Esse mesmo, a determinação divina de evoluir até a perfeição relativa, pelo conhecimento pleno e cumprimento das leis divinas, pela prática das virtudes e pela busca da unidade com Deus. Mergulhe profundamente nessa verdade espiritual. Sinta, veja-se desenvolvendo todas as virtudes essenciais da vida ao longo do tempo, desenvolvendo também o poder real em si mesmo, sentindo a presença amorosa do seu anjo de guarda, do seu mentor espiritual em sua vida. Sinta a presença amiga do seu anjo de guarda junto com você nesse momento. Sinta-lhe o abraço amigo, o carinho que ele tem por você.

Espírito que tem uma missão de auxiliar você a encontrar o Mestre Jesus, que por sua vez é o caminho de lhe levar até Deus. Sinta a presença amorosa dele na sua vida.

Agora lentamente, voltemos ao estado de vigília, sentindo esse momento em nossas vidas.

0: Olá, boa noite, queridos amigos, queridos internautas. Alegria enorme nós estarmos novamente na Live Evangelho no Lar neste domingo. Nós estamos através da web rádio Amigo Espiritual, transmitindo desde a fronteira oeste do estado do Rio Grande do Sul, São Borja, terra dos presidentes, para todos os cantos do nosso amado e querido Brasil. Boa noite, Sinara.
1: Boa noite, Lúcio. Boa noite, André, Janete, Valdir, Ariane, nossa intérprete de Libras. Boa noite aos internautas. Bem-vindos.
0: Boa noite, Janete.
2: Boa noite, amigos. Prazer novamente estarmos juntos. Sejam todos bem-vindos.
0: Um boa noite, Ariane Rabelo. Boa noite ao Valdir da Rosa.
3: Boa noite, boa noite.
0: Boa noite, querido amigo André Carlos Marchioro.
4: Olá a todos os amigos, vamos lá.
0: Isso aí. Beleza. Que alegria estarmos novamente nesse domingo. Obrigado a todos que estão nos acompanhando as nossas lives essa de número 140. Nós que iniciamos lá em março, prevendo um período curto, estamos aqui chegando no final do ano, estamos em dezembro, né? Alegria nós continuarmos juntos procurando levar um pouco do consolo e esclarecimento da doutrina renovadora, que é esclarecedora também a doutrina espírita. Hoje nós vamos falar sobre a justiça das aflições, no capítulo 5, Bem-aventurados os aflitos. E vamos dando início convidando ao nosso amigo André Marchioro para que faça a prece de abertura.
4: Muito bem, Lúcio. Eu gostaria de citar os parceiros antes disso e fazer a videodescrição também com a Sinara. Então, hoje nós temos um parceiro novo no canal, que é a TV Web Luz de São Paulo. Uma alegria, então, a todos que estiverem nos assistindo por esse canal, que já estamos retransmitindo. Nós estamos chegando também nessa região de São Paulo com o amigo da TV Web Luz. E os parceiros que nós habitualmente já estávamos transmitindo, que é a TV7 na Paraíba, a Espiritize na Bahia, a TV de Luz, olha só, nossa segunda transmissão, né? A TV de Luz também agora como parceira de transmissão lá em Pernambuco, que nos deixa muito felizes. A Sinara Batista é uma das integrantes da equipe de voluntários da TV de Luz. E a Rádio Portal da Luz, lá no Mato Grosso do Sul, em Dourados. Esses são os nossos parceiros. Eu convido a Sinara para fazer a videodescrição. E algum recadinho, né, Sinara? É contigo.
1: Exatamente, exatamente. Uma alegria ampliando aí esse trabalho de inclusão. E aí, no caso, tanto a inclusão de pessoas com deficiência visual e intelectual, e hoje pessoas surdas. Uma alegria imensa fazer chegar mais essa mensagem às pessoas surdas. Nós estamos aqui nesse momento em cinco quadros na tela. Nessa fase inicial, depois eu me retiro, ficam quatro quadros para que a visualização também fique melhor. E hoje, como estamos inaugurando esse trabalho de interpretação em Libras, a gente está aqui para dar as boas-vindas à comunidade surda. Nós estamos em cinco quadros, três superiores e dois na região inferior. Na extremidade à esquerda do seu monitor está o André Marchioro, André Carlos. Marchioro é um homem de pele clara, cabelos curtos, cabelos claros também. Está usando uma camisa polo roxa. André está segurando agora um ukulele, um instrumento musical que lembra um, é um violão, lembra um violãozinho, um violão pequeno. Atrás dele, uma estante com livros e alguns outros objetos. Ao lado do André Marchioro, na região central à direita, está o Lúcio Munhoz. Lúcio é um homem de pele clara, com bigode, barba, no estilo cavanhaque. Lúcio está usando um fone do tipo arco, com o microfone acoplado. usa óculos com armação escura e atrás dele uma parede branca e do lado direito um quadro. Segundo ele nos informou, uma pintura mediúnica retratando ali Francisco de Assis. Ao lado do Lúcio, na extremidade à direita, ainda nessa posição, estou eu, Sinara Batista. Eu sou uma mulher de pele clara, de cabelos curtos e escuros. Estou usando um fone do tipo arco, com o microfone acoplado. Uso um óculos com armação escura e atrás de mim um quadro com flores vermelhas e amarelas, flores hibiscos. Abaixo desses quadros, dois quadros ao centro. Ariane Rabelo, nossa intérprete de Libras, está à esquerda do seu monitor. Ela é uma mulher de pele morena clara, cabelos pretos, os cabelos estão presos, usa óculos, está vestindo uma blusa preta para facilitar a visualização dos sinais e atrás de Ariane uma parede verde. À direita da Ariane, no seu monitor, à direita, um casal num quadro, Janete e Valdir da Rosa. Janete é uma mulher de pele morena clara, cabelos na altura dos ombros, cabelos castanhos, usa óculos. À direita dela, o Valdir da Rosa, um homem moreno claro, cabelos bem curtinhos, usa óculos, está vestindo uma camisa vermelha com um detalhe na, rosa, na gola, um detalhe preto. Atrás deles, uma parede branca. Essa é a nossa imagem da tela para que as pessoas com deficiência visual e deficiência intelectual, com baixa visão, tenham a possibilidade de nos perceber como está organizada essa tela. É muito importante porque a pessoa que tem cegueira, ela passa a identificar pelo tom da voz quem é que está falando, consegue identificar. Então, à medida que vocês forem falando, eu vou falar já de início, diz, olha, eu sou o André, sou eu que estou falando aqui, para que na sequência do estudo as pessoas possam participar, inclusive dirigir, se quiserem dirigir alguma pergunta ao Lúcio, consegue identificar pela voz quem é o Lúcio. Então, é uma alegria receber essas comunidades, essas pessoas que no dia a dia estão excluídas, algumas até vivendo aí hoje, né, nesse cenário de pandemia, vivendo duplamente um isolamento social. E é com alegria que a gente oportuniza para que a mensagem consoladora do Espiritismo chegue a essas comunidades, né? Aí, nesse caso, estamos nós, André e demais queridos, aqui com olhos de ver, somos nós com olhos de ver e com ouvidos de ouvir nesse trabalho de inclusão, que com muita alegria a gente faz essa parceria com a Web Rádio Amigo Espiritual. Então, gratidão e Deus abençoe esse trabalho que se inicia para essa comunidade surda também. Obrigada, Ariane, por sua participação. Todos aqui somos voluntários e a Ariane está vindo, tenho certeza, com muito amor também para trazer essa contribuição. Um cheiro na alma.
4: Muita gratidão, Sinara. Então, eu vou deixar a Sinara no segundo plano agora. Nós vamos ficar em quatro quadros. E eu convido a todos para a prece. Mas a Sinara continua com a gente, tá? Em qualquer momento, Sinara, pode me chamar que a gente te traz ao plano ao primeiro plano. Então, vamos à prece dessa noite. Senhor Jesus, Pai amado, que o nosso coração possa estar ligado ao Teu nesse dia, que possamos reconhecer das belezas da natureza a graça, Senhor, da nossa reencarnação como a dádiva maior que recebemos, e queremos cultivar como aquele lavrador que cuida da terra, que separa a semente, que aguarda pacienciosamente que a semente germine e possa dar fruto, Senhor. Ajuda-nos a semear, ajuda-nos a cuidar, ajuda-nos a regar na vida, buscando sempre as melhores possibilidades que temos e entregar, de boa vontade e de coração, tudo o que fizermos, Senhor. E no campo da família, dos nossos afetos mais íntimos, que a Tua presença possa ser notada através dos nossos comportamentos e que a Tua bondade, Pai, possa nos sustentar nos momentos das provas, que possamos orientar os nossos filhos com o nosso coração e com a razão voltada ao plano maior. Pai, obrigado pela bênção da vida, obrigado pela bênção das pessoas que nos cercam, e assim te rogando, luz a todos os lares, a todos os corações, que possamos estar impregnados dessa energia amorosa que advém de Ti, para cumprirmos esse trabalho com amorosidade e paz. Que assim seja.
2: Que assim seja.
0: Maravilha, lindíssimo. Vamos em frente, então, mas viu, André? É, antes de nós iniciarmos a leitura do Evangelho, nós não poderíamos deixar passar em branco aqui na nossa live.
4: Verdade.
0: O aniversário ocorrido ontem do nosso querido irmão Valdir. Que ele receba do fundo do nosso coração todo o carinho, todo o amor que nós temos por você, querido irmão. Tu sabes que tu caminha junto conosco.
3: Muito obrigado, obrigado, pessoal, de coração.
0: Nós caminhamos junto contigo e que tu é uma pessoa especial junto de nós. Nós te amamos muito e que tu pode contar conosco ao longo da caminhada da tua vida e sempre estaremos juntos com o amor que a gente tem por ti, pelos teus familiares, pela Janete. Conta conosco, querido amigo, muitas felicidades pelo aniversário ocorrido ontem.
3: Muito obrigado, viu? Gratidão, gratidão, pessoal. Muito obrigado.
0: Janete, você pode ler o trecho do Evangelho para nós?
2: Com certeza.
0: Okay,
2: então, amigos, o nosso tema dessa noite: justiça das aflições. As compensações que Jesus promete aos aflitos da terra só podem acontecer na vida futura. Sem a certeza do porvir, essas máximas seriam um contrassenso. Mais que isso, seriam um outro. Mesmo com essa certeza, dificilmente se compreende a utilidade de sofrer para ser feliz. Diz-se que é para ter mais mérito, mas pergunta-se então por que uns sofrem mais que outros? Por que uns nascem na miséria e outros na opulência, sem terem feito nada para justificar essa situação? Por que uns nada conseguem, enquanto para outros tudo perece? Parece sorrir? Mas o que se compreende menos ainda é os bens e os males divididos tão desigualmente entre o vício e a virtude. Homens virtuosos sofrerem enquanto os maus prosperam. A fé no porvir pode consolar e proporcionar a paciência, mas não explica essas anomalias que parecem desmentir a justiça de Deus. Todavia, desde que se admita Deus, não se pode concebê-lo sem a infinitude de perfeições. Ele deve ser todo-poderoso, todo-justiça, todo-bondade. Sem isso, não seria Deus. Se Deus é soberanamente bom e justo, não pode agir por capricho nem com parcialidade. As vicissitudes da vida têm, pois, uma causa E como Deus é justo, essa causa deve ser justa. Isto que cada um deve bem se compenetrar. Deus esclareceu os homens sobre essa causa pelos ensinamentos de Jesus. E hoje, julgando-os bastante maduros para compreendê-la, revela inteiramente pelo Espiritismo. Isso é, pela voz dos Espíritos. Que assim seja.
0: Que assim seja. Então vamos partir para os comentários, queridos amigos, queridos irmãos, a respeito desse tema Justiça das Aflições. Ficam todos à vontade aí, quem quiser começar a expor o seu pensamento aí, André, Valdir, Janete.
3: Boa noite, meus irmãos. Eu creio que esse tema, ele é para que tenhamos a compreensão, né, de que todas as nossas aflições, elas possuem uma causa, e essa causa, ela é justa. Pois nós sabemos que tudo deriva da justiça divina que nos rege. Assim, meus irmãos, nós precisamos ter paciência, resignação, porque esses sentimentos, eles aliviam os nossos fardos, né? Eles, as nossas provas, e de alguma forma, reservam para nós satisfações futuras. Quando Jesus disse, bem-aventurados que choram, né? Ele não quis dizer que ficássemos felizes porque estamos sofrendo. Não, não é isso, né? Mas, se nós tivermos a paciência, a resignação, nós de alguma forma, sairemos vitoriosos dessa provação, né? E o fardo se tornará, de alguma forma, mais leve para sustentá-lo, né? É muito linda essa passagem do Evangelho, porque nos esclarece e também nos acalma. Porque quando nós olhamos o nosso mundo lá fora, as perturbações, as inversões de valores, para nós parece que nada tem sentido. Parece-nos que não existe justiça, né? Mas quando nós introjetamos dentro de nós esse conhecimento da doutrina espírita, nós começamos a entender, sim, que tudo tem uma explicação, tudo tem uma finalidade útil. E todos nós que estamos encarnados aqui na Terra, estamos aqui para aprender e também para fazermos reparações com a justiça divina. Por isso que, de alguma forma, algum mal nos acontece, faz parte do percurso que nós temos que atravessar. Mas também, acima de tudo, na crença que nós temos da bondade do nosso Pai Criador, da sua misericórdia para as nossas falhas, nós entenderemos que tudo é aprendizado e tudo é lição que vai nos auxiliar a nos tornarmos criaturas melhores.
4: Valdir, enquanto tu comentava, eu estava pensando sobre um trecho que eu destaquei para comentar aqui, porque essa passagem especial do Evangelho, ela me sensibiliza muito, amigo. Assim, ela realmente mexe muito comigo, porque eu lembro da minha história dentro da religião. Eu me tornei espírita, eu não nasci dentro do berço espírita. E aqui fala algo que realmente mexe muito comigo, porque eu lembro da minha história, né? Então, todos que estão nos assistindo, talvez vocês possam até se identificar com isso que eu vou falar. Porque não é só do Espiritismo a questão ou a ideia de que haverá uma vida futura, né? E que haverá recompensas numa vida futura. O Espiritismo não criou essa ideia. Essa ideia, ela existe de todos os tempos, de todas as religiões. A ideia é a continuidade. Mas tem algumas situações que a gente fica se perguntando, poxa vida, Deus é injusto, no sentido, entre aspas, Deus é injusto por quê? Por que que tem algumas crianças que têm problemas, né? Por que que tem algumas pessoas que nascem com alguma limitação no corpo ou no intelecto? Por que que algumas pessoas têm essas dificuldades de realização profissional, enquanto outros é tão fácil? Eu diria mais, olha, nas palavras do Evangelho, Às vezes, a pessoa má consegue progredir com muita rapidez, enquanto que alguém bom passa muita dificuldade. Então, eu relembrando um pouco da minha história dentro da religião, essas eram perguntas que eu não tinha resposta. Não conseguia responder de nenhuma forma. E quando nós lançamos um olhar sobre a justiça de Deus, no sentido de que Deus sempre é justo, e se Deus sempre é justo, é necessário que haja uma causa anterior, abre-se um universo de possibilidades de compreensão sobre a vida. Porque nós começamos a considerar que a nossa vida não começou ali quando a gente nasceu. Mas nós somos o efeito de muitas experiências anteriores. E isso simplesmente fecha como que uma compreensão que a gente entende sem poder olhar para o lado. A gente entende, simplesmente entende, né? Que realmente só pode acontecer justiça divina se houver pluralidade das existências. Quando ingresso no Espiritismo, então, eu lembro o choque que eu recebo, né? Aquela pessoa que estava com um pensamento quase que, vou dizer, engessado numa direção, e aí vem o Espiritismo e simplesmente mexe as ideias, e aí a gente começa a questionar, né? Começa a verificar se aquilo tem mesmo fundamento ou não, se a ideia ela se confirma. E eu vou confessar uma coisa para vocês, amigos. Até agora, o Espiritismo tem sido a chave de compreensão para todos esses problemas que, aparentemente, a gente não teria explicação, né? E é tão belo porque se encaixam. Parece que algumas situações que a gente não compreendia, simplesmente hoje, como um quebra-cabeça, é montado por nós termos essa chave tão maravilhosa e tão importante que nos ilumina para compreender a continuidade da vida, mas acima de tudo, que nós partimos de muitas experiências, que é o Espiritismo.
0: Plenamente, concordo plenamente com a afirmativa do Valdir, do André, mas essas colocações que tu fizeste por último, André. Eu, quando procurei analisar justiça das aflições, a gente tem que entender o que é justiça, né? Que é algo que é justo. Ou seja, você está sofrendo, mas é justo que você sofra. Você está passando por alguma dificuldade, mas é justo, é correto que você passe por essas dificuldades. Então, a doutrina espírita nos abre um horizonte imenso quando se apoia na questão reencarnatória. E aí nós vamos compreender as aflições da vida. Porque se a gente vai olhar, por exemplo, os países da África, né, os terremotos, os vulcões, os tsunamis que acontecem no mundo inteiro, as inundações, o sofrimento dessas criaturas, as guerras em países que são totalmente destruídos, né, pelas guerrilhas, pelas revoltas. Como compreender tudo isso, né? Alguns até nos perguntam, mas por que que Deus permite que haja toda essa desgraça? Toda essa bancarrota, esse sofrimento na vida. E uma grande maioria das pessoas devem ficar tentando encontrar alguma resposta a respeito desse questionamento. Por que Deus permite? Então nós só vamos compreender tudo isso que o Evangelho vem nos mostrar, tudo que a gente sofre, que isso não é mal que Deus nos faz. Somos nós engendrados dentro de uma lei natural e divina da vida que nós comprometemos, às vezes no presente, mas grandemente no passado. No passado das nossas vidas, nós vamos escrevendo nesse livro aberto caminhos equivocados, caminhos tortuosos, atitudes impensadas. e que no transcorrer das nossas reencarnações, no futuro vamos correndo, colhendo o resultado de tudo isso que a gente fez. Então, se Deus é uma inteligência suprema do universo, é um pai de imenso amor, que a todos, que colocou a todos na Terra ou em qualquer lugar, no espaço, no universo, para que nós possamos nos sentirmos mais felizes com a consequência da evolução e do progresso espiritual, não tem por que a gente deixar de compreender que são as nossas atitudes equivocadas, os nossos sentimentos negativos, destrutivos, que acabam nos remetendo nas futuras vidas, no lugar em que a gente vive tudo isso. E aí a gente também vai compreender a coletividade humana. Às vezes são provas educacionais de uma certa coletividade, né? Por isso muito sofrimento na Terra ainda, num planeta ainda de provas e expiações.
3: Eu diria mais, Lúcio, que Deus, ele é amor, sim, ele é bondade, ele é justiça. E ele criou leis que nos regem, né? Ele criou lei que nos rege. Por isso que Deus, não é que ele permite, ele sabe que são contingências transitórias desse processo nosso de evolução que nós passamos para o nosso aprimoramento. E nós não temos outro caminho a seguir a não ser esse, né? A lei de evolução, a lei de progresso nos impulsiona para a frente. E eu sempre faço uma brincadeira quando eu faço as minhas palestras, falando que nós somos que nem um gado que é colocado num brete, né? Ele não tem outro caminho a seguir a não ser sair lá na frente, né? Ele pode, como diz os gaúchos, empacar, parar, ficar parado, mas tem que andar para frente. E assim somos nós, né? E quando nós temos essa compreensão, nós começamos a entender, nessa visão de que Deus é muito maior do que a gente possa imaginar, né? Mas que a sua presença está em todos os detalhes da nossa vida, a cada momento, ao nosso lado, e que ele é amor. Eu sempre me recordo das palavras do Mestre Jesus, né? Deus é amor. Nada mais sintetiza, né, Deus do que essa palavra. Deus é amor. E sendo ele amor, ele só pode querer o bem dos seus filhos. Então, na verdade, as complicações que nós nos colocamos muitas vezes fazem parte da nossa pequenez evolutiva, dos nossos desvios, como o nosso irmão Lúcio falou, né, de rota, de caminho. Mas todos nós teremos que acertar os nossos passos novamente, né, com o caminho certo, né, com a justiça divina. Por isso que Deus tem um olhar que abrange, né, a totalidade nossa, né? Ele sabe que o sofrimento de hoje, talvez, né, vai resultar numa melhoria para nós, um remédio amargo que nós temos que sorver, né, nessa nossa situação aqui na Terra, meus irmãos.
0: E André, nós temos vários questionamentos ali, né, no...
4: Muito bem.
0: Comentários ali, puxa vida, tem comentários ali bem instigativo, né? Bem complicados da gente tecer comentários, né? Mas não sei, vamos dividir esses comentários com nossos queridos amigos, tentar trazer alguma contribuição aí, André?
4: Com certeza, amigos que estão nos assistindo em outros canais, olha só, já tem bastante gente comentando aqui que está na TV Web Luz, né? O nosso abraço a esses queridos irmãos de São Paulo, que possamos irmanar os nossos corações. Nós temos uma pergunta bem interessante aqui que a Sandra Maria da Silva Ferreira fez, né? Se a justiça das aflições é justa e justa, tem como atenuar essa justiça? Então, se é justiça das aflições e justa, tem atenuamento? Eu acho que essa é uma pergunta para o Valdir, porque eu já vi ele comentando várias vezes sobre essa questão dos atenuantes, né? Em relação, não à justiça, mas em relação aos débitos. Será que se for justiça, existe essa relatividade, meu amigo? O que a gente pode pensar em relação a isso?
3: Com certeza, meu irmão. Nós aprendemos com a doutrina espírita que existe uma lei que nos rege, que é a lei de causa e efeito, né? De causa e efeito. Cada ação nossa vai gerar um efeito. Só que essa correção que nós temos que fazer, ela sempre vem com um benefício da misericórdia do nosso Pai Criador, porque Ele não quer o nosso castigo, Ele quer o nosso aprimoramento. Então, é diferente, né? Então, como nós poderíamos realmente assim, aplacar essa justiça? Sermos obedientes com as leis divinas, né? Procurarmos não cometermos mais erros, não sermos reincidentes em erros que nos precipitaram nessa situação, né? Sermos mais resignados diante das provações da vida. Somente dessa forma nós poderemos atenuar, né? E principalmente, irmão André, existe uma forma muito inteligente de atenuar essa justiça, que é fazendo bem, né? Fazendo bem. O mestre mesmo já nos falava, né? Que uma boa ação, né? Às vezes consegue diminuir, né? Uma multidão de erros nossos. Então, façamos o bem, porque essa é a única maneira que nós temos de realmente de atenuar a justiça.
0: Eu não sei, só para contribuir também, André. Como a gente está afirmando e colocando aqui as questões do Evangelho, a justiça das aflições, é fazendo, como disse o Valdir, é corrigindo é aquela embarcação que está indo com o lado errado e que sente que alguma coisa não está legal, não está bem, e que ela precisa de uma correção. Ou seja, às vezes a criatura humana passa a vida inteira detestando a si próprio e a vida em si e quer que tudo aconteça maravilhosamente com ela, né? Aí você pergunta, e aí, como é que tá? Tudo bem? Não, tudo mal. Mas por quê? Nada, nada dá certo, nada acontece, sabe? Tudo é difícil, parece que as coisas para mim, né? E aí continua naquilo reclamando a vida inteira, ou seja, a gente também tem que olhar como é que nós estamos afirmando para o universo a nossa vida. O fato de nós estarmos vivos, saudáveis, amanhecer num dia para ir, para caminhar, para se relacionar com as pessoas, já é um presente de Deus. E aí basta que a gente se mova toda essa energia, toda essa capacidade que essa inteligência nos colocou para que a gente construa as coisas necessárias. Então, se eu verifico que eu venho me equivocando com as minhas atitudes, errando e estou sofrendo as minhas aflições, para, analise e começa do novo, do zero. Não. Vou modificar isso aqui, isso não está legal para mim, não. Vou me envolver com atividades positivas, com atividades altruístas. Vou ajudar alguém, vou me colocar à disposição. Tem que tomar um rumo nesse sentido. A vontade e a atitude, eles nos dizem, a espiritualidade, que a maior característica do espírito é dele. Dele próprio, ninguém vai vir. A espiritualidade nos intui, nos ajuda, nos coloca condições, mas a ação efetiva da movimentação do ser em busca do progresso é dele próprio. É ele que tem que construir esse processo evolutivo.
4: Nós temos mais questionamentos. Hoje os questionamentos são delicados, então nós vamos pedir a bênção do Criador para nos iluminar as consciências aqui e a gente possa realmente ser um instrumento útil da espiritualidade. Olha só, a Márcia Capelesso pergunta: sou deficiente visual de nascença e é bem difícil acreditar na justiça divina. Minha amiga, eu queria deixar algumas palavras que talvez possam servir, tá, minha amiga? Na verdade, o que é deficiente? Deficiente todos nós temos algum tipo de deficiência. Mas a questão é a seguinte, eu queria trazer, minha amiga, que se Deus permitiu que você conhecesse a luz do Espiritismo, veja quantas bênçãos chegaram até você, né, Márcia? Porque a maioria das religiões, a maioria dos pensamentos humanos não conseguem explicar com tanta justeza o que pode ser, né? O que você recebeu como desafio para essa existência. Então, Márcia, o meu coração se sensibiliza com a tua dor e a gente não quer que essa dor suma. É uma dor, né? Mas que a gente saiba, querida amiga, que vai passar e que numa próxima oportunidade tão breve, tudo vai se renovar na tua vida. Tudo, tudo vai se renovar. A gente tem essa certeza pelo Espiritismo. Não é uma ideia vaga, não, amiga. É uma certeza de que a gente se renova e se renova para o bem, né? E que todos nós que de alguma forma temos alguma deficiência, né? Todos nós vamos nos reconstruindo no curso do tempo através da nossa forma, da forma como a gente vai conduzindo as nossas reencarnações. Então, amiga, sinta-se abraçada por todos nós, sabemos da sua dor, mas também sabemos que muito à espera, né? Muito à espera nessa seara tão justa e tão bela que é a seara do nosso Deus e Criador. Eu gostaria de convidar os amigos, se quiserem complementar essa minha resposta, que com certeza vai ser incompleta, tá, Márcia? Mas se tiver alguém quiser comentar essa resposta, está aberto.
3: Tá bem claro, André.
4: Tá bem claro? Eu tenho uma outra pergunta bem interessante aqui. Sinara, tu também. Eu tô vendo a Sinara nos bastidores aí. Sinara, qualquer coisa, tu levanta a mão aí para responder alguma coisa, tá, amiga? A Sinara, ela está nos bastidores só para que fique melhor a visualização e da intérprete de Libras. Então, a Ana Luísa nos pergunta, países escandinavos, exemplos de avanço são abortos abertos, ou abertos ao aborto. Eles, os escandinavos, são abertos ao aborto. Controle populacional. A Noruega celebra zero nascimento de síndrome de Down. Vamos aguardar como a justiça divina atuará ali? Então, eu penso que a Ana ela esteja comentando em relação a essa questão do aparente avanço da humanidade, né? Nessa questão de selecionar os bebês para não termos mais nenhum bebê com síndrome de Down nascendo. É considerado, entre aspas, avanço, o aborto, né? Então, o que nós temos a pensar pela doutrina espírita? Amigos, alguém se habilita para responder essa pergunta?
0: Olha, André, nós temos essa visão, questão de Europa e de outros países, né? E nós somos sabedores porque a gente taxou, são países europeus desenvolvidos e nós, América Latina, países em desenvolvimento. Mas aí a gente tem que procurar, isso na minha visão, né, na minha leiga visão, uma opinião simples, dividir algumas coisas, né? Você dizer que você vem e determina, por exemplo, a aprovação da lei do aborto, né? Você vai... É difícil, tanto que hoje se debate tanto no mundo, né, essa questão de aprovação de aborto ou não, né? Isso está sempre em constante, né? Aqui na América Latina nós temos agora a Argentina também, e nós já passamos por isso. Vai muito do entendimento das questões espirituais da vida, né? Se você tiver pessoas céticas a pré-existência, a continuidade da vida, de que tudo há um enredo espiritual, você vai entender. Agora, se você é extremamente voltado a uma questão materialista da vida, na questão da ciência, né? Que você pode agir, bloquear tudo isso, tudo bem. Então é muito complicado você dizer, ah, eu vou taxar o nascimento de seres no país, eu vou liberar a questão do aborto. Vai como esse governo que determinou, ou essa população que ali está, esse conjunto de espíritos que ali vive, naqueles países, entendem que aquilo seja correto. Porque às vezes é um órgão governamental, isso passa por plebiscito, isso passa por aprovação do povo, muitas vezes não, né? Nessa questão, por exemplo, do aborto, é feito algum, né, para que o povo se manifeste? A grande maioria não, são senadores, né, que vão lá, são deputados federais, estaduais, ou outra forma de governo nos outros países, né, se é parlamentarista, que definem. Agora, nós somos sabedores que tudo isso aí faz parte de um conjunto daqueles espíritos que lá estão vivendo, mas isso é uma visão que eu, né, uma visão que eu posso até estar equivocado, mas é a minha opinião.
4: Valdir, queres complementar?
3: Eu acho que meus irmãos, que é um dos tantos equívocos do ser humano, né? Enquanto essa luz não penetrar em nós, da compreensão da nossa imortalidade, né? Da nossa origem espiritual, realmente fica difícil, né? Na visão desses companheiros, eles acham que estão certos. Porque eles não têm essa claridade na vida deles, né? Essa orientação. Graças a essa introjeção, principalmente do ensinamento do Mestre em nossos corações, daqueles que são cristãos, né? De todas as denominações religiosas, é que auxiliem para que isso não se estabeleça, por exemplo, aqui no Brasil. Embora a gente saiba que o aborto existe, né? De forma clandestina, existe. Mas tudo nós sabemos que é fruto, né, ainda do desconhecimento das leis divinas e do desconhecimento da nossa própria realidade espiritual. É lamentável, né? Mas cabe a Deus e as suas leis, né, fazerem o seu papel. Nós só temos que lamentar e orar.
4: Nós temos outra pergunta bem interessante aqui, que eu acho bem pertinente ao que nós estamos falando, que vem da Ana Luísa. Muito difícil realizar, mas não impossível, a reforma íntima. Corrigir traços negativos e sombrios da personalidade, creio que seja importante para avançar espiritualmente. Trabalho constante. Na verdade, a Ana Luísa não faz uma pergunta, faz um comentário, né? Que vem bem de encontro ao que a gente está falando aqui. Nós temos também mais uma pergunta. Feita por Cristiane Lopes. Boa noite, amigos. Parabéns pelas palavras consoladoras. Quando saber se podemos pôr fim ao sofrimento pelo qual passamos? Podemos estender os sofrimentos por achar que é vontade de Deus?
0: Se a gente compreende Deus como um Pai de infinito amor, esses sofrimentos não é a vontade de Deus para conosco. A gente pode fazer essa avaliação bem simples. Todo aquele que tem que tem filho, que tem pai, que tem irmão, você gosta de ver alguém sofrendo? Você gosta? Você fica feliz em ver alguém sofrer? Sofrimento mesmo? Tristeza? Quem tem sentimento no coração, quem tem sensibilidade, jamais vai possibilitar e vai querer que alguém sofra. Então não é Deus que faz, que ocasiona, né? Somos nós que nos enveredamos muitas vezes por caminhos equivocados.
3: E nós, hoje nós temos, né, como um atenuante para a nossa existência, que é a nossa medicina, né? A medicina, o avanço da medicina faz parte da misericórdia para conosco. Porque se nós olharmos um pouco para trás, para o nosso pretérito, né, um tempo atrás, não tínhamos os avanços, né, Lúcio, da medicina que nós temos hoje. Os recursos, né? Quantas pessoas hoje pereceriam, por exemplo, por problemas do coração, quando hoje é feito facilmente, por exemplo, a colocação de um marca-passo, a colocação de uma ponte de safena, né? Eu me recordo da minha avó me contar, ela teve uma família, filhos numerosos, que quando um filho adoecia, por exemplo, com sarampo,

0: doutrinal. Porque nós precisamos sempre nos recordar de que nós estamos num mundo de provas e expiações, né? A felicidade plena ainda não é desse planeta. Todos nós estamos aqui, né, em provas ou em expiações, né? Então, a dor faz parte dessa corrigenda no nosso caminho, para corrigir os nossos passos, né? Então, sem nos lamentar, não ficarmos passivos e buscarmos, sim, né, atenuar os nossos sofrimentos com os recursos que Deus coloca à nossa disposição. E um desses recursos maravilhosos, que é, digamos assim, a sua misericórdia, é a nossa moderna medicina.
1: É, eu fico pensando...
2: Só para complementar, assim, que é lamentável. Muitas vezes, as pessoas, enquanto não sentem o sofrer em si, não dão valor realmente para vários ensinamentos que existem, sabe? Às vezes, até o nosso lado, né? Sempre tem um amigo dizendo boas palavras e a pessoa não assimila, né? Ela acha que não vai acontecer com ela. Só que quando chega na sua porta aquele sofrimento, aquela dor, que ele podia ser menos atenuar, né? Devido ao conhecimento, ele não faz. Então, realmente, tudo isso, como é Deus, tudo é divino, tudo é maravilhoso e tudo é aprendizado, né? Mesmo como você falou, em outros países, o sofrimento, né, as provações que estão passando as pessoas na África, isso de uma maneira ou de outra também traz algum ensinamento para aquelas pessoas que se conhecem com o sofrimento deles e façam alguma coisa em prol daquelas pessoas, né? Porque muitas vezes tem pessoas que, ele está sofrendo, ele que sofra, eu não posso fazer nada. Ao contrário, podemos sim fazer pequenos gestos, pequenas coisas, uma palavra, né, de incentivo, alguma ajuda material, alguma ajuda, né, sentimental, digamos assim, para aquelas pessoas. Então, estamos sempre aprendendo. Vai de nós, né, nós nos movimentar, como também qualquer situação serve para a nossa reforma íntima.
3: Muito bem. Muito bem, gente. Acho que nós estamos sem a Ariane. Ela caiu, mas logo, logo que ela retornar, a gente já traz a Ariane à tela, né? Que a Ariane, eu acho que teve um probleminha na conexão agora nesse momento. Bom, gente, nós já estamos nos encaminhando para 50 minutos do nosso encontro. Como o tempo passa rápido, né? Então, com alegria, eu penso que nós podemos seguir. Eu só vou exibir mais alguns comentários e a gente já pode seguir para o momento de prece e de irradiação. E já fazendo uma prece para que a Ariane
0: consiga... Podemos pedir para a nossa irmã, né? Para a nossa irmã Sinara fazer a prece, encerramento para nós, irradiação, para pedir?
3: Tudo certo aí, Sinara. Posso te chamar? Ok, a Sinara já veio a tela. Então tá, Sinara. Já sabe que está com a prece. Né?
4: Então. Me teletransportando, né?
5: Viu, André?
3: Sim.
5: Tem uma colocação de uma companheira, de uma amiga que mora na Europa, mas é até pela questão do que ela pede ali no final, ali, ela continua com a pergunta dela, né? É bem extensa aqui, ó. Ana Luísa, moro fora da Europa, minha filha de 7 anos já sofre pressão dos amigos para desacreditar em Deus, né? E agora... quer esconder que ela acredita. Sinto que vai piorar, conversamos de Deus e espiritualidade em casa. Né? E aí embaixo, né, André, eu só quero, desculpe pessoal, eu só quero dar continuidade à pergunta da colocação dela, da Ana Luísa, mas ela pede, quero ajudá-la para ela saber dessa ferramenta, como lidar com a educação infantil, né? Então são duas perguntas trazidas em uma só, né? Para ver a forma como a gente pode tentar contribuir e ajudá-la.
3: Eu quero tecer um comentário bem rápido aqui. Não é só na Europa, tá, amiga? Mas existe uma certa violência que se faz com as consciências quando a gente obriga alguém a não acreditar.

0: acreditar em nada, assim como também há uma violência quando a gente obriga alguém a acreditar em alguma coisa. Então, o Espiritismo, ele é bem claro, ele desde o princípio ele não é proselitista, no sentido de que nós ofertamos aos nossos filhos o melhor que nós temos, né? Ofertamos a educação infantil, ofertamos evangelho no lar, ofertamos literatura infantil com qualidade, literatura de Espiritismo. Mas eu penso que, querida amiga, do fundo do meu coração, nós temos que ensinar os nossos filhos a colocar limites para que essas pessoas não venham a violentar a consciência dos nossos filhos. Se o nosso filho tem uma fé e ele aceitou a fé, por mais que ele seja uma criança bem jovem, né, são 7 anos, eu penso que é muito importante que ele tenha essa convicção íntima e que você possa alimentar esse sentimento de que isso é importante para ele. Se é importante para ele, nem todo mundo vai concordar, mas se é importante para ele, é importante para a família, é algo que ele deve considerar. E as pressões externas, é claro, a gente sabe que existem muitos países que realmente o materialismo ele tem tomado uma proporção muito grande, uma força muito grande. E aí você ter uma religião torna você diferente. Olha só que interessante, né? Ter uma religião torna você diferente. Que a gente possa ter essa fortaleza de conseguir ensinar os nossos filhos, e é um aprendizado para nós também, de nós conseguirmos cercear, né? Com limites para que essas pessoas não venham atingir a consciência das crianças e também as nossas. Amigos, por favor, se vocês tiverem mais alguma informação.
1: Eu posso?
0: Deve, Sinara.
1: Para Ana Luísa. Ana, querida. Sua pequena, converse com ela e ensine ela a chamar os coleguinhas quando estiverem falando algo nesse sentido e pedir para ela, olha para esse inseto, olha para essa flor, olha para esse fruto, para essa terra, a água que você está bebendo, quem criou? E se eles continuam brigando, dizer para ela, mas se você não acredita, não briga, não tem problema. Não tem problema. Para que ela, em vez de entrar no confronto ou na fuga pelo medo de ser escanteada, excluída, que ela, na verdade, olhe a cada um, entendendo que cada um tem a sua compreensão. Mas que é preciso ficar bem claro quem criou quem. Não é? Então, Ana, querida, diga para a sua pequena. A minha pequena, ela sofria chacota na escola quando ela se afirmava espírita. E ela dizia, mãe, ficaram olhando para mim, rindo, olhando de mau jeito. Mas eu não me importo. E eu dizia para ela, não se importe. É o que está no seu coração? É. Então siga tranquila. E a gente vai fortalecendo os filhos que vão sofrendo no dia a dia esses desafios, né? Mas que vão fazendo crescer e amadurecer, porque eu tenho certeza de quem fez uma cadeira. E eu tenho certeza de quem fez uma formiga ou de quem fez a árvore para fazer a cadeira. Então, assim, colocar isso muito claramente para os pequenos. O homem fez a cadeira. Mas a cadeira é de madeira, de ferro, é de plástico, seja do que for, veio de algum lugar extraído da terra. E o que veio da terra foi o Criador que trouxe para nós. Se vai chamar de Deus, Ana, se vai chamar qualquer nome, não importa. Importa é saber quem é que criou o quê, né? Então, que você aconchegue aí sua pequena, seu pequeno, né? Se acha que é sua filha, aconchegue, fortaleça e diga você está certa. Deixe cada um no seu momento de compreender. Ela vai se fortalecendo. Porque esses espíritos que estão aí, que reencarnaram, eles precisam muito desse suporte emocional e desse alicerce que vai lhes mostrar que eles são espíritos, estão aqui com um propósito. É exatamente isso que alguns querem desconstruir, e uma plêiade luminosa está aí por toda parte para fazer com que a luz se derrame sobre as nossas consciências. É um pouquinho isso, amigos.
0: Muito bem, Sinara. Fiquei tocado com as tuas palavras e realmente a gente pode ir por esse caminho, né? Eu tenho certeza de quem criou a formiga, viu, amiga? E nós temos que sustentar isso, né? Edilene Silva faz um comentário que eu acho bem pertinente. Então ela fala, André, para nossa irmã deficiente visual, tem uma linda prece, a prece da gratidão pelo espírito Amélia Rodrigues. Psicografia de Divaldo Franco. É bastante consoladora, é verdade. Para todos nós, né? Essa prece é uma prece que realmente ela fala muito ao nosso coração e nos traz uma completude no olhar quanto aos desafios da nossa reencarnação. Ela é incrível. Mas estamos já com um olhar nostálgico porque estamos chegando no final do nosso encontro, gente. Então vamos fazer a nossa prece final. Então convido a Sinara a fazer a nossa irradiação. E aí a nossa prece final fica com quem, gente? Com a Janete?
2: Pode ser.
0: Então tá bom. Então vamos à nossa prece, a nossa irradiação, Sinara, e a prece final na sequência.
1: Vibrando amor em nossos corações, apreciando a beleza da vida, a alegria de ser e de viver, nós nos visualizamos agora diante de Ti, Jesus, com um olhar doce, meigo, de braços abertos a dizer: meu irmão, minha irmã, aconchega-te a mim, aquece no meu evangelho e vem vibrar amor por toda a terra. Vai em meu nome olhar, falar, amparar, servir, sentindo, Jesus, a suave luz que vem do teu coração e toda uma pléiade de espíritos amorosos que por toda a terra espalham paz, esperança. Nós pedimos, Jesus, coloca este planeta em teus braços e permitir possamos te sentir em cada instante, seja ele de desafio para o aprendizado, seja ele de alegria em nossos corações. Aconchega-nos, Jesus. E faz com que também possamos nos olhar como irmãos e irmãs, companheiros em jornada rumo ao reino de Deus dentro de cada um de nós. E cada lar receba essas vibrações de amor, Jesus. Gratidão.
3: Que assim seja. Então, unamos o nosso pensamento e elevamos ao Pai Criador, agradecendo a Ele por tudo que nos dá em cada dia de nossas vidas. Pai nosso que estais em toda parte, santificado seja o teu nome no louvor de todas as criaturas. Venha a nós o teu reino de amor e sabedoria, seja feita a tua vontade, assim de nossos desejos, tanto na terra quanto nos círculos espirituais. o pão nosso da mente e do corpo. Dá-nos hoje, perdoa as nossas dívidas, ensinando-nos a perdoar nossos devedores com esquecimento de todo o mal. Não permitas que venhamos a cair sobre os golpes da tentação de nossa própria inferioridade. Livra-nos do mal que ainda reside em nós mesmos, porque só em ti brilha a luz eterna do reino e do poder, da glória e da paz, da justiça e do amor, para sempre. Que assim seja. Com essas palavras, em nome do Pai Maior, Espiritualidade Maior, encerramos o nosso Evangelho da noite de hoje.
0: Sim,
3: seja.
0: Que assim seja.
1: André,
0: quero falar, Sinara.
1: Quero que tenha uma pergunta ali.
0: Opa.
1: Que a gente gostaria de deixar dois contatos. É Jaque Arte in Uncinetto. Ela mora na Itália e pede ajuda, dizendo que sofre por conta do desencarne do filho e gostaria de saber como não sofrer mais tanto. 8 anos se passaram. Jaque, eu quero te convidar para, se você quiser fazer um momento de escuta no projeto Escutatória, entra no Instagram, Projeto Escutatória, e a gente pode encaminhar para um escutador, para você aliviar um pouco essa dor. Se quiser, de lá também você pode ser encaminhada para um atendimento fraterno. Tá bom? Então é @ Projeto Escutatória. É um trabalho que a gente faz aqui em parceria com a Federação Espírita Pernambucana, Paraibana, com o apoio da FEB. É um trabalho muito lindo, é um trabalho de escuta empática. E lá você vai receber um pouco desse conforto que você busca, se aliviar um pouquinho. E tenho certeza que todos nós aqui, se pudermos ser úteis a ti, a gente está à disposição. Viu, minha irmã? Que Deus te abençoe. E vamos colocar você e seu filho nas nossas preces. Que Deus abençoe. Que Deus abençoe a todos. Boa noite, gente. Gratidão. Gratidão em Libras é assim.
0: Gratidão.
3: Boa noite.
4: Boa noite.
0: Lúcio, tá fechado o teu microfone, Lúcio. Tu queres falar?
5: Eu só quero complementar a fala da nossa querida amiga Sinara, que se ela não tiver como, porque às vezes a gente não sabe, né? Às vezes a pessoa não tem esse envolvimento a nível de informática, ela pode buscar uma casa espírita, um atendimento fraterno, né? Buscar auxílio de alguém, se ela não tiver como fazer esse contato que a Sinara disponibilizou para ela, se ela não tiver meio, forma, maneiras, que ela busque um atendimento fraterno na casa espírita da cidade onde ela mora.
1: Ela está na Itália.
0: Ela está na Itália, Lúcia.
5: Mas Itália também. Itália tem casa espírita. Né? Busque.
1: É que tem bem menos, né?
5: Ah, é com certeza.
0: E nós também estamos à disposição, né, querida amiga? Qualquer coisa que você precisar, é só chamar a gente. Então, eu gostaria de agradecer com nosso afeto a participação de todos. E aguardamos todos vocês no próximo domingo, então, às 21 horas. Abraço a todos.
4: Abraço, boa noite. Boa
5: um
4: noite.
5: Abraço, boa noite.
6: Não creiais que eu tenha vindo trazer a paz, mas sim a divisão.
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0: Muito boa noite. Deixa eu colocar aqui na tela. Deixa eu tirar essa daqui. Muito boa noite, gente. Que correria de segunda-feira, mas é muito bom. Boa noite, seu Jorge Larrá.
1: Olá, divina, muito boa noite para você, a mulher belo elogiado, rapaz. Boa
0: Ela não tá
1: noite,
0: te ouvindo.
1: divina.
0: Coloca aí que você vai falar de novo para ela, que ela não estava te ouvindo. Você vai fazer o um elogio, agora faz de novo, vai.
1: Boa noite, divina, a mulher do cabelo elogiado na live de sábado. Boa
0: Domingo.
1: noite para você. Boa noite, Rubens.
0: Boa.
1: Boa noite para todos os nossos queridos amigos, os nossos heróis da resistência, que estão previstos de ficar até às 11 horas da noite pelo horário de Brasília e na Europa
0: Não.
1: durante a madrugada para participar de mais um programa da Web Rádio Fraternidade, a emissora do bem na internet, ajudando a construir um mundo melhor.
0: Boa noite, Divina. Divina tem uma reunião agora mesmo, mas ela já, eu já ia anunciar que ela não ia estar com a gente, mas ela veio aqui, ó.
2: É lógico, né? Tem que vir participar, tem que ajudar. É, você tá empolgado, hein?
0: O Jorge
2: Você tá empolgado hoje, viu?
0: tá... Eu não consegui nem colocar a tela de fundo aqui ainda, ó.
2: Então, pois é, hoje tá vendo, não tive tempo de arrumar, só amarrei meu cabelo aqui.
0: É bom, é assim, viu, gente?
2: É isso mesmo. Boa noite a todos. Que Jesus possa envolver esse momento tão belo, maravilhoso, né? Cheio de muitos conhecimentos aí pelo São Jorge.
0: É muita energia boa, né,
2: Muita
0: Divina?
2: energia boa, né, gente?
0: Depois das portas do céu de ontem, tá todo mundo falando aqui. Eu não dei conta nem de responder as mensagens chegaram aqui ainda, viu, seu Jorge?
2: Que bacana, né? Bom demais, né?
0: Então, assim, foi muito bacana, assim, foi
1: Que
0: muito
1: legal.
0: gostoso mesmo. E deixa eu ver se dá certo aqui, se o Rubens consegue mudar aqui o fundo. Bom, não deu certo ainda não, mas vamos lá. Vamos começar o nosso programa fazendo aquela prece, né, convidando a todo mundo para que a gente possa elevar o nosso pensamento até Jesus, agradecendo a Ele a oportunidade que a gente tem de ser um instrumento, de ser uma ponte para poder compartilhar o conhecimento trazido por ele há mais de 2.000 anos, reforçado e também muito esclarecido com o advento dessa mensagem do Consolador prometido, que o nosso querido Jorge possa ser o teu instrumento, Senhor. Que cada palavra que ele disser possa estar impregnada da tua energia de amor, esclarecendo e consolando os corações que nos acompanham nesse singelo trabalho. E é sob a tua proteção, Senhor, sob o teu amparo, que nós vamos iniciar essa nossa pequenina tarefa. Que assim seja. Então, Jorge, eu queria, antes de você trazer o esclarecimento, a mensagem de abertura, eu queria te convidar para a gente ouvir juntos esse poema da Sâmia aqui, que a gente usou hoje de manhã no momento de prece, né? E eu achei ele muito lindo. Então, eu queria convidar você e todo mundo para a gente assistir juntos.
3: Joga fora aquela raiva, a palavra engasgada, a inveja disfarçada que não te acrescenta nada, a cobrança, a vigilância, a exigência que esmaga, que maltrata quem tu amas, desilude, morde, afasta. Joga fora a arrogância de querer ser sempre a certa, essa superioridade que te empurra a solidão. Joga fora a aparência, esse lixo que te cega. Joga fora o peso morto que te enfada o coração. Reconhece os teus enganos e certezas iludidas. Desmascara teus temores disfarçados de agressão. Recomeça de outro jeito, leve, livre de mentiras, atraindo horizontes que te aqueçam o coração.
0: Olha só que legal essa reflexão, né? Vamos jogar fora. Olha só, esse conteúdo você pode assistir, pode ter acesso a essa reflexão da Sâmia em sagadasalmas.com.br. Aí tem um linkzinho lá no YouTube, você clica e você assiste esse vídeo e tem acesso a outros lindos poemas. Então, Jorge, o que, que a gente fala hoje?
1: Vamos falar sobre o poema Joga Fora.
0: Nós combinamos, mas eu tinha pensado nisso.
1: É, na verdade, o que, que acontece conosco? Nós somos almas que já estamos há muito tempo vivendo nas mesmas condições espirituais. Nós estamos há muitos e muitos séculos e até milênios convivendo com as mesmas imperfeições sem fazer o esforço para a nossa mudança em termos definitivos na questão da nossa transformação moral. Nós traduzimos as nossas imperfeições como virtude. Não, mas tem que cobrar, tem que exigir. E nós travestimos aquilo que é defeito como se isso fosse algo correto. E a gente tem uma espécie de inveja disfarçada quando a gente diz que a pessoa ela conseguiu isso, mas ela é cheia de defeito também. Então, no fundo, a gente não consegue se alegrar com a alegria dos outros. Nós não conseguimos, nós às vezes somos muito capazes de nos entristecer com a tristeza dos outros, mas temos dificuldade de nos alegrarmos quando os outros se alegram. É um exercício de desprendimento celebrar as coisas certas que acontecem na vida semelhante. Isso, na verdade, é a inveja disfarçada. É o nosso egoísmo escondido por trás da inveja, impedindo que nós consigamos sentir alegria quando alguém consegue algo que nós ainda não conseguimos. Quando a doutrina espírita nos visita, nos ensinando que somos almas imortais e que aquilo que hoje não temos em termos morais, teremos amanhã, que as virtudes que os outros possuem, nós também podemos ter, que as vitórias que as pessoas têm, nós também podemos ter, que o lar alinhado que o outro tem, nós também podemos ter. Basta que nos esforcemos para isso e para que não conspiremos contra a felicidade dos outros, nós estamos a caminho para conseguir fazer a mudança das nossas almas. É preciso que nós tenhamos essa capacidade de perceber quando que nós já estamos cristalizados em determinadas condutas. Nós somos tão ardilosos em termos espirituais que nós, quando percebemos que temos muita dificuldade de abandonar uma determinada imperfeição, nós cobrimos essa imperfeição com uma camada do verniz social para que pareça virtude. Ah, eu sou muito rígida. Ah, eu sou muito... Na verdade, o que eu estou dizendo por trás disso é que eu não consigo ser uma pessoa que relaxa, que abre mão, que aceita ceder, que renuncia às coisas. O nosso papel, portanto, durante a existência, é fazer a análise do que está vivendo dentro de nós, de maneira que nós nem mesmo percebemos, mas que são expressões das nossas imperfeições morais. Está passando da hora de nós jogarmos fora aquilo que possuímos dentro de nós e que nos impede de ser felizes, porque só existe uma forma de nós nos aproximarmos do bem. Não existem duas. Só tem uma forma de nos aproximarmos do bem. É nos afastando do mal. Muitas vezes queremos ser almas resolvidas, aproximando-nos do bem sem nos afastarmos do mal. É impossível fazer um movimento na direção da luz sem abandonar a sombra que existe dentro de nós ainda. Portanto, é mais do que na hora de nós fazermos aquilo que o poema nos pede para fazer. Joga fora, abandona de ti o que tu já descobriste e faz uma nova história, caminhando na direção de ser mais leve, sem mentiras e com capacidade de ser bem mais feliz.
0: Muito bem, Jorge, Alahá, ouvintes que estão nos acompanhando aqui no programa Pinga Fogo. Eu queria agradecer a toda a rede de parceiros que soma conosco, né? Está aqui a FEB TV, a Rede Amigo Espírita, a TV 7, a Web Rádio Amigo Espiritual, Espiritismo.net, Portal da Luz, TV Secal, a Ed Luz e o IDEAC. Nossa gratidão a todos vocês que somam conosco nessa proposta de espalhar esse programa, esse momento de esclarecimento à luz da doutrina espírita. Edição número 69 do nosso programa Pinga Fogo, 23 de agosto de 2021. Eu já vou pedir a Divina para trazer a primeira pergunta, que é boa, viu, Jorge?
1: Eu achei que era 59, olha. É 70 já, né?
0: Já vamos próximo, é 70. Eu já estava fazendo planos por 100. Eu acho que o 100 vai ser o Corujão, tá?
1: Já pensou?
0: Então vamos fazer uma coisa diferente, vamos trazer música, poema, vamos fazer uma coisa muito bacana.
1: Eu te digo quem trazer.
0: Tá certo. Tá bom.
2: Vamos lá,
0: Divina, faz a pergunta.
2: É isso aí, vamos jogar fora, né, gente? E a pergunta, a primeira pergunta é do Aloísio Júnior, da cidade de Santos, São Paulo. Ele diz que está lendo o livro Céu e Inferno, de Kardec, mais precisamente na segunda parte, onde há entrevistas com pessoas recém-desencarnadas. E ocorreu alguma dúvida. Ele falou o seguinte: o espírito é imortal. Ele está afirmando, vive inúmeras vidas. Porque sempre que há comunicação dos espíritos, eles se referem à última encarnação, à última existência, falam da sua última família, do seu último emprego, enfim, como se só houvesse tido aquela última vida. Exemplo, André Luiz, quando ele desencarna, por que ele assume o papel do médico? E suas existências anteriores, suas famílias anteriores, no meu pensamento, quando pessoas desencarnassem, elas deveriam voltar a ser espíritos que sempre foram antes da reencarnação. Não sei se foi claro.
1: Foi muito claro.
0: Você, vamos lá.
1: É um raciocínio bastante razoável, sim. É razoável. Ora, se eu já vivi várias existências, qual é o razoável? É que quando eu me desembaraço do corpo, eu volte a ter a memória, pelo menos, não vou dizer total, mas pelo menos mais elástica, daquilo que eu já vivi. Mas o que que acontece? Quando nós encarnamos na Terra, nós passamos por um período de gestação no qual, progressivamente, durante o processo da embriogênese, o espírito vai como que se enraizando no corpo e vai promovendo um processo de apagamento progressivo das suas lembranças, da sua memória. E esse fenômeno vai produzindo em nós um processo no qual a gente vai como que morrendo para o mundo espiritual e nascendo para o mundo físico. Quando nós renascemos entre os homens, nós renascemos sem lembranças do mundo espiritual. Tem uma compreensão. Alguns vão até durante a infância, tem algumas lembranças, depois vai apagando, acaba. Chega na idade adulta, não lembra mais. Não tem mais aquela leitura do mundo espiritual. É claro que tem as exceções, pessoas que lembram, pessoas que recordam das suas últimas existências, pessoas que são médiuns e que sonham com seu passado, pessoas que trazem nítidas lembranças. Não, morava na casa tal, meu nome era tal, e chega lá e encontra ainda a família. Lógico que tem, mas são exceções. A maior parte de nós desencarna, reencarna, esquece o passado. E aí você vive durante um período bastante longo um condicionamento mental no qual você diz a si mesmo: eu sou João, eu sou João, eu sou João. Na falta de uma palavra mais exata, vou usar uma palavra imprecisa. Nós promovemos um processo de auto-hipnose em nós para dizer: eu sou o que eu vejo. Eu sou isso, eu sou o corpo, eu sou o corpo, eu sou o corpo. Então, durante 70, 80 anos, o espírito fica se retornando a esse mesmo pensamento, repetindo isso na cabeça dele. Então, quando essa entidade volta para o mundo espiritual, ela está mais do que condicionada a considerar que a existência corporal é somente a última. E não é só isso. A própria volta para o mundo espiritual é cheia de surpresas. Não deveria ser, porque a gente já veio de lá outras vezes. Mas a gente volta para o mundo espiritual como se fosse a primeira vez, assustado com tudo. Meu Deus, olha só, o esquecimento do passado é muito severo em função da densidade do corpo que a gente utiliza na Terra. Nos mundos mais elevados, o corpo é menos grosseiro, então as lembranças ficam mais nítidas, o esquecimento do passado não é tão intenso, as recordações ficam bem mais afloradas e o espírito, portanto, não perde a compreensão durante o seu processo reencarnatório, conforme assevera Kardec no livro O Evangelho Segundo o Espiritismo, quando trata das características dos mundos superiores. E você citou André Luiz no livro Nosso Lar. É verdade, André Luiz. Ele realmente só fala dele como médico, né? Ele não lembra das outras encarnações. Mas ninguém ali também lembra. Não é só ele. Os outros personagens também vivem o mesmo drama de recordarem a última existência. E você vai achar no livro um personagem chamado Dona Laura, que vai reencarnar com o seu marido Ricardo, que já estava reencarnado, estava reencarnando, e ela está se preparando para o processo reencarnatório e para que ela possa fazer uma apropriação mais exata do que ela precisa fazer e dos tropeços que ela não pode cometer de novo, ela está lá, e você pode achar isso no livro, ela está passando por sessões espirituais para despertar a memória adormecida, como se ela pudesse resgatar os arquivos que estão sepultados na memória, abrir aquelas existências anteriores, trazendo para o consciente as coisas que ela fez, para que ela consiga ter mais êxito na encarnação que ela vai passar. Isso não é uma condição para todos os espíritos, mas no caso específico de Dona Laura, ela está sendo trabalhada para recordar 300 anos. É só 300 mesmo, não foi 3 mil. Ela só está lembrando 300. Dá o quê? Umas duas, três encarnações, sei lá. Não está puxando muito para trás. Então, mesmo o trabalho terapêutico feito pelos espíritos não alarga a memória há milênios. Isso fica tudo no subconsciente, sepultado no inconsciente de cada um de nós. Ela vai lembrar só 300 anos para poder voltar ao mundo físico. Então, respondendo a sua pergunta, é verdade. A tendência é lembrar só da última pelos condicionamentos rigorosos que o corpo físico imprime sobre o espírito e o processo de autoconvencimento que nós exercemos sobre nós próprios durante os vários anos que ficamos na carne. E a gente desencarna, portanto, sem lembrar o passado e achando que a nossa cara é essa daqui. A gente tem muito a tendência de se apresentar no mundo espiritual com o rosto, com a forma física da última existência corporal, evidentemente com as devidas exceções, como o caso de Emmanuel, que gosta de aparecer com a forma que ele teve como o senador, Publio Lentulus, e no encontro de Jesus no Monte Tabor, no capítulo 17 de Mateus, Jesus se encontra com Moisés e Elias. Ué! Não deveria ser com Moisés e João Batista? Mas essa entidade preferiu ser Eliahu Hanavi, o profeta Elias, do que ser, efetivamente, João o Batista, para validar ainda mais a missão de Jesus.
0: Bacana, Jorge, ouvintes, internautas, esse é o nosso Pinga Fogo, edição número 69. Ô Jorge, a Sandra Maria Rabelo está acompanhando a gente e ela tem uma dúvida. Qual a visão espírita da ação de um familiar após a cremação levar as cinzas para a residência? É a pergunta da nossa ouvinte, Sandra.
1: Sandra, pode acontecer duas coisas, não é? Pode acontecer de esse parente desencarnado nem ter assistido à cremação, nem estar vinculado a nada disso, a não estar ligado às questões do corpo material e ele levou a cinza para casa e só está levando o pó, não está levando nada, porque o espírito já teria se desembaraçado dessas circunstâncias, o que é uma condição bastante razoável se a gente for considerar que alguns espíritos ficam ligados ao corpo físico, mas a boa parte de nós acaba não ficando, acaba tendo um destino, ainda que não seja superior, mas fica pela crosta, fica em hospitais, fica em postos de socorro, alguns vão para regiões de sofrimento quando temos uma vida bastante complicada. Isso não é a condição normal da desencarnação da criatura na Terra, não é para ir para o umbral. Essa condição é para aqueles que carregam muita culpa. Então, tem muitos de nós que desencarnamos e não ficamos ligados no corpo físico. Tem muitos que ficam? Tem. Mas a grande maioria de nós não fica. Então, a pessoa vai levar as cinzas para casa, acaba sendo um apego da parte dela, porque aquelas cinzas já não representam mais absolutamente nada. Nós temos umas regiões do planeta, o México tem muito disso, em que eles fazem um culto à morte. Eles exumam os seus parentes, abrem os caixões para ver como é que estão os parentes que já desencarnaram há anos, e abre, depois bota de novo no caixão, sepulta de volta. Isso também aconteceu na Europa durante o período da Idade Moderna e da Idade Média, também tinha esse culto de exumar os parentes desencarnados. Mas, no fundo, essa presença física dos despojos não determina a presença física do nosso companheiro desencarnado. Então, isso é o que a gente tem como expectativa. Agora, existe uma segunda possibilidade. A segunda possibilidade é a ardência do desejo. Não estou me referindo às cinzas diretamente, mas ao propósito. Por que que eu estou levando as cinzas do meu parente para casa? O que é que eu quero? Qual é o pensamento que eu emito quando eu falo, meu Deus, eu quero a minha mãe perto de mim, eu vou levar a cinza dela porque eu quero minha mãe. Então, não é a cinza, mas o pensamento de quem faz isso transmite uma emoção de dizer, vem mamãe ficar comigo. E ao fazer uma evocação indireta, você atrai o parente para seu lar, não porque as cinzas têm um vínculo com ele, mas porque o meu pensamento promove uma conexão e o meu parente acaba sendo atraído pelo pensamento. E eu vou nas cinzas, boto a cinza em cima da mesa, converso com ela, ah, mamãe, está acontecendo isso. E não é a cinza, mas a minha mente está evocando o meu companheiro desencarnado para que ele participe das minhas questões do lar e pode, muitas vezes, a depender das circunstâncias, promover uma permanência mais do que o necessário de um parente desencarnado dentro de casa pelo esse excesso de lembrança que a gente tem sobre essas coisas. Então, é muito, tem que tomar muito cuidado para não virar objeto de culto as cinzas, não se tornarem um objeto de culto das pessoas. E existem situações, né? Estava até comentando na live anterior, de uma mãe que desencarnou e ela ficou na casa. Não queria, aí ela desencarnou e a filha foi lá buscar umas panelas, que a mãe desencarnou, as panelas ela não ia usar mais, a filha começou a pegar as panelas e a mãe desesperada que a filha estava levando as panelas da casa dela. Já desencarnada, mas não queria que mexessem nas suas coisas. Então, imagine uma pessoa que tem esse nível de apego quando ela ainda é evocada pelos parentes por conta de uma cinza que está ali. Então, isso é uma possibilidade. Agora, estar vinculada na cinza é muito pouco provável, muito pouco. Não há mais conexão. As pessoas se conectam mais, quando acontece isso, com as pessoas da família, porque o pensamento acaba atraindo. Então, para você, duas possibilidades. Traz a cinza e o parente não vem junto, acaba ficando só um objeto de culto, ou uma segunda circunstância, que é o pensamento. Evocar tão fortemente, tão repetidamente isso, que o nosso parente desencarnado acaba vindo para participar do ambiente doméstico muito mais do que ele deveria fazer.
0: Muito bem, Jorge, esse é o nosso Pinga Fogo, edição número 69. A gente vai seguindo aqui. A Divina tem uma pergunta muito interessante para ser feita aí. Aliás, todas que estão aqui são muito boas.
2: A pergunta foi enviada por um ouvinte, não quer se identificar, e ele diz o seguinte. Olá, gostaria de fazer uma pergunta ao senhor Jorge Elahá, no programa Pinga Fogo. Senhor Jorge, sou médium de Umbanda, mas tenho um amor muito grande pelo Espiritismo segundo Allan Kardec. Assisto palestras espíritas sempre que posso, pois tenho aprendido muito e entendido muitas coisas que, infelizmente, a Umbanda não ensina. Isso ocorre no terreiro que frequento, confesso, que não tenho mais vontade nenhuma de voltar a frequentar, mas temo pelas represálias que posso vir a sofrer. Estou perdida, confusa, sem rumo. Por favor, me oriente. Outra coisa, quando estou ouvindo as palestras espíritas, me dá um sono. Eu adormeço, mas mesmo assim ainda continuo ouvindo a palestra. E às vezes, quando o palestrante faz uma pergunta ao público, eu até respondo. Tudo isso acontece, mas estou adormecida, Senhor Jorge. Por isso, por que isso acontece comigo? Por favor, me ajude. Penso em suicidar. Não aguento mais essa perturbação espiritual. Não vejo sentido nenhum em continuar viva. Sinto saudades de algum lugar, mas não sei onde é este lugar. Só saio de casa porque preciso ir trabalhar. Passo praticamente o dia todo chorando, escondido. Estou cansada de tudo. Me ajuda a entender o que está acontecendo, por favor. Peço. Ah, tá.
0: Na frente para não falar nada. Jorge, é com você, meu amigo.
1: Bom, eu acho que eu vi aí três perguntas diferentes. Uma primeira com relação à participação dela dentro do ambiente religioso que ela vem participando. Um segundo sobre sono durante palestra. E um terceiro sobre a questão do suicídio. Então, vamos lá. Bom, vamos começar pelo que é mais importante, que é a questão do suicídio. O quadro que você está colocando de desinteresse, de cansaço, de enfado com a vida, de falta de propósito no existir, é muito típico de um processo de perturbação espiritual. Não estou dizendo isso para que você diga, meu Deus, eu sou perturbado. Nós todos somos. Todo mundo é. E você, de repente, está sob um processo de perturbação espiritual também. E nesse processo de perturbação, você, de certa maneira, pode estar abrindo a guarda para aceitar as ideias de que a vida não tem mais sentido. E aí é muito bom que você esteja ouvindo as mensagens espíritas, porque elas revelam para nós uma dimensão extraordinária para a vida. Quando nós não conhecemos a doutrina espírita, nós podemos até ter a sensação de que a vida é inútil, de que os nossos dias são bobagem, que a gente caminha para a velhice, para a doença e para a morte. Mas quando nós nos deparamos com a beleza excelsa da doutrina espírita, que nos revela o propósito do existir, a razão das nossas dores, as dificuldades que a vida nos apresenta e o quanto isso pode ser importante para a reconstrução dos nossos sentimentos, o quanto que os nãos que a vida dá, as decepções, os dramas são, na verdade, oportunidades sublimes para que eu consiga me elevar espiritualmente, que eu sou uma alma imortal, que estou na Terra para viver experiências, para crescer. Quando eu sei que o meu destino é a felicidade e que as experiências que me parecem amargas são, na verdade, estratégias da lei de Deus para que eu aprenda a desenvolver virtudes que ainda não tenho. Quando eu faço uma releitura de todas as coisas e revisito a minha relação familiar, a minha relação com meu marido, com minha esposa, com meus filhos, quando eu analiso de novo a minha relação com a sociedade, com a minha profissão, com a minha religião, com o meu trabalho, com a vida, com o mundo, e eu digo, meu Deus, eu estou num cenário para desenvolvimento, porque sou uma alma a caminho da perfeição, nossas vidas mudam de maneira muito significativa. Só que para fazer isso, eu percebo que você parece que está bem envolvida nesse processo de dor. E somente o conhecimento espírita sem um suporte por trás pode não ser suficiente para ajudar você. Eu aconselharia você a procurar um terapeuta para que você pudesse conversar sobre isso, colocar para fora suas emoções, seus sentimentos, suas dores, para que esse psicólogo, esse terapeuta, possa ver se você precisa ou não, e isso é muito frequente, não tem nada, nenhum demérito nisso, se você precisa de ajuda médica para que ele dê administre para você algum tipo de remédio para melhorar o seu estado de depressão. O que está acontecendo com você? Às vezes a gente está vivendo processos depressivos que decorrem de faltas de alguns elementos do nosso organismo, falta de lítio. Às vezes é um problema de tireoide. E aí acaba a pessoa vivendo um processo de cansaço, de tristeza, de angústia, que estão todos relacionados com aspectos orgânicos que a vida possui. Então, sugeriria a você que procurasse um terapeuta, para que esse terapeuta pudesse ouvir você e ver a possibilidade de oferecer um encaminhamento para um médico que possa lhe ajudar com algum tipo de substância. Então, você tem aí suporte de um psicólogo, de um médico específico, não sei de que especialidade, pode ser uma pessoa ligada à questão endócrina, pode ser um clínico geral, pode ser alguém relacionado à questão neuro, pode ser um psiquiatra, pode ser qualquer tipo de especialidade médica que possa oferecer uma ajuda para você nesse sentido. E que você não se afaste desse conhecimento espírita. Ele é muito importante porque ele vai dessedentar você daquilo que você precisa. Aqui, dentro da doutrina espírita, você vai entender como que funciona a relação de amor dos mentores com os seus protegidos. Como que eles trabalham no sentido de socorrer, de ajudar, de proteger aqueles que estão sob a sua tutela. A relação amorosa que existe entre os mentores e os seus protegidos. Um amor que muitas vezes faz com que eles permitam que nós passamos por sofrimentos, não por maldades, mas para que essas experiências nos ajudem a sermos pessoas melhores, sairmos da infância espiritual e nos tornemos mais maduros. E aí, às vezes, como a gente não entende muitas vezes isso, às vezes, de repente, dentro da própria Umbanda é colocado que você vai ter um castigo em relação a isso. Na verdade, o castigo que está ali colocado é você ter que aceitar as condições do sofrimento que você tem, porque é importante para o seu processo de reerguimento. Seria tão mais fácil dizer, rompa com a sua família, rompa com seu trabalho, largue seu marido, faça uma nova história, chute o balde. Não, você vai assumir suas responsabilidades, vai cumprir com o que está previsto, porque isso é benéfico para o seu processo de crescimento. Então, não é só dentro do Espiritismo, mas dentro de outras religiões, você poderá encontrar essa mesma orientação de que a gente precisa resistir ao mal, precisa ser perseverante no bem. E já que você gosta tanto da mensagem espírita, não deixe de ouvir, não deixe de se apropriar desse conhecimento, que ele é tão revelador, tão consolador, tão esclarecedor, ajuda tanto a gente a superar as nossas dores. Então, isso vai ser muito importante para que você faça isso. E na medida em que você vai fazendo essa sua harmonização com o mundo espiritual, duas coisas vão acontecendo. Essa sua depressão, essa sua tristeza, esse seu desânimo com a vida, ele vai tendendo a diminuir, porque você vai desenvolver uma paixão pela vida. E essa paixão pela vida vai trazer você para próximo dos bons espíritos. E esse sono, esse torpor que lhe acomete, quando você começa a ouvir, ele também tenderá a passar, porque provavelmente ele tem a ver com as influências espirituais que possam estar envolvendo você para que você não acesse o conteúdo que seria tão libertador para você. Minha recomendação, portanto, para você são três. Procure o terapeuta por conta do processo depressivo, que deverá indicar a você um médico, segunda questão. E a terceira, não se afaste do conteúdo espírita. Você vai precisar demais dele. É uma questão imperiosa nas suas condições convencer-se das verdades espíritas para que você consiga atravessar as suas provas e chegar ao final em condições de dizer, eu passei pelas provas, mas eu consegui superar. Então, aproveite essa mensagem maravilhosa que chegou na sua mão e use o máximo que você puder para a sua liberdade.
0: Muito bem, Jorge, ouvintes, internautas. A Clotilde, é eu, Divina? É eu, né? A Clotilde escreveu perguntando o seguinte: vários membros de uma família desencarnaram da mesma doença. Aí a dúvida dela é o seguinte: seriam espíritos endividados na mesma causa? Teria alguma relação, Jorge?
1: O gênero da morte não determina a mesma causa. Eu posso ter pessoas que tiveram o mesmo delito e que resgatam por gêneros de morte diferentes. E posso ter pessoas que têm o mesmo gênero de morte, mas que passaram por aquela circunstância por causas diferentes. Então, não há uma amarração. Ah, morreu, foi tuberculose? Tuberculose na tabela é a pessoa... Não, não tem. A tuberculose pode ser tuberculose, mas pode não ser a tuberculose do outro. Se você pegar nos livros de Emmanuel, existem 4 heroínas no livro de Emmanuel. 4. Lívia, Célia, Abigail e... Esqueci. Renúncia e Alcione. Lívia, Célia, Abigail, Alcione. 4 heroínas. Lívia desencarnou comida pelo leão. Abigail, tuberculose. Célia, tuberculose. E Alcione, tuberculose. 3 das 4 heroínas desencarnaram por tuberculose. Ah, então quer dizer que elas têm as mesmas histórias? Totalmente diferentes. Porque eu posso passar por uma doença por prova, por expiação ou por missão. As pessoas podem desencarnar por uma mesma causa, sendo que uma desencarnou por missão, a outra desencarnou por prova, a outra desencarnou por expiação. Então, o gênero da morte não determina nada. Mas são da mesma família. Mas não, nada determina. Não existe nenhuma vinculação imperiosa sobre isso. Ah, então quer dizer que não tem ligação? Não estou dizendo isso. Pode ser que tenha. Pode ser que sejam espíritos que juntos cometeram um delito assemelhado e que agora desencarnam por umas circunstâncias semelhantes. Mas nada indica, determina, que se eu tive 2 irmãos que desencarnaram pela mesma causa, eles obrigatoriamente têm a mesma história espiritual. Não. Uma coisa não implica necessariamente na outra.
0: Muito bem, vamos seguindo aqui. A Camila Neri está acompanhando a gente.

0: entre os obsessores? Quem pergunta é a Camila Neri.
1: Boa noite, Camila. O fato de uma pessoa ser médium não determina que obrigatoriamente essa pessoa tenha uma condição espiritual elevada. Não. Eu posso ter médiums que têm realmente uma condição espiritual bastante já desenvolvida, mas posso ter outras pessoas que não têm essa condição desenvolvida. E aí você me diria, mas então para que uma pessoa que não tem tanta elevação espiritual recebe a mediunidade? Ah, para quê? Existem muitas razões. Uma das razões é para que a gente faça menos besteira. Existem muitas pessoas que são médiums para fazer menos bobagem. Porque se é um como eu, que não sou médium de nada, eu vou para a festa, eu faço besteira, eu não sinto nada, volto para casa, volto bem, durmo, no dia seguinte, senti nada. Mas se eu sou médium e eu vou para um local perturbado, eu não fico muito tempo. Gente, eu não consigo ficar aqui. Eu tenho que ir embora, não dá certo, estou angustiado, não quero, quero ir embora. E aí eu saio do lugar. Então você vê a mediunidade ajudando a pessoa a não pisar muito fora da rota. De outras vezes, a pessoa vai para um lugar desse e se eu não posso ir, porque depois eu sonho. Os espíritos vêm na minha cama, me enfocam, me passo mal, eu sinto uma série de coisas ruins, então eu não posso brigar com as pessoas, não posso ter raiva de ninguém, senão eu passo uma noite horrível. Os espíritos vêm, então eu sou obrigado a me disciplinar. Então, muitos de nós possuímos a mediunidade como um instrumento disciplinador das nossas vidas. Então, eu tenho a mediunidade para que eu não enverede pelo caminho que não deve. Porque toda vez que eu faço uma virada no sentido que eu não devo, eu sofro. Eu experimento dores, eu não durmo bem, eu tenho perturbação. Então, eu sou obrigado a andar na linha. Segunda razão, eu recebo a mediunidade, não é por isso. Mas é porque eu vou passar por provas muito difíceis. Vou ter perda de filho, vou ter perda de entes queridos, vou ter um drama muito profundo na minha vida. E se eu não tiver a certeza de que a vida continua, eu posso falsear o passo. Então, o que acontece comigo? Sou médium. Nossa, vejo os espíritos. Eles falam no meu ouvido. Aonde eu vou, eu vejo. Qual o objetivo de eu ter essa percepção? Para que eu não duvide que o mundo espiritual existe. Para que eu tenha certeza de que a vida continua. Para que eu não faça da minha vida uma negação às questões espirituais. E aí, quando, por algum motivo, a prova me chega, eu perco um filho, por exemplo, é uma prova super amarga. Perdi um filho. Aí eu digo, mas eu sei que existe vida após a morte. Às vezes eu nem vejo o filho, mas eu já vi tantos outros espíritos que eu digo, não. Uma hora ele vai aparecer. Ou às vezes eu vejo o pai, vejo a mãe, vejo o filho. Eu tenho a chance de enxergar, de ouvir esses companheiros que já desencarnaram. Então ela serve como um suporte da fé. Não é para que eu não erre, é para que eu não descreia da espiritualidade. Então existem muitas circunstâncias que fazem com que a mediunidade nem sempre ela seja vista como uma coisa que os médiums se agradem. Porque tem médium assim, nossa, eu queria tanto não ser médium, gente, é um inferno. Eu chego na minha casa, quando eu entro no meu quarto, tem lá um espírito em pé, do lado da minha cama. Como é que eu vou dormir com aquele cara lá? E a gente fica muitas vezes incomodado com a mediunidade que nos perturba, sem investigarmos a causa do porquê aquela entidade está lá dentro, a causa do porquê meu sono é perturbado, a causa do porquê quando eu vou para a festa e volto eu não consigo dormir. Na verdade, é para que eu corrija a minha bússola, para que eu organize a minha vida, porque se eu organizar o meu existir de maneira que a influência dos maus seja menor na minha existência, eu abro espaço para que os bons me influenciem. E eu vou dizer, é muito bom ser médium, porque você tem a possibilidade de ter as intuições, de ter uma melhor decisão das coisas, poder ajudar as pessoas, ser mais sensível. Mas para isso eu tenho que estar sintonizado. Para isso eu tenho que estar alinhado com o pensamento dos bons. Então você pergunta se, no caso da sua amiga, se essas circunstâncias são circunstâncias comuns de entidades obsessoras. Eu não diria que seja de obsessoras, de entidades perturbadoras, porque o obsessor ele marcou e vai perseguir aquela pessoa. Mas pode ser também, de repente são obsessores, mas podem não ser obsessores, pode ser só perturbadores.

0: não estão ligados de maneira sistemática à história dela. Então, os espíritos perturbadores, eles costumam, sim, nos trazer medo, eles perturbam o nosso sono, eles nos aparecem e a gente fica muito assustado. Isso é muito comum. O que talvez não seja muito comum é o que você relatou das mordidas. Esses fenômenos são menos comuns porque são fenômenos mais próximos dos fenômenos de efeitos físicos, em que o número de médiuns para isso é menor, mas não quer dizer que seja impossível. Existe sim situações desse tipo, em que médiuns apresentam esse tipo de característica em função da materialização, ainda que parcial, das entidades que nos perturbam. O que que eu diria para a sua amiga? Eu diria que tudo isso significa: preciso mudar a minha vida. Porque não só existem maus espíritos, existem bons espíritos. O que talvez esteja acontecendo é que ela está muito sintonizada na mágoa, no ódio, ressentimento, preguiça, desamor, desejo de vingança, egoísmo, orgulho, inveja. E esses sentimentos atraem essas entidades que adoram poder perturbar os outros. Minha sugestão: que ela conheça a doutrina espírita, que ela abra em casa um culto do Evangelho no Lar, que ela ore com frequência e que ela faça fundamentalmente uma transformação moral, vigiando os seus pensamentos e tentando mudar o seu existir, para que os espíritos bons se aproximem dela e, naturalmente, os maus se afastam como consequência, e ela poderá ter sono mais tranquilo, menos perturbação e menos mordidas durante a noite.
1: Muito bem, Jorge, Alahá, ouvintes, internautas. Enquanto o Jorge hidrata lá, toma uma aguinha, a gente agradece a todo mundo que está sintonizado conosco, acompanhando o programa, na edição número 69. Ô Jorge, nós recebemos uma pergunta do Sebastião. Ele quer saber o seguinte: o espírito reencarnante pode ser obsediado durante a gestação, Jorge?
0: Isso não é muito comum, mas pode. Porque o que acontece? Durante o processo reencarnatório, o espírito adormece. Então, as energias que ele transmite da sua mente ficam mais frágeis, ficam mais brandas. E o abrandamento das suas emissões mentais dificulta com que seus obsessores lhe achem. É por isso que a gente ouve tanto nas reuniões mediúnicas frases do tipo: agora nós achamos ele, ele pensa que ele se esconde de nós demoramos para achar, mas a gente achou ele nesse corpo que não é o dele. Agora a gente achou ele. Por quê? Porque ele estava no mundo espiritual, quando veio para o processo reencarnatório, houve um abrandamento das emissões de energia e aí desconectou. Quando ele renasce, ele não tem mais tanta incidência das energias que ele tinha. Então, os obsessores, ele sumiu. O cara sumiu de nós perdemos o rastro dele. Como se fosse uma estação de rádio que para de transmitir com tanta intensidade. Ela continua transmitindo? Continua, mas senão fica bem fraquinho. Então, acaba não achando o espírito. E aí, eles ficam andando, procurando. Cadê esse cara? O cara passa 10, 15 anos sumido. Mas aí vem a adolescência e o cara desperta no corpo. E aí ele volta a ter a conduta que ele tinha antes, ele volta a beber, volta a brigar, volta a fazer isso aqui. E aí, quando você vê, as antenas dele começam a abrir e transmitir as mesmas energias que ele tinha antes de renascer. Quando ele transmite a energia, os caras achamos o cidadão, aí volta para perturbar. Então, a tendência é que durante o processo reencarnatório haja uma espécie de trégua do ponto de vista dos obsessores. Mas isso não é uma regra absoluta. Existem muitos casos em que os obsessores não desgrudam do cara, não perdem ele de vista. E quando que isso acontece? Quando você tem muitos devedores, muitos. Imagine alguém que durante a existência teve uma vida voltada para a guerra, para a violência, para a prática do desamor e do ódio, e que tem sob a sua responsabilidade a desencarnação de milhares, de milhões de pessoas. Um espírito que tem tantos inimigos, por mais que ele queira se esconder, eles rondam o psiquismo dele. Quando um descansa, 10 estão caçando por ele. Ele não tem paz para reencarnar. É uma dificuldade enorme você conseguir trabalhar entidades nesse perfil, que você precisa tirar até da ambiência da Terra, para que eles consigam não ser acessados pelos seus inimigos espirituais. Então, quando você está promovendo um processo reencarnatório de uma entidade típica do planeta, uma entidade que tem defeitos, mas tem virtudes, há um abrandamento do processo de perturbação. Existe uma redução da incidência da obsessão por conta das fragilidades naturais do próprio processo reencarnatório, que o corpinho frágil vai ocultando o espírito, adormecendo, e aí o espírito obsessor perde a conexão, mas pode não fazer. Quando isso não se perde, é porque a obsessão vai ser bastante significativa, porque se no período do adormecimento eles não estão perdendo ele de vista, eles vão marcar o cara para seguir. E aí vai exigir dele muita disciplina. É um espírito que vai precisar ter bastante atenção nas coisas da vida do mundo físico, porque esse companheiro com certeza vai ter um olhar muito atencioso, porque não quer dizer que ele vai cair na obsessão. Ele pode fazer uma mudança grande e não ter acesso das suas seus obsessores. Vai precisar de muita atenção, muita disciplina, muita vigilância para ter isso, em função dos delitos que ele traz do ontem.
1: É interessante isso, que aí a gente já percebe o trabalho que existe até de evangelização de bebês, né? O pessoal faz
0: Sim.
1: aí o trabalho de evangelho no lar desde já criança, e já antevendo essa problemática e os mecanismos de defesa que a gente pode acionar, né, Jorge, trazendo
0: É,
1: o
0: sim.
1: evangelho para dentro da família, dentro do lar.
0: Eles
1: Estuda essa.
0: existem, mas não são invioláveis, né?
1: É verdade. E na verdade, o processo do fato da reencarnação é um processo de libertação do espírito em função dos débitos passados. Ele já vem para
0: Sim.
1: poder acertar tudo, né?
0: É,
1: Quantos
0: tem
1: espíritos?
0: vezes que você encarna para esconder. Nossa, essa entidade renasceu, ela é doente mental, doente físico, meu Deus, praticamente vegeta. Está escondido. Está escondido.
1: É interessante isso, porque a gente às vezes até discrimina, fala, mas por que que Deus permitiu que esse ser viesse? Está aí o que o Jorge acabou de trazer para a gente, esse esclarecimento, que na verdade é uma bênção de Deus para
0: Está
1: que o processo
0: escondido.
1: evolutivo vá se dando pouco a pouco. Ô
0: Aí
1: Jorge,
0: você diz, ué, então para quê? Se ele não pensa com raciocínio, se ele não consegue andar, não consegue falar, para que adianta ficar 20 anos assim? Ele está escondidinho, refletindo, porque se ele estivesse no mundo espiritual, ele não estava sossegado. Então você esconde ele no corpo, e ele tem durante esses 20 anos de aparente apatia e não comunicação com o mundo exterior, para rever valores, para se repensar. Quando ele se desembaraça do corpo, ele talvez já possa ter tido uma mudança que foi empreendida durante o período de reflexão no corpo físico.
1: E que aos nossos olhos parece não ser nada, né? Na verdade, para aquele espírito é um grande passo nesse processo de autotransformação que tem que ser feita. Ô Jorge, eu estava vendo aqui, deixa eu ver se eu consigo compartilhar um negócio para a gente aqui. Vamos ver se vai aparecer a tela aqui. Deixa eu ver se está aparecendo. A gente tem um compromisso sábado. Eu estou olhando aqui, ó, pinga fogo dentro do Congresso Espírita, lá da Baixada Fluminense, terceiro Congresso Espírita. Então, eu estou aproveitando para divulgar aqui o trabalho do Instituto IDEAC.com.br. Tá aí a dica para você acessar lá. É a primeira programação do sábado, viu, Jorge? O Pinga
0: Oito e
1: Fogo.
0: 20 da manhã.
1: É, questões 625 a 628 do Livro dos Espíritos. Você
0: Eu
1: se prepara.
0: duvido que fique só nessas.
1: Eu também. Então, fica o convite para todo mundo estar com a gente. O evento vai ser maravilhoso. A gente vai cobrir, a Rádio Fraternidade vai estar transmitindo todo o evento. Fica a dica para você acessar lá. InstitutoIDEAC.com.br, ter acesso para poder participar desse evento, que tem muita gente boa, eu estava olhando aqui, tem muita gente bacana, viu? Que vai ajudar a gente a esclarecer ainda mais acerca da doutrina espírita. Vamos seguindo aqui então, Jorge, com o nosso Pinga Fogo. A Divina teve que ausentar porque ela teve que participar de uma reunião da escola ali. Mas ela disse que daqui a pouquinho volta. Mas a gente separou mais uma pergunta aqui, o Jorge, que é a pergunta de número. Cadê ela aqui? Deixa eu pegar. Essa aqui você já até comentou, mas a Maria da Conceição, ela pergunta assim, ó, as pessoas que cometem um ato do suicídio vivem um processo de fascinação? Acho que você já até falou isso num programa anterior. E é muito complicado isso, né, Jorge?
0: É. Como a pessoa que comete o suicídio, ela está dentro de um quadro em que você vê que a pessoa atenta contra a própria vida, negando o instinto de conservação, é bastante nítido que a pessoa não está no seu estado normal. Estava conversando na live anterior com o Edson Tristão, que é médico e que trabalha, ele é da AME, presidente da AME do Paraná, e estava comentando que alguns casos de suicídio ocorrem quando você faz a troca do medicamento da pessoa e está tomando uma medicação, e aí você vai trocar a medicação, aí troca por uma outra, na hora que troca a medicação, a pessoa surta e sente falta da droga que estava tomando anteriormente, e aí os processos obsessivos se tornam ainda muito mais relevantes e a pessoa acaba promovendo em si o suicídio. Então, existem muitas causas que precisam ser consideradas, né? Então, existe um processo de perturbação espiritual? Existe. Existe um processo de fascinação? Existe. A pessoa tem... O que é a fascinação, como Kardec a define? É uma ilusão da realidade. Então, ele tem uma ilusão. A pessoa diz, não, meu filho, não faça isso. Não, mas é o que eu tenho para fazer. Ele não enxerga outra coisa. E aí, Rubens, até acho que já comentei isso aqui, mas eu vou comentar de novo. Eu estive uma vez conversando com um rapaz que tinha tendências suicidas. E ele estava me contando que ele estava com a pressão para se suicidar, pressão. Aí ele foi, pegou o remédio, botou todos os comprimidos na mão e tomou. Quando ele tomou, ele abriu a porta do quarto e disse, mamãe, me leve no hospital que eu acabei de tomar todos os meus remédios. Aí eu perguntei, e por que você não falou para sua mãe antes, mãe, pega o meu remédio e guarda, porque eu estou com vontade de tomar todos eles de uma vez só. Aí ele me disse, ah, pois é, né? Eu deveria ter feito isso. Claro, deveria ter feito isso. Por que você não fez? Aí disse, é porque o processo da perturbação do suicídio, ele é muito complexo. Quando você está na pressão, some sua mãe, some o quarto, some a cama, some tudo. Só fica você e a vontade. E na hora que você tomou o remédio, volta tudo. Aí você vê o quarto, vê a porta, vê a mãe, vê tudo. É como se você voltasse de um surto, aí você toma a consciência do que você tem que fazer. Então, você vê como os espíritos promovem uma pressão tão grande que a pessoa não enxerga nada. É como acontece com outros vícios que a criatura tem, que ela, enquanto ela não sacia o vício, ela não consegue se equilibrar, ela fica ardendo por dentro. E aí, nessa hora, o indivíduo acaba... tendo, por exemplo, a droga, sexo desregrado, o cara não consegue enxergar. Só depois que diz, meu Deus, o que eu fiz? Mas agora já foi. Então, essa perturbação espiritual, ela está muito típica no processo de fascinação. Por quê? Porque ele ilude a realidade do obsessor. Ele altera a percepção dele do mundo real. Ele não enxerga as coisas do jeito que elas são.
1: É realmente atenção redobrada nesses casos. Ô Jorge, a nossa ouvinte, Nilcelena Alves, está acompanhando e ela queria saber o seguinte. Jorge, queria saber por que, que eu não consigo aceitar que fui deixada em uma relação pelo fato de ser espírita.
0: Realmente é uma causa... difícil da gente aceitar, mas a gente precisa entender a leitura de mundo que o outro tem e não a nossa. Nós temos uma compreensão de que a doutrina espírita é o que a doutrina espírita é, mas nós temos pessoas que não têm essa visão do que seja o espiritismo. Tem uma conceituação completamente diferente. Então, quando a gente está nessa perspectiva, a gente acaba não percebendo que os outros nos veem de maneira distinta. E fazem uma série de conceituações equivocadas. Então, você, de repente, teve um relacionamento que se desgastou e que não continuou, não é por conta da mensagem de Allan Kardec, os ensinamentos que os espíritos trazem e a busca da vivência daquilo que Jesus falava. Exatamente pelo contrário. É porque, de repente, as pessoas não têm essa visão do que seja o Espiritismo. Então, aproximam a visão que o Espiritismo seja de práticas que não têm nada a ver com aquilo que o Espiritismo é. E a gente, às vezes, sofre por conta disso, porque o outro diz, não, não é isso não, você está falando aí, está errado. Porque eu tenho conceitos religiosos bastante rígidos que não admitem nenhuma outra conceituação do que seja o Espiritismo. E aí, essa inflexibilidade acaba nos levando para uma determinada relação desgastada e até o fim dela. Mas se eu pudesse lhe dar um consolo com relação a isso, eu lhe diria que esse pensamento sobre o Espiritismo não é uma ideia isolada. Ela faz parte de um conjunto de ideias. E se você pensar bem, existia outras várias ideias que também colidiam com as suas. Então você não é deixada simplesmente pelo Espiritismo, mas porque o formato de pensamento que o outro tem, em que a leitura de Espiritismo já está realmente bastante diferente, mas a leitura da vida em diversos outros aspectos é distinta, e aí você tem dificuldade de encaixa em várias coisas, na forma de criar os filhos, na forma de lidar com o dinheiro, na forma de como a mulher deve participar da sociedade, da maneira de como a gente deve observar a vida do outro e entender o outro ou não entender o outro, da maneira como nós devemos nos relacionar com Deus, qual é a nossa relação com a religião e com o próprio texto religioso. Então, você vai ver que existem outros elementos que também contribuem para isso. Quando você tem alguém que tem uma visão rígida da vida em diversos aspectos, a leitura sobre o que seja o Espiritismo é apenas só mais uma, e que isso decorre de uma percepção bastante divergente de vários aspectos que a vida possui. Então, às vezes, você está olhando só para o Espiritismo porque essa foi a justificativa. Mas se você olhar várias outras partes do relacionamento, também estavam em rota de colisão. E na soma de todas as coisas, o outro decidiu que não havia como continuar, abrindo para você a possibilidade de encontrar um outro alguém que você, antes de se vincular, vai fazer uma análise bem mais criteriosa na hora de escolher o parceiro.
1: Muito bem, Jorge. Esse é o nosso Pinga Fogo, edição número 69. Tem uma outra pergunta também, Jorge, interessante. O Valmir, ele queria saber se no estado de subjugação, no estado de subjugação, qual que é a situação do mentor do subjugado naquele momento, ele que se encontra, no processo de subjugação, Jorge?
0: Não só no processo de subjugação, mas nos outros casos de obsessão e nos outros casos de assédio e em todas as demais condições que a vida nos oferece, os mentores eles estão sempre apostos. O que ocorre é que nós, pela nossa própria opção, fazemos a sintonia com os espíritos que são perversos. E aí você vai ver, os mentores eles não desistem de seus protegidos. Mas eles não podem interferir quando eu, pelo meu livre-arbítrio, faço uma opção pela aquela outra entidade e promovo um acoplamento tão firme entre a minha e a mente dele que o mentor não consegue entrar, porque houve um casamento das duas. Há um caso desse tipo no livro Painéis da Obsessão, chama Caso Fernando, se eu não me engano, é Caso Fernando. Ele está desencarnando e os mentores estão atuando no seu processo desencarnatório, com razoável habilidade ali, tentando fazer. Fernando é uma entidade profundamente comprometida de outras existências com a escravidão. Ele foi um senhor muito perverso, muito cruel com seus escravos, e está desencarnando de tuberculose. E os mentores estão ali trabalhando sua desencarnação. De repente, no meio do processo desencarnatório, chega uma leva de entidades perturbadas, todos ex-escravos de Fernando, que possuem um ódio muito grande dele e que vieram para recebê-lo na hora da morte. Quando esse grupo entra, Fernando começa a sentir a presença deles e começa a se debater na cama, a respiração altera e os mentores, calma, Fernando, a gente vai desencarnar você, você vai conosco. e os perturbadores ficam assim, não adianta você fazer isso. Ele já sintonizou conosco e ele vai perder a sintonia com você. Não adianta, Fernando é nosso. E o mentor tenta articular para que eles não façam isso, mas o Fernando, no desespero dele, ele só vai estreitando os vínculos e vai se conectando com os obsessores. E o mentor, ainda que presente, não consegue interferir, porque ocorre uma espécie de um casamento das ideias em função da culpa, e os obsessores se assenhoram da mente de Fernando e dizem para o mentor, quem vai terminar o processo desencarnatório dele somos nós. E aí segue-se uma cena bastante pesada da desencarnação e eles pegam o Fernando e levam com ele. Não tem nem o que o mentor fazer. Por quê? Porque a eleição de pensamento que o Fernando fez foi em se conectar com os seus perturbadores. E aí você pergunta, como agem os mentores desse jeito? Atuando, intercedendo, procurando, tentando ajudar, mas infelizmente sem poder fazer mais do que é possível em função do livre-arbítrio. Recomendo a leitura da questão 976 de O Livro dos Espíritos, que diz o seguinte, como podem os espíritos superiores serem felizes sabendo do sofrimento dos maus? O mentor deixa o cara aí e depois fica bem, ele não fica triste? E aí, na resposta, os espíritos vão dizer que os espíritos fazem tudo o que podem, estão absolvidos na sua consciência, porque tudo que era possível fazer foi feito. Fui eu, espírito imperfeito, que preferi eleger aquele outro caminho. E os mentores, sabendo que aquilo é temporário, que ele depois será um espírito superior, que aquela experiência ele buscou pelo seu livre-arbítrio e que aquilo, na verdade, serve para o seu aprimoramento, eles se esforçam o que podem, mas eles não se desesperam diante da queda dos seus entes queridos e dos seus protegidos.
1: Muito bem, Jorge, ouvintes, internautas que estão acompanhando conosco o Pinga Fogo, edição número 69. A Aparecida está acompanhando a gente, Jorge, e ela tem uma questão também muito interessante. Todos que são traídos, é porque foi em vidas passadas também um traidor? Podemos, então, aceitar tudo na vida de negativo em nossas vidas como expiação? Então, vamos ajudar a Aparecida a entender isso.
0: Não, não, não, não. Se eu passo por uma dor hoje, isso não determina que eu fui o algoz no passado, por isso hoje eu sou vítima. Porque se fosse assim, não teria nunca fim. Como dizia Gandhi, olho por olho, dente por dente, a humanidade vai terminar cega e banguela. Né? Então, a gente não dá para a gente trabalhar a nossa vida lutando contra as coisas, achando que eu hoje sofro porque no passado eu fui o algoz, agora eu estou como vítima. Aí o algoz de hoje vai ser vítima amanhã. Aí a vítima de amanhã vai ser algoz. Então, isso não vai acabar nunca. Então, não é verdadeiro, não é assim que funciona. Então, por que sou traído, meu Deus? O que acontece comigo? Pode ser que eu seja traído pelo fato de eu ser uma pessoa que traí no passado. Mas não é obrigatório. Só que quem está me traindo pode não ser a mesma pessoa com a qual eu vivi ontem. Eu tive alguém que me amava muito, mas eu não consegui ser fiel a essa pessoa. Eu perdi essa pessoa. Mas eu sou uma pessoa infiel. Está em mim o problema. Como que eu vou corrigir isso? Essa pessoa que me perdoou pelo mal que eu fiz, ela seguiu o seu caminho. Mas eu sou imperfeito. Preciso resolver a minha imperfeição. O que a lei faz? Me traz outra pessoa. Num padrão semelhante ao meu. Não quer dizer que vai trair, mas num padrão semelhante ao meu. Às vezes uma mulher muito ciumenta, que me vigia, que revira bolso, procura celular, vai atrás no trabalho, cria perfil falso no Facebook para verificar se é fiel, vira o inferno na vida do outro. Então, essa pessoa ciumenta, ela está sendo o elemento para me colocar na linha, não para que eu consiga me corrigir. Essa é uma possibilidade. Eu posso renascer muito feio e não ter ninguém, querer demais ter alguém e não consigo ter. Posso não nascer feio, posso nascer com um mau hálito terrível, não consigo ter ninguém perto de mim. Posso nascer com uma deficiência física que me impede. Posso nascer com uma incapacidade sexual de qualquer tipo, tem inúmeras, mas algum tipo de bloqueio ou físico ou psicológico que dificulta com que eu me relacione com outra pessoa. E assim eu vou viver o chamado karma da solidão para corrigir as minhas imperfeições. Então existem várias circunstâncias que tem. E uma delas é eu me sentir atraído por pessoas que são fortes, por mulheres que são sentidas como mulheres resolvidas. Nossa, aquela mulher não gosto de mulher muito mole, assim, que não, tá bem, não gosto. Quero mulher que manda também, que é aquela mulher que vai comigo, a gente bebe junto, para onde eu vou, ela vai. E essa minha eleição de parceria nesse estilo pode me levar a escolher pessoas que me traiam. Mas não porque a pessoa se olha para renascer e tu vai ter que ser traído agora para você sentir o amargo do travo, como é que é. Não, porque se alguém tiver que renascer para cometer o mal, recomeçou o ciclo todo de novo. Então a lei possui mecanismos para que não precise que outra pessoa se comprometa. Uma doença, um bloqueio, uma feiura, uma circunstância que é minha, que é o meu cárcere natural, pode ser o instrumento utilizado. Então, não cabe a ideia de que uma pessoa tenha sido traída, porque na outra encarnação ela traiu. É possível que seja? Sim. E a gente às vezes é traído, não porque traiu. Às vezes é traiu porque realmente tem uma história complicada do ponto de vista afetivo. Às vezes a gente é traído porque se juntou com alguém bastante difícil. E eu estou num processo missionário resgatando essa pessoa. Eu não tenho débito na área, mas é a minha forma de resgatar o outro. Existem muitas histórias de pessoas que no começo do casamento traíam, eram terríveis, e o outro foi apostando, foi investindo, e depois a relação se organizou e eles vivem harmonicamente porque ela conseguiu, de certa maneira, trabalhar. Eu não vou dizer que isso é para todo mundo, né? Tem pessoas que não aceitariam isso, mas é questão de cada um. Ela trabalhou, perdoou e hoje eles vivem em razoável harmonia, porque ele não é mais capaz de fazer isso. Ele mudou no seu maneira de ser e vida que segue. Então, às vezes você vem num processo de resgate do outro e pode ser uma prova. Eu de repente sou um espírito ainda iniciante na vida, o meu parceiro também é. A gente não tem grandes compromissos e acabou que se relacionou lá com a vizinha, com sei lá quem. E quando eu vi já estava tudo acontecido, mas é por conta do primarismo das nossas experiências, sem que tenha alguma coisa a ver com a minha encarnação anterior, mas porque eu sou ainda uma alma primária, ainda cheia de uma série de mazelas no campo moral, em termos de sexualidade.
1: Muito bem, Jorge, ouvintes, internautas, o nosso amigo Carlos Roberto Andreoli está ouvindo a gente e ele tem uma dúvida sobre o livro Céu e Inferno. Ele diz assim: olha, li uma informação do espírito João Bart, desencarnado há pouco tempo. Respondendo a uma pergunta dos médiuns sobre quem se encontrava com ele naquele momento da entrevista, o espírito João Bart diz que estava acompanhada do espírito de Erasto e do espírito de verdade. É possível, Jorge, isso?
0: É possível porque esses espíritos não estavam com ele, estavam na reunião. Então, quando você pergunta quem está do teu lado, aqui está o Erasto, que ele é o guia do médium. Se você perceber, sempre que o Erasto dá uma comunicação, vírgula, guia do médium. Então, é o nome do guia do médium. E o espírito de verdade, uma entidade extremamente evoluída que certamente, em nome do Cristo, se apresentava nas reuniões onde Kardec recolhia aquelas informações. Então, não precisa ser Jesus em pessoa, mas alguém que, em seu nome, avalizado por ele, comparecia nas reuniões para fazer o trabalho de supervisão geral das atividades. Então, o espírito Jobart, era uma entidade perturbada? Sim, mas a reunião mediúnica era? Não. Quem eram os espíritos que estavam na reunião ali fazendo a tutela do trabalho? E é importante observar que o caso de Jobart é um caso de estudo, então ele estava sendo trazido para a reunião para que ele fosse apreciado e hoje a gente pudesse, inclusive, estar discutindo sobre ele. Então, ele está ali com um objetivo geral, com um objetivo voltado para o aprendizado no todo. Ele não está como um indivíduo que o mentor veio ou está acompanhado do Erasto. Não. Esse caso vai ser importante para o futuro. Então, a gente vai trazer esse espírito, ele vai se comunicar e nós estaremos tutelando, fazendo a proteção da reunião, como em outras aparece Bezerra de Menezes, outras aparece Eurípides Barçanufo, algumas outras reuniões mediúnicas aparecem outras entidades de evolução também bastante elevada. Então, nessa circunstância, aí nós temos Erasto, o guia do médium, cuidando dos bastidores da reunião pela relevância do trabalho que Allan Kardec estaria fazendo e não pelo jobá em si.
1: É o nosso Pinga Fogo, edição número 69. E a gente vai seguindo aqui com mais uma pergunta. Ô Jorge, essa pergunta tem a ver com a questão de filhos adotivos. A Francisca está acompanhando a gente e ela pede uma ajuda sua. Diz ela: estou passando por um problema muito difícil com a minha filha adotiva e gostaria que você me desse uma luz. Por mais que eu a ame, ela acha que só amamos a sua irmã, que é nossa filha biológica. E aí ela pede que você possa dizer algumas palavras para ela.
0: Ah, Francisca, quem dera que fosse só você. Esse é talvez o drama mais comum dos adotivos: convencer-se de que são amados. Eles possuem como se fosse um copo que nunca enche. Por mais que você coloque, eles sempre estão testando a nossa emotividade para saber se realmente continuamos sendo amados. Eles parecem muito com uma poesia de Carlos Drummond de Andrade, que diz assim: quero que tu me repitas todos os dias da tua vida que tu me amas. Na verdade, quero que tu me digas a toda hora que tu me amas. Não. De 5 em 5 minutos, melhor. Eu quero que nunca pares de dizer que tu me amas. Porque quando tu dizes eu te amo, eu me convenço. E quando tu calas, me vem a dúvida. Então eu quero que tu me digas eu te amo, eu te amo, eu te amo, eu te amo, eu te amo, eu te amo, eu te amo, eu te amo, sem parar, para que nunca venha a sensação de que o teu amor acabou e eu me projete no caos das não-coisas. Então, não é exatamente assim o poema, mas é mais ou menos assim. Então, as pessoas acabam desenvolvendo uma tendência de querer o tempo todo uma demonstração que nunca cessa de que é amado. E isso é um drama muito comum, uma boa parte mesmo dos filhos adotivos possuem essa carência, o sentimento do abandono que parece tão difícil de ser superado. Alguns enveredam pela droga, outros enveredam pela rebeldia, alguns se refugiam na depressão, outros se refugiam na gratidão, mas existe uma tendência muito grande que a gente perceba que a nossa fragilidade ela decorre de uma necessidade de saber que Deus, que o outro nos ama. Então, você tem uma dificuldade com a sua filha? É isso mesmo, é assim mesmo que é. Não é diferente disso. Se você for conversar com outras mães que têm filho adotivo, é desse jeito. Ah, fica medindo, olha, quando foi para lavar a louça, deu 2 vezes para mim, deu 1 vez para ela. Então, gosta mais dela do que de mim. E isso é uma medição que não para nunca, isso é desse jeito. Então, o que fazer para tentar resolver isso? Ser franco e verdadeiro, porque esse problema vai perdurar. Eu não sei se ela é adolescente, se ela já cresceu, mas esse problema vai durar. Isso é assim mesmo. Então, a gente tem que fazer o quê? Esse problema existe. Então, a gente não esconde. A gente diz assim, ah, para com isso, de bobagem, o que é isso? E traz isso para a luz do dia. Porque se você fala, minha filha, não fale isso. Nunca mais repita isso. Vai continuar existindo. Joga logo na mesa, entendeu? Que bobagem é essa de que não é amada? Bobagem, menina, e tal. E tenta trabalhar isso com leveza, como mostrando através da franqueza que não cabe esse tipo de pensamento, que isso aí não prospera, por mais que a gente, puxa, mas eu me esforço, eu faço até mais por ela do que faço pela outra, mas ela não vê, não vê mesmo, não vê e não vai ver. Então a gente vai fazendo o quê? Vai lidando com isso de maneira muito franca. Não esconda, trate isso com naturalidade, de maneira franca, para que esse negócio fique à luz do dia e não precise ficar com palavras escondidas pelos cantos, mas que a gente trate isso como uma coisa que é tão absurda, digamos assim, que não precisa nem ser tratada como um segredo. Ah, lá daqui a pouco ela vai dizer, olha, fulana, deixa eu dar primeiro o bolo para ela, senão daqui a pouco ela vai dizer que eu amo mais a ela do que a ti. Deixa eu te dar logo o primeiro bolo, porque já estou cansado de ouvir essa história, minha filha. Estou cansado de ouvir essa história. Eu vou lhe contar uma história de uma família de filhos adotivos. Uma, só uma. O pai entrou no carro com dois filhos. Dois. E os dois adotivos. Aí tá, vai no carro. Aí, vambora, fulano, bora pro carro, fulano, bora pro carro e tal. Botou dois no carro e saiu. Quando chegou na descida, o pai virou-se para um dos filhos e disse: Fulano, você vai ficar por aqui? Vou ficar aqui. Ah, então tá bom, então tá. Então, bom dia para você, fulano. Aí o filho adotivo respondeu para o pai: Bom dia, fulano. Não chamou o pai de pai, chamou o pai pelo nome. Bom dia, João. Meu pai ficou assim, nossa, me chamando pelo nome, não me chama, chamava sempre de pai. Ficou assim. Aí o filho que saiu disse: A partir de hoje eu vou lhe chamar pelo seu nome. Mas por que foi que eu fiz? É porque quando o senhor nos chamou para entrar no carro, o senhor disse para mim: Vambora, fulano! E aí eu entrei no carro. E para o outro, o senhor disse: Vambora, meu filho, está na hora. Para ele, o senhor chamou de meu filho, mas para mim, o senhor me chamou pelo meu nome. Então, eu vou a partir de hoje chamar o senhor pelo seu nome. Vê, assim, coisinha pequena que vai se fazendo, e aí a gente precisa ter uma espécie de bom humor para lidar com isso, senão fica muito pesado dentro de casa, a gente fica sentindo uma coisa muito ruim. E a melhor maneira é, não é verdadeiro, a gente tira com uma pitada de humor, traz para a luz do dia e tenta conviver com isso, porque vai ser assim, é desse jeito.
1: É, tá certo, né, Jorge?
0: É
1: É
0: assim.
1: assim mesmo.
0: É assim. É
1: É
0: assim que
1: verdade.
0: é. E assim, sabe, Rubens, a gente reclama de assim, puxa, mas quanta perturbação. Mas sabe o que está por trás disso? Amor. Desejo de ser amado. Não é, é desejo de que você. Desejo de saber que eu sou amado. É muito interessante.
1: É,
0: É, gente, é
1: exatamente.
0: bem complicado mesmo.
1: Olha só, Jorge, a Rosânia Abreu está acompanhando a gente e ela diz o seguinte: ela queria se esclarecer numa questão. O deficiente visual que já foi vidente, durante o sono enxerga imagens. É a sua memória preservada ou é o espírito liberto?
0: É porque, na verdade, é assim. Como eu já fui vidente e hoje não tenho mais a visão, eu tenho dentro do meu cérebro a compreensão do que são as formas, do que são as cores, do que são as coisas. Então eu consigo ressignificar, mesmo não vendo, as imagens que eu enxergo, eu consigo tratar o que eu vejo porque eu sei o que é. Mas se eu sou um cego de nascença, é muito mais difícil eu dizer, olha, eu vi uma mulher vestida de verde. Ele não sabe nem o que é verde. Ele é cego de nascença, como é que ele vai dizer que é verde? Não tem noção. Então é bem mais difícil isso. Aí você pergunta, quem está vendo? Quem está vendo é a minha memória desta encarnação, que percebendo o quadro que é visto pelo espírito, mas que representa pelo armazenamento da memória dessa encarnação. A minha memória consegue expressar o que seja aquilo. Então eu enxergo com os olhos do espírito e o meu cérebro consegue decodificar o que é, porque eu tenho histórias anteriores para entender o que sejam as coisas. Então eu sei que são as cores, eu sei que são os objetos, eu consigo entender. Bem diferente de pessoas que nunca tiveram a visão e que não conseguem trazer uma tradução disso nesse sentido.
1: Então vamos lá, enquanto você toma água, respira um pouquinho, deixa eu só colocar aqui a divulgação que o Paulo me passou, as leis morais, ó, dia 28, o senhor Jorge, o Álvaro e o professor Severino. Sábado, então sábado tem dose dupla do Elahá. Você vai acompanhar com a gente aqui de manhã, o Elahá com a gente, no Pinga Fogo, para o Congresso Espírita da Baixada Fluminense, os nossos amigos. E à tarde, as leis morais. Está aí, ó, a partir de 15 horas, vai falar sobre a lei de sociedade, hein? Bacana esse tema, viu? Vai dar o que falar. Vai dar o que falar. Aliás, tem sido muito bom. Vamos para mais uma pergunta. Essa pergunta aqui, Jorge, são os dramas da vida, né? Olha só, a nossa irmã pediu para não se identificar, porque o caso que ela apresenta aqui é uma situação difícil. Ela relata o seguinte, Jorge: tem um casamento bastante conturbado. Casei grávida, nos conhecíamos pouco tempo. Ele farreava demais, teve muitos casos e, por último, descobri que ele também andava com prostitutas. Estávamos casados há 25 anos. Estamos casados há 25 anos, temos dois filhos. Eu fui a um centro espírita e lá me colocaram para fazer reiki, cobalto, azul verde e apometria. E lá me informaram que eu e meu marido já tivemos várias vidas juntos e todas as vezes nós nos magoamos muito. Quando não é ele que me faz sofrer, sou eu que o faço sofrer. Disseram também que em vidas passadas foi uma dona de bordel e que eu aliciei muitas jovens. Motivos pelo qual sofro muito nessa vida com esse casamento infernal. A pergunta é: há veracidade numa informação dessa? Seria a lei do retorno agindo comigo? Quando esse sofrimento irá terminar? Não terei perdão nunca de Deus por ter sido tão má em outra vida? Jorge, é com você, meu amigo.
0: Os centros espíritas, eles não costumam utilizar esses recursos que você se defrontou. Não é muito usual nos centros espíritas ligados ao movimento federativo o uso de reiki, o uso de cores de cobalto, apometria. São recursos que não são muito típicos dentro do centro espírita, que segue uma orientação mais alinhada com aquilo que está apresentado pela Federação Espírita Brasileira e as demais federações estaduais que constituem o movimento federativo. Isso, porém, não determina que as leituras mediúnicas sejam equivocadas, mas essa prática que você tem é uma prática que está distante daquilo que a gente costumeiramente vê num centro com esse tipo. Agora, o que também se observa dentro da postura que os centros espíritas desenvolvem é a gente não revelar às pessoas informações com relação ao passado de ninguém, porque isso não é o propósito da casa espírita. O nosso propósito não é abrir uma caixa de segredos e dizer: você quer saber sobre sua vida? Vou lhes falar. Você, seu marido assim, sua filha assim, seu filho, seu marido, seu isso. Não é esse o objetivo. O objetivo da doutrina espírita é fazer a transformação moral do homem. E essas, às vezes, essas revelações, elas podem ser verdadeiras? Pode ser, mas não se costuma fazer. Não se faz. É possível que vocês sejam espíritos que já vêm se encontrando há muito tempo? Sim, plenamente possível. O fato de estarem há 25 anos juntos, com tantos entraves, com tantos desgastes, é um forte indicativo de que sejam almas que se conhecem do passado. Porque se não fossem, já era para você ter saído dessa relação, se de repente a vinculação não fosse tão profunda como ela aparenta ser. Então, é possível que sejam conhecidos do ontem? Sim, é possível. Agora, o mais que é dito não necessariamente é assim. Nada determina que porque você tem essa situação é porque você foi dona de um bordel. Nada determina que isso foi porque, na verdade, é um fruto de você estar pagando pelo que você fez. Essa imagem de que a gente vem para pagar o que fez é uma imagem antiga que o movimento espírita às vezes utilizou no passado, mas a gente nem utiliza mais. Nós não estamos aqui para pagar, porque se fosse para pagar, cadê o carnê? Não tem carnê, como é que paga? Nós estamos aqui para nos educar. Esse é o objetivo, não é pagar, pagar. Você fez, agora você vai pagar pelo. Não, você tem que se educar. O que foi que eu fiz de errado? Eu fiz uma coisa errada? Fiz. Vamos corrigir o que você fez de errado. E aí, essa sua relação difícil que você está colocando é realmente um caso difícil, né? Você lidar com a infidelidade de um companheiro que repetidamente faz isso com você, que tem envolvimento com prostitutas, etc. e tal. E a gente estava ainda há pouco comentando uma outra pergunta desse tipo, falando um pouco sobre essa questão. Então, depois você pode ouvir lá para eu não repetir, mas nada determina que seja assim. Às vezes a gente tem um relacionamento com um marido que é infiel, porque nós somos a alma que disse, eu vou resgatar esse cara. Eu vou vir para resgatar esse sujeito. Mas ele é muito difícil. Mas se não for, quem é que vai? Eu vou. E eu vou lutar para tentar tirá-lo. Conclusão, a pessoa renasce, o outro faz um monte de bobagem, erra, tropeça, trai, magoa, fere, apronta a vida inteira. Desencarna e diz, tá vendo? Não adiantou de nada o que você fez. Você veio, viveu aí 30, 40 anos casado, o cara só aprontou com você e você não ganhou nada com isso. Ganhou foi uma vida de muito desgaste, de muita decepção, que não aproveitou para nada. Essa seria a leitura se a vida fosse uma só. Mas como a doutrina espírita tem a leitura da reencarnação, ela diz que mesmo nas encarnações fracassadas, que é o caso que de repente a gente pode dizer que ocorre quando o desamor toma conta da relação, mesmo nessas circunstâncias, aquele que faliu nem por isso perdeu a encarnação. O que investiu sua existência para tentar resgatar o outro também não perdeu a sua encarnação. Por quê? Porque depois da desencarnação, aquele que feriu diz, meu Deus, o que eu fiz? Que besteira, como eu fui burro. Eu não podia ter feito isso. Então, é como se fosse assim, ele reencarnou e ele viveu as experiências que se ele não tivesse encarnado, não trariam tanto remorso para ele. Então, a experiência que ele tem, quando ele sai, ele vive um amargor. Aí, essas entidades, agora sim, essas entidades que promovem uma vida de amargor ao outro, que tornam a vida do outro bastante difícil, são essas as típicas entidades que vão para as regiões dolorosas. Não é qualquer um que vai para uma região de sofrimento, mas sim aqueles que deliberadamente tornaram a vida dos outros vidas profundamente infelizes e que poderiam ter tomado outra atitude, mas elas, de certa maneira, sentiram um prazer no processo de perseguição da outra pessoa. Então, quando o espírito desperta no mundo espiritual por tudo que ele recebeu e pelo pouco que ele deu, ele sente um amargor tão profundo do equívoco que ele cometeu que isso vai impulsionar o progresso dele no futuro. Então, um benefício nunca se perde, como diz o Evangelho segundo o Espiritismo. Essa entidade que você pode dizer, poxa, meu marido só fez besteira e eu estou perdendo minha vida ao lado dele. Esse vai ser a mola propulsora do progresso dele. Então, existem muitas pessoas que renascem dentro dessa perspectiva. Talvez não seja a sua. Pode ser que você não seja a alma superior que veio para resgatá-lo. Se for, você não sente raiva, você não sente ódio, você não tem desejo de vingança, você se aborrece, mas logo a raiva passa. É muito típico dos espíritos que vieram para resgatar os outros. Mas quando a gente vive uma relação muito conflituada, que tem muita briga e a gente não consegue perdoar, e está cheio de feridas de parte a parte, nós somos, na verdade, almas que nos acumpliciamos num processo chamado casamento provacional. Veja depois capítulo 18 do livro Estudando a Mediunidade, os tipos de casamento. Os casamentos provacionais, que vêm exatamente para o resgate das relações. Então, não considere que você, na verdade, está nessa situação por um castigo do passado. Considere que você está para a possibilidade de resgatá-lo. E veja até onde você consegue levar. Se você conseguir levar até o final, ótimo. Se você não conseguir levar até o final, se isso vier a acontecer, não saia com ódio, não saia com raiva, não envenene seus filhos, não provoque um desacerto na vida. Se um dia você tiver que tomar essa atitude, faça pelo interesse seu de você preservar a sua paz. Mas enquanto você puder e não for violentar sua consciência, permanecer para que ele desperte é uma opção também. Quem sabe a velhice não trará a ele as doenças que refrearão naturalmente a sua impulsividade. De repente, seu marido, não estou desejando isso a ele, mas ele pega uma diabetes. A diabetes conduz muito frequentemente à impotência. E, naturalmente, os seus interesses fora do lar serão profundamente afetados a partir daí. Então, você vai tendo a oportunidade de rever isso e ele vai mudando seu pensamento no tempo. Quem sabe? Conheço tantos casamentos difíceis do começo e que depois, na velhice, acabaram se acomodando em termos de harmonia e vivem, de certa maneira, em paz nos dias de hoje. Mas lembre, não faça nada que destrua a sua vida. Procure fazer por amor, mas não por sentimento de penitência ou de castigo. Faça por aquilo que você puder, do sentimento bom que você tem, e não pelo medo de desafiar a lei de Deus.
1: Muito bem, Jorge. Nossa, gente, tanta pergunta, mas tanta pergunta, que eu vou falar para vocês. A gente viraria a noite aqui, viu?
0: Seria bom, seria o João.
1: Olha, que a gente poderia ficar 24 horas, porque muito bacana, olha.
0: Mas olha, Rubens, é o que acontece. Eu percebo que os pinga-fogos, eles são orientados para determinados assuntos.
1: É verdade.
0: O assunto de hoje é casamento e conflitos no casamento. É o que tem sido mais frequente hoje aqui.
1: Na verdade, é o desafio da convivência familiar, o lar, né?
0: Tem a filha do tio, né?
1: Se a gente for pensar, né, Jorge, vai nesse sentido mesmo, né? Então, são os desafios que a gente tem pela frente. E a gente fala, Jorge, você sabe que eu já falei isso para você ao vivo aqui, em off. O nosso público, Jorge, ele é um público que não necessariamente é espírita. A gente tem inúmeros simpatizantes. E essa aqui é a Terezinha, que está nos acompanhando lá de Fortaleza. Ela diz o seguinte, olha. Sou Terezinha, sou de Fortaleza e católica. E respeito a doutrina espírita. Há 4 meses, perdi meu filho muito amado, o Antônio Cláudio. E desde então acompanho o programa de vocês. E gostaria de fazer uma pergunta ao Jorge, pois me sinto muito angustiada. Alguns membros da minha família já sonharam com o meu filho, sempre feliz, como foi em vida. Inclusive, minha nora, nesse sonho específico, ele insistia em me ver e dizia que não poderia vir em casa, e perguntando por que ele não respondia. Então eu pergunto, já que ainda não sonhei com ele, tem alguma chance do meu filho amado não estar conseguindo se comunicar comigo em sonho? Por quê? Eu acho muito bacana isso, sabe, Jorge, da gente poder falar para irmãos nossos que estão noutra crença, são simpatizantes e que não precisam virar espíritas, né? Mas o conhecimento que a doutrina espírita nos ajuda a entender esses desafios da vida. Passo para você.
0: Terezinha, minha querida amiga, que prazer na sua convivência perto de nós. Que prazer ter você com a gente. Olha, Terezinha, o que que a gente percebe disso que você está apresentando para a gente? A gente observa que, pelo que você está colocando, você já teve uma notícia maravilhosa, a informação de que seu filho vive. Não é lindo você saber que você tem um filho que não morreu? Que coisa extraordinária você poder ter a informação de que a vida continua. E aí você vê que isso vai acontecendo no entorno de você, sua nora, outras pessoas, que vão trazendo para você a notícia, meu filho vive, meu filho vive. Isso é maravilhoso para que a gente consiga dizer, meu Deus, a vida continua. Meu Deus, não existiu a morte no meu lar. Meu filho continua existindo. Isso é profundamente intenso em termos da compreensão do que significa a vida. Então, a primeira grande notícia que você tem é que a vida continua. Quantas mães gostariam de ter essa migalha de informação? O meu filho continua vivo. Agora, existe uma segunda situação que é muito importante. Por que motivo que o seu filho

0: entrar em contato com ela sem esse sofrimento infinito que toma o coração das mães. No seu caso, de repente, a sua dificuldade que você está passando pode fazer com que, de repente, ele se desequilibre. Então, ele está querendo se aproximar de você, mas a sua saudade não é nenhum defeito. É uma condição natural da condição humana. Então, ele sabe assim, se eu chegar próximo dela, ela pode se desequilibrar. Então, o que que ele vai fazer? Ele vai esperar com que você esteja em melhores condições para que ele consiga aparecer. Mas para não deixar você sem a notícia, ele vai aparecendo para todas as pessoas que podem lhe levar a informação para que você saiba, meu filho vive, meu filho está bem, meu filho está tranquilo. E isso é muito importante para o equilíbrio dele em termos de progresso espiritual. Se ele aparecer para você no momento mais complicado, que seria agora, ele pode se perturbar e você pode se desequilibrar. Então temos que ter mais serenidade para que isso possa acontecer sem trauma para ele e para você também. Mas o mais importante já está feito. A notícia, a carta, a informação, meu filho vive e continua sendo quem ele era e me amando. Não é lindo? Meu Deus, essa doutrina é espetacular demais. É muito bonito.
1: É verdade. Ô Jorge, nós temos um ouvinte que está nos acompanhando, uma internauta. Ela diz assim: olha, trabalho de casa, não vou ao escritório, moro fora, nos Estados Unidos, não tenho família aqui, não tenho marido ou namorado, não tenho filhos. Então a convivência com pessoas diariamente é escassa. Eu falo muito pelo Zoom, pelo telefone, com as pessoas com quem trabalho. Faço trabalho voluntário pessoalmente e visito amigos esporadicamente. Mas a convivência diária constante com pessoas não existe. A minha mãe diz que isso é prejudicial ao meu progresso espiritual, porque sem essa convivência diária, você não tem experiência do egoísmo, da paciência, de temperamentos e etc. Eu não sinto falta dessa convivência pessoal. Gosto de ir ao restaurante, conversar com estranhos ou na praia quando vou. Pelo telefone e Zoom quando estou trabalhando e semanalmente quando faço meu trabalho voluntário com pessoas idosas. O que a minha mãe está dizendo faz sentido? Estou me atrasando porque não tenho uma convivência pessoal? Ela agradece e diz que acompanha as suas lives.
0: Nós não somos robôs. Nós não temos um só tipo de personalidade. Existem pessoas que são perfeccionistas, existem pessoas que são dadas a sempre estarem ajudando os outros, existem pessoas que são focadas no desempenho, existem pessoas que são dramáticas e românticas, existem pessoas que são desconfiadas, existem aqueles que adoram gozar a vida. Existem os que se consideram protetores de todos, existem aqueles que se consideram os grandes negociadores, e existem aqueles que também possuem uma característica. Eles gostam da solidão. Eles se sentem bem. São 9 tipos de personalidade diferentes que alguns estudiosos apresentam. E um desses tipos é aquele que diz assim: eu não sinto necessidade de estar em grandes grupos de pessoas. Eu vivo bem na minha casa. Eu gosto da solidão. Eu gosto de chegar em casa e ter meus livros no lugar, não gosto da convivência de outros. Essas experiências, elas precisam ser, até certo ponto, respeitadas para não violentar as características que cada um de nós possui. Nós, às vezes, possuímos características que são as que nos agradam e as pessoas querem nos forçar a ter uma outra característica. E a gente, às vezes, se torna infeliz por querer viver uma personalidade que não é a nossa. Então, há indivíduos que gostam disso. Eles procuram até profissões assim: programadores de computador, pessoas que trabalham no laboratório olhando o dia inteiro o microscópio. Não são profissões que interagem com o público. Eu trabalho no laboratório de química fazendo experimento. Então, eles mesmos já procuram determinadas profissões que não lhes colocam em contato com muita gente. E isso precisa ser respeitado, porque isso é uma característica de personalidade. Agora, vejo que você faz um trabalho assistencial, que você interage com as pessoas.

0: pessoas. Isso é muito importante. Isso é muito importante. Para quê? Para que você consiga ter um contato com os outros, não se isole completamente. Para que você consiga fazer essa relação com as outras pessoas, essa interação. Não dá para a gente viver completamente isolado do mundo. Agora, com relação a esse seu desejo de ficar só, sem ninguém, acho que a live de sábado sobre a lei de sociedade vai trazer resposta para essa pergunta. Quando falar da vida de isolamento e das pessoas que decidem pelo celibato, pessoas que não querem casar, se isso é justo ou não. E os espíritos respondem: depende do motivo do celibato. Se o motivo do celibato é porque eu me sinto bem assim, é o meu gosto, eu convivo com as pessoas, mas tudo bem, é uma coisa. Mas há os que não procuram ninguém para não dividir seus bens, para que ninguém mexa na sua vida, para ninguém interagir na sua vida, para que a pessoa não incomode. Então, a raiz dessa decisão é o egoísmo. Não é, na verdade, uma virtude. Mas então a gente precisa saber o que é que me move. Há pessoas como Paulo de Tarso que diz: não posso casar. Eu tenho uma tarefa para desempenhar, tenho uma atividade para desenvolver, e isso eu me imponho esse sacrifício para fazer o que faço. Eu renuncio à bênção de um lar para viver para aquilo que eu tenho para fazer, para me dedicar a uma causa que é maior. Então depende do que motivou a pessoa a tomar a decisão de ser sozinho. Agora, esses três pontos são fundamentais. Primeiro, existe esse perfil de personalidade. Segundo, não perca os vínculos que você já tem e esteja aberta para uma possibilidade de amanhã ter alguém mais próximo de você. Não se feche, não se determine ser para sempre sozinha. Esteja aberta para a possibilidade de um parceiro, alguém que possa completar um pouco mais a sua existência. Tenha amigos, conviva com as pessoas, exatamente para que as virtudes possam ser exercitadas. E, por fim, tenha sempre em mente perguntar a si mesma: qual é o móvel do meu egoísmo, do meu celibato? Qual é a razão pela qual eu não procuro ninguém? Se é o egoísmo, se é o altruísmo, ou se é simplesmente uma característica de personalidade que eu apresentei nesta existência, fruto de alguns traumas que eu possa ter vivido em outras existências pertinho dessa.
1: Essa nossa jornada não é fácil, mas é bom. Estar reencarnado nesse instante na Terra é um privilégio, tendo essas experiências que ajudam a gente a evoluir. A
0: É
1: nossa,
0: verdade.
1: nós temos um ouvinte, a Sônia, a internauta Sônia, de Maringá, no Paraná, e ela pergunta assim: sabendo que o sono é o momento de liberdade da alma, pois é durante o repouso do corpo que podemos nos libertar e encontrar nossos entes amados, realizar trabalhos e principalmente aprender. Como ficamos quando temos o comprometimento desta dádiva por tomar medicamentos para dormir? Adiei o quanto pude, mas hoje, se não for com medicação, meu sono não passa de 3 horas e meia. É a Sônia que está ouvindo a gente. O que que você pode dizer?
0: Ah, Sônia, realmente a medicação ela atrapalha nesse processo de desprendimento. Isso é fato, é fato. A gente, com a medicação, acaba dormindo junto com o corpo e às vezes acaba acordando cansado. Mas é um instrumento que, de repente, pode ser utilizado nessas circunstâncias de insônia. Eu penso que o mais importante aqui é descobrir a razão da sua insônia. O que está motivando? Ansiedade? Estresse? Depressão, o que está acontecendo com a gente para que a gente esteja vivendo esse quadro difícil de ter a insônia? É depressão, estresse ou ansiedade? Ansiedade é excesso de amanhã, excesso de futuro na nossa vida. Eu estou pensando tanto no amanhã que eu nem durmo. Excesso de amanhã gera ansiedade e eu não durmo. Estresse é excesso de hoje. Eu tenho tanta coisa que eu coloco no meu dia que chega de noite eu estou pilhado, não consigo dormir. Então, é excesso de hoje, excesso de trabalho, excesso de preocupação, excesso de coisas que eu faço. É isso que está produzindo a minha insônia? Ou será depressão? Depressão é excesso de passado, excesso de ontem. Eu estou tão fixado no que aconteceu no passado, eu fico lembrando tanto de tudo que aconteceu, que eu também não consigo dormir. Então a gente precisa descobrir qual é a motivação. Se essa motivação está relacionada a um aspecto emocional ou se é um processo físico, tem alguma coisa física, eu tenho algum problema físico que pode estar produzindo essa perturbação do sono, há profissionais que cuidam especificamente disso. Pode ser um processo espiritual de perturbação? Existem alguns casos em que a gente não consegue dormir porque quando vai dormindo, a gente percebe a ambiência espiritual que nos circunda. E aí o medo de ir para o mundo espiritual volta. Aí nem dorme, passa a noite em claro, quando vai cochilando, acorda. Diferente do seu caso, que você ainda dorme 3 horas, 3 horas e meia e acorda. Mas algumas pessoas não conseguem nem sequer dormir. O sono vai, aí dá um saltinho, acorda. Não vai, passa a noite em claro. E essa medicação que você está utilizando, ela não é que ela seja errada, mas ela deve ser usada como uma muleta. O que é uma muleta? A muleta a gente usa quando a perna está quebrada. Se você está com a perna quebrada, não pode andar, não tem como andar. Então, quando quebra a perna, tem que usar a muleta. Mas ninguém vai usar a muleta a vida inteira. Você usa a muleta enquanto calcifica o osso. O osso calcificou, joga a muleta fora e volta a começar a andar. Então, existe momentos na nossa vida em que a gente sofre um trauma qualquer, fica sem sono. Você desfez um casamento, você perdeu um filho, você perdeu um emprego, você está com um problema de saúde grave, você teve uma falência financeira, você está com uma preocupação que não lhe deixa dormir. Meu Deus, eu não consigo dormir porque aquelas contas não tem dinheiro para pagar, o que é que eu vou fazer? Então, você tem uma causa objetiva que não deixa o cérebro descansar. Está pesando a vida em cima, você não consegue, acorda. E isso pode ser um elemento que justifique a sua insônia. Aí precisa descobrir o que está acontecendo. A medicação pode ser usada? Sim, pode ser usada. Mas é importante descobrir a causa raiz desse problema para que você consiga devagarinho, com a ajuda do médico, e substituindo a medicação, diminuindo para você voltar à normalidade. Senão você vai ter que ficar utilizando essa medicação de maneira permanente. Mas se você puder fazer um uso dela por um tempo até você se organizar, melhor, mais fácil para a gente lidar com a vida, né? Veja se isso é possível. Analise se é excesso de futuro, excesso de passado, excesso de presente. Se é um problema que você está lhe consumindo o dia, você não consegue dormir de tanto estresse. Se é um problema físico que você tem, o que está acontecendo, se é uma questão espiritual, e procure as ferramentas que você conhece, do conhecimento espírita, da leitura, do evangelho no lar, da prece antes de dormir, uma música antes de dormir para poder facilitar, apagar a luz, tirar a televisão do quarto, isso tudo ajuda muito. Televisão falando dentro do quarto à noite dá um sono perturbado, luz acesa atrapalha também. Faça diferente. Coloque uma música tranquila, deite para dormir, descanse. Não coma antes de dormir, coma mais cedo. Alimentar-se tarde da noite também faz a digestão acordar a gente. Tem muitas estratégias para você tentar para evitar com que isso se prolongue por mais tempo. Mas se não tiver jeito, vamos tomando remedinho e vamos para frente.
1: 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Aproveitei o gancho aí do Jorge, e aí você fica a dica aí. Ô Jorge, tem uma pergunta aqui, e aí você avalia se faz, se você responde ou não. Foi feita pela Sandra Bastos. E ela fala o seguinte: Jorge, fale da desencarnação do seu filho. Pode confortar a muitos a sua vivência e a da Sânia. Você vê que a gente não combina nada aqui antes. O pessoal fica pensando que eu passo as perguntas para você, tá vendo? Mas você avalia, se você quer falar agora, a gente pode fazer no outro programa.
0: Eu posso falar, sim. Hoje eu consigo contar, mas antes eu não conseguia. Ele tinha 3 para 4 meses. Ele era bebê. E ele ficou doente do pulmão. E nós demos entrada no hospital. O médico disse que ele estava com um princípio de bronquiolite, e aí ia só colocar no hospital para que ele pudesse ser atendido, né? Que ele estava com uma respiração um pouco puxada e tal. E assim nós internamos. E era um período de Semana Santa. E Porto Velho é uma cidade pequena, e há 30 anos atrás, menos ainda, quando deu a Semana Santa, os médicos foram todos embora e a cidade ficou sem nenhum médico. O menino piorou, não tinha celular, não tinha como chamar, não tinha como acionar ninguém. E aí ele ficou por conta das enfermeiras, e ele foi agravando, agravando, agravando, e ninguém conseguia uma medicação, nada, foi. E quando foi no domingo, na segunda-feira, foi na segunda-feira da Semana Santa, passou o sábado, domingo, então, na segunda-feira, é que os médicos reapareceram. O médico que estava com ele não apareceu, apareceu outro, mas o caso dele já estava bem complicado, já estava uma situação muito difícil. A cena mais dolorosa foi quando ele foi a óbito. E eu não sabia o que fazer. E aí a enfermeira disse, olha, ele faleceu. E a Samia disse, eu posso ficar com ele no colo por um momento? Aí nós tiramos ele da cama e ela colocou ele no colo, ninando ele já desencarnado, e ela... A Samia tinha uma loucura por essa criança. Mas é uma loucura. E foi muito difícil. Eu pensei que ela não fosse mais retornar à normalidade. E depois, para tirar a criança do colo dela. O médico dizia, precisa tirar a criança do colo dela. Precisa levar para o necrotério. Tipo, eu vou tirar. Agora, cadê a coragem para dizer, Samia, me passa. Aí tem que tirar a criança do colo dela, passar para uma pessoa para levar para o necrotério. Imagina. Ai, foi tão difícil esse momento. Bem difícil. E aí, a Samia entrou num processo de tristeza muito grande. Muito grande. Ela chorava sem parar. A lágrima descia o tempo todo. O tempo todo. Ela estava conversando, a lágrima estava descendo. O tempo todo. E eu não sabia o que fazer. Eu dormia, acordava de madrugada, ela estava sentada na cama chorando. Eu digo, Samia, dorme, eu não consigo dormir. Ela não dormiu durante todo o tempo. Todo o tempo que a gente passou por esse sofrimento. Até ela engravidar. Aí quando ela engravidou, aí ela parou. A alegria da gravidez tirou ela daquele estado. Mas era bem complicado. Foi quando ela começou a escrever os primeiros poemas. Os primeiros versos ela escreveu para esse filho nosso. Segundo filho. E ela escreveu o poema e mandou na lápide do cemitério, ela mandou abrir com a letra dela. Não está feito com letra diferente. É a letra dela que... Então é um soneto que está em cima da lápide dele. E ela começou a escrever a partir dali. Se você for na página, tem uma página. Na página tem Ao Meu Filho. Esse poema, Ao Meu Filho, foi feito ao nosso filho mesmo. Ele deveria ter hoje 28 anos. 28 anos seria a idade dele. E foi uma situação bastante difícil. Eu pensei que a Samia não recuperaria mais a serenidade dela. Mas depois desse período, ela começou a recuperar. E eu percebo que hoje ela é uma pessoa muito mais completa, depois de toda essa experiência tão sofrida, ela é uma pessoa bem mais completa hoje. Eu nunca tive nenhuma notícia do meu filho, mas ela sim. Ela já sonhou várias vezes com ele, adulto, conversa. Eles têm uma relação muito forte, uma coisa muito intensa. E quando ele desencarnou, na semana seguinte a gente foi para o centro espírita, a gente recebeu um poema, olha só como são as coisas, agora que eu estou me tocando. Nós recebemos um poema na reunião mediúnica falando sobre ele, um poeminha feito sobre com ele. Eu até peguei uma fralda e passei com o poema para uma das fraldas dele. Mas depois a Samia começou a escrever, começou a fazer poemas. Então, ele, na verdade, eu penso seja um grande inspirador para ela fazer poemas. Não um inspirador que inspira a fazer, talvez seja, não sei, mas um inspirador para que essa veia de escrever, de sensibilidade, tenha acontecido. Foi uma experiência, assim, bem marcante na vida da gente. Foi muito forte. Eu passei muitos anos que eu não conseguia contar essa história. Eu contava e eu chorava. E tem vezes que não sei porquê, não pergunte, parece que toca assim numa ferida que ainda não fechou e aí eu choro quando eu vou contar. Hoje, pelo menos, estou conseguindo falar sem dificuldades maiores. É por isso que muitas vezes quando eu falo dos filhos que desencarnaram, eu coloco um pouquinho mais de intensidade no que digo, porque eu sei bem como é que é. É bem difícil.
1: Não é fácil. Eu me lembro quando você esteve conosco aqui, a gente foi fazer o trabalho das cartas consoladoras, aquela multidão de mães ali, naquela situação, e você se emocionando junto com cada mamãe, cada papai.
0: Aquela palestra, eu fiz toda ela chorando. Fiz toda ela, do começo ao fim.
1: E eu lembro de você contar para a Samia, né? Porque ela não vê, mas você contar como é que foi, você conversando com a gente, falando dessa coisa, desse sentimento. Eu achei aqui, vê se é esse poema, vê se é esse, só para a gente já ir preparando para a nossa prece.
2: Ao meu filho...

que a tua voz tenha a firmeza dos que sabem e o teu olhar expresse determinação, que sejas luz nas muitas noites que encontrares e a tua paz derrame paz aos corações. Que a tua vida seja um canto de alegria, que o teu abraço seque a lágrima que desce, que o teu falar seja de amor e energia, e o teu silêncio o respeito de uma prece. Que sejas digno, mesmo em tempestade, que a humildade disfarce o teu esplendor e venças cada desafio com coragem. Que sejas sábio ao escolher, em cada embate, vencer os vícios que aprisionam a alma à dor e ser virtudes que te são felicidade.

0: Não é esse, Rubens.
1: Não, não é esse não, né?
0: Esse é para outro filho, é o que nasceu da gravidez. Não deixaste de me amar, eu acho que é esse.
1: Até porque eu procurei aqui no acervo aqueles que ela
0: É
1: gravou
0: esse
1: com.
0: aqui, ó. Nunca deixaste de me amar.
1: Então lê para nós, vai.
0: Siga feliz, amado filho. Agora entendo que as estrelas não deixaram de brilhar, que as jovens nuvens sempre voltam ao céu brincando, e à minha volta o amor se expressa me ensinando de que, de onde estás, nunca deixaste de me amar. Não sofro mais, meu doce anjo. Eu percebi que tu me inspiras do céu a me curar. Quase te ouço me chamando a prosseguir. Quase te sinto que até volto a sorrir e fecho os olhos para ver-te me abraçar. Agora eu sei, meu garotinho, esse meu luto é só saudade que um dia passará. Pois é da lei que os que se amam sigam juntos por novas vidas, novos tempos, novos mundos, pois morte é só vida que não quer nos separar.
1: Muito bem. Você sabe que eu até achei ela aqui depois, quando você falou o nome, eu achei que no acervo. Que a gente possa se inspirar, tá vendo? Vocês pensam que o expositor não tem desafios, tá vendo? O relato do Jorge, o testemunho dele e da Sâmia. É, todos nós que caminhamos no orbe viemos com um propósito, não existe privilégios, existem oportunidades. E nós somos chamados ao testemunho da nossa fé. O Jorge, há 28 anos, né, como ele disse aqui para nós, e cada um de nós nos seus testemunhos, e a consolação que a doutrina espírita nos possibilita. Então eu vou pedir para o Jorge fazer a prece para a gente. Eu sei que a gente tem espalhado pelo mundo, Jorge, cada um com as suas lutas interiores, com seus desafios. E eu tenho certeza que não só agora ao vivo, quando a gente está se propondo para esse momento de prece, a gente vai receber agora ao vivo, ou qualquer momento que você estiver ouvindo o programa, o amparo da espiritualidade. Eu tenho certeza que a equipe de Jesus veio ao nosso encontro, não para tirar os problemas, tirar as nossas dores, as nossas aflições, mas eles vêm nos dar o suporte para que a gente, com o nosso próprio esforço, consiga superar cada um dos desafios. E eu vou dizer para você que está aí do outro lado nos acompanhando, como eu sempre digo, por mais difícil que esteja, olha, você não está sozinho. Na pior das hipóteses, você está junto com a gente aqui. Jorge, faz a prece para a gente.
0: Vamos orar, então. Senhor, neste momento de supremo amor da tua misericórdia, que descendo do infinito, trazes aos nossos corações cansados a serenidade da fé, para que as nossas dores não sejam maiores do que a certeza do teu amor por cada um de nós. Trazes as condições para que nós não venhamos a sucumbir diante do peso das nossas provas e para que as tristezas que tomam os nossos corações não consigam acessar a porção mais profunda das nossas almas, a fim de que as nossas reflexões acerca da vida apresentem diante de nós a compreensão e a certeza de que tu te encontras na condução de tudo nas nossas existências. Hoje, Senhor, iluminados pelo conhecimento espírita que liberta, pelas verdades que o Espiritismo nos apresenta, somos capazes de comparecer diante de Ti para Te agradecer pelas oportunidades que Tu nos concedeste, por tudo aquilo que Tu nos deste, pelas esperanças que preencheram os nossos dias e por tudo de bom que o Teu amor nos concedeu nos nossos dias de ventura. Queremos Te agradecer assim, Senhor, pelos dias que Tu nos concedeste na presença dos nossos amores que partiram. Queremos Te agradecer pelos dias que Tu nos ofereceste para que pudéssemos ter a convivência com aqueles que tanto amamos. A Tua solicitude em encher os nossos dias com a felicidade resultante da presença dos nossos amores nos nossos cotidianos. Obrigado, Senhor, pelos nossos pais que já partiram, pelos dias que estiveram conosco e pelas experiências compartilhadas, pelas bênçãos e ensinamentos, pelas conversas e pelo abraço, pelo amor e pela saudade que foi possível experimentar. Te agradecemos pelos dias que tivemos com os amores das nossas vidas, com aqueles que dividimos a existência na condição de companheiro e de companheira. Aquele que nos seguiu durante tanto tempo na existência e que, pelas razões da Tua lei, tiveram que retornar ao mundo espiritual, aguardando por nós. Queremos Te agradecer pelos dias que Tu nos ofereceste ao lado deles. Queremos Te agradecer pela felicidade da convivência com aqueles que Tu nos ofereceste e Te dizer da nossa gratidão pelos dias felizes que Tu nos deste. Te agradecer pelos irmãos que já partiram, por aqueles que conviveram conosco e que dividiram conosco o lar, mas que, atendendo aos propósitos da Tua lei, já se encontram do outro lado da vida, mas que os nossos corações, repletos de saudade e de lembranças, se voltam para Ti, para Te dizer, Senhor, muito obrigado por tudo que os nossos irmãos fizeram por nós. E os nossos filhos, Senhor, os nossos filhos amados que por algum motivo partiram das nossas vidas, deixando seus berços vazios, seus quartos vazios, seus pertences pela casa. Crianças ou adultos levaram consigo um pouco de nós. Mas nós queremos Te dizer da nossa alegria pelo que Tu nos ofereceste de convivência, pela oportunidade de termos os nossos filhos conosco, por um momento curto que fosse, mas porque nos deste a ventura de sentir o amor, porque nos deste a ventura de saber que somos capazes de amar. Nos ofereceste a compreensão de que as nossas almas, apesar de imperfeitas, amam de verdade. E são esses sentimentos que nos fazem levar os nossos pensamentos até Ti para Te dizer que as experiências diante daqueles que partiram deixaram em nós a certeza de que o amor já existe dentro de nós. É por isso que Te agradecemos e Te pedimos que Tu abençoes a todos os nossos amores que se encontram do lado de lá. Leva o nosso pleito de gratidão e de saudade. Leva os nossos melhores sentimentos para envolver os nossos entes queridos e dizer a eles que o amor que existe aqui não cessou. Ele continua vivo, esperando o momento do reencontro, que há de acontecer quando tu assim decidires, para que nós possamos nos reencontrar, para o momento feliz da imortalidade, da reunião das nossas almas, sob a tua bênção infinita. Obrigado assim, Senhor, por essa convivência que tu nos deste. Não queremos hoje falar da perda, mas te dizer da nossa profunda gratidão pelos dias de ventura que tu nos deste ao lado dos nossos amores. Obrigado por tudo isso, Senhor, e pela mensagem espírita que, descendo na porção mais profunda do nosso eu, aplaca a nossa sede, aplaca a nossa saudade e enche de esperança os nossos corações pela perspectiva de nos reencontrarmos felizes e juntos caminharmos no único propósito de fazermos em nós a morada definitiva da vida imortal e não mais o convívio com a dor e com a descrença. Obrigado por tudo, Senhor. Muito obrigado pelas consolações que tu nos dás. E fica conosco, Senhor.
1: Muito bem. A nossa eterna gratidão mais uma vez a Deus por nos dar a oportunidade, mesmo com todos os defeitos, de servir essa seara. Jorge, gratidão por tudo, meu amigo. Semana a gente se encontra sábado de manhã e sábado à tarde também aqui com a gente. E vamos que vamos, né, meu amigo?
0: Vamos que vamos. Vamos seguindo. Gente, uma boa noite para vocês. Deus abençoe a todos. E a poesia do meu filho é Nunca Deixaste de Me Amar.
1: É, Nunca Deixaste de Me Amar. Acessa lá sagadasalmas.com.br. Você vai ter acesso.
0: Essa ao meu filho é o que veio depois dele.
1: É, então vamos encerrar. Você leu a poesia, mas nós vamos encerrar então escutando a Sâmia. Nunca Deixaste de Me Amar, não é? É isso?
0: Isso.
1: Na voz da Sâmia, então.
2: Nunca deixaste de me amar.

0: Siga feliz, amado filho. Agora entendo que as estrelas não deixaram de brilhar, que as jovens nuvens sempre voltam ao céu brincando, e à minha volta o amor se expressa me ensinando que de onde estás, nunca deixaste de me amar. Não sofro mais, meu doce anjo, eu percebi que tu me inspiras do teu céu a me curar. Quase te ouço me chamando a prosseguir. Quase te sinto que até volto a sorrir e fecho os olhos para ver-te me abraçar. Agora eu sei, meu garotinho, esse meu luto é só saudade que um dia passará. Pois é da lei que os que se amam sigam juntos, por novas vidas, novos tempos, novos mundos, pois morte é vida que não quer nos separar.
1: Fica com Deus, Jorge. Muita paz. A todos vocês, nosso carinho, a toda a equipe que ajudou a gente a fazer a retransmissão, a FEB TV, a Rede Amigo Espírita, a TV7, a Web Rádio Amigo Espiritual, Espiritismo.net, Portal da Luz, o Instituto DEAC, a TV Rede Luz e a TV CECAL também, o nosso carinho, a nossa gratidão. Fiquem com Deus e até a próxima.
2: Hoje
1: Tchau.
2: abrimos com um poema da Sâmia e fechamos com um poema da Sâmia, né?
1: Isso mesmo. Muito bacana. A poesia é tudo, viu? Ajuda. Fique com Deus, gente. Muita paz. A Divina desejou uma boa noite para vocês. Ela está lá em reunião ainda. Ser professor não é fácil, não, né? Uma experiência boa de resgate. Fique com Deus, gente. Tchau.
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as nossas saudações às amigas, aos amigos aqui presentes, nossas saudações a todos que nos acompanham pela tvci.com, os nossos votos de paz. Hoje vamos falar um pouco a respeito da culpa e da lamentação, que se transformam em dois gigantes da alma, como assevera a benfeitora Joana de Ângeles. No livro Os Pantanais da Alma, o analista junguiano James Hollis narra uma experiência muito interessante e profunda que teve com uma das suas pacientes. Foi uma paciente peculiar. Ela ligou um dia querendo marcar apenas uma sessão. Disse a ele que não faria outra sessão, seria apenas aquela. E desejava que 2 horas fossem reservadas para aquele encontro. E para isso ela encaminhou uma foto até o consultório do analista. Deparando-se com a foto, James Hollis viu ali a seguinte inscrição: uma mulher conduzia seus 2 filhos para a câmera de gás de um desses campos de concentração da Segunda Guerra Mundial. Certamente, pensava ele, aquela mulher e seus 2 filhos deveriam estar mortos àquela altura. Ele estudou detidamente aquela foto encaminhada e chegou a ter um sonho naquela noite. Foi com muita ansiedade e expectativa que aguardou o encontro com aquela paciente inusitada. Quando ela chegou e ficou registrado o codinome Ilse, ela perguntou se o analista tivera visto a foto. E ele disse que sim, sim, eu vi a foto detidamente a respeito daquela mulher. E Ilse disse a James Hollis que aquela mulher era ela. O analista tomou-se por espanto, porque no relato abaixo da foto dizia que ela estava sendo conduzida para a câmara de crematório. E ela disse a James Hollis: na verdade, eu estava ali por acaso. Eu não sou judia, como o senhor pode ver. Mas naquela manhã tudo parece ter dado errado comigo. Eu me encontrava no bairro dos judeus, exatamente no dia e na hora que a Gestapo havia decidido que iria levar todos os judeus para os campos de concentração. Não bastaram meus gritos, não bastaram meus apelos dizendo: eu não sou judia, eu não sou judia, porque muitos também faziam dessa forma. E fui conduzida junto com toda aquela população para o campo de concentração. Ali chegando, novamente conversei com o soldado, com o comandante, dizendo o nome do meu pai, que era um médico conhecido, e ele me disse o seguinte: agora a senhora já viu muito para poder voltar. Ficará aqui retida para o campo de trabalho, mas te dou uma tarefa para a sua libertação. Havia ao seu lado uma mãe e 2 crianças. A mãe seria conduzida aos trabalhos, enquanto os filhos seriam levados à câmara de gás. E a tarefa daquela senhora, que se dava o nome de Ilse, era a seguinte: era conduzir aquelas 2 crianças até a fila onde as crianças iriam ser mortas na câmara de gás, no crematório. Ela disse que àquela altura nem sequer pensou nisso, porque estava de certa forma feliz por ter sido salva a sua vida. Iria deixar ali as 2 crianças e depois conduziria de certa forma a sua vida. E assim o fez. Conduziu as 2 crianças e passou um tempo no campo de concentração até que finalmente pudesse ser libertada, depois de verificarem a sua condição. E Ilse prosseguiu vivendo sua vida de forma normal, como todas as pessoas, tendo um trabalho. Não conseguiu constituir família, mas levava uma vida até de certa forma satisfatória. Mas, certa feita, quando se encontrava numa biblioteca, ela se deparou com aquela foto. Ela não sabia que haviam tirado uma foto. Se deparou com a foto e veio na memória todo aquele momento vivido do campo de concentração e os horrores da Segunda Guerra Mundial,
aos quais ela sequer tinha se reflexionado. Tão presa em si mesma, tão presa no egoísmo, ela não havia se dado conta de que houvera participado de um dos momentos mais cruéis da humanidade. E agora, a culpa lhe batia à porta. Ela dizia a James Hollis, o analista: "Eu tentei até mesmo me tornar, fazer parte da religião judaica, mas não consegui ao certo. Mas uma coisa carrego como crença, é que existem uma quantidade de pessoas justas no mundo, e eu tenho que relatar o meu fato a essas pessoas justas." Tratava-se de uma tradição religiosa, na qual a pessoa, confessando os seus pecados, de alguma maneira, a esses justos, entre aspas, iria se libertar da culpa. No que James Hollis disse a ela: "Mas como a senhora pode ter certeza de que eu sou um desses justos?" "Eu não tenho certeza, mas na dúvida resolvi procurá-lo." Enquanto estabelecia uma conversação de 2 horas, o analista James Hollis ficou a pensar na culpa. Essa culpa que todos nós, de certa maneira, carregamos dos nossos atos transatos. Porque se a lei de Deus se encontra inscrita na nossa consciência, toda e qualquer ação que tenhamos feito, qualquer decisão que tenhamos tomado distantes dessas leis divinas, mesmo que passe despercebida pela consciência do ego, fica registrada na consciência maior do self que nós somos. Então a culpa se estabelece de certa forma como um desacordo entre o ego e o self. Quando sabemos no íntimo, no fundo de nossas almas, que as nossas escolhas foram equivocadas, e que por mais que tentemos apagar, diluir, enquanto não temos uma avaliação honesta sobre a ocorrência, não nos liberamos da culpa, porque existe todo um processo necessário para que se possa fazer esse resgate. A senhora Ilse tentava fazer o resgate de uma forma mágica, mas não é dessa forma. A culpa se enraiza em nosso psiquismo e devemos lidar de forma muito madura com todo esse material que faz parte da energia do nosso ser. Joana de Ângeles, na obra Conflitos Existenciais, nos diz que 2 são as causas psicológicas da culpa: a que procede da sombra escura do passado, da consciência que se sente responsável por males que haja praticado em relação a outrem, e a que tem sua origem na infância, como decorrência da educação que é ministrada. Então, esse primeiro patamar de culpa analisado por Joana de Ângeles diz respeito aos nossos atos pretéritos em desacordo com as divinas leis. Temos um parâmetro da consciência e, de certa forma, a culpa é um sinalizador muito útil para a nossa vida psíquica. Porque se assim não fosse, como poderíamos perceber que erramos? Como poderíamos perceber que agimos de forma equivocada se não existisse em nós uma instância que, de certa forma, apontasse? Então, a culpa funciona como um sistema de alerta para dizer: olha, preste atenção, você está agindo ou agiu de maneira equivocada. Você está agindo de maneira impensada. Não é dessa forma que deve se comportar perante as divinas leis. Então, todas as nossas ações, arquivadas no inconsciente, entram, de certa forma, em contato, passam pelo crivo dessa lei. Se estiverem em desacordo, criam uma energia específica que é acionada na consciência através da forma de culpa. Mas Joana de Ângeles chama a atenção para que existe também um outro tipo de culpa, essa culpa que vai sendo produzida na nossa infância. Quando o pai e a mãe dizem para a criança: isso é bom, isso é mal, isso é bonito, isso é feio, nós vamos também criando, de certa forma,
um sistema de valores familiares. E esse código de conduta familiar, também quando nós rompemos, a consciência acusa na forma de culpa. Então, nós podemos e devemos diferenciar a qualidade de culpa que nós sentimos. Porque essa culpa que decorre da família, alguns desses valores e crenças têm mesmo que ser questionados. Por que eu ajo dessa forma? Somente porque aprendi que deveria ser feito assim, com os meus pais, com a minha família. E à medida que vamos amadurecendo, vamos poder também fazer as nossas escolhas. Senão, ficamos muitas vezes perdidos, presos em patamares de crenças que não são mais válidos. E muita gente sente culpa por conta disso. Sente culpa, às vezes, por ter escolhido um caminho diferente do que os pais desejavam, de ter escolhido uma profissão diferente do que o pai e a mãe almejavam para ele, porque a nossa identidade também vai sendo formada a partir da educação que nós temos. E precisamos, muitas vezes, questionar isso. Agora, a culpa mais profunda é essa em relação ao passado. Essa dos nossos crimes, dos atos praticados nesta e em outras existências, que muitas vezes pesam em nossa economia espiritual e que são trazidas, de certa forma, na maneira da culpa. E complementa a benfeitora Joana de Ângeles, dizendo que o remorso gera o fenômeno da identificação do erro. Mas, se não se faz acompanhar da coragem para a conveniente reparação, transfere para os arquivos do espírito o conflito em forma de culpa, que ressuma facilmente ante o desencadear de qualquer ocorrência produzida pela associação de ideias. Então, se eu cometo um fato equivocado, a consciência me aponta na forma de remorso. Poxa, eu não deveria ter feito daquela forma. Eu poderia ter agido de uma forma diferente. Essa é a grande oportunidade que nós temos de nos reconciliarmos com a pessoa, de certa forma, tentar consertar o erro, mas, como muita gente é teimosa, não é o caso de vocês, que estão aqui presentes, como existe muita gente teimosa, mesmo com a voz da intuição apontando para um rumo, o que, que a gente faz normalmente? Escolhe o caminho equivocado, porque tem uma coisinha chamada orgulho, tem uma coisa chamada ego ferido, inflado, que não deseja de maneira alguma pedir desculpas, reconhecer o erro, ser humilde. Não, eu tenho que impor a minha situação. E inflo o ego, coloco o peito para frente e digo, não, essa é a decisão correta. E o que acontece com isso? Eu transfiro para os arquivos do espírito, o inconsciente, o conflito em forma de culpa. E ele ressuma perante a associação de ideias. E é interessante porque nesse tópico Joana trabalha o conceito de complexo. Os complexos são aglutinações de emoções ao redor de determinados temas. Então, esses equívocos são trazidos à tona pela consciência através da associação de ideias. Eu vejo ou passo por algo semelhante àquilo que eu produzi no passado e a consciência acusa. Olha, existe algo do seu passado que você precisa dar conta. E o inconsciente, a consciência, funcionam a todo tempo através da associação de ideias, trazendo à tona os conflitos, os complexos de que nós somos portadores e que chamam a atenção da energia retida no inconsciente, que deve ser resgatada, que deve ser analisada, trabalhada para a nossa consequente libertação do psiquismo. E James Hollis irá dizer que parte do legítimo desenvolvimento do indivíduo é o reconhecimento adequado da culpa, o que significa a aceitação da responsabilidade pelas consequências da própria escolha, por mais inconsciente que ela tenha sido na ocasião. E nesse aspecto,
James Hollis está em sintonia com o pensamento de Joana de Ângeles, que propõe também que a culpa se transforme em responsabilidade assumida. Então, uma maneira consciente, madura, sábia de lidar com a culpa é nos tornarmos responsáveis. Identificado o erro, sim, eu sou responsável pelo erro. Mas não somente isso, fazer o caminho para a reparação do erro. Não somente a confissão, que significaria remissão em alguns casos, mas fazer o caminho oposto, o caminho da construção, da escolha saudável a partir da identificação do erro. E isso é uma forma saudável de lidar com a culpa. Muita gente se pergunta, poxa, mas eu cometi um erro tão grave. Eu normalmente costumo fazer assim, bem, à época você tinha a mesma consciência que você tem hoje? Normalmente as pessoas dizem não, eu tinha um direcionamento de vida equivocado. Certo. Se fosse hoje, você tomaria a mesma decisão? Faria a mesma escolha? A pessoa diz não. Então, liberte-se da culpa assumindo a responsabilidade pelo ato, fazendo a escolha correta a partir de agora e corrigindo na medida dos possíveis, na medida do possível, as consequências da sua escolha equivocada. Porque todos nós na nossa caminhada, enquanto não possuímos o discernimento da consciência maior, fazemos escolhas equivocadas. O próprio Cristo já advertia quando tentaram julgar a mulher encontrada em adultério: aquele que estiver isento de erro, que atire a primeira pedra. Quem não tem no próprio psiquismo, na própria história, escolhas equivocadas, formas errôneas de levar a vida, ações tomadas de forma impensada e que vão pesando na nossa economia espiritual? Se isso traz culpa nos dias atuais, é porque o psiquismo já reconhece sendo a hora de tomarmos um caminho e uma escolha diferente, assumindo a responsabilidade, reconhecendo e fazendo escolhas corretas a partir de agora, como uma forma madura, consciente, de lidar com a culpa. E em O Despertar do Espírito, Joana de Ângeles complementa: identificada a culpa, surge o imperativo do auto-perdão, através do qual a racionalização do ato abre campo para o entendimento do fato menos feliz, sem punição, nem justificação doentia, mas simplesmente digestão psicológica do mesmo. Então precisamos, em primeiro lugar, identificado o ato, identificada a escolha equivocada, trabalhar em nós mesmos o auto-perdão. Auto-perdão significa auto-amor. Auto-perdão significa se dar novas oportunidades, libertar-se desses erros passados, porque não é martelando a nossa consciência que nós

educador bota de castigo também. Mas sempre a meta é a educação do espírito. Se a meta é a educação, ele nos coloca situações para que não somente passemos pelo erro, entendendo, elaborando e transformando, modificando as nossas escolhas, fazendo novos caminhos, porque é assim que se aprende. Nesse aprendizado, temos que nos perdoar. O auto-perdão é um caminho muito importante para se libertar da culpa. Mas, será que é somente o auto-perdão? Ah, eu me perdoo e não faço mais nada? Não é isso. O auto-perdão é uma das etapas. A outra é percorrer o caminho de fazer escolhas corretas, de fazer escolhas baseadas na nossa consciência, de ouvir a nossa intuição para que não caiamos no outro patamar que é a lamentação e vitimização. Porque muitas vezes, quando não lido de forma madura com a culpa, eu tento achar algum culpado. Alguém tem que ser culpado. Esse culpado não sou eu. Então, tenho que encontrar alguém que seja culpado para eu poder me queixar, me lamentar da vida, descarregar as minhas frustrações. E isso se trata de um mecanismo de defesa. Muitas vezes, aqueles que não aprenderam a exercitar o afeto de maneira madura, consciente, buscam se colocar na situação de coitados, de vítima, porque é a única forma que acham, que encontram, de chamar a atenção de alguém. Então eu passo a ser vítima da vida, eu sou vítima. Deus me escolheu para ser vítima, para ser aquele que vai ter todo o azar do mundo, em que tudo que é errado vai acontecer comigo, em que todas as coisas ruins estarão no meu caminho, pela minha frente. E aí eu passo a reclamar do governo, passo a reclamar do meu chefe, passo a reclamar do meu companheiro, do Estado. Todos são culpados. Eu sou a maior vítima do mundo. E muitas vezes essas pessoas chegam e você, até na tentativa de ajudar, tenta mostrar para elas uma saída, um outro olhar, e aí novamente elas caem na queixa. Ah, mas é porque você não conhece minha situação. É porque você não sabe o problema que eu vivo. O problema dela é sempre maior do que de todas as outras pessoas. Ganha a dimensão enorme porque elas não sabem dar com o próprio conflito. Não querendo assumir a responsabilidade, querem achar alguém para transferir. E a culpa sempre tem que cair nas mãos de alguém. Como um casal que mora sozinho, né, e não tem ninguém para culpar. Eu já disse para Iris: Iris, eu vou ter que arrumar alguém para botar culpa, porque só temos nós dois em casa. E tudo que há de errado, quem fez foi o marido, não dá certo. Aí resolvemos arrumar uma diarista. Foi minha salvação. Quando aparece um copo quebrado, foi Neuzinha. Neuzinha é a nossa secretária abençoada. Foi Neuzinha. Quando aparece algum armário quebrado, uma peça fora do lugar, um vidro de flor que caiu no chão, Neuzinha é culpada. Só que às vezes eu me esqueço que não é dia de Neuzinha aí. Foi Neuzinha. Neuzinha não veio hoje, e ontem não estava assim. Aí eu ia, agora eu vou ter que arrumar uma outra desculpa. E muitas vezes vamos fazendo isso com a nossa vida sem nos darmos conta. Vamos transferindo a culpa, nos lamentando, nos queixando e deixando de ser maduros perante os desafios e os conflitos existenciais que fazem parte do cardápio de cada um, da vida de cada um, do diário de crescimento de cada pessoa. Todos temos esses desafios como propostas existenciais para seguir adiante no caminho da individuação. E quem prefere a lamentação ao esforço, acreditando que as demais pessoas foram aquinhoadas sem mérito, opta pela situação de vítima de si mesma, ao invés de triunfador sobre os próprios limites. E detalhe, vamos criando ao nosso redor uma energia que parece sugar as outras pessoas. Não sei se acontece isso com vocês, quando ficam do lado de alguém

se queixa muito, parece que nossas energias vão indo embora. Porque a pessoa é portadora de uma carga tão densa, não para de reclamar. Tudo é motivo de queixa, tudo é motivo de reclamação. E não percebe que o pensamento se conecta, em primeiro lugar, com a gente mesmo. E adoecemos. E vai se conectando também com as outras pessoas ao redor. E quando não estamos vigilantes, deixamos que baixe também as nossas energias por conta dessas vítimas, desses portadores de lamúria que não veem uma opção pela vida consciente, que não fazem uma opção madura para resolver os próprios problemas. Porque se cada um é herdeiro de si mesmo, quem é responsável pelos nossos conflitos? Quem é responsável pelos nossos problemas? Quem foi que criou? Se não nós mesmos. Então, se fomos nós quem criamos, nós fomos os geradores, nós também somos a solução. Não é o outro. O outro pode até auxiliar, ou tentar atrapalhar um pouco também. Mas somos nós quem somos os responsáveis. Por isso mesmo, se passa pelo nosso crivo, devemos prestar atenção. Aonde é que eu me queixo da vida? Em quais momentos eu passo a reclamar da vida, reclamar da sorte, como se as coisas andassem errado comigo e eu não fosse minimamente responsável por isso? É no meu lado profissional, no meu campo afetivo, no meu campo emocional? Onde é que as queixas se tornam mais constantes no meu existir? Porque eu tenho que prestar atenção nisso para poder ser e me transformar em triunfador sobre os meus próprios limites. Às vezes o problema está nas minhas limitações, mas se eu não as observo, não tento superá-las, eu permaneço na situação e na posição de quem queixa. E a queixa de que se faz portador é reação mental e emocional patológica, refletindo-lhe a insegurança e a perturbação, responsáveis pelas ocorrências negativas que procura ignorar ou escamotear. Então essa queixa, à medida que eu vou dando vazão, vai se transformando em doença, porque o pensamento se encontra doentio. E se o pensamento se agrega às minhas próprias células, se vai criando uma energia ao meu redor, o corpo responde também adoecendo e eu não percebo a insegurança e a perturbação que tomam conta de mim. E o que acontece com tudo isso? Vou gerando ao meu redor uma energia tão negativa, sem me dar conta, de que as coisas começam sim a dar errado cada vez mais. Porque se o pensamento ajuda a construir, ajuda a criar, e o meu pensamento está enfermo, as minhas construções serão negativas. Então, o queixoso, o vítima de si mesmo, aquele que se lamenta todo o tempo, vai criando situações cada vez mais perturbadoras ao seu redor. E às vezes isso se transforma num prato cheio para ele, porque ele já gosta de se queixar, de se lamentar. A coisa vai se adensando ao seu redor, vai se tornando cada vez mais crítica, então ele começa a reclamar. A culpa é de todos. Tudo que acontece em casa é culpa do outro, tudo que acontece na rua é culpa da prefeitura, do governo, do presidente, é culpa do meu patrão. É certo que as instituições coletivas cometem seus erros, mas qual é o meu papel nisso tudo? Qual é o meu papel enquanto indivíduo consciente, enquanto cidadão? Certo, nós temos o direito e às vezes até mesmo o dever de protestar. Isso é uma coisa. Mas se eu somente protesto e nada faço, eu estou correto na minha atitude? É uma atitude consciente daquele que quer transformar algo, somente se queixar e não dar uma solução alternativa? Não dizer que fez a sua parte, que cumpre o seu papel? Passa a ser situação a condição daquele que somente quer se colocar na situação do que aguarda que o outro faça, do que aguarda que o outro escolha por ele. Eu fico na situação cômoda,
daquele que espero sempre que o outro decida. Porque quando o outro decide, eu posso reclamar. Não, você escolheu errado. Agora, não escolher também é uma escolha. Quando eu não escolho, eu já estou escolhendo a situação cômoda de aguardar que os outros façam, que os outros decidam, sem tomar parte, sem assumir a responsabilidade que me é exigida, porque maturidade tem que ser conquistada. A maturidade tem que ser dada passo a passo, e isso só acontece quando eu tomo a responsabilidade para mim mesmo. E ocultando os conflitos perturbadores, transfere para as demais pessoas as causas dos seus insucessos. E aí Joana complementa, passando as acusações para os tempos nos quais vive, as autoridades governamentais, a má sorte, aos fados perversos, assim acalmando-se e tornando-se vítima no que se compraz. Olha a observação sutil de Joana de Ângeles. No que se compraz. A pessoa, a situação se torna tão patológica, tão doente, é tão bom o papel de vítima porque as pessoas me veem como coitado e eu não saio daquela situação. Eu quero ficar sempre na situação de doente, como se o doente fosse aquele que ganhasse afeto. Algumas pessoas fazem essa associação. E é interessante isso, porque às vezes nós aprendemos isso na infância. Poxa, quando eu estou doente, meu pai cuida de mim, minha mãe cuida de mim. Então vou ficar doente, para sempre eles cuidarem de mim. Às vezes o psiquismo cai nessa armadilha. E nós queremos mesmo inconscientemente estar sempre doentes para que alguém cuide de nós. Certa feita, uma colega de trabalho contou uma situação muito interessante. Ela disse que na casa dela só comia biscoito maisena quem estivesse doente, né? Tinha o dinheiro era regrado, ela disse, bom, a gente não tinha muitos recursos. Então, biscoito maisena era, assim, uma coisa rara lá em casa. E só podia quem estivesse doente. Então, toda hora, dizia ela, eu ia perguntar para minha avó, ô, vó, eu estou com febre, bote a mão aqui, vó, para ver se eu estou doente. Porque ela queria comer biscoito maisena. Isso às vezes a gente faz inconscientemente. Querendo os nossos mimos, vamos nos tornando pessoas doentes, queixosas, vítimas, para ver se os outros dão um pouquinho de afeto. Então, na base disso tudo, muitas vezes, se encontra uma afetividade doentia. Aquele que não aprendeu a amar e a se amar em primeiro lugar, estabelece relações afetivas doentias com os outros, se encontrando na situação daquele que sempre se lamenta, sempre se queixa, porque acha que dessa forma conseguirá se libertar. Isso não é de agora. Isso a história já narra de há muito tempo, desde o oráculo de Delfos, quando as pessoas ali chegavam com suas dúvidas, com suas queixas, tentando transferir para os deuses a solução dos seus problemas. Então, ali chegavam com as suas questões, as suas dúvidas, tentando fazer com que as sibilas, as médiuns de hoje, trouxessem a resposta do deus Apolo. O que será que Apolo vai dizer a respeito da minha vida? E não é por menos que no oráculo de Delfos, logo à entrada, nos convidava ao autoconhecimento. Dizia assim, certo, você vai buscar a resposta dos deuses, mas em primeiro lugar, homem, conhece-te a ti mesmo. Porque se conhecendo, você conhecerá a matriz, a raiz dos seus próprios conflitos. Não deve ser transferida para o outro. Não deve ser transferida para o atendimento fraterno. Não é o médium que vai sanar todos os seus problemas, suas dúvidas, suas dores. É um caminho de construção consciente. Por isso mesmo, sempre que nos percebemos nos colocando na situação de vítima, devemos nos questionar. De que tipo de responsabilidade eu estou tentando fugir? De que tipo de responsabilidade, eu não quero assumir? Ou porque sinto insegurança? Ou porque é mais cômodo que os outros tomem decisões por mim?
ou porque eu desejo permanecer nessa situação de queixoso, porque foi assim que eu me acostumei, foi assim que eu aprendi e agora não consigo me libertar de tudo isso. É por isso que Joana de Ângeles estabelece: diante de quaisquer injunções perturbadoras, o enfrentamento tranquilo com as ocorrências deve ser a primeira atitude a ser tomada, qual se buscasse Apolo ou discernimento, deixando-se conduzir pela razão lúcida, a sibila, e descobrir-se a real finalidade de todos os fatos existenciais. Então Joana faz uma analogia com o oráculo de Delfos a partir da nossa própria consciência. Apolo, que muitas vezes na mitologia grega é considerado o deus da consciência, o deus solar, se encontra em nós mesmos, na condição de portadores da consciência maior, que vem através do arquétipo do self. Nós temos as respostas. A nossa intuição fala. Muitas vezes o problema é que o ego não está atento ou não quer escutar as respostas que vêm do self, porque muitas vezes significam dores. Significam que teremos que passar por guerras, que teremos que passar por desafios. E quem é que quer enfrentar desafios? Quem está disposto a enfrentar a guerra, a batalha pela conquista da consciência? Nós temos que trazer à tona esse discernimento, deixando-se conduzir pela razão lúcida, a sibila. Então a razão lúcida é que faz a ponte entre o ego e o self, para que eu possa atingir a consciência do self. Minha razão tem que estar lúcida. O discernimento tranquilo, muitas vezes, tenho que me distanciar um pouco do conteúdo emocional perturbador, como alguém que sobe numa montanha para verificar o que ocorre por baixo, no pé da montanha. Assim eu posso fazer comigo. Quando vivenciar uma situação perturbadora, me perguntar: bem, se isso estivesse acontecendo com uma outra pessoa, qual seria a decisão que eu acharia mais conveniente, mais consciente? Tomando essa decisão que eu quero tomar a partir do problema que eu tenho, o que eu sinto, o que eu percebo, se eu conseguir me ver na condição de um espírito mais evoluído, como é que eu percebo a atitude e a escolha de um espírito evoluído? São exercícios que nós podemos fazer para ativar essa instância e sair da queixa e da lamentação. E por fim, conclui Joana de Ângeles: conscientizar-se, pois, o paciente de que ele é herdeiro de si mesmo e as conjunturas desafiadoras em que se encontra podem ser modificadas a esforço pessoal, deve ser o primeiro passo para o autoencontro, para o despertamento da consciência de si, para a futura vitória sobre as dificuldades momentâneas. Então, seja qual for o chamado da nossa consciência, devemos perceber em nós onde se encontra enraizada a culpa em mim. Aonde é que eu perco tempo ainda nas lamentações? Aonde espero ainda uma solução mágica, como tentou fazer a paciente Ilse, buscando o analista James Hollis, para que ele fosse um dos justos a escutar a sua história, como se de uma forma mágica aquilo fosse sendo diluído? É certo, a catarse proporciona uma diluição do conteúdo perturbador. Mas libertar-se da culpa, libertar-se da lamentação, da vítima, da queixa de si mesmo, exige um esforço além. Além da identificação do fato perturbador, uma tomada de consciência, de responsabilidade para si mesmo. Eu sou responsável pelas minhas escolhas. Ao mesmo tempo, auto-perdão, me perdoando dos equívocos passados, porque se me encontrava num patamar diferente de consciência. E a partir disso, proceder o caminho de libertação. Nós temos ao nosso dispor todas essas possibilidades. A possibilidade de sermos cada vez mais conscientes perante a vida,
perante nós mesmos, perante as nossas escolhas, não transferindo para os outros a responsabilidade que cumpre a cada um de nós, que é a de construir a cada dia um ser mais pleno, mais digno, mais nobre. Então ficam aqui as nossas reflexões a respeito da culpa e das lamentações, aguardando vocês até um próximo encontro. Muita paz a todos.

prosseguindo com o nosso estudo reflexivo, sistêmico das obras de Allan Kardec do Evangelho de Jesus, nós iniciamos o nosso encontro de hoje, o módulo 3, a presença amorosa de Jesus em nossas vidas. Vamos trabalhar na noite de hoje Jesus e as leis divinas. Nesse primeiro encontro, o objetivo é refletir sobre o papel de Jesus na revelação das leis divinas à humanidade. Vamos, como de hábito, fechar os olhos para meditar sobre a presença de Jesus em nossas vidas. Feche os olhos, entre em contato com você mesmo em essência, buscando sentir-se filho ou filha de Deus, tendo como guia e modelo Jesus. Como você sente essa realidade? Você a sente de modo a se entregar plenamente a Deus, às leis divinas e aos ensinamentos de Jesus?

Deixe fluir os seus pensamentos e sentimentos, evitando qualquer mascaramento num processo de auto-engano. Seja verdadeiro, verdadeira com você, analisando-se com autenticidade.

Lentamente vamos abrindo os olhos, voltando ao estado de vigília, com a mente bem atenta para as reflexões que faremos. Vamos começar as nossas reflexões recordando a questão 621 de O Livro dos Espíritos. Kardec pergunta: onde está escrita a lei de Deus? E a resposta, muito clara, na consciência. Então nós trazemos, todos nós, trazemos na consciência a lei divina. Nós estudamos amplamente sobre essa questão, os dois módulos anteriores, e vamos fazer a reflexão nesse encontro sobre o que representa Jesus para nós nessa busca da autoconsciência, dessa consciência em que nós realmente conectamos com as leis divinas dentro de nós, e nessa conexão profunda, intraconsciencial, nós fazemos um trabalho de ampliação do Cristo interno que somos, em sintonia com Cristo Jesus, o nosso modelo e guia. Na questão 621A, Kardec pergunta: visto que o homem traz em sua consciência a lei de Deus, que necessidade havia de lhe ser ela revelada? Uma pergunta muito inteligente, como é próprio de Kardec. Se os benfeitores colocaram que nós já trazemos em nossa consciência a lei de Deus, por que é necessário que ela seja revelada, se ela já existe na nossa consciência? Vejamos a resposta. Ele a esquecera e desprezara, quis então Deus lhe fosse lembrado. Então a razão, se nós formos lá na questão, na resposta da questão 115 de O Livro dos Espíritos, que nós já estudamos várias vezes em outros encontros, no estudo reflexivo, quando fala quando os benfeitores dizem que nós somos criados simples e ignorantes e que nós temos uma missão, que é o conhecimento da verdade para nos aproximarmos de Deus, eles dizem também que uns aceitam submissos, se submetem a essa missão de realmente entrar em contato com a própria consciência, com as leis divinas na consciência e ir trabalhando gradualmente para a superação da ignorância. Muitos fazem esse trabalho de aceitar submisso, e a maioria, muitos, né, nós não podemos dizer que a maioria, mas muitos seguem outro caminho, que é da insubmissão, do murmúrio, de realmente tentar bloquear em si mesmo a consciência. E aí acontece isso, de nós, ao bloquearmos a consciência, fazermos essa tentativa, porque na verdade o espírito nunca vai conseguir bloquear totalmente a própria consciência, porque a consciência é o divino dentro de nós, e não é possível bloquear totalmente o divino, mas é possível entorpecer. Então, nesse entorpecimento, nós esquecemos e principalmente desprezamos. Os indícios das leis divinas já estão dentro de nós, estão fora de nós, e nós desprezamos esses indícios todos pelo fato de entrarmos naquele processo que nós estudamos amplamente no módulo anterior, o significado das leis divinas em nossas vidas, esse movimento de insubmissão. Em vez de nos submetermos à missão de superação da ignorância, nós, por rebeldia, aprofundamos na ignorância. E aí que entra o papel de Jesus em nossas vidas, para, de uma forma muito viva, muito intensa, nos
lembrar dessa missão divina que todos nós trazemos na própria consciência. Continuemos aqui. Na questão 622, Kardec pergunta: confiou Deus a certos homens a missão de revelarem a sua lei? Então, existem pessoas específicas que vêm para revelar essa lei que nós desprezamos, que nós muitas vezes bloqueamos dentro de nós mesmos? Indubitavelmente, em todos os tempos houve homens que tiveram essa missão. São espíritos superiores que encarnam com o fim de fazer progredir a humanidade. Então nós tivemos, antes de Jesus, centenas de espíritos superiores que vieram em missão do próprio Cristo. Nós vamos entender bastante sobre isso nesse módulo em que vamos trabalhar a presença amorosa de Jesus em nossas vidas, que todos os espíritos superiores que estiveram encarnados na Terra, seja no Oriente, seja no Ocidente, vieram numa missão a partir da própria orientação do Cristo planetário, do Cristo Jesus. Todos, sem exceção, Buda, Lao Tse, Confúcio, Sócrates, Moisés, todos do Oriente e do Ocidente vieram com essa missão de auxiliar no progresso da humanidade. Esses espíritos superiores não são espíritos puros, são espíritos superiores, vieram fomentar, antes de Jesus, o progresso da humanidade, e depois de Jesus, muitos também reencarnaram com esse propósito. Na questão 624, Kardec pergunta: qual o caráter do verdadeiro profeta? Então são esses reveladores. Os reveladores das leis divinas, antigamente eram chamados de profetas, aqueles que tinham aqueles espíritos superiores que tinham essa missão de revelar as leis divinas. Depois do advento do Cristo, foram chamados de santos, né? Aqueles espíritos superiores que reencarnaram com o objetivo de trazer também a mensagem cristã, ou espíritos que não eram superiores, mas que fizeram um esforço gigantesco e transformaram as suas vidas em um processo de santificação, como o caso de Paulo de Tarso. Então, qual é o caráter do verdadeiro profeta? Vejamos a resposta. O verdadeiro profeta é um homem de bem, inspirado por Deus. Podeis reconhecê-lo pelas suas palavras e pelos seus atos. Impossível é que Deus se sirva da boca do mentiroso para ensinar a verdade. Então, a característica do verdadeiro profeta é exatamente essa. É um homem de bem, uma mulher de bem, né? Homem no sentido genérico, que pelas suas palavras e pelos seus atos ensinam a verdade. Não é possível um verdadeiro profeta ensinando algo mentiroso. Esse profeta pode ensinar algo, uma verdade parcial. É natural que com o processo da humanidade ser um processo de evolução lenta e gradativa, os profetas que nós tivemos anteriores a Jesus, eles não ensinaram toda a verdade, porque não tinham como ensinar toda a verdade, exatamente pelo nível evolutivo da humanidade, o próprio nível deles e da humanidade na época. É o caso de Moisés, que trouxe uma parte da verdade a partir principalmente dos 10 mandamentos e uma série de ações que eram mais uma lei civil transitória
do que propriamente a verdade. Então, se nós formos lá no Velho Testamento, nós vamos ver uma série de ações dos chamados profetas, a começar do próprio Moisés, que são muito humanas, não são caracterizadas por essa verdade divina. São leis transitórias próprias para um povo inculto. Assim, no Oriente também, nós tivemos esses profetas que trouxeram parte da verdade. Somente com Jesus é que nós tivemos acesso, à humanidade chegou no nível de maturidade para que houvesse a possibilidade de nós tomarmos contato com a verdade profunda e total. Assim mesmo, apesar da maturidade da humanidade, ainda uma maturidade parcial. Por isso que Jesus não colocou a verdade de uma forma direta, mas indireta, alegórica. Parábolas, comparações, metáforas que ele utilizou durante toda a sua o seu messianato, colocando sim toda a verdade, mas de maneira simbólica. E nós vamos estudar também um dos encontros que nós vamos trabalhar a questão do Consolador, que é a doutrina espírita que vem aí sim trazer toda a verdade sem alegorias, sem nenhuma nada que puder que faça com que nós aleguemos que não que somos ignorantes das leis divinas. O Moisés é tão verdadeiro, essa parcialidade ainda, que ele mandou degolar os adoradores do bezerro de ouro, porque os hebreus eram escravos no Egito, e no Egito havia o hábito da adoração do bezerro de ouro, que era considerado um deus no Egito. E quando eles estavam já libertos por Moisés, muitos começaram a adorar o bezerro de ouro novamente. E ele mandou degolar essas pessoas, mostrando que ainda havia muito de humano, né, e não de divino nele próprio. Então ele é um profeta com uma humanidade ainda um tanto egóica, né? É a mesma coisa que aconteceu com Elias. Elias também, um dos profetas de Israel, que depois reencarna como João Batista, manda degolar os sacerdotes do deus Baal na Babilônia. Então ele reencarna como João Batista para preparar o advento de Jesus, já bastante bem mais evoluído, mas mesmo assim trouxe esse débito a tal ponto de espiar pela degola aquilo que ele havia feito no passado. Então são profetas que trouxeram parte da verdade, já eram espíritos bastante evoluídos comparado com os demais, mas não como Jesus. Jesus trouxe realmente toda a verdade pelo fato dele ser o único espírito crístico que encarnou no seio da humanidade terrestre. Não se tem notícia de outro espírito crístico que tenha encarnado entre nós, só Jesus. É o que vai nos dizer a questão 625. Qual o tipo mais perfeito que Deus tem oferecido ao homem para lhe servir de guia e modelo? Então, a resposta muito clara: Jesus. Então, Jesus é o tipo mais perfeito que nós temos na humanidade inteira para nos servir de guia e modelo. Vejamos um comentário de Allan Kardec, muito claro também sobre essa questão. Para o homem, Jesus constitui o tipo da perfeição moral a que a humanidade pode aspirar na Terra.
Deus nos oferece como mais perfeito modelo, e a doutrina que ensinou é a expressão mais pura da lei do Senhor. Porque sendo ele o mais puro de quantos tem aparecido na terra, o Espírito Divino o animava. Então, aquilo que nós acabamos de falar. Jesus é o único Espírito puro que consta na história da humanidade, que tem encarnado entre nós, com o objetivo de realmente trazer toda a verdade. As palavras de Jesus são consideradas palavras de vida eterna, exatamente por ele ter trazido toda a verdade, alegórica, simbólica. Nós vamos ver vários versículos neste módulo, vários versículos do Evangelho de João que mostram toda a verdade de uma forma muito objetiva, mas alegórica, e que com o avanço da própria humanidade, com o avanço das ciências, hoje nós temos a psicologia transpessoal, com uma visão consciencial da vida, nos facilita muito o entendimento dessas verdades que Jesus nos trouxe, os símbolos que estão por trás disso tudo. Essa psicologia tem sido desenvolvida no mundo espiritual de uma forma bastante intensa, e coube à mentora Joana de Ângeles trazê-la para a Terra de uma forma mais direta nas suas obras, e o nosso mentor Honório do Projeto Espiritizar vem dando continuidade a esse trabalho da mentora Joana de Ângeles também. Quanto aos que, pretendendo instruir o homem na lei de Deus, o têm transviado, ensinando-lhes falsos princípios, isso aconteceu por haverem deixado que os dominassem sentimentos demasiado terrenos, e por terem confundido as leis que regulam as condições da vida da alma com as que regem a vida do corpo. Muitos são apresentado como leis divinas simples leis humanas, estatuídas para servir as paixões e dominar os homens. É o que aconteceu com Moisés. Ele colocou como divino algo que era puramente humano. E as pessoas até hoje, não entendendo essa realidade, cultuam muitas vezes as orientações de Moisés. Mesmo em muitas religiões cristãs hoje, elas são muito mais focadas no Velho Testamento do que no Novo Testamento, se nós formos refletir mais profundamente. E nessa visão mais humana que foi colocada como sendo divino. Até a proibição de comunicação com os chamados mortos, né, a comunicação com os desencarnados pela mediunidade, Moisés proibiu. Mas por que que ele proibiu? Primeiro, porque ela existia, né, e muitos falam que não existe, não é possível. Segundo, além de existir, havia todo um abuso da comunicabilidade com os espíritos, que eram utilizados praticamente como se fossem espíritos que estivessem sob o comando dos encarnados para orientar-lhes em tudo o que eles precisavam fazer na vida. Então, como havia esse abuso, ele proibiu. E muitas religiões que se dizem cristãs até hoje abominam a comunicabilidade com os espíritos, exatamente porque a Moisés proibiu e colocou isso como sendo algo divino e não algo humano para aquele povo inculto que tinha essa necessidade transitória de essa proibição. Tanto não é divino que ele próprio se comunicou com Jesus no Monte Tabor, quando ele vem juntamente com Elias e se comunica com o Mestre diretamente, tendo Pedro
e João como testemunhas desse fato. Se fosse algo divino, eles estariam cometendo um sacrilégio. Imagina Jesus, Moisés e Elias cometendo um ato contrário à lei divina. Inimaginável isso. Então, é o que Kardec coloca. Colocaram esses profetas parciais, colocaram muita coisa que era puramente humana como sendo divina. O único que realmente colocou toda a verdade divina foi Jesus. O que pode parecer estranho no Evangelho são interpolações posteriores ao Cristo, à vinda do Cristo, que aconteceram. Joana de Ângeles coloca isso claramente naquele livro Jesus e o Evangelho à Luz da Psicologia Profunda, que houve muitas interpolações no Evangelho. Então, aquilo que destoa das leis divinas no Evangelho de Jesus, ou é a alegoria que nós não entendemos, porque muita coisa nós não entendemos, ou é interpolação de fatos que não foram Jesus que pronunciou. No item 112, Kardec aborda a questão dos espíritos puros. Como Jesus é o único espírito puro que esteve encarnado entre nós, quais são os caracteres desses espíritos? Vejamos aqui. Nenhuma influência da matéria, superioridade intelectual e moral absoluta com relação aos espíritos das outras ordens. E na primeira classe, que é a classe única, Kardec continua falando das características desses espíritos. Os espíritos que a compõem percorreram todos os graus da escala e se despojaram de todas as impurezas da matéria, tendo alcançado a soma de perfeição de que é suscetível a criatura, não tem mais que sofrer provas nem expiações. Então vejamos aqui a clareza com que eles descrevem, que Kardec descreve a característica do espírito puro: superioridade intelectual e moral absoluta sobre ou os espíritos das outras ordens. E também uma coisa que é muito importante, que no processo que a humanidade tem feito de mitificar Jesus, muita gente crê que Jesus já foi criado puro, do jeito como ele é. Inclusive, no movimento espírita tem pessoas que acreditam nessa falácia. E a colocação aqui de Kardec é muito clara. Os espíritos que a compõem percorreram todos os graus da escala e se despojaram de todas as impurezas da matéria. Reafirmando aquela questão de todos os espíritos serem criados simples e ignorantes, que vai ser colocada logo em seguida na questão 115, todos foram criados simples e ignorantes e todos têm a missão de superar totalmente essa ignorância para se aproximar de Deus. Então Jesus, como todos, fez isso. Qual é a diferença de Jesus para nós? Nós vamos ver claramente no Evangelho de João, a partir do próximo encontro, que nós vamos adentrar mais profundamente no Evangelho de João. Qual é a diferença dele para nós? Que ele é muito mais velho do que nós. Então, nós podemos dizer que Jesus é o nosso irmão mais velho. Muito, muito mais velho. O próprio João Batista diz que quando Jesus já existia quando ele foi criado. Então, se João Batista, dos nascidos de mulher, ele era o maior, significando que era o espírito mais evoluído da terra, e ele diz que Jesus, ele já era um espírito puro quando ele próprio foi criado, então significa o quê? Que Jesus é muito mais
velho que nós, muito mais, criado muito mais anteriormente, e aí sim, ele alcançou o grau de pureza no processo natural da vida, como todos vamos alcançar, e a partir dessa condição de espírito puro, ele recebe a humanidade inteira, esta humanidade que nós fazemos parte, para tomar conta. Isso vai ficar muito claro quando nós estudarmos o Evangelho de João. Esse comentário das duas questões: a influência da matéria e as impurezas da matéria. A impureza faz parte do processo de evolução do espírito. Quando na questão 115 diz que todos os espíritos foram criados simples e ignorantes, e cada um tem uma missão de conhecer a verdade para se aproximar de Deus, então de onde vem a impureza? A impureza vem exatamente da ignorância que nos caracteriza no início do nosso processo evolutivo. Então nós somos criados simples e ignorantes, e essa materialidade traz a própria impureza, porque a evolução no Livro dos Espíritos também coloca muito claro, não começa no reino nominal. Ele começa no mineral, passa pelo vegetal, pelo animal, até chegar no ser humano. Isso nós vimos no primeiro módulo do nosso estudo reflexivo, quando nós trabalhamos a questão da individuação do ser. A partir dessa reflexão de que a matéria traz essas impurezas que são gradualmente superadas, o que vai acontecer em relação à influência da matéria? O que gera a influência? O que vai gerar a própria influência, gente? As próprias imperfeições, as próprias impurezas da matéria gera a influência sobre o espírito. As impurezas da matéria, no caso, elas, do ponto de vista psicológico, o que elas geram? O que é essa impureza da matéria do ponto de vista psicológico? São sujidades que temos no perispírito? Hã? São os bloqueios de onde vem? Do ego, né? Do nosso ego. O ego é a ignorância ainda não superada. Então, esses sentimentos egóicos geram as impurezas em nós, que são bloqueios energéticos que ficam no nível do perispírito. Enquanto não houver a superação total do ego, o que vai acontecer com essas impurezas? Influenciam no espírito. Então, o espírito puro é aquele que se libertou de todas essas impurezas e a matéria não tem nenhuma influência sobre ele. Então, por isso, ele é espírito puro. Então, Jesus, ela tem essa característica, que a matéria não tem nenhuma influência sobre ele. Então, essas cogitações que tem hoje em dia para ridicularizar Jesus e o Evangelho, colocando Jesus como amante de Maria de Magdala e outras coisas mais absurdas que se criam, como se ele fosse um ser como nós, do ponto de vista egóico do termo. Ele, claro, ele, quando encarnado entre nós, ele tinha um corpo como nós. Só que, como o espírito puro não recebe nenhuma influência da matéria, ele não tinha as influências dos hormônios que o ser humano ainda em evolução tem. A ponto de, por exemplo, quando nós temos os hormônios em ebulição, há todo um processo da libido, do desejo sexual, que as pessoas, sem refletir toda essa questão de quem é o Cristo nas nossas vidas, colocam como se ele fosse um homem qualquer que tivesse libido, que tivesse desejos e aí fizesse sexo com Maria de Magdala, como tem muitas teorias
que abordam isso hoje em dia, com o objetivo, é claro, que são teorias da sombra, que provém da sombra, para ridicularizar Jesus e o Evangelho. Então, como ele não tem nenhuma influência da matéria, o estar no corpo é apenas estar com uma roupa para um espírito puro. Não há nenhuma influência do corpo no espírito. Ao contrário, o espírito comanda o corpo de uma forma que nós nem imaginamos como pode ser, porque estamos muito aquém dessa realidade. Isso aí tem a ver com o atributo de Deus, de ser Deus imaterial, que nós temos um compromisso de trabalhar para a nossa imaterialidade, exatamente isso. O que que é se tornar imaterial? Não é imaterial do ponto de vista absoluto, que só o Criador é, mas é liberto de todas as impurezas da matéria e de toda a influência da matéria. Então, o espírito puro não tem nenhuma impureza na matéria, fruto do ego, e aí a matéria não gera nenhuma influência. Né? Ao contrário, ele que domina totalmente a matéria, porque a matéria ela está sob a ação das leis físicas que regem o cosmos, o universo. O espírito puro, o que que ele alcança? Uma condição em que ele próprio domina as leis da matéria. As próprias leis divinas, ele tem pleno domínio. Então, ele movimenta essas leis ao seu bel prazer. É o que vai explicar os milagres, entre aspas, atribuídos a Jesus, que não eram milagres. Eram, na verdade, todo um processo de movimentação das leis da matéria e que ele dominava de uma forma muito profunda. Até, por exemplo, as curas, por exemplo, a cura de um cego de nascença. Como que se dava isso? Hoje, com as pesquisas com células-tronco, dá para a gente entender muito bem isso. O que que o Cristo fazia? Ele ia com seu psiquismo diretamente numa célula-tronco, na medula da pessoa, e fazia com que essas células, em frações de segundo, elas se diferenciassem e recompunham o nervo óptico de uma pessoa cega. Aparentemente é um milagre para quem desconhece as leis da matéria, mas para quem, como espírito crístico, plenamente consciente das leis da matéria, aquilo que hoje a medicina está engatinhando, ele, com o psiquismo dele, é capaz de produzir efeitos imediatos pela capacidade de movimentar a matéria. Mas a pergunta aqui, se é dessa forma que ele conseguiu recolocar a orelha do soldado que Pedro decepou a orelha, o Malco, é exatamente. Por quê? Para regenerar um nervo óptico de um espírito, ele conseguia recompor a partir da célula-tronco. Agora imagine uma cartilagem, que é mais passível de regeneração do que um nervo. Então, essa recomposição da orelha, muito, muito é assim. Para o espírito crístico deve ser muito fácil de fazer, né? Para nós é impossível, mas para o espírito crístico, muito mais fácil do que recompor um nervo óptico de alguém. E ele fez isso várias vezes. Né? Os leprosos que tinham as suas carnes carcomidas, ele também, movimentando as próprias células, tronco, recompunha aí as células em fração de segundo. Então, nada disso é milagroso. São processos próprios do espírito puro, que, como ele não tem nenhuma influência da matéria, ele, ao contrário, ele movimenta de forma natural todas as leis que regem a matéria. A partir do momento que nós nos miramos
no espírito puro, como modelo. É a partir daí que nós vamos aprender a nos libertar das doenças que são geradas pelo próprio ego. Exatamente isso. Porque se Jesus ele chegou nessa condição de nenhuma influência da matéria haver nele, liberto de todas as impurezas da matéria, e ele é o nosso modelo e guia, qual é o nosso compromisso? O compromisso de agir como ele agiria, para que gradualmente nós nos libertemos também dessas impurezas. Essas impurezas nós vamos nos libertar de que forma? As impurezas da matéria e a influência da matéria sobre nós, desenvolvendo as virtudes. Então, como que o espírito se purifica? Desenvolvendo virtudes. Então, Cristo planetário, ele é plenamente virtuoso. Nós somos convidados a desenvolver as virtudes, que ele é o nosso modelo e guia. A pergunta de que no movimento espírita tem uma corrente que diz que pelo fato de Jesus não ter nenhuma influência da matéria, ele teria tido uma vida aparente, uma...

forma na questão moral, que seria indigno do Cristo planetário, desse espírito, fazer tudo na aparência. Tudo que ele fez seria fingimento e não algo realmente vivido. Inclusive a própria paixão na cruz, tudo seria simulado, porque ele não teve dor nenhuma, ele foi... o sangue que saía era tudo forjado, então tudo na sua vida seria artificial e forjado. Então Kardec coloca em a Gênese que isso seria indigno de qualquer, até de um espírito superior, imagina de um espírito crístico. Então, se nós formos refletir de uma forma bem madura, o espírito crístico, ele jamais... ele vai derrogar uma lei divina natural. Como que ele iria encarnar entre nós já derrogando uma lei divina natural, que é a lei biológica da própria encarnação ou reencarnação? Jesus não reencarnou na Terra, ele encarnou, porque é o único espírito que não reencarnou, porque não passou mais do que uma vez aqui, apenas uma. Então, ao encarnar, ele se submete às leis biológicas, como o próprio Kardec, em O Livro dos Médiuns, diz, como um nobre que, tirando a roupa de nobre, veste um traje de plebeu e não deixa de ser nobre. Quando Kardec fala de reencarnações de espíritos puros, no Livro dos Médiuns, ele diz isso. E é muito lógica, né? O espírito puro não deixa de ser puro simplesmente porque está num corpo. Essa visão dogmática do que existe em parte do movimento espírita é uma visão de que a matéria é pútrida, que o sexo é pecaminoso, é uma visão um pouco católica, né? Um pouco dogmática da vida. Então, não corresponde a realidade que a doutrina espírita nos coloca. Então, jamais um espírito puro vai reencarnar derrogando leis naturais e vai viver uma vida toda derrogando as leis naturais, os anjos transformando o leite em sangue para que a própria mãe não percebesse, né, que isso tudo é colocado por essa corrente que nós não vamos adentrar nessa questão, mas só refletindo que jamais as leis divinas vão ser derrogadas, né? Elas todas vão ser cumpridas. Como que o espírito puro pode ser exemplo se ele praticasse uma derrogação de uma lei divina natural, se ele é próprio exemplo de cumprimento, de amor e de cumprimento das leis divinas naturais? Então é isso que Jesus é para nós, aquele que cumpre todas as leis, sejam as leis físicas, sejam as leis morais. E ele é o nosso modelo e guia exatamente por isso, por cumprir todas as leis, né? Por movimentar em si mesmo todas as leis. Então o que tinha dele de especial não era o corpo, era a capacidade de movimentar as leis divinas naturais ao seu bel prazer, no sentido de que ele estava sempre em sintonia com Deus, cumprindo as leis divinas naturais. Essa que era a diferença do espírito puro encarnado de um espírito qualquer. Mesmo o espírito superior, ele não tem essa capacidade. Já o espírito crístico tem. Tá? Se quando Jesus curava alguém, auxiliava na cura de alguém, nesse aparente milagre, ele movimentava as leis físicas e biológicas. Além dessas leis físicas e biológicas, ele movimentava também as leis morais? Exatamente, porque o espírito crístico, ele não movimenta apenas as leis físicas e biológicas, porque seria uma parcialidade. Todas aquelas pessoas, com exceção de um caso que tem no Evangelho muito claro, que era um cego de nascença, e os discípulos perguntam se era ele que havia pecado

0: ou os pais, porque havia aquela crença de que se os pais pecassem, o filho também recebia entre aspas, a punição relativa aos pais. Se era ele, porque também havia crença na reencarnação. E Jesus diz muito claro que nem ele havia pecado, nem os pais haviam pecado, mas que ele havia renascido para que cumprisse as profecias nas escrituras. Então, esse é o único caso em que a pessoa reencarnou, provavelmente foi um voluntário que se voluntariou a ser cego para que Jesus pudesse movimentar as células-tronco dele e restabelecesse a visão, mas não havia débitos morais. Nos outros casos, haviam débitos morais. E como que ele, por acréscimo de misericórdia, os curou? Principalmente alguns leprosos, que depois disso simplesmente voltaram para a vida de desequilíbrio, né? E que ele, uma vez, foi surpreendido chorando por Pedro, que o surpreendeu chorando, e Pedro pergunta, isso narra Amélia Rodrigues, por que ele estava chorando? Porque os leprosos que ele havia acabado de curar, um estava no lupanar, outro estava brigando com a família. Então, por que que havia toda essa questão de o Espírito Crístico propiciar esse tipo de cura? Movimentando a lei de causa e efeito, sob a ação da lei de misericórdia, ele, pelo fato de ser um Espírito Crístico e condutor de todos nós, sem exceção, naquele momento, ele propiciava para o Espírito uma nova chance de evolução pelo puro amor. Era um convite a evoluir pelo amor. Por isso que todas as vezes que ele auxiliava alguém a se curar, ele dizia o quê? Tua fé te salvou e o que mais? Vá e não tornes a errar ou a pecar, para que não lhe suceda algo pior. Então ele movimentava a lei de causa e efeito e ao mesmo tempo a lei de misericórdia e dava uma nova chance, porque como ele é o condutor de todos nós, ele tem o poder para isso. Nós vamos ver bem claro isso no Evangelho de João, várias passagens do Evangelho de João. Então ele tem esse poder, né, essa onipotência relativa a toda a humanidade que ele conduz. E por ter essa onipotência relativa, ele dava a chance da pessoa recomeçar a evoluir pelo amor, não pela dor expiatória, né, que ela estava submetida naquele momento, com exceção desse caso que é dito muito claro lá no Evangelho. Então, era como se fosse a expiação descendo suspensa momentaneamente pela ação do Cristo. Aqueles que se renovaram moralmente seguiram avante no aspecto de provações, já sem a dor e o sofrimento. Os que não se renovaram, muito provavelmente se enfermaram logo em seguida e retornaram aos ciclos das expiações até que pudessem sair deles por si mesmos, né? Então essa é a característica do Espírito puro, do Espírito Crístico, a capacidade de movimentar todas as leis, sejam físicas, biológicas, sejam as leis morais, sempre com objetivo útil, né? Porque não era uma leviandade do Cristo, jamais a gente deve pensar uma coisa dessa, de curar alguém que não merecia. Não havia mérito na maioria das criaturas, mas havia uma necessidade e, por misericórdia, havia essa suspensão momentânea da expiação para convidar o espírito a se renovar em outras bases.
1: Pela reparação.
0: Pela reparação, pelo amor, né? Aqueles que se enveredassem pelo amor, ótimo para eles. Os que não se enveredaram pelo amor voltaram ao ciclo da dor normal, como todos porque não há exceção. A misericórdia não gera privilegiados. O que ela gera são convites terapêuticos de melhoria. Se há melhoria, como Deus não quer a morte do pecador, mas a morte do pecado, o sofrimento já bastou. Mas para aqueles que o sofrimento não tinha bastado, eles voltaram ao sofrimento quantas vezes foram necessárias. É como se o Cristo, pelo poder que ele tem, a onipotência relativa, onisciência, onipresença relativa nas nossas vidas, ele tivesse condições naquele momento de propiciar para o espírito algo que viria numa outra existência, já naquela existência, exatamente isso. Então ele já propicia para o espírito, na mesma existência, a possibilidade de reparar os seus débitos pelo amor. Naquele momento, cessando a expiação, aconteceu com todos os leprosos, com todos os cegos, os paralíticos que foram curados. Naquele momento houve a suspensão do processo doloroso e do sofrimento para que eles pudessem reparar pelo amor. Então aqueles que aproveitaram a oportunidade, como por exemplo a mulher hemorroíça, que aproveitou a oportunidade e nunca mais foi a mesma, né, e se renovou completamente, enquanto que outros voltaram logo em seguida às mesmas viciações de sempre. Então, elas, os que não aproveitaram, claro, como não existe lei de exceção, sucedeu algo pior, exatamente porque havia o estímulo ao bem, mas não a obrigação de realizar o bem. Porque no bem nunca vai ser obrigatório em nossas vidas. Ele vai ser sempre uma conquista do espírito autoconsciente. Né? Ele autoconsciente, ele vai na direção do bem. Então nessa conquista, aí sim ele se renova. Mas havia o convite. E era o convite do Cristo planetário, né? do nosso modelo e guia e desse condutor das nossas vidas. Então não era um convite qualquer, né? O bem é uma decisão de vida, exatamente isso. É quando Cristo, ele nos convida, seja naquela época histórica, seja até hoje, ao bem, ele está nos convidando a esse processo de renovação. Nós vamos aceitar ou não, pelo uso adequado do nosso livre-arbítrio ou inadequado. Se usarmos bem o livre-arbítrio, vamos aceitar o convite de bom grado e vamos seguir avante. Se não usarmos bem, vamos ainda passar por situações de sofrimento, de muito pranto e ranger de dentes, na linguagem dele próprio, né? Para que nós possamos aprender com os prantos e o ranger de dentes aquilo que deveríamos aprender pelo amor. Não estando mais sujeitos à reencarnação em corpos perecíveis, realizam a vida eterna no seio de Deus. Gozam de inalterável felicidade, porque não se acham submetidos às necessidades nem às vicissitudes da vida material. Essa felicidade, porém, não é ociosidade monótona, a transcorrer em perpétua contemplação. Eles são os mensageiros e os ministros de Deus, cujas ordens executo para a manutenção da harmonia universal. Então, esse que é um espírito crístico, né? Aquele que alcançou essa pureza e se torna um mensageiro e um ministro de Deus, diretamente. Por isso que nós vamos entender quando ele falou, eu e o Pai somos um. Todos os espíritos crísticos têm essa condição de ser uno com o Criador na condição de ser um mensageiro e um ministro de Deus. Comando a todos os espíritos que lhes são inferiores, auxiliam-nos na obra de seu aperfeiçoamento e lhes designo as suas missões. Assistir os homens nas suas aflições, concitá-los ao bem ou à expiação das faltas que os conservem distanciados da suprema felicidade, constitui para eles ocupação gratíssima. São designados às vezes pelos nomes de anjos, arcanjos ou serafins, ou espíritos crísticos também, como o caso de Jesus. Então, o compromisso deles que eles têm é de auxiliar a todos aqueles que estão numa condição ainda inferior a eles próprios. Ele conduz humanidades inteiras, como é o caso do Cristo cósmico. A diferença entre Estevão e Jesus, o Estevão nós podemos dizer que ele é um espírito superior. Ele não é um espírito puro. É um espírito superior, é um espírito que já tem uma evolução bastante acentuada, mas ainda está submetido às provas, não mais às expiações, mas ainda necessita de provar para superar determinadas impurezas e influência da matéria sobre ele. Tá? O espírito puro, ele só encarna em missão. O espírito superior ainda vai reencarnar, pode ser em missão, mas em processo de missão e evolução. Eles ainda necessitam evoluir para chegar na condição de espírito puro. Então, Estevão não é um espírito crístico. Né? O único que já passou pela face da Terra encarnado entre nós é Jesus. Claro que deve existir outros espíritos crísticos que assessoram Jesus no seu ministério, mas esses não encarnaram na Terra. Na questão 626, Kardec pergunta: só por Jesus foram reveladas as leis divinas e naturais? Antes do seu aparecimento, o conhecimento dessas leis, só por intuição os homens o tiveram? Então, a pergunta é muito clara. Só Jesus que realmente revelou essas leis ou não? Já não dissemos que elas estão escritas por toda parte? Desde os séculos mais longínquos, todos os que meditaram sobre a sabedoria hão podido compreendê-las e ensiná-las. Pelos ensinos, mesmo incompletos, que espalharam, prepararam o terreno para receber a semente. Estando as leis divinas escritas no livro da natureza, possível foi ao homem conhecê-las, logo que as quis procurar. Por isso é que os preceitos que consagram foram, desde todos os tempos, proclamados pelos homens de bem, e também por isso é que elementos delas se encontram, se bem que incompletos ou adulterados pela ignorância, na doutrina moral de todos os povos saídos da barbárie. Então, aquilo que nós já comentamos, as leis foram ensinadas parcialmente antes de Jesus, depois dele. Elas existem na própria natureza, por exemplo, as ciências físicas, biológicas, são estudadas pelas nossas ciências na Terra. As leis morais são estudadas no âmbito da filosofia, da religião, mas todas estão aí para que sejam conhecidas por nós, agora mais do que conhecidas, amadas e praticadas em nossas vidas. A questão 627. Uma vez que Jesus ensinou as verdadeiras leis de Deus, qual a utilidade do ensino que os Espíritos dão? Terão que nos ensinar mais alguma coisa? Então, muito clara também as perguntas que Kardec faz aqui, né? Se Jesus já ensinou tudo, né, qual é a utilidade do ensino que os Espíritos vêm nos dando, principalmente depois do advento da doutrina espírita e no século XIX? Vejamos a resposta. Jesus empregava a miúde na sua linguagem alegorias e parábolas, porque falava de conformidade com os tempos e os lugares. Faz-se mistério agora que a verdade se torne inteligível para todo mundo. Muito necessário que aquelas leis sejam explicadas e desenvolvidas. Tão poucos são os que as compreendem e ainda menos os que as praticam. A nossa missão consiste em abrir os olhos e os ouvidos a todos, confundindo os orgulhosos e desmascarando os hipócritas, os que vestem a capa da virtude e da religião a fim de ocultarem suas torpezas. Então, a resposta muito clara é: os tempos são chegados. Do quê? De todas as alegorias serem estudadas de uma forma clara. Por isso, a mentora Joana de Ângeles vem trazendo cada vez mais essa visão psicológica na doutrina espírita. E o mentor Honório também vem nos ensinando e nos orientando nas suas obras e nas suas orientações diretas a respeito dessa questão. Tem a ver com isso aqui que ele coloca: nossa missão consiste em abrir os olhos e os ouvidos a todos, todos sem exceção, não terem como pretextar ignorância das leis divinas, elas serem claras, o próprio Evangelho de Jesus sendo estudado de uma forma psicológica, emocional, para que nós entendamos a proposta dele e utilizemos de uma maneira prática em nossas vidas, superando completamente essa aparência de virtude, essas hipocrisias que ainda existem, inclusive, no nosso movimento espírita. O ensino dos Espíritos tem que ser claro e sem equívocos, para que ninguém possa pretextar ignorância e para que todos os possam julgar e apreciar com a razão. Estamos incumbidos de preparar o reino do bem que Jesus anunciou. Daí a necessidade de que a ninguém seja possível interpretar a lei de Deus a sabor de suas paixões, nem falsear o sentido de uma lei toda de amor e de caridade. Então aqui eles concluem, né, o pensamento, essa questão de preparar o reino do bem que Jesus anunciou. É aquela fase que nós estamos iniciando, principalmente agora, que Kardec já falava, da transformação moral. Chegou o momento de que todo o conhecimento adquirido pela humanidade até agora seja utilizada efetivamente na nossa transformação moral. Se nós não fizermos isso, estaremos nesse rol daqueles que não poderemos pretextar ignorância, e aí o pranto e o ranger de dentes vai ser muito, muito doloroso, né? Como eles dizem aqui, daí a necessidade de que a ninguém seja possível interpretar a lei de Deus ao sabor de suas paixões, nem falsear o sentido de uma lei toda de amor e de caridade. Já foi o tempo do que o auto-engano era cultuado de uma forma muito ostensiva e as pessoas ficavam nesse auto-engano. Agora é o tempo da fidelidade consciencial, dessa fidelidade aos princípios morais de renovação que todos nós estamos sendo convidados, e que esse convite e convocação que Jesus coloca em várias das passagens do Evangelho, e que chegou realmente os tempos dessa transformação. Um comentário aqui bastante interessante a respeito da questão do falso profeta, que muitas pessoas alegam que foram enganadas por esses falsos profetas e que a responsabilidade não é delas, é do falso profeta, seja encarnado, seja desencarnado, né? Porque existem muitos falsos profetas no mundo espiritual, como diz o João Evangelista e o Evangelho segundo o Espiritismo. A questão do engano é uma questão de mão dupla. Se existe o enganador, existe também aquele que deseja ser enganado. Por quê? Normalmente, seja o profeta encarnado, seja o desencarnado, o que ele estimula nas pessoas? O ser essencial? As virtudes? Se nós formos observar bem, ou eles estimulam as pseudo-virtudes, ou movimentos egóicos ligados à vaidade, à presunção, ao orgulho, né? Principalmente os falsos profetas da erraticidade, como diz o apóstolo João, evangelista, no Evangelho segundo o Espiritismo, eles nos estimulam sempre a soberba, a presunção. Então, não é por causa dos externos, dos profetas de fora, que nós nos deixamos enganar. São pelas questões egóicas que nós não estamos dispostos a nos libertar, é que nós nos deixamos enganar, seja pelos encarnados, seja pelos desencarnados. Por isso que é muito significativo essa ligação com Cristo, que é o nosso modelo e guia, e fazer reflexões. Jesus agiria dessa forma, né, para que nós possamos ver o que é um verdadeiro profeta. Nós acabamos de ver a pergunta, qual é a característica do verdadeiro profeta? Então Jesus agiria dessa forma, seja um encarnado, seja um desencarnado. Se nós chegarmos à conclusão que Jesus não agiria dessa forma, que nós estamos diante de um falso profeta, seja encarnado, seja desencarnado. Jesus nos ensinou as leis divinas em seu evangelho de amor. Como dizem os espíritos superiores da humanidade, ele é o nosso guia e modelo. Nós vamos agora aprofundar o significado desse preceito. Vejamos aqui. Vejamos o que significam as palavras guia e modelo segundo os dicionários. Guia é aquele ou aquilo que serve de diretriz, de modelo, que inspira uma pessoa. Então, o verdadeiro guia é aquele que inspira uma pessoa ao bem, ao bom, ao belo, ao amor, que é o caso de Jesus na nossa vida. Modelo, pessoa ou ato que, por sua importância ou perfeição, é digno de servir de exemplo. Exemplo dado por uma pessoa ou coisa que possui determinadas características em mais alto grau. Então nós podemos dizer que Jesus é o espírito que tem maior grau na Terra de todas as virtudes que nos conduz a Deus, né? Que nos conduz a essa perfeição relativa. Então é a pessoa cuja importância ou perfeição é digna de servir de exemplo. Ele é o nosso grande exemplo de desenvolvimento de virtudes. É isso que Jesus representa nas nossas vidas. Jesus é, portanto, o ser mais puro que temos como modelo, um exemplo realmente digno de ser modelado. Agora vejamos o significado do verbo modelar. É estabelecer como orientação ou exemplo para algo, si próprio, moldar-se, regular-se. Então, quando nós somos convidados a modelar Jesus, é trazer os seus ensinamentos, as suas orientações para dentro das nossas vidas, para que, inspirado na sua conduta, nós possamos nos moldar da forma como ele agiria. Esse é o nosso grande objetivo. Hoje em dia, muitas pessoas que se dizem cristãs fazem uma imitação burlesca de Jesus, mas são poucos os cristãos que verdadeiramente o modelam. Para modelar Jesus, são necessários esforços de autotransformação, inspirados na sua conduta, consoante a orientação do próprio Mestre em João 14, 12. Na verdade vos digo que aquele que crê em mim também fará as obras que eu faço. Então, hoje existe todo um trabalho, um processo de mitificar Jesus. Porque é muito mais fácil dizer que nós seguimos o mito, e colocando o mito distante de nós. Inclusive essa corrente do movimento espírita que o Nestor lembrou mitifica Jesus exatamente para colocá-lo distante, e nós, como muito distante dele, incapacitados de seguir, porque ele é tão puro, ele é tão isso, tão assim, tão assado, que nós estamos distanciados dele, dessa humanidade. E na verdade é um trabalho da sombra, exatamente para distanciar o Cristo cósmico das nossas vidas. E para modelar alguém é preciso intimidade com esse alguém, e não distanciamento desse alguém. Se eu coloco esse alguém como tão especial que até o corpo dele é diferente do meu, eu estou distanciado dessa pessoa e não próximo a ele. Então Jesus é próximo sim de todos nós. É o nosso modelo e esse referencial, que tudo que ele faz, nós podemos também, como ele diz aqui em João 14, 12. Se nós realmente confiarmos que nós podemos, que nós somos realmente criaturas que estamos sob a influência dele. É muito comentário que foi feito, é a questão de nós nos distanciarmos de Jesus por uma falácia, criamos um sofisma. Não, mas isso é tão profundo que só Jesus faria. Né? É uma forma sutil de distanciamento, como se Jesus, que é especial, faz. Mas eu, coitado de mim, eu não tenho condições, né? Porque eu sou um relés mortal e Jesus é Jesus. Existe muita ainda mitificação e mistificação dos ensinamentos do Cristo, exatamente com um processo de desculpismo. Mas o desculpismo não nos vai afastar dos prantos e do ranger de dentes. Podemos nos desculpar a vida inteira e vamos sofrer as consequências desse desculpismo todo. Para modelarmos alguém, é necessário refletirmos sobre o significado dessa pessoa em nossa vida, sem mitificações do modelo e sem mistificar as suas orientações. Muitos cristãos que cultuam o menor esforço mitificam Jesus, crendo ser o bastante realizar determinados preceitos puramente formais. Pensam eles que fazendo isso tudo está resolvido, pois realizar o que é preconizado pela religião formalista que seguem. Com isso também mistificam os ensinamentos de Jesus, que jamais estimulou o menor esforço. É muito cômodo. Não, Jesus é Jesus, mas a gente bate palma e diz que ele é assim, é assado, pronto, está tudo resolvido. A gente paga o dízimo, faz isso, faz aquilo, está tudo resolvido. Aí de uma forma simplista, tudo é resolvido. O mestre, ao contrário, sempre estimulou o nosso movimento de autoiluminação, consoante a sua orientação em Mateus 7,21. Nem todo o que me diz Senhor, Senhor, entrará no reino dos céus, mas aquele que faz a vontade de meu Pai que está nos céus. Então aqui muito claro, não é dizendo Senhor, Senhor, batendo no peito, fazendo proposituras puramente formais que nós vamos construir o reino de Deus dentro de nós. O reino de Deus nada mais é do que a nossa transformação moral. E a transformação moral se faz pela ação da vontade, em sintonia com a vontade do Cristo e em sintonia com a vontade de Deus para todos nós. A vontade do Pai é que nos aproximemos dele pelo esforço para conhecer a verdade, para vivenciar o amor e o bem em nós mesmos. Jesus é a nossa grande referência, como ensina em João 14, 6. Disse-lhe Jesus: eu sou o caminho e a verdade e a vida. Ninguém vem ao Pai senão por mim. Então, nesse versículo, que tem duas conotações, Jesus ele é o caminho e a verdade e a vida, no sentido de que ele traz em si mesmo todas as leis divinas vivenciadas plenamente. Então ele é o caminho que nos leva a Deus, e ao mesmo tempo ele é todo esse processo de nos ensinar a verdade, de nos ensinar o caminho da vida com V maiúsculo, que faz com que nós realmente adentremos na intimidade da verdade, tanto a verdade que existe dentro de nós, quanto a verdade universal, para nos transformarmos em pessoas melhores, indo até Deus a partir dele. Para que possamos transformar Jesus em nosso caminho da verdade e da vida, é necessário estudar os textos evangélicos, trazendo-os para a nossa intimidade, raciocinando e refletindo sobre o significado dos ensinamentos do Mestre em nossa vida. Assim poderemos senti-los em nosso coração e, consequentemente, vivenciá-los mudando de conduta. Esse é o nosso grande compromisso. Modelar Jesus significa disposição para desenvolver as virtudes cristãs, amando e cumprindo as leis divinas presentes em nossa consciência, aproximando-nos de Deus pela vivência dos seus atributos. Então, tudo aquilo que nós vimos nos dois módulos anteriores, nós vamos, nesse módulo, nos próximos encontros, fazer uma síntese para que nós realmente utilizemos Jesus como caminho, a verdade e a vida para nos conduzir a Deus, desenvolvendo esses atributos, os atributos divinos em nossas vidas. A partir do próximo encontro, nós vamos aprofundar em algumas questões do Evangelho de João, que aborda uma série de questões cósmicas da presença de Jesus em nossas vidas, o significado realmente de quem é esse Espírito em nossas vidas. João, de uma maneira muito intimista, que só o discípulo amado poderia desenvolver, ele nos coloca a Jesus de uma forma que nenhum dos outros três evangelistas coloca. Mateus, que também conviveu com Jesus, porque dos quatro evangelistas, só Mateus e João conviveram com Jesus. Marco nem Lucas não conviveram diretamente, colheram as falas de Jesus de outras pessoas. Mas João e Mateus conviveram de perto. Mateus traz Jesus de uma forma histórica, de uma forma mais filosófica, reflexiva, principalmente nos chamados sermões de Jesus, nas orientações diretas que Jesus coloca. E João vem e nos apresenta o Cristo numa intimidade muito grande e nos aproximando de Jesus de uma forma que nenhum outro fez. E a partir do próximo encontro nós vamos trabalhar vários versículos que realmente, em vez de nos distanciar de Jesus, nos aproxima intensamente dele. Desde questões que Jesus coloca a respeito da missão que Deus ofereceu a ele para nos conduzir, desde o momento que nós fomos criados, que Deus deu a ele para nos conduzir, até outras questões ligadas ao Consolador prometido e toda a tarefa que nos cabe como espíritas cristãos dentro desse caminho que somos convidados a trilhar. Como espíritas cristãos, próximos verdadeiramente de Jesus, trabalhando pelo Consolador. Primeiramente, esse Consolador adentrando profundamente em nossas vidas, para que possamos ser instrumentos do Consolador para outras vidas. É um convite muito significativo que todos nós temos, o fato de sermos espíritas cristãos. Por enquanto, para todos nós é um convite, todos, porque são muitos os convidados, poucos são os escolhidos, porque quem escolhe não é quem convidou, é quem foi convidado, a consciência de quem foi convidado que nos escolhe, que escolhe no momento do juízo final, do momento da nossa desencarnação. Mas é um convite muito sério que Jesus nos oferece e que é fundamental que nós adentremos na essência desse convite de estarmos no Consolador. É o que nós vamos ver a partir do nosso próximo encontro. A pessoa que se sente distante de Jesus significa que Jesus está distante dela? Não. Um espírito crístico jamais estará distanciado da humanidade que ele tem um compromisso um a um. Como ele mesmo disse, das ovelhas que meu pai me confiou, nenhuma se perderá. E eu conheço todas elas, uma a uma. Nós temos cerca de 7 bilhões de encarnados na Terra hoje, e provavelmente devemos ter entre 20 a 30 bilhões de desencarnados. Imagina, o Espírito Cristo conhece um a um todos, pelo nome. Para nós é inimaginável uma coisa dessa, né? Mas para o Espírito Crístico, não dá para a gente comparar com o Espírito Crístico. E o Espírito Crístico, ele está próximo de todos nós, sem exceção. Quer estejamos desgarrados do aprisco, nós vamos ver a parábola do pastor e das ovelhas, que é uma parábola belíssima, a única parábola do Evangelho de João. Os outros evangelistas colocaram várias outras parábolas. João é o único que coloca essa, que não tem nos outros evangelhos. Vamos ver que a ovelha pode se afastar do aprisco, mas o pastor, ele vai estar sempre observando a ovelha. Quer ela esteja distante, quer ela esteja próxima do aprisco ou dentro do aprisco, como deveríamos estar. Agora, muitas vezes nós, por questões de menos-valia, de sentimento de culpa, os processos egóicos que trazemos, acreditamos que estamos distantes do Cristo. É uma crença que nós trazemos, muitas vezes milenar, por questões atávicas de religiões que cultivamos no passado, né, que estivemos no passado de uma forma equivocada, que distanciamos Jesus nas nossas vidas. Mais do que nunca, nós necessitamos ressignificar esse conceito e trazê-lo para dentro das nossas vidas. Ele já está, nós é que devemos ir até ele. Ele nunca esteve nem estará distanciado de nenhum de nós. Agora nós acreditamos que podemos distanciar dele. Então, por isso é necessária a ressignificação e ir ao encontro desse Jesus cósmico, esse Jesus amigo, como João nos apresenta no seu evangelho, que nós vamos refletir juntos durante todo esse módulo do estudo reflexivo. Ok? Vamos para a nossa avaliação reflexiva final. Feche os olhos, entre em contato com você mesmo em essência, buscando sentir o conteúdo estudado neste encontro. O que você entendeu do conteúdo que se aplique à sua vida? O conteúdo estudado mudou a forma como você sente a presença de Jesus em sua vida? Caso positivo, que mudança foi essa?

nesse encontro, refletimos sobre o significado de ter Jesus como guia e modelo, de modo que nos esforcemos para desenvolver as virtudes cristãs. Busque sentir a possibilidade de desenvolver essas virtudes. Como você as sente? Como realizar esses esforços para você?

Você compreendeu a necessidade de fazer esforços para modelar Jesus, tornando o seu caminho para a verdade e para a vida, construindo o reino de Deus dentro de si mesmo?

Como você sente a sua vida aplicando esse conteúdo? Ele pode melhorar a sua vida em sua busca de autotransformação e nas suas atividades na prática do bem?

Sinta-se agora um espírito imortal que traz em si mesmo a determinação divina para evoluir até a perfeição relativa, pelo conhecimento pleno e cumprimento das leis divinas, pela prática das virtudes e pela busca da unidade com Deus. Mergulhe profundamente nessa verdade espiritual. Sinta-se, veja-se desenvolvendo todas as virtudes essenciais da vida ao longo do tempo, desenvolvendo também o poder real em si mesmo, sentindo a presença amorosa de Jesus.

as nossas saudações a todos aqui presentes, nossas saudações a todos que nos acompanham pela TVC, votos de muita paz para todos. Hoje vamos refletir a respeito da realidade do sofrimento. O sofrimento que bate à porta de todos os seres com maior ou menor intensidade. Sofrimento que faz parte dos nossos desafios existenciais, tanto no plano físico quanto no plano espiritual. Porque por mais que a criatura humana tenha avançado durante todos esses milênios de civilização, o ser humano ainda padece de um grande desconhecimento a respeito de si mesmo, a respeito da realidade da vida, a respeito da realidade de todos os fenômenos existenciais. E porque isso persiste, permanecemos sofrendo e, o que é pior, sem entender exatamente qual a finalidade, qual a função do sofrimento em nossas vidas, já que consideramos que todo sofrimento tem sim uma finalidade superior, tem sim uma causa, porque Deus não criaria leis que afetariam seus filhos se isso não tivesse um propósito, uma finalidade superior. E várias foram as tradições que tentaram compreender a realidade do sofrimento, traduzi-lo, tentar empreender uma jornada para fazer com que cada um pudesse compreender um pouco mais a respeito dessa realidade. E narram as tradições da antiga Índia que, mais ou menos por volta de 500 anos antes de Cristo, nasceu um grande ser iluminado, o príncipe Siddhartha. Diziam aqueles astrólogos, os previsores do futuro, que ele estaria destinado ou a ser um grande governante ou a ser um ser que espalharia suas lições para todo o mundo, tentando fazer com que as criaturas se libertassem do sofrimento. E logo quando nasceu, o seu pai decidiu, ele seria um governante. Tentaria cercá-lo de todos os cuidados possíveis para que ele não visse a realidade da vida além dos muros do palácio. E assim foi feito. Logo, ainda pequeno, foi cercado de todos os mimos e cuidados para que não visse a realidade da vida, o sofrimento, as dores, as lamentações, e isso, de certa maneira, servisse como uma preparação para ser um governante e não exatamente um iluminado a respeito da vida, a respeito das leis espirituais. Prosseguia na sua jornada de crescimento, cercado de instrutores, de mentores, benfeitores, mas sempre o seu pai tendo o cuidado de cercá-lo nos muros do palácio para que não conhecesse a realidade externa. Instruiu-se nas artes, instruiu-se nas diversas lições a respeito do conhecimento humano, nos esportes e tudo mais que poderia ser oferecido até então. Mas a sede de conhecimento, a sede de experiência, ela parte da alma. E por mais que tentemos fechar os nossos olhos à realidade da vida, ela certamente baterá à nossa porta, nos convidando a profundas reflexões. Alguns dizem que foi com cerca de 28 anos, alguns mais, outros menos, que ele teve a primeira experiência que o abalou. Ele saiu com seu capataz, Chandaka, para além das suas propriedades, para além do reino, para fora das fronteiras do muro nos quais se encontrava. E ali, andando pelas trilhas que separavam seu reino, deparou-se com um homem envelhecido. Olhou detidamente para aquele homem, que caminhava com passos vacilantes, que caminhava sob o apoio de um bastão e gemia de sofrimento, gemia de dores, no que ele perguntou ao seu capataz: "O que isso significa, Chandaka?" "Ah, nobre príncipe Siddhartha, isso é a velhice. Não conheces a velhice?"
não dessa forma. A velhice é o nosso destino, é o destino de todos nós. Os nossos corpos físicos vão perdendo sua força e, inevitavelmente, vamos diminuindo a nossa mobilidade, a nossa movimentação. Esse homem padece da velhice, príncipe Siddhartha. E eles continuaram seguindo a sua trilha. Chegaram em outro ponto da jornada e um homem sofria imensamente. A sua pele estava padecendo de várias enfermidades. O seu corpo estava cheio de chagas e feridas. E novamente o príncipe Siddhartha ficou espantado com aquela realidade. Mas o que quer dizer isso, príncipe, meu capataz, príncipe Siddhartha? Essa é a realidade da doença. É a doença que atinge inevitavelmente todos os seres sobre a Terra. Alguns mais, outros menos. Mas essa, se nós não morrermos antes, príncipe, é a nossa realidade, porque o corpo vive somente temporariamente. E o príncipe Siddhartha ficou ainda mais em si mesmado em suas próprias reflexões. Quando seguiam a sua trajetória, eles se depararam com um cortejo fúnebre. As lamentações, os gritos, o pranto de todos aqueles que acompanhavam o cortejo fúnebre. Era a primeira vez que o príncipe Siddhartha via uma pessoa falecida, via um corpo inerte e perguntou novamente o que era aquilo. Príncipe, nunca viste a cara da morte? A face da morte bate à porta de todos os seres. Porque o seu pai havia cercado de todos os cuidados para que não visse o sofrimento com o qual ele agora se deparava. Via um corpo morto e a lamentação de todos aqueles. E ele percebeu. A vida não era somente a ilusão que o cercava dentro dos muros do palácio. A vida deveria ter um sentido porque tudo aquilo...

Gautama, percebeu que a sua realidade deveria ser buscar as leis que faziam parte de todas as pessoas. Descobrir o funcionamento da vida para libertar-se do sofrimento. Passou por diversas peregrinações. Descobriu fórmulas de treinar a meditação. E aos poucos foi se adentrando em seu mundo íntimo, até que finalmente, depois de uma longa trajetória, conseguiu iluminar-se. E ele estabeleceu 4 nobres verdades. A primeira delas, segundo o budismo, e que Joana de Ângeles analisa em sua obra Plenitude, fazendo uma ponte entre a visão da psicologia espírita e os princípios estabelecidos por Buda, diz que a primeira nobre verdade é que todos os seres estão sujeitos ao sofrimento. A velhice, a doença, a morte, a insatisfação, nos trazem, de certa forma, a realidade do sofrimento. Se não temos uma percepção mais profunda, se não temos um olhar que vá além do ego para a vida, essa realidade será maior, será mais ou menos intensa, de acordo com a forma que a percebamos. A segunda nobre verdade diz que o sofrimento surge de causas, e diz que as suas causas seriam o desejo, a cobiça, a raiva, a ignorância, etc. Dizendo que muitas outras funções, quando não compreendidas, quando não percebidas, traziam sofrimento à criatura humana. E depois passava a terceira nobre verdade, que diz que ao eliminarmos as causas, o sofrimento é eliminado. E finalmente propunha na quarta nobre verdade que praticando o nobre caminho óctuplo, o sofrimento e suas causas são eliminadas. Portanto, a realidade percebida por Siddhartha Gautama, que se transformou em Buda, que quer dizer o iluminado, percebeu que o mundo sim passava pela realidade do sofrimento. E é verdade, se olharmos para a história de todas as pessoas, quem é que não sofreu? Quem é que não passou por dores, se não físicas, morais, de ordem espiritual, de ordem psicológica? Todos, de certa forma, sofremos. Porque mesmo nosso corpo, ele é transitório, e isso já nos traz a possibilidade do sofrimento físico em maior ou menor grau. Alguns têm mais predisposição às enfermidades, e esses padecem de maiores cotas de sofrimento. Mas as criaturas vivem o sofrimento de maneira diferente, porque têm percepções diferentes, porque sua sensibilidade é diferente, porque o grau de consciência de cada um é diferente para as questões da vida. Então tudo isso, toda essa realidade que Siddhartha Gautama já trazia, nos aponta para a realidade de nós mesmos. Porque, como diz a benfeitora Joana de Ângeles, na obra Vitória sobre a Depressão: ninguém atravessa os caminhos humanos isento dos sofrimentos, que fazem parte da própria constituição orgânica. Em face do desgaste a que está sujeita, dos conflitos psicológicos, resultados das vivências passadas, das contaminações que produzem enfermidades, das injunções defluentes da vida na Terra. Somente nesse trecho da obra que citamos, já traz diversos caminhos pelos quais os seres humanos padecem do sofrimento. Primeiro, a nossa própria constituição física. Ora, se nós temos um corpo orgânico que tem uma vida limitada em anos, então isso já nos diz que a máquina orgânica vai chegar um tempo que começa a não funcionar da maneira adequada. Os anos vão passando, as dores vão aumentando, e dizem alguns que em certa fase da vida nós chegamos à etapa do condor, né? Condor aqui, condor ali, condor acolá.

0: Porque isso é inevitável na trajetória humana. Certo que quanto mais cuidados nós temos com o nosso corpo, isso pode ser minimizado, isso pode ser minorado. E as ciências médicas têm avançado imensamente. Mas não conseguem ainda vencer a morte, nem conseguirão. Porque a morte é necessária, a morte do corpo. Para até mesmo percebermos a realidade do espírito em função mais intensa, de uma maneira mais profunda, quando percebemos que a nossa vida não é só o corpo, não sofremos tanto. Mas temos sim o sofrimento do desgaste orgânico, em face da sua própria condição. Os conflitos psicológicos, e quantos conflitos psicológicos nós padecemos? Quantas maneiras que nós temos que transformar de ver a vida? Isso faz parte da nossa herança, da nossa educação, da nossa constituição, não somente dessa vida, mas também de vidas passadas. E esse é o olhar da psicologia espírita. O sofrimento não está restrito a uma única existência. A pluralidade de existências foi construindo hábitos, foi construindo formas de viver, formas de ver a vida, e tudo isso faz parte do nosso arcabouço psicológico, resultados de vivências passadas. E também as contaminações que produzem enfermidades. Nós vivemos no mundo, estamos sujeitos às injunções do mundo. Os vírus, as contaminações, as bactérias, tudo isso nós sofremos o efeito. Sofremos o efeito do mundo que nós próprios criamos para nós. Tudo que lançamos no mundo, ele nos traz de volta como condição de vida, de certa forma. Então, tudo isso, somado, traz uma carga de conflitos, de batalhas muito grande. Essa, de certa forma, é a realidade do sofrimento. E a partir disso, na obra Plenitude, que recomendamos para a leitura de todo esse, para acompanhamento de todo esse módulo, ela traz três percepções psicológicas a respeito do sofrimento. O primeiro seria o sofrimento que gera o sofrimento. E Joana de Ângeles diz o seguinte: as tensões físicas, mentais e emocionais são igualmente responsáveis pelas doenças, que é o sofrimento que gera sofrimento. Então, por exemplo, eu tenho uma dor de cabeça. E essa dor de cabeça não passa. A dor de cabeça por si só já traz a sua carga de dor, é um sofrimento. Mas, além de afetar a minha condição orgânica, ela afeta o meu humor, afeta a minha predisposição diária, a forma como eu lido com as pessoas. Então, vai se transformando num sofrimento físico que gera outro tipo de sofrimento. É o sofrimento que gera o sofrimento. Passo por uma doença grave, por um período longo. Isso, muitas vezes, vai minando as minhas resistências, minando a minha fé, a minha coragem, a minha predisposição. Então, esse sofrimento físico, quando não é bem enfrentado, ele gera sofrimento ao seu redor. Esse é o primeiro tipo de sofrimento, sofrimento que gera sofrimento. E que nós podemos sim verificar como ele atua em nossa vida. Primeiro, estando atento, quais são as dores constantes que fazem parte da minha vida? Qual é o sofrimento que eu considero principal em minha existência? Qual é a forma que eu enfrento esse sofrimento? Porque aí eu passo a verificar a forma como encaro esse sofrimento que gera o sofrimento. E posso tentar, pelo menos, minimizar os seus efeitos, diminuir as suas dores, porque não é somente tomar o remédio. Tomar o remédio é bom, é útil, é necessário. Mas não somente o remédio que irá curar o corpo, mas principalmente aquele que irá afetar a minha predisposição, modificar a minha forma de responder a tudo aquilo que me afeta. Um segundo tipo de sofrimento, e aí Joana faz a análise, dizendo que a maioria dos sofrimentos decorre da forma incorreta porque a vida é encarada. Na sua transitoriedade, os valores reais transcendem ao aspecto e à motivação que geram prazer. Esse é o sofrimento da impermanência das coisas terrenas. Então, nós temos um segundo tipo de sofrimento, um sofrimento gerado pela impermanência das coisas. Ora, nós costumamos nos vincular muito às coisas que nós temos. Basta verificar a forma que nós falamos daquilo que está ao nosso redor. É o meu carro, é o meu livro, é o meu marido, é a minha esposa, é o meu chefe, é o meu colega de trabalho, meu, meu e meu. De tudo isso que eu falo meu, o que é imortal, o que é eterno nesse processo? Porque a maioria das coisas é impermanente. O meu apartamento, a minha casa, ok, eu posso lutar bastante para ter aquele carro do ano, aquele apartamento. E aí sofro primeiro para conquistar, porque já é um sofrimento, é um desgaste. Às vezes pagando prestações intérminas, que perdemos de vista. Mas finalmente, depois de muita batalha, eu posso conseguir. Ok, consegui. Eu passo a sofrer para manter, porque aí já manter já é um outro sofrimento. Eu quero fazer com que aquilo seja sempre meu, ou então parto para novas conquistas. Muitas das coisas que tentamos conquistar são impermanentes. E esse é um dos tipos maiores de sofrimento na Terra, porque ainda estamos muito vinculados ao ego. Quando os espíritos trazem que o egoísmo é a maior chaga da humanidade, é porque já viam de forma psicológica o nosso ser centrado no ego. Estamos egocentrados. Enquanto estamos egocentrados, não percebemos a realidade que vai além do ego. E sofremos pela impermanência. Sofremos pela impermanência do corpo, porque vamos verificando que o corpo vai perdendo a força. Sofremos com a desencarnação dos entes queridos, porque estamos tão ligados ao corpo que ainda não temos condição, a grande maioria de nós não tem ainda condição de lidar bem com a separação física e sofremos pelas dores, pela impermanência. E um terceiro tipo de sofrimento que Joana chama a atenção é o sofrimento resultante do condicionamento que abarca a educação incorreta, a convivência social pouco saudável, que propiciam agregados físicos e mentais contaminados. Então, além do sofrimento que gera sofrimento, além do sofrimento da impermanência das coisas, nós temos o sofrimento resultante do nosso próprio condicionamento, ou seja, da forma como encaramos a vida, da forma como vemos tudo o que acontece conosco, da forma como percebemos as dores. Isso tudo é gerado pela nossa educação, e aí podemos avaliar primeiro a educação que recebemos nessa vida. Quais foram os valores que recebemos dos nossos pais, dos nossos educadores, e que continuamos recebendo ao longo da nossa existência por parte da mídia? Esses são valores e crenças que vão sendo construídos ao nosso redor, porque quando falamos crença, nós pensamos logo em religião. Mas as nossas crenças vão muito além da nossa religião, da nossa opção religiosa. Porque a opção religiosa pode ser social. Eu me digo espírita, mas eu sou um espírita daquele que frequenta o centro, tomo passe, assisto palestra. E isso para mim é o bastante. Mas se eu não mergulho na filosofia da religião que eu abraço, aquela religião fica na superfície do meu psiquismo, não se adentra pela intimidade do meu ser. Essa religião não é exatamente a religião que me conecta a Deus, à espiritualidade de maneira profunda. Então o meu condicionamento continua viciado. Eu me digo cristão, me digo espírita, me digo budista, me digo de qualquer denominação, mas posso não ter uma visão espiritual da vida. E continuo sofrendo por conta do meu condicionamento. Eu posso ser educado para que tenha uma vida hedonista, que viver é aproveitar a vida, que eu devo aproveitar intensamente cada momento existencial. E quantas pessoas na Terra não vivem assim? Quantos homens e mulheres entregues aos vícios e que sofrem o efeito ao longo do tempo das suas próprias escolhas, dos seus condicionamentos? Se não os vícios vinculados a coisas físicas, as viciações morais, que são o nosso comportamento e que traz também o sofrimento resultante do condicionamento, da forma como encaramos a vida, da forma como enfrentamos os desafios, da forma como verificamos toda a existência. E isso deve ser mudado para que o sofrimento passe para uma nova dimensão. Então continua Joana de Ângeles em Plenitude, dizendo que, na busca incessante do prazer, o homem transfere-se exteriormente de uma para outra sensação, sem dar-se conta de que o desequilíbrio gerador de ansiedade é responsável pelo sofrimento que o aturde, ameaçando-o de desespero cruel. Quanta ansiedade nos nossos dias! Quanta carga ansiosa nós percebemos nas pessoas! E a ansiedade, um dos efeitos principais dela, é nos tirar do momento presente. Então, nós estamos num lugar, mas não estamos vinculados ali ao pensamento, a verificar os nossos sentimentos a partir daquilo, a verificar o que podemos fazer a partir daquela realidade. Então, eu me adentro, mesmo quando seja num momento de reflexão, numa palestra, e já estou preocupado com o momento seguinte. Estou aqui, mas, ah, meu Deus, quando chegar em casa tenho que fazer a comida, tenho que preparar isso, tenho que preparar aquilo, e depois tenho que levar meu filho na escola, tenho que sair para tal lugar, para qual lugar. Então, eu estou fisicamente no lugar, mas meu pensamento vagueia, viaja, não permanece presente. E quando eu chego àquele lugar, já estou em outro, porque a carga de ansiedade é tão grande, e o corpo vai liberando as cargas ansiosas. Adrenalina, noradrenalina e todos os hormônios mais que fazem parte, e quando damos um mínimo de descanso, a carga de cortisona vem à tona. E o corpo relaxa, o corpo fica entorpecido, na verdade. É uma carga hormonal, se fosse somente durante um momento, ainda o corpo se recuperaria. Mas imaginemos essa carga constante sendo lançada no nosso organismo. O estresse em busca de prazeres, em busca de sensações, e essa ansiedade fazendo parte do nosso cardápio diário. A receita: começar a viver mais, um pouco mais, o momento presente. Aproveite. Se você vive esse momento de reflexão, reflexione. Pense em você, pense na vida, não estando adiante e nem estando voltado para o passado, para as suas dores do passado. Porque se eu pudéssemos ouvir o pensamento das pessoas, são poucos, verificaríamos, são poucos aqueles que vivem no momento presente. A grande maioria está presa ao seu passado, por conta das dores vividas, ou então lança-se ansiosamente em direção ao futuro. E quando estiver no futuro, não estará vivendo plenamente, porque já estará também adiante no pensamento. Nós vivemos num constante spa. Vocês sabem o que significa spa? É a síndrome do pensamento acelerado. Todo mundo tão acelerado no pensamento e lançando essa carga que traz uma ansiedade e alimenta o sofrimento em nós. Portanto, as origens do sofrimento estão sempre naquele que o padece, no recôndito do seu ser, nos painéis profundos da sua consciência. Isso nos chama a atenção da necessidade de voltarmos cada vez mais a atenção para a nossa consciência, para o desenvolvimento da consciência. Não é somente o porquê, porque a primeira pergunta que a gente faz quando sofre é por quê? Por que eu, meu Deus? Por que eu fui escolhido? E o porquê pode até levar a algumas respostas. Nós buscamos o médico, buscamos o psicólogo, o terapeuta, o psiquiatra, buscamos uma resposta, buscamos as religiões, e quantos são aqueles que vão à religião porque estão sofrendo de alguma forma? Isso por conta dessa primeira pergunta, por quê? Mas nós não devemos limitar-nos somente ao porquê. Devemos ir além, fazendo uma segunda pergunta. Para quê? Qual é a finalidade disso em minha existência? Por que que essa dor bate à minha porta e para que ela se apresenta? Porque se as origens do sofrimento estão na minha consciência, existe a minha participação também nesse fenômeno perturbador. E se existe minha participação, eu devo saber qual é a minha parte. Devo saber qual é a minha parcela para, pelo menos, tentar minimizar aquele sofrimento que é evitável. Porque o inevitável, nós não podemos agir. O que é inevitável, nós não podemos deter. Mas a marcha do que é evitável, sim. Então, o fator principal que nós podemos agir é na nossa consciência, no nosso comportamento, a nossa forma de ser, que vai verificando, bem, e aí nós começamos a fazer a análise. Bom, se não é nada que eu tenha trazido ou que eu tenha alimentado nessa existência, provavelmente nas minhas andanças espirituais eu devo ou ter falhado ou devo ter caminhado de forma equivocada e agora eu padeço os resultados. Eu me lembro de uma experiência pessoal, porque quando eu nasci, eu tinha crises muito graves de bronquite. E eram crises seríssimas, a ponto de ter que ser internado, e morava na cidade de São Paulo, na época, onde o clima não é muito propício, ou seja, é muito propício à enfermidade pela via respiratória, por conta da poluição. Então, era imensamente afetado. Mas, somos quatro irmãos, e somente eu tinha essa enfermidade. Então, bem, não era nada que eu teria feito aquela existência, porque ainda era um bebê, Isso foi desenvolvido durante a infância. Então, trazia, de certa forma, essa predisposição. E fiquei durante largos anos tentando entender por que será que eu tinha essa predisposição a doenças respiratórias. Certa feita, depois de já ter me tornado espírita, uma amiga chegou a mim e disse: olha, Cláudio, eu tive um sonho, e eu acho que a pessoa que eu sonhei era você, porque a sensação que eu tinha, embora não visse o seu rosto, eu só pensei em você quando eu vi aquela pessoa. E como era o sonho? Eu te via numa taberna, ao lado de muitas pessoas, e você fumava, fumava, fumava, e não parava, era um atrás do outro. Naquele momento que ela falou, me veio o estalo: olha aí a bronquite. Olha o resultado da doença respiratória, de atitudes passadas, atuando na existência presente, porque o bebê sofria as consequências. E aí me veio o insight, porque a forma que eu vivia não era adequada ao meu organismo físico. E como forma de chamar a atenção disso na vida atual, o organismo trazia debilidade, trazia predisposição. Ainda bem que escolhi não fumar, nunca fumei durante essa existência. Então o corpo foi melhorando de saúde, mas existe em mim a predisposição orgânica. Caso tenha uma vida equivocada, a doença está aí para se manifestar, não como uma punição, mas para chamar a atenção daquela consciência, dos painéis profundos da consciência, que todos os nossos atos têm consequência. Que todas as nossas escolhas físicas, morais, emocionais, terão uma resposta em mim mesmo. Ou seja, se eu sou o problema, eu sou também a solução para o sofrimento que me abarca, porque isso faz parte da minha realidade. Então, os seres humanos transitam no seu processo evolutivo, invariavelmente crucificados aos problemas que elaboraram para eles mesmos, experimentando dores e amarguras graves, de que somente se libertarão quando se resolverem pela transformação interior adotando comportamentos saudáveis. O olhar da psicologia espírita amplia o olhar do sofrimento para além de uma única existência. Nós temos que fazer essa leitura em nós. Temos que fazer essa leitura quando a vida nos convida a dores, a conflitos, a batalhas, a guerras internas, porque isso significa o despertar do Deus interno que temos, mas que se encontra adormecido. E muitas vezes ele só consegue ser desperto por batalhas acerbas. Imaginemos o seguinte, nós criamos em torno do ego um campo muito grande de resistências. Resistência à mudança, resistência à própria dinâmica da vida, resistência a tudo que vai mudar aquilo que o ego está tão aferrado, agarrado, que somente essa resistência já significa um tipo de sofrimento. Mas ao mesmo tempo que a realidade do ego faz parte do psiquismo, o ego não é o senhor da casa, ele deve ser somente o mordomo. Na maioria das vezes ele pensa que é o senhor, mas ele deve ser o mordomo. Ele é e deve estar a serviço do self, da nossa realidade espiritual. Mas, convenhamos, nós agimos dessa forma, deixando que a consciência superior governe nossas vidas? Na maioria das vezes, não. Na maioria das vezes, nós queremos um resultado imediato. Queremos uma solução para agora das nossas dores. Mas eu que sou uma pessoa tão boa, eu que frequento a casa espírita, participo de mediúnicas, que faço tanto bem a tantas pessoas, e isso a gente ouve tanto, não é? Por que que a vida me traz somente uma dor tão intensa, uma dor tão acerba? Bom, pode ser porque haja ainda muita resistência do ego em perceber a realidade da consciência. Pode ser porque você já esteja pronto a se libertar das questões terrenas, porque é fácil se dizer espírita, mas é difícil às vezes pensar como espírito, porque isso é um outro desafio. Pensar como espírito significa olhar de forma transitória tudo o que acontece ao meu redor. Mas a dor física, a dor emocional, a dor moral às vezes é tão intensa que nós ficamos agarrados ao ego, aferrados a ele, e não percebemos o convite da realidade da vida para nos libertar. E vamos criando resistências em torno do ego. Os próprios mecanismos de defesa, a compensação, a transferência, a projeção, e todos aqueles que já vimos em módulos passados, fazem parte de uma tentativa do ego tentar se proteger, quando na realidade ele mais se afasta daquilo que poderia salvá-lo, que é a percepção da vida finita do corpo, mas da vida imortal no espírito. E no espírito que devem ser investidas todos os nossos valores para construir uma percepção mais ampla da vida. Viver o que a vida física traz, porque não devemos nos isolar da vida, mas vivê-la de uma maneira mais consciente, vivê-la de uma maneira mais primorosa. Por isso que o despertar da consciência, saindo da obscuridade, do amálgama do coletivo para a individuação, é acompanhado pelo sofrimento. Qual parto que proporciona o desabrochar da vida, porém, sob o guante ainda inevitável da dor? A nossa consciência também participa de um parto. Mas no parto nós temos duas escolhas, no mínimo. Podemos estar focados somente na dor que sentiremos. Ou podemos estar focados na luz que virá à superfície. Qual é a sua escolha? É ficar com o olhar voltado somente para a dor, daquilo que produz sensibilidade física? Ou é estar voltado para um processo mais amplo da vida, para a descoberta de si mesmo, para a individuação na qual todos os valores, todas as potências, todas as possibilidades vão sendo a pouco e pouco desenvolvidas. Enquanto estava isolado nos muros do palácio, o príncipe Siddhartha era apenas o filho de um rei, cercado de comodidades, cercado de ouro, de prata, de valores, cercado de tudo aquilo que poderia ser muito útil ao ego, mas não estava alimentando a alma. Mas quando ele se propôs a fazer a jornada para além dos muros do palácio, descobrir a realidade da vida, a dor, mas também o amor, as dificuldades, mas também as possibilidades, as potencialidades, e finalmente descobrir que em si mesmo havia a possibilidade de um olhar mais profundo e mais amplo para a vida. Então fica o convite para que cada um de nós se proponha também a marchar através do próprio sofrimento, descobrindo não somente as suas causas, mas a sua finalidade profunda, que é despertar o Cristo interno que habita em cada um de nós. Votos de muita paz e até o nosso próximo encontro.
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prosseguindo o nosso estudo reflexivo sistêmico das obras de Allan Kardec e do Evangelho de Jesus, estamos trabalhando o módulo 4, a influência dos espíritos em nossas vidas. Continuaremos no encontro de hoje a trabalhar a segunda parte, influência dos espíritos protetores, familiares e anjos de guarda em nossas vidas. O objetivo é refletir sobre a influência desses espíritos em nossas vidas, de modo que nós possamos utilizar esses conhecimentos para nos tornarmos pessoas mais dóceis à influência desses espíritos que têm a determinação divina de nos orientar. Vamos fazer a nossa meditação inicial, fechando os olhos. Entre em contato com você mesmo em essência, buscando sentir-se um espírito imortal, encarnado, interagindo com outros espíritos imortais, encarnados e desencarnados, muitos deles bons e outros imperfeitos. Dentre aqueles bons, temos os espíritos protetores, familiares e anjos de guarda. Qual o seu grau de consciência da influência desses espíritos em sua vida? Você tem consciência dessas influências ou não? Deixe fluir os seus pensamentos e sentimentos, evitando qualquer mascaramento num processo de auto-engano. Seja verdadeiro, verdadeira com você, analisando-se com autenticidade.

Lentamente vamos voltando ao estado de vigília para prosseguir com as nossas reflexões. Nós vamos continuar a refletir algumas questões do Livro dos Espíritos que abordam a questão dos espíritos protetores, familiares e anjos de guarda. Allan Kardec, nas obras, utiliza os espíritos protetores e anjos de guarda muitas vezes como sinônimos. Outras vezes, a palavra protetor toma uma elasticidade maior, significando espíritos que bons, que nos protegem, mas que não é o chamado guia espiritual ou anjo de guarda. E os espíritos familiares são aqueles espíritos simpáticos a nós e que nos ajudam também. Então nós vamos aprofundar um pouco mais em algumas questões que começamos a trabalhar no nosso encontro passado e prosseguindo com essa, ampliando a questão de que, o que são os espíritos protetores e familiares. Algumas questões específicas Allan Kardec trabalha isso. Vamos começar com a questão 498. Será por não poder lutar contra espíritos maléficos que um espírito protetor deixa que seu protegido se transvie na vida? Nós estudamos no nosso encontro passado que muitas vezes o espírito, os espíritos menos felizes, os espíritos imperfeitos, nos assediam espiritualmente. E aí Allan Kardec faz a pergunta: será que é porque os espíritos guias ou o anjo de guarda não tem o poder de lidar com esses espíritos que eles deixam que esses espíritos nos assediem? É uma pergunta bastante inteligente do codificador, porque se existe a obsessão, é claro que o anjo de guarda sabe do processo obsessivo. Ele sabe o que está acontecendo conosco. Como ele sabe, por que que ele não faz nada para nos libertar desse processo? Né? Seria assim, decodificando a pergunta de Allan Kardec. Vamos ver a resposta aqui, que é muito interessante. Não é porque não possa, mas porque não quer. E não quer porque das provas sai o seu protegido mais instruído e perfeito. Assiste-o sempre com seus conselhos, dando-os por meio dos bons pensamentos que lhe inspira, porém que quase nunca são atendidos. A fraqueza, o descuido, o orgulho do homem são exclusivamente o que empresta força aos maus espíritos, cujo poder todo advém do fato de lhes não opordes resistência. Então vejamos, a primeira frase é muito interessante quando eles dizem: não é porque não possa, mas porque não quer. Por que que o espírito, o guia espiritual, o nosso anjo de guarda não quer impedir que os espíritos maléficos nos influenciem? Pelo livre-arbítrio de tanto do encarnado quanto do desencarnado, também, né? Que mais? Além do livre-arbítrio, do respeito à lei de liberdade, que mais? O principal é para que ele não interfira num processo que deve ser de responsabilidade do protegido. Então, o protegido, ele deve adquirir experiências e desenvolver as virtudes necessárias para que ele se liberte por ele mesmo do processo. O espírito, o mentor espiritual, o anjo de guarda, ele teria o poder de afastar o espírito obsessor, no caso. Mas ele estaria impedindo a lei de liberdade de ocorrer,
E mais ainda, ele geraria um dependente psicológico, um dependente emocional, que é o próprio atendido, o próprio protegido. Como ele não quer que o protegido se torne dependente dele, o que ele faz? O texto está muito claro. O que ele faz? Ele inspira, ele orienta, ele aconselha, ele oferece todos os recursos para que o protegido possa se libertar da influência. Mas aí o que eles dizem aqui? Quase nunca são atendidos. Quando no final da resposta, os benfeitores dizem que o poder de ação dos maus espíritos está não neles próprios, mas na fraqueza, no descuido e no orgulho do encarnado. Se o encarnado está nesse movimento vicioso, o anjo de guarda ele pode orientá-lo para que ele modifique esse movimento, mas nunca para impedir as consequências desse movimento. Porque se o anjo de guarda impedir as consequências, ele vai criar aquilo que nós falávamos agora há pouco, que é a dependência psíquica e emocional do próprio anjo de guarda. É como se o anjo de guarda fosse alguém disponível para resolver os nossos problemas. Jamais o movimento de auxílio que vem do anjo de guarda vai ser no sentido de resolver os nossos problemas, mas de nos inspirar a solução para os nossos problemas. Então, no caso aqui, qual seria a solução para esse problema da obsessão? Já ampliando um pouco mais as nossas reflexões. Desenvolver as virtudes que transmutam esses vícios, né? Então, em vez da fraqueza, a fortaleza moral. Essa fortaleza moral é fruto de um movimento de desenvolvimento de outras virtudes, como a mansidão, a humildade, o autocuidado, porque, vejamos, eles dizem aqui, a fraqueza, o descuido e o orgulho do homem. Então, humildade, mansidão, autocuidado, fortaleza moral são recursos virtuosos a serem desenvolvidos para que, aí sim, em vez de ouvir as influências, de captar as influências dos espíritos menos felizes, dos espíritos obsessores, no caso, ele estaria em sintonia com o anjo de guarda, né? Com as orientações, os conselhos, todo o trabalho que o anjo de guarda faz. Então é aquilo que nós temos trabalhado nesse módulo, o discernimento, né? Obediência e resignação. Essas três virtudes são fundamentais para que nós possamos fazer as melhores escolhas, no caso discernimento, e sermos dóceis aos anjos de guarda e não aos espíritos que querem o nosso mal. Se o descuido está ligado à falta de vigilância e oração, é exatamente isso. Porque a pessoa se descuida quando ela não entra no processo do autocuidado, de estar vigilante o tempo todo nos seus movimentos. Porque nós não somos perfeitos, mas estamos aqui para nos aperfeiçoar. Então, quando a pessoa percebe em si determinados vícios que podem dar origem a um processo de obsessão, cabe a ela o quê? O autocuidado, vigilância e oração para não cair naquela tentação de deixar que aquela viciação egóica tome conta dela. Porque no nível evolutivo que nós estamos, é natural ter o sentimento egóico. Não é natural nós permitirmos que ele tome conta de nós. Isso é fruto do quê? Da fraqueza moral, do descuido e do orgulho. Que a gente deixa as coisas acontecerem e daqui a pouco nós estamos num processo de obsessão franca.
muitas vezes é sutil no sentido de que nós nem nos percebemos obsidiados. Por quê? Porque não trabalhamos o autocuidado. Se autocuidado é a mesma coisa que autoconhecimento, não. O autoconhecimento é você conhecer as suas fragilidades. O autocuidado é você, percebendo as suas fragilidades, cuidar para desenvolver as virtudes que transformam aquelas dificuldades. Entendeu? Então você se conhece e se cuida. As duas coisas são complementares. Se você não se conhecer, você não tem o que cuidar. Entendeu? Então, se você não faz um esforço para se conhecer e perceber quais são as suas limitações, as suas fragilidades, como que você vai cuidar delas, se você nem percebe? É o que acontece com a maioria, por isso que eles colocam aqui. O anjo de guarda, ele quer o seu protegido mais instruído e perfeito, né? Perfeito no sentido de que está num processo de aperfeiçoamento. Ele assiste com os conselhos, dando-os por meio dos bons pensamentos que lhe inspira, mas, porém, quase nunca são atendidos. Por que nós não atendemos? Porque a pessoa nem se percebe com problemas. Ela está tão automatizada na vida que ela nem percebe. Durante a noite, nós vamos ver um encontro só para trabalhar a questão da influência durante o período noturno, tanto dos anjos de guarda quanto dos espíritos imperfeitos na nossa vida. Eles vêm e nos orientam, mas de um modo geral, nós não temos o hábito de nos conhecer, de nos autoconhecer. E aí o que acontece? A orientação fica no vazio, porque não temos hábitos de interiorizar, de entrar no movimento de introspecção para nos olharmos com verdade. É isso que nós temos trabalhado no estudo reflexivo. Você se olha com verdade, não aquilo que você gostaria que fosse real, mas aquilo que é real em você. Então, a partir do momento que a pessoa se olha com mais verdade, ela se conhece e aí ela pode se cuidar. Porque se ela não se conhece, não há como se autocuidar. Na questão 499, Kardec pergunta: o espírito protetor está constantemente com seu protegido? Não haverá alguma circunstância em que, sem abandoná-lo, ele o perca de vista? E aí? Existem realmente situações que não há necessidade de ele estar próximo de nós. À distância, ele vela por nós, como nós vimos no nosso encontro passado, e pode estar conosco numa caso de uma necessidade num átimo de segundo. Então, vejamos. Há circunstância em que não é necessário esteja o espírito protetor junto do seu protegido. Porque, como ele tem possibilidade de proteger à distância, né, só em situações específicas que ele vai estar ali do lado do protegido para atendê-lo numa necessidade mais crucial. Por isso que ele pode fazer várias coisas ao mesmo tempo, inclusive nos proteger. Imagina um espírito superior nos protegendo só fazendo isso. Não seria uma missão, seria um suplício, né? Porque o protegido não precisa da presença constante do anjo de guarda, porque é necessário voltar na questão anterior. Para que ele protege? Para que o protegido adquira experiências e se aperfeiçoe, né? Então, se é necessário que ele passe pelas experiências, é necessário que ele haja por si mesmo. Então, quando ele está sozinho, vamos dizer assim, acompanhado à distância, mas agindo, obrando por si mesmo, o que ele está fazendo? Adquirindo experiências. Então, ao adquirir experiências, ele cresce. Quer essas experiências sejam acertadas, quer elas sejam equivocadas, ele vai aprender sempre com a experiência, né?
E aí, claro, o espírito, o anjo de guarda, mesmo à distância, ele vai poder orientar em momentos específicos que ele vai estar frente a frente com o seu protegido. Normalmente, para a maioria das pessoas, é no estado, durante o sono, desdobrados do corpo, que ele vem e orienta. Então, é útil para uns e para outros, né? Para o guia espiritual, que pode realizar outras ações e, ao mesmo tempo, nos proteger, múltiplas missões ele realiza, não apenas diretamente só com seu protegido, mas com a humanidade de um modo geral, porque são espíritos que já alcançaram um nível de evolução nesse sentido, e ao mesmo tempo seu protegido está obrando por si mesmo, aprendendo a lidar com as coisas da vida, porque senão o anjo de guarda seria uma babá, né? No início da evolução do ser humano, nós vimos na presença amorosa de Deus em nossas vidas, há uma tutela praticamente dada pelo Criador e pelos próprios protetores do ser humano que ainda não é capaz de obrar por si mesmo. Não tem ainda a capacidade de livre-arbítrio. Eles agem como protetores de crianças. Isso nós vimos uma pergunta específica sobre isso. Mas a partir do momento que o espírito adquire a capacidade de liberdade de ação, que sabe distinguir o bem do mal, eles cada vez vão ficar mais livres para agirem por si mesmos. E toda a orientação do anjo de guarda vai ser uma orientação no que tange a ações maiores de como agir. Na hora de agir, fica a critério de cada um agir conforme a bagagem que já tem e as orientações oferecidas. E aí todos, no caso dos protegidos, nós vamos crescendo e aprendendo a lidar com as consequências dos nossos atos, que é aquilo que o Afro falou. A lei de responsabilidade, né? Existe a lei de liberdade e a lei de responsabilidade. Se alguém decidisse por nós, nós não seríamos responsáveis, nem livres. Então, o tempo todo, nós vamos ter as orientações na nossa consciência. Como nós vamos seguir essas orientações depende das decisões que nós fazemos a cada momento em nossas vidas. Ao conceito de proteção que a doutrina espírita coloca. Seria uma proteção no sentido não de colocar o protegido numa redoma de vidro para impedir que ele passe por situações importantes para o seu aprendizado? É exatamente essa a ideia da doutrina espírita. Não é de proteção de evitar problemas, mas de orientação para solucionar problemas. Porque, vejamos, na questão anterior nós vimos que o espírito protetor, o anjo de guarda, ele nos quer para nos tornarmos perfeitos. Então ele age para que nós nos aperfeiçoemos. Como que vai se dar esse aperfeiçoamento? Passando pelas experiências. Se eles impedissem, como que existem algumas doutrinas, principalmente a angiologia que nós vimos no nosso primeiro encontro, que aqueles anjos como seres especiais que vão ficar o tempo todo nos paparicando para evitar que problemas aconteçam na nossa vida. Ou a visão das outras religiões que colocam o anjo de guarda como aquele ser de asa atrás de nós o tempo todo para evitar problemas. Para nós, não é essa a visão da doutrina espírita, não é essa a realidade. Porque senão não aconteceria nenhuma dificuldade na vida de ninguém. Né? O que acontece quando passamos por uma situação de qualquer que seja desagradável, por exemplo, é para que nós aprendamos a solucionar os problemas atinentes àquela área. E aí o anjo de guarda ele não vai impedir que aquilo aconteça, mas vai nos orientar sempre como agir para
aprender sempre com aquela experiência. Vai depender de nós seguirmos a orientação dele ou não. Se nós seguirmos a orientação dele, nós nos aperfeiçoamos, crescemos e seguimos avante. Se nós, em vez de sermos dóceis, obedientes, resignados, agirmos com rebeldia, o que vai acontecer? Ao passar pela experiência, nós reprovamos, né? Porque a experiência é o quê? Uma prova. Nós não vivemos num planeta de expiações e provas. Uma experiência desagradável é sempre uma prova. Quando a pessoa reprova, o que acontece com ela? Vai necessitar passar pela experiência novamente, quantas vezes for necessária, até ser aprovada. Isso representa o quê? Todas as vezes que o espírito reincide no mesmo erro e necessita repetir, representa o quê para o espírito? É o sofrimento ou a situação dolorosa de ter repetir, às vezes, várias vezes, a mesma experiência até passar por ela. Até superar realmente e adquirir a experiência, se aperfeiçoando naquele ângulo que a pessoa recusou-se várias vezes a superar. E aí o anjo de guarda, o que ele faz? Ele vai estar sempre estimulando, orientando, mas nunca impedindo a experiência de acontecer, porque ele quer que nós nos aperfeiçoemos. Então, significa que esse protegido de hoje, futuramente, vai se tornar um protetor, sim. Porque ele já passou por experiências, e aí, com o conhecimento adquirido no processo evolutivo, e com as experiências adquiridas até na realização das próprias ações, ele terá condições de auxiliar melhor o outro. Por isso que são espíritos já de uma certa hierarquia que agem como protetores. Não é qualquer espírito, porque é preciso ter experiência e conhecimento para que o espírito possa, juntando experiência e conhecimento, aí sim ele ter condições de agir protegendo para direcionar adequadamente. Por isso que alguns espíritos familiares, mesmo que sejam bons e gostem de nós, muitas vezes agem de forma que complica, nós vamos ver daqui a pouco, que complica a nossa vida em vez de auxiliar efetivamente. Podemos comparar o anjo de guarda com um professor consciente que nos ensina, nos orienta, mas nos dá as provas necessárias, e nem tampouco vai fazer a prova por nós, mas orienta e cabe a nós passar pela prova, né? E se não, e se reprovarmos, refazê-la até que sejamos aprovados. Certo? É uma comparação bastante interessante. A respeito da questão do mérito, né? Que tem a ver com a lei de justiça. Se essa proteção tem a ver com o mérito e a lei de justiça, é exatamente isso. Por quê? Se houvesse uma proteção que impedisse problemas de acontecer na nossa vida, seria o quê? Privilégio, exatamente. Seria privilégio. Então, por exemplo, para algumas pessoas acontece porque ela não orou para o anjo de guarda protegê-la. Aquela que orou para o anjo de guarda protegê-la, não acontece nada, né? Então, existe...

experiências estímulo, experiências desafio. Se nós tivermos um movimento de desenvolvimento dessas três virtudes fundamentais para a sintonia com o anjo de guarda, discernimento, obediência e resignação, tivermos em sintonia com ele, toda e qualquer experiência desafio vai ser uma bênção para nós, porque a utilizaremos para a nossa evolução, em vez de ser um estorvo que a gente quer se livrar, muitas vezes. Porque estaremos no movimento de crescimento, como para o estudante. Tem estudante que acha as provas um fim do mundo, um horror. Por quê? Porque querem ficar a vida toda ali, cabulando aula, não estudando a matéria, e as provas são horrorosas. Para o estudante que estuda realmente, faz aquilo que deve ser feito, as provas são simplesmente algo que acontece, que ele vai lá e sai muito bem, porque está no movimento correto de vida. Aquilo que na vida acadêmica é de uma forma mais acanhada, no nível da vida espiritual é muito mais intenso. Então, aqueles de nós que estamos no movimento de exercitar virtudes em nós próprios, porque já percebemos que o movimento egóico não nos auxilia, qualquer prova da vida, a pessoa em sintonia com o seu anjo de guarda vai trabalhar com aquilo e crescer. Agora, se ela estiver resistindo às leis divinas e não disposta a desenvolver as virtudes essenciais da vida, ela vai sofrer, até que aprenda pelo sofrimento a ser mais dócil em relação à própria vida. A orientação à distância que o mentor faz, como funciona? Pelo pensamento. Não existe espaço nem tempo para o pensamento. Todo pensamento emitido, imediatamente ele atravessa o espaço, propagando-se no fluido cósmico universal. Mesmo que o mentor espiritual esteja, por exemplo, numa dimensão muito alta no planeta, e o protegido aqui na crosta, de onde ele estiver, o pensamento dele alcança o protegido, e vice-versa. Onde o mentor estiver, o nosso pensamento o alcança na hora que nós necessitamos, que precisamos dele para alguma orientação. Então, independente da distância, nós vamos receber a ajuda. E quando necessário, ele vai nos buscar pessoalmente, normalmente no estado de sono. Mas isso nós vamos ver detalhadamente como que acontece as orientações durante o sono. Mas ele pode, mesmo não estando no estado de sono, mas no estado de vigília, também vir e diretamente nos intuir aqui do nosso lado, dependendo da necessidade. O anjo de guarda, Kardec faz inclusive uma pergunta sobre isso, nós vamos ver daqui a pouco, ele não importa o nome que você dê, né? Porque na maioria das vezes, principalmente pessoas de outras religiões, religião católica, por exemplo, elas oram para o santo da sua devoção. Mas são milhares e milhares de pessoas que têm a mesma devoção naquele mesmo santo. Imagina se o Espírito precisasse atender pessoalmente todos os pedidos. Estamos falando de pedidos sérios, né? Não de pedidos qualquer. Mas pedidos sérios, realmente, que saem do coração, são muitos. Imagina se eles necessitassem de atender pessoalmente. Não haveria condições. Então, quem é que atende normalmente? O anjo de guarda. Como a gente não sabe o nome dele, pode chamá-lo de santo isso, santo aquilo, Bezerra de Menezes. Imagina no movimento espírita quanta coisa o doutor Bezerra de Menezes recebe, né? Porque tem muitos espiritólicos por aí que tem a devoção nos espíritos superiores, né? E doutor Bezerra é um dos mais, que tem mais devoto, vamos dizer assim, no movimento espírita. E ele, se fosse atender todas as...

necessidades, ele não daria conta das missões que ele tem específicas. Quem vai atender? Os espíritos protetores. Na questão 500, momentos haverá em que o espírito deixe de precisar de então por diante do seu protetor? Sim, quando ele atinge o ponto de poder guiar-se a si mesmo, como sucede ao estudante para o qual o momento chega em que não mais precisa de mestre. Isso, porém, não se dá na Terra. Então, aquilo que nós estávamos comentando agora há pouco, a questão da experiência, né, do conhecimento e da experiência. Chega um momento que ele tem conhecimento suficiente, experiência suficiente para se guiar sozinho. Nesse momento, não precisa mais de proteção. Agora, não se dá no planeta de expiações e provas. Aqui, quando ele fala não se dá na Terra, ele está falando da categoria de planeta de expiações e provas. Por quê? Mesmo espíritos missionários, quando reencarnam em planeta de expiações e provas, como é o nosso, se ele não tiver protetor, a coisa fica bem complicada. Né? O próprio Kardec tinha o protetor diretamente com ele, que é o Zéfiro, e o anjo de guarda, que é o espírito de verdade, que 15 minutos por mês estava diretamente com ele e indiretamente os outros momentos. Então, numa missão, o espírito já com categoria superior necessita do auxílio do protetor. Por quê? Porque um planeta de expiações e provas como o nosso, ele tem as influências do mal ainda é muito intensa. E por mais experiência que tenha o encarnado, ele não tem como lidar com tudo isso sozinho, sem uma proteção. Então, por isso que não se dá na Terra. Planetas mais evoluídos, quando ele chega numa condição em que não há o mal, claro que o espírito mais experiente pode se atender sozinho. Aqui o espírito protetor está sendo usado como sinônimo de anjo de guarda. Tem alguns momentos que ele usa a palavra protetor no sentido mais amplo do termo, incluindo aqueles espíritos, por exemplo, um pai que desencarna, ele pode ser protetor dos filhos que permanecem no corpo físico, mas não um anjo de guarda. Daqui a pouco nós vamos ver uma questão sobre isso. Na 501, Kardec pergunta: por que é oculta a ação dos espíritos sobre a nossa existência e por que, quando nos protegem, não fazem de modo ostensivo? Também uma pergunta muito interessante essa. Por que que o anjo de guarda não chega para a gente e fala assim, vamos fazer isso aqui, se materializa, usa um médium? Por quê? Que eles não vêm diretamente e de uma forma bem ostensiva e colocam o que é para ser feito. Até os médiuns que veem os seus anjos de guarda, o anjo de guarda não age assim, age afro. Chega para você e fala, você tem que fazer isso, isso, isso, isso. Então, por quê? Por que que eles não agem ostensivamente? Vejamos a resposta, que é também muito interessante. Se vos fosse dado contar sempre com a ação deles, não obrariais por vós mesmos, e o vosso espírito não progrediria. Para que este possa adiantar-se, precisa de experiência, adquirindo-a frequentemente à sua custa. Por isso que eles orientam e cabe a nós discernir a orientação. E se vermos que a orientação é lógica, tem bom senso, porque às vezes é um espírito que pode tomar o lugar do espírito protetor, né? Principalmente no caso de médiuns, isso pode acontecer. Vem um espírito que é falsário e toma o lugar do próprio mentor dele. Por isso o discernimento deve ser sempre em primeiro lugar. Você vai discernir a orientação, é lógica, está dentro do bom senso. Então cabe a nós a obediência e a resignação. Vamos lembrar o que é obediência? É consentimento da razão.
E a resignação, consentimento do coração. Então, razão e emoção juntas na direção da orientação para que nós obremos por nós mesmos. Como nós vamos fazer depende de cada um. Ao realizar a ação, o que nós estamos fazendo conosco? Adquirindo experiências. Essas experiências vão ser acertadas ou equivocadas. Quando temos a experiência acertada, que conquista nós adquirimos? Conquista êxito. Se houve um equívoco, o que nós somos convidados? A uma conquista aprendizado. Aprender com o erro. E aí nós vamos crescendo, é o que foi colocado aqui. Adquirindo a experiência à própria custa. Por quê? É assim que nós vamos nos tornando pessoas cada vez mais aperfeiçoadas, aprendendo com os acertos e com os erros. Se o espírito, se o mentor dissesse o que nós deveríamos fazer, quem é que estaria adquirindo a experiência? Ele. Ele que tem experiência, a gente vai lá e faz como um autômato o que ele determinou. Nós não aprenderíamos nada. Por quê? Quem estaria acertando era ele, e não nós. Agora, ao escolher, ao discernir, ao realizar a ação, ter a chance de acertar ou ter a chance de errar, nós vamos sempre aprendendo com a experiência. Num caso em que o protegido vai passar por uma situação, uma experiência, e o mentor, no caso, o avisa, é uma orientação, na verdade é uma preparação da pessoa para a prova que ele vai passar. Por quê? No caso de médiuns ostensivos, essa orientação pode ser direta, sim, colocando o mentor, o preparando para aquilo que vai ocorrer. Com muitas pessoas acontece o chamado sonhos premonitórios. A pessoa sonha com algo que vai acontecer. E para a maioria que não tem nem a possibilidade do sonho premonitório ou a mediunidade ostensiva de ver o seu anjo de guarda, vai acontecer dessa preparação ocorrer durante o sono. A orientação das provações, porque na verdade a pessoa já se programou para as coisas mais significativas na vida dela, já houve uma programação prévia, que ela vai estar naquele momento simplesmente sendo avisada para que ela se prepare para aquilo que pode vir a acontecer. Tá? São ajudas que ocorrem. Continuando com a resposta. É necessário que exercite suas forças, sem o que seria como a criança a quem não consente que ande sozinha. A ação dos espíritos que vos querem bem é sempre regulada de maneira que não vos tolhe o livre-arbítrio, porquanto se não tivesses responsabilidade, não avançarias na senda que vos há de conduzir a Deus. Não vendo quem o ampara, o homem se confia às suas próprias forças. Sobre ele, entretanto, vela o seu guia e de tempos a tempos lhe brada, advertindo-o do perigo. É o que nós acabamos de falar. Né? Então, quando necessário, ele vem e coloca incisivamente advertindo das situações que podem ocorrer. Agora, nós vamos passando pelas experiências por nós mesmos, adquirindo cada vez mais responsabilidade. Por isso que se eles fizessem tudo conosco, seria semelhante alguém que não deixa uma criança levar tombo para aprender a andar. Se todas as vezes que a criança tentar andar, ou foi cerceada para que ela não caia, o que acontece com a criança? Ela nunca vai aprender a andar. Ela aprende a andar, ela nos primeiros passos é cambaleante, daqui a pouco ela cai, mas ela levanta e continua a caminhar. Né? Então, esse exemplo é bastante interessante, é o que o anjo de guarda faz conosco.
nos deixa muitas vezes cair para que a gente aprenda a caminhar. A respeito da fala aqui dos benfeitores, do ser humano confiar as suas próprias forças, o seu crescimento. Isso tem a ver com a questão do desenvolvimento da virtude e da autoconfiança totalmente. Porque quando a pessoa age por si mesma, ela pode acertar ou errar, como nós acabamos de ver. Agora, ao passar pela experiência, quer seja pelo acerto, quer seja pelo erro, o que ela está acontecendo com ela? Ela está aprendendo. Ao aprender, a confiança que ela tem nela mesma amplia ou não? Amplia. Então, quer erre, quer acerte, a pessoa está melhorando em si mesma a virtude da autoconfiança. E cada vez mais, com mais experiência, mais capacidade de seguir avante. Então, se ela, mesmo com a orientação do anjo de guarda, ela crê que obra sozinha, né? Mesmo nós espíritas que sabemos que existe o anjo de guarda, quando nós agimos assim, eu vou fazer o que o meu anjo de guarda falou? É assim que nós agimos? Não. Nós vamos, às vezes até alguém, um amigo, nos sugere alguma coisa, tudo, mas todos nós agimos por nós mesmos. Porque nós estamos em sintonia com uma lei divina, a lei de liberdade. Né? Então, essa lei de liberdade, em conjunto com a lei de responsabilidade, nos convida a uma ação, que nós somos responsáveis por essa ação. Quer em qualquer circunstância, mesmo que alguém tenha nos sugerido, ela não determinou para nós o que fazer. Então, o anjo de guarda, ele sugere, ele não determina o que fazer. E aí cabe a cada um de nós agirmos por nós mesmos. É correto pensar que as influências são muitas e várias, mas a síntese é nossa, é exatamente isso. Nós temos influência não apenas dos desencarnados, nós temos influência dos encarnados. Nós vamos ter um encontro só para trabalhar a influência entre nós encarnados. Há muitas influências entre nós. Agora, nós obramos sempre por nós mesmos. Tá? A não ser os casos de subjugação grave, né, que nós já vimos, os processos obsessivos, em que o espírito deixa-se tolher no nível da vontade e aí o espírito obsessor passa a agir por ele, que é o caso daquelas possessões graves, em que há, mas na verdade houve uma permissão de anulação da vontade. Então o espírito, de qualquer maneira, ele é responsável pela permissão que ele deu ao outro para anular a sua vontade. Em algum momento dessa simbiose psíquica, houve o consentimento para que uma vontade dele se anulasse. Se há um espírito, ele interfere a ponto de tolher a liberdade da pessoa, se isso é uma interferência na lei de livre-arbítrio, sim. E jamais um espírito bom faria isso. Então isso não é próprio de espíritos protetores, de qualquer bom espírito não é. Isso vai ser próprio para espíritos ainda imperfeitos, que não cumpre as leis divinas. Aí sim ele vai tentar tolher o livre-arbítrio. No caso das obsessões, o obsessor o tempo todo tenta tolher o livre-arbítrio da pessoa influenciada. Agora, ela só vai permitir isso se ela quiser, né? Se ela entrar no movimento do obsessor, que é o que nós acabamos de comentar. Na questão 502, Kardec pergunta: o espírito protetor que consegue trazer ao bom caminho seu protegido lucra algum bem para si? Então, se ele for realmente bem sucedido nas suas orientações e o protegido melhorar,
ele também melhora, ele também progride? Vejamos. Constitui isso um mérito que lhe é levado em conta, seja para o seu progresso, seja para a sua felicidade. Sente-se ditoso quando vê bem-sucedidos os seus esforços, o que representa para ele um triunfo, como triunfo é para um preceptor os bons êxitos do seu educando. Então, o grande prazer dos nossos anjos de guarda, qual é? Quando é que ele tem um grande êxtase de prazer? Quando ele vê que nós estamos trilhando um bom caminho. Como um professor consciente que vê o seu aluno melhorando, ele sente aquilo com um grande prazer, né? Porque ele vê que os seus esforços estão sendo compensados pela melhoria do protegido, no caso. É responsável pelo mau resultado de seus esforços? E aí? Se ele colhe os benefícios dos bons resultados e os maus resultados, ele é responsável? O que vocês acham? Não, né? Por quê? Por que não? Porque quem faz a escolha é o protegido. Se o protegido não faz boas escolhas, o mentor, ele é responsável pelas suas orientações. Se ele deu orientação e não foi ouvido, como que ele vai ser responsável por isso, né? Não, pois que fez o que de si dependia. Então, o seu movimento, o seu compromisso consciencial é de orientação. Cabe ao protegido seguir a orientação. Se segue, claro que ele vai se felicitar com isso. Se não segue, ele não vai se infelicitar por isso. Ele vai continuar do jeito como ele sempre foi. Na 503, já é um pouco mais elaborada essa questão em relação ao protegido. Sofre o espírito protetor quando vê que seu protegido segue o mau caminho, não obstante os avisos que dele recebe? Não há aí uma causa de turbação da sua felicidade? E aí, o que vocês acham? Colocando essa palavra no século XIX, tá? Naquele ambiente do século XIX. Ele sofre? Sim. Por que sim? Porque ele sente compaixão do protegido, que não é o sofrimento, não é o sofrimento como o nosso, angustiante. É o sentimento de compaixão de ver tantas orientações sendo jogadas fora, tantas orientações não seguidas. Então, é claro que ele vai se entristecer, ele vai sentir que as suas orientações não estão sendo seguidas, né? A descrição que Emmanuel faz de Jesus olhando para Saulo na estrada de Damasco. É Saulo, que se arvorou em perseguidor dos cristãos, estava indo para Damasco para prender Ananias, julgá-lo e condená-lo, né? Simular um julgamento e condená-lo, porque ele já estava condenado na verdade. E quando Jesus aparece para Saulo, Emmanuel descreve que Jesus transparecia no semblante uma divina tristeza. É esse o sofrimento, no caso do espírito crístico, né? O espírito superior, que ainda não alcançou esse nível, é claro que é mais intenso os seus sentimentos, no sentido de que ele ainda não se libertou totalmente do ego, que é diferente do espírito crístico. Então, há os sentimentos ainda mais humanizados ainda fazem parte do espírito, mesmo o espírito superior. Então, há sim um sofrimento, mas não uma turbação da mente, como é o caso do nosso sofrimento. Tá? Vamos ver a resposta. Compunge-no os erros do seu protegido, a quem lastima. Tal aflição, porém, não tem analogia com as angústias da paternidade terrena, porque ele sabe que há remédio para o mal e que o que não se faz hoje, amanhã se fará. Então, essa é a grande diferença. Como ele tem experiências de vida, ele próprio já passou por múltiplas experiências, ele sabe que aquilo que
ele está negando, o protegido está negando a se fazer hoje, amanhã, com a experiência do sofrimento, ele fará. Né? Ele gostaria, ele se rejubilaria com toda certeza se o protegido agisse amorosamente. Como o protegido está escolhendo o caminho da dor, ele pode, claro que vai sentir pela dor do outro, né? Mas não é angustiante porque ele sabe que aquela dor vai ser bem-vinda porque vai auxiliar o outro a aprender a amar, né, no segundo momento. Como eles já estão num nível evolutivo suficiente para não se angustiar, eles vão sentir, mas vão prosseguir. Lastimam a nós não estarmos realizando as ações que deveríamos, mas não vão se perturbar com isso. Já o nosso sentimento é perturbador. Por exemplo, um pai ou uma mãe que vê o seu filho enveredando por caminhos equivocados vão sofrer junto com o filho. É, o filho chora de um lado, o pai e a mãe choram do outro, quando, claro, quando são pais que amam os seus filhos. Né? Por quê? Porque é angustiante pela condição ainda humana de estarmos praticamente no mesmo nível evolutivo. Já o espírito protetor não, está no nível bem maior. Na 504, Kardec pergunta: poderemos sempre saber o nome do nosso espírito protetor ou anjo de guarda? Como quereis saber nomes para vós inexistentes? Supondes que espíritos só há os que conheceis? Então nós queremos nome e nome conhecido. Isso principalmente na época de Kardec, os médios queriam ter anjos de guarda conhecido. Então tinha muito São Luís, muito Santo Agostinho, muito... Na verdade eram espíritos que davam nome desses espíritos, porque ainda havia muito essa questão da necessidade de nomes. Hoje, no século XXI, nós, de uma certa forma, a maioria já se libertou da necessidade de nomes. Né? Mas muita gente ainda faz muita questão do nome. Na questão lá, como então podemos invocar se o não conhecemos? Aqui, Kardec faz uma pergunta que era própria no século XIX, que se evocava os espíritos. Se evocava o anjo de guarda. Então, ele às vezes evocava o anjo de guarda do médium X. Então, era muitas vezes pelo nome do espírito. Mas se não soubermos nome, como que vamos evocar? Vejamos que eles respondem. Hoje não se evoca mais espíritos por razões óbvias, né? Porque Kardec havia toda uma proteção específica para que ele evocasse os espíritos. Hoje, com processos ligado às mistificações, se nós evocarmos, é muito temerária essa prática. Dai-lhe o nome que quiserdes, o de um espírito superior que vos inspire simpatia ou veneração. O vosso protetor acudirá ao apelo que com esse nome lhe dirigirdes, visto que todos os bons espíritos são irmãos e se assistem mutuamente. Se você vai evocar ou invocar por um médium, como era comum no século XIX, hoje nós evocamos ou invocamos de que forma? Quando você emite um pensamento e pede para um santo fulano de tal, ou, como nós comentamos agora há pouco, Dr. Bezerra, André Luiz, Joana de Ângeles, como que vai ser atendido? O anjo de guarda que vem para atender a necessidade. Não é o espírito, o santo venerado ou o espírito superior venerado que normalmente vem. Salvo em situações especialíssimas que a eles estarão presentes. Então, o importante é que nós saibamos, eu acho que essas questões são importantes para a gente refletir e se desprender do nome. Não importa o nome. O que importa é essa proximidade nossa com o anjo de guarda. E libertarmos dessa mitificação, seja de espíritos, seja de santos, que nós ainda trazemos. Né? Pedir sempre para o Dr. Bezerra, no caso do movimento espírita, ou para Joana de Ângeles, ou para Emmanuel, ou para qualquer outro espírito conhecido, coisas que são próprias para o nosso anjo de guarda. Então chamemos de anjo de guarda,
de guia espiritual, de amigo espiritual, não importa. O importante é a nossa ligação com eles. Na questão 506, Kardec pergunta: na vida espírita reconheceremos o nosso espírito protetor? De certo, pois não é raro que o tenhas conhecido antes de encarnares. Então, o espírito protetor, muitas vezes, como nós vimos, ele pode nos proteger várias existências sucessivas. E, claro, desdobrados do corpo, nós os conhecemos. Então, ele não é desconhecido para nós. Acontece que o nosso cérebro, quando nós voltamos para o estado de vigília, o cérebro não retém as imagens, aquilo que nós vivemos no mundo espiritual, com raras exceções, com algumas pessoas que têm capacidade de ter sonhos lúcidos, mas isso é muito raro. A maioria das pessoas não lembra de nada, mas não quer dizer que nós não estivemos com esses espíritos, com nossos espíritos protetores durante a vida espiritual feita durante o nosso período de sono. Inclusive, no Livro dos Espíritos fala que muitas vezes nós encontramos na dimensão espiritual obras completas que nós fizemos só no período que estávamos com o corpo dormindo e que nós agimos na dimensão espiritual. Então, são muitos espíritos que nós conhecemos, mas que o cérebro físico não decodifica quando estamos no corpo. Na questão 507, pertencem todos os espíritos protetores à classe dos espíritos elevados? Pode contar-se entre os de classe média? Um pai, por exemplo, pode tornar-se o espírito protetor do seu filho? Aqui já é a palavra protetor tomando uma elasticidade maior. Não é já o protetor como sinônimo de anjo de guarda ou do mentor espiritual. Então vejamos a resposta. Pode, mas a proteção pressupõe certo grau de evolução e um poder, uma virtude a mais concedidos por Deus. O pai que protege seu filho também pode ser assistido por um espírito mais elevado. Então você tem um pai que desencarna, uma mãe que desencarna. Por exemplo, a mãe desencarnou com os filhos pequenos. Será que essa mãe vai abandonar os seus filhos? Não, ela vai protegê-los. Mas os filhos, cada um deles tem um anjo de guarda. A mãe passa a ser uma protetora, claro, se ela tiver evolução para isso, né? Porque se ela for para não tiver evolução para isso, ela não vai conseguir nem ajudar a si mesma. Mas se ela tiver evolução suficiente para estar na dimensão espiritual, realizando ações de benemerência, com certeza ela vai proteger os seus filhos, um pai, ou qualquer, às vezes uma avó protege indiretamente determinadas pessoas, né, que fazem parte da sua família espiritual, só que não é a mesma proteção do anjo de guarda. É uma proteção como se fosse uma proteção secundária, né, que com o auxílio do anjo de guarda, a pessoa pode até realizar tarefas mais diretamente junto com o protegido. O que seria a virtude a mais concedida por Deus é a própria evolução, né? Que ele galgou. Não é uma dádiva, é uma conquista. O espírito superior tem conquistas que outro espírito, mesmo um bom espírito, não tem. Porque o espírito superior, ele adquiriu conhecimento, moralidade e a bondade, né? Que, ou, por exemplo, um espírito, um cientista, ele já é um bom espírito, mas ele tem conhecimento basicamente das questões mais de ordem científica. Ainda não alcançou o nível de moralidade e de bondade, de benevolência suficiente para ser, por exemplo, um anjo de guarda. Então, são virtudes que ele vai adquirindo pela própria evolução espiritual, que um pai desencarnado pode não ter. Então, ele vai ser um protetor familiar, mas não
ou anjo de guarda. Uhum, exatamente. Falta vários sentidos, a experiência mesmo de vida. Ele não vai saber lidar com determinadas situações que ele não tenha passado ainda. Já o espírito superior, ele já adquiriu experiência, só falta um grau para chegar a espírito puro, né? Então, ele tem experiências múltiplas da vida. E aí sabe lidar com tudo isso. Já o espírito, nessa condição mais familiar, ele nem sempre vai saber. Mas se ele está em sintonia, se ele protege em sintonia com o anjo de guarda, ele vai buscar o anjo de guarda. Como a gente vê nas obras de André Luiz, é muito comum os espíritos familiares intercedendo. Eles buscam especialistas, eles vão atrás de um, de outro, né? E nas obras de André Luiz, de Filomeno de Miranda, tem muitas descrições assim. Que o espírito que está ali atuando, como ele não tem experiência, ele busca aqueles que têm, porque o seu movimento é de auxílio do protegido. Tá? Um espírito que é colocado diretamente para auxiliar uma pessoa cujo marido desencarnou de suicídio, se é um espírito familiar, é um espírito que não é, porque nós estamos vendo que os espíritos superiores, que são os anjos de guarda, eles não têm como missão apenas proteger uma pessoa. Ele tem como múltiplas missões. Então, eles não podem, não tem como ficar o tempo todo ali com a pessoa. Então, outro espírito pode ser designado por eles para estarem ali, vamos dizer, 24 horas por dia, naquela condição emergente que seja necessário, né? É o que acontecia com Kardec, por exemplo. Kardec tinha a presença do Zéfiro o tempo inteiro. Se Kardec, por exemplo, qualquer escrito dele que não tivesse coadunando com a proposta dos espíritos superiores, o Zéfiro ficava batendo na madeira, no guarda-roupa, até porque, como Kardec não tinha mediunidade ostensiva, ele necessitava ir até um médium. Mas o Zéfiro, usando efeitos físicos, que ou Melibudê ou o próprio Kardec tivesse possibilidade disso, batia e Kardec ia até um médium, evocava o espírito Zéfiro, ele vinha e falava, na tal linha, assim, assim, tem um erro, leia todo o texto que você descobrirá onde está. Isso em obras póstumas ele descreve situações assim. Então significava o quê? Que o espírito Zéfiro era um espírito protetor, que estava ali atento a tudo que Kardec fazia, não como uma babá, mas como um assistente, que pela missão de Kardec, o compromisso dele era muito grave, ele necessitava de estar o tempo todo assistindo o Kardec quando ele estava escrevendo as obras, né? E aí o que acontecia? Quando precisava de uma orientação mais elevada, aí vinha o espírito de verdade, que 15 minutos por mês tinha a comunicação diretamente com Kardec através dos médiuns, né? Que é o espírito de verdade, é o próprio Cristo, que nesse caso, através de médiuns, ele passava as orientações mais gerais. Então, o anjo de guarda de Kardec era o espírito de verdade. O protetor era o Zéfiro. Se essa qualidade dos anjos de guarda tem a ver com o desenvolvimento dos atributos divinos, como a onipresença, a onisciência, a onipotência e outros atributos, sim, exatamente. Por quê? O espírito, ele vai desenvolvendo na sua intimidade os atributos divinos. Quando ele alcança esse nível de superioridade, é porque ele já desenvolveu muitos atributos. Ele ainda não é um espírito crístico que desenvolve todos os atributos de maneira relativa, mas ele tem capacidade, por exemplo, de uma visão à distância. Tanto é que, se nós formos lá no capítulo que fala sobre a ubiquidade dos espíritos, o que é ubiquidade, se não a irradiação do pensamento do espírito
aonde ele quer chegar. E pode ser vários lugares ao mesmo tempo. Então, espíritos como o Dr. Bezerra de Menezes, ele pode estar em vários lugares ao mesmo tempo? Pode. Porque ele tem, chegou nesse nível de capacidade de uma onipresença, ainda não igual do espírito crístico, essa precisa ser frisado, mas naquele nível possível dele irradiar. Uma Joana de Anjos, Dr. Bezerra, pode irradiar os seus pensamentos para vários lugares ao mesmo tempo e projeta o seu perispírito, que é elástico, e pode ser vista por um médium vidente aqui, em Cuiabá, e está sendo vista lá em Salvador por um outro, ao mesmo tempo. E os benfeitores comparam, é semelhante ao sol que irradia a sua luz, e ele é visível aqui, é visível lá na Europa ao mesmo tempo. Enquanto é dia, o mesmo sol é visível aqui e é visível lá. Sem se dividir, ele não está dividido, ele está irradiando a sua energia. Então são características do próprio espírito que adquiriu essas virtudes pelo seu esforço. Não foi dado para ele, né? Na questão 508, os espíritos que se achavam em boas condições ao deixarem da Terra sempre podem proteger os que lhes são caros e que lhes sobrevivem? É aquilo que nós falávamos agora há pouco. Uma mãe que desencarna, ela pode proteger os seus filhos se tiver em boas condições? Vejamos a resposta. Mais ou menos estrito é o poder que desfrutam. A situação em que se encontra nem sempre lhes permite inteira liberdade de ação. Então vai depender da evolução do espírito, dos compromissos que ele tem, das possibilidades dele vir realmente a se tornar um protetor. Então são variáveis que não tem como ser regra geral numa situação dessa. Cada caso é um caso e vai... Tem casos que realmente isso é possível e outros casos que não. Também existe o mérito de quem fica, isso é exato. Porque se aqueles que ficam necessitam de passar pela expiação de uma orfandade mais intensa, aí não há nem a permissão, no caso desse caso específico, nós estamos falando de uma mãe ou de um pai que desencarna e mantém os filhos ainda pequenos. Porque aquela orfandade é uma expiação para o espírito. Né? Então ele pode não ter a permissão de nem nesse caso ser possível um contato mais direto. Apenas o indireto como é comum. Se no caso de Chico Xavier é o caso dele e da mãe dele, é um caso que especifica isso, é um caso em que a mãe desencarnada visitava ele o tempo todo. Então, é um espírito que, depois que desencarnada, se tornou protetor da família. Porque tinha evolução suficiente para isso e tinha permissão divina para que isso ocorresse. Na questão 509, para nós concluirmos o nosso trabalho hoje. Quando em estado de selvageria ou de inferioridade moral, têm os homens igualmente seus espíritos protetores? E assim sendo, esses espíritos são de ordem tão elevada quanto a dos espíritos protetores de homens muito adiantados? E aí? Os selvagens, por exemplo, aqueles os silvícolas ou tentotes, se eles têm protetores? Com certeza, todos têm. Agora, esses protetores são tão adiantados quanto... Das pessoas mais civilizadas, que, por exemplo, um cientista, ou um filósofo, ou uma pessoa com nível maior? Vejamos a resposta. Todo homem tem um espírito que por ele vela, mas as missões são relativas ao fim que visam. Não dais a uma criança que está aprendendo a ler um professor de filosofia. É óbvio, né? Um espírito ainda numa condição pequena de evolução, ter um espírito superior velando por ele. Ele não teria nem, até para proteger diretamente, ficaria complexa a situação. Como seria complexo um professor de filosofia
dando aula para uma criança sendo alfabetizada. É possível? É possível. Mas seria um desperdício de energia um professor de filosofia está fazendo um trabalho de alfabetização. Até, no caso, ele não teria nem o traquejo necessário para isso. Né? Ele já pode ter passado por isso, mas naquele momento ele já está num outro nível. Né? A questão da própria interação, protegido-protetor. Se o protegido ainda está incipiente de determinadas situações, não há necessidade de um espírito com alta complexidade de solução, de orientação para a solução de problemas, estar utilizando a sua energia ali. Né? Porque o nível de necessidade daquele espírito protegido ainda é primário. Então, se é primário, um espírito de condição mediana pode fazer o trabalho de proteção com eficiência. Então, vamos continuar aqui a resposta, que eles também colocam alguma questão interessante aqui. O progresso do espírito familiar guarda relação com o do espírito protegido. Tendo o espírito que vela por vós, podeis tornar-vos a vosso turno o protetor de outro, que vos seja inferior, e os progressos que esse realize com o auxílio que lhe dispensardes, contribuirão para o vosso adiantamento. Deus não exige do espírito mais do que comporte a sua natureza e o grau de elevação a que já chegou. Então vejamos, aquele espírito em condição primária vai ter um de mediana protegendo. Esse de mediana, por sua vez, tem um outro protetor mais evoluído. Em caso de impasse, de alguma necessidade, ele pode recorrer ao outro que está numa situação mais superior. Sempre da segunda ordem, porque não é possível da terceira ordem, porque ainda não é um bom espírito. O protetor sempre vai ser um bom espírito, sempre. Não é o espírito superior, porque a última classe antes de chegar na primeira ordem, que é dos espíritos puros. Vamos fazer a nossa reflexão. Feche os olhos, entre em contato com você mesmo em essência, buscando sentir o conteúdo estudado neste encontro. O que você entendeu do conteúdo que aplique à sua vida?

conteúdo estudado mudou a forma como você percebe a influência do seu anjo de guarda? Caso positivo, que mudança foi essa?

Neste encontro, refletimos sobre a ação dos anjos de guarda e espíritos protetores sobre os seus protegidos encarnados. Somos convidados a desenvolver as virtudes da obediência e da resignação, juntamente com discernimento, para sermos efetivamente protegidos. Como você se sente desenvolvendo essas virtudes? Como é para você realizar esforços para desenvolvê-las?

Como você sente a sua vida aplicando o conteúdo estudado? Você sente que ele pode melhorar a sua vida em sua busca de autotransformação e nas suas atividades na prática do bem?

Sinta-se agora um espírito imortal que traz em si mesmo a determinação divina de evoluir até a perfeição relativa, pelo conhecimento pleno e cumprimento das leis divinas, pela prática das virtudes e pela busca da unidade com Deus. Mergulhe profundamente nessa verdade espiritual. Sinta, veja-se desenvolvendo todas as virtudes essenciais da vida ao longo do tempo, buscando o poder real em si mesmo, sentindo a presença amorosa de seu anjo de guarda em sua vida.

Boa noite. Hoje nós vamos terminar o nosso módulo dos gigantes da alma. E vamos falar de duas emoções que, como todas as outras, nós sentimos muito pouco. Mas hoje nós vamos começar a nossa conversa falando da raiva. Mas antes disso, eu queria voltar bastante no tempo e entrar no templo, no mundo da mitologia. Conta a mitologia grega que lá no reino de Hades, no inferno, existe e reside um cão. E esse cão tem três cabeças. É um cão imenso e que é muito difícil passar por ele. Já é muito difícil passar um mortal pelo próprio Hades. Mas atravessar o Hades, encontrar com Cérbero e passar por ele vivo é ainda mais difícil. Cérbero é esse cão de três cabeças, feroz, indomado. Mas segundo a mitologia, existe uma forma de passar por ele. É preciso levar pão. E você joga o pão e enquanto o Cérbero corre para pegar o pão, você passa e entra no Hades. Mas é necessário lembrar que é preciso trazer pão para a volta, porque normalmente ele sente o cheiro daquele que sai do Hades ainda vivo. Mas Cérbero, que é esse cão de três cabeças, como tudo na mitologia, tem uma simbologia. E esse cão imenso, se todos nós começarmos a pensar em um cão imenso, com três cabeças, com aquelas bocas imensas, e latindo e feroz, nós começamos a pensar que talvez este cão seja um cão conhecido de nós. Toda vez que nós estamos em um estado muito profundo, seja ele melancólico, seja ele depressivo, ou simplesmente porque estamos entrando em contato com as nossas questões profundas, nós nos deparamos com esse cão. E esse cão, Cérbero, se chama raiva. Segundo as análises, os analistas da psicologia junguiana, esse cão, cada cabeça, representa um tipo de raiva. E que todos nós sentimos essa raiva, seja ela numa dimensão ou noutra dimensão. A primeira cabeça, que seria essa cabeça do centro ou a cabeça principal, ela representa a raiva que Jung vai chamar de arquetípica, aquela raiva que todos nós sentimos. E essa raiva surge na nossa vida por conta da constrição. Seria tudo aquilo que, a partir do momento em que eu começo a crescer e a me desenvolver como pessoa humana, tudo aquilo que me é impedido, tudo aquilo que me é negado, tudo aquilo que me tira o espaço do ego, o espaço egocêntrico da criança, que causa uma constrição, geraria ali uma raiva. É como se nós pudéssemos imaginar que em nós, na nossa psique, tem umas sacolinhas, e eu gosto sempre de fazer a representação das sacolinhas, e lá tem uma sacolinha que tem o nome raiva. E tudo o que acontece na minha vida, desde o momento do meu nascimento, que contraria a minha formação, a minha vontade, o meu desejo, faz um volume na minha sacolinha de raiva. E essa raiva, Jung chama dessa raiva que todos nós vamos sentir de uma forma ou de outra, porque no nosso processo de amadurecimento psicológico, a constrição fará parte do caminhar. Joana, a psicologia espírita, vai trazer para nós que esta raiva é aquela raiva gerada da nossa ancestralidade, do espírito endividado que somos e que trazemos no decorrer da nossa história situações que nos causaram constrangimento, que nos causaram limitações e que isso vai, na vida presente, trazer de novo e acender de novo, fazendo assim com que esta raiva, essa emoção primária, ressurja. A segunda cabeça representaria aquela raiva chamada ou originada de uma autoalienação. Então, podemos dizer que, a partir do momento em que todos nós somos constrangidos e contrariados no nosso processo de evolução, de crescimento, eu, por medo, por fuga, por conta dos meus complexos, por conta dos meus atavismos, começo a construir um mundo irreal, mais real para mim.
graças aos complexos, à persona, eu vou construindo toda uma autoimagem, toda uma situação que não é de fato real. E toda vez que algo aconteça que contraria essa minha realidade virtual, essa autoalienação, imposta, claro, por mim, gera uma raiva. E aí a terceira cabeça vai complementar tudo isso. A terceira cabeça é aquela raiva gerada por mim mesma. Então, quando eu passo pela raiva arquetípica, quando eu vou viver de novo uma raiva porque a minha vontade, o meu mundo irreal é invadido, eu me dou conta, por conta do processo de crescimento, que eu imponho a mim mesma condições e situações que também geram raiva. E aí esse cão de três cabeças, chamado Cérbero, esta raiva tão indomável às vezes, é a nossa companheira também na caminhada e no crescimento evolutivo. Então, Joana de Ângeles, em Autodescobrimento, ela diz que a raiva é um fator de frequentes conflitos, que aparece repentinamente, provocando altas descargas

vida autônoma. Por isso, a reação da raiva normalmente é contrária à nossa reação normal. Né? Aquela pessoa que muitas vezes é calminha e quando está com raiva, né, a gente desconhece a pessoa, desconhece aquilo que sai lá de dentro da pessoa. E com isso, claro, tem toda uma mudança orgânica, né? Um aumento da carga de adrenalina na corrente sanguínea, o que vai, com o tempo, com a repetição disso, vai gerar toda uma desorganização orgânica, física e, sobretudo, eu diria principalmente, emocional. Então, muitas vezes, por uma condição reativa, aquele impulso da raiva, até porque a raiva é uma emoção, que dificilmente ela é aceita, ou quase nunca ela é aceita. Então, uma criança ali, quando pequenininha, naquele processo de constranger que nós passamos, quando a criança manifesta qualquer coisa parecida com raiva, automaticamente ela é reprimida. É feio, mamãe não gosta, a pró não gosta, os amiguinhos não gostam. Então, principalmente hoje, onde a moda é ser politicamente correto e tudo muito enquadrado e bonitinho, a raiva não tem muito espaço. Então, isso vai gerando nesse vivenciar a raiva todo momento e não saber trabalhar com ela ou expressá-la da maneira mais adequada, vai criando um desconforto emocional que pode levar a danos psicológicos graves e principalmente orgânicos, daí todas as doenças, principalmente os cânceres, que são respostas do corpo a um excesso, muitas vezes, de raiva, né? E a gente vai vendo todas essas questões. O que é interessante a gente perceber, voltando à mitologia, é que só uma vez, segundo a história mitológica, Cérbero saiu do Hades. Só um único herói conseguiu lidar com Cérbero. Daí, o que vem para todos nós é que não é tão fácil assim lidar com a raiva, mas que é necessário fazer todo um esforço e um empenho heróico. E aí eu vou mais, Hercúleo, porque Hércules foi o único herói que conseguiu chegar lá. E ele conseguiu tirar Cérbero do Hades e trouxe Cérbero para tomar sol, a luz da consciência. E lá, agonizando, Cérbero então pôde se submeter à vontade do herói. Então esse é o exercício com a raiva, é trazer todo aquele conteúdo para a consciência, sabendo que esse conteúdo vai ter uma carga afetiva e emocional muito densa e muito forte, porque ela faz parte das nossas sacolas, dos complexos, das nossas deficiências e dos nossos medos. Então, inerente a todos os animais, no ser humano, porque portador de vontade e discernimento, é responsável por transtornos que conseguem obscurecer-lhe a razão e perturbar-lhe o equilíbrio, produzindo danos emocionais. Todos nós temos raiva, inclusive os animais. Isso aí nós conseguimos perceber, até porque a raiva vem do nosso estado primário ainda. Mas como nós somos, ou pelo menos deveríamos ser dotados de razão, essa raiva deveria passar por todo um processo de filtragem. Como isso é muito difícil, justamente como Joana afirma, obscurece a razão, assim como os complexos, essa raiva vem e nos tira do equilíbrio. E aí nós vemos todo o dano emocional causado pela raiva, não só emocional, como social também. Porque quando estamos levados e somos deixados levar pela raiva, muitas vezes nós temos reações e não ações inadequadas. Eu lembro de uma situação que aconteceu comigo há um tempo atrás, há mais ou menos 8 anos atrás, e em uma situação de trabalho, até porque nós não temos raiva no trabalho, né? Mas eu tive raiva no trabalho. E aí uma situação, né, bem complicada, e a pessoa me gerou um constrangimento. Não um constrangimento social, mas por todo um processo que estava em andamento. E aí no outro dia eu estava com muita raiva. Muita raiva mesmo. E eu acordei de manhã, olhei assim no espelho e disse, hoje eu vou ficar o dia todo com raiva. Eu estava com raiva. E fui para o trabalho. E aí a primeira pessoa, quando a gente está com raiva, é igual quem tem medo de barata. Está com raiva da pessoa, a primeira pessoa que você vai ver é a criatura. Então eu chego no trabalho e me deparo com a figura.

E aí eu respirei, porque aí a adrenalina sobe, você se arrepia igual a bicho, né? Arrepia, a unha cresce, você já quer atacar o pescoço. Eu respirei fundo, aí lembrei de Joana de Ângeles, do Evangelho, e aí 70 vezes 7, haja contar. Passei pela pessoa e não dei nem bom dia. E aí a pessoa, que normalmente quem faz não se dá conta do estrago, aí olhou para mim e disse: tem algum problema? Eu respirei fundo e disse: com quem? Aí travamos uma conversa amistosa, vocês imaginam, né? Assim, muito monossilábica praticamente. E aí a pessoa, era um homem, se deu conta de que eu estava com raiva. Aí olhou bem para mim e fez: você está com raiva de mim? Aí eu olhei bem nos olhos da pessoa e disse: estou, com muita raiva. E se eu fosse você, eu não falava comigo mais nenhuma palavra, por segurança. E aí a pessoa ficou chocada. Disse: você é terapeuta e está com raiva? Eu disse: estou, uma raiva espírita, com uma raiva terapêutica, com a raiva de tudo que você quiser. E aí a pessoa saiu, foi embora. Mas eu fiquei a pensar nesse questionamento do colega, né? Por que ele achava que eu não podia ter raiva? Eu não sei se ele não concordava com a minha raiva, no sentido geral, ou com a minha raiva direcionada à pessoa dele, né? E eu passei o resto do dia, depois que eu falei isso com ele, eu decidi que não ia passar mais o dia com raiva e a raiva passou. Mas isso nos leva muito a um questionamento. Como eu lido com a raiva? Né? Porque a gente às vezes diz assim: ah, é preciso deixar. Se guarda, tem um treco, um infarto fulminante, morre lá duro. Se não guarda, voa no pescoço da pessoa. E aí faz o que com essa raiva? E aí o exercício da raiva, o lidar com a raiva, vai passar pelo mesmo exercício dos conflitos, dos complexos. Toda vez que eu sou tomada pela emoção da raiva, e aí a gente precisa evitar que aconteça exatamente o que Joana chama a atenção aí. Eu não posso deixar que a minha razão saia do comando. Então eu preciso fazer aquilo que a dona de casa faz quando cata o feijão. Eu vou ter que separar o feijão bom do feijão ruim, as casquinhas, as pedrinhas, e ver naquele contexto geral o que é meu. Porque o que é meu precisa ser cuidado por mim. O que é do outro vai ficar com ele. O que não quer dizer que eu não vá sentir a raiva. Eu vou sentir a raiva. Eu só não tenho o direito de voar no pescoço da pessoa, de arrancar os cílios, arrancar os olhos. Isso não nos cabe mais. Mas você vai sentir a raiva. A grande diferença agora é que essa reação é substituída agora por uma ação. Porque a minha razão me favorece isso agora. Então agora eu tenho condições de pensar, de avaliar, de reavaliar, de ressignificar, de chegar para a pessoa e propor uma conversa saudável, uma conversa adulta. Se necessário for romper uma situação, romper essa situação sem acusações, mas admitindo, não só para o outro, mas para si mesmo, que está sentindo raiva. Porque o grande problema e o maior de todos eles é quando você não assume para você a raiva. E aí a gente entra naquela segunda cabeça de Cérebro, a autoalienação. E aí eu começo a dizer que eu não tenho raiva, né? Que eu nunca senti raiva, está com algum problema muito sério. Né? Porque nunca sentiu raiva, está indiferente às coisas. E se está indiferente, a esquizofrenia pode ser uma grande companheira, porque quem não sente nada e tem embotamento afetivo tem problemas psiquiátricos. Então, eu preciso assumir para mim que a raiva vai fazer parte do meu processo, vai fazer parte da minha caminhada, mas que a raiva não vai ser a minha condutora, e sim mais uma emoção que eu vou aprender a lidar e que vou reconhecer também como sendo minha. Então, a raiva instala-se com facilidade nas pessoas que perderam a autoestima e se comprazem no cuidado pela imagem que projetam e não pelo valor de si mesmas. E aí a gente vê bem a representação da segunda cabeça, né, dessa raiva gerada por um processo autoalienante. Então, essa pessoa que facilmente está irritada, tem pessoas que são irritáveis. Você tem a sensação, às vezes, quando as vê, que tem aquele negocinho da bomba, ela, e que a qualquer momento explode, né?
por conta da quantidade de frustrações, de insatisfações que vai guardando durante toda a vida, porque pretende manter uma autoimagem idealizada de uma pessoa muito boa, de uma pessoa muito pacífica. Não que a pessoa não seja ou não possa ser, mas ninguém vai chegar, como Jung sempre coloca, ninguém vai chegar ao cume de uma montanha sem passar pelo sopé da mesma. Não adianta você imaginar, ter ideias ou imaginações de luz e achar que com isso a sua sombra, a sua treva vai se diluir. Então, para que eu seja pacífica, seja tolerante, seja pessoa bondosa, o homem e a mulher de bem que todos nós queremos ser, eu preciso reconhecer em mim todas as minhas emoções. E com isso, trabalhar, porque a baixa autoestima é uma grande colaboradora da raiva. Porque se eu não acredito em mim mesma, se eu não reconheço o meu valor em mim, tudo que aconteça fora desse contexto vai atingir diretamente a mim, porque eu não tenho referencial. Então, se dizem que eu sou determinada coisa, eu acredito, porque se o meu valor não está comigo? E isso vai gerando toda uma situação que a gente volta para aquela raiva arquetípica da constrição. Se eu não posso me expandir e evoluir dentro do espaço que eu habito, eu estou sendo constrangida, apertada, sufocada. E isso vai gerando uma raiva que vem da nossa ancestralidade. Então, toda vez, como Joana vai chamar a atenção, que eu me perceba sendo um alvo fácil da raiva, é importante que eu reavalie a minha autoestima. Como está a minha relação comigo mesma? Como está o meu valor? Ou melhor, onde está o meu valor? Está em mim ou está naquilo que os outros dizem que eu sou? E aí eu me lembro muito de um caso de uma jovem chamada Joyce. E Joyce era aquela pessoa boa, aquela pessoa que você podia contar com ela a qualquer momento, a qualquer hora do dia, para qualquer situação. Joyce era a típica pessoa que era a última da fila sempre. E Joyce vivia, ela foi criada, na verdade, cresceu em um ambiente com pais alcoolistas. Joyce criou os irmãos, porque ela era a filha mais velha, e ela aprendeu desde muito cedo, desde muito jovem, a abrir mão da própria vida. Ela abriu mão da sua vida, abriu mão dos seus sonhos, abriu mão de tudo que ela queria, porque ela não tinha apoio emocional, segurança naquelas imagens primordiais para a formação da psique, o pai e a mãe. Então Joyce vai assumir essa família e esses irmãos crescem, e para seguir o modelo daquela constituição familiar, os irmãos também se tornam usuários de drogas. E Joyce, sempre muito simpática, feliz, sorridente, não havia problema nenhum, não existia problema para Joyce. Ela tinha um grande sonho na vida, que era ser enfermeira, mas não deu para fazer o curso de enfermagem, se torna assistente social. E vai fazer no trabalho aquilo que ela já estava bem prática em fazer em casa, né? Atender, ajudar, acolher, todo momento. Mas Joyce, essa pessoa extremamente sorridente, sempre feliz e que não tinha mágoa, não tinha rancor, não tinha raiva de absolutamente ninguém, depois de um determinado tempo, foi acometida de fortes dores de enxaqueca. A cabeça de Joyce só faltava explodir. E nesse período, quando ela buscou ajuda, ela não fazia ideia do que ia sair daquela cabeça que pulsava o dia inteiro. Então, no seu processo terapêutico, Joyce começa, então, a sua queixa da dor de cabeça. Não havia nenhum outro problema na vida de Joyce, a não ser a dor de cabeça. Mas, como ela foi escolher uma terapia profunda, no mergulhar dos seus processos, né, de sua vida, dos seus complexos, percebe-se uma coincidência da instalação da enxaqueca com a vida atual de Joyce. As dores de cabeça começam exatamente no período em que os pais de Joyce vão sair do interior e vão morar na sua casa. Então o terapeuta começa a desconfiar que existe alguma ligação entre a dor de cabeça insistente e o retorno desses pais, de certa forma, abusivos e negligentes durante toda a vida de Joyce. E para que eu possa encurtar a história, Joyce vai se dar conta que toda aquela sua dor de cabeça, aquela sua enxaqueca, era raiva. Era toda a raiva que Joyce tinha juntado durante toda a sua vida. Porque como ela construiu uma imagem, e aí a gente vai para a questão da autoalienação, como ela construiu uma imagem muito forte de uma pessoa boa,
comportada, atenciosa e prestativa, ela não podia fazer mal a ninguém, a não ser a uma pessoa, a ela mesma. E aí ela se permitiu punir através das fortes dores de cabeça. Mas eu vou continuar com a história de Joyce, porque eu quero pegar um pouquinho aqui das frases. A raiva é uma legítima reação da alma ao seu ferimento. James Hollis, e essa Joyce, essa história que eu estou contando, foi uma paciente dele. Então, James Hollis, ao analisar a história de Joyce, ele vai perceber que a raiva era uma forma da alma mostrar onde estava a sua ferida. E que, por isso, a raiva deveria também ser respeitada. Deveria ser também acolhida e cuidada, para que ela pudesse se transformar. Mas para que Joyce passasse dessa situação de reconhecimento de uma raiva, de perceber que estava sentada em uma montanha de raiva e que estava fazendo mal à única pessoa que ela permitia fazer, precisava que ela passasse por uma outra etapa, e talvez a mais dolorosa de todas elas. Era reconhecer que todo aquele mal que ela vivia tinha sido causado por ela mesma. E aí a terceira cabeça de Cérbero, a raiva imposta por nós mesmos, aquela situação que eu crio para mim. E toda a questão de Joyce, no decorrer da história da sua terapia, é ela se dando conta não só da vida que ela escolheu viver, mas da vida que ela não viveu. De tudo que ela abriu mão, de tudo que ela poderia ser e não foi, de todas as experiências que ela poderia ter vivido e que ela não viveu, porque ela queria preservar a imagem que ela criou lá na infância, na esperança, inocente é claro, de ser amada, de ser reconhecida pelos pais. Então James Hollis continua: a raiva não é apenas parte do sistema de defesa da psique, como também uma intimação vital que, quando detectada, pode conduzir à cura da alma. E é muito importante, eu acho sempre muito importante chamar a atenção, que tudo que existe em nós, tanto aquilo que é reconhecido por nós como algo positivo, como aquilo que também é reconhecido não só por nós, mas também pela sociedade como algo negativo, nada disso é ruim para nós. Até a raiva, ela pode me conduzir a uma cura, não física, mas uma cura da minha alma. Reconhecer as minhas feridas, saber exatamente onde naquele ponto, talvez em uma vida passada, ou mesmo nessa, mas também na outra, que eu possa ter falhado. Aquele ponto que em mim é assim como em Aquiles, aquele ponto no calcanhar onde é frágil, onde uma flecha pode de fato tirá-lo da vida, tirá-lo da história. E eu estava lendo, eu estou bem mitológico esses dias, eu estava lendo sobre Aquiles. E Aquiles, a palavra Aquiles, significa luto, né? Então, esse próprio herói que trazia o luto, o herói do luto, que tem o seu ponto vulnerável e que trazia por onde passava, por onde ele caminhava, ele gerava muita raiva, porque ele trazia a morte. Mas a morte, sempre num sentido mitológico e simbólico, é a transformação. É aquele processo que todos nós precisamos passar. Então, a raiva, ela não só é uma forma de defesa, e aí nós vemos todo o nosso comportamento, muitas vezes, defensivo, irritável, mas é também uma possibilidade da cura da nossa alma. E aí James Hollis continua: quando somos capazes de reconhecer a raiva, detectar suas origens, perceber seus efeitos sobre nosso eu imaginal, finalmente podemos nos libertar dos limites do passado. E aí ele vai nos mostrar que quando eu reconheço isso, quando eu percebo a sua origem e principalmente quando eu percebo o efeito disso no eu que eu imagino ser, na nossa persona, né, eu posso me libertar de tudo que me prende no meu passado. E isso foi o que aconteceu na história de Joyce. Quando Joyce pôde finalmente perceber que toda aquela imagem de bondade, de compreensão, de tolerância construída por ela era uma forma de defesa de toda a crueldade que a criança que ela foi viveu e sentia, ela pôde assim manifestar sua raiva,
dizer da sua raiva, falar da sua raiva, falar dos seus medos. E aí ela pôde viver a cura. No caso dela, que tinha um sintoma, a cura também física, mas principalmente o ganho de uma autenticidade. E o passo que ela fez depois desse processo terapêutico foi conversar com os pais, conversar com os irmãos e pedir para eles que voltassem para a casa deles. E seguiu sua vida, mudando de apartamento, indo morando sozinha e viver o que ela acreditava agora ser a sua liberdade. Não no sentido de romper com a família, mas no sentido de permitir-se ser ela mesma, que foi o que Joyce conquistou. Mas quando a nossa raiva, que fica ali guardada e que eu não trabalho, que eu não coloco para fora, fica ali dentro, sabe, que igual a vaca remoendo, remoendo, remoendo, eu começo não só a sentir aquela situação do momento, mas eu começo a ressentir. E toda vez que essa raiva que não saiu e que ficou lá dentro e que eu revivo, revivo e ressinto, eu dou um passo agora para o ressentimento. Ressentimento, rancor, tudo é a mesma coisa. E aí nós nos perguntamos, será que é fácil para alguém dizer assim, ah, eu sou uma pessoa muito rancorosa? Ninguém diz isso, né? Ninguém vai dizer isso. Eu sou rancorosa, uma pessoa que fica ali remoendo a mesma coisa. Quem sou eu? Já esqueci, já perdoei, mas se fizer de novo, né? Ou então, melhor, perdoei, mas não esqueço. Né? Tudo bem que a gente tem cérebro e não vai esquecer, mas toda vez que eu falo de uma situação, toda vez que o meu assunto gira em torno do mesmo tema, isso é uma demonstração de que eu estou ressentida. Eu estou ressentindo a situação. Então, eu estou magoada. É como uma ferida que a raiva abriu, mas que ainda está facilmente sendo inflamada, sendo atacada. Então, o ressentimento, como a própria palavra vai dizer, é o ressentir. Então, eu revivo aquilo ainda com a mesma intensidade da emoção. Certa feita, eu conversava com uma pessoa e a pessoa estava me contando um caso de uma discussão com um amigo. E aí a pessoa foi contando e ia se exaltando, começou a transpirar e a voz foi subindo e a veia foi inchando e aquilo tudo. E eu achando que aquela situação tinha acontecido há horas atrás. E aí quando a pessoa contou, né, aí eu falei assim, mas tem quanto tempo que isso aconteceu? Pasmem. Eu vou dar ideia só para vocês sentirem o drama da situação. A pessoa que me contava o fato tem hoje 72 anos. O fato aconteceu aos 7. E tinha toda esta emoção, né? Sudorese, ficou vermelho, quase que a pressão subiu, quase a pessoa desencarnou, porque sentiu tudo de novo. E o mais interessante é que quando eu cheguei para a pessoa, eu disse assim, mas quanto rancor... Mas eu não sou rancoroso, era um homem, né? Eu não sou rancoroso, eu só não esqueço o que me fizeram. Né? Mas aí a gente consegue perceber a quantidade da emoção que ainda está envolvida ali. E isso significa que parte de mim está presa à situação. Parte de mim, os meus complexos, os meus medos estão ali presentes. E é por isso que quando eu revivo, a emoção me toma de novo e age em mim da mesma forma da primeira vez. Então, Joana vai dizer que a raiva não extravasada ou liberada, no mesmo nível da agressão recebida, torna-se cruel adversário do indivíduo, tomando a forma hostil de ressentimento, que descarrega vibrações vigorosas na corrente energética mantenedora do equilíbrio, desarmonizando o ciclo vital. E aí a gente vai percebendo que o dano que isso vai causando no próprio organismo, né? Porque é aquela descarga elétrica que é toda hora colocada. Pense que quando você está ressentida, magoada com uma pessoa, toda vez que você encontra a pessoa, vem tudo, né? Aí muitas vezes, vocês lembram que quando eu falei da inveja, eu apresentei a filha predileta da inveja, que é a fofoca, né? O filho, a filha predileta do ressentimento, quem é? Aquilo que se dizem que se come frio, a vingança, né? Então a vingança é o que vai aparecer muitas vezes nesse ressentir.
Porque cada vez que você ressente, você coloca mais algum conteúdo. Outro conteúdo, que não é do outro, é seu. São suas questões que você não trabalha, são seus complexos, a sua sombra, que vai recheando a situação e quando aquilo retorna, quando aquilo volta, muitas vezes volta na forma de uma vingança. É muito comum percebermos relacionamentos que toda a base do relacionamento é a vingança. Né? A pessoa está magoada, está ressentida e aí se mantém unida a uma pessoa, seja afetivamente, amizade, o que for, muito mais agora alimentado pela vingança do que por um afeto, né, por um sentimento nobre. Então, toda vez quando o indivíduo se sente defraudado, a sua ambição desmedida rebela-se, permitindo que o ego seja atingido e subestimado, gerando sentimentos controvertidos de ódio, de rancor, de ressentimento. É muito interessante que Joana vai nos chamar muito a atenção com relação ao ressentimento por conta da ânsia de poder. Então, o complexo de poder, o desejo de poder, é muitas vezes aquele alimento que vai dar a mim condições de criar o ressentimento, de manter o ressentimento, na verdade. Então, como eu quero... Ou seja, a minha ânsia de poder deseja que as coisas aconteçam da forma que eu espero, da forma que eu quero. O ego inflado, quando atingido, vai gerar a raiva. E essa raiva não aceita por um ego imaturo, que não aceita ser frustrado nem decepcionado, vai ficar ali revivendo, remoendo e vai se sentir magoado. Aí aparece a vítima, aparece aquela pessoa queixosa, que acusa, que cobra. E aí ela vai chamar justamente a atenção para isso. Então, toda vez que eu me sentir defraudada, toda vez que o meu ego é atingido e eu me sinta subestimada, e aí a gente vê a questão da autoestima aparecendo, dos meus complexos de inferioridade, é possível que se instale em mim o ressentimento. Então, como é que eu posso avaliar isso toda vez que eu estou na queixa? Se eu estou me queixando demais, se eu não consigo perceber qual é a minha parte naquela situação, eu estou alimentando o ressentimento. Né? Toda situação, e é muito comum às vezes nós percebermos isso, há sempre uma queixa de que os outros me causam alguma situação. Nunca sou eu a causadora, sempre é o outro. Então, eu saio de trabalho, entro em trabalho, saio de casamento, entro em casamento, saio de relacionamento, entro em relacionamento, e os outros sempre fazem algo em mim, e eu nunca faço nada no outro. Então, sempre a minha queixa, a minha fala vai estar recheada pela vítima. Né? Coitadinha de mim, eu sou uma pessoa tão boa, né? Eu não mereço isso, isso não é justo, porque logo comigo. E aí nós vamos vendo essa pessoa que vai levando a vida inteira ali alimentando esse processo de mágoa, e que muitas vezes, e eu diria talvez até na maioria das vezes, não se dá conta que faz com o outro exatamente aquilo que se queixa, por conta desse ego que se encontra inflado, fragilizado pela sua inocência, e que o tempo todo se vê como vítima, e por isso com o direito de fazer o outro passar por aquilo que ele também passou. Então, o ressentimento é fruto também da ausência de auto-amor, projeção inconsciente da sombra psicológica dos conflitos de cada qual. Então, esse ressentimento que vem, assim como a raiva, fruto de uma ausência de amor próprio. E às vezes, e principalmente na nossa cultura, que o amor próprio é interpretado como egoísmo, é importante quando a gente fala de você ter o cuidado consigo mesmo, de auto-amar-se. E nós não estamos falando de uma questão de vaidade, de manter-se sempre muito bem vestido, arrumado e qualquer outra coisa parecida. Mas principalmente na sua base quando falamos de amor, que é o auto-respeito. É o respeitar e aceitar a pessoa que se é. Esse é um princípio para que o auto-amor aconteça. Quando eu me aceito como sou, e falando em aceitar-se como é, estamos falando de aceitar as qualidades e aceitar os defeitos. O que não é uma posição de comodidade, ah, eu sou assim mesmo e pronto. Mas sim uma situação de reconhecer, de acolher, porque a gente não transforma aquilo que a gente não conhece. Eu só mudo aquilo que eu sei que existe. Eu só posso amar aquilo que eu conheço.
Então, para que eu possa viver um processo de auto-amor, justamente para que isso não me leve a um processo de contato e confronto contínuo com a minha sombra, eu preciso amar tudo aquilo que eu sou, amar aquilo que eu fui e amar aquela que eu serei. Esse é todo o processo, porque quando não, se eu desconheço tudo isso, e nós já falamos disso no nosso módulo de sombra, eu vou projetar o meu mal no outro. E como o outro ousa mostrar a mim aquilo que eu não quero ver, eu vou ter raiva do outro. Eu vou ficar ressentida com o outro, magoada com o outro. Eu vou ter rancor do outro e é muito provável que eu queira me vingar do outro. Porque ele insiste em mostrar aquilo que é meu e que eu estou fazendo questão de esconder. Então é importante que a gente entre em contato com isso, porque como dizia Shakespeare, guardar ressentimento é como tomar veneno e esperar que a outra pessoa morra. Então você fica alimentando aquilo, olhando o outro, fuzilando, e a pessoa lá límpida e serena, tranquila, não está sentindo nada, a não ser que esteja em uma sintonia igual à sua, e você ali esperando que a pessoa caia fulminada e ela não vai cair. Então, como ele afirmava, ressentimento é veneno. E toda vez que nós guardamos isso em nós, nós estamos nos envenenando. E daí nós vamos perceber depois toda uma situação orgânica, pressão alta, problemas gástricos, tumores, dores de cabeça, enxaquecas fortes, tudo isso como fruto de uma situação do pensamento que eu fico criando para mim todo o tempo. E aí nós voltamos para a nossa questão da terceira cabeça de Cérbero. Quando eu simplesmente preciso reconhecer a raiva que eu gero, a raiva que eu sinto de mim por perceber que não faço o que é melhor para mim. E assim como Hércules, que possamos pegar esse Cérbero, levar até a luz da consciência e fazer com que ele sedento, por conta do sol, daquele asfixiante que é para ele acostumado às profundezas do inconsciente e da sombra, possa submeter-se à minha vontade e eu possa conduzi-lo para onde eu quiser, da forma que eu quiser. Muita paz e até o nosso próximo encontro.

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1: Bom, como falamos na primeira parte, o senhor Letil foi um homem muito honrado, de caráter brando, benevolente, amado e estimado por todos aqueles que o conhecia. E mesmo assim vivenciou aquele acidente trágico, dores terríveis, né? E o que pode ter sido a causa? O que pode ter feito um homem tão benévolo para merecer tamanha vicissitude, né? Nós sabemos que Deus é infinitamente bom, justo, misericordioso, e se permitiu que algo acontecesse de tão intenso, havia uma razão para isso, né? Se na encarnação presente do Senhor Letil nós não conseguimos encontrar a justificativa para tal fato, como consta no capítulo 5, Bem-aventurados os aflitos, do Evangelho segundo o Espiritismo, essas causas que motivaram esse evento tão trágico encontram-se no seu passado, né? E o senhor Letil relata o que ele fez em uma vida passada, cerca de 2 séculos, 200 anos atrás. Ele foi comunicado pelo seu guia, né, o que ele havia feito. Nesse ponto já acontece um fato interessante, que mesmo tendo vivenciado aquela expiação intensa, ele não tinha lembrança do que havia feito. Agora, depois de ter vivenciado a sua expiação de uma forma tão corajosa, tão confiante em Deus e na vida futura, ele lhe foi permitido o conhecimento das causas daquele acidente, né? Ele diz que nesses 2 séculos que antecederam, há 200 anos, ele era um italiano juiz inquisidor, né? E nesse seu processo de sua atividade, ele mandou que se colocasse sobre uma fogueira uma jovem inocente, como se é inocente na idade de 12 a 14 anos. E assim, os carrascos estavam ali para cumprir suas ordens, não tinham coragem de colocar a mão sobre uma jovem inocente, e ele foi ao mesmo tempo juiz e carrasco. Então ele compreende que o que passou foi fruto da justiça de Deus. E um detalhe que se segue nesse relato do senhor Letil é que havia prometido não vacilar no dia de combate, que tive a força de manter a palavra. Ora, a sua situação a qual ele se submeteu não foi o castigo de Deus, mas sim algo que ele havia pedido para vivenciar. Em alguns momentos, por termos enraizados em nosso coração o olho por olho, dente por dente, achamos que há a necessidade de vivenciar exatamente aquilo que fizemos o outro sentir ao longo do tempo. Ora, a infinita bondade, justiça e misericórdia de Deus permite que haja acontecimentos que nos levam à reflexão, nos levam a compreender os erros que cometemos. E o processo de expiação, a intensidade das situações vai aumentando gradativamente até que haja essa compreensão. Agora, o senhor Letil, em função da compreensão da gravidade da escolha que fez, achou que para se sentir liberto dessa situação, precisava vivenciar dessa forma. Mas a diferença fundamental entre aquilo que ele praticou e aquilo que ele vivenciou, que a ação praticada por ele foi escolha, né? E a expiação, o processo de expiação que ele vivenciou, não teve um agente a levá-lo a vivenciar a mesma dor que fez o outro sofrer. Foi um acidente, pois ninguém está nessa vida para cometer o erro. Que haja as situações e que as pessoas, no exercício do seu livre-arbítrio, façam essas escolhas equivocadas, mas ai daqueles que as cometam, pois sempre há o erro e a consequência desse erro. E como se diz, se não acontecer nessa vida, será numa outra, no momento oportuno, quando nós estivermos preparados para vivenciá-lo. E a postura de Letil, nesse caso, nessa vivência intensa, mostra o quanto ele foi preparado nesses dois séculos para cumprir o seu processo expiatório. Mas ele fala que ainda falta um outro ponto também fundamental nesse processo das consequências das coisas que praticamos. Ele ainda precisa do perdão daquela que foi sua vítima. E, por não estar ainda completamente livre desse processo, ele pede, implora que o esquecimento do passado lhe seja concedido. E o seu anjo guardião lhe diz que em alguns dias isso lhe será concedido. Olha, a seguir, Letil faz uma ode, um agradecimento a Deus de uma forma tão intensa quanto a esse benefício que é o esquecimento do passado. Nós, em nossa dificuldade de compreensão, quantas vezes falamos, meu Deus, o que fiz para merecer? Olha, graças a esse benefício, ao esquecimento do passado, nós estamos mais à vontade no exercício do nosso livre-arbítrio. Pois, Letil fala, se não fosse esse benefício, nós teríamos um constrangimento, a nossa liberdade estaria bastante comprometida. Olha o que ele diz. Ó vós, filhos da nova doutrina, às vezes dizeis, nós não nos lembramos do que fizemos anteriormente, eis porque não podemos evitar os erros aos quais nos expomos pelo esquecimento do passado. Ó, meus irmãos, louvai a Deus, se ele vos deixasse a lembrança do passado, não haveria nenhuma tranquilidade para vós na terra. Perseguidos incessantemente pela vergonha e pelo remorso, poderias ter um só momento de paz? E ele arremata, o esquecimento é um benefício, a lembrança, nesse caso, é uma tortura. Né? Assim, a Letil mostra o quanto que a doutrina espírita, a compreensão da lei de causa e efeito, o quanto que a semeadura é livre e a colheita é obrigatória, e o quanto é infinito o amor de nosso Pai a derramar sobre nós. Em nossa incompreensão, quantas vezes dizemos que há males que vêm para bem? É porque não conseguimos compreender todo o processo, avaliamos por um único momento, mas o amor de Deus se derrama sempre e sempre. Como diz no capítulo 5 do Evangelho segundo o Espiritismo, quando fala o mal e o remédio, algumas coisas que achamos ser uma infinita dor, um infinito motivo de sofrimento, na verdade é a oportunidade que o Pai nos dá de espiar, de nos purificar, fazer novas escolhas e voltar para o bom caminho. Como consta, logo no início do livro Céu e Inferno, uma citação do profeta Ezequiel: eu juro por mim mesmo, disse o Senhor Deus, que não quero a morte do ímpio, mas que o ímpio se converta, que ele deixe o mau caminho e que viva. E assim, a estrada do bem, o caminho que leva ao Pai, está aberto para Letil. Graças a Deus.

0: Obrigado, gente.
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1: Olá, estamos aqui para mais uma videoaula, cujo tema é Cura Espiritual da Depressão. Nós trabalharemos dois grandes enfoques na videoaula de hoje: as perdas e a depressão, e a culpa relacionada ao processo depressivo. Inicialmente, vamos trabalhar as perdas. As perdas para a psiquiatria é considerada um fator exógeno para a depressão. Dentro de uma visão psicológica profunda, transpessoal, na verdade, as perdas são apenas, essas perdas são fatores coadjuvantes no processo depressivo. Em nossa cultura, nós temos um movimento muito de muito apego a determinadas coisas, situações, pessoas. E como nós temos esse apego às pessoas, às coisas, à posição social, todas as vezes que nós tivermos alguma dificuldade em relação à perda de algo que nós detínhamos, há uma tendência das pessoas entrarem em depressão. Então, a psiquiatria classifica a depressão por perdas em secundária, e a depressão primária são aquelas originadas de fatores endógenos. Endógenos quer dizer aquilo que diz respeito à própria pessoa. Nós vimos na videoaula anterior as causas, os sintomas, tudo que diz respeito à depressão. Aquele trabalho que nós fizemos na videoaula anterior diz respeito a essa depressão primária. Hoje nós vamos trabalhar um pouco dessa depressão secundária. Mas nós vamos ver que a causa básica da depressão secundária ainda é o sentimento de rebeldia que nós trabalhamos na videoaula anterior. Então nós temos vários tipos de perda que podem gerar depressão, como a perda de um ente querido, perdas financeiras, de posição social, frustrações amorosas, desemprego, divórcio, aposentadoria, até a menopausa pode proporcionar perda. Por exemplo, a mulher que menstrua todo mês, quando chega na menopausa, pode sentir falta, apesar de que para muitas é um incômodo, outras podem sentir muita falta da menstruação mensalmente. Essas situações todas e outras mais vão gerar uma perda de algo que a pessoa detinha. Todas elas são situações nas quais a pessoa é convidada a uma mudança em relação ao estado anterior. Então, ela é convidada a um processo de mudança. Como grande parte das pessoas é resistente a mudanças, todas as vezes que ela é convidada pela vida para uma mudança, seja de uma forma natural, como a menopausa, por exemplo, ou de uma forma abrupta, como a perda de um ente querido por um acidente, numa situação qualquer, a pessoa é convidada a aceitar aquela condição. Agora, muitos não aceitam essa condição e aí entram em depressão secundária a essa perda. Se nós formos avaliar dentro de uma visão profunda, essas perdas são provas que propiciam convite ao desapego, mas que devido ao despreparo diante da vida, da predominância dos valores materiais em detrimento dos valores essenciais e transcendentes, levam a pessoa a experimentar uma situação bastante comum e frequente, que é a não aceitação daquela perda movido pela rebeldia. Então nós estamos percebendo aí que a causa básica da depressão está mantida, que é a rebeldia. A pessoa tem a perda e se rebela contra a perda. Ela não gostaria de ter aquela perda, mas como é inevitável, ela se rebela, e a rebeldia, com todos os fatores que nós trabalhamos bastante na videoaula anterior, vai proporcionar a própria depressão. Então esses fatores exógenos, que são as perdas, nada mais são do que fatores desencadeantes da rebeldia já existente no espírito, mas que aumenta de intensidade nesse momento, fato que gerará a depressão reativa. Então nós estamos percebendo que essa depressão exógena, na verdade, não é exógena de fato, ela é endógena, porque a rebeldia é do espírito. E quando o espírito, diante de uma situação que ele não pode mudar, ele se rebela e por isso se deprime. Porque passar por perdas

aceitação. Quando a pessoa não aceita aquilo que ela perdeu, movida pelo apego, o que vai acontecer? Ela vai entrar num sentimento de desespero, de angústia. Tem pessoas que entram em profundo desespero pelo fato de ter perdido, principalmente no caso de perda de entes queridos, que na verdade não é nenhuma perda, né? Porque quando alguém desencarna, essa pessoa vai para a dimensão espiritual e não há uma perda real. Mas para a pessoa que está apegada à matéria do ente querido, aquilo é uma perda que pode gerar um profundo desespero. E esse desespero acaba produzindo a depressão. Nas pessoas que buscam fazer esforços de equilíbrio, esforços de aceitação da vida como ela é, o que acontece no caso de perdas? Ela tem um processo de aceitação, ela faz esforços de aceitar aquela perda como uma provação, como uma necessidade de aprendizado. Isso faz com que ela exercite o desapego. Ela detém aquilo que é uma dádiva divina, e tudo que Deus nos oferece, em determinado momento, nós podemos perder. Se a pessoa vê a vida dessa maneira, ela cultiva o desapego. E aí, numa situação de perda de um ente querido, perda de posição social, emprego, financeira, qualquer perda, a pessoa, se sai bem do processo. Ela não entra em desespero com uma pessoa que está apegada. Por que que ela acontece isso? Porque ela faz esforços de autoconfiança e de confiança em Deus. Ela confia nas suas possibilidades e confia que Deus é amor. E que se Deus é amor, Ele não colocaria uma provação superior às forças dela. Então ela confia em si mesma, que ela pode superar aquela provação, e confia que a providência divina estará velando por ela. Então, nesse caso, as perdas não produzem depressão. A pessoa fica triste, naturalmente, como todo mundo, mas logo em seguida ela se recupera. Ela não chega a caracterizar a depressão, porque a depressão, nós vimos na videoaula anterior, que ela só é caracterizada como uma doença quando a tristeza ultrapassa um período de 2 semanas. Então, a depressão secundária é uma depressão que acontece a partir de uma perda que a pessoa leva, às vezes, até meses, algumas pessoas anos para se recuperar, quando se recuperam, porque tem muitas pessoas que vão e ficam a encarnação inteira dessa maneira, depressivas, deprimidas por causa de uma perda de um ente querido, por exemplo, que a pessoa não aceita aquela condição, isso tudo piorando muito a situação dela. Então nós vemos pelo esquema, né, que podemos não aceitar e podemos aceitar. Se não aceitamos, o resultado vai ser muito ruim para nós. Se aceitamos as condições da vida, nós vamos evoluir, nós vamos crescer, apesar daquela perda momentânea, daquela perda transitória. A perda que mais gera processo depressivo é a perda de entes queridos. Como nós falamos, nós colocamos aqui na tela perda entre aspas, porque na verdade não é uma perda. Mas para pessoas materialistas, por exemplo, quando um ente querido desencarna, é como se ele morresse para sempre. Morreu, acabou, como muita gente vê ainda assim. Porque essas pessoas ainda estão envolvidas pela ignorância de não saber. Em relação à perda, nós podemos ter sempre 3 níveis de ignorância. Aliás, em qualquer situação da vida. A ignorância do não saber, do não sentir e do não vivenciar. A pessoa materialista, a pessoa que não tem uma visão espiritual profunda da vida,

0: está ainda envolvida com os três níveis de ignorância. Ela não sabe que quando nós morremos, o corpo morre, o espírito continua vivo. E como ela não sabe isso, o desespero, a angústia, a perturbação, a depressão de pessoas que têm um ente querido que desencarna numa situação qualquer, vai proporcionar um estado de muito sofrimento. Agora, existem as pessoas que já superaram a ignorância do não saber, mas mesmo assim entram em depressão quando um ente querido desencarna. Por que isso acontece? Porque elas superaram a ignorância do não saber. Elas já sabem que quando morre uma pessoa, só o corpo morre, o espírito continua vivo. Isso acontece com muitas pessoas que são religiosas, pessoas que acreditam em Deus, que acreditam na vida após a morte. Mas o crer só está no nível do saber. Ainda a pessoa não sente no coração. Muitos espíritas se encontram nessa categoria. A pessoa já sabe, às vezes a pessoa tem um médium que vê espíritos, que trata com espíritos cotidianamente, sabe que a vida continua, mas ainda não sente profundamente isso no coração. E como não sente, se acontece de um ente querido desencarnar, a pessoa entra em depressão porque ela não superou ainda a ignorância do não sentir. Ela superou já a ignorância do não saber, mas a do não sentir permanece. O terceiro nível de ignorância é a ignorância do não vivenciar. Nós só vamos vivenciar verdadeiramente que o espírito é real quando nós sabemos e sentimos essa realidade. Isso tem muito a ver com a aceitação que nós vimos agora há pouco. Quando nós aceitamos a vida como ela é, quando nós vemos a vida como uma dádiva, a pessoa sabe e faz exercícios para sentir tudo isso no coração. O resultado é a pessoa aceitar a vida como ela é, e ao aceitar a vida como ela é, ela supera com relativa rapidez as situações como perda de ente querido. Ela, claro, vai sentir como nós já falamos, mas não vai entrar em depressão por causa disso, porque ela já superou esses três níveis de ignorância: a do não saber, do não sentir e do não vivenciar. Então ela vivencia a espiritualidade plenamente dentro de si mesma. Ela vivencia os valores do espírito. Quando nós vivenciamos esses valores do espírito, as perdas não gerarão nenhum problema de depressão em nós, não gerarão nenhuma dificuldade maior para nós, porque nós já realmente fizemos os esforços necessários para superar esses três níveis de ignorância. Essa reflexão que nós fizemos com relação aos entes queridos serve para todas as outras perdas, como financeira, de posição social, qualquer perda que a pessoa tenha na sua vida. Se ao recebermos com rebeldia, iremos nos desesperar e fatalmente entraremos em depressão. Se as encararmos como convites para reflexão e transformação, passaremos pela dor natural da perda, mas logo a superaremos, pois estaremos exercitando o amor à vida e as questões essenciais da vida. Então a escolha sempre será nossa, a escolha do que nós queremos para a nossa vida. Nós queremos nos desesperar, nos angustiar e nos perturbar com o processo depressivo? Ajamos com rebeldia. Claro, com toda certeza, ninguém quer isso. Só que muitas vezes nós, o tempo todo, estamos agindo assim, agindo com rebeldia frente às leis divinas, como se Deus fosse um carrasco que tira, por exemplo, o ente querido em tenra idade e nos leva para uma situação insuportável. Se isso aconteceu conosco, é porque nós podemos suportar. É uma provação. Algum motivo existe para isso. Deus é Pai, é sábio, é soberanamente justo e bom. Então, se nós aceitarmos essa condição, a condição de que nós estamos sendo provados em algo que nós não sabemos o porquê, mas que pela lei de causa e efeito, com certeza existe um motivo para aquilo, nós permaneceremos em paz e estaremos em equilíbrio. Ao contrário, se agirmos com rebeldia, nós entraremos no estado de desespero, de angústia, de perturbação, e a depressão pode nos levar, nós podemos levar meses para nos recuperar da depressão e às vezes até anos, e às vezes não recuperar a encarnação inteira, voltando para o mundo espiritual como um suicida indireto. Acontece isso muitas vezes. Pessoas que após a desencarnação de um ente querido, que apenas desencarnou, não morreu, e às vezes que há pessoas até que acreditam na vida após a morte, mas que agem assim, numa rebeldia frente à vida, e morrem psicologicamente para a vida, praticamente apenas vegetando até o final da sua existência. E muitas vezes abreviam a própria existência por causa desse comportamento. Numa futura videoaula nós vamos trabalhar a questão do suicídio ligada à depressão, que tem muito a ver com processos assim. No próximo bloco, nós trabalharemos a questão da culpa e depressão. Por que a culpa é tão nociva e é um grande fator gerador de depressão?
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2: Continuaremos agora abordando os sentimentos de culpa e a depressão.
0: A pessoa depressiva, normalmente, ela é atormentada por um sentimento de culpa muito grande. Essa culpa pode ter origem em um fato bastante objetivo, por exemplo, um aborto cometido, uma traição, um assassinato, etc. Ou pode ter origem em algo subjetivo. A pessoa sente culpa sem saber por quê. Esse sentimento de culpa tem como raiz situações criminosas cometidas no passado espiritual da pessoa. Então, vamos focar primeiramente essa questão da culpa por um motivo bem definido. Certa vez, nós atendemos em nosso consultório uma senhora de 36 anos, que aos 16 anos havia feito um aborto. E essa senhora nos chegou com um sentimento de culpa muito intenso e num estado depressivo, já beirando uma depressão grave, moderada para grave. E o estado emocional dela era muito significativo. Por quê? Aos 16 anos, engravidou do namorado. O namorado não quis assumir a criança. E com medo da reação dos pais, principalmente do pai, que era um senhor muito rígido, ela resolve conseguir um recurso financeiro e fazer o aborto. Segundo ela, após esse fato, nunca mais a vida dela foi a mesma. Quase que diariamente, essa senhora sonhava com o próprio filho todo ensanguentado, todo esfacelado, e o sentimento de culpa que ela passou a nutrir foi enorme. Nós sabemos que processos assim têm muito a ver com o espírito reencarnante que foi abortado, que passa muitas vezes a obsidiar a própria mãe, que seria a mãe dele, e pode gerar com isso processos depressivos muito graves a partir desse do fenômeno obsessivo que começa após o aborto. É relativamente comum a relação que existe entre obsessão, aborto e depressão. Traições, por exemplo, também nos recordamos de uma senhora também que traiu o esposo e 30 anos depois nos buscou para um tratamento e ela não havia se perdoado a partir daquele momento que ela traiu o esposo uma única vez. Isso é muito comum, principalmente para as mulheres. Como a nossa cultura é muito permissiva para os homens normalmente não se sentem culpados com as traições. Apesar de que a consciência é igual para todos, é igual tanto para o homem quanto para a mulher. Mas normalmente, pela cultura permissiva, o homem não se sente culpado. Mas a mulher tem um peso enorme, principalmente se ela acaba tendo um relacionamento mais afetivo, além do sexual, que é mais comum na mulher. Então, esses processos acabam produzindo a culpa. E a culpa está intimamente ligada à depressão. Os outros fatores são fatores prévios, anteriores, de encarnações passadas. São crimes cometidos no passado que não foram justiçados, que a justiça humana não conseguiu de alguma forma corrigir aquela ação, e a pessoa entra em culpa. Nós nos lembramos de um fato muito marcante, que inclusive está registrado no nosso livro Saúde Espiritual, que é o caso da Maria, um pseudônimo de uma outra pessoa real, que também nos buscou uma certa vez para um tratamento para uma depressão. E a Maria tinha um ódio muito grande do seu pai. E ao mesmo tempo que ela tinha um ódio muito grande do seu pai, pelo fato do seu pai ter sido uma pessoa extremamente castradora, e esse ódio era recíproco do pai para com ela e dela para com ele, e também tinha um sentimento de que a qualquer momento ela ia sofrer uma ação qualquer, porque ela se sentia culpada por um crime. Um crime que na existência atual ela nunca tinha cometido. Ela era uma pessoa muito retraída, muito tímida, muito fechada em si mesma. Nunca havia cometido crime algum na atual existência. Mas o sentimento dela era de que ela era culpada por um crime e por isso ela merecia sofrer. E entrou num estado de depressivo muito intenso. Dentre as técnicas utilizadas para o tratamento da Maria, nós usamos a regressão de memória. Porque numa situação como essa, em que a pessoa se sente culpada por um crime que ela não cometeu na existência atual, é a técnica mais efetiva. É claro que, fazendo um parênteses em relação à regressão de memória, muitas pessoas têm uma visão equivocada da regressão de memória. Algumas acreditam que a regressão de memória tira todos os problemas. Basta saber aquilo que foi no passado que os problemas vão ser resolvidos. Outras são contra a regressão de memória, porque acreditam que a regressão de memória vai desvendar todo o passado da criatura. Na verdade, a regressão de memória é uma técnica extremamente eficaz. A mentora Joana de Ângeles, em suas obras, na coleção psicológica, ela fala da eficácia dessa técnica, que é uma técnica que veio do mundo espiritual para a Terra. No livro Memórias de Suicida, por exemplo, mostra vários casos de terapêutica regressiva com os suicidas. É uma técnica que surgiu no mundo espiritual e veio para a Terra. Então, ela é muito útil e ela não desvenda todo o passado da pessoa, mas situações pontuais, situações traumáticas vividas pela pessoa. Então, em situações como essa, nós quase sempre levamos, quando o paciente tem maturidade para tomar contato com o passado, nós utilizamos desse recurso. E o que o passado da Maria revelou é que numa existência anterior, ela tinha esposo e 4 filhos. E ela se namora de uma pessoa aventureira e foge com essa pessoa para longe da sua cidade, deixando o esposo e os filhos abandonados com o esposo. Ele se torna alcoólatra, desencarna algum tempo depois, e os 4 filhos se tornam órfãos de pai e órfãos de mãe viva, que não estava ali junto com eles, e sofrem bastante as consequências do ato dela. O esposo, depois de desencarnado, a persegue no mundo espiritual, e quando ela desencarna, ele, utilizando de recursos com outros espíritos hipnotizadores, a hipnotizam para que ela repita uma frase: o que eu fiz não tem perdão, nunca mais mereço ser feliz. Então, o que acontece com a Maria? O que aconteceu com a Maria é um fato que acontece com muitas pessoas que têm processos depressivos. A pessoa se sente culpada por algo que ela não sabe o porquê. E a causa é anterior, a causa é do passado espiritual. O pai da Maria, o pai atual, era o antigo esposo que reencarnou para que aprendesse a amá-la e ela a amá-lo e respeitá-lo. Mas, infelizmente, ele não quis saber de realmente nutrir o carinho e sentimento amorável por ela. Depois de todo esse trabalho, a Maria conseguiu perdoar o pai, que era o esposo e obsessor do passado, e se renovou e se libertou do processo depressivo. Então, nós vemos com esses exemplos o quanto o sentimento de culpa está relacionado à depressão. Então, a pessoa com tendência depressiva, ela quer que ela própria e o universo à sua volta estejam em conformidade, ela acredita ser de forma perfeita, resultado de um sentimento de onipotência que ela gostaria de ter, movido pelo seu orgulho, para fazer com que tudo que ela desejasse ser diferente, que assim fosse. Então, a pessoa quer o mundo perfeito. Agora, como que num planeta de expiações e provas, nós vamos ter um mundo perfeito? Nós temos as nossas imperfeições, as pessoas que convivem conosco também têm as suas próprias imperfeições, e nós vamos conviver nesse caldo de imperfeições nossas e dos outros. Se nós quisermos um mundo perfeito, o resultado é culpar os outros e nos culpar. E a depressão é consequente a isso tudo. Então percebamos que dessa forma que nasce o sentimento de culpa, pois as imperfeições que ela traz em si e as que existem à sua volta, nas pessoas com que ela convive e no mundo, não são aceitos por ela, que acaba se rebelando contra essas imperfeições, tanto as reais quanto as imaginárias, ou aquelas que ela traz do seu passado espiritual. Então, as imperfeições, elas geram os erros em nós mesmos e nos outros. Nós todos temos imperfeições, mas a pessoa depressiva, ela não aceita essas imperfeições. Então, como ela não aceita, ela não, ao não aceitar, ela entra numa revolta surda por causa disso. Então ela não pode mudar as circunstâncias internas nem externas, da forma como ela desejaria. Criar por alto decreto um mundo perfeito. E aí, o que acontece? Ela sente uma impotência enorme e o resultado, o processo depressivo. Isso, essa questão gera grandes conflitos interiores. Agora, vamos refletir qual a importância do conflito no processo depressivo. Quando a pessoa tem um conflito, o resultado do mundo não ser perfeito como ela gostaria, qual é a importância disso no processo depressivo? O conflito é um convite ao crescimento da criatura. É claro que é importante que nós não aceitemos as imperfeições, mas aceitemos as pessoas imperfeitas, tanto nós quanto nos outros. Porque se nós aceitarmos as imperfeições, seria uma acomodação. As nossas imperfeições, por exemplo, seria uma acomodação. E, no caso do outro, seria uma conivência com as imperfeições dos outros. Então, todo o processo de imperfeição gera um conflito. A questão aí é aceitar a pessoa que tem a imperfeição, no nosso caso, e as pessoas que nutrem imperfeições, que convivem conosco. Quando a pessoa age assim, o que vai acontecer? Ela vai trabalhar no seu autoaperfeiçoamento, se libertando das imperfeições gradualmente, aceitando-se como ela é e aceitando os outros como eles são, ajudando, de acordo com as suas possibilidades, na mudança do outro. Quando isso acontece, o conflito é dirimido. A pessoa vai se resolvendo, vai trabalhando os conflitos e se libertando deles. No depressivo, acontece algo diferente. No depressivo, o conflito traz uma tormenta. E muitas vezes a pessoa não quer sentir aquela convulsão de pensamentos e emoções desencontrados. E por isso busca uma zona de conforto psicológico. A culpa é a zona de conforto daqueles que se rebelam contra o conflito. Os culpados normalmente se tornam rebelados surdos. São os que nutrem uma rebeldia velada, demonstrada em forma de culpa. Então, o que acontece com a pessoa com tendência depressiva? Em vez de pegar o conflito causado pelas próprias imperfeições, pelas imperfeições do mundo, em relação ao mundo, só nos cabe aceitar a vida como ela é. Que nós vamos conviver com pessoas imperfeitas. Nós não aceitamos as imperfeições delas, mas vamos conviver com as pessoas imperfeitas. Podemos auxiliá-las a modificar, a mudar se quiserem. Agora conosco, cabe a nós transformarmos essas imperfeições. No conjunto de videoaulas sobre saúde espiritual, que nós já trabalhamos no outro bloco de conhecimento, nós mostramos como fazer isso. É importante que a pessoa aceite, mas a pessoa depressiva normalmente ela não aceita. Então isso cria uma tormenta, e para fugir da tormenta, ela entra num estado de culpa. Então como funciona isso? Como o conflito é um convite à mudança, para tentarem se livrar deles, elas entram no sentimento de culpa. As pessoas com esse movimento acreditam que não podem fazer nada para mudar as suas condições de vida. E só lhes restam se culparem pelas suas imperfeições e aquelas que existem à sua volta. Por isso se deprime como um movimento de autopunição pela culpa. Então ela acredita que elas não podem mudar nada. O mundo é cruel, as situações da vida são cruéis e ela não pode mudar nada. Ela entra num estado de impotência e acabam produzindo a culpa, que tem três movimentos básicos: autojulgamento, autocondenação e autopunição. A depressão é um próprio processo de autopunição. Elas se julgam, se condenam a um sofrimento e se punem, se deprimindo com esse sofrimento. O que acontece com o depressivo nessa situação? Essas pessoas, elas se culpam, mas continuam tendo as mesmas atitudes equivocadas que acham que não deveriam ter tomado e se penitenciam com a culpa. Essas pessoas repetem exaustivamente expressões como: eu não deveria ter feito isso, eu deveria ter feito de forma diferente. Então ela fica no eu devia, eu deveria, e fica nesse processo que cria um círculo vicioso muito perturbador. Elas se penitenciam com a autopunição, que é a própria depressão, mas permanece tendo as mesmas ações, sem aproveitar as imperfeições para se autotransformarem, utilizando as imperfeições como oportunidade de crescimento interior. Em vez de ela usar como crescimento interior, elas usam tudo isso para se punirem. Então, essas pessoas, elas estão sempre focadas no passado, naquilo que fizeram ou no que deixaram de fazer. Tudo isso gera conflitos, mas que em vez de gerar mudanças, produzem mais culpa. Elas repetem essa conduta de errar, se culpar, errar novamente, num círculo vicioso. Podemos viver assim? Podemos, mas não nos convém. O que nos convém é sempre ter uma atitude amorosa em relação ao erro. Se eu pratiquei uma ação equivocada, eu sou convidado a aprender com esse erro para poder crescer com ele e depois repará-lo. Não, na pessoa depressiva isso não acontece. Ela erra e aí ela se lamenta por ter errado, logo em seguida ela erra novamente, se lamenta e fica nesse processo que culmina nos estados depressivos, às vezes muito graves para a pessoa. Então é fundamental que nós aceitemos o conflito proveniente do erro para não entrar em culpa, mas em arrependimento e reparação. O arrependimento é salutar. Por que que ele é salutar? Porque o arrependimento é o instante do reconhecimento do erro gerador do conflito. A pessoa reconhece que não agiu bem. Ao reconhecer que não agiu bem, arrepende-se e passa a buscar um modo de reparar o erro. Então ela percebe que ela não agiu bem, arrepende-se e busca aprender com o erro para depois repará-lo. Uma pessoa que busca superar a rebeldia frente à vida age assim. Já a pessoa rebelde frente à vida, ele quer ser perfeito, mas como ele não dá conta de ser perfeito, ele acaba se punindo com a culpa, entrando num processo extremamente pernicioso e que não auxilia em nada. Então, o que nós devemos? Todas as vezes que tivermos num conflito motivado pelas imperfeições, o conflito é o momento que antecede o arrependimento. É o momento em que a nossa consciência, na qual está inscrita a lei de Deus, sinaliza que há alguma coisa errada. Isso acontece para que haja o reconhecimento do que está errado, nos arrependamos e nos responsabilizemos pelo erro e o reparemos, porque nós somos co-criadores da divindade. Nós fomos criados para sermos felizes. Fomos criados para evoluir até a plenitude e não para ficar chafurdando no erro. Acontece que errar faz parte do nosso processo evolutivo, mas acertar é a nossa meta maior, até a completa purificação espiritual. Então, errar faz parte, porque nós somos criados simples e ignorantes. Agora, nossa meta final é o acerto e não o erro. Quando a pessoa se culpa pelo erro, ela fica apenas reprisando o mesmo comportamento. Então, esse mecanismo natural da vida está pervertido na pessoa depressiva, pois a sua atitude rebelde não permite isso. Ela já quer ser perfeita por autodecreto e não quer ir se aperfeiçoando aos poucos, como todo mundo. Todos nós fomos criados para nos aperfeiçoar num processo de constância frente à vida. A pessoa depressiva quer se aperfeiçoar por autodecreto. A partir de hoje eu sou perfeito e o mundo à minha volta é perfeito. É claro que isso não é possível de acontecer. E aí a depressão vem em consequência disso. Então o depressivo, com isso, ele se acomoda na culpa, que acaba produzindo o processo do auto-julgamento, da autocondenação e da autopunição, como nós já falamos. Mas juntamente com a autopunição existe um outro mecanismo, que é a chamada autopiedade. A pessoa sente a culpa e se pune pelo fato cometido, seja do nível consciente ou subconsciente. E depois disso, ela se acha a pior das pessoas. A pessoa mais coitada é aquela que a gente chama de síndrome CDM, coitadinha de mim, ou PBM, pobrezinho de mim. Então a pessoa erra, faz as coisas que não devia e depois se culpa, se pune, se entra no estado extremamente depressivo, de mal com ela mesma, e aí ela se acha coitada. Oh, como a minha vida é infeliz. Na verdade, ela própria está produzindo isso tudo. Porque errar, aprender com o erro e repará-lo dá muito mais trabalho. Exige esforço, dedicação da criatura. Já ficar nessa forma, se achando a pior das pessoas, a pessoa coitadinha, pobrezinha, que está ali infeliz, é muito mais cômodo. Por mais que pareça difícil de encarar essas palavras em relação ao depressivo, é exatamente isso que acontece. Então é necessário que o depressivo tome consciência disso, que ele perceba que esse processo é muita energia gasta em esforços vãos que não vão auxiliá-lo ao equilíbrio. Todo esse processo de autopunição o leva a achar que não merece ser feliz, que tem que sofrer para pagar o delito cometido. Esse pensamento leva à depressão, que funciona como uma sentença, cuja pena ela mesma se impõe. Ela se vitima e sofre. Podemos agir assim? Podemos, mas não nos convém. Então a pessoa continua fazendo a mesma coisa e se penitencia com a culpa. Repete sempre isso indefinidamente, até cair em si e se cansar desse movimento vão. Podemos agir assim, mas não nos convém agir assim. O que nos convém é mudar de uma vez por todas esse círculo vicioso de auto-julgamento, autocondenação, autopunição e autopiedade. Ter pena de nós mesmos, ficar com dó de nós, não resolve problema algum. Muito pelo contrário, cria mais problemas. Muitas vezes a pessoa nessa situação entra naquilo que a gente chama de ganho secundário, porque ela vai produzir também pena, dó nos outros. E tem gente que se alimenta disso. quanto mais ela se sente coitada, mais os outros vêm e passam a mão na cabeça dela e ela fica catando migalhas da vida enquanto ela tem à disposição um banquete para viver verdadeiramente e ser feliz. Então, todos nós somos convidados a ter uma visão da vida de forma diferente. Nós somos convidados a desenvolver a nossa saúde emocional, libertando-nos da depressão. Para isso é necessária a liberação da culpa pelos erros cometidos. Quem se culpa não assume a responsabilidade pela sua vida, porque é mais fácil se culpar. É um movimento de fuga, uma situação cômoda. É mais fácil sofrer e se sentir um coitado do que tomar nas mãos a responsabilidade por construir a própria felicidade, pois isso só acontece com esforço pessoal. Então, construir a felicidade é um processo que dá trabalho. Não se faz de uma hora para outra. Então a pessoa fica naquele movimento de se sentir culpada, como se, ao se sentir culpada, sofrer as consequências punitivas, produzindo depressão para si mesma e outras doenças, às vezes até doenças no corpo físico, para se livrar de todo esse mecanismo, faz com que a pessoa entre num estado de satisfação mórbida. Podemos agir assim? Podemos. Como nos ensinou o apóstolo Paulo, todas as coisas nos são lícitas, mas nem todas as coisas edificam. Tudo nos é lícito, mas nem tudo nos convém. Então, se tudo nós podemos, mas nem sempre nos convém, o que acontece com a pessoa depressiva que cultiva o sentimento de culpa? Ela simplesmente permanece nesse processo de realizar ações inconvenientes. Podemos usar o nosso livre-arbítrio para agir assim, com toda certeza. Deus nos criou com essa capacidade de liberdade de ação. Mas por que usar toda a nossa energia contra nós, se nós podemos usar toda essa energia a nosso favor, indo ao encontro da vida? Errar faz parte da vida, de todos nós, faz parte da minha vida, da sua vida, de todos nós que estamos no planeta Terra, que somos espíritos ainda com uma profunda ignorância, como nós vimos, ignorância do não saber, do não sentir, do não vivenciar, o amor em plenitude. Todos nós temos essas dificuldades. Nós somos convidados a assumir a responsabilidade pelos nossos erros, arrependendo-nos de tê-los cometido. Eu não devia ter feito, mas eu fiz. Seja um aborto, seja um adultério, seja uma situação de vida anterior, qualquer situação. É claro que o ideal é não realizar a ação, mas uma vez realizada, não adianta entrarmos em mecanismos autopunitivos, porque não vai resolver o erro. Nós vamos tentar substituir um erro com outro erro, sobrepondo outro erro em cima. Se eu fiz mal a alguém, entrando num sentimento de autopunição e me sentindo coitado por causa disso, eu vou apenas cultivar o desamor por mim mesmo, ao invés de superar o erro cometido. E nós somos convidados a aprender com o erro para depois repará-lo. Então a reparação se dá não com a depressão, a culpa e a depressão. A reparação se dá pela alegria de viver, por nos tornarmos pessoas que realmente querem fazer diferença significativa, uma diferença positiva no planeta. Então, assumir sim, eu errei, realizei essa ação, aborto, adultério, crimes de abandono no passado, como nós citamos esses casos aqui na nossa videoaula de hoje. Qualquer situação. Hoje, adquiro consciência de que não deveria ter feito, mas eu fiz. Hoje, tenho mais consciência do que no passado. E com essa consciência que eu adquiri, eu vou utilizar os meus recursos ao meu favor. Porque ao me tornar uma pessoa mais amorosa, mais feliz, o que vai acontecer comigo? Eu vou me tornar uma pessoa de bem com a vida. E se eu estou de bem com a vida, eu vou irradiar esse bem-estar em torno de mim. Se eu me torno uma pessoa mais feliz, eu vou irradiar a felicidade em torno de mim. O depressivo, o culpado que se deprime, se autopune com a depressão, ele faz exatamente o contrário. É uma atitude profundamente egoísta, egocêntrica. Ele se torna uma pessoa infeliz, amarga, irradia amargura em torno de si, irradia infelicidade em torno de si. E como que ele vai reparar o erro se ele está irradiando ainda infelicidade? Somente podemos nos libertar do erro fazendo exatamente o contrário. Então, se eu agir com desamor para o outro, é fundamental agir com amor para comigo mesmo primeiro. Porque não é possível oferecer amor ao outro se eu estou agindo com desamor para comigo mesmo. Então, nós vamos agir com amor para conosco. E aí, ao nos enchermos de amor, de felicidade, nós vamos irradiar esse amor e essa felicidade em torno de nós. Com isso, nós reparamos os nossos débitos. Então, vale a pena construir essa ação, nos libertando de uma vez por todas da culpa, da autopunição, da depressão consequente a ela. Porque na nossa frente existem muitas pessoas que estão nos esperando com muito amor, e todos nós merecemos o amor, o bem, o bom e o belo. Muita paz a todos.
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0: Pro dia vai ser feliz, está começando. Ó, o galo eletrônico cantando aqui. É, tem isso também. Que coisa boa. Bom dia mesmo, gente. Um dia maravilhoso está começando. Uma quarta-feira novinha, novinha em folha. Aqui está quente, aqui em Recife está quente. O céu está claro, os passarinhos estão na maior festa. E comigo no estúdio hoje, as queridonas, Regina Beatriz, que está logo ali, gente, em Contagem, nas Minas Gerais. Bom dia, Regina Beatriz.
1: Bom dia, Doglinhas. Bom dia, Ju. Bom dia, pessoal. Com muita alegria, cafezinho, pão de queijo, para a gente ficar cada vez mais animado, mais feliz. Vamos, que o dia já começou feliz.
0: Vamos que vamos, que lá em Belzonte parece que tá quente também, mesmo com a chuva, hein, Ju?
2: Ah, tá gostoso o tempo, tá gostoso. Abri a janela aqui, tá aquele dia nublado, um pouquinho assim abafado, mas tá muito gostoso o tempo. Bom dia, meus lindos. Vamos lá para essa quarta-feira gostosa, já nos esperando aí com Jesus. Vamos sempre.
0: É, gente, quarta-feira, dia 14 de dezembro de 2022, e esse programa é o programa 803. Vários programas aconteceram com muito carinho, com essa energia boa, e a gente está aqui com toda alegria, convidando Jesus para os nossos lares. Cada lar aqui representado recebe essa energia amorosa, renovadora, que traz ânimo, confiança para essa caminhada maravilhosa. E vamos começando aqui, fazendo aqui a autodescrição na tela. Regina Beatriz, são narcisos, Regina.
1: Isso aí, gente, são narcisos amarelos. Eu acredito que eles estejam num jardim, porque lá no fundo a gente consegue ver uma gradezinha, né? E um pouquinho de verde. Pois é, essa é a nossa imagem que fica aí guardadinha. Enquanto a musiquinha tocava, os narcisos balançavam para lá e para cá, né? E esse programa é um programa para ser ouvido. Por isso você só vai ver essa imagem linda aí, ó, enquanto a gente está batendo um papo bem gostoso. No alto dessa imagem, a gente tem escrito em preto: para o dia nascer feliz, um feliz bem grandão, com uma luminosidade ao fundo. E bem abaixo, bom dia mesmo. Ao lado à direita, todos os dias às 6 horas. E os zerinhos, duas carinhas felizes. E bem abaixo, feliz quarta. Na direita, na vertical, a gente tem as logomarcas dos canais que distribuem e divulgam esse programa. Na produção, Ediluz. Coprodução, Amigo Espiritual. Apoio, TV7, Rai TV, Portal da Luz e Web Rádio Fraternidade. Lá embaixo, a gente tem duas faixas, uma larga e uma fininha. Na larga, uma faixa amarela, a gente tem um girassol, um coração bem vermelhinho e uma frase bem destacada: celebre a vida. Ai, que delícia! Vamos celebrar a vida. E lá embaixo, num bannerzinho, né, uma faixinha que vai rolando durante o programa, neste momento está escrito: inscreva-se na TV de Luz. Marque esse vídeo como gostei e compartilhe. Então, aproveita aí, gente. Já dá o seu joinha, o seu tininho, o seu legal. Convida aí os amigos, a família, para virem fazer com a gente um dia bem feliz. Vamos que vamos! Só coisa boa no dia de hoje.
0: Vamos começando, gente. Vamos começando. Vamos buscar a nossa sintonia amorosa. Vamos em busca da nossa conexão com o divino. Vamos entrar na sintonia da prece, turma linda. Pegue sua água e aproveite. Mentalize a imagem de Jesus com todo amor, olhando para você, resolvendo ali, ó, visitar seu lar, indo em cada cômodo, visitando cada membro da família com muito carinho, com muito amor. Vamos à nossa prece, Ju?
2: Vamos sim, que a gente possa sentir realmente a presença desse querido Mestre Jesus entrando em nossos corações, nos transbordando de amor. Que assim seja, nesse dia e sempre.

0: E seja assim, caminhando lado a lado com Jesus, rumo a essa luz que ele sempre nos irradia, que ele deixa a gente perceber e que somos essa luz por onde formos. Que nesse mês de emoções, esse mês de desabrochar muito amor dentro de cada coração, que a gente possa ser como ele, levando amor por onde formos. Gratidão, mestre querido, gratidão.
1: Gratidão, gratidão, lindona. Façamos a nossa parte, façamos a nossa parte, buscando essa energia, buscando esse carinho, gente. É isso aí. E tem gente linda que chega aqui logo cedinho aqui conosco, aqui é a Robertinha Zaninelli. Bom dia, queridos irmãos. E trazendo aqui flores, lindas flores. E a mensagem dela aqui, ó. Peço vibrações para duas pessoas especiais do meu trabalho que estão doentes. É, gente, você pediu. E essa vibração, com certeza, alcançou no seu pensamento, lembrando dessas pessoas queridas que estão necessitadas. E a gente aproveita, gente, para falar para todo mundo que está aqui. Olha, pensamento é energia do espírito. E a gente pode vibrar positivamente, com muito carinho, direcionando, olha só, o nosso desejo para que a pessoa se recupere, para que ela tenha aí, ó, a saúde restabelecida, para que a medicação funcione, que ela possa se equilibrar. E é isso que a gente vai buscando, gente. Vamos buscar ao longo do dia, buscar essa energia amorosa, vamos vibrar positivamente. Está aqui o nosso querido Beto Leite, Regina, chegando logo cedinho aqui, ó, trazendo sua mensagem com muito carinho.
2: Bom dia, Beto Leite querido, esse porteiro maravilhoso que abre a porta todos os dias para nós, né? E ele dizendo aí para gente: bom dia, alunas amadas. Como sempre, a escola sempre com as portas e janelas abertas para a doutrina espírita. Boa aula a todos, isso mesmo, gente. Vamos aprendendo, né? Aprender não ocupa espaço e a gente aprende todo dia um cadiquinho, como diz o pessoal aqui em Minas, né? A gente vai aprendendo um cadiquinho aqui, um cadiquinho de lá, no minuto a gente tá sabido. Vamos que vamos!
1: Vamos que vamos, gente. Ju, a querida Edla chegando aqui também.
0: Sim, ela deixa pra gente. Bom dia, gente! Muita paz, saúde, tudo de bom pra turma. Pro dia nascer feliz. Isso aí, minha querida. Vamos juntinho aqui nessa vibração maravilhosa.
1: Coisa boa, a Patrícia com esse sorriso lindo, gente. Bom dia, pessoas lindas. Um dia de muita paz e luz a todos. Colocando aqui muitas figurinhas amorosas, aqui as mãozinhas unidas, carinhas sorrindo, flores, lindas flores. Coisa boa, gente. É uma alegria a gente trazer, né, essa turma toda aqui. Dá vontade de sair trazendo aqui essa turma linda, com muito carinho. A Eneida chegou aqui super disposta. Bom dia, colegas da vida! Ó, coincidências são pseudônimos das obras de Deus. Olha só. E essa lindona aqui tá meditando aqui, ó, com o Tadashi Kadamoto aqui, ó. Gente, tem tanta coisa legal, gente, tanta coisa legal na internet. Tem gente falando do bem, tem gente ensinando a superar os desafios, tem gente ensinando a fazer meditação, a fazer ginástica, a fazer pão de queijo, a fazer cafuné nos bichinhos. Gente, quanta coisa boa a gente encontra na internet. A gente precisa, ó, ter olhos de ver, ouvidos de ouvir. E o nosso desejo, gente, não é outro, é que a gente aprenda como disse Jesus. Porque, olha, à medida que a gente vai aprendendo, fica mais fácil a caminhada, muito mais fácil. A gente vai, ó, seguindo com mais serenidade. Isso é bom demais mesmo. E aqui, ó, traz a beleza pra gente, Regina.

0: A vida é bonita? É bonita, isso aí. A vida é bonita mesmo. Essa música é muito boa. Abracinhos, abracinhos com muita luz, com Jesus e Maria Santíssima, socorrendo a todos os mais necessitados de afeto e atenção. É isso aí, Fátima. Um cheiro, minha linda. Gratidão.
1: É bom demais essa querida tá lembrando que ela tá numa cidade linda, gente. Ela tá falando aqui, ó. Bom dia, Janete, abracinhos. E olha, flores. Estou no portal da Ele Luz. Sou lá da praia do Farol de São Tomé, gente, lá no Rio de Janeiro.
0: Eita!
1: Eita! Ó, Regina, anota aí, Regina.
2: É mais uma pra gente conhecer, né? Delícia,
1: Coisa
2: gente.
1: boa, gente, é uma lindeza. Ó, Regina, tem gente nova por aqui postando. Não é de estar postando, está postando, coisa boa.
2: É mesmo, hein, Valmira? Nossa, que lugar lindo, hein, essa foto? Isso aí, ela disse pra gente: bom dia, meus irmãos. Muita paz para todos. De Teotônio Vilela, em Alagoas. Uhul! Tá longe, mas tá perto do nosso coração, hein? Que delícia ser bem-vinda com seus comentários. Que bom que você tá aqui com a gente.
1: É, ela tá aí, ó, pertinho do mar. A gente vê aqui um lindo mar, um barquinho ali. Que coisa boa, que imagem bonita, que maravilha. Gente, o nosso Brasilzão, gente, esse Brasil, coração do mundo, pátria do Evangelho, gente, com suas paisagens, com suas belezas, com suas riquezas naturais, com a sua fauna, com a sua flora, com seu povo, com seu carinho. Exatamente, gente. A gente vive num lugar maravilhoso e a gente precisa reconhecer essa oportunidade, uma oportunidade única, gente, de desfrutar de tanta coisa boa, de aprender, de fazer novos amigos e seguir com muito carinho. Nós mandamos aquele abraço, gente, para toda essa turma linda que começa o dia nessa vibração amorosa e a gente segue incentivando. Que passemos aí, ó, a incentivar o outro, a agradecer a vida, a enxergar a beleza da vida. Isso é muito bom mesmo, né? Ficamos muito felizes e agradecemos a todos vocês que nos recebem nos seus lares, logo cedinho. Olha só, na cozinha, gente. É gente de casa, né? A gente leva para a cozinha enquanto prepara um cafezinho e a gente está aqui batendo um papo, e a turma vai interagindo, chamando a criançada para ir para a escola. E a gente fica muito feliz porque mais e mais corações vão entrando nessa energia. Nossa gratidão a toda essa turma linda que fica aqui interagindo. Nossa gratidão a muitos corações que se uniram para que esse programa acontecesse, para que vários programas acontecessem. Nossa gratidão a toda essa turma amorosa, essas voluntárias, esses voluntários amorosos, encarnados e desencarnados, viu? Tem a turma aí, ó, os 300 com muito amor no coração. Vamos lá, gente, vamos começar esse bom dia com alegria e poesia. Uma poesia linda no dia de hoje. Vamos lá, gente.
2: Bora lá! Vamos ver, a nossa poesia de hoje tem o título de Crê. Há na crença uma luz radiosa e pura, que transfigura os prantos em prazeres, que transforma os amargos padeceres em momentos de mística aventura. Confia, espera e crê. Quando sofreres sobre os guantes das ríspidas amargura, nas tormentas acerbas dos deveres, esquecerás a dor e a desventura. É que, em meio das mágoas mais atrozes, sentirás dentro de ti estranhas vozes repletas de doçura indefinida. São seres ditosos, superiores, que nos impelem a nós, os sofredores, aos luminosos planos da outra vida. Essa poesia, de título Crê, é de Antero de Quental. Foi psicografada pelo Chico Xavier no livro Assembleia de Luz. É, gente, tá aí a dica, ó. Para que sofrer, né? Vamos acreditar. Quem acredita, quem crê, tem sempre com ele um dos 300, né? Que estão sempre aí nos ajudando aí para frente. Vamos que vamos.
1: Vamos que vamos. Regina, tá com um vizinho novo aí, é?
2: Se eu tô com um vizinho novo,
1: Escutei
2: tá
1: uns latidos.
0: vizinho? Não, acho que é meu. Acho que é meu vizinho.
2: É o vizinho.
0: Eles
1: Regina
0: estão
1: tem gato
0: felizes.
1: dentro de casa. Regina tem gato. Esse gato não aprendeu a latir ainda.
2: Não, não. O meu gato ainda não aprendeu. Os três gatos daqui de casa ainda não aprenderam a latir.

0: E o cão late se eu deixar o portão aberto. Ele vai lá cumprimentar todo mundo que passa na rua.
1: Ah, que gentileza. É um
0: Então deixa o
1: carinho.
0: portão fechado na hora do programa, porque senão a gente não consegue conversar, não. Ele quer participar também, aí já viu, né?
1: Coisa boa. Eu vou pedir para a Juscelia trazer aqui o comentário da Eneida.
2: Gente, passando por um desafio familiar, e pensei, sabe o que é mais? Vou visitar uma querida, depois orar e dormir. Ela coloca risos. Tenho trabalho na espiritualidade e não vou perder tempo com aborrecimento. É isso aí, Eneida. É isso
0: Desse
2: aí,
0: jeito,
2: Eneida. Essa receita aí é ótima, maravilhosa. Vamos lá, vamos junto, Eneida.
1: gente. Gente, olha só. Se a gente não está conseguindo encontrar a resposta aqui embaixo, né? Que tal a gente fazer uma prece? Que tal a gente pedir ao nosso anjo de guarda aquela ajudinha para que durante o repouso do corpo a gente possa ter uma atividade boa, a gente possa aí se envolver. Quem sabe quando a gente acorda não aparece aí, ó, uma sugestão boa, uma dica boa e a gente vai tocando a vida. A gente são os desafios da vida e a gente vai aqui com todo carinho. E isso é bom demais, gente. Bom demais porque a gente tem muita gente aí, ó, torcendo, vibrando com a gente. Eita, ela tá cedinho aqui, Regina. Olha ela aí.
0: Bom dia, Valdinha! Valdinha aí, ó, dizendo pra gente bom dia com Jesus. Que Deus nos abençoe, com certeza. Letícia, beijinho, querida!
1: Oh, coisa boa, gente. Oh, coisa boa. É uma alegria, é uma alegria. E a turma chegando por aqui. O professor Léo. Ó, Juscelia, quem tá na área.
2: Ah, esse querido! Bom dia, gente bonita! Tudo bem com todos aí? Oh, maravilhoso! Um grande e forte abraço para essa turma linda. Ah, com a gente sentindo essa energia aí, o dia só fica melhor ainda, professor. Gratidão.
1: Coisa. E opa, e chegando aqui um querido aqui, ó, não sei se ele é daqueles que ficam escutando e não postam, mas ele postou. Que coisa boa, é o querido Wagner Olivetti. Bom dia, querido irmão, um dia maravilhoso para você, para sua família. Esta quarta-feira abençoada aqui para todos nós e essa turma aqui com todo carinho. E tem aqui uma fofa acompanhando aqui. Te chatei não, maninha? É difícil, mas oremos. Te amo. E tô aqui te esperando. E, ó, Regina.
0: Ela dizendo pra gente aí, ó, não se chateie não, mainha. É difícil, mas oremos. Te amo e tô aqui te esperando. Isso aí, gente. Olha, não adianta ficar nem emburrecido, nem aborrecido. Se a gente emburrece, a gente empaca, né? E se a gente se aborrece, a gente tem problema no fígado. Então não se aborreça, né? Todos nós temos desafios mesmo, né? Respira fundo, ore. Aqui, quando o trem tá feio, aqui a gente ora, faz prece e reza, meu filho, porque aí tem que resolver o problema, né? E a gente vai conseguir, né? Vamos ter calma, paciência, as coisas vão se ajeitando, né? Mas tá tudo certo.
1: Isso, gente, com calma, a gente vai seguindo com muito carinho, vamos tocando aqui, tocando a vida. Tem tanta coisa boa para a gente celebrar, inclusive uma turma linda que está dando mais uma volta em torno do sol. Regina Beatriz, tem um taco de bolo para tu hoje, mulher?
0: Tem, hoje tem um taco de bolo delicioso, um sabor roça. É, um primo que
1: Regina, para um pouquinho aí. Tem algum fio entupido aí, gente. Rapaz, eu não sei o que é que acontece. Aí ela dá um tempinho aí, eu acho que ela fala mais alto, aí desentope o fio, aí ele volta por cima. Agora ela tossiu em cima do microfone, agora. Agora deve estar bom.
0: Gente, tá vendo? O
1: Aí
0: pessoal acha que só.
1: desentupiu, desentupiu.
0: Só que tem desafio que também tem, tá vendo? Então vamos lá. Hoje é aniversário de um primo muito querido. Ele se chama Leonardo, mas todo mundo chama ele de Nath. É, da família Barreto, a família do meu pai. Parabéns, Nath, querido, que Jesus te abençoe. O Nath adora uma roça, gente. Nossa, e ele tem uma rocinha que é uma delícia. Isso mesmo, né? Mas vira e mexe, ele está aqui em Belo Horizonte. Pois é. Parabéns, meu querido. Que Jesus te abençoe, te cubra de bênçãos. E que bom, hein? Mais uma volta completinha em torno do sol. Que delícia! Isso não é para qualquer um, não, gente. É só para gente especial. Gente especial que está aí na boa luta, no bom combate, né? Levando em frente e para frente o desejo, a vontade de melhorar sempre. E olha, o mais legal de tudo é que nessa caminhada, uma felicidade, nós não estamos sozinhos, gente. Olha quanta gente ao nosso lado, nos ajudando, né? Nos apoiando e seguindo em frente. Vamos que vamos. Parabéns, você mereceu renascer. E você, que não colocou o seu nome aí no chat e que também está aniversariando hoje, receba o nosso abraço apertado de estalar costelas, viu? Que você se sinta assim abraçado com muito amor e muito carinho, tendo a certeza de que você não está sozinho. A gente está aqui, junto com você. Vamos que vamos, todo mundo, rumo à felicidade. É desse jeito.
1: Maravilha, maravilha, gente. Um abraço para essa turma linda. É bom demais. Deixa eu dar uma passeada rápida aqui, trazer uma turma linda. A querida Gelma Gomes aqui, ó. Um dia ensolarado para todos nós. Paz e luz. Oh, coisa boa. Que maravilha, gente. Ana Paula também chegando por aqui. Bom dia com gratidão. Gratidão. Olha que coisa boa. É um sentimento bom. Agradecer tanta coisa boa que está acontecendo, isso é legal demais. E tem aqui um queridão aqui, ó. É, gente, parece aquele artista famoso, aquele cantor famoso aqui. É o Severino Bento, gente, é ele sim, o Voz de Veludo. Bom dia, pessoal querido. Deixa o like e compartilhe, ó. Ó, o recadinho importante aí. Turma linda, tá chegando, gosta do programa? Deixa o like aí, ajuda a divulgar o programa. A plataforma entende que a turma tá gostando, ó. E acaba sugerindo aí para mais e mais pessoas. E aí a gente vai aumentando essa família que vai vibrando. Vamos espalhando essa energia, espalhando esse amor e essa alegria, gente. Olha, Jô, quem chegou aí também aqui, ó.
2: Ah, esse queridão aí, o Gil, ele, bom dia, lindonas e lindões, muitas bênçãos de amor e alegria, carinhoso abraço, only emotion. Ô, gente, falar do Gil, que o Gil deixa alguma mensagem, eu já fico imaginando ele falando. Então, nossa, qual energia boa que o Gil tem, benza a Deus.
1: Oh, maravilha, gente. Ele tá nas Minas também, não tem Montes Claros. É, gente, esse querido, é um cheiro para
2: Deve estar
1: você,
2: na
1: querido
2: chuva
1: meu.
2: também.
1: É, gente, tá uma época que tá passando umas nuvens molhando aí as Minas Gerais. Faz parte, é o período da chuva mesmo nessa região e a gente tem que ter cuidado e vamos administrando. Devagarzinho a gente vai tocando o trem aqui com muito carinho. Vamos lá, deixa eu dar uma olhadinha aqui. Opa, Regina, gente nova na área, Regina.
0: Oh, Neuza de Paulobi, será que é assim que fala esses nomes
1: Ou
0: difíceis?
1: é Paula Bebê? Eu acho que
0: Será?
1: ela já postou. Lembrei agora esse de Paula Bebê aqui.
2: Paulo
1: Eu
2: Bebê.
1: já boa postando novamente.
0: Ah, que bom! Então seja bem-vinda de novo, Neuza, no chat. E ela dizendo pra gente, bom dia com alegria, Jesus, luz e paz. Tá lá em Uberaba, isso aí, minha querida, vamos junto, gratidão por estar aqui conosco.
1: Ô, oh, cidade linda, cidade aconchegante, gente. Maravilha, um cheiro para a turma de Beraba, gente. Mandar um abraço para a turma lá do Núcleo Langerton. Ô, oh, o vô Langerton, coisa boa, coisa boa. Vamos seguindo, gente. Vamos seguindo aqui com muito carinho aqui. Vamos voltar um pouquinho no tempo, que a gente está aqui no dia 14, dia 14 de dezembro, gente. E hoje é aniversário sim. Em 1956, no dia 14 de dezembro, foi fundada a Federação Espírita do Estado do Mato Grosso, lá em Cuiabá. Gente, que coisa boa! Olha só, tá vendo aí, ó? Fazendo aniversário aí, ó. Quantos anos? Quantos anos? 66 anos? Eu acho que é, né? 66 anos, né? Que coisa boa! Maravilha, gente! E a gente divulgando aqui, ó. Para a turma linda, com certeza vai ter uma celebração super especial lá na Federação. E a gente manda um abraço para esses queridos irmãos, lembrando aqui, ó, o esforço, o empenho, a dedicação se uniram e criaram aí, ó, uma federação espírita, trazendo estudo, trazendo livros, trazendo reuniões públicas, esclarecimento. Isso é muito bom mesmo, né? Opa, e tem a gente que estava viajando, Regina, por isso que não estava postando, olha aí.
0: Aí, Lilian Barbuda, nossa querida, animadíssima, dizendo pra gente, dia, acabei de chegar do Capão, Chapada Diamantina, que saudade de vocês, ô, delícia! Ô, gente, Chapada Diamantina é bonito demais, né? Espero que você tenha aproveitado bastante, tirado muita foto e voltou assim, cheia de energia, né? Isso aí, Lilian, querida, que bom que você tá aqui de novo com a gente, vamos lá!
1: Eu acho que a Juscelia deve conhecer, que Juscelia anda batendo perna por tudo quanto é canto.
2: Não, essa aí está no meu roteiro, ainda não consegui ir lá não, Douglas. Mas já está no roteiro.
1: Oh, coisa boa, desfrutar dessa natureza, né? A gente sente uma energia tão boa, gente. É bom demais mesmo, né? E a gente vai seguindo aqui. Ju, vamos trazer aqui, ó, Projeto Escutatória e o SOS Press. A gente está sempre divulgando, porque a gente sabe como é importante o trabalho que é desenvolvido por essas duas equipes amorosas.
2: Como é importante, como tem pessoas, né, necessitando de um trabalho desse, né, Douglas? Aí, para quem não conhece essa parceria do Projeto Escutatória e o SOS Press, lá você encontra essa escuta sensível, afetiva, respeitosa, nas 24 horas do dia, nos 7 dias da semana. Para você que possa estar ou conheça alguém que está muito angustiado, que não consegue desabafar com ninguém, você pode dar a dica para essa pessoa, porque nesse telefone ele vai encontrar uma escuta de coração para coração, vai ter ali um coração te escutando e vai depois de fazer uma prece junto com você, vai tranquilizar o teu coração. 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Um grande abraço a esses trabalhadores lindos. Jesus os abençoe sempre.
1: Assim seja, assim seja. Eneida ficou animada aqui, viu, Ju? Ave Maria, a Chapada é tudo de bom. Um abraço, Lira. Eita, olha só. É, rapaz, ela ficou animada, gente. Olha aí, ó.
2: Vamos. Nossa, imagina. Gente, imagina essa família aqui um dia fazendo um encontro, hein? Nossa, oh. Deus. Ai, meu sonho que isso aconteça.
0: Acontecerá, acontecerá. Vamos que vamos, que vai dar certo.
1: É, gente, ó, e ela tá trazendo aqui um comentário, ó. Ontem foi meu plantão, lá no projeto, gente, lá no projeto, né? E quantos de nós precisamos de uma escuta amorosa? Gente, a essência desse trabalho é isso, é uma escuta carinhosa, acolhedora, sem julgamentos, é escutar o outro, gente. E aí a gente fica muito feliz porque a gente vê que tem pessoas que estão aí, ó, fazendo esse trabalho. E a gente pede um amparo de Jesus para que mais e mais corações encontrem aí, ó, a serenidade, a calma, o equilíbrio para tocar a vida. Muito bom, gente. Muito bom mesmo. Gente, vamos trazer aqui uma dica cultural muito legal. Ontem, né, aí a inspiração, né, vem aí, ó, os 300 dando aquelas sugestões aqui. Aí a gente vai procurar para trazer dica cultural aqui. Olha só, a gente está trazendo, gente, um seminário. Perdão, compreensão e amor em família, com o querido Sérgio Lopes, gente. Isso aconteceu, ó, faz pouco tempo, foi lá no dia 24 de fevereiro de 2020, lá em Goiânia, lá em Goiás, né? E foi justamente um encontro muito amoroso, foi o 36º Congresso Espírita de Goiás. E essa palestra, gente, com o querido Sérgio Lopes é um querido irmão, querido amigo, já esteve aqui em Recife algumas vezes, tem bastante conhecimento, tem uma facilidade de transmitir com muito carinho o conhecimento que ele tem. Ele é médico, ele é psiquiatra, é lá do Rio Grande do Sul, e tem muita coisa boa dele, gente. Ele faz parte da Associação Médica Espírita, a gente já participou de vários encontros da Associação Médica Espírita, e é uma turma linda, gente, trazendo muitas informações e fazendo aquela ponte, né? Muitas vezes trazendo conhecimento acadêmico, o conhecimento da vivência, da prática médica, a prática da psicologia, da psiquiatria, né? E aí a turma que participa de encontros e vai participando de congressos e vai trazendo esse conhecimento e compartilhando com a gente, fazendo aquela ponte com a mensagem renovadora, essa mensagem maravilhosa que o Espiritismo traz para a gente. É o Jesus, gente, sendo esclarecido, é a mensagem amorosa sendo trazida de forma mais fácil, mais palatável, para que a gente possa aprender com mais facilidade. Não é por acaso, gente, que nós temos aqui, olha, para nós espíritas, a mensagem espírita é o consolador prometido por Jesus, quando ele diz que não nos deixaria órfãos, que mandaria um consolador prometido para trazer e dizer muito mais do que ele disse, porque naquele momento a gente não ia ter uma cabecinha para entender. E hoje, gente, está muito mais fácil. Tá dado aqui o recado, ó. A gente colocou no chat esse link aqui, ó, para a turma que não conhece o querido Sérgio Lopes. Gente, tem muita coisa boa dele na internet. Tá aqui esse encontro. Foi um encontro muito legal. Ele sempre com muita simplicidade, conversando, interagindo e trazendo aqui uma dica muito bacana mesmo. E vamos seguindo aqui, gente. Vamos seguindo, que ainda tem dica de livro para trazer. Mas eu vi que andaram comentando aqui. Deixa eu ver qual foi. Opa, cadê? Ah, eu sabia. Gente, tô vendo aqui, a turma tá animada para fazer a viagem. Ó, Regina, ela se animou, verdade, sim, bora organizar logo. Recomendo aqui, ó, recomendo o Capão para uma conexão mais profunda com a natureza. Gente, que coisa boa, o professor Léo já se animou também. Olha aí, um encontro espiritual, mas também turístico. Olha só, passei pelas Minas, gente, gente, as Minas Gerais é linda, gente, olha, o nosso Brasilzão, aqui a turma linda vai começar a falar da sua região, nós temos uma riqueza, gente, e a gente precisa, sim, desfrutar dessa riqueza, ter olhos para enxergar essa beleza, a beleza da montanha, da cachoeira, da praia, do rio, a beleza do céu, gente, é muita coisa linda. E a gente precisa também ter o olho, gente, de ver a beleza do ser humano. Cada um de nós é único, gente. Não existe. Eu fico sempre me encucado. Será que existe duas Regina, Beatriz? Será que tem outro espalhado em algum canto do planeta, Regina?
0: Você falou, fala de novo que eu fui tossir e pronto, acabou. Repete aí.
1: Eita, ela tossiu e entupiu o fio de novo. Dá um tempinho aí pra ver. E dizem, copa esse danado desse fio. Armaria três vezes. Eita, problema danado. Vamos lá, gente, vamos seguindo aqui, Ju. Enquanto desentope o fio da Regina, traz as dicas de leitura aí. Regina, mulher, eu estava falando da beleza do povo, a beleza do ser humano, cada um com sua peculiaridade, com suas qualidades, com as suas sutilezas. E nós estamos nessa escola da vida para ter olhos de ver e ouvidos de ouvir, como falou Jesus.
0: Com certeza, gente. Não tem dúvida. Você tem alguma dúvida de que isso é a pura verdade? Não é. E sabe o que eu estava pensando aqui, professor Léo? Na minha reunião mediúnica, de vez em quando, o meu coordenador lá fala assim, ó, hoje à noite eu vou passar para pegar todo mundo, porque esse trabalho precisa de muita gente. E aí a gente, de madrugada, né, ele fala assim, e a volta está combinada para as 4 da manhã. Então, vai se preparando aí. Aí teve um dia que a gente combinou que a gente ia, né, para o trabalho espiritual. E aí, quando foi 4 horas da manhã, o grupo todo acordou. Aí nós colocamos assim no WhatsApp, cheguei. 4 horas da manhã. Vamos combinar aí o passeio espiritual. Viu? Você vai organizando, viu, professor Léo? Já põe aí, já avisa. Olha, gente, hoje nós vamos tal lugar assim, assim. Você e Ju vão mostrando o caminho que a gente vai.
1: Coisa boa. Gente, olha, o que a Lilian estava falando, realmente tem algumas regiões, alguns locais que guardam uma energia amorosa, né? Aí, ó, vamos falar de mediunidade, vamos falar de mediunidade, né? E aí, ó, algumas pessoas acabam desenvolvendo essa percepção de perceber a energia do local, a energia do ambiente. Inclusive, ao ponto de perceber, gente, espíritos benfeitores se reúnem aqui e conseguem sentir essa energia. Existem locais, gente, às vezes próximo ao mar, às vezes no campo, às vezes nas montanhas, onde levam nós que aqui estamos, né? Durante o descanso do corpo, somos levados para refazimentos, para equilibrar pessoas que estão enfermas, que estão acamadas, e os benfeitores levam para esses lugares onde a energia de cura vibra em muita intensidade, a riqueza de fluidos que existe na floresta, que existe no rio, que existe no mar. Então, são ambientes que renovam. Levar uma pessoa que está um pouquinho dodói para caminhar à beira da praia, ou simplesmente se não pode caminhar, para sentir a brisa do mar, para enxergar aquela energia. Gente, são atitudes amorosas. Caminhar descalço, na areia, no campo, pegar uma planta e olhar lá a sua beleza, enxergar a beleza das flores, o canto dos pássaros. Tudo isso nos conecta com muitas coisas boas e é uma alegria, gente. É uma alegria a gente compartilhar e sentir essas energias amorosas. E isso é muito bom mesmo. E a Eneida está falando que é assim mesmo, né? Ó, Regina.
0: Isso é mesmo. A reunião mediúnica também é o encontro certo. Isso mesmo. A gente vai se programando aí, né? Combinando para a gente fazer esse grande encontro aí para poder nos conhecer, nos reconectarmos, né? E reconhecer cada um desse grupo lindo aqui que está se formando com tanto amor e com tanta alegria. Isso mesmo, gente. É nossa tarefa, hein? Levar alegria ao mundo, cada um de nós. Vamos que vamos.
1: Vamos que vamos. Deixa eu tocar aqui o trem que a gente ficou um pouquinho atrasado aqui, ó. Mas a Sheila Menezes da Assunção aqui. Bom dia! Nasci no Rio. Meu coração é paulista, mas minha alma é mineira. Eita!
0: Aí, Sheilinha!
1: Coisa boa, que maravilha! Gente, ó, vamos trazer aqui rapidinho, ó, duas dicas de leitura muito legais. Gente, Depressão, Doença da Alma, do querido irmão Francisco Cajazeiras, esse saudoso irmão. Tivemos tantos encontros, tantas oportunidades de conversar sobre esse tema. Fizemos o lançamento desse livro aqui na Bienal, tivemos atividades em vários centros, até para o interior a gente foi. E olha, como é importante a gente conhecer, gente, os detalhes que envolvem a questão da depressão, o aspecto médico, clínico, o aspecto espiritual. E aí, ó, compreender, entender e trabalhar para ajudar aqueles que estão necessitados. Gente, está aqui uma dica de leitura maravilhosa, esse livro do Francisco Cajazeiras. A gente já trouxe até uma dica cultural aqui, a gente já trouxe palestra com ele, ó. Quem tiver curiosidade, procura aí no YouTube. Depressão, Doença da Alma, Francisco Cajazeiras, vocês vão encontrar palestras desse querido irmão que retornou à pátria espiritual depois de um trabalho lindo, maravilhoso. Um grande abraço, querido irmão. E um outro livro, olha, Socorro e Solução, do José Carlos de Lucas. Gente, a gente sempre tem trazido esses livros que inspiram a boa caminhada, o esforço constante, a percepção e a certeza de que nós somos capazes, gente, de encarar os desafios e superá-los. A gente está aqui para crescer, para aprender. É o videogame da vida. E esses livros são livros que, com certeza, a gente pode dizer, é uma autoajuda, mas vai além. Na hora que a gente entende como esse mecanismo de cura funciona, a gente passa também a ajudar o outro, gente, a entender o que está se passando com o outro e a gente vai ajudando dentro dos nossos limites. Isso é importante para alguém que tem alguma dificuldade aí, ó, dentro da própria família, para os trabalhadores das casas espíritas também, para que possam entender, acolher com mais carinho as pessoas que procuram a casa espírita em busca de tratamento, em busca de ajuda. A gente tem uma verdadeira epidemia, gente, de pessoas tristes, deprimidas, né? E a gente precisa, sim, a gente precisa ajudar demais, né? Essa turma linda que está aí necessitada. Regina, ontem a gente nem trouxe aqui no programa, ó, mas está em tempo de mandar um parabéns aqui, Regina. Opa, espera aí que o computador aqui.
0: Paiou o computador.
1: Gente, não é que o computador deu uma travada e não quer trazer aqui? Espera aí, vamos tentar mais uma vez. É, ele não quer deixar, não. Mas eu vou falar para vocês aqui, ó. É a mensagem
0: Ah,
1: da.
0: agora foi.
1: Pelo amor de Deus, 5 minutos depois apareceu.
0: Foi aniversário também de uma amiga e irmã do coração. Voluntária querida do Luz. Goste? Quem é Goste?
1: Olha, é Gorete, nossa querida Gorete. Gente, o computador deu uma travada aqui. Agora ele voltou a funcionar. Olha a mensagem aí, ó.
0: Ah, ontem foi o nível do meu pai. Ah, muito bem. Meu querido, meu amor, 78 anos de muito aprendizado. Um beijo, seu Zito. Gratidão por tudo que me ensinou e ensina nessa meta reencarnação. Isso aí, meu querido. Parabéns, seu Zito. Que Jesus te abençoe aí, ó. Nó 7,8, hein? Que bacana. Seja aí abraçado por todos nós. Um abraço bem apertado, de estalar costela e com pão de queijo, um cafezinho e um bolo bem gostoso, né? Daquele jeito que o senhor gosta. Isso aí, meu querido, parabéns. E também para Gorete, parabéns. Você mereceu renascer, Gorete. Que Deus abençoe seus passos. Isso mesmo. É o nosso desejo aqui, viu? Dessa turma aqui, para o dia nascer feliz. Isso aí, muito bom.
1: Muito bom, e ela tá lembrando, ó, você encontra o seminário Depressão, Doença da Alma na TV de Luz. Isso tá dado o recadinho. Gente, tem muito vídeo legal mesmo. Regina, vou abusar de você e explica aqui, ó, traz a mensagem dessa querida aqui.
0: Bom dia, por que não tem a imagem de vocês? Ah, Ângela, é porque esse programa é um programa para ser ouvido. A gente fica aqui nos bastidores. De manhã não tem jeito, não, filha. Todo mundo com cabelo esgandaiado. Não dá nem tempo da gente trocar de roupa. Tá todo mundo de pijama pra gente fazer esse programa pro dia nascer feliz. A imagem que aparece é sempre essa aí, ó. Cada dia uma imagem diferente. Hoje são os narcísios. No sábado tem as margaridinhas, não, na sexta tem as margaridinhas, no sábado tem uma abelhinha safadinha que fica pulando de flor em flor. Então é desse jeito, aqui a gente só se escuta, é um programa de rádio para a gente ficar escutando. E o legal desse programa é que se você perder, ele fica gravadinho. A gente está aqui ao vivo todos os dias, de 6 às 7 da manhã. E se você perder, você pode escutar a gente em outro momento. Pode ser na hora da terapia, né? A gente está lavando as vasilhas lá na pia, arrumando o almoço, né? Varrendo a casa, aí você vai escutando a gente. É isso, é um programa para ser ouvido. Isso aí, para a gente exercer a nossa escutatória com carinho.
1: Isso, gente. Enquanto a turma prepara o cuscuz, prepara a tapioca, vai chamando a criançada aí para ir para a faculdade, para ir para a escola, vai se arrumando para o trabalho. Essa é a dinâmica, gente. E assim a gente vai tocando aqui com muito carinho. E a turma aqui mandando parabéns para seu Zito aqui, mandando parabéns para o queridão aqui, a Encarnação, a Marlene, a Denilza, o Severino B, todo mundo mandando parabéns. Parabéns, seu Zito! Oh, coisa boa! É uma alegria. Gente, como o tempo passou depressa, né? E a gente aqui, ó, trouxemos aqui os livros, fizemos a divulgação das lives, falamos aqui do trabalho do Cajazeiras que a gente encontra na TV de Luz. 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Qualquer dúvida, ó, liga nesse telefone aí que a Valdinha vai atender com todo carinho. Gente, como o tempo passou depressa. A gente ficou nesse papo amoroso, carinhoso com essa turma linda. Gente, isso é muito bom, né? Mas vamos refletir um pouquinho, porque quem reflete brilha. Ju, está contigo aí? Qual é a mensagem para a gente refletir hoje?
2: Minha mensagem de hoje é Natal do Coração. Abençoados sejam as mãos que, em memória de Jesus, espalham no Natal a prata e o ouro, diminuindo a miséria e a necessidade da fome e a nudez. Entretanto, se não forem iluminados pelo amor que ajuda sempre, esses flagelos voltarão amanhã, como a erva daninha que espreita a ausência do lavrador. Não retenhas assim a riqueza do coração que podes dar, tanto quanto o maior potentado da terra. Deixe que a manjedoura da tua alma se abra feliz ao soberano celeste, para que a luz te banhe a vida. Com ele, entenderás o coração onde estiveres, sejas para trocar um pensamento compassivo com uma palavra escura e áspera, ou para adubar uma semente de esperança, onde a aflição mantém deserto. Com ele, inflamarás o júbilo, os olhos de júbilo, os olhos de alguém menino triste e desamparado, e uma simples criança, arrebatada hoje ao vendaval, pode amanhã ser o consolo da multidão. Com ele, podes oferecer a bênção da tolerância aos que trabalham contigo, transformando o altar do teu pão em altar de Deus. Que tesouro terrestre pagará o gesto de compreensão no caminho empedrado, o sorriso luminoso da bondade no espinheiro da sombra e a oração do carinho e do entendimento no instante da morte? Natal no mundo é a epopeia do reconhecimento do Senhor. Natal no Espírito é a multidão com Ele próprio. Ainda que te encontres em plena solidão da pobreza e do infortúnio, sai de ti mesmo e reparte com alguém o dom inefável da tua fé. Lembra-te de que Ele, em brilhando na manjedoura, tinha consigo apenas o amor a desfazer-se em humildade e, em agonizando na cruz, possuía apenas o coração a desfazer-se em renúncia. Mas usando tão somente o coração e o amor, sem uma pedra onde repousar a cabeça, converteu-se em salvador do mundo e, embora coroado de espinho, fez-se o rei das nações para sempre. Essa mensagem Natal do Coração é dessa linda Meimei e psicografia do querido Chico, o livro Os Dois Maiores Amores. Que maravilha, né, gente? Natal só nos faz renovar as nossas emoções e ações e a gente lembrar de Jesus, que desde a manjedoura, né, na sua simplicidade e humildade, só espalhou amor e só nos ensinou o amor. E que possamos, sim, reverberar o amor desse Jesus maravilhoso, em que nos ensina a partilhar, a doar, a sempre fazer pelo nosso irmão. Que possamos, sim, caminhar com ele, nesse intuito de fazer o bem, de caminhar sempre fazendo o melhor que a gente pode. E a gente sempre pode algo, nunca esquecendo. Se não pode financeiramente, possamos, sim, fazer com a palavra, um gesto, qualquer ação no bem, a gente pode sempre estar fazendo. Não é isso aí? Vamos lá?
0: Isso mesmo. Brilhou.
1: Olha, gente, são tantas as mensagens amorosas e as nossas reflexões, elas acabam voltando, gente, para algo tão simples, né? Que foi a mensagem que Jesus trouxe, né? Sejamos tolerantes, sejamos carinhosos, afetuosos, sejamos fraternos, né? Sejamos irmãos, é a nossa caminhada amorosa, gente. Ninguém vai da noite para o dia amar como Jesus amou, como diz aquela linda canção, né? A gente precisa ir exercitando a caridade, exercitando a fraternidade, e a gente vai, olha, nem se dando conta, mas nós vamos nos renovando, gente. Vamos nos renovando, e nessa renovação a sociedade muda, a família muda, o planeta muda, e nós estamos, gente, ó, com um pezinho no mundo de regeneração. É uma caminhada, gente, é uma transição, e a transição passa pela mudança de nossas atitudes, mudanças no nosso comportamento. E a gente fica aqui, ó, feliz com essas mensagens, a gente vai espalhando sorrisos e esperanças. E esse período de final de ano, esse período de Natal, gente, é confraternização, é encontro de família, é tempo de fazer as pazes, de pedir perdão, de levar um presente, de levar um sorriso, de fazer um prato gostoso e levar para a casa do irmão. Isso é muito bom mesmo. E é uma alegria a gente estar aqui trazendo essas mensagens amorosas e desejando a todos os lares que aqui estão, que Jesus esteja aí incentivando, envolvendo com muito amor, com muito carinho. Isso é bom demais mesmo, né? E vamos lá, gente, vamos dar uma olhadinha aqui. Regina, quer falar alguma coisa, querido? Tu tá lendo o que aí, mulher?
0: Não, tô pensando aqui na música que a gente vai cantar.
1: Ah!
0: Como que esses dias, né, perto do Natal, mexem com as nossas emoções, né? Tava aqui lembrando de queridos que a gente não pode esquecer nunca, né? Pessoas queridas da família, né? Desses momentos tão importantes de reencontro. É isso mesmo, tava falando aí do perdão, realmente, é o momento do perdão, né? Não tem jeito de dar presente e receber presente que a gente está com um pezinho atrás, né? Precisamos nos conectar com o amor sempre.
1: E é isso aí, gente. Ó, quem não pegou sua água fluidificada, pegue aí sua água com muito carinho. Ah, deixa eu dar um recadinho. Gente, olha, o Evangelho por Emmanuel, ele acontece de segunda a sexta às 7h35. Tem uma turma linda que acompanha, né? Que fica em casa, que fica em casa até mais tarde. E aí, ó, o que é que está acontecendo? Gente, final de ano, tem alguns profissionais que acabam ficando no sufoco, gente. E é o caso do querido Saulo. Tem muito trabalho, dormindo tarde, sendo muito demandado, final de ano, aquelas coisas todas. E aí está complicado para ele fazer o Evangelho por Emmanuel. Então, gente, é isso aí, ó. São questões que acontecem porque a gente vai se virando, né? A gente tem que trabalhar, tem que correr, tem que cuidar da casa espírita, cuidar do trabalho, cuidar do como é? Cuidar para trazer a bolacha para casa, né? Então, a gente tem o alimento espiritual, mas tem que ter a bolacha para poder levar para o menino, senão o negócio não dá certo. E aí a gente vai devagarinho. Então, ó, é por isso que não está acontecendo, olha, como acontece todos os dias ao vivo, o Evangelho por Emmanuel. Mas, a turma que não conhece, ficou curiosa, dá uma procurada aí, ó. Vê no canal da Ediluz, tem vários. Evangelho por Emmanuel com o querido Saulo Silva. Tem muita mensagem amorosa trazendo aí as reflexões do nosso querido Emmanuel. Tá dado aí o recaldinho que faltava dar, gente. Faltando aqui e a gente já trouxe. Regina, tudo certo aí?
0: Tudo certo. Vamos lá. Vamos fazer a nossa prece, né, gente? Aproveita aí, põe sua água. Vamos nos conectar para que a gente possa colocar nessa água o curédio que nós necessitamos. Isso mesmo, curédio. Porque remédio a gente compra na farmácia. Mas o curédio, ele vem do alto e de dentro de nós, quando mudamos o nosso pensamento e também as nossas atitudes. Então, pensando aí no texto que a Juscelia leu para nós, né? Hoje, a gente vai cantar a música que chama Jesus na Galileia. Na Galileia viveu um homem bom que se fez

0: Foi tão grande o seu poder, quanto foi o seu amor, e ele se fez nosso Senhor. Para ensinar que ser rei é ser simples, tal como as pombas. Ter império é ter paz no olhar. E aprendendo aí essa paz, né, no nosso olhar, que a gente possa fazer de hoje, de muitos outros dias, um dia feliz. Que a gente possa nos encontrar amanhã, novamente, neste horário, com muita alegria. Beijo, beijo, pão de queijo, pessoal, e até amanhã.
1: Até amanhã, meus queridos.
2: 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E até amanhã.

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1: Continuando então os nossos estudos, nós vamos agora para os itens 5 ao 7, que Kardec intitulou Ponto de Vista. E, particularmente, nós vamos lembrar que esse estudo do item Ponto de Vista é um item muito, muito profundo, onde Kardec coloca muito clara a ideia para todos nós, né, dessa questão do ponto de vista. Ele inicia o item 5 nos dizendo assim: a ideia clara e precisa que se faça da vida futura dá uma fé inabalável no porvir, e essa fé tem consequências enormes sobre a moralização dos homens, porque muda completamente o ponto de vista sobre o qual eles encaram a vida terrena. Só nessa frase de Kardec a gente sente todo, não é, o raciocínio do nosso amigo nesses três itens, os 5, 6 e 7. Basta termos acesso, né, e crermos, ele colocou aqui, ter a fé. A fé, vamos lembrar, que é a certeza, né? Você adquiriu certeza, você não só crê, você tem certeza absoluta desse futuro. Você tem certeza do peso, das consequências dos seus atos para o seu futuro, seja ele a longo prazo, a médio prazo, a curto prazo. E conforme nós vamos adquirindo essa certeza, e sabemos que isso é paulatino, sabemos que não se adquire, não se conquista essa fé de um momento para o outro. Aqueles de nós que logo, ao termos os primeiros contatos com a doutrina e facilmente a assimilamos, está claro aqui no próprio Evangelho, me perdoe não citar agora qual é o capítulo e o item, mas Kardec nos coloca lá, bem claro, aqueles que só de ouvir já se entenderam bem a doutrina, já conheciam em outra existência, já está, ele usa essa expressão, está num grau de compreensão moral um pouco mais adiante. Aquele que simpatiza de início poderá, não é, aprofundar os seus estudos e até mais adiante, até em outra existência, aprofundar mais a sua fé. Então, essa fé é paulatina, adquirir-se essa fé. Mas quando o espírito conquista esses sentimentos, conquista essas certezas, vamos raciocinar. Dá para pensar que nós teríamos uma só vida, como as pessoas geralmente pensam? Uma só vida, é só essa vida e acabou-se. E conforme Kardec coloca muito bem no próprio que é o Espiritismo e também no Evangelho. Então a criatura vai querer, claro, existe só uma vida, vamos aproveitá-la. Vamos tentar tirar desta vida o máximo possível. E nesse pensamento, muitas vezes, deixamos para trás, até muitas vezes, afetos. Deixamos para trás a família, deixamos para trás valores, porque pensamos, bom, vou viver só uma vida, tenho que aproveitá-la ao máximo. E sabemos que assim muitas pessoas ainda pensam. E quando vamos a pouco e pouco conquistando essa certeza da continuidade da vida, da imortalidade da alma, de que somos hoje, estamos hoje vivenciando como espíritos, nas ideias, nos sentimentos, tudo aquilo que conquistamos em vidas passadas, nas diversas experiências passadas, vendo a família, percebendo, conforme a revelação espírita nos traz, que geralmente na família vamos encontrar aqueles seres aos quais tivemos uma existência na qual complicamos um pouco, não é, o nosso espírito, a nossa convivência, e daí a maioria dos lares, a maioria das vivências familiares serem vivências provacionais ou expiatórias, a compreensão da influência que os espíritos trazem também em nossa vida, olhem só quantas coisas. Então são os acertos que precisamos fazer com relação à vida passada, são as provas que estamos experienciando com relação à vida futura, são as nossas conquistas ou até as nossas dificuldades morais atraindo pensamentos, atraindo energias, atraindo espíritos que se assemelham àquilo que estamos vivenciando mentalmente no momento, mas a certeza de que tudo isso é possível vencer-se. Tudo isso é possível irmos passando com força moral, com tranquilidade moral, quando conhecemos os postulados espíritas, que nos facilitam a compreensão das grandes dores, das grandes provas, das dificuldades que trazemos em nós mesmos e muito também no outro, compreender melhor o outro. Toda uma gama de informações que a revelação espírita nos traz, o ponto de vista da doutrina espírita nos traz, o ponto de vista da certeza da vida futura, que nós vamos passar, vamos passando, repetimos, devagar, não é? E dentro dos nossos, das nossas possibilidades, isso vai variar muito de pessoa para pessoa, de espírito para espírito, vamos caminhando com certezas, vamos caminhando com pensamentos, com ideias de que tudo que experienciamos é sempre, poderemos fazer sempre de tudo que experienciamos um ganho. Um ganho. E quando às vezes estamos diante das lutas mais acerbas, mais difíceis, tendo a certeza de que espíritos bons estão a velar por todos nós, é como se praticamente ouvíssemos alguns de nós, até temos a possibilidade, através da sensibilidade mediúnica mais acerbada, percebemos mais ostensivamente esses amigos junto a nós, mas ainda que não tivéssemos essa sensibilidade, através do estudo da doutrina, da revelação da doutrina espírita, temos essa certeza. Nesses momentos mais difíceis, temos bons espíritos a velarem por nós, porque é justamente nesses momentos de provas maiores que os nossos guias espirituais estão junto a nós a dizer-nos: vamos em frente, vamos adiante, estamos do teu lado. Quando adquirimos essas certezas, repetimos, tudo fica com mais tranquilidade. Vamos repetir, não é que venhamos a passar ali, sem sentirmos a dor. A dor vai chegar. Somos humanos, estamos no lugar evolutivo em que vamos sentir a dor, sim. Mas o conhecimento da doutrina, o ponto de vista da doutrina espírita vai nos fazer ver aquele momento como passageiro. Sentimos o conforto dos amigos espirituais, temos o conforto dos amigos da própria ideologia, da própria casa espírita, ou seja, que vem nos confortar. Mas, acima de tudo, o ponto de vista da doutrina espírita nos mostra o quanto podemos ganhar em progresso, o quanto podemos ganhar em muito bem aproveitarmos o tempo que temos à nossa disposição, o quanto podemos aproveitar bem as amizades que nos chegam, as possibilidades, as oportunidades em todos os sentidos que, com essa visão espírita, muito vai nos facilitar. Hoje em dia, cada vez mais com os avanços que temos tido em todos os campos do conhecimento, mais ainda o espírita deverá estar aberto o seu coração, o seu sentimento, para dizer assim, o que, que Deus espera de mim nesse mundo tão cheio de janelas e portas e oportunidades? O que eu tenho feito com o ponto de vista que já trago, com a certeza que eu já trago da vida futura, para que através dos meus gestos, através das minhas palavras, através dos meus atos, enfim, das minhas intenções, eu possa estar colaborando de alguma forma para que algo ou alguém se torne melhor. Estudávamos um texto, ainda ontem, com um grupo de amigos na nossa casa espírita, que um dos itens para que tenhamos, não é, dentro de nós a percepção de como estamos aproveitando do conhecimento espírita é percebermos e avaliarmos, termos a sensibilidade de avaliarmos se somos capazes de estar melhorando os locais onde chegamos e se com a nossa chegada, como as pessoas nos recebem. Como somos assim percebidos por aqueles que caminham conosco, que estão junto a nós em nossa vida profissional, quando adentramos um elevador, quando adentramos a um grupo de amigos, como somos recepcionados. Por isso nós podemos avaliar como estamos vivenciando o que já temos em nós, de fé, de certezas, dentro do ponto de vista da doutrina espírita. Somos aqueles que estamos pensando no futuro, mas com o pé bem aqui no presente, porque é a construção do presente, a felicidade que somos capazes de construir à nossa volta, que nos trará a felicidade futura.

é importante, porque os espíritos superiores nos dizem assim: visa ainda outro fim à encarnação, quer dizer, além de chegar à perfeição, há uma outra finalidade enquanto a gente não chega lá, né? O de pôr o espírito em condições de fazer a parte que lhe cabe na obra da criação. Isso é importantíssimo, porque nós, a partir daí, entendemos a nossa responsabilidade. O que é que a gente... Nós temos que entender, nós temos que tomar consciência, ter condições de perceber que nós precisamos fazer a parte na obra da criação, já que o mundo é todo material e precisa que corpos materiais, espíritos revestidos de matéria, façam a obra da criação. Mas aí os espíritos superiores continuam dizendo assim: para executá-la, quer dizer, para executar essa obra, né, é que em cada mundo, não só na Terra, porque a gente sabe que tem muitos mundos, em cada mundo toma o espírito um instrumento de harmonia com a matéria essencial desse mundo, a fim de aí cumprir, lá no mundo ele está. Onde ele está. Eu posso estar na Terra e falar, ah, eu queria cumprir uma missão lá em Marte, lá, sei lá. Não, a fim de aí cumprir, na Terra, nós estamos na Terra, a fim de aí cumprir, daquele ponto de vista, as ordens de Deus. É assim que, concorrendo para a obra geral, ele próprio se adianta. Então, nós temos que entender a nossa responsabilidade de fazer a nossa parte. E não achar, ah, eu não faço porque fulano não fez, ah, isso é o governo, né? Nós temos que entender que todos nós temos que fazer a nossa parte e o melhor possível. Na nota de Kardec, Kardec diz assim: a ação dos seres corpóreos, portanto, espíritos revestidos de matéria, a ação dos seres corpóreos é necessária à marcha do universo. Desse modo, por uma forma admirável da lei da providência, tudo se encadeia, tudo é solidário na natureza, né? Então, uma coisa leva a outra. Se eu faço bem a minha profissão, se eu varro bem a rua, se eu sou lixeiro, se eu atendo bem ao meu paciente, se meu paciente é uma pessoa dócil que vai tomar os seus remédios, que vai cumprir suas tarefas, você olha, é uma grande, um grande encadeamento, é uma grande situação em que todos, se todos fizerem bem a sua parte, o mundo acelera a sua perfeição, a sua renovação, mas é preciso que façamos a nossa parte. No mesmo capítulo 4, lá no item 16, os espíritos nos dizem assim: não há, pois, como duvidar, né, que com o nome de ressurreição, o princípio da reencarnação era o ponto de crenças dos judeus. Então, como nos diz aqui a nota de Kardec, no final da nota ele diz: desse modo, por uma admirável lei da providência, tudo se encadeia, tudo é solidário na natureza. Então, é necessária a encarnação para que tudo isso se cumpra, como disse Jesus, até o último iota. E com relação à reencarnação e à ressurreição, aqui no item 4, os Espíritos nos dizem assim: não há, pois, como duvidar que com o nome de ressurreição, o princípio da reencarnação era o ponto importante das crenças fundamentais dos judeus. Portanto, os judeus apenas tinham se equivocado com relação ao nome, porque eles usavam ressurreição. Então, ele diz aqui: não há como duvidar que com o nome de ressurreição, o princípio da reencarnação era o ponto da crença fundamental dos judeus, ponto que Jesus e os profetas confirmaram de ponto formal, de maneira formal. Tanto Jesus e os profetas afirmaram isso. Donde se segue que negar a reencarnação é negar as palavras de Jesus. Então, nós não podemos esquecer que Jesus frontalmente falou várias vezes e falou inclusive a Nicodemos, né? Por isso, no item 4, a explicação nos diz assim, terminando o item 4 da nossa lição de hoje, os filhos assim: a reencarnação é a volta da alma ou espírito à vida corpórea, mas em outro corpo especialmente formado para ele e que nada tem em comum com o antigo. Então, necessariamente, nós não temos nada a ver, eu não tenho nada a ver com o meu corpo anterior material que tive, mas eu tenho a ver que com o meu conhecimento, com tudo aquilo que eu conquistei, eu estou agora num novo corpo.
que não tem nenhuma relação com

0: outro, mas que tem relação, porque é uma possibilidade reencarnatória. E nós nos lembramos que, no início, quando eu falei que nós tínhamos três itens importantíssimos, né, que Kardec escolhe para falar sobre a reencarnação, o primeiro item que Kardec escolhe está em Mateus e está em Marcos. É Jesus, tendo vindo das cercanias de Cesareia de Filipe, interrogou assim os seus discípulos: quem dizem os homens em relação ao Filho do Homem? Jesus pergunta o que as pessoas diziam dele. Ele pergunta aos apóstolos: que dizem os homens com relação ao Filho do Homem? Jesus se chama o tempo todo de Filho do Homem. Ele torna a perguntar aos discípulos: quem dizem que eu sou? Então os apóstolos responderam a Jesus: dizem uns que é João Batista. Então aqui é interessante Kardec ter escolhido isso, porque naquele tempo ali todo mundo sabia que João Batista já tinha sido morto, já tinha sido decapitado. Portanto, se eles achavam que era João Batista, eles achavam que era João Batista ressuscitado. Naquele tempo não tinha internet para pensar: ah, mas a figura de Jesus é essa, João Batista é essa. Eles achavam que Jesus era João Batista ressuscitado. E depois eles continuam assim, os apóstolos: outros dizem que tu és Elias. Se era Elias, era Elias ressuscitado, porque Elias também já tinha morrido há muito tempo. Outros dizem que és Jeremias ou algum dos profetas. Todos os profetas já tinham morrido na época de Jesus. Então é interessante como é que as pessoas achavam que Jesus seria esses profetas, ou João Batista, ou Elias, ressuscitado. Por isso Kardec escolhe essa passagem que é tão bonita. Mas aí pergunta Jesus aos apóstolos: e vós, vocês aqui que são meus apóstolos, que me seguem, e vós, quem dizeis que eu sou? Isso é belíssimo, porque Simão Pedro toma a frente e fala, tomando a palavra, respondeu: tu és o Cristo, o Filho do Deus vivo. E Jesus então finaliza sempre magistralmente dizendo: bem-aventurado és, Simão, filho de Jonas, porque não foram a carne nem o sangue que te revelaram isso. Isso é bonito, quer dizer, você está sabendo que eu sou o Messias, não é porque você está como João, não é como você está como Pedro, não é como você está como José, não é com este corpo, não é a carne e o sangue que te dizem que eu sou o Messias. Então ele diz: bem-aventurado és, Simão, filho de Jonas, porque não foram a carne e o sangue que isso te revelaram, mas sim meu Pai que está no céu. Ou seja, Pedro tinha noção da maturidade espiritual que ele tinha como espírita. Ele sabia que Jesus era o Messias. Ele não tinha sido informado agora, naquela encarnação, que ele era Pedro. Então, não foi a carne e o sangue que te revelaram isso, mas meu Pai que está nos céus. Essa passagem é muito bonita. Na segunda passagem, ele fala de Herodes, o tetrarca, que tinha mandado matar João Batista, e ficou pensando: mas como é que esse moço, eu mandei matar o João Batista, como é que pode? E ele tinha vontade de ver Jesus para saber quem era essa pessoa, porque João ele já tinha matado, né? Então é interessante, por quê? Porque, de alguma forma, as atitudes de Jesus também mexiam com ele. Ele queria ver quem era, e ele vai ver quando Jesus, quando Pilatos entrega a ele para ser, diz, vai lavar as mãos, ele volta lá e fala com ele. Ele chega à presença de Herodes. E na terceira passagem, ocorre logo depois da transfiguração. A transfiguração, eu acho que é um dos mais bonitos fenômenos, né? Mas quando Jesus sobe ao monte, ele escolhe três apóstolos apenas, né? E ele ali, ele se nimba de luz, se mostra realmente na grandiosidade que ele é. A gente até se emociona. Por quê? Porque aqueles apóstolos tinham condições de saber o que era, quem era Jesus, né? Pedro, Tiago, João. E naquele momento ali, vem Elias e vem Moisés, que já estavam mortos, é claro, e ali Jesus demonstra a imortalidade. Que nós possamos sempre lembrar isso, a imortalidade da nossa alma. Nós somos espíritos imortais. O que quer que façamos acelera ou não o nosso processo para chegar à perfeição. Possamos aproveitar bem a nossa reencarnação sempre.
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2: Olá, amigos. Estamos aqui mais uma vez para o estudo do livro O Céu e o Inferno, de Allan Kardec. Estamos no capítulo que trata dos espíritos sofredores. Hoje, analisando o caso do príncipe Urano. É uma comunicação que foi dada em Bordeaux em 1862. Esse espírito, ele se apresenta sobre esse nome, né? Sob esse nome, o nome de Urano, e que foi anteriormente um príncipe russo. E aí perguntam a ele: quereis dar alguns detalhes sobre vossa situação? E aí ele fala: ó, bem-aventurados os humildes de coração, o reino dos céus lhes pertence. Roguem por mim. Bem-aventurados são aqueles que, humildes de coração, escolhem uma posição modesta para passar suas provas. Não sabeis todos vós que a inveja consome. A que estado está reduzido um daqueles a quem chamais os felizes da terra? Não sabeis a angústia e a confusão que eles acumulam em sua cabeça. Não sabeis os sacrifícios que a riqueza impõe quando queremos dela tirar vantagem para a salvação eterna. Que o Senhor me permita a mim, o orgulhoso déspota, vir espiar entre aqueles que aniquilei com a minha tirania os crimes que o orgulho me fez cometer. Orgulho. Repitam esta palavra incessantemente para jamais esquecerem que ela é a fonte de todos os sofrimentos que nos abatem. Sim, abusei do poder e do benefício de que eu desfrutava. Fui rigoroso, cruel com os meus inferiores que deviam se submeter a todos os meus caprichos, satisfazer a todas as minhas depravações. Tinha desejado para mim a nobreza, as honras, a fortuna, e sucumbi sob o peso que assumi acima de minhas forças. Então aqui, meus amigos, a gente vê o quê? O quanto ele se encontra perturbado em função do orgulho exacerbado que ele deixou prevalecer ao longo dessa sua última existência. Então, nessa condição aqui, ele já foi capaz de perceber esses erros cometidos. Isso já é um avanço, já que muitos não conseguem perceber. Eles passam ao longo de um determinado período de tempo, mesmo sofrendo algumas consequências dessa postura mais orgulhosa, eles não caem em si de imediato, eles demoram muito a cair em si. Quanto tempo o Han levou para cair em si? Aqui nós não sabemos. Mas ele já teve esse seu despertar da consciência, vamos dizer assim, e é por isso que ele conclama a todos para que tenham atenção com essa questão do orgulho. E cada um de nós, nesse momento, já parou para pensar? Já parou para fazer uma análise, mesmo sem ser um príncipe, né? Mesmo sem tendo o poder sobre diversas pessoas, diversas situações que envolvem a sua vida, no caso dele, a vida de nobre, mas a vida de cada um de nós, em cima do que nós temos algum poder, em cima do que nós temos alguma ascensão, em cima de quais pessoas nós temos uma certa ascensão, e o quanto que nós estamos sendo orgulhosos diante das situações que nos são apresentadas. Às vezes, um ou outro pode dizer assim: ah, mas eu não tenho riqueza nenhuma, ah, mas eu não sou nada na posição social em que me encontro, né? Mas, em alguns momentos, o simples fato de se encontrar diante de alguns poucos familiares, e eu sendo eu quem sustento aqueles familiares, e os outros estando na minha dependência, eu acabo sendo um déspota. porque eu coloco o orgulho acima de tudo e eu acho que todos devem me servir, todos devem me atender, porque financeiramente sou eu que os sustento. Isso é apenas um exemplo, mas tem vários outros. É por isso que a reflexão cabe para cada um, né? Cada caso é um caso, cada pessoa com a sua vida, com os detalhes ao longo da sua existência, de como fez tal coisa ou tal outra coisa, e chegar a uma conclusão. Em relação, unicamente, pelo que estamos falando aqui, e pelo pedido que nosso amigo faz, né, algo que o perturbou tanto, que é em relação ao orgulho. Então, vamos fazer essa reflexão em nossas vidas? O que eu tenho feito na minha vida em que eu demonstre essa exacerbação do orgulho em alguns momentos? É algo, então, que eu preciso combater? Sim. Porque, senão, nós não entramos na situação do que ele chama aqui de bem-aventurado. Porque ele estava sofrendo, meus irmãos. Sofrendo porque via o resultado da ação que ele teve utilizando o orgulho em grande parte da sua existência. Então, vamos parar para fazer essa reflexão também diante das coisas que fazemos em nossas vidas, né? É esse convite que ele faz. E em relação a essa última frase desse primeiro trecho da resposta dele à evocação, ele diz assim, ó, tinha desejado para minha nobreza as honras, a fortuna. Então, ele escolheu essa vida de voltar como um nobre, né? Mas aí ele diz, e sucumbi sob o peso que assumi acima das minhas forças. Será que foi isso mesmo? E aí Kardec faz o seguinte comentário em cima desse trecho. Os espíritos que fracassam geralmente são levados a dizer que tinham uma carga superior às suas forças. É um meio de se desculparem diante de si mesmos e ainda um resto de orgulho. Eles não aceitam ter fracassado por sua culpa. Olha só. Deus, porém, não dá a ninguém além do que se pode suportar. A gente vê isso no Evangelho segundo o Espiritismo, né? E não pede a ninguém mais do que se pode dar. Não exige que a árvore ainda em desenvolvimento carregue os frutos daquela que já cresceu inteiramente. Deus dá aos espíritos a liberdade. O que lhes falta é a vontade, e a vontade depende somente deles. Com a vontade, não há tendências viciosas que não se possam vencer. Porém, quando o espírito sente prazer em uma tendência, é natural que não faça esforços para vencê-la. Convém, portanto, atribuir apenas a si as consequências que disso resultem. Muito interessante esse comentário de Kardec. Outra reflexão para a gente fazer. O príncipe Wuhan aqui achava que as provas tinham sido acima da força. Também, como diz Kardec, um resquício de um certo orgulho. E quantas vezes nós não queremos admitir que a falha se deu por culpa nossa, pela falta de força de vontade em superar alguma tendência negativa, né? O arrastamento, ele acontece, mas ele não é irresistível. Eu tenho condições de resistir, senão aquilo não faria parte do cabedal das minhas provas. Mas eu sempre dou uma desculpa, né? Ah, mas é porque fulano, né? Não fazemos isso na minha vida? Eu não sou bom, não sou bom, não faço as coisas porque meu marido não deixa. Ah, minha esposa é muito cri-cri, não deixa que eu faça certas coisas. Ah, mas eu tenho que cuidar dos meus filhos e tal. E fica aquela super proteção, aquela atenção que nem é mais necessário. O filho às vezes já tem 40 anos e está lá o pai ou a mãe dizendo que tem que fazer alguma coisa pelo filho. E é a desculpa para não se lançar a algo mais nobre, né? Então, isso, e às vezes quando a gente fala de vícios, né? Orgulho é um vício moral. Né? Então, vencer o orgulho é vencer um vício moral. Mas os vícios são difíceis da gente vencer se não colocar ali a nossa força de vontade a toda prova. Porque a gente gosta. Né? Vício é isso, né? A gente gosta. Então, a gente dá a desculpa que não conseguiu, que a gente não tinha força, mas é porque, na realidade, a gente ainda se compraz com aquela situação toda. No momento em que a gente investir pela mudança, em que a gente se determinar, nós vamos ser capazes de fazer, de vencer muitos obstáculos, superar todos eles. Mas agora é o momento da gente ir para o nosso intervalo. Daqui a pouquinho, a gente continua com o nosso estudo.
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3: Queridos companheiros, é com grande alegria que estamos hoje dando continuidade ao estudo do livro Céu e Inferno. Vamos estudar na segunda parte os espíritos sofredores. E dentro desta parte que traz, né, esses espíritos que sofrem, vamos hoje falar de um caso que tem como título Lamentações de um Boêmio. E boêmio, a gente sabe que é aquela criatura que gosta de muita festa, que a vida dele é sempre eventos, que está na noite. Como a gente observa, né? Até hoje, pessoas às vezes que vivem dessa forma, dessa maneira. Então, é exatamente o título Lamentações de um Boêmio. E Kardec nos coloca que foi em Bordeaux em 19 de fevereiro de 1862. E aí começa a narrativa desse nosso irmão. Ele coloca assim: homens, meus irmãos, vivi apenas para mim. Olha como ele traz, que ele viveu apenas para ele. E nós sabemos, né, que nós reencarnamos para dentro da lei de sociedade, como nos traz o Livro dos Espíritos, nós precisamos estar em companhia das criaturas, precisamos estar compartilhando, estamos encarnados exatamente para compartilhar. E ele logo no início, que ele vem trazendo a lamentação dele, ele fala: eu vivi apenas para mim. Então, lembrando do egoísmo, quando a gente vive só para a gente mesmo, que não divide nada, que não coloca. Então, a primeira lamentação dele é essa, né? Quando ele fala: vivi apenas para mim. E ele prossegue dizendo: hoje espio e por isso e sofro. Então, observa, ele viveu para ele e hoje ele sofre exatamente por isso, por ter vivido só para ele, por não ter compartilhado. E os relatos que o livro Céu e Inferno vem nos trazer, esses relatos não é só para que a gente tome conhecimento, fique no campo intelectual, mas que quando a gente leia, possa fazer um paralelo com a nossa existência, um momento de reflexão. Né? A gente está realmente pensando no outro, podendo compartilhar, podendo ajudar, podendo participar muitas vezes de ajuda a outros companheiros. Né? Todas as religiões sempre chamam para que a gente possa estar ajudando, partilhando com os outros. E ele vem trazendo isso, que ele espia exatamente por isso, porque ele viveu apenas para ele. E ele prossegue dizendo: que Deus vos conceda a graça de evitar os espinhos em que me dilacero. Então, que a gente possa evitar, né, esses espinhos que muitas vezes são sofrimentos que nós mesmos construímos, não só na pátria espiritual, mas até mesmo encarnados, quando ficamos envoltos só na nossa preocupação, nos nossos próprios problemas, não olhamos para o lado. E muitas vezes, quando olhamos para o problema do outro, esquecemos um pouco nós, por si só o nosso se resolve e a gente não fica tão preocupado com aquela situação, né? Então ele fala que ele vai fazer esse relato pedindo a Deus que conceda-nos a graça de evitar os espinhos que o dilaceram, que o tanto machucam. E ele prossegue: caminhai na estrada larga do Senhor e orai por mim. todos os espíritos que fazem os seus depoimentos no livro Céu e Inferno pedem para que possamos orar por eles. E vimos a importância da oração, da prece, para os companheiros que já estão desencarnados na pátria espiritual. É natural que a prece é sempre muito importante, né? Para o encarnado e para o desencarnado. Mas para aqueles irmãos que já nos precederam à pátria espiritual, olha a importância da oração, de estarmos ligados a esses companheiros, pedindo a Deus que dê-lhe força nessa nova caminhada evolutiva. Então é o que ele pede. Para que nessa estrada, que a gente possa caminhar nessa estrada do Senhor e orar por ele. E ele finaliza dizendo, nesse primeiro parágrafo, porque abusei dos bens que Deus empresta às suas criaturas. Então, parte dessa lamentação dele, desse sofrimento, porque ele abusou dos bens que tinha. E muito, quando falamos dos bens, imaginamos inicialmente dinheiro, mas não necessariamente. Muitas vezes nós abusamos da riqueza da saúde que possuímos, né? Exatamente como ele era boêmio, com noitadas, lembrando de André Luiz, no livro Nosso Lar, quando André Luiz, ao chegar à pátria espiritual, o chamam ele de suicida e ele não entende por quê, e é colocado depois com as explicações dos benfeitores que ele era considerado assim exatamente por ter abusado da saúde, perdia noites de sono, né, numa vida como de um boêmio. Então, esse espírito aqui nos fala que ele sofre porque ele abusou dos bens que Deus empresta a todas as criaturas, a saúde, o nosso tempo. Muitas vezes nós temos um tempo que poderia ter sido ser aplicado em coisas boas, em coisas que vão nos ajudar, e a gente gasta tempo com nada, vendo filmes, coisas que não acrescentam. Então esta é a necessidade de atentarmos para isso. Ele prossegue, aquele que submete aos instintos brutais a inteligência e os bons sentidos que Deus lhe concedeu, assemelha-se ao animal que ele muitas vezes maltrata. O homem deve usar com sobriedade os bens de que é depositário. Em verdade, não temos nada, somos depositários do que Deus nos deu, que quando formos embora da terra, quando chegar o momento da passagem, como o livro Céu e Inferno também nos esclarece, tudo que é material aqui vai ficar. Vamos levar as nossas obras morais para a pátria espiritual. Então, ele diz que o homem deve usar com sobriedade os bens de que é depositário. E ele prossegue, deve habituar-se a viver tendo em vista a eternidade que o espera e, por consequência, desligar-se dos prazeres materiais. Imagina que é um boêmio falando isso para nós, né? Quando chega na pátria espiritual, aí que vê quanto tempo perdido. E esta consideração do tempo perdido, vocês vão poder ver através do estudo do livro Céu e Inferno, há relato de vários espíritos que fazem esse tipo de consideração. Quando eles chegam à parte espiritual, falam, meu Deus, quanto tempo eu perdi. Então ele diz, né, a gente, nós devemos nos habituar tendo em vista a eternidade, que a nossa pátria verdadeira é a pátria espiritual, sempre lembrando do equilíbrio, cuidar da parte física e da parte espiritual, mas, se possível, em vários momentos, desligarmos dos prazeres materiais que nos prendem à vida, essa vida física, e leva a bastante sofrimento quando não investimos em nossa vida espiritual, né? E ele traz assim, nos explica, sua alimentação não deve ter outro objetivo que sua vitalidade. Quantas vezes a gente ultrapassa os nossos limites, né? Comemos além do que o corpo necessita, logo, imediatamente, acabamos sentindo um desconforto. Por quê? Ultrapassamos o limite físico quando ele fala, o objetivo deve ser a vitalidade. Ele prossegue, seu luxo deve ser subordinado às necessidades exatas da sua posição. Então, que o nosso luxo tem que ser subordinado às necessidades e não ficarmos o querer muito. E quanto mais temos as coisas materiais, quando chegar o momento do nosso desencarne, ficamos presos às coisas materiais, o sofrimento acaba sendo cada vez maior, que ficamos presos às coisas, né? Para quem vamos deixar a casa, o carro, todos os bens que possuímos e ficamos num desespero quanto a isso. Ele nos diz, seus gostos e mesmo seus pendores naturais devem ser regidos pela mais fria razão, sem o que ele se materializa em lugar de se depurar. Então, sempre usarmos a razão, o equilíbrio para tudo. O ponto melhor nessa nossa caminhada evolutiva realmente é o equilíbrio e usar a razão. Por que preciso, né? Por que me exceder? Isso me faz sofrer? O que quero para mim de verdade? Então, como ele traz, passar pelo crivo da nossa razão. Prossegue esse boêmio nos dizendo, as paixões humanas são um laço apertado que se enterra nas carnes, portanto, não o aperteis mais. Então, ele diz que as paixões, esse apego às coisas humanas, às coisas materiais, vai nos enterrando na carne, né? Vivendo nessa matéria e o que nos faz sofrer bastante ao chegar à pátria espiritual. Mas nesse momento vamos dar um pequeno intervalo e já retornaremos para o segundo bloco.
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0: Olá, seja bem-vindo a mais uma videoaula. Qual a sua visão sobre doença? No programa de hoje, começaremos a série sobre a depressão, essa doença intrigante que tem atingido cada vez mais pessoas. Confira.
1: Olá, hoje nós estaremos trabalhando em nossa videoaula a cura espiritual da depressão, uma nova série de videoaulas que trabalharemos essa grande dificuldade do ser humano nos dias de hoje, chamada depressão. A depressão é uma doença com um poder tão intenso nos dias de hoje, a ponto de a Organização Mundial de Saúde lançar um alerta para os médicos pelo mundo afora, dizendo que a depressão é a grande doença do século XXI. É a doença que vai se tornar pandêmica. Significa que todo o mundo vai vivenciar essa doença cada vez maior, cada vez de uma forma mais intensa. E nós estamos observando como profissionais da área de saúde que realmente a depressão vem aumentando de uma maneira assustadora. A quantidade de pessoas depressivas, deprimidas que nós temos observado em todas as áreas, em todas as classes sociais, é realmente assustador. Então nós vamos trabalhar nessa série de videoaulas a cura espiritual da depressão. Inicialmente vamos refletir alguns conceitos sobre a depressão. Primeiramente, o termo depressão, ele origina-se do latim de, que significa baixar, premere, pressionar. Então, depremere significa literalmente pressionar para baixo. Por que que a depressão significa pressionar para baixo? Há uma baixa dos níveis do humor do paciente. A pessoa tem um humor deprimido, depressivo. A depressão é caracterizada por uma incapacidade de sentir prazer pela vida, que resulta na falta de vontade de viver, uma vontade de sumir ou desaparecer. Como que a pessoa ela fala isso? Ela diz assim, que ela sente uma vontade de viajar para um lugar que ela não sabe nem onde é e nunca mais voltar. Outras pessoas falam que gostaria que abrisse um buraco e ela entrasse naquele buraco e desaparecesse nunca mais dar sinal de vida. E muita gente tem essa falta de vontade de viver. Não necessariamente que ela sinta vontade de morrer. Ela pode estar ou não acompanhada com desejo de morte. Por quê? Nem sempre a pessoa ela quer morrer, mas toda pessoa depressiva tem uma dificuldade em relação à vida. Ela não sente prazer pela vida. E muitas vezes acontece dela desejar a morte. Inclusive, algumas pessoas tentam o suicídio e outras vão às vias de fato e acabam se matando. Futuramente, em outra videoaula, nós vamos falar sobre a relação que existe entre a depressão e o suicídio. Em relação à depressão, o que acontece? Por ser uma doença das emoções, a depressão não tem sinais físicos ou bioquímicos evidentes. Por causa disso, é uma doença ainda muito incompreendida. Todas as doenças mentais, de um modo geral, mas principalmente a depressão, ela tende a ser incompreendida até por profissionais da área de saúde. Por exemplo, se uma pessoa ela tem um aumento do açúcar no sangue, gerado por um diabetes, por exemplo, ela simplesmente vai ao médico, um clínico geral, por exemplo, faz um exame simples de sangue, glicemia de jejum, e já vai ser detectado uma doença relativamente grave como a diabetes. Se a pessoa, por exemplo, tem um problema numa articulação do joelho e tira um raio-x, aquele raio-x vai detectar ali uma inflamação no tendão ou um problema na própria articulação. São sinais e sintomas bem evidentes que geram uma manifestação que nós dizemos física, laboratorial. Já a depressão é puramente mental. Não existe um exame que se possa fazer para detectar a depressão. Por isso ela ainda é uma doença muito incompreendida. A pessoa deprimida, por exemplo, ouve afirmações do tipo: você não tem nada, ou que você tem é frescura, ditas até por médicos. Médicos que aí, hoje em dia já é mais raro, mas antigamente era muito comum médicos generalistas que não tinham conhecimento das doenças puramente emocionais, era muito comum a pessoa depressiva, com um sofrimento muito visível, muito palpável, ia ao médico, fazia-se todos os exames bioquímicos possíveis, os exames, claro, não vão dar nada, aí a pessoa ouvia: você não tem nada. E, claro, a pessoa se sente muito confusa, porque o sofrimento dela é muito real. Hoje em dia já é mais raro profissionais da área de saúde não conseguir perceber um processo depressivo. Mas antigamente, até um certo tempo, isso era relativamente comum. Então, a pessoa, por exemplo, depressiva, ouve de familiares, de pessoas conhecidas dela, por exemplo, falas assim: depressão, larga de frescura, faça uma viagem que tudo vai passar. Vá ao shopping se distrair, que toda essa tristeza passa. É como a pessoa vê a depressão de uma maneira simplista, como se fosse uma simples tristeza que uma viagem faria com que a depressão desaparecesse. Ou um probleminha qualquer que uma ida ao shopping para fazer compras, a pessoa se libertasse da depressão. Se viagem e compras libertasse as pessoas da depressão, era muito fácil. Era só dar um cartão de crédito na mão de uma pessoa para fazer compras e pronto, ela ficaria livre da depressão. Faz um pacote no Nordeste, por exemplo, numa praia paradisíaca, e ela voltaria sem depressão. A depressão é uma doença muito mais séria, muito mais grave. É uma doença do espírito. E não é de forma simplista que se resolve a depressão. Tem outras pessoas que ouvem falas do tipo: o que você tem é falta de força de vontade. Você tem tudo e fica com essa frescura de depressão. Isso é falta do que fazer. Arranje uma ocupação que tudo passa. Então a pessoa parte do pressuposto que a pessoa está assim porque ela simplesmente quer permanecer assim e que se ela arranjar uma ocupação, a depressão passa. Também uma forma simplista de ver essa doença espiritual até um certo ponto grave, no sentido de que é uma doença do espírito fácil, muito fácil da pessoa se envolver com a depressão, mas é difícil de superá-la. Vejamos agora a depressão, os sinais e os sintomas da própria depressão. Inicialmente vamos falar sobre os sintomas psíquicos. O sintoma mais objetivo e mais recorrente, o que mais acontece na depressão, é esse que estamos vendo na tela. Há uma dificuldade de sentir prazer pela vida, resultando em uma insatisfação por viver. Para se caracterizar depressão, é necessário que a pessoa tenha essa insatisfação por viver, que ela sinta que a vida não vale a pena. E com isso, esse sintoma é acompanhado de um sentimento de tristeza muito grande. E para caracterizar depressão, é necessário que a pessoa tenha esses sintomas no mínimo durante 2 semanas consecutivas, 15 dias. Se ela tem esses sintomas a partir de 15 dias, já podemos caracterizar a depressão. Por quê? Não é uma simples tristeza. Por exemplo, uma pessoa que briga com um namorado, por exemplo, uma moça brigou com um namorado. Ela vai ficar triste por causa daquela perda e pode ficar triste 2, 3 dias, uma semana, mas logo ela recupera, salvo se aquela relação era muito intensa para ela, e aí ela pode entrar numa depressão secundária causadas por perdas que nós vamos ver em videoaulas posteriores. Mas salvo isso, esse fato acontecer, normalmente a pessoa vai superar a tristeza com relativa rapidez. Já a depressão não. A depressão já é um processo mais profundo, em que a pessoa ela vai ter esses sintomas por mais de 15 dias. Normalmente fica meses com esses sintomas. E um outro sintoma psíquico bem recorrente na depressão, que está acompanhado com o sintoma em relação à dificuldade em relação à vida, de sentir prazer pela vida, de a pessoa não querer viver ou ter dificuldade em viver, é a tristeza e o sentimento de vazio, a sensação de vazio. A pessoa tem uma tristeza muito intensa, muito forte, e uma sensação de vazio. Normalmente, essa sensação de vazio é referida bem aqui no peito, na posição onde está a minha mão. Aqui nós temos, no corpo fluídico, o quarto chakra, que é o chakra do amor. O quarto do chakra, que é o chakra do amor, ele é responsável por a própria vida, o sentir prazer e alegria pela vida, juntamente com o segundo, que é o chakra do prazer. Quando a pessoa tem esse chakra equilibrado, ela sente um bem-estar pela vida, uma harmonia pela vida. Quando ela tem a depressão, há um sentimento, uma sensação de indiferença, é uma sensação de desvalia, de desconformidade com a vida. Isso gera uma inibição do chakra. E essa inibição, a pessoa tem uma sensação de vazio aqui no peito. Tem pessoas que se referem a um buraco no peito. Isso significa que o chakra fica tão inibido, que a pessoa não sente as vibrações naturais, normais do quarto chakra, que é aquilo que normalmente a pessoa sentiria. Por isso essa sensação de vazio. Acontece também, juntamente com esses sentimentos de tristeza, de vazio, um desprezo pela vida. A pessoa, como ela não sente a vida em si mesma, ela despreza a própria vida, a vida que ela tem no relacionamento com outras pessoas. Então esse desprezo pela vida acaba por aprofundar os processos depressivos. Acontece também o sentimento de autodesvalorização. A pessoa não valoriza a própria vida. Ela sente que a vida dela não tem valor, que ela não é útil para ninguém, que se ela morresse ninguém iria sentir falta dela. Normalmente são sintomas muito comuns da depressão. Acontece também uma baixa autoestima. A pessoa ela tem uma dificuldade de sentir amor por si mesma. Daí vem a inibição do quarto chakra, que é o chakra do amor, que a pessoa vai sentir aquele vazio. Então ela tem uma dificuldade enorme de sentir amor por si mesma, de sentir que ela é filha de Deus, criada para a felicidade, para o bem-estar, para a vida. Há um negativismo também muito forte. As pessoas depressivas, elas têm uma visão extremamente pessimista da vida, extremamente negativista. Tudo para ela vai piorar. Se acontece uma coisa boa, por exemplo, para a pessoa, o que ela fala? Aconteceu essa coisa boa, mas com certeza daqui a pouco vai acontecer uma coisa muito ruim. Como se ela não merecesse algo bom, e se acontece algo bom, ela acha que vai acontecer algo muito ruim para compensar aquele momento bom que ela passou a ter. Tal negativismo que ela vive. Então, é importante refletir sobre esses sintomas, porque quando nós falarmos sobre os processos de cura da depressão, nós vamos voltar a eles falando exatamente da antítese que a pessoa deve buscar. Há um sentimento de desesperança também, acompanhado com desânimo. A pessoa não tem esperança num futuro melhor, exatamente pelo negativismo. Se tudo que vai acontecer com ela é ruim, é negativo, é visto de forma pessimista, é claro que ela não vai ter esperança. Porque a esperança é exatamente a pessoa esperar dias melhores, esperar que qualquer dificuldade, por maior que seja, ela vai ter um termo. A pessoa depressiva, deprimida, ela não pensa assim. Ela acha que tudo só tende a piorar. Então, essa desesperança faz com que haja uma angústia muito grande, uma sensação de desânimo muito grande. Porque uma pessoa que não tem esperança, até para acordar de manhã cedo e se levantar da cama, é difícil. Por quê? Como que ela vai se levantar se ela não tem esperança de nada de bom acontecer naquele dia? Então, o desânimo e, às vezes, até uma sensação de prostração, uma sensação física, nós vamos ver daqui a pouco, acontece com a pessoa depressiva. Acontece também, juntamente com tudo isso, sentimentos de culpa. A culpa é extremamente recorrente na depressão. Raramente uma pessoa depressiva não sente culpa. Esse sintoma é tão importante que nós vamos ter uma videoaula só para falar sobre ele. Outra questão importante é que o mundo à sua volta é visto de uma maneira cinzenta, como se a pessoa usasse sempre óculos escuros. Esse sintoma é muito interessante. As pessoas depressivas, ela tende a se isolar num quarto fechado, por exemplo, ela fecha as janelas, fecha a cortina, fecha a persiana, quando tem persiana, ela se isola num quarto escuro. Se ela vai sair de casa por alguma coisa importante que ela não possa deixar de sair, ela usa óculos escuros. A tendência da pessoa é fazer com que o ambiente externo se equalize com o ambiente interno. Então, o ambiente interno da pessoa que está depressiva é cinzento. E aí ela quer que o mundo externo se torne cinzento como ela está. Inclusive, tem pessoas que chegam a ter até uma ilusão mesmo, de que o ambiente externo se torna cinzento. Tem pessoas que veem o céu cinza, né? Não num dia de chuva, por exemplo, um dia de céu azul, brilhante, sol, e ela vê tudo cinza. Ela vê as plantas cinza, ela vê as flores cinza, porque ela está de uma forma cinzenta, entre aspas, dentro de si. E aí ela tende a projetar isso fora de si também. Acontece também esse sintoma que está na tela, que é a redução da concentração, da capacidade de pensar e de tomar decisões. A pessoa depressiva, ela tende a ter um problema de concentrar a sua mente num determinado ponto, numa determinada circunstância. Como ela tem a dificuldade de concentração, o que vai acontecer? A sua capacidade de pensar e de tomar decisões acaba ficando comprometida. Com o passar do tempo, a pessoa começa a ter lapsos de memória, porque ela tem problema tanto de atenção quanto de concentração. Ela não atenta para um determinado ponto que ela necessita, e aí, claro, a concentração não vai ser adequada e a memória acaba tendo dificuldade, porque a memória é resultado de atenção e de concentração. Então a pessoa vai tendo cada vez mais dificuldade de pensar, de tomar decisões, a ponto às vezes dela abandonar tudo. Dependendo da gravidade da depressão, ela pode abandonar até as suas atividades diárias. Os sintomas fisiológicos são sintomas já que a doença gera no nosso corpo físico. Acompanhado daquele sentimento de desesperança e de desânimo que nós vimos agora há pouco, existe uma perda de energia. A pessoa não sente uma energia em relação à vida. Então, o que vai acontecer? Ela, ao acordar de manhã, ela não tem energia para realizar as ações que necessita realizar. E a tendência da pessoa é querer ficar na cama. Dependendo da gravidade da depressão, ela pode literalmente permanecer na cama horas a fio. Então, essa perda de energia é consequente aos aspectos psíquicos, principalmente a questão da esperança e do desânimo. A pessoa desesperançada e desanimada, é claro que ela não vai revitalizar, não vai absorver a energia vital do cosmos necessário para a vida. Pode acontecer também de haver alterações do sono. Há alterações do tipo insônia, hipersônia ou sono não repousante. Insônia é a dificuldade de conciliar o sono. Acontece muitas vezes em casos de depressão que estão ligados a transtornos de ansiedade também, principalmente a chamada ansiedade generalizada. Então, a insônia é incapacidade de dormir, de iniciar dormir, ou a pessoa dorme o primeiro período e depois acorda e não consegue dormir. Acorda de madrugada e não consegue dormir mais. A hipersônia é o excesso de sono. O excesso de sono pode acontecer associada à insônia. A pessoa tem insônia à noite e hipersônia, uma sonolência constante, durante o dia, ou ela pode ter hipersônia o tempo todo. Então ela sente uma vontade de dormir, se ela se deitar a qualquer momento do dia ou da noite, ela dorme horas seguidas se não houver um despertamento externo, porque ela entra num excesso de sono. Na depressão esse sintoma é mais comum do que a insônia, quando só existe a depressão, a chamada depressão maior. Pode acontecer do sono também não ser repousante. O sono não repousante é quando a pessoa dorme a noite toda, mas é um sono superficializado. A pessoa acorda e se refere que ela acorda cansada. Tem pessoas que falam, inclusive, que elas, como se elas tivessem acordado, como se tivessem tomado uma surra durante a noite. Normalmente, esses processos estão ligados a fenômenos obsessivos que ocorrem durante o sono. Durante o sono, só o corpo dorme, o espírito não dorme. E como o espírito não dorme, muitas vezes ele é submetido a torturas durante o sono. E aí a pessoa tem esse sono muito superficial e ao acordar de manhã é como se ela tivesse com o corpo todo machucado. É porque, na verdade, o corpo fluídico foi machucado realmente e ela está ali naquela situação, porque normalmente com os transtornos neuróticos, como a depressão, eles estão associados com os transtornos obsessivos. Futuramente, em outra videoaula, nós vamos fazer a correlação entre a obsessão e a depressão. Pode acontecer também, outro sintoma fisiológico, são as alterações do apetite. Pode o apetite estar diminuído, que é uma hiporexia, ou pode estar aumentado. Normalmente, na depressão, ele diminui. Raras vezes acontece de haver um aumento. Ele há um aumento quando está associado também à ansiedade. Agora, normalmente, há uma diminuição ou, às vezes, a abolição completa do apetite. A pessoa não sente vontade de comer, ou às vezes ela tem até vontade de comer, mas quando ela vai se alimentar, o alimento não tem gosto, ele é sem graça, ou às vezes ela sente até gosto estranho no alimento, como se tivesse, o alimento tivesse amargo, com gosto estranho, esquisito, ou sem graça, sem paladar nenhum, exatamente por causa da dificuldade em relação ao prazer que o depressivo tem. Então ele tem uma dificuldade em relação ao prazer de viver. E, claro, o paladar está intimamente ligado ao prazer. Se a pessoa abole o prazer de viver, o paladar também vai ser inibido por causa dessa característica psíquica. Outro sintoma muito comum é a redução do interesse sexual. Há uma diminuição da libido e, às vezes, a pessoa tem uma libido, mas a própria sensação sexual, ela se reduz exatamente por a mesma dificuldade em relação ao prazer. O sexo também, ele proporciona prazer, e a pessoa que abole o prazer de viver, ela acaba abolindo até os prazeres ligados ao fisiológico, paladar e sexo também. Outro sintoma muito comum são as chamadas somatizações. As somatizações mais comuns na depressão são as alergias, porque as alergias vêm de um mau funcionamento do sistema imunológico, e a depressão está intimamente ligada com o quarto chakra, que é o chakra responsável pelo sistema imunológico. Ele está intimamente ligado à glândula timo, que é a glândula principal do sistema imunológico. Então a pessoa tem problemas de alergia, pode ter também, se a depressão for muito grave, o processo emocional for muito grave, doenças autoimunes ligadas ao próprio quarto chakra. E uma doença que hoje é muito comum, que está intimamente ligada à depressão, que é a chamada fibromialgia. A fibromialgia é uma dor que a pessoa sente na musculatura do corpo todo, e que, como as pessoas dizem, é uma dor que anda. Por que que ela anda? Porque nós temos músculos desde do couro cabeludo até a planta do pé. E esses músculos, eles inflamam e doem. E tem horas que é um músculo que está inflamado, outra hora outro músculo inflamado. Dificilmente a pessoa vai ter toda a musculatura inflamada. Então é fibromialgia. É uma dor que acontece na fibra muscular. Exatamente por que que ocorre isso? Na verdade, são os impactos mentais que a pessoa gera nas suas células por essa recusa em viver, por essa rebeldia em relação à vida. Ela não sente prazer pela vida, é claro que ela vai ter dificuldade de fazer com que as suas células funcionem normalmente. Nós vejamos agora os sinais comportamentais. Os sinais comportamentais, nós temos o afastamento social, que é o mais comum. A pessoa depressiva, ela tende a se afastar das coisas que ela normalmente fazia com equilíbrio, fazia com alegria. Por exemplo, passeios, encontro com amigos, atividades voluntárias que ela mantinha. Por último, ela se afasta até do trabalho. Dependendo da gravidade da depressão, a pessoa chega num nível que ela se afasta até das atividades cotidianas, a ponto de, por exemplo, se a pessoa for um profissional liberal, alguma coisa assim,

0: falta de energia vital, do desânimo, a pessoa começa a ter alterações psicomotoras, ela vai começar a ficar mais lenta. A pessoa, tem pessoas que em depressão grave, ela tem dificuldade até de erguer o braço para pentear um cabelo, por exemplo. Ela fica tão lentificada que ela, as atividades cotidianas, ela passa a ter dificuldade de manter. E por último, nós vemos os comportamentos suicidas. O suicídio está intimamente ligado à depressão. Como nós já falamos, nós vamos ter uma videoaula somente para trabalhar isso. Vejamos agora os níveis de depressão. Nós temos três níveis de depressão: a depressão leve, moderada e grave. Na depressão leve, como são os sintomas? Todos esses sintomas e sinais que nós acabamos de ver, eles existem, mas não interferem tanto no dia a dia da pessoa. As pessoas nesse nível de depressão conseguem trabalhar e realizar outras atividades, como lazer, mas sem a satisfação e o prazer que sentiam antes. Então, o que caracteriza a depressão leve é ter esses sintomas. Claro que não precisa ter todos os sintomas para caracterizar a depressão, mas pelo menos esses mais básicos, como a dificuldade em relação à vida, a tristeza, choro, esses aí são muito comuns. E a pessoa realiza as atividades do dia a dia, só que já não com satisfação. Ela faz por fazer, mas sem a satisfação de antes. Na depressão moderada, já há um comprometimento maior da manutenção das atividades diárias. A força que precisam desempenhar para as suas atividades, mesmo aquelas que antes achavam prazerosas, é muito maior. Há uma dificuldade em manter-se bem e já não sente tanta satisfação em situações que anteriormente eram agradáveis. Então, o que acontece nessa depressão moderada? A pessoa já necessita fazer um esforço muito maior para realizar as atividades do cotidiano, que antes ela realizava com muita tranquilidade. Então, já percebamos que a depressão tende a se agravar cada vez mais. Na depressão moderada, normalmente a pessoa, na depressão leve, melhor dizendo, ela mantém todas as atividades cotidianas. Na moderada, ela já começa a se afastar daquelas que ela não necessita tanto dela, como, por exemplo, atividades de lazer, né? Ou às vezes até atividades no trabalho voluntário. Já atividades que ela necessita realizar, que geram um provento para ela, por exemplo, o trabalho profissional, a pessoa com depressão moderada, ela continua realizando as atividades com uma força, um esforço muito maior do que antes. Na depressão grave, há uma limitação muito grande da pessoa deprimida. Muitas nessa situação abandonam completamente as atividades que realizavam. Algumas chegam a se fechar num quarto escuro, em um estado em que, mesmo estando com a consciência desperta, não reagem a perguntas nem a estímulos externos, permanecendo imóveis numa só posição, muitas vezes até realizando suas necessidades fisiológicas no próprio leito. Então, esse é o nível mais grave de depressão, que é chamado até de estupor, em que a pessoa abandona tudo. Às vezes ela abandona tudo, mas ela fica em casa, ela fica normalmente fechada no quarto, mas ela se alimenta, ela faz as necessidades fisiológicas com naturalidade, mas ela fica fechada num quarto, curtindo o processo depressivo. Outras chegam nesse nível grave, gravíssimo de depressão, a ponto de ficar horas a fio deitada no leito. Se não houver um parente, alguém que cuide dela, ela fica ali até a inanição, fazendo as necessidades fisiológicas no próprio leito, numa situação muito difícil para as pessoas que chegam nesse nível de depressão. No próximo bloco, nós veremos as causas da depressão, tanto as espirituais quanto as perispirituais e as causas físicas também.
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1: 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Mas nós sabemos que a origem das dificuldades é espiritual, assim como das curas.
2: Vejamos inicialmente as causas espirituais da depressão. Há uma falta de significado e de interesse na vida, gerado pela rebeldia. Muitas pessoas, quando nós falamos que a pessoa depressiva é uma pessoa que está se movimentando na rebeldia, ficam chocadas. Como que pode? Uma pessoa depressiva, ela está lá fechada na vida dela, numa situação deplorável, como que ela tem uma rebeldia desse tipo? Na verdade, quando a pessoa se nega a viver, já é um ato de profunda rebeldia. Deus nos criou para a vida. Se a pessoa nega a vida em si mesma, ela está se rebelando contra a lei divina. E por que a pessoa depressiva faz isso? Porque ela se rebela, porque ela gostaria de ter uma vida maravilhosa. Como a vida dela não é maravilhosa, ela se rebela, se fechando. E aí a depressão é consequência desse processo. Porque ela gostaria de ter uma vida glamurosa, e como que a vida dela é desse jeito? Agora, perguntamos, num planeta de expiações e provas, quem é que tem uma vida glamurosa de verdade? Aqueles que parecem que têm uma vida glamurosa, na verdade, eles estão mascarando uma série de dificuldades que trazem em si mesmo. Se não fosse assim, pessoas arquibilionárias, que têm tudo, entre aspas, que têm tudo para, entre aspas, ser feliz, e acabam entrando em depressão e até se matando. Então, num planeta de expiações e provas, a vida é difícil para todo mundo. Quer nós tenhamos dinheiro, quer nós tenhamos posição social, fama, ou que estejamos morando num bairro miserável, com dificuldades, é difícil para todo mundo. Em maior ou menor grau, dependendo da provação que cada um está passando, mas todos nós temos as nossas dificuldades. E a pessoa depressiva se rebela exatamente contra as dificuldades. Ela não quer ter dificuldades. Mas como que num planeta de expiações e provas nós não vamos ter dificuldades? Por isso nós estamos vendo aumentar o número de pessoas depressivas. Porque as dificuldades próprias do planeta têm, inclusive algumas, aumentado. Insegurança, uma série de coisas, insegurança em termos coletivos, tem aumentado. E a pessoa não quer ter dificuldade nenhuma, aí, claro, se deprime com facilidade. Há uma negação da vida, e essa negação da vida, é claro que vai gerar grandes dificuldades para a pessoa, porque ela nega o essencial em si mesma, que é a própria vida. É um movimento oposto ao amor e à felicidade. Então, se a pessoa, todo o universo chama a pessoa para o amor, e ela se opõe ao amor, se opõe à vida, claro que vai haver sempre uma consequência quando uma pessoa se opõe à vida. As pessoas depressivas, elas têm um foco na perda. Perda de quê? Normalmente elas têm um foco na perda daquilo que fizeram no passado, ou daquilo que gostariam de ter feito e não fizeram. Então a rebeldia está implícita nisso. Elas se rebelam porque elas já tiveram e ou agora não têm. Ou elas gostariam de ter tido e nunca tiveram. Então é aquela pessoa que foca naquilo que ela não tem e não naquilo que ela tem, naquilo que realmente faz sentido para ela. Então ela se apega àquilo que não tem em detrimento daquilo que tem. e isso proporciona uma revolta contra a vida. Podemos agir assim? Podemos, nós temos o livre-arbítrio, mas não nos convém agir assim. Nos convém ir ao encontro da vida para aproveitarmos a vida dentro de um conceito espiritual profundo. Aproveitarmos a vida para evoluir, para crescer, para nos transformar numa pessoa melhor. A situação mais profunda que gera depressão no nível espiritual é um sentimento de onipotência, movido pelo orgulho. Também muita gente fala, mas como? A pessoa depressiva parece tão pobrezinha, né? Ela se faz de pobrezinha de mim, de coitadinha de mim. Mas o que está por trás é orgulho e a rebeldia. Nas videoaulas que nós trabalhamos a saúde espiritual, nós vimos que uma orientação de Jesus, quando ele diz assim, tomai sobre vós o meu jugo e aprendei comigo que sou manso e humilde de coração. Encontrareis descanso para a vossa alma. Então Jesus ele fala que o amor, a mansidão e a humildade são as condições para que nós tenhamos harmonia interior. Se a pessoa depressiva ela não sente harmonia interior, ela sente esse vazio, esse mal-estar em relação à vida, é porque ela está na contramão da vida. Então ela está focada no desamor, na rebeldia e no orgulho, sim, porque ela se rebela contra o Criador da vida. Ela gostaria de ter uma onipotência que só Deus tem. Ela gostaria de fazer com que o mundo fosse glamouroso à disposição dela. Como ela não tem esse poder, porque somente Deus é onipotente, ela se revolta e se deprime, pois a vida não se dignou a atender os seus caprichos. Na verdade, é um processo de rebeldia, gerado pelo próprio orgulho de não ter o poder que ela gostaria que tivesse. Nós estamos vendo agora na tela uma figura que vai explicitar de uma forma didática as causas espirituais e perispirituais da depressão. Vejamos que é uma figura apenas no nível didático. Imaginemos o espírito como se fosse uma pequena esfera luminosa que nós colocamos aqui no centro do peito dessa pessoa estilizada. Vejamos que é apenas no nível didático, porque senão podem falar por aí que eu estou dizendo que o espírito é uma bola de luz no meio do peito. O espírito não é uma bola de luz no meio do peito. É apenas uma explicação didática. Vamos imaginar como se o espírito fosse, como ser, uma esfera de luz. Estamos vendo que em volta dessa esfera tem uma série de manchas. O que são essas manchas? Essas manchas são situações negativas que nós vivemos no nível do pensamento, no nível do sentimento. Todas as vezes que nós cultivarmos pensamentos negativos, sentimentos negativos que são contrários à lei do amor, o resultado é a produção dessas manchas. Uma pessoa que está fazendo esforços para se reabilitar, esforços de fazer exercícios de amor, de mansidão e de humildade, como nós acabamos de ver, o que ela faz? Ao produzir uma mancha, que é um pensamento, sentimento negativo, ela dá oportunidade a transmutar essa mancha. Então nós estamos vendo aí na tela que nós formamos e podemos desfazer as manchas. Normalmente nós somos convidados a fazer isso no nosso dia a dia. Mas como se comporta a pessoa depressiva? A pessoa depressiva, como ela tem uma rebeldia frente à vida, o que vai acontecer? As manchas, elas vão se agrupando em torno da essência divina que ela é. Então nós estamos vendo aí que a quantidade de manchas pode variar em maior ou menor quantidade. Quanto menor a quantidade de manchas envolvendo a essência divina que ela é, vai ser uma depressão, por exemplo, leve. A depressão vai se agravando com o maior número de manchas que vão se agrupando em torno da essência divina, formando uma espécie de escudo. Então, quanto maior o número de manchas, maior a gravidade da depressão, até chegar a esse bloqueio quase que completo da essência divina, que é a depressão grave, gravíssima, no nível do estupor, em que a pessoa tenta abolir a própria vida dentro de si. Então, nós estamos vendo por essa observação no nível didático como que acontece. Na depressão, há essas manchas, que nada mais é do que a representação de bloqueios energéticos no nível do perispírito, que nós estamos também usando as manchas do ponto de vista didático, vai formando esse escudo em torno da essência divina. Também o escudo do ponto de vista didático, para que nós não levemos no sentido absoluto aquilo que nós estamos falando, apenas para que nós entendamos o processo. Tudo isso vai acontecendo e formando todo um processo de bloqueios no nível emocional, e aí a depressão vai ocorrendo. E como que a depressão se manifesta? Ela se manifesta no corpo físico. Vejamos que existem também as chamadas causas físicas da depressão. Como nós estamos vendo, a depressão é uma doença do espírito. A doença do espírito transmite ao perispírito tudo aquilo que está no espírito. É o espírito que pensa e sente. Só que ao pensar e sentir algo que é contrário à lei do amor, o que acontece? Nós geramos um bloqueio no perispírito, que nós colocamos didaticamente como as manchas. Então, esse bloqueio, se for trabalhado com naturalidade, a gente bloqueia e desbloqueia, bloqueia e desbloqueia. Isso, ao longo da vida, vão haver muitos bloqueios, e nós somos convidados a trabalhar também nos desbloqueios. Só que a pessoa depressiva, ela não faz isso. E como ela não faz isso, ela bloqueia a essência divina que ela é. Ao bloquear a essência divina, ela vai bloquear a própria fonte de vida dentro dela mesma. E ao bloquear essa fonte de vida, o que vai acontecer? Manifestações no corpo físico. Então, o espírito doente passa a doença para o perispírito, que é o corpo fluídico do espírito, que vai passar para o seu corpo. Por exemplo, gerando alterações cerebrais. Alterações cerebrais que podem ser bioquímicas ou podem ser até anatômicas. Vejamos que existem alterações bioquímicas que os cientistas hoje já comprovaram de uma forma muito clara que três neurotransmissores diminuem quando a pessoa está depressiva. São a dopamina, a serotonina e a noradrenalina. O que acontece com esses neurotransmissores? Esses neurotransmissores são produzidos pelas células cerebrais. Então, as células cerebrais, quando estão normais, elas produzem naturalmente esses neurotransmissores, que fazem a ligação entre uma célula e a outra. A sinapse de uma célula cerebral com outra são produzidas a partir desses neurotransmissores. Quando eles estão em equilíbrio, a pessoa está de bem com a vida. A pessoa acorda de manhã sorrindo para a vida, cantarolando, em paz. Como disse Jesus, ela tem um descanso para a alma. Se ela tem um descanso para a alma, ela vive bem, com muita naturalidade, com muita tranquilidade. Na pessoa depressiva, como há toda essa rebeldia frente à vida que nós acabamos de falar, as manchas no perispírito vão se agrupando em torno da essência divina. Então há todo um bloqueio. Esse bloqueio faz com que as células do cérebro não produzam as substâncias neurotransmissoras com equilíbrio. Então, os cientistas descobriram que na depressão os índices de dopamina, de serotonina e de noradrenalina estão diminuídos, estão bem aquém do normal. E com, numa conclusão simplista, dentro de uma visão psicológica transpessoal, espiritual profunda, alguns concluíram, então, o que gera a depressão é a diminuição de dopamina, de serotonina e noradrenalina. É uma conclusão simplista, por quê? Porque está se concluindo que um efeito é a causa e não o contrário. Na verdade, a doença, a depressão, ela tem como causa a rebeldia do espírito em relação à vida. Tem como consequências a formação das manchas energéticas no perispírito, bloqueios energéticos, que vai ter como consequência final o bloqueio das células cerebrais. Então, quando se diminui as substâncias neurotransmissoras que dão sensação de prazer e de bem-estar, diminuiu. Por quê? Porque o espírito se rebela contra a vida. Então, a causa primária é a rebeldia do espírito, não a diminuição das substâncias neurotransmissoras. A diminuição das substâncias neurotransmissoras é efeito e não causa. E claro que quando inibe as substâncias neurotransmissoras, dopamina, serotonina e noradrenalina, a pessoa entra em depressão. Ao entrar em depressão, a sua rebeldia, claro, vai aumentar. Porque se ela se rebelou contra a vida, entrou em depressão, e aí a depressão é uma doença extremamente incapacitante, perturbadora, a sua rebeldia tende a aumentar, fazendo com que a diminuição das substâncias neurotransmissoras diminua mais ainda, e aí todo um círculo vicioso vai sendo produzido, desde a depressão leve até o estupor, se a pessoa não modificar a forma como se conduz frente à vida. O medicamento, por exemplo, os medicamentos que existem modernamente, eles atuam exatamente no metabolismo dessas substâncias, fazendo com que haja aumento das substâncias neurotransmissoras, serotonina, dopamina e noradrenalina, para que a pessoa se sinta bem. Mas é um processo artificial. Nós veremos em videoaulas posteriores como que esse processo é artificializado, ele é limitado em si mesmo, para que nós reflitamos que antidepressivo não cura a depressão, ele apenas facilita o processo para que a pessoa possa entrar num movimento de educação emocional. Mas isso nós veremos mais para frente. Um outro fator físico ligado ao processo depressivo são os fatores genéticos. Muitos cientistas também, de uma forma simplista, baseado em algumas pesquisas apenas, tem falado que a depressão tem causa genética. E não é verdade. A depressão, na verdade, tem uma causa espiritual que se manifesta nos genes. Os genes também é efeito. Com certeza a depressão tem um fator genético, mas não causa genética. Isso é tão verdade porque na nossa pesquisa do conclusão do curso de psiquiatria, nós fizemos uma pesquisa a respeito da depressão. E fizemos um estudo, levantamento de estudos com gêmeos univitelíneos. Esses gêmeos univitelíneos, teoricamente, como eles têm o mesmo potencial genético, se um traz o gene da depressão, o outro também traz. E, teoricamente, se um desenvolve a depressão, o outro deverá também desenvolver depressão. Então, 100% dos gêmeos univitelíneos deveriam, se um tivesse, o outro também teria depressão. E uma pesquisa muito interessante, aliás, várias pesquisas muito interessantes, têm demonstrado que não é bem assim. Significa, as pesquisas mostram que, às vezes, um só dos gêmeos desenvolve a depressão e outro não. A ponto de eles fazerem dados estatísticos e demonstrarem que cerca de 70% dos gêmeos, um desenvolve a depressão e os outros 30% não desenvolve a depressão. Uma pesquisa mostrou isso. Isso significa o quê? Que o fator genético também é feito. Recentemente, uma pesquisa foi divulgada mostrando que existem determinados genes que são inibidores de outros que produzem doenças. Dentro de uma visão espiritual profunda, por que que gêmeos com o mesmo potencial genético, um desenvolve a doença e outro não desenvolve? Porque aquele que desenvolveu, simplesmente, ele continuou rebelde frente à vida. Porque a depressão, ela não começa nesta existência. Como é uma rebeldia do espírito, muitas vezes o espírito traz isso de várias existências, inclusive. Isso é tão verdade que a depressão, muitas vezes, ela já se manifesta na infância. Tem crianças já, desde pequenininhas, já depressivas. Aquela criança quietinha, boazinha, nem sempre ela quietinha, boazinha, ela está depressiva. Então, o espírito doente, ao formar pelo próprio psiquismo, ao atrair um espermatozoide que tenha os genes de acordo com o seu psiquismo, vai atrair as possibilidades da doença. Então, os genes não é uma coisa matemática, mas uma possibilidade, uma probabilidade. Se o espírito se modifica e se torna uma pessoa que faz exercícios de amor, de mansidão e de humildade de coração, o que vai acontecer? O potencial genético existe, mas a doença não se manifesta, que explica os gêmeos que têm o mesmo potencial genético, que são univitelinos, têm o mesmo potencial genético, um desenvolve e outro não desenvolve. Muitos falam que mas é um fator social. Isso é verdade quando os gêmeos são criados em ambientes completamente diferentes, em situações completamente diferentes. Mas essa pesquisa que nós estamos falando, os gêmeos foram criados no mesmo ambiente, com a mesma educação, com todos os fatores sociais eram semelhantes. E 70% desenvolveu e 30% não desenvolveu. Então, os 30% que não desenvolveram, apesar do potencial genético, inibiram a manifestação do gene porque o espírito se modificou. E quando Jesus diz que Deus não quer a morte do pecador, mas a morte do pecado, tem tudo a ver com o resultado dessa pesquisa. Quando a pessoa modifica a si própria, o que vai acontecer? Uma mudança da forma dela agir. E é claro que os genes também vão ficar inativos e não numa atividade, porque a doença pode se manifestar de uma forma suave, moderada ou grave, mesmo com o mesmo potencial genético. O espírito é que comanda o seu corpo e não o contrário. E para finalizar, nós vamos falar também dos fatores cerebrais. Algumas linhas de pesquisa têm mostrado que o cérebro de pessoas depressivas é um pouco diferente das pessoas normais. Isso significa o quê? Que também essas manifestações cerebrais vêm do espírito doente. O espírito doente, claro, que não vai formar o seu corpo com naturalidade, de uma forma normal. Ele também vai formar com dificuldades. Então, essas manifestações cerebrais também são efeito. A ciência, a medicina, infelizmente, ainda traz um materialismo muito forte. E, por causa disso, muitos efeitos são colocados como causa. O importante é saber que a depressão é uma doença do espírito que se manifesta no perispírito, que vai acontecer no corpo físico já no final do processo. E todo trabalho de superação da depressão vai se dar do espírito para o corpo e não o contrário. Qualquer processo que trabalhar apenas o corpo vai apenas aliviar o problema, porque vai estar mexendo no efeito e não na causa. Em videoaulas posteriores, nós vamos trabalhar tudo isso para que a pessoa que esteja nos assistindo possa entender todo esse processo e trabalhar a sua vida de uma forma mais equilibrada. Muita paz a todos.
1: Muito obrigado pela sua companhia e nos encontramos na nossa próxima videoaula. 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Até lá!

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1: Olá, amigos. Estamos aqui para dar sequência ao estudo do Evangelho segundo o Espiritismo. E, na sequência do capítulo 13, que a vossa mão esquerda não saiba o que faz a direita, hoje, no item 4, que trata dos infortúnios ocultos. Kardec começa esse estudo dizendo o seguinte: nas grandes calamidades, a caridade se manifesta e surgem generosos movimentos para reparar os desastres. E aí nós nos lembramos, quando lemos uma reportagem recentemente sobre os 10 anos do tsunami na região da Ásia. E essa reportagem, que foi feita pela BBC, ela nos trazia números assim incríveis, porque muitos se sensibilizaram com aquele desastre, que é como Kardec aqui fala, né? Que nesses momentos, alguns movimentos acontecem para a reparação dos desastres. E como aquele foi um desastre grandioso, o movimento que houve para reparar esses desastres foi imenso. Então, uma coisa interessante, é uma pena que tenha sido por conta de um desastre natural, né? Mas houve uma movimentação financeira de ajuda humanitária vinda de todo o mundo que chegou a cerca de 13 bilhões e meio de dólares, quando se estimava que o que precisaria em termos de recursos para se recuperar toda aquela área, toda aquela região, não chegaria nem a 10 bilhões de dólares. Então, a gente viu que naquele momento as pessoas se sensibilizaram com isso, né? E essa quantidade de recursos, ela foi oriunda de diversos países. Foram 99 países que contribuíram, sendo que desses 99, 13 nunca tinham contribuído antes com nenhuma situação de emergência e de desastre ocorrida até então, né? Isso além das doações de voluntários individuais, né? Foram 99 países, oficialmente os governos contribuíram, mas também alguns generosos, né, que tinham suas fortunas e que também tiveram vontade de fazer a sua doação para auxiliar naquele processo todo de reconstrução daquela área. Então nós vemos aqui que isso efetivamente acontece e vemos que, dependendo do tamanho do estrago e da comoção que se cause quando esse estrago é noticiado, que as pessoas se movimentam para ajudar. Isso é ótimo, meus amigos. Por quê? Porque em grande parte do tempo da nossa história enquanto seres humanos nesse planeta, nós vimos muito foi a indiferença, né? A indiferença quando aconteciam determinadas situações. Evidentemente que com o tempo o nosso coração vai abrandando, né? Evidentemente, porque nós temos também o nosso progresso moral enquanto humanidade. Então nós nos sensibilizamos com a dor do próximo muito mais hoje em dia do que acontecia no passado. Mas Kardec continua dizendo que, porém, ao lado desses desastres gerais, existem milhares de desastres particulares que passam despercebidos, como de pessoas em seus leitos de dor, sem se queixarem. São esses infortúnios discretos e ocultos que a verdadeira generosidade sabe descobrir sem esperar que venham procurar ajuda. Então, aqui já é uma reflexão que é feita em torno desses desastres que nos chocam ao lado daqueles que estão meio escondidos. Porque o homem ainda consegue amansar o seu coração e ser generoso quando alguma situação vem bater à sua porta dizendo, olha, a situação aqui não está boa, como se fosse um convite, né? Você pode me ajudar? Ou você pode ajudar a essa situação, a minimizar os problemas, a minimizar as dores, a prestar algum auxílio de alguma maneira? E as pessoas, de um modo geral, auxiliam, graças a Deus. Mas o convite que é feito, e esse é o verdadeiro caráter cristão, é de que nós possamos descobrir aquelas situações de dificuldade que não se apresentam na mídia, que às vezes estão escondidas, mas que de alguma forma sempre nos convoca a prestar o auxílio. Então, é algo que a gente até precisa fazer de vez em quando, né? Aquela repassada no nosso dia a dia em torno muito mesmo daquelas pessoas que estão à nossa volta e que às vezes a gente não percebe que está passando por alguma dificuldade. Então a gente podia ter um pouco mais de atenção. Às vezes é um familiar, às vezes é um amigo, às vezes é um colega de trabalho. Então, no momento em que a gente puder trocar uma ideia, às vezes ver aquele companheiro um pouco mais acabrunhado, e a gente tentar descobrir, né? Não fazer, né, somente por convenção aquela pergunta, né? Está tudo bem com você? Mas quando o outro começa a falar dos seus problemas, a gente parece que não tem muito tempo para ouvir, né? É a gente se dispor mesmo a ter essa atenção com esses problemas, que às vezes só estão ocultos porque nós não estamos prestando atenção. E aí Kardec passa a nos relatar o caso, um caso muito interessante. Ele nos diz: quem é essa mulher de ar distinto, com um traje simples, ainda que bem cuidado, seguida de uma jovem também vestida modestamente? Ela entra em uma casa de aparência miserável, onde sem dúvida é conhecida, porque a porta é saudada com respeito. Para onde vai? Sobe até a água furtada. Lá mora uma mãe de família, cercada de seus filhos pequenos. À sua chegada, a alegria aparece em suas faces emagrecidas. É que ela vem acalmar todas as suas dores. Traz o necessário, suavizado por doces e consoladoras palavras, que fazem com que a sua ajuda seja aceita sem causar vergonha, porque esses infortunados não são mendigos de profissão. O pai está no hospital e durante esse tempo a mãe não pôde suprir as necessidades. E aí aqui a gente vem lembrar uma situação muito interessante, né? É a questão do avanço também que nós já tivemos em relação de benefícios sociais que os governos de diversos países no mundo começaram a conceder. Então, nessa época que citada por Kardec, o pai de família, que era quem levava o sustento para sua casa, por estar doente, ele não tem como trabalhar mais. Mas não tinha, gente, o INSS para cobrir, não, né? A pessoa ficar encostada pelo INSS, como nós costumamos falar, durante algum tempo. Então, esse benefício não existia. E a mãe não podia, né? Ela não tinha condições de dar o mesmo tempo de dedicação em termos de trabalho para conseguir suprir as necessidades da família. Então, vejam que nós temos aqui uma dificuldade e que essa senhora percebeu. Ela conseguiu identificar essa família. Como? Não sabemos. Mas ela conseguiu identificar a necessidade dessa família. E ela ia com tranquilidade, com simplicidade, levando a sua filha para auxiliá-la, mas levando palavras de carinho, né? Fazendo com que os outros se sentissem tranquilos em relação àquela ajuda que ela levava. E aí, prossegue Kardec. Graças à distinta mulher, essas pobres crianças não sofrerão nem o frio nem a fome, irão à escola bem agasalhadas e o seio da mãe não irá secar para os filhos mais pequenos. Se entre elas uma ficar doente, nenhum cuidado material que seja preciso prestar-lhe irá repugná-la. Dali, ela seguirá para o hospital para levar ao pai algum consolo e tranquilizá-lo quanto à situação de sua família. Então é a generosidade também, né? Ela vai prestar esse carinho, essa solidariedade ao pai de família que está no hospital, né? E quantas vezes a gente se esquece de visitar alguém, meus amigos? Não preciso praticamente de recurso material nenhum ser dispendido, e o quanto que esse sofrimento é aliviado quando a gente pode prestar essa solidariedade apenas com a nossa companhia. Quantas vezes o que falta para alguém é exatamente esse apoio a nível de disponibilidade. Eu me colocar à disposição do outro para que ele possa conversar. Chega a ser uma verdadeira terapia, né? Então, a pessoa querendo falar sobre alguma situação, algum problema, e a gente não se coloca à disposição. E aí Kardec prossegue. Na esquina, uma carruagem à espera, verdadeiro armazém de tudo que leva para os seus protegidos, que sucessivamente visita. Então, ela não fazia visita só àquela família, não. Essa mulher era grandiosa, né? Ela se colocava à disposição de uma série de famílias e de pessoas na condição que ela tinha de poder auxiliar, né? Então, ela fazia dentro das suas possibilidades. Não lhes pergunta, né, as pessoas a quem ela ajuda, nem sua crença, nem sua opinião, porque para ela, todos os homens são irmãos e filhos de Deus. Terminada aquela visita, aquela família pensa: comecei bem o meu dia. Então nós vemos aqui que ela tem esse movimento em relação à ajuda ao próximo de uma forma espontânea, de uma forma natural. É o sentimento de amor que brota do seu ser, da sua natureza, que é uma natureza elevada, como a gente consegue perceber aqui, né? Vamos refletir, durante o intervalo que nós vamos fazer agora, em como nós estamos relacionados a esse tipo de situação, a minha disponibilidade diante das necessidades dos outros. Eu tenho como fazer alguma coisa pelos outros? Eu tenho como descobrir, junto às pessoas que me rodeiam, aquelas às quais eu posso ser útil de alguma maneira? Então, daqui a pouquinho, a gente volta.

Saudações aos amigos que nos acompanham pela TVCEI, às amigas e aos amigos aqui presentes. Muita paz a todos. Será que nós não temos às vezes a impressão de que somos muito mais do que aquilo que a nossa consciência pode perceber? Será que uma vez ou outra não temos até mesmo a certeza de que somos algo muito mais profundo, muito mais amplo do que a capacidade do ego pode alcançar? Esta pergunta, de certo modo, norteia todos os passos da psicologia, tentando descobrir por detrás dos comportamentos, por detrás das psicopatologias, por trás das doenças e também da saúde, dos momentos valorosos da alma humana, a psicologia tenta desvendar o nosso mundo psíquico. Como seria formado o aparelho psíquico? Como está composta a alma humana? Porque se não questionamos isso, ficamos apenas limitados ao campo da percepção da consciência. E o campo da percepção da consciência é muito pouco. Quantas coisas nos passam despercebidas? Quantas sensibilidades são atuadas de maneira inconsciente e que nós não nos damos conta? Então, nessa aula de hoje, vamos passear um pouco pelo aparelho psíquico, pela estrutura da psique, pelo caminhar da psicologia tentando desvendar o homem, a mulher, o inconsciente, a consciência, o ego, o self e outras tantas formas de ver o ser humano que é importante desvendar para que cada vez mais nos descubramos. Joana de Ângeles, na obra Em Busca da Verdade, ela diz que o ser humano é organizado por complexos elementos que transcendem a uma análise superficial, exigindo seguro aprofundamento nos seus elementos constitutivos. Então, esse ser humano é organizado por complexos elementos. E aí nós observamos essa palavra, complexos elementos. Por que complexos? Porque à medida que vamos passando e trilhando a história da evolução, o nosso organismo se torna mais complexo. E aqui temos que ter cuidado com essa palavra. Somos complexos, mas não precisamos ser complicados. Ninguém precisa ser complicado. Somos complexos por natureza porque nossa alma, essência espiritual, tem um corpo que reveste o próprio espírito, o perispírito, e que, por consequência, se manifesta também no corpo físico. Então, essas três instâncias, elas se correlacionam, espírito, perispírito e matéria, na longa jornada evolutiva na qual vamos fazendo despertar o divino que existe em nós. Essa complexidade se traduz também num grande desafio. Temos um desafio de conhecer esse mundo complexo que somos. Porque a percepção que nós temos de nós na consciência, ela é muito pequena. O ego consegue observar apenas parte da realidade. E por isso, a própria doutrina nos chama a atenção para a necessidade do processo de aprimoramento, autoconhecimento, autorrealização, que significa mergulhar cada vez mais intensamente, conhecer cada vez mais o que nos forma, o que nos dá o conteúdo, o que faz com que nós formemos a personalidade de uma maneira e não de outra. E à medida que a psicologia vem aprofundando a sonda da investigação nos alicerces psíquicos do ser, tentando compreender as alterações da consciência, mais se agigantam as perspectivas do conhecimento, para tornar a existência humana mais digna de vivida. Imaginemos a psicologia na época em que se transformava em ciência. Início do século XIX, século XX, passeando ainda pela onda do materialismo. Os estudiosos, os cientistas, viam apenas os efeitos da psique e pensavam, bem, a psique é determinada pelos genes, então nós seríamos determinados pela carga genética
de que éramos possuidores, segundo a concepção de então. Mas a psicologia, avançando no campo da observação, percebeu: não, determinados comportamentos do homem não se traduzem apenas por conta da carga genética. Porque numa família com vários irmãos da mesma carga genética, porque alguns se comportam de maneira diferente? Porque alguns até mesmo têm comportamentos estranhos? Porque alguns desenvolvem algumas enfermidades, enquanto outros detêm uma saúde considerável? Então vieram os experimentos. A psicologia começou a avançar o olhar da própria sonda no eu e demorou muito tempo para descobrir a essência espiritual que somos. E essa descoberta não veio de toda a psicologia, mas de parte dela, em especial a psicologia transpessoal, que demonstra que a causalidade do que somos provém do espírito. Então, esse espírito imortal que nós somos traz a sua herança histórica através das reencarnações, cuja necessidade evolutiva se manifesta em nosso corpo físico. Então, o gen também não seria uma causalidade. O gen, muitas vezes, é o trabalho do próprio espírito de retirar da carga genética da sua família, dos seus pais, as características que precisa para a sua própria evolução. Por isso, observamos a diferença nas pessoas, a diferença na saúde, a diferença nas características, porque cada um traz uma necessidade espiritual. E até mesmo em gêmeos, observamos que, nada obstante a mesma carga genética, detém características diferentes no comportamento. Isso prova que a essência espiritual participa de maneira intensa da nossa psique. E ela não pode ser desconsiderada pela psicologia, porque senão estaríamos atuando em apenas parte. Então, se queremos ter uma psicologia integral, inteira, uma observação ampla do que somos, temos que observar essa essência. Não somente o corpo, não somente o perispírito, não somente a alma. A visão deve ser holística, o olhar deve ser amplo para cada vez mais entendermos a gama de que somos formados. E aí vem muitas vezes a pergunta: mas por que eu tenho que entender de psicologia? Será que eu tenho que me tornar doutor em psicologia? Não necessariamente. Mas quanto mais conhecimentos abarcamos da realidade que somos, isso nos propicia avançar, isso nos propicia seguir adiante no processo do autoconhecimento. Então, toda essa noção da psicologia que Joana de Ângeles traz propicia, antes de nada, um processo autoterapêutico. É um olhar para si mesmo, um olhar profundo para aquilo que somos, além do ego. Porque o ego é aquilo que percebemos na consciência. Mas e todos os símbolos de que somos formados, que todas as noites vêm nos visitar através dos sonhos? Eles também são importantes. Então vamos mergulhar um pouco no aparelho psíquico. Como seria formado o aparelho psíquico que nos traz todos os conteúdos e a nossa própria essência? Mostrando de uma forma simples do que somos constituídos, podemos exemplificar a psique humana como se fosse um círculo. E vemos nesse círculo determinados elementos: ego, o consciente, o inconsciente pessoal, os complexos, o self, os arquétipos e o inconsciente coletivo. Nos baseamos, em essência, na psicologia de Carl Gustav Jung, da qual se utiliza Joana de Ângeles, para exemplificar, de certa maneira, toda a nossa constituição. Então, o ego seria esse campo que ficaria na superfície, ao qual Freud denominou como um iceberg. O ego seria a ponta do iceberg e todo o restante, inconsciente, ficaria na superfície. O ego é aquilo que percebemos na consciência. O ego é parte da nossa identidade, não é o todo.
Por exemplo, se eu pergunto para você, quem você é? Você pode me dizer o seu nome, me diz a família da qual veio, me diz o trabalho. Essas características são identidades do espírito ou é a identidade do ego? É a identidade do ego, aquilo que eu percebo na consciência. Então o ego funciona como essa camada que percebe os conteúdos que estão ao seu alcance. De uma maneira simbólica, podemos exemplificar. Estamos numa sala, mas aqui essa sala pertence a todo um complexo, no caso, o edifício, o prédio onde se localiza a mansão do caminho. Temos várias construções. A nossa percepção alcança nesse momento somente o que se encontra nessa sala. Então essa, de uma forma simbólica, seria a representação do ego, aquilo que eu percebo de mim. O que acontece lá fora, eu não percebo. Mas deixa de acontecer porque eu não percebo? Continua acontecendo. Então isso seria um reflexo do inconsciente. Mas mesmo o inconsciente, Jung irá dividir em inconsciente pessoal e inconsciente coletivo, que nós vamos estudar um pouco mais detalhadamente adiante. O inconsciente pessoal seriam todas as lembranças desta mesma existência, que eu não me recordo mais. Por exemplo, se eu perguntar a você, que roupa você vestiu na segunda-feira passada? A grande maioria, se não participou de um evento significativo, não irá se recordar. Mas isso não deixa de ficar registrado em nosso psiquismo. Fica gravado no inconsciente. Esse seria o inconsciente próximo, no qual também se localizam os complexos. Não fiquem assustados.

arquétipo, e nós vamos explicar também adiante, arquétipos inconsciente coletivo. Se o ego é o centro da consciência, né, a estrutura que dirige todo o conteúdo da consciência, o self é o diretor geral, digamos que ele é o presidente da psique. Joana de Ângeles, no olhar espírita, identifica como o próprio espírito imortal que somos e que dirige toda a sua trajetória para a autorrealização. E todo esse material fica no inconsciente profundo, o inconsciente coletivo. Aquelas heranças antigas, por exemplo, se eu pergunto a vocês, vocês se lembram de todas as encarnações de vocês enquanto espírito? Não, não nos lembramos. Mas isso não deixa de estar registrado em nosso inconsciente coletivo ou inconsciente profundo. Algumas pessoas podem ter até um vislumbre do inconsciente fazendo terapias de existências passadas, ou mesmo nos sonhos que aparecem lembranças de existências passadas, mas são vislumbres. Não temos o olhar completo daquilo que fomos. Então essa seria mais ou menos uma estruturação simbólica do nosso aparelho psíquico, e nós vamos passear um pouco nesses conceitos que facilitam o entendimento da obra da benfeitora Joana de Ângeles. Quando falamos de self, e nós trazemos a definição de Carl Gustav Jung, ele vai dizer que o self é o centro regulador e coordenador da nossa vida psíquica, que corresponde simbolicamente à imagem de Deus que temos em nós. O self não é somente o centro, mas também a circunferência total, que abarca tanto o consciente quanto o inconsciente. É o centro dessa totalidade, assim como o ego é o centro da consciência. Então, como nós vimos na representação simbólica, o self, enquanto arquétipo, ele preside todos os nossos esforços rumo à individuação, rumo à autodescoberta, rumo à plenitude que nos aguarda. Imaginemos, e uma imagem simbólica muito utilizada pelos analistas, é uma semente. A semente traz toda a potencialidade de se transformar numa planta, numa árvore, naquilo que ela está destinada a se transformar. Ela já é a árvore? Não é ainda, mas é a potencialidade da árvore. Existe algo nela que programa esforços para que ela se desenvolva de acordo com as condições, para que chegue à manifestação da sua totalidade. Assim também o self é algo que nos impulsiona à manifestação de nós mesmos. Olha que interessante, nós somos algo que desconhecemos em absoluto. É por isso que aquela frase inicial, aquele chamado inicial que eu fiz, chama a atenção de que o eu que nós somos, em essência, não é percebido pelo ego em sua totalidade. E esse é o nosso grande desafio. Fazer com que cada encarnação possamos perceber um pouco mais dessa essência do self que nós somos. Então, quando nós vemos na leitura das obras de Joana de Ângeles e também na psicologia, em especial a psicologia analítica, a palavra self, entendamos que esse self é tanto o arquétipo que impulsiona a nossa totalidade, como o ser em essência, que Jung vai dizer, ele não é somente o centro, mas também a circunferência total. É a personalidade maior em nós, mas que infelizmente muitas vezes negamos. Queremos ter uma vida voltada para a realização do ego, daquilo que eu vejo, daquilo que eu percebo. Mas nem todos têm um olhar para realizar o self. Porque realizar, às vezes, a essência do que somos pode contradizer estruturas coletivas a qual estamos arraigados. Aí é que vem os conflitos, vem as dores, mas isso é assunto para mais adiante. E Joana de Ângeles irá dizer em Triunfo Pessoal, o self, na condição de um arquétipo primordial, preside ao processo de desenvolvimento que lhe é imperioso alcançar, mediante as experiências que fazem parte dos estados

0: estatutos da vida. Olha o que ela diz, logo no começo, na condição de um arquétipo primordial. É por isso que Jung compara o self ao que ele chama de imago Dei, ou seja, a imagem de Deus em nós. Olha que interessante ele retomar esse conceito, porque a própria escritura da Bíblia diz que nós somos imagem e semelhança de Deus. Lógico que esse Deus não é um Deus maiúsculo, mas em linguagem psicológica nós podemos perceber uma referência ao self. Cada ser traz em si esse divino que precisa realizar. Certa feita me chamou a atenção que eu lia uma história a respeito de Sai Baba, um dos grandes gurus indianos, e uma senhora foi buscá-lo para uma consulta. E a senhora reclamava muito da vida e venerava Sai Baba como um deus. E a certa altura dizem que ele parou e olhou para a senhora. Sabe qual é a diferença entre eu e você? Ela disse não. É que eu já sei que eu sou Deus e você não sabe ainda que você é Deus. E nisso, de certa forma, tem um ensinamento profundo, porque quando passamos a perceber essa divindade em nós, fazemos uma conexão com o self. Atuamos não somente limitados às nossas características, ao ego, mas passamos a ser impulsionados por esse grande centro diretor da vida, que vai alcançando as experiências de acordo com os estatutos da vida. Quais são essas experiências? As reencarnações. Os estatutos da vida trazem que nós devemos passar de existência em existência para realizar essa essência que somos. Aí o sentido de unificar o olhar da psicologia, agora a reencarnação. Porque somente uma existência não seria suficiente para a nossa autorrealização. Então o espírito mergulha na carne atrás dessas lições, atrás desses experimentos, para que possa realizar a essência do divino que ele é, mas que momentaneamente fica esquecido por conta do seu mergulho no ego. E o que será esse ego que tanto se fala? Jung irá dizer que o ego funciona como o centro, sujeito e objeto da identidade pessoal. Ele é o centro, mas não é a totalidade da psique. Então percebamos que nós temos necessidade de ter um centro coordenador de todo o conteúdo que faz parte da consciência. Às vezes nós ouvimos as pessoas dizerem, equivocadamente, que tem que destruir o ego. Pelo amor de Deus, não destruam o ego. O ego é parte importantíssima da psique humana, porque é através do ego que o self tem condições de se manifestar. Agora, não devemos nos deter somente aos conteúdos do ego, o que é diferente. Então, ruim não é ter ego. O ruim, destrutivo, é ter um ego desestruturado, que não dá conta de ordenar o campo da consciência, que fica preso somente àquilo que ele pode tocar, olhar, observar, ver, e não se instiga a cada vez ir mais profundo na própria psique, porque temos que perceber, o ego é o centro da consciência, mas não é a totalidade da psique. Isso algumas pessoas ficam frustradas porque têm um ego tão inflado que pensam que são o centro do mundo. E essa descoberta, embora possa parecer simples, para a psicologia foi um enorme avanço. Perceber que nós somos algo além do ego, perceber que somos algo além do que os nossos sentidos limitados podem alcançar. E isso é que explica a possibilidade de desenvolver o divino que nós somos. Porque não fosse isso, estaríamos limitados à simples observação. E é interessante como vai se desenvolvendo o ego, essa percepção de identidade. Quando a criança, né, logo a partir dos 2 anos, 3 anos, já começa a falar de mim. Mim vai, mim também vou. Né? E aquelas frases características que achamos engraçadas são, na verdade, os primeiros passos da formação do ego da criança. Quando ela se percebe um eu diferenciado da mãe, diferenciado da família, diferenciado de todos. Ali se inicia, na encarnação, a formação do ego. Então, essa importância de a cada encarnação formarmos uma identidade. Porque essa identidade vai possibilitar que determinadas características venham à tona em nossa essência, sejam manifestas porque fazem parte do self, que precisa ser integrado à consciência. E Joana de Ângeles irá complementar em Vida, Desafios e Soluções, a pequena parte da psique que é autoconsciente, que se identifica consigo mesma. É o eu que se conhece na condição de ser, da área própria de energias que são totalmente diversas dos outros. É a parte pequena de nós que se apercebe das coisas e ocorrências, a personalidade numa visão que seja detectada pela consciência. Então, trazendo de novo o exemplo que eu dei da sala. Por exemplo, imaginemos que tem um porteiro na sala. O porteiro, ele olha quem está fora e percebe as pessoas de dentro. Então, ele funciona como um filtro para verificar aquilo que vai ter acesso à consciência para que o ambiente não se transforme numa bagunça. Se esse ego, no caso que nós trazemos a imagem do porteiro, for uma pessoa que não tenha muito discernimento, ele vai permitir que a bagunça se instale. Aí a necessidade de estruturação do ego. Se nós não temos uma estrutura saudável do ego, nós não discernimos a respeito dos conteúdos da consciência. Nos casos extremos de cisão do ego, ocorre a esquizofrenia. E nos graus máximos, a pessoa não tem a capacidade de discernir entre aquilo que ocorre na realidade dentre aquilo que ocorre no seu campo imaginário. É porque o ego não se encontra estruturado. Aí vem também a importância, nesses casos, do medicamento para compor a estrutura física e ajudar esse ego a estar mais estruturado para a vida social. Então, o ego, como essa parte do iceberg que fica do lado de fora da água, ele percebe tudo o que ocorre à sua volta, mas não percebe o que está mergulhado na profundidade. Aí, às vezes, vêm as dificuldades e os conflitos. Mergulhamos muito na vida do ego. As realizações, lógico, as realizações não deixam de ser importantes. O trabalho, o estudo, as nossas metas e objetivos. Agora, se isso tudo está voltado somente para a realização do ego, estamos fazendo o caminho da autorrealização? Não. Se não houver uma ponte com o self, aí a necessidade de mergulhar o ego, de estabelecer uma ponte entre o ego e o self de uma maneira saudável, para que todos os conteúdos vivam de maneira harmônica. Porque às vezes conteúdos inconscientes invadem esse campo da consciência, e se nós não estivermos bem estruturados, isso nos desequilibra. Quantas vezes a partir de um sonho a pessoa acorda com o humor alterado, modifica toda uma dinâmica de vida? É porque o inconsciente quer participar da nossa vida. E nós temos que ter o olhar atento para que isso aconteça. E Joana prossegue, Jung no caso, prossegue dizendo a respeito da consciência. Joana vai dizer que Jung definiu a consciência como a relação dos conteúdos psíquicos com o ego, na medida em que essa relação é percebida como tal pelo ego. Então, que isso fique claro, que a consciência, esse campo da consciência, é que traz todos os conteúdos perceptíveis do nosso olhar, dos nossos sentidos, e tudo isso faz parte do campo da consciência, aquilo que nós sabemos de nós. Por exemplo, quando eu falo minha profissão, falo minha família, falo o meu dia a dia, tudo isso está no campo da minha consciência. Agora, se apertar e esse conteúdo não estiver disponível, é porque isso se encontra no campo inconsciente. Ou seja, nós precisamos estar atentos a tudo que a consciência pode abarcar, mas que existe algo que é muito mais profundo do que a própria consciência. E não devemos confundir essa palavra consciência enquanto conteúdo no caso de grau de consciência, né? Porque na linguagem coloquial, quando falamos de pessoa consciente, é uma pessoa responsável, uma pessoa que sabe até onde deve ir com seus atos. Não é isso exatamente que a psicologia se refere, mas a percepção do conteúdo cujo o ego é o centro. Então essa percepção seria. Agora, quando falamos em grau de consciência, aí estamos falando na própria história do espírito, que cada vez mais vai abarcando conteúdos e vai se aprimorando. Então a própria consciência se aprimora também nas encarnações. Assim nós vemos pessoas que têm uma capacidade muito maior de lidar com conteúdos variados do conhecimento humano, lidar com situações difíceis na emoção, porque já desenvolveram uma estrutura do ego capaz de lidar com todo esse conteúdo da própria consciência. E Joana prossegue em triunfo pessoal. A conquista da consciência é, desse modo, um parto muito dorido do inconsciente, que continua detendo expressiva parte dos conteúdos psíquicos que o ego necessita e deve assimilar. Então, olha o que ela chama a atenção no final da frase, que o ego necessita e deve assimilar. Então, quanto maior essa capacidade da estrutura do ego de desenvolver e se apropriar de conteúdos, mostra um processo de evolução do ser também. Lógico que não estamos falando simplesmente da evolução intelectual, não é isso. Existem pessoas inteligentíssimas, né, com relação a conteúdos, conteúdos da ciência, conteúdos das variadas áreas do comportamento humano, mas que têm dificuldades em determinados campos emocionais. Isso mostra que a própria psique não está desenvolvida como um todo. Então ela traz também a imagem de um parto. Acho que parto, né, quando traz a imagem, já nos lembramos logo da dor. Mas será que o parto é só dor? Muitos relacionam com a dor, principalmente nós homens, né? Pensamos logo que seríamos, talvez o mundo fosse estéril se dependesse dos homens, né, para que as crianças viessem à luz. Mas essa dor é o processo necessário de frustração do ego para que venha à luz o próprio self. Então é um parto. É a imagem de um parto, é um nascer. O ego, o self deseja nascer na estrutura do ego. Agora, nem sempre a nossa estrutura de ego, a nossa capacidade da consciência permite que ele venha à luz. Então, de maneira simbólica, nós também devemos nos preparar para um parto. Sócrates já dizia isso na antiguidade, quando ele dizia: "O meu trabalho é igual ao de minha mãe." Porque a mãe de Sócrates era uma parteira. Só que minha mãe dava à luz às crianças. Eu venho dar à luz a novas ideias, a uma nova psique. E por isso instigo os jovens nas praças para que venha à tona essa luz. Para que essa luz nasça deles mesmos. Deles mesmos percebendo a realidade que são. E não como uma luz que vem de fora para dentro. Então Sócrates, através da própria maiêutica, já percebia que cada qual era portador dessa luz, desse divino em essência que precisava ser desperto. E Jesus já dizia isso também: que a nossa luz brilhasse, brilhai a vossa luz, sede perfeitos como perfeito é o Pai Celestial. Olha a imagem do self que deve ser desperto, da psique em nós que precisa ser acordada no ego, para que se desenvolva a nossa própria estrutura. Mas além da consciência, existe o inconsciente. E aí Jung traz o relato do inconsciente. É um relato um pouco longo, mas com uma definição bem clara da realidade do inconsciente. Jung vai dizer que o inconsciente engloba os conteúdos psíquicos que não fazem parte do campo da consciência. Tudo o que eu sei, mas que no momento não estou pensando. Tudo aquilo de que antes eu tinha consciência, mas de que agora me esqueci. Tudo o que é percebido pelos meus sentidos, mas que não foi notado pela minha mente consciente. Tudo aquilo que, involuntariamente e sem prestar atenção, sinto, penso, recordo, quero e faço. Todas as coisas futuras que estão tomando forma em mim e que em algum momento chegarão à consciência. Tudo isso é conteúdo do inconsciente. Será que é vasto esse inconsciente? Será que nós temos um grande desafio de mergulhar profundamente em conteúdos nossos que nós mesmos desconhecemos da nossa psique? E é interessante como essa confirmação vai se dando a cada dia e que o próprio Freud, à sua época, juntamente com Breuer e outros pesquisadores, conseguiram identificar no inconsciente uma força poderosa da nossa psique, do nosso mundo psíquico. E isso foi um avanço considerável para a psicologia, sem nos entretermos nas suas considerações. Mas somente o fato de descobrir o inconsciente deu à mente humana a capacidade de se perceber de uma maneira muito mais profunda do que até então. Porque ele via nos seus processos enfermiços, nas enfermidades dos seus pacientes, que não existiam somente fatores conscientes. E através da hipnose descobriu que muitas vezes fatos que passavam despercebidos pelo ego eram gravados pelo inconsciente e se transformavam em neuroses profundas. Ou seja, tudo aquilo que eu vejo, que eu sinto, mas que às vezes passa despercebido pelo campo da consciência. E o marketing também percebeu isso. E sabe o que o marketing faz? Fazia até antigamente, porque agora é proibido, botava nas películas de uma forma subliminar, ou seja, que a visão não percebe, mas que o inconsciente percebe, marcas de determinados artigos, por exemplo, tome tal refrigerante, coma determinado bombom, chocolate. E aí saímos do filme com aquela vontade de tomar um refrigerante e não sabíamos por quê, porque o nosso inconsciente percebe tudo. Eu costumo comparar, para trazer uma imagem simbólica exata, é como se um homem e uma mulher fossem a uma festa de casamento. Imagine, um homem e uma mulher vão à festa de casamento. E aí, depois, no outro dia, você vai perguntar para o homem como foi a festa de casamento. Foi boa, chegamos lá, estacionamos o carro, o garçom serviu algumas coisas e tal, e o homem, no máximo, vai falar por 2 minutos como foi uma festa de casamento. Agora, pergunte à mulher como foi uma festa de casamento. A mulher vai dizer o bordado da mesa, vai dizer a cor da unha da avó do noivo, que vestido estavam os padrinhos, a madrinha, como estava o padre, todos os detalhes são captados. Eu costumo brincar, o homem é a consciência seletiva, não precisa arquivar todos os detalhes. A mulher é o inconsciente, vai gravando todos os mínimos detalhes possíveis e sabe dizer. Lógico que isso, de uma maneira geral, existem as exceções possíveis. Mas isso é para perceber, como uma dissociação de percepção acontece no campo da consciência e do inconsciente que participa da nossa vida também. E aí Joana de Ângeles vai complementar a respeito do inconsciente em Vida, Desafios e Soluções. Indubitavelmente, nesse oceano encontram-se guardadas todas as experiências do ser. Desde as suas primeiras expressões, atravessando os períodos de desenvolvimento e evolução, até o momento da lucidez do pensamento lógico, no qual hoje transita, com vistas ao estágio mais elevado do pensamento cósmico, para onde ruma. Rumamos para esse mundo cósmico, esse pensamento cósmico, o pensamento divino, a autorrealização do self em nós. Só que para isso precisamos estabelecer uma ponte entre o ego e o self. Precisamos fazer avançar a nossa consciência. Precisamos fazer avançar o campo do próprio eu, da realidade que somos. Eu não sou apenas esse corpo, eu estou nesse corpo. Mas já vivi tantas outras vidas, tantas outras experiências. que ficam guardadas no meu inconsciente à espera de uma harmonização entre o campo da consciência e esse campo maravilhoso que é o nosso inconsciente e que precisamos mergulhar de maneira profunda para cada vez mais nos perceber. E Joana irá complementar em vida desafios e soluções. O grande desafio da existência humana está na capacidade de explorar esse mundo desconhecido, dele retirando todos os potenciais que possam produzir felicidade e autorrealização. Será que eu sou apenas aquilo que eu percebo que sou? Ou será que eu sou algo muito maior do que posso pensar? Será que aquela certeza intuitiva que nós temos de que estamos numa jornada profunda de autodescoberta não merece um pouco mais de atenção? Esses são os estudos da psicologia no campo da psique, tentando apresentar propostas, tentando apresentar olhares, tentando estimular o ser humano para que cada vez mais desenvolva uma autopercepção profunda, para que vá além do campo do ego, além do campo da percepção limitada que nós temos de nós mesmos. Então fica aqui o convite para todos nós, mergulhar cada vez mais nesse mundo inconsciente que somos. Estruturar de forma cada vez harmônica a nossa consciência, de acordo com os conteúdos que vão aparecendo no nosso dia a dia, na nossa jornada. Estimular os processos de autodesenvolvimento para que finalmente possa brilhar a luz divina que nós somos, mas que parece que andamos esquecidos de tudo isso. Então, muita paz a todos vocês e até o nosso próximo encontro.
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5: Nós vamos trabalhar no nosso curso o módulo 7, o compromisso com a mediunidade com Jesus. Nós sabemos que a mediunidade não é uma coisa nova, não é uma invenção da doutrina espírita, ela existe de todos os tempos. E a mediunidade era muito usada nas igrejas cristãs, no cristianismo nascente. Nós vamos ver inicialmente alguns trechos do livro Paulo Estevão, que fala sobre o profetismo, que na verdade é a mesma coisa que a mediunidade dos nossos dias. O termo mediunidade, que foi criado por Allan Kardec e que na época do cristianismo nascente o termo usado era o profetismo. Então vejamos, inicialmente, a mediunidade nas primeiras igrejas cristãs. Um relato de Emmanuel no livro Paulo Estevão, na página 345, que fala sobre a igreja de Antioquia. A igreja de Antioquia continuava oferecendo as mais belas expressões evolutivas. De todas as grandes cidades afluíam colaboradores sinceros. as assembleias estavam sempre cheias de revelações. Numerosos irmãos profetizavam animados do Espírito Santo. Foi aí que Agabo, grande inspirado pelas forças do plano superior, recebeu a mensagem referente às tristes provações de que Jerusalém seria vítima. Então, nós estamos vendo aqui, né, o relato de Emmanuel, que fala sobre os irmãos que profetizavam e dá a notícia desse Agabo, animado do Espírito Santo. E Emmanuel faz um adendo numa nota de rodapé muito interessante, que ele diz: ninguém deverá ignorar que Espírito Santo designa a legião dos espíritos santificados na luz e no amor, que cooperam com Cristo desde os primeiros tempos da humanidade. Então, o Espírito Santo, essa designação, é uma plêiade de espíritos. Mas, na verdade, a concepção original é essa: a plêiade de espíritos superiores que auxiliam Jesus desde a formação do planeta Terra, e auxiliam Jesus até hoje. Espíritos já redimidos, espíritos santificados na luz do amor, como ele diz, que auxilia o Cristo. Nas páginas 462 e 463 do Paulo Estevão, fala sobre a igreja de Corinto. Altamente confortado, o ex-doutor da lei procurou enriquecer a igreja de Corinto de todas as experiências que trazia da instituição antioquense. Os cristãos da cidade viviam num oceano de júbilos indefiníveis. A igreja possuía seu departamento de assistência aos que necessitavam de pão, de vestiário, de remédios. Venerando as velhinhas, revezavam-se na tarefa santa de atender aos mais desfavorecidos. Diariamente, à noite, havia reuniões para comentar uma passagem da vida do Cristo. Em seguida à pregação central e ao movimento das manifestações de cada um, todos entravam em silêncio, a fim de ponderar o que recebiam do céu através do profetismo. Os não habituados ao dom das profecias possuíam faculdades curadoras que eram aproveitadas a favor dos enfermos em uma sala próxima. O mediunismo evangelizado dos tempos modernos é o mesmo profetismo das igrejas apostólicas. Então, aqui a fala de Emmanuel é diretamente, né, colocando que o profetismo nada mais é do que a mediunidade dos nossos dias. E nós vemos pelo relato da igreja de Corinto quanto ela se assemelha aos centros espíritas atuais. Nós estamos vendo aí o passe, o atendimento fraterno, as atividades assistenciais, todas acontecendo da mesma forma que os centros espíritas de hoje trabalham. Então, feito essa primeira abordagem, colocando que quando se fala em profecia nas epístolas, nós devemos entender que profecia é a mesma coisa que mediunidade. Então, o dom da profecia é a mesma coisa da mediunidade, o mesmo termo que nós usamos para a mediunidade em nossos dias. E agora vamos trabalhar alguns versículos das epístolas sobre a questão da mediunidade ou profecia como um dom espiritual. Na primeira epístola aos Coríntios, no capítulo 12, versículo 1, Paulo nos refere: a respeito dos dons espirituais, não quero, irmãos, que sejais ignorantes. O que Paulo está querendo dizer aqui, hein, pessoal? Vamos começar a participar mais ativamente. Então, os dons espirituais. O que são os dons espirituais? os dons da profecia, né, os dons mediúnicos. Então, já Paulo, no cristianismo nascente, se ocupava com relação a os médiuns estarem preparados para a tarefa. Eles preparados com o conhecimento que Allan Kardec, em O Livro dos Médiuns, coloca de uma forma fantástica, magistral, né, a necessidade de que o médium não seja uma pessoa ignorante, que ele saiba o que está realizando e como está realizando. Então isso já é o, já o Paulo, lá no cristianismo nascente, se ocupa disso. Por quê? Claro, porque tem uma razão, um sentido para isso. Nós vamos ver bem nas epístolas. No versículo 12:2, ele diz: sabeis que outrora, quando eres gentios, deixáveis conduzir-vos aos ídolos mudos, segundo eres guiados. E aí? O que tem a ver os ídolos mudos com o dom, os dons espirituais? Ele está fazendo uma comparação das pessoas que, se depois de se tornarem cristãs, antes gentio, agora cristã, né, que antes eram conduzidos por ídolos mudos e por eles eram guiados. E aí? Qual a relação que existe entre isso e o dom da profecia, a mediunidade? O que são esses ídolos mudos que Paulo está falando? Os falsos profetas da erraticidade. Tem até um texto em O Evangelho Segundo o Espiritismo sobre isso. Os espíritos que falam de Deus, mas não vêm em nome de Deus. Então são como ídolos mudos. Espíritos mistificadores só existem hoje, na época de Paulo. Os espíritos mistificadores estavam sempre à disposição dos médiuns para ludibriar. Né? E nos templos pagãos havia mediunismo? Havia. Havia as chamadas pitonisas, havia todo o mediunismo. Só que, como não havia uma diretriz, que no caso das igrejas cristãs, a diretriz qual era? Qual era a diretriz nas igrejas cristãs? Que não havia nos templos pagãos. O Evangelho de Jesus, né? Então a diretriz da mediunidade nas igrejas cristãs, assim como nos centros espíritas de hoje, deve ser o Evangelho de Jesus. Nos cultos pagãos, nas pitonisas, não havia esse cuidado. Então, não havia uma ocupação com o lado moral. Então, por isso que Paulo está dizendo, fazendo essa comparação. Antigamente eram os ídolos mudos que guiavam. Então, os espíritos não eram as estátuas. As estátuas eram cultuadas, mas eram os espíritos que davam o nome dos, inclusive dos deuses, e que comandavam aquelas pessoas. Nem sempre para o bem. Aliás, na maioria das vezes de uma forma equivocada. E outras vezes acertada. Não é que as pitonisas só recebiam espíritos mistificadores. Né? Os médiuns no paganismo só recebiam espíritos mistificadores. Não é isso. Mas como não havia diretriz do Evangelho como norteador, não havia uma seleção daquilo que era o correto daquilo que não era. E as pessoas engoliam tudo como verdades absolutas. Ficou claro o contexto que Paulo está colocando, gente? É preciso que nós nos reportemos à época e aquilo que ele está nos orientando, ele está orientando as primeiras igrejas cristãs acerca da questão mediúnica. Tudo que Paulo diz nas epístolas serve para os centros espíritas de hoje, como se ele estivesse escrevendo aqui agora. Basta que nós tenhamos olhos de ver. Então o contexto é esse. Havia os dons espirituais, e esses dons espirituais, sem a diretriz cristã, acabava por gerar processos e mistificações. No 12:3 ele diz: por isso vos faço compreender que ninguém fala pelo Espírito de Deus, afirma anátema Jesus. Por outro lado, ninguém pode dizer Senhor Jesus senão pelo Espírito Santo. O que ele está querendo dizer aqui? Por isso vos faço compreender que ninguém fala pelo Espírito de Deus. Que Espírito de Deus é esse? Os espíritos pseudo-sábios, os espíritos mistificadores, eles falavam em nome de Deus? Agora eles procediam de Deus? Há uma diferença. Falar de Deus, até falar em nome de Deus e proceder de Deus. Anátema Jesus significa o quê? Contrariando os próprios preceitos evangélicos. Concordo? Anátema é esquecimento, né? É colocar de lado o Cristo. Então, se vem um espírito e fala aquilo que é contrário àquilo que Jesus colocou, esse espírito provém de Deus? Não, né? Porque se ele está contrariando o evangelho de Jesus, alguma coisa está profundamente errada. Então, mesmo que o espírito fale em nome de Deus, fale de Jesus, fale do amor, fale de tudo isso, se ele contraria em algum aspecto o evangelho de Jesus, esse espírito não provém de Deus. E aí ele diz: por outro lado, ninguém pode dizer Senhor Jesus senão pelo Espírito Santo. Nós acabamos de ver que o Espírito Santo é a pléiade de espíritos superiores que auxiliam Jesus desde a formação do planeta. Então, o Espírito Santo, esse Espírito Santo aqui foi entendido como a pomba, né, da Santíssima Trindade. Mas isso é deturpação e uma falta de reflexão acerca dos próprios textos. E os nossos irmãos evangélicos acreditam num único Espírito Santo que comunica com as pessoas. Na verdade, o Espírito Santo são todos os espíritos que estão em comunhão com Jesus. Qualquer espírito que esteja em comunhão com Jesus e que nos ensine aquilo que é de conformidade com o evangelho de Jesus é da pléiade do Espírito Santo. Então, esses sim estão, né, eles vêm em nome de Deus e procedem de Deus, enquanto que outros, mesmo falando em nome de Deus, falando do amor, falando de Jesus, mas se contraria em algum aspecto o evangelho de Jesus, esse espírito não faz parte da pléiade do Espírito Santo. Ficou claro isso, gente? Prossigamos. No 12:4 ele diz: ora, os dons são diversos, mas o Espírito é o mesmo. Nesse versículo que deu a confusão de interpretação, acreditar que o Espírito Santo é um único Espírito. Os dons são diversos, mas o Espírito é o mesmo. O que Paulo está querendo dizer aqui? São vários tipos de mediunidade, né? Os dons são diversos. Mas por que que o Espírito é o mesmo? A pleiade do Espírito Santo é a mesma. Aqueles que vêm usar os dons mediúnicos em nome do bem, vêm com um único objetivo. Qual é? Qual é o objetivo único? Interpretar, orientar as pessoas em torno do Evangelho de Jesus. Pode variar até a forma como é interpretada, mas nunca contradizendo minimamente que seja o Evangelho de Jesus. Se contrariar minimamente que seja o Evangelho de Jesus, esse Espírito não provém de Deus, não faz parte da falange do Espírito Santo. Ficou claro? Que é o Espírito que está mistificando, que usa o nome de Deus, fala do bem, mas não procede bem. Nós vamos ver, inclusive, uma passagem no livro Paulo Estevão, que Paulo se defronta com um espírito desse tipo aí. De uma forma muito clara, nós vamos ver isso. Exatamente. Então, o apóstolo João, ele diz, né, não creais em todos os espíritos, mas provai se eles são de Deus. São de Deus no sentido de que vêm realmente em nome de Deus, que eles procedem de Deus. Porque todos nós somos criação divina, inclusive os espíritos pseudo-sábios. Só que o pseudo-sábio, ele está no movimento de anátema a Jesus, né? De contrariar as orientações de Jesus. E aquele espírito que já despertou, que já tem uma certa evolução, ele vai sempre estar a favor do Evangelho e auxiliando no entendimento do Evangelho. Então, se nós formos lá no profetismo antigo, é a mesma diretriz que todos os médiuns deveriam utilizar nos nossos dias hoje, mas que, infelizmente, muitos não utilizam dessas orientações. Percebamos que esses versículos estão intimamente combinando com as diretrizes do Livro dos Médiuns de Allan Kardec. Paulo já, naquela época, com toda a orientação necessária para os médiuns da época, os chamados profetas. E que se utilizássemos esses conteúdos, tanto das epístolas quanto do próprio Livro dos Médiuns, do Evangelho de Jesus, muitos dissabores os médiuns poderiam se libertar. No 12:5, Paulo diz: e também a diversidade nos serviços, mas o Senhor é o mesmo. Então ele reafirma aqui: o Espírito é o mesmo, o Espírito Santo, a pleiade de espíritos que auxiliam Jesus no trabalho de trazer o Evangelho para a terra, todo o conteúdo do Evangelho. E o Senhor é o mesmo que é o próprio Cristo. Jesus é o modelo e guia da humanidade. Então o Senhor é o mesmo e o Espírito é o mesmo, no sentido de que qualquer Espírito que venha vai vir em nome de Jesus. Se falar qualquer coisa fora do que Jesus disse, ele não veio em nome de Jesus. Ele pode até dizer que veio. Dizer que veio é uma coisa. Ter vindo de fato é outra bem diferente. A maioria dizem que vem. Nós temos hoje na literatura espírita, por exemplo, livros, entre aspas, maravilhosos que falam do amor, falam do bem, falam da caridade, e nas entrelinhas e de vez em quando, de uma forma bem explícita mesmo, contrariam exatamente o Evangelho de Jesus. como que pode um espírito bom contrariar o Evangelho de Jesus? Se contrariou minimamente que seja, o Senhor não é, não provém de Deus e não está realmente a serviço de Jesus. No 12,6 ele diz: e há diversidade nas realizações, mas o mesmo Deus é quem opera tudo em todos. Novamente, aqui ele colocou uma gradação: o Espírito Santo, a pleiade de espíritos, do qual Estevão era um dos que inspiravam a própria confecção das epístolas. Depois ele coloca Jesus como sendo o caminho, a verdade e a vida que nos conduz a Deus. E por último ele vem e fala de Deus, que os dons são os mesmos, os dons são diversos, são vários tipos de mediunidade, mas tudo deve vir sendo operado por Deus. Sim, a diversidade de realizações é a diferença de dons e da própria realização do médium com os seus dons. Porque se o médium está em sintonia com Deus, com Jesus e com o Espírito Santo, o que vai acontecer? Como vai ser as suas realizações? As realizações dele vão estar em sintonia com o Espírito Santo, com Jesus e com Deus. Então vai ser uma boa realização. E cada um dá de acordo com aquilo que pode, com aquilo que tem capacidade. O médium que não esteja nessa sintonia, como vai ser a realização dele? Também de acordo com a sintonia que ele traz. Se sintoniza com espíritos mistificadores, por orgulho, vaidade, por simonia, né, pela venda da própria mediunidade ou outras situações, mas também as realizações dele vão ser de conformidade com essa sintonia. Então, a questão da realização é muito importante, só fazendo uma reflexão. As realizações de cada médium, quando o médium se compara com o outro, o que pode acontecer? Em termos de realização, eu realizo mais do que o outro, é algo comparável? Se as realizações, há uma diversidade de realizações, ao se comparar, o que gera? Que é muito comum dentro do movimento espírita de hoje, principalmente, gera conflitos, como o Nilber disse, que mais? Rivalidade entre médiuns. A rivalidade entre médios, no sentido, não, eu produzo mais do que fulano, então eu sou melhor do que fulano. Então a rivalidade vem exatamente daí. Quando a pessoa compara as suas realizações com os outros, mas são incomparáveis. Os dons são diversos, as realizações são diversas. A única forma saudável de comparação é quando a pessoa compara com ela própria. Como que eu estou hoje? Como eu estava há 5 anos, há 10 anos? E aí ela vai crescendo com as realizações dela. Agora, quando ela se compara com o outro, ou ela vai se sentir inferior, ou vai se sentir superior ao outro. E isso, em termos mediúnicos, é a porta aberta a processos de fascinação, em que a pessoa sai da sintonia do Espírito Santo, da pleiade de espíritos que auxilia Jesus, do próprio Cristo e de Deus. E aí isso vai ser muito grave para a pessoa que agir assim com a sua mediunidade. Ficou claro isso, gente? No 12,7, Paulo diz: a manifestação do Espírito é concedida a cada um visando a um fim proveitoso. Então aqui ele já está delineando. Paulo é magistral porque ele vai fazendo um raciocínio e ele vai ampliando cada vez mais o raciocínio, levando ao ponto que ele quer que as pessoas reflitam. Então, ele fez a comparação do dom, das profecias, da diversidade, falou do Espírito Santo, falou de Jesus, falou de Deus, e que há necessidade de uma sintonia nessas três esferas, e depois ele vem dizendo que a manifestação do Espírito, então do Espírito, da plêiade de Espíritos que compõem a falange do Espírito Santo, é concedida a cada um visando a um fim proveitoso. Se não tem um fim proveitoso, o que é? O que é? É a mediunidade sem Jesus. É a mediunidade sem o apoio do Espírito Santo, dessa plêiade de Espíritos que assessoram Jesus. Sem o apoio divino. E que mediunidade é essa? Que não gera um fim proveitoso. O que que ela se torna? A mediunidade desaparece? Ela se torna o quê? Se torna um processo de obsessão. Então, o processo de obsessão existe de todos os tempos e Paulo vem falando disso. E serve para nós hoje em dia de uma forma fantástica o texto. No 12:8 ele diz: porque a cada um é dada mediante o Espírito a palavra da sabedoria, e a outro, segundo o mesmo Espírito, a palavra do conhecimento. Então aqui ele está falando dos dons mediúnicos: a palavra da sabedoria, a palavra do conhecimento. O Espírito vem e fala através do médium, né, do profeta, e vai expressar sabedoria, sabedoria é a união de conhecimento e bondade. O próprio Livro dos Espíritos diz isso. E o conhecimento, às vezes, o Espírito tem muito conhecimento, mas ainda o lado mais da bondade, dos fatores emocionais, são menos desenvolvidos. Mas existe essa possibilidade. Então ele diz, mediante o Espírito, o Espírito por quê? Como é uma falange de Espíritos, cada Espírito tem evoluções diferentes, capacidades diferentes, mesmo os Espíritos bons que trabalham em nome de Jesus têm capacidades diferentes. Então nem todos vão ter a mesma erudição, nem todos vão ter a mesma sabedoria. No 12:9, há outro no mesmo Espírito a fé, e há outro no mesmo Espírito dons de curar. Então, novamente, ele vem falando dos dons diferentes. Então, a mediunidade curadora, muito comum naquela época, na época de Kardec e ainda hoje, depois a fé, como ele tem, ele está dizendo, a capacidade de explanar conteúdos que fortalecem a fé. Então são todos dons espirituais que os médiuns manifestavam. No 12:10, há outro operações de milagres, há outro profecia, há outro discernimento de espíritos, há um variedade de línguas e há outro capacidade para interpretá-las. Então, várias atividades mediúnicas que aconteciam nas igrejas, da mesma forma que as reuniões mediúnicas de hoje são uma somatória de vários médiuns, cada um com uma capacidade diferente, espíritos diferentes vêm e atuam sobre os médiuns, né? Os milagres, é necessário ver a palavra milagre não como algo fora das leis da natureza, mas milagres no sentido de aqueles fenômenos que aconteciam, principalmente defeitos físicos, dos evangelistas, eles conseguir os evangelistas, dos apóstolos, Paulo de Tarso fez isso várias vezes, em nome de Jesus, eles doavam ectoplasma e as pessoas eram curadas, como por milagre, pelo conhecimento da época. Kardec, nas obras básicas, fala muito bem que esses milagres

muito comum, porque a Ásia Menor era muito pequena, mas muitos países e várias línguas. E aquelas pessoas estavam sempre afluindo. Como disse lá no texto do Paulo Estevão, a igreja de Antioquia, de Corinto, recebia gente de todas as regiões. Então, para que elas entendessem o Evangelho, muitas pregações eram feitas na língua dos próprios assistentes. No 12:11, ele diz: mas um só e o mesmo Espírito realiza todas estas coisas, distribuindo-as como lhe apraz a cada um individualmente. Olhando ao pé da letra, dá a impressão que Paulo está falando de um Espírito, né? Um único Espírito. Mas por que que ele diz o mesmo Espírito realiza todas estas coisas, distribuindo-as como lhe apraz a cada um individualmente? É a unidade de postura, mas também um fenômeno que acontece. Se hoje os centros espíritas, a nossa federação não tem um mentor espiritual responsável por ela? Os centros espíritas de hoje não tem um mentor espiritual, cada centro tem um mentor espiritual responsável? O que faz esse mentor? Numa reunião mediúnica séria em nome de Jesus, o que faz esse mentor? Não é selecionar os espíritos que vão se comunicar, aos fenômenos que vão ocorrer? Eles fazem isso em nome de quem? Em nome de Jesus. Nas igrejas cristãs, nós podemos aventar a possibilidade de haver também um espírito responsável por cada igreja cristã? Com toda certeza. Acho que até mais naquela época havia necessidade, pelo fato do espírito do cristianismo estar nascendo, o ataque da sombra era muito mais violento que hoje. Há todo um processo de ignorância era muito maior do que hoje. Então, com certeza, havia um espírito, de alta envergadura moral, que distribuía como lhe apraz a cada um individualmente as tarefas do mundo espiritual. No mundo físico havia o responsável. Paulo era responsável pela igreja de Corinto, como um presidente de um centro espírita de hoje, que distribuía as tarefas no mundo físico. Mas havia aquele que distribuía a tarefa também na dimensão espiritual. Todos em função, aí entra o que o Lacordaire colocou, com um objetivo único, de difundir cada vez mais o Evangelho de Jesus nas criaturas. Todos esses espíritos, eles trabalhavam em nome de Jesus. Eles faziam, agiam em nome de Jesus. Quando os fenômenos eram proveitosos. E nas igrejas, nessas duas principalmente, os fenômenos da época de Paulo eram muito proveitosos. Pode ser que tenha havido, claro que deve ter havido, interferência com o objetivo de mistificação. Mas essa interferência não ia adiante, exatamente pelo critério que se usava em relação às comunicações, a todo o processo que havia. Pergunta a gente até agora? Sim, quando Jesus fala eu e o Pai somos um, na verdade é unidade de pensamento. Não quer dizer que ele seja Deus, como foi interpretado por muita gente. Até hoje tem gente que acha que Jesus é Deus exatamente por causa dessa fala. É, na verdade, unidade de propósito. Então, aqui nós estamos vendo que existe um coordenador espiritual que vai organizar, de acordo com a capacidade dos médios, todo o processo de distribuição das tarefas como melhor lhe apraz, para que o trabalho seja o mais proveitoso possível. É exatamente a mesma coisa que acontece nos centros espíritas sérios, que têm grupos mediúnicos sérios trabalhando em nome de Jesus. É exatamente a mesma coisa que acontecia nas igrejas cristãs nascentes e acontece hoje. Agora vamos entrar numa questão muito importante, que é a respeito do exame das comunicações.
Então existem os dons, existe uma multiplicidade de dons, uma multiplicidade de espíritos.

que possam vir se comunicar, tudo isso com um fim proveitoso. Paulo, nas epístolas, ele coloca a respeito do exame das comunicações de uma forma fantástica. Se nós utilizássemos, não precisaríamos nem de ir no livro dos médiuns, se nós utilizássemos o critério de Paulo, já era suficiente para nos libertarmos de muita da mistificação que existe no movimento espírita de hoje. É claro que o livro dos médiuns explicita de uma forma, né, muito mais minuciosa aquilo que Paulo já diz nas epístolas. Vejamos aqui. Em 1 Coríntios, capítulo 14, versículo 26, ele diz: que fazer, pois, irmãos? Quando vos reunis, um tem salmo, outro doutrina, este traz revelação, aquele outra língua, e ainda outro interpretação. Seja tudo feito para edificação. Então aqui ele está falando da multiplicidade dos dons que nós acabamos de ver e de tarefas de cada sessão, em cada atividade nas igrejas cristãs. Agora ele coloca de uma forma bem explícita: seja tudo feito para edificação, sempre em nome de Jesus, em nome do Espírito Santo, em nome de Jesus e em nome de Deus, para edificação de todos aqueles que estão ouvindo, que estão participando dos fenômenos. Depois, no 29, ele diz: tratando-se de profetas, falem apenas dois ou três, e os outros julguem. Olha que orientação fantástica. Tratando-se de profetas e comunicação mediúnica direta, falem apenas dois ou três, e os outros julguem. Que significado tem isso? É julgar o médium? Analisar as comunicações que ele fazia o tempo todo e que orientava todas as igrejas a fazerem o mesmo. Porque se não houver a análise das comunicações, o que pode ocorrer? Hã? Processo de mistificação. Processos em que vem o Espírito, fala de Deus, fala de Jesus, mas em detrimento do Evangelho de Jesus, em detrimento das leis divinas. Se nós tivermos o hábito de julgar, de analisar, observar o conteúdo que vem dos Espíritos com atenção, vamos cair nesse tipo de jogo? Dificilmente a pessoa vai cair nisso. Por quê? A análise vai nos mostrar onde existem falhas. Vamos trazer isso para o nosso movimento de hoje, porque é tão pertinente esse versículo no movimento espírita de hoje. Existem muitos médiuns que se sentem ofendidos quando alguém vem e faz uma análise da obra que ele é instrumento e mostra onde existem falhas. O médium fica ofendido com isso. Hoje no nosso movimento espírita existe muito isso. Ele deveria ficar agradecido, porque se passou pelo bom senso dele, não passou por de outras pessoas. Se ele acreditou que aquele espírito era de Deus e outras pessoas vêm e mostram que não vem de Deus, ele deveria ficar agradecido. E por que ele não fica? O orgulho, a vaidade, a presunção. Porque eles partem do pressuposto que jamais eles poderiam ser instrumentos de mistificação. Agora, qual médium que poderia dizer em sã consciência que nunca vai ser assediado por um espírito para mistificar? Chico Xavier passou por isso, Divaldo Franco. Outros médiuns da época de Kardec, que foram médiuns missionários,
Muitos renasceram para auxiliar Kardec na codificação, passaram por isso. Kardec, ele fazia praticamente 80, 90% dos textos não passavam pelo crivo da razão de Kardec. Se naquela época que tudo foi preparado para a codificação, no movimento espírita atual isso é mais intenso. Então, quando qualquer texto, qualquer fala psicofônica, psicográfica, de qualquer jeito que vier, é fundamental que nós passemos pelo crivo da razão. Em O Livro dos Médiuns, de Allan Kardec, ele pega, é claro que esse versículo ele fala de uma forma bem, bem geral. No Livro dos Médiuns tem toda a forma como nós podemos realizar esse julgamento, essa análise que o movimento espírita de hoje, infelizmente, tem engolido muito gato por lebre. Tem muita gente acreditando que só pelo fato de ser um livro psicografado, esse livro já contém a verdade. Só pelo fato de ser psicografado. Aqui nas epístolas, já na época de Paulo, ele fala que isso não é verdadeiro, que é necessário que haja um julgamento muito criterioso. E hoje em dia publica-se qualquer coisa e, infelizmente, muitas livrarias vendem qualquer coisa. Vende qualquer coisa sem análise. Recentemente, aqui na própria federação, nós estávamos vendo de um texto distribuído gratuitamente para crianças com falhas sérias doutrinárias. E aí, as pessoas, mas é para criança. Pior ainda quando é para criança. Porque as crianças, quando assimilam um texto, um conceito equivocado, aquilo, para ser reformulado, é muito mais difícil do que para um adulto. Então, é muito séria essa questão atual, da questão da análise com bom senso dos textos que recebemos, seja na nossa casa espírita, seja na nossa livraria, na nossa biblioteca, no nosso grupo mediúnico, em qualquer ambiente. Usar a orientação de Paulo na Epístola aos Coríntios, capítulo 14, versículo 29, é de fundamental importância, até mais nos nossos dias do que na época dele, pela avalanche de obras mistificadas, de tentativas de todos os jeitos que a sombra tem utilizado para frear o avanço do Consolador. Perguntas, comentários? Kardec, preferia pecar pelo excesso do que pela falta. Então, essa informação que Soraya coloca, né? As perguntas mais difíceis ele submetia a vários médiuns. Quando ele podia, ele mandava para 1000 centros espíritas sérios, né, as mesmas perguntas, e recebia de volta, até em línguas diferentes. Kardec falava 10 idiomas fluentemente, e ele comparava as respostas. Depois disso tudo, aí sim, ele sintetizava e colocava no Livro dos Espíritos. Isso para o Livro dos Espíritos. As demais obras também ele usou o mesmo critério. Não, centros espíritas, ele fala centros espíritas. Eram mais de 1000 centros espíritas no mundo todo que ele tinha contato direto, e ele mandava para esses centros e recebia as respostas. Então a gente vê o monumento que são as obras básicas, né? É um verdadeiro monumento, e que muita gente despreza, principalmente nos nossos dias. Tem gente que despreza as obras básicas para ficar com obras apócrifas, que usam, inclusive, algumas delas, os espíritos chegam a ter a petulância de usar trechos das obras básicas, e depois eles contradizem no próprio texto as obras básicas. Contradiz o Evangelho de Jesus e contradiz as obras básicas, utilizando trechos das obras básicas.
Então são espíritos que não provêm de Deus, não estão em nome de Jesus, mesmo que digam que estão em nome de Jesus, e não fazem parte, com certeza, da falange do Espírito Santo, dessa plebe de espíritos que auxiliam Jesus na evangelização do planeta. No 14:39, Paulo diz: portanto, meus irmãos, procurai com zelo o dom de profetizar, e não proibais o falar em outras línguas. Porque já naquela época, já havia gente querendo proibir o próprio mediunismo dentro das igrejas cristãs. Porque havia os excessos, então se há excesso, vamos proibir tudo, como depois acabou acontecendo. Foi proibida a mediunidade quando o cristianismo se tornou catolicismo, foi praticamente abolido da igreja isso. Então é como ele diz, procurar com zelo, zelar pela faculdade e não proibi-la. Porque proibir simplesmente que há abuso, e tem gente hoje no movimento espírita defendendo essa tese. Já que existem todas essas aberrações em nome da mediunidade, vamos abolir a mediunidade das atividades espíritas. Nós vamos ver um trecho do Paulo Estevão, que Paulo faz uma reflexão que serve para os nossos dias, para o movimento espírita, perfeitamente. Ela casa com a necessidade do centro espírita hoje. No 14:40, ele diz: tudo, porém, seja feito com decência e ordem. Se nós fizermos o trabalho com decência e ordem, precisamos temer o trabalho? Se ele for feito com zelo, decência e ordem, precisa proibir? Não há necessidade nenhuma. Então, a mediunidade é fundamental para o funcionamento das casas espíritas hoje, como era para o funcionamento das primeiras igrejas cristãs. E não é por causa do excesso, do abuso, que nós vamos abolir, mas realizar tudo com decência e ordem. Em 1 Tessalonicenses, no capítulo 5, versículo 20, ele novamente volta ao mesmo assunto. Ele diz: não desprezeis as profecias. Novamente, falando na necessidade de se manter o intercâmbio com o mundo espiritual. No 5:21, julgai todas as coisas, retende o que é bom. Então, não é proibir, mas é sempre analisar aquilo que se recebe, o que é bom se retém e o que não é despreza-se. Natural. Numa reunião mediúnica, pode haver espíritos mistificadores e de vez em quando vêm e se comunicam em nome de benfeitores, inclusive? Pode ou não? Claro que pode. E é muito comum, muito mais comum do que a gente imagina. Inclusive em centros espíritas bem orientados, com médios bem estruturados, isso pode acontecer. Quando acontece, o que nós vamos fazer? Vamos engolir gato por lebre? Ah, não, mas é porque foi pelo médio fulano de tal, está correto. Crivo da razão, do bom senso. Dois ou três profetizam e os demais julgam. Então, se no julgamento, na análise que for feita, descobriu-se que existe alguma coisa contrária ao Evangelho, contrária às obras básicas kardecianas, simplesmente coloca-se de lado. E não é quarentena, não, coloca-se de lado mesmo, joga fora. Quarentena é quando se há dúvida. Kardec recomendava. Quando você percebe que tem um bom senso, que tem um sentido, mas que ainda não há comprovações através de outros médiuns, por causa da universalidade do ensino dos espíritos,
aí você coloca em quarentena. Foi o que Ivone Pereira fez com o livro Memórias do Suicida. Memórias de Suicida foi psicografado em 1926 e só foi publicado em 1946, 20 anos depois, após a publicação do livro Nosso Lar, de André Luiz, que a Ivone Pereira viu que havia muita semelhança entre os relatos de André Luiz e os relatos que o Camilo Castelo Branco havia feito por ela. Então ela teve o cuidado de colocar em quarentena um livro fantástico, maravilhoso, que é o Memórias do Suicida, que nós temos aí à nossa disposição. Então, quarentena é isso. Houve dúvida, vamos colocar em quarentena até que a universalidade do ensino comprove que aquele texto é realmente correto. Que é diferente de você já rejeitar quando aquilo não é bom, já rejeita. Não vamos colocar em quarentena, não. Porque aí não é uma questão de comprovação, é de contrariar o Evangelho, de contrariar as leis divinas, e jamais um espírito bom vai contrariar minimamente que seja uma lei divina natural, vai contrariar uma orientação do Evangelho de Jesus. Ficou claro isso, gente? Sim, hoje em dia, né, o Romildo faz esse adendo. Hoje em dia, muitos médios publicam já imediatamente, porque eles já se colocam como o grande revelador. Tem muitos médios hoje em dia que estão se colocando como atualizadores da obra espírita, porque os espíritos vêm colocando coisas que nunca tinha sido colocada, mas que choca o bom senso. Reencarnação no mundo espiritual, coisas absurdas nas questões mediúnicas, o trabalho de unificação, que estão sendo colocadas como verdades absolutas. E o médium vai e publica, e acha quem publica, e acha quem vende, e vende de montão, infelizmente. Por não refletir no que Kardec diz e no que Paulo já disse lá nos primórdios do cristianismo, como nós estamos vendo. No 5:22, abstende-vos de toda forma de mal. Olha aqui que orientação explícita e muito profunda. Abstende-vos de toda forma de mal. Quando nós divulgamos um conteúdo, um livro, uma mensagem que seja, que contraria o Evangelho de Jesus, o que nós estamos fazendo? Um grande mal. Um grande mal. Né? Quando nós publicamos, né, primeiro o médium que não filtra, o médium e o grupo, né, porque dificilmente o médium trabalha sozinho, que não filtra através da análise, já está fazendo um grande mal. Ao mandar por uma editora, ou até criar uma editora, como está na moda, né, a pessoa já cria uma editora para publicar os livros apócrifos que escreve. Publica-se isso. Aí, manda-se para a distribuição. Da distribuição, vai para as livrarias, para as distribuidoras, depois para as livrarias. Depois acaba nas bibliotecas particulares e nas bibliotecas dos centros espíritas. O que nós estamos fazendo? Um grande mal. Porque coloque-se em nome do Evangelho aquilo que não provém de Deus, aquilo que não provém do Espírito Santo, dessa pleiade de espíritos que auxiliam Jesus e não provém do próprio Cristo. Isso é gravíssimo para todos aqueles em qualquer dessa linha de essa escala de, né, desde do médium que escreve até o centro espírita que vende, em qualquer nível estão incorrendo num grande mal. Em vez de julgar todas as coisas retendo o que é bom e desprezando o que é mal, hoje em dia, infelizmente, divulga-se muito joio como se fosse o trigo. E o mal que eu, assim, particularmente, que
é principalmente nos neófitos, que cada dia aumenta mais. E uma pessoa neófita que compra um livro numa livraria espírita, de uma federativa estadual, de um centro espírita idôneo, ele compra acreditando que aquele livro é espírita. E se o livro não for? Como está acontecendo muito. Então é seríssimo isso. É seríssimo. Por isso é importantíssimo a análise das obras, já que os médiuns não fazem análise. As editoras também não têm feito as análises. E as distribuidoras só querem saber de dinheiro, alguém precisa fazer essas análises, né? E se alguém pega uma dessas obras, é dever dela publicar isso, que naquela obra o espírito não provém de Deus. Com toda certeza, todo se compromete em todas as etapas da confecção do livro, até a chegada no consumidor final, todo se compromete. Cada um no seu nível. Quem vende é comprometimento menor do que quem escreve e publica. Porque todo o processo deveria ser lá em quem escreve. Mas como a vaidade campeia cada vez mais solta, todos estão, claro, só se a pessoa faz aquilo por ignorância, que não deveria ser, né? Não deveria ter pessoas ignorantes de doutrina dirigindo casa espírita, dirigindo livrarias espíritas, não deveria, mas infelizmente existem, né? Infelizmente existem pessoas ignorantes da doutrina. É muito sério isso, é muito sério, porque a pessoa passa a ser colaboradora da sombra. Já pensou? No primeiro módulo do nosso curso, nós vimos a necessidade de sermos colaboradores de Deus, embaixadores do Cristo. A literatura falsa espírita hoje, muita gente se torna colaboradores e embaixadores da sombra. É seríssimo isso. Seríssimo. E claro, a pessoa vai prestar contas da sua administração. Todos nós vamos prestar conta da nossa administração. Se não administrarmos com diligência, como nós já vimos com as próprias epístolas de Paulo, vamos ser responsáveis por aquilo que fazemos. Então vamos ver agora o texto do livro Paulo Estevão, que é bem explícito. A linguagem das epístolas são linguagens simbólicas, apesar desses versículos que nós acabamos de ver, são muito explícitas. Agora, o texto do Paulo Estevão é fantástico, porque mostra isso acontecendo lá no dia a dia de Paulo, e a forma como ele lidou com a questão é fantástica. E a forma como Silas lidou também é muito instrutiva para todos nós. Então, o texto No Paulo Estevão, nas páginas 443 e 446. É um relato, Paulo chega até Filipos, e lá eles fundam, na casa de Lídia, uma igreja, na cidade de Filipos. E havia em Filipos uma pitonisa, que ela tinha uma capacidade mediúnica muito grande, mas que era utilizada para a mercancia, né? A simonia através da mediunidade. Então vejamos o relato de Emmanuel e todo o desdobramento desse acontecimento fantástico. Na mesma época, possuía Filipos uma pitonisa que se celebrizara nas redondezas, na mesma época que Paulo fundou a igreja de Filipos e que ele fazia pregação em praça pública. Como nas tradições de Delfos, suas palavras eram interpretadas como oráculo infalível. Então, vamos lembrar lá do ídolo mudo, né? Então, era natural nos povos pagãos, tudo que vinha da pitonisa era infalível, era a verdade absoluta.
As pessoas tinham, a ignorância era tamanha que eles acreditavam fielmente naquilo que era profetizado. Tratava-se de uma rapariga cujos patrões procuraram mercantilizar seus poderes psíquicos. A mediunidade era utilizada por espíritos menos evoluídos, que se compraziam em dar palpites sobre motivos de ordem temporal. A situação era altamente rendosa para os que a exploravam descaridosamente. Aconteceu que a jovem estava presente à primeira pregação de Paulo, recebida pelo povo com êxito indecidível. Terminado a exposição evangélica, os missionários observam a moça que, em grandes brados, que impressionavam o público, se põe a exclamar: "Recebei os enviados do Deus Altíssimo, eles anunciam a salvação." Não falou nada demais, né? Aparentemente. Falou uma coisa até positiva, aparentemente. Paulo e Silas ficaram um tanto perplexos. Entretanto, nada replicaram, conservando o incidente no coração, em atitude discreta. No dia seguinte, porém, repetia-se o fato, e durante uma semana, os discípulos do Evangelho ouviram, após as pregações, a entidade que se assenhoreava da jovem, atirando-lhes elogios e títulos pomposos. Isso acontece com os médiuns de hoje? Normalmente, os médiuns fascinados, esses que estão escrevendo livros um atrás do outro, volta e meia o próprio espírito comunicante elogia o médium. E o médium acredita no elogio, né? Uniforme com vontade de comer. Vejamos como Paulo lida com a questão. O ex-rabino, no entanto, desde a primeira manifestação, procurara saber quem era a rapariga anônima e ficou conhecendo os antecedentes do caso. Estimulados pelo ganho fácil, os patrões haviam instalado um gabinete onde a pitonisa atendia as consultas. Ela, por sua vez, de vítima, ia passando a sócia da empresa, que pingues eram os rendimentos. Paulo, que nunca se conformou com a mercancia dos bens celestes, percebeu o mecanismo oculto dos acontecimentos e, senhor de todos os particulares do assunto, esperou que o visitante do invisível novamente aparecesse. Assim, terminada a pregação na praça, quando a jovem começou a gritar: "Recebei os mensageiros da redenção. Não são homens, são anjos do Altíssimo." O convertido de Damasco desceu da tribuna a passos firmes e, aproximando-se da locutora dominada por estranha influência, intimou a entidade manifestante em tom imperativo: "Espírito perverso, não somos anjos, somos trabalhadores em luta com as próprias fraquezas por amor ao Evangelho. Em nome de Jesus Cristo, ordeno que te retires para sempre." Paulo tinha autoridade para fazer isso, né? Em nome de Jesus, ele, percebendo o processo de mistificação, simplesmente ordenou que o espírito se retirasse. "Proíbo-te, em nome do Senhor, estabeleceres confusão entre as criaturas, incentivando interesses mesquinhos do mundo em detrimento dos sagrados interesses de Deus." Então ele disse isso tudo ao espírito, e aí o que ocorreu? Imediatamente,
A pobre rapariga recobrou energias e libertou-se da atuação malfazeja. Ela volta a si, né, se liberta do processo obsessivo que ela tinha se lançado. O fato provocou enorme admiração popular. O próprio Silas, que de algum modo se comprazia em ouvir as afirmações da pitonisa, interpretando-as como um conforto espiritual, estava boquiaberto. A gente vê a diferença da maturidade do espírito. Silas era um companheirão de Paulo. Ele auxiliava, inclusive, na confecção das epístolas. Ele ficava junto ali, Silas, Timóteo e outros, para redigir as epístolas. E Paulo percebeu o embuste e Silas não. Simplesmente se comprazia, acreditando que o espírito era um espírito bom, que estava reconhecendo nele um talento, uma capacidade muito maior do que ele tinha. E exatamente essa tática dos espíritos pseudo-sábios, mistificadores, que querem ludibriar e usam do orgulho, da vaidade dos médios para estimular neles esse senso como se eles fossem pessoas especiais, que têm uma missão na Terra, que têm um compromisso muito maior do que eles, e aí entram no processo de mistificação e se compraz com a mistificação. Como o próprio Silas, um espírito não era um qualquer, não. Era alguém com um certo preparo. Não na mesma intensidade que Paulo, mas tinha esse preparo. Quando se viram a sós, quis lhe dissesse Paulo os motivos que o levaram a semelhante atitude e perguntou-lhe: acaso não falava ela do nome de Deus? Sua propaganda não seria para nós valioso auxílio? Olha que pergunta interessante. É o que muita gente diz hoje no movimento espírita. Mas o espírito está aqui falando de Deus, do amor, da caridade, da fraternidade. Muitos livros hoje falam de Deus, falam do amor, falam da virtude, mas ao mesmo tempo cria sofismas, colocam mentiras como se fossem verdades, e o objetivo deles é destruir o movimento, não tenhamos dúvida disso. De fortalecer orgulho, vaidade e presunção nos médios e quem lê e quem acredita que está investido de grandes missões. Hoje mesmo recebemos um e-mail de uma pessoa, de um médio que recebeu um texto que contraria as obras básicas, e um outro já parabenizando o médio, que ótimo, é preciso ser assim, atacando as organizações veneráveis que nós temos no movimento espírita, e muitos se colocam como defensores da doutrina espírita, defensores do movimento espírita. E vamos lembrar do caso do Leôncio, registrado em Tormentos da Obsessão, que se colocava como defensor da doutrina, defensor de Allan Kardec, e atacava instituições veneráveis, e passou 20 anos nas regiões das trevas, né, sofrendo as consequências das ações que ele fazia. Então, hoje em dia, tem muito isso. As pessoas acreditam que realmente esses espíritos vêm em nome de Deus. Umas por ingenuidade, outras por presunção, por vaidade, mas muitos embarcam num barco, numa canoa totalmente furada, totalmente falsa, que tem como objetivo principal agir em detrimento da doutrina espírita e não a favor dela. Vejamos a resposta de Paulo, que deve ser estudada por todo espírita atuante hoje, principalmente dirigentes de casa espírita, para poder orientar as pessoas, os seus médios, orientar todos aqueles que começam a trabalhar numa casa espírita. Porque todos esses médios fascinados que estão escrevendo livros, um dia começaram.
E se tivesse talvez alguém com maior bom senso, como Paulo agiu sobre Silas, poderiam talvez não ter enveredado por caminhos equivocados. Então é muito importante analisar o bom senso paulino para que nós possamos, nos Santos Espíritos, fazermos o mesmo. Vejamos a fala de Paulo aqui. O apóstolo sorriu e sentenciou: porventura, Silas, poder-se-á na terra julgar qualquer trabalho antes de concluído? Olha aqui que fala. Como que ele poderia ser já mensageiro do Altíssimo, Espírito redimido, se o trabalho não havia sido concluído? Então, a plena consciência de si que Paulo trazia. Aquele Espírito poderia falar em Deus, mas não vinha de Deus. Que fizemos para receber elogios? Dia e noite estamos lutando contra as imperfeições de nossa alma. Então, qualquer espírito que venha elogiar, seja um médium, seja alguém que ouve o conselho a partir de um médium, esse espírito não vem de Deus. Espíritos benfeitores jamais elogiam. Benfeitores com B maiúsculo jamais elogiam. Que vem em nome de Jesus, eles, quando vão nos chamar a atenção, eles fazem com muito cuidado, com muito tato, com muito amor, mas nunca elogiam. Se elogiou, não é espírito benfeitor. Pode até estar falando em nome de Deus, pode estar usando mil e uma palavras bonitas, ele não estará a serviço de Deus, muito menos de Jesus. O espírito benfeitor, ele pode até falar sobre alguma qualidade nossa, para nos estimular a prosseguir desenvolvendo aquela qualidade, mas jamais nos elogiar por uma qualidade que nós temos. Orientações de estímulos, elogios não, nunca. Elogiou não é próprio de espírito benfeitor. Por quê? Exatamente porque nós ainda trazemos muita vaidade a ser transmutada, muito orgulho a ser transmutado. E qualquer elogio vindo de um espírito, a pessoa, o ego, incha com muito mais intensidade do que se vier de um encarnado como nós. Então, por isso, os benfeitores, de fato, são extremamente cuidadosos com isso. E jamais elogiam. Se houver algum incentivo, também com muita discrição. E nos chamo a atenção para aquilo que nos cabe desenvolver. Porque, como disse o Paulo, se nós estamos no meio do trabalho, só vamos ter consciência que realmente agimos o bem quando esse trabalho estiver concluído. Antes de concluir e receber elogio, com certeza esse espírito que está nos elogiando não nos quer o nosso bem, porque está nos estimulando a vaidade, a presunção, o orgulho. Espírito benfeitor não faz isso. A fala do Eudes é bastante pertinente. Está sendo uma cultura, aliás, não é só dentro do movimento espírita, tudo no modo geral, que é obrigação elogiar. E aí as pessoas tendem a criar aqueles elogios baratos, aqueles elogios falsos. Ah, mas você foi maravilhoso. Ah, mas você é isso. Você é um enviado dos deuses. Então, se nesses elogios, às vezes até por ingenuidade a pessoa faz, mas há um culto ao elogio, e nós sempre colocamos no nosso livro Saúde da Relação Pais e Filhos, nós até falamos da diferença entre elogio e incentivo. Elogio é quando você elogia a pessoa. Incentivo é quando você estimula a ação da pessoa. Olha, gostei da sua palestra hoje. Foi um bom trabalho. Continue assim. Isso é um estímulo positivo. Ah, mas você é um orador maravilhoso. Nossa, você já está igual o Divaldo. Olha que beleza. Isso é elogio e nem sempre é verdadeiro.
Na maioria das vezes é para passar a mão na cabeça da pessoa, estimulada por instrumentos da sombra, que vai fazer com que a pessoa, se ela acreditar nessa realidade, ela infra o ego, né? Isso é que se chama popularmente de massagear o ego. E a pessoa incha o ego, e aí de repente vem um e fura, e aí vem aquela decepção, porque ela vai ver que o negócio é muito murcho, não é toda aquela pomposidade. Então, quando nós formos, é isso que os benfeitores fazem, eles estimulam a ação, eles estimulam a pessoa a continuar no trabalho do bem, a crescer. É exatamente isso que nós devemos fazer com os nossos filhos, fazer na nossa casa espírita. Não é também entrar na indiferença, porque tem gente, não fez mais do que obrigação, vira as costas e sai, né? Isso é indiferença. Então, existe o elogio barato de um lado, a indiferença do outro, e o incentivo, que é o equilíbrio entre os extremos, em que você estimula a ação da pessoa para que ela continue naquele caminho, né? E faz com que ela, até se for possível, colocar pontos para que a pessoa possa melhorar. Olha, foi muito bom. Se você modificar isso assim, assim, ou melhorar isso aqui, fica melhor ainda. Isso também auxilia muito e é realmente aquilo que é positivo. E aí continua Paulo. Jesus mandou que ensinássemos a fim de aprendermos duramente. Não ignoras como vive em batalha com o espinho dos desejos inferiores? Então, seria justo aceitarmos títulos imerecidos quando o mestre rejeitou o qualificativo de bom? Claro que, se aquele espírito viesse de Jesus, outras seriam suas palavras. Estimularia o nosso esforço, compreendendo nossas fraquezas. Exatamente o que nós acabamos de refletir. Então, estimularia sempre o esforço, mas jamais elogios baratos, sem sentido. Então, essa orientação de Paulo serve para os nossos dias, como se ele estivesse falando para cada um dos médiuns hoje, para cada um dos participantes do Centro Espírita hoje. Incentivo sim, elogio não. Além do mais, procurei informar-me a respeito da jovem, e sei que ela é hoje a chave de grande movimento comercial. Então, o médium também não tinha um antecedente criterioso. Então, ligando uma coisa com a outra, né, percebia-se nitidamente a mistificação. Né, Paulo, Lacordaire chama atenção, ele jamais agia com leviandade. Ele não ia desmistificar a moça no primeiro dia, que ele já desconfiou. Ele desconfiou e foi atrás de quem ela era, para ver todo o contexto. E depois de uma semana somente que ele vai lá e desmistifica o processo. Então, pelo próprio uso da caridade, ele deixou até para ver até quando o espírito ia. E viu que o processo não teria fim e foi lá e realizou a ação. E quem já leu o livro, e quem não leu, vale a pena ler. Depois disso tudo, o espírito nunca mais voltou, a pitonisa nunca mais profetizou nada, e as pessoas que mercantilizavam o dom dela se voltaram contra Paulo, e ele acabou sendo expulso da cidade a pedradas. Agora vejamos uma questão a respeito da reflexão que Silas faz. Silas impressionou-se com os esclarecimentos mais que justos, mas dando a entender suas dificuldades para os compreender integralmente, acrescentou: todavia, será o incidente uma lição para não entretermos relações com o plano invisível? A reflexão simplista: já que há abusos, então vamos parar com esse intercâmbio que existe entre o mundo físico e o mundo espiritual. Tem muita gente do movimento espírita hoje advogando essa ideia. Já que existe muito abuso,
Então, vamos fechar as nossas reuniões mediúnicas, vamos abolir a mediunidade, né? E aí tudo se resolve. Será que é assim que se resolve? É dessa forma, abolindo um processo por causa do abuso que se tem dele? É assim? Porque se fizéssemos assim, todas as coisas boas que vêm da mediunidade seriam abolidas juntos com as coisas ruins. Então, o que nós nunca devemos abolir é o bom senso. Mas a mediunidade, ela existe de todas as épocas, ela vai continuar existindo. E Paulo faz um arrazoado aqui, fantástico, que serve para os nossos dias hoje, como se ele estivesse falando para nós aqui agora. Vejamos a fala dele. Como pudeste chegar a semelhante conclusão? Respondeu o ex-rabino, muito admirado. O cristianismo sem o profetismo seria um corpo sem alma. Se fecharmos a porta de comunicação com a esfera do mestre, como receber seus ensinos? Olha que fantástico isso aqui. Se nós fecharmos a porta por causa dos malefícios daqueles que usam mal, vai fechar a porta aos espíritos da falange do Espírito Santo, que auxiliam Jesus na evangelização do planeta. Quanta coisa boa vem da mediunidade. E as próprias obras básicas, a base da doutrina surgiu da mediunidade. Só Chico Xavier, 400 e poucas obras. Divaldo Franco já está chegando a 250. O monumento doutrinário que é a memória de um suicida. Tudo isso vem da mediunidade. Da mediunidade com Jesus. Então, fechar a porta da comunicação com a esfera do mestre, né? Como fechar essa porta? De forma nenhuma. E aí, como ele continua? Os sacerdotes são homens. Os templos são de pedra. Que seria de nossa tarefa sem as luzes do plano superior? É o que aconteceu. Quando a mediunidade foi abolida, nós ficamos à mercê dos homens, sacerdotes, nos templos de pedra. E aí o cristianismo virou aquilo que virou, né? Produzindo inquisições, produzindo fogueiras, morte às bruxas e outras coisas mais. Que seria de nossa tarefa sem as luzes do plano superior? Do solo brota muito alimento, mas apenas para o corpo. Para a nutrição do espírito, é necessário abrir as possibilidades de nossa alma para o alto e contar com o amparo divino. Nesse particular, toda a nossa atividade repousa nas dádivas recebidas. Já pensaste no Cristo sem ressurreição e sem intercâmbio com os discípulos? Ninguém poderá fechar as portas que nos comunicam com o céu. O Cristo está vivo e nunca morrerá. Então a mediunidade traz Jesus vivo, né? Jesus redivivo o tempo todo para todos nós. E ela é uma porta abençoada. Conviveu com os amigos depois do Calvário em Jerusalém e na Galiléia. Trouxe uma chuva de luz e sabedoria aos cooperadores galileus no Pentecostes. Chamou-me às portas de Damasco. Mandou um emissário para a libertação de Pedro, quando o generoso pescador chorava no cárcere. Tudo isso que ele está relatando são fenômenos mediúnicos, feitos pelo próprio Cristo. Se o fenômeno mediúnico fosse algo negativo, com certeza Jesus não estimularia o fenômeno mediúnico. Então, ele é divino na sua essência, como nós estudamos aqui nas epístolas. A voz de Paulo tinha acentos maravilhosos nessas profundas evocações. Silas compreendeu e calou-se de olhos rasos de pranto. Então a mediunidade
com Jesus tem essa característica, né, de abrir as portas dos céus, a porta do mundo espiritual, para esse intercâmbio maior. Os erros que se praticam em nome da mediunidade que devem ser abolidos. Desde a época de Paulo, das primeiras igrejas cristãs e principalmente em nossos dias, através da reflexão, do bom senso, do julgamento, da análise das comunicações, retirando tudo aquilo que é o joio e ficando com o trigo, com aquilo que é bom. Realizando ações nesse sentido, nós vamos ter sempre uma mediunidade cristã, uma mediunidade com Jesus e o equilíbrio, né, do fenômeno produzindo o bem e simplesmente colocando de lado aquilo que é mal. Muita paz a todos nós.

prosseguindo o nosso estudo reflexivo sistêmico das obras de Allan Kardec e do Evangelho de Jesus, nós estamos no módulo 3, a presença amorosa de Jesus em nossas vidas. Trabalharemos o nosso terceiro encontro desse módulo, Jesus e a humanidade terrestre, parte 2. O objetivo é refletir sobre o papel de Jesus para a humanidade terrestre. Vamos começar meditando sobre a presença de Jesus em nossas vidas, fechando os olhos. Entre em contato com você mesmo em essência, buscando sentir-se filho ou filha de Deus, tendo como guia e modelo Jesus. Como você sente essa realidade? Você a sente de modo a se entregar plenamente a Deus, às leis divinas e aos ensinamentos de Jesus? Deixe fluir os seus pensamentos e sentimentos, evitando qualquer mascaramento num processo de auto-engano. Seja verdadeiro, verdadeira com você, analisando-se com autenticidade.

Lentamente vamos abrindo os olhos, voltando ao estado de vigília para as nossas reflexões. Nós iniciamos a fazer

que somos. A ação do espírito imortal é exatamente o exercício das virtudes que nos competem. A presença amorosa de Jesus em nossas vidas está principalmente como o modelo e guia para que nós possamos exercitar as virtudes. É fundamental a entrega a Deus e as leis divinas presentes na nossa consciência e a utilização do modelo e guia das nossas vidas para que nós possamos desenvolver as virtudes essenciais da vida no espírito que somos. Então é uma entrega que age e uma ação que se entrega o tempo todo. Agimos desenvolvendo as virtudes em nós e nos entregamos às leis presentes na nossa consciência para nos aproximarmos cada vez mais de Deus, nosso Criador. E Jesus é o caminho, a verdade e a vida que nos conduz a Deus, como ele nos ensina. Ninguém vai ao Pai senão por mim. Para que nós possamos ter Jesus como modelo e guia, é fundamental o foco nas virtudes. Então, neste encontro, nós vamos trabalhar quais as virtudes que nos possibilitam a entrega a Jesus, nosso guia e modelo, o caminho da verdade e da vida que nos conduz a Deus. Então, quais são essas virtudes? Uma interrogação que deve ficar na nossa mente para, em cima do texto de João, nós irmos descobrindo essas virtudes. Estão todas no texto de João. Então, nós vamos começar com o capítulo 17, versículo 4. É uma das conversas mais sublimes do Evangelho de Jesus. É uma conversa direta entre Jesus e Deus. Uma das poucas registradas no Evangelho. Que quase sempre Jesus ou estava conversando com um dos seus discípulos, com alguém do povo necessitado de auxílio, e algumas vezes ele conversou diretamente com Deus. Como ele diz, eu e o Pai somos um. Então essa unidade de pensamento entre Jesus e Deus possibilitava essa conversa diretamente ao Criador. Então vejamos esse texto como a conversa de Jesus com Deus, para nós entendermos bem o significado desse texto e o sentido dele nas nossas vidas. Eu glorifiquei-te na terra, tendo consumado a obra que me deste a fazer. Esta conversa que Jesus tem com Deus é um pouco antes da crucificação. Então, depois dos 3 anos do messianato dele. Então, ele está falando exatamente do messianato que ele estava prestes a consumar. E quando ele diz, eu glorifiquei-te na terra, porque qual é o grande objetivo de Jesus ter estado encarnado entre nós? Qual é, pessoal? Para nos aproximarmos de Deus, exatamente. Então, o que ele fez o tempo todo? Nos ensinou os caminhos para chegar ao Pai. Nos aproximou intensamente de Deus como nunca antes na história da humanidade. Nunca antes na história da humanidade alguém aproximou a criatura do Criador como fez Jesus. Por isso ele chamava Deus do Pai e o colocando próximo da criatura e vice-versa, nos ensinando a ir ao encontro do Pai, a também termos essas conversas

0: diretamente com o Pai. O tempo todo ele nos ensinou isso. No versículo 5, mesmo capítulo, João narra: "E agora glorifica-me tu, ó Pai, junto de ti mesmo, com aquela glória que tinha contigo antes que o mundo existisse." De que Jesus está falando aqui, gente? Ele está falando da condição dele, a condição de espírito crístico antes do mundo, do nosso planeta, existir. Então, a condição de espírito crístico em sintonia plena com o Pai. Então, nessa sintonia plena com o Pai, glória no Evangelho não é a glória que nós estamos acostumados. Porque a glória que nós chamamos, o que nós chamamos de glória, é um movimento puramente egóico. A glória que está no Evangelho de Jesus, nos Evangelhos canônicos, que Paulo de Tarso também fala nas epístolas, é essa comunhão plena com Deus. Então ele está falando aqui da condição dele antes da existência do nosso planeta, do nosso sistema solar, inclusive, porque, na verdade, o sistema solar, Jesus foi um dos co-criadores do sistema solar. Então, é essa glória que ele, já como Espírito Crístico, antes de tudo isso existir, ele já era um Espírito Crístico. Exatamente isso que ele está falando aqui. Faz sentido? Isso dá a entender que ele estava um pouco afastado? Não. Isso dá a entender que ele estava encarnado e que antes desencarnado, por mais que um espírito, mesmo um espírito crístico, o fato de estar encarnado, ele se torna um tanto limitado pelo fato de estar encarnado. Então, diferente do espírito desencarnado, imaginemos a condição do espírito crístico desencarnado. Ele vai aonde ele quer, com toda a liberdade possível. Enquanto que ele encarnado, ele está circunscrito a um momento, claro que durante o sono desdobrado do corpo, ele agia como espírito livre, mas mesmo assim com limitações de um ser encarnado. Então por isso ele diz: "Glorifica-me tu, ó Pai, junto de ti mesmo, com aquela glória que tinha contigo antes que o mundo existisse." Com toda aquela pujança de identificação plena com Deus. Tá? Exatamente isso que ele está querendo dizer aqui. No versículo 6, ele diz: "Manifestei o teu nome aos homens que do mundo me deste. Eram teus e tu mos deste, e guardaram a tua palavra." De que Jesus está dizendo aqui, gente? O que ele está falando aqui no versículo 6? Se fomos criados por Deus e fomos colocados sob a tutela de Jesus, é exatamente isso. Então, manifestei o teu nome aos homens. É a glória do versículo anterior, né? Que ele que nos ensinou a amar profundamente a Deus. Moisés nos ensinou a temer Deus. E Jesus nos ensinou a amar a Deus. Então, manifestei o teu nome aos homens que do mundo me deste. Então, que mundo é esse? O planeta, né? O nosso planeta, que foi dado a ele. Além do planeta que foi dado a ele, quem foi dado a ele? Todos nós, toda a humanidade terrestre foi dada a ele para quê? Para quê, gente? Para que ele não fosse o nosso modelo e guia. Não é o que nos diz a questão 625 do Livro dos Espíritos? Então, ele é o modelo e guia desde a nossa entrada no reino nominal. Podemos refletir isso. Porque Deus cria e espíritos crísticos que já alcançaram essa condição cocriam, no caso, conduzindo humanidades inteiras. A função de Jesus é conduzir a humanidade inteira, a humanidade aqui da Terra, pelo menos o que nós temos conhecimento. Essa humanidade, como ele diz, eram teus e tu mos destes e guardaram a tua palavra. O objetivo de nos conduzir ao Verbo, o Verbo Pai, ele que é o Verbo no sentido do que é aquele Espírito uno com o Pai encarnado para nos ensinar tudo isso. É o primeiro versículo que nós estudamos no nosso primeiro encontro. E o Verbo se fez carne. É o próprio Cristo encarnando aqui na Terra. Ele já é um Espírito Crístico encarnando entre nós. Para que o Verbo Pai pudesse ser entendido por nós. Recentemente, no nosso grupo mediúnico, um Espírito protetor se comunicou e nos deu essa mensagem que o mentor Honório nos solicitou que colocasse para explicitar melhor esse versículo do Evangelho de Jesus. Esse mentor, ele colocou que os corações humanos o chamam de Cristo, mas ouvi e senti nesse instante a sua presença solar vem muito antes da personalidade que traz o nome de Jesus. Escutai e percebei no vosso coração a estrela solar de primeira grandeza. A irradiação do seu amor movimenta as células mais profundas do teu pensamento. Nesse instante, em fonte de misericórdia, reata-lhe as aspirações nobres, consagra-lhe o ideal dignificante. Então, esse benfeitor, ele vem nos colocando sobre a presença de Jesus em nossas vidas e o significado dele para as nossas vidas. Então, sua presença solar, no sentido de que dá a entender que ele é, como Joana de Anjos também coloca, que ele é o rei solar, é o governador não apenas do nosso planeta, mas de todo o sistema solar, vem muito antes da personalidade que traz o nome de Jesus. Porque ele encarnou, já sendo o Espírito Crístico, e esse nome Jesus foi a partir do momento que ele esteve encarnado entre nós. Antes ele tinha outro nome, ou nós não sabemos que nome ele tinha, mas era já o Espírito Crístico comandante de todo o nosso planeta. E como ele, o benfeitor também diz, a irradiação do seu amor movimenta as células mais profundas do teu pensamento. Células no sentido simbólico, né? Toda a vibração de Jesus penetra profundamente em todos nós. Quer nós acreditemos nele, quer nós confiemos nele ou não. A repercussão desse pensamento vai depender de nós, se nós estamos realmente em sintonia ou não. Esta estrela de amor conhece-te pelo nome e sabe o teu destino profundo, analisando o teu passado espiritual. Sente por ti o amor dos Evos, da eternidade, antes mesmo de adentrares na fase humana, e acompanha-te com amor incomensurável, projetando teu futuro glorioso para as dimensões da angelitude sem fim. Entregai-vos a este sol fecundo de amor, o Cristo sideral, que emana a supremacia do amor de Deus através do seu coração, realizando o compromisso de juntar todos os filhos num único aprisco. Vejamos o teor do texto. Conhece-te pelo nome. Isso nós já tínhamos uma referência nesse sentido do livro Boa Nova, quando Joana de Cusa chega até Jesus, sem nunca ele tê-la visto, e ele simplesmente pede: entra, Joana. E ela redargui: mas Senhor, o Senhor me conhece pelo nome? Eu conheço o nome de todas as minhas ovelhas, ele responde. Então, ele nos conhece todos, indistintamente, pelo nome. E sabe o nosso destino profundo, analisando o nosso passado espiritual e o nosso vir a ser. Sente o amor por nós desde todos os erros, desde o início do nosso processo evolutivo. Antes mesmo de adentrares na fase humana. Então vejamos, o que nós entendemos é que quando o princípio inteligente que está evoluindo no animal, ele chega no máximo como animal, em grupos, nessa transição entre o animal e o hominal, nós somos entregues a um espírito crístico para que ele comande os nossos destinos até a crucificação. É o que do texto de João dá a entender, e desse texto, que foi uma mensagem psicofônica, também dá a entender. Então nós somos seres em evolução, chegamos na condição entre o reino animal e o reino nominal, e aí temos um modelo e guia. Faz muito sentido, como nós vamos lá no Livro dos Espíritos, que nós estudamos na presença amorosa de Deus em nossas vidas, que o espírito no seu início ele é totalmente tutelado. E por quem ele vai ser tutelado? Por um espírito crístico, com os seus auxiliares, que são os espíritos superiores, que vão velar por essa humanidade desde o início da sua evolução. Como ele diz aqui, acompanha-te com amor incomensurável, projetando o teu futuro glorioso para as dimensões da angelitude sem fim. Então nos acompanha desde a formação da nossa, no instante da nossa humanização, até a nossa cristificação. E uma mensagem que vai ser publicada no livro Dias Felizes, o mentor Honório coloca que a aliança com Cristo é imperecível. Quando nós alcançarmos a condição de espíritos crísticos, ele será o Cristo Mestre, também nos assessorando no processo também para todo sempre. É belíssimo isso, não é? É muito grandioso e muito belo toda a programação do Criador, desde o instante do nosso início evolutivo como seres humanos, já temos um espírito crístico nos conduzindo e nos guiando, né, servindo de modelo para todos nós. E aí ele nos convoca, né? Entregai-vos a este sol fecundo de amor, o Cristo sideral que emana a supremacia do amor de Deus através do seu coração, realizando o compromisso de juntar todos os filhos num único aprisco. Das ovelhas que meu Pai me confiou, nenhuma se perderá, disse ele. Então, independente de exílios, de sair de um planeta e para outro, porque com certeza nós não começamos a evoluir no planeta Terra. E independente dos planetas que nós já passamos e dos que nós passaremos, a nossa aliança com Cristo é para sempre. Continua o mentor. Nenhuma das ovelhas do Pai se perderá. Ele possui esse poder de convidar os transviados ao amor. Não vos inquieteis com o mal, nem deis guarida a sombra da perversidade. Sob a tutela do amparo do Cristo sideral, com a força que governa os mundos, que movimenta as galáxias, que multiplica a vida em cada instante, convosco se faz presente. Acreditai, sentindo agora a presença de Deus, hoje e sempre. Um espírito protetor, mensagem psicofônica recebida pelo médium Afra Stefanini II, na reunião mediúnica da FEENT, em 15 de 10 de 2012. Então essa é a condição de Jesus nas nossas vidas. Essa presença amorosa que nos convida, nos convoca ao amor, sem nos inquietarmos com o mal, nem dar guarida à perversidade, para que nós possamos seguir intimorados na direção dele. Voltemos a João. No capítulo 17, nos versículos 7 e 8, ele diz: agora já tem conhecido que tudo quanto me deste provém de ti, porque lhes dei as palavras que me deste, e eles as receberam, e têm verdadeiramente conhecido que saí de ti, e creram que me enviaste. De que virtude Jesus está falando aqui, gente? Uma virtude fundamental para que nós possamos tê-lo como modelo e guia. Fé. De que tipo?
1: Convicta.
0: Porque vejamos, olha como ele diz: agora já tem conhecido que tudo quanto me deste provém de ti, porque lhes dei as palavras que me deste. As palavras que Jesus nos ensina, que são as leis divinas, fazem o que conosco? O que nós somos convidados a desenvolver? Que atributo do Espírito Imortal? Quem participou do seminário sábado? Hã? Tem a ver com ela. A autoconsciência é uma das virtudes. Atributo do Espírito Imortal: razão. Né? A razão, que é o intelecto e a intuição unidas na mesma direção. Então, como é que é construída a fé convicta? Não é pelo raciocínio, pela reflexão e pelo sentimento? Se nós não raciocinarmos primeiro para entender as leis divinas, nós vamos amá-las? Vai ser possível você amar alguma coisa que você não conhece? Então, o primeiro passo é o compreender, porque lhes dei as palavras que me deste. Aí, a partir do momento que nós raciocinamos e refletimos para compreender as leis, aí abrimos o campo para amá-las e respeitá-las, sentindo-as no coração. Então, Jesus está falando aqui da fé convicta, dessa fé profunda. Então, por isso ele diz: e tem verdadeiramente conhecido que saí de ti e creram que me enviaste. Aqueles que não creram naquele momento estão crendo agora. Os que não estão crendo agora vão crerão no futuro. Não importa o tempo que vai durar, crerão no futuro. No versículo 9, ele diz: eu rogo por eles, não rogo pelo mundo, mas por aqueles que me deste, porque são teus. Aqui, novamente, ele vem falando daqueles que foram dados a ele, que somos todos nós, a humanidade terrestre. E todas as minhas coisas são tuas, e as tuas coisas são minhas, e nisso sou glorificado. Ele diz no versículo 10: tudo que existe no universo é para Deus ou é para as criaturas? É para as criaturas. E as criaturas, quando chegam numa condição do espírito crístico, tudo que existe nu é para o espírito crístico ou para as criaturas que ele tutela? Para as criaturas que ele tutela. Porque o espírito crístico paira acima de qualquer coisa material. Mas ele cria com tudo aquilo que é material. Então um dia Jesus projetou o nosso planeta, projetou toda a evolução do nosso planeta até a consumação dos erros na Terra. Até que o planeta deixe de existir, porque um dia ele vai deixar de existir. Mas ele planejou tudo isso pelo fato de ser um espírito crístico. Então os acontecimentos que estão previstos na grande transição, tudo foi projetado e programado por Jesus. Porque, como ele diz aqui, as minhas coisas são tuas e as tuas coisas são minhas. E nisso sou glorificado. Essa sintonia plena com Deus, com as leis divinas. A pergunta é se tudo que Jesus falou no Evangelho de Mateus, no capítulo 24, na condição de espírito crístico, ele tinha condições de prever tudo isso há 2000 anos, não só de prever, mas de programar tudo isso. Não é uma previsão, é uma programação. A programação no aspecto do desaparecimento da iniquidade na Terra. Tá? Do desaparecimento da iniquidade, que ele coloca muito claro no capítulo 24 do Evangelho de Mateus, ou no capítulo 13 do Evangelho de Marcos, que ele fala do sermão profético. A supressão total do mal, de toda e qualquer iniquidade na Terra. Então essa é uma programação. Todas as questões humanas ligadas ao mal é uma previsão. Uma previsão muito fácil de ser realizada para um espírito crístico, porque ele conhece o nosso passado e pelo nosso passado sabe, projetando, o que nós vamos produzir no futuro. Então, ele conhecendo um a um toda aquela humanidade, toda a humanidade que ele conduz, ele soube muito bem prever o que poderia acontecer nesses 2000 anos. E que de fato aconteceu, e como tem acontecido tudo que ele coloca no capítulo 24 do Evangelho de Mateus. Tudo, sem exceção. Nada do que está ali deixou de acontecer ou que está acontecendo às nossas vistas. Basta ter olhos e ver. Se é o desenvolvimento do atributo da onisciência, sim. Da onisciência, da onipotência, da onipresença. Tudo aquilo que nós estudamos da presença amorosa de Deus em nossas vidas, que todos nós somos convidados a desenvolver, o Espírito Crístico tem de forma relativa. Aquilo que nós temos em desenvolvimento, ele já tem desenvolvido de forma relativa. Não como Pai, como Deus, mas de forma relativa como Espírito Crístico. Então, para a humanidade que ele orienta, ele tem uma onisciência relativa, onipresença relativa, uma onipotência relativa. Aí que entra a imagem e semelhança, de uma certa forma sim, porque Deus nos criou a sua imagem e semelhança, e todos nós somos essencialmente energia, espíritos, como Deus é espírito, como o próprio Cristo ensina no encontro terapêutico com a samaritana no poço de Jacó, e que nós somos espíritos, no caso nosso, em evolução. O espírito crístico é o espírito que alcançou a unidade com Deus. Nós estamos exercitando essa unidade. No versículo 11, ele diz: e eu já não estou mais no mundo, mas eles estão no mundo, e eu vou para ti. Pai Santo, guarde em teu nome aqueles que me deste, para que sejam um assim como nós. O que ele está querendo dizer aqui, gente? Ele está nos ensinando exatamente o que nós estudamos, esse atributo da unicidade com Deus. Eu e o Pai somos um. Nós somos convidados a eu e o Cristo sermos um, como Paulo de Tarso nos ensina. Já não sou eu quem vive, mas o Cristo que vive em mim. Nessa unidade com Cristo interior e com Cristo cósmico, Jesus. Todos nós somos convidados a isso. Quando ele diz, eu já não estou mais no mundo, significa o quê? Que ele, como espírito crístico, ele paira para acima de qualquer questão material. Isso aqui rebate todas aquelas falas que Jesus evoluiu no planeta, que teve várias encarnações aqui, que aprendeu com, na Índia, aprendeu com os essênios, o que ele é o espírito crístico desde antes da formação do nosso planeta. Então, ele paira acima de qualquer questão material. Então, ele diz, mas eles estão no mundo, que somos nós, e eu vou para ti, no sentido de voltar à condição de espírito liberto e em sintonia plena com o Pai. E aí ele faz esse apelo, né? Aqueles que me desse para que sejam um, assim como nós. Então, ele continua como modelo e guia para que nós possamos entrar em unidade com ele e, por sua vez, a unidade com Deus. Daí vem a fala do apóstolo Paulo, tudo posso naquele que me fortalece, sim. Porque quando nós refletimos que o nosso compromisso é a unidade com Deus, nós vamos entrar no movimento de autoconsciência e vamos trabalhar em função do fortalecimento para que nós desenvolvamos as virtudes essenciais da vida em nós. E aí, para chegar o momento que nós alcançamos aquela consciência cósmica, em que já não é mais o eu que vivo, mas o Cristo que vive em mim. Se guarda em teu nome, tem a ver com, no início era o verbo, na verdade tem a ver com a nossa criação, né? Porque quem criou, quem nos criou foi Deus. Ele fala, guarda em teu nome aqueles que me deste. Então, Deus cria, então quem é responsável diretamente por nós é Deus. O Cristo é corresponsável por nós. O nosso modelo e guia é corresponsável. Então, guarda em teu nome, porque quem nos guarda, aí entra aquilo que foi falado inicialmente, a previdência e a providência divinas, que nós estudamos no primeiro módulo do nosso curso. No versículo 12 ele diz, estando eu com eles no mundo, guardava-os em teu nome. Tenho guardado aqueles que tu me deste, e nenhum deles se perdeu, senão o filho da perdição, para que a escritura se cumprisse. Então tem a ver com o versículo anterior, do guardar em teu nome. Isso que nós acabamos de comentar. Então, estando eu com eles no mundo, guardava-os em teu nome. Só antes dele encarnar, ele estava guardando a humanidade toda. Encarnado, ele ficou um tanto circunscrito, mas permaneceu nesse processo e com certeza um espírito da mesma categoria o substituiu enquanto ele estava nos 33 anos que ele esteve entre nós. Encarnado, né? Ele sempre esteve, desde o início, desencarnado. Aqui ele diz, tenho guardado aqueles que tu me deste, e nenhum deles se perdeu, senão o filho da perdição, para que a escritura se cumprisse. De que ele está falando aqui, gente? Está falando de Judas? Será que o espírito crístico, ele falaria de um espírito especificamente, colocando esse espírito como perdido? Se Judas, quem estudou aqui conosco a prática da mediunidade com Jesus, sabe que Judas se redimiu na condição de Joana d'Arc no século XV. Então, não é de Judas que ele está falando. Porque Judas não se perdeu. Nenhuma das ovelhas que meu pai me confiou se perderá. Então, de que ele está falando aqui? é de um processo de perdição para todo sempre ou de um processo transitório de perdição? Um processo de transitório, não é? Porque já que a perdição do ponto de vista do espírito imortal não existe. Nenhuma das ovelhas que meu pai me confiou se perderá. Então, do ponto de vista da evolução transcendente do ser, ninguém vai ficar perdido, no sentido de que vai ficar sem evoluir. Então, mas por que que tem o filho da perdição e para que a escritura se cumprisse? O que é escritura? No Evangelho fala duas vezes, fala algumas vezes das escrituras. Tem hora que fala da escritura e tem hora que fala da escritura dos profetas. A escritura dos profetas tem a ver com as profecias de Isaías e outros. A escritura é algo mais profundo. As leis de Deus, que estão onde? Escrita na consciência. Não é o que Kardec pergunta? Onde está escrita a lei de Deus? A resposta, na consciência. Então nós trazemos o que dentro de nós? A escritura divina. Todos nós, sem exceção, trazemos a escritura divina. Então, fazendo a comparação com uma escritura de uma casa, nós moramos numa casa que tem uma escritura, né? Então, nós moramos numa casa também, que é o espírito imortal que somos, que tem uma escritura divina dentro de si. E essa escritura, o que nos convida? Vamos lembrar da questão 115 do Livro dos Espíritos. Nós estudamos várias vezes no primeiro módulo do curso. Nos aproximar de Deus, né? E aí, nesse processo de aproximar de Deus, todo mundo se aproxima igual? Uns aceitam submissos à meta que lhes foi assinada. Onde? Na escritura, na consciência. Outros só a suporto murmurando. Dá para entender que uns se acham primeiro do que aqueles outros se perdem no meio do caminho. Quando nós murmuramos, o que que acontece? Nós nos perdemos no meio do caminho. Não quer dizer que nós não vamos nos encontrar depois. Nós nos encontramos depois. É a parábola do filho pródigo. A parábola do filho pródigo ensina que o filho que estava perdido se achou, não é? Ele estava perdido porque ele enveredou por um caminho do mau uso do livre-arbítrio. É uma lei divina que comanda isso ou não? Não está na escritura que você pode cumprir a escritura de bom grado ou deixar para depois? Se rebelar, porque a lei de liberdade é para valer para todo mundo. Faz sentido, gente? Ficou claro o que é se perder? Então, se perde momentaneamente, como o filho pródigo se perdeu momentaneamente e depois retornou para a casa do pai. Cedo ou tarde, nós vamos retornar para a casa do pai. Nós vamos retornar ao aprisco, de onde nós fugimos momentaneamente. Faz sentido? Então não existe perdição eterna. Momentânea, sim. A ovelha que se desgarra, ela um dia vai voltar para o aprisco, mas enquanto se desgarrou, ela vai sofrer as consequências desse processo. Se quando nós fomos no átomo primitivo, nós fomos criados pelo Cristo, por Deus, fomos criados por Deus. É Deus que cria. Nenhum espírito crístico cria. Tá? A criação de tudo que existe no universo é divina. Ele co-cria. Agora, ele co-cria a partir do momento que o princípio inteligente precisa de um modelo e guia. O átomo primitivo precisa de um modelo e guia. Enquanto o princípio inteligente está evoluindo no mineral, no vegetal, no animal, que é puramente um processo de evolução automatizado, que pelas leis físicas e biológicas criadas pelo Criador. O princípio inteligente precisa de um modelo e guia? Quando é que ele precisará de um modelo e guia? A partir do reino, a entrada no reino nominal. Aí sim que o Espírito Crístico assume a humanidade para ajudar na evolução. Porque não faz sentido dar a um Espírito Crístico um chimpanzé para ele tomar conta. Ele nem entende o que é um Espírito Crístico. Agora, um ser que está iniciando a sua fase de humanidade, ele já vai precisar de um modelo e guia. Claro que não é o Cristo que vai estar diretamente orientando esse ser primitivo. Outros espíritos, sob a supervisão do Cristo, o tutelam. Mas é o Cristo planetário que vai estar enviando todo o seu amor para tutelar aquela criatura recém-saída no reino animal e entrada no reino nominal. Para sempre, até que ele se torne Espírito Crístico, e depois disso, em situações inimagináveis para nós. A pergunta da questão dessas primeiras fases seria a questão do que o mentor Honório coloca da gestação no útero divino, fazendo analogia com o útero humano. Na verdade, é a gestação do princípio inteligente. Do princípio inteligente, sim. Antes dele entrar, dele ir animar um átomo primitivo. É uma metáfora. O útero divino é no sentido de que é toda a criação divina, que em algum momento Deus decide nos criar, não decide? Porque nós não somos eternos, somos imortais. Então, em algum momento, ele decide criar e instala aquele princípio inteligente num átomo que vai se tornar um anjo um dia. Como Deus faz isso? Acho que nem os espíritos sabem. Vamos continuar aqui. No versículo 13, ele diz: "Mas agora vou para ti e digo isto no mundo, para que tenham a minha alegria completa em si mesmos." Que lindo isso, não é? Vou para ti e digo isto no mundo, para que tenham a minha alegria completa em si mesmo. De que ele está falando aqui? A felicidade que nos espera. Qual que é a felicidade que nos espera? A pura e eterna felicidade. Está lá na questão 115. Né? Então ele vou para ti, no sentido de que ele retorna ao seio de Deus em sintonia plena. E digo isto no mundo para que tenham a minha alegria completa em si mesmo. Ele está falando do nosso porvir, de um dia nós estarmos na plena alegria da pura e eterna felicidade junto com ele. Tudo que eu isso tem a ver com aquilo que ele fala: tudo o que eu faço, vós podeis fazer e até mais se quiserdes, sim, porque ele é o modelo e guia para que nós nos tornemos também espíritos crísticos. Não é para que a gente fique apenas idolatrando ele, como a maioria faz, mitificando e simplesmente passivamente acreditando que vão para um céu de beatitude eterna, simplesmente porque mitificou. Né? Ele é o modelo para que nós cheguemos à condição de espírito crístico como ele o é. Porque estando em união com o Pai, ele está na pura, eterna, verdadeira felicidade, exatamente isso. Porque essa plena identificação com o Criador do Universo. No versículo 14, ele diz: "Dei-lhes a tua palavra, e o mundo os odiou, porque não são do mundo, assim como eu não sou do mundo." O que ele está falando aqui? Aqueles que seguiram o Cristo de verdade foram odiados? Os que seguimos o Cristo no século 21, 20 séculos depois, somos odiados? Os cristãos de verdade, não se faz de conta. Somos odiados ou não? Se não tivermos um encarnado nos odiando, pelo menos tem uma coleção de desencarnados que nos odeia pelo fato simplesmente de seguir o Cristo. Então ele está falando exatamente dos cristãos sinceros, que enquanto houver iniquidade no planeta, serão odiados. Só não vão mais ser odiados quando a iniquidade desaparecer do planeta, quando ele se tornar planeta de regeneração. Por quê? Porque o bem ainda não é deste mundo. No versículo 15, ele diz: não peço que os tires do mundo, mas que os livres do mal. O que ele fala aqui? Tem a ver com o versículo anterior, né? Não peço que os tires do mundo, porque é no mundo, mesmo com esses contrastes, principalmente com o ódio daqueles que não querem o bem, é que nós vamos nos libertar do quê? Do mal. Do mal que existe dentro de nós, para que libertemos o mundo do mal que existe fora, que é consequência da libertação do mal que há dentro. E é no mundo, nesses contrastes todos, é que nós vamos exercitar isso. Faz sentido? No 16 ele diz: não são do mundo, como eu do mundo não sou. A mesma coisa, né? Não são do mundo de iniquidade, como ele também não é do mundo de iniquidade. Então, à época, nós estávamos muito provavelmente do lado da iniquidade. Hoje já queremos estar do lado do bem. E todos, cedo ou tarde, vão estar do lado do bem. Isso tem a ver com viver no mundo sem ser do mundo? Sim. Viver nesse mundo de iniquidade, buscando os ideais cristãos, é viver no mundo sem ser do mundo. Não é possível ser do mundo no sentido do mundano do termo e vivenciar os ideais cristãos. Por isso que os verdadeiros cristãos se sentem um ET, né? Como se estivesse fora do mundo, porque estão fora do mundo mesmo, do mundo de iniquidades. Se a pessoa não se sentir fora do mundo, é porque ela não desenvolveu o espírito verdadeiramente cristão. Se ela é mais um no mundo, basta refletir um pouco que ela ainda não desenvolveu os valores cristãos. Porque a hora que ela começa a desenvolver os valores cristãos, ela deixa de ser do mundo para vivenciar os valores cristãos. Se isso tem a ver com o que ele disse, ninguém serve a dois senhores, sim. Não dá para servir a Deus e a Mamon simultaneamente. Ou se escolhemos um ou outro. Não dá para ser do mundo e sermos cristãos. Então o verdadeiro cristão vai ser inclusive mal visto. O ódio do versículo anterior tem a ver com isso. Porque aqueles que não vivem o verdadeiro cristianismo, ou vivem de faz de conta, ou não o vivem de jeito nenhum, eles vão odiar todos aqueles que vivem. Seja um ódio explícito, seja um ódio implícito, eles vão odiar. Por isso que todos os verdadeiros cristãos são olhados como esquisitos, como pessoas estranhas. Por quê? Não há como ser do mundo e ser cristão. De verdade, não. De faz de conta, sim. De verdade, não. Pode acontecer de estar dentro da nossa própria casa, sim. Né? Isso acontece com muitos espíritas cristãos verdadeiros que são mal vistos até dentro de casa. São vistos como seres secundários ou seres sem propósito ou coisas assim, né? Essa é uma das medidas para a gente saber se estamos internalizando os valores do Cristo ou não. Sermos odiados no mundo, sermos mal vistos pelo mundo. Se isso não acontecer, é porque nós estamos do outro lado ainda. Se o ódio que está aqui é o ódio que nós entendemos, é o ódio que nós entendemos, sim. É a raiva, o ódio, ele tem várias gradações. Existe aquele, desde aquele ódio mortal, que as pessoas chamam, eu tenho o ódio mortal de fulano, até a irritação, a raiva, o desprezo, tudo isso são manifestações do ódio que a criatura pode manifestar. Tá? Então o cristão verdadeiro, no mínimo, ele vai ser desprezado pelos outros falsos cristãos ou pelo não cristão. E quando nós falamos de cristão, nós não estamos falando de sectarismo. O cristão, aquele que segue as orientações do Cristo, pode ser até um ateu. Existem muitos cristãos ateus por aí, no sentido de que eles cultivam os valores cristãos, os valores éticos e morais do Cristo, sem serem dessa ou daquela religião, né? Enquanto que muitos religiosos que batem no peito Senhor, Senhor, não vivem nada dos valores cristãos. Então essa questão dos valores cristãos é porque Jesus é o modelo e guia da humanidade inteira, independente da pessoa acreditar nele ou não, todos recebem o seu influxo para cultivar o amor, a ética, o bem. Então aqueles que estão nesse movimento, independente do rótulo religioso ou da ausência do rótulo religioso, é o verdadeiro cristão. E eles vão ser mal vistos, sim, pelos outros que não cultivam esses valores. No versículo 17 ele diz: santificai-os na verdade, a tua palavra é a verdade. O que ele está querendo dizer aqui?
1: As leis.
0: A verdade são as leis, não é o que está na questão do 115, que nós fomos criados simples e ignorantes e temos um compromisso de conhecer a verdade para nos aproximarmos de Deus. A verdade são as leis divinas que nós somos convidados a conhecê-las, entender o seu funcionamento para amá-las e respeitá-las. Se é uma pessoa que o discurso está em sintonia com a atitude, isso é consequência, não é a causa. A causa é exatamente a sintonia com as leis e o exercício das virtudes. Quem faz isso vai ter como consequência essa plena sintonia entre a fala, o discurso e a ação, como consequência. No versículo 18, ele diz: assim como tu me enviaste ao mundo, também eu os enviei ao mundo. O que ele está dizendo aqui? Se assim como Deus envia Jesus ao mundo, ele também envia todos aqueles que estão em sintonia com ele ao mundo. É exatamente isso. Para que? Para que sirvam de exemplos também, de modelos e guias no nível menor de todos aqueles outros. É o que ele fez com Paulo de Tarso, né, com Pedro, com os discípulos da primeira hora, com os discípulos que vieram depois, com todos, para que possam, no mundo, ensinar que o reino dele não é desse mundo. No 19 ele diz: por eles me santifico a mim mesmo, para que também eles sejam santificados na verdade. E o que ele está dizendo aqui, gente? Colocar em prática as leis divinas na consciência. De que forma que a gente coloca em prática? Desenvolvendo as virtudes, exatamente. Como que se pratica, se ama e pratica as leis divinas? Se santificando é simplesmente praticando as virtudes dentro de nós. Faz sentido? E por eles me santifico a mim mesmo. O que ele está falando aqui? Não é da condição dele de modelo e guia, de mestre de virtudes, né? Então modelo e guia é o quê? É o modelo de virtudes, de santificação. E para quê? Para que todos nós busquemos a santificação na verdade. Ele deu exemplo de virtude. Para quê? Para que nós amemos e pratiquemos as leis divinas, exercitando as virtudes em nós. É o conceito de santo lá do que Jesus nos ensina, porque depois foi deturpado esse conceito de santo. Criou-se um ícone de santo para mitificar pessoas. Não é essa a proposta de Jesus. A proposta de santificação é o quê? Qual é a proposta de santificação? E santo, nos primórdios, nos 300 anos do cristianismo verdadeiro, era chamado todas as pessoas que faziam o quê? Praticavam as virtudes ensinadas pelo Cristo, não é? Faziam exercícios para trazer as virtudes do Cristo para dentro das próprias vidas. Não foi o que ele ensinou? Não são aqueles que dizem Senhor, Senhor, que entrarão nos reinos dos céus, mas aqueles que fazem a vontade do Pai que está nos céus. Qual é a vontade do Pai? Que nós exercitemos as virtudes cumprindo as suas leis. Essa é a vontade do Pai, para que um dia nós estejamos lá na plena felicidade. Não é a vontade do Pai? Então, o que ele veio nos ensinar é isso. Então, santificar, na verdade, é esse movimento nosso de desenvolver as virtudes no coração, para que nós possamos agir como ele agiria. Faz sentido, gente? Continuemos. No versículo 20, ele diz: eu não rogo somente por estes, mas também por aqueles que pela sua palavra hão de crer em mim. O que ele está falando aqui? Os que se identificaram com ele, imediatamente começaram a trabalhar no desenvolvimento das virtudes. E os que, como nós, muito tempo depois, estamos ainda fazendo exercícios árduos de praticar as virtudes, né? Então, os que imediatamente, como Maria de Magdala, Paulo de Tarso e outros, e os que vieram depois, e os que virão depois e depois, até que nenhuma ovelha reste sem a salvação. Para que todos sejam um como Tu, ó Pai, o és em mim e eu em Ti, que também eles sejam um em nós, para que o mundo creia que Tu me enviaste. Que belíssimo esse versículo, né? O que ele está falando aqui? Hã? Novamente da unicidade com Deus. A unicidade com Deus, que é feita com a unicidade com Ele. Nós com Ele e Ele com Deus. Então, para que todos sejam um como Tu, ó Pai, o és em mim e eu em Ti. Eu e o Pai somos um. Então, aquela plena identificação com o Pai. Quando nós chegamos na condição de um Paulo de Tarso que diz: já não sou eu quem vive, mas o Cristo que vive em mim, o que ele alcançou? A unicidade com Cristo, que todos nós somos convidados a também desenvolver, né? Para que nessa unicidade com Cristo, na unidade com Cristo, nós sejamos um com o Pai. E novamente ele fala da crença, da fé. É da fé convicta. É mais do que uma simples crença, mas a convicção de que tudo isso é verdadeiro. Faz sentido? Continuemos. E eu dei-lhes a glória que a mim me deste, para que sejam um como nós somos um. A mesma coisa, mesmo sentido do anterior. Eu neles e tu em mim, para que eles sejam perfeitos em unidade, e para que o mundo conheça que tu me enviaste a mim e que tens amado a eles como me tens amado a mim. Então, nesse versículo 23, ele explicita melhor o grande amor de Deus por nós. E eu neles e tu em mim, para que eles sejam perfeitos em unidade. O que ele está falando aqui, gente? Da nossa futura condição de seres crísticos também. O que é um ser perfeito em

novamente ele reforça a condição dele de espírito crístico antes da criação do mundo, tendo co-criado o nosso mundo. Agora, anteriormente ele fala de nós estarmos com ele, para que vejam a minha glória que me deste. E o que, que ele está falando aqui, gente? Da aliança imperecível com ele, por todo sempre. Ó, Pai, aqueles que me deste, quero que onde eu estiver, para sempre, também eles estejam comigo, para que vejam a minha glória que me deste, porque tu me has amado antes da criação do mundo. Independente do mundo que nós estamos, de todos os mundos que estaremos, de todas as condições que estaremos, nós estaremos com ele. É isso que ele está dizendo aqui, nos amando, e nós a ele já nessa condição, com toda certeza. É bonito isso, né? No 25 ele diz: Pai justo, o mundo não te conheceu, mas eu te conheci, e esses conheceram que tu me enviaste a mim. O que ele está dizendo? A condição de caminho, verdade e vida. Ninguém vai ao Pai senão por mim. Ele é o modelo e o guia que nos conduz. Por isso que nós conhecemos Deus. De que forma? O Deus que Jesus nos ensina é diferente do Deus de Moisés, por exemplo, que era o mesmo Deus. Mas há uma diferença muito grande, que Jesus nos ensina o Deus amoroso, terno, amigo, né, que está junto conosco. E Moisés, aquele que era preciso temer, porque senão haveriam sanções até a quarta geração, né? Então, Pai justo, o mundo não te conheceu, mas eu te conheci, e esses conheceram que tu me enviaste a mim. Então eu sou o caminho, a verdade e a vida. Ninguém vai ao Pai senão por mim. No 26 ele diz: E eu lhes fiz conhecer o teu nome, e lhe o farei conhecer mais, para que o amor com que me tens amado esteja neles, e eu neles esteja. É uma reafirmação do anterior, né? Então, e eu lhes fiz conhecer o teu nome, e lhe o farei conhecer mais. Por que mais? Ele disse tudo o que tinha a dizer? Não. Ele mandaria o Consolador, que iria dizer mais coisas que ele não tinha como ter dito. Nós vamos estudar num dos próximos encontros Jesus e o Consolador, e o significado do Consolador nas nossas vidas. Para que o amor com que me tens amado esteja neles, e eu neles esteja. Porque a partir do momento que nós nos identificamos profundamente com o amor, o que vai acontecer? Qual é o nosso grande destino? Não é autonomia para ser feliz? Autonomia. Não é? Então, se nós temos amado e nós estamos com Cristo dentro de nós, Cristo proposta, porque somos um Cristo interno, né? Trazemos o Cristo interno. E estando nessa proposta crística, ele não está conosco e nós com ele, para que alcancemos a autonomia e evoluamos até essa condição de espírito puro. Então vamos fazer um resumo que nós vimos até agora. Então, voltando à tríade: eu, espírito imortal, as leis divinas e Deus. Somos convidados à entrega e ação, à entrega a Deus e às leis divinas, e por que não dizer a entrega ao Cristo cósmico,
Para quê? Para

desenvolver as virtudes em nós mesmos. Então, a partir de todas as reflexões realizadas nos versículos estudados, como Jesus se insere nesta tríade, gente? Ele é o caminho. Para quê? Para que nós possamos nos entregar a Deus e às leis divinas. E para que nós possamos agir em nós mesmos, desenvolvendo as virtudes que Ele já desenvolveu, né? Desde antes da formação do mundo, desde o momento que nós entramos no reino nominal, Ele já era virtuoso, como nós devemos ser. Então Ele é o grande caminho, é a verdade e a vida que nos conduz a isso. Na verdade, ele é mais do que entrega, né? Porque o Espírito Crístico, ele já não se entrega, ele é uno, tá? Quem se entrega é o Espírito em evolução, e quem age também é o Espírito em evolução, porque ele ainda não desenvolveu as virtudes na intensidade, na pureza que deve ser. O Espírito Crístico já não age mais no caso de desenvolver virtudes, porque ele já é virtuoso. Ele age já, aí ele age cocriando, auxiliando outros a fazer o mesmo. Esse é o papel. Hã? Ele movimenta as leis e auxilia aqueles outros, somos nós, a nos entregarmos e agirmos praticando as virtudes. Então, voltando à pergunta, quais as virtudes que nos possibilitam a entrega a Jesus, nosso guia e modelo, o caminho da verdade e da vida que nos conduz a Deus? A fé convicta, né? A fé raciocinada, refletida e sentida. Que mais? A submissão, que poderíamos dizer que é um processo de fidelidade à proposta do Cristo, que envolve a humildade. Então, é uma série de virtudes. Resumindo, é fundamental o desenvolvimento das virtudes, da fé convicta, da autoconsciência, da fidelidade e do dever consciencial, para que haja uma conexão profunda com o nosso Cristo interno e nessa conexão estejamos em sintonia plena com o Cristo consciencial, co-criador planetário e nosso condutor desde o princípio dos tempos, de modo a que possamos realizar o desenvolvimento intraconsciencial de nosso Cristo interno até a plenitude, por ser o Cristo Jesus, o caminho, a verdade e a vida. Faz sentido isso, gente? Então, o resumo das virtudes que nós estudamos no nosso encontro de hoje. Vamos fazer a nossa avaliação reflexiva. Fechemos os olhos. Entre em contato com você mesmo em essência, buscando sentir o conteúdo estudado nesse encontro. O que você entendeu do conteúdo que se aplique à sua vida?

O conteúdo estudado mudou a forma como você sente a presença de Jesus em sua vida? Caso positivo, que mudança foi essa?

Neste encontro, refletimos sobre o significado de ter Jesus como construtor do planeta Terra e nosso condutor desde o princípio, de modo a que nos esforcemos para desenvolver as virtudes da fé convicta, da autoconsciência, da fidelidade e do dever consciencial, para sentir incondicionalmente essa realidade. Busque sentir a possibilidade de desenvolver essas virtudes. Como você a sente? Como realizar esses esforços para você?

Você compreendeu a necessidade de fazer esforços para modelar Jesus, tornando o seu caminho para a verdade e para a vida, construindo o reino de Deus dentro de si mesmo?

como você sente a sua vida aplicando todo esse conteúdo. Você sente que pode melhorar a sua vida em sua busca de autotransformação para as suas atividades na prática do bem?

Se agora um espírito imortal que traz em si mesmo a determinação divina de evoluir até a perfeição relativa, pelo conhecimento pleno e cumprimento das leis divinas, pela prática das virtudes e pela busca da unidade com Deus. Mergulhe profundamente nessa verdade espiritual. Sinta, veja-se desenvolvendo todas as virtudes essenciais da vida ao longo do tempo, desenvolvendo também o poder real em si mesmo, sentindo a presença amorosa.

0: Olá, colegas. Sou a Ione, do nosso grupo de estudos da quarta-feira da Sociedade Espírita Luz e Caridade. Trago do livro Caminho Espírita, de Francisco Cândido Xavier, a página 27. Apelo espiritual. Irmão, faze de cada ensinamento que recebes uma instrução do plano superior. De cada tarefa, por mínima que seja, uma realização em que deixes os melhores sinais de tua presença. De cada conversão, um entendimento construtivo. De cada conversação, um mensageiro de tua cooperação no levantamento da felicidade geral. De cada relação nova, uma sementeira de bênçãos. De cada necessitado, um irmão que te espera o auxílio em nome da divina paternidade. De cada desapontamento, um teste de compreensão. De cada experiência, um ensejo de aprender. De cada hora, uma oportunidade de servir. Companheiro da Terra, és o viajor em trânsito na hospedaria do mundo. Guarda o coração e a consciência na prática do bem, de tal modo que possas receber, com o despertar de cada manhã, um novo renascimento na casa física, e no descanso de cada noite, um ensaio de regresso tranquilo ao teu lar verdadeiro, na vida espiritual. Albino Teixeira.
1: Então, pessoal, vamos à leitura do Evangelho, capítulo 13, itens 5 e 6. O óbulo da viúva. Jesus, estando sentado defronte do gasofilácio, considerava de que maneira o povo nele atirava o dinheiro, e que várias pessoas ricas tinham colocado muito. Veio também uma pobre viúva, que nele colocou somente duas pequenas moedas. Então, Jesus, tendo chamado seus discípulos, disse-lhes: Eu vos digo em verdade, esta pobre viúva deu mais do que todos aqueles que colocaram no gasofilácio, porque todos os outros deram de sua abundância, mas esta deu de sua indigência, tudo mesmo que tinha e tudo o que lhe restava para viver. Muitas pessoas lamentam não poderem fazer tanto bem quanto gostariam, por falta de recursos suficientes. E se desejam a fortuna, dizem elas, para dela fazerem um bom uso. A intenção é louvável, sem dúvida, e pode ser muito sincera em alguns. Mas é certo que seja em todos completamente desinteressada? Não há aqueles que, desejando mesmo fazer o bem aos outros, estariam bem contentes em começar por fazê-lo a si mesmos? De se darem algumas alegrias a mais, de se proporcionarem um pouco do supérfluo que lhes falta, sob a condição de darem o resto aos pobres? Essa segunda intenção, dissimulada, mas que encontrariam no fundo do coração se quisessem nele rebuscar, anula o mérito da intenção. Porque a verdadeira caridade pensa nos outros antes de pensar em si. O emprego de suas forças, de sua inteligência, de seus talentos, os recursos que faltam para realizar suas intenções generosas, aí estaria o sacrifício mais agradável ao Senhor. Infelizmente, a maioria sonha com meios mais fáceis de se enriquecer, de repente e sem trabalho, correndo atrás de quimeras, como descobertas de tesouros, uma chance incerta favorável, a recuperação de heranças inesperadas, etc. E dizer daqueles que esperam encontrar, para o secundar nas pesquisas dessa natureza, auxiliares entre os espíritos? Seguramente eles não conhecem e nem compreendem o objetivo sagrado do Espiritismo, e ainda menos a missão dos espíritos, aos quais Deus permite se comunicarem com os homens. Também nisso são punidos pelas decepções. Aqueles cuja intenção é pura de toda ideia pessoal devem se consolar de sua impossibilidade em fazer tanto bem quanto gostariam, pelo pensamento de que o óbolo do pobre, que dá se privando, pesa mais na balança de Deus do que o ouro do rico, que dá sem se privar de nada. A satisfação seria grande, sem dúvida, em poder largamente socorrer a indigência. Mas se ela é negada, é preciso se submeter e se limitar a fazer o que se pode. Aliás, não é apenas com o ouro que se podem secar as lágrimas? E é preciso ficar inativo por não possuí-lo? Aquele que quer sinceramente se tornar útil aos seus irmãos, para isso encontra mil ocasiões. Que as procure e as encontrará. Se não é de uma maneira, será de outra, porque não há ninguém, tendo livre gozo de suas faculdades, que não possa prestar um serviço qualquer, dar uma consolação, abrandar um sofrimento físico ou moral, fazer uma tentativa útil. A falta de dinheiro, cada um não tem seu trabalho, seu tempo, seu repouso, dos quais pode dar uma parte. Aí também está o óbolo do pobre, a moeda da viúva.
2: Olá, meus queridos irmãos e irmãs do Evangelho da quarta-feira do nosso estudo. Com muita saudade, retornamos novamente hoje com muita alegria, porque estamos hoje com a colaboração de mais algumas irmãs que ainda não tinham colaborado conosco. Então, a abertura com a nossa irmã Ione e a leitura do Evangelho com a nossa irmãzinha Lauren, aquela jovem que sempre estava lendo com a gente lá nos Evangelhos das quartas-feiras. E a nossa irmã Sirlei, que já colaborou e continua então hoje, que vai fazer a irradiação e o passe virtual. Então hoje saiu para nós o capítulo 13 do Evangelho segundo o Espiritismo, que a vossa mão esquerda não saiba o que dá a vossa mão direita. Itens 5 e 6, o óbolo da viúva. Então, como a nossa irmã Laura já leu, vamos apenas fazer um breve questionamento. Por que Jesus valorizou o óbolo da viúva? Porque a sua dádiva, a sua doação, aparentemente de um pequeno valor, foi retirada com sacrifício e amor do pouco que ela possuía, enquanto que os ricos davam com abundância do muito que lhe sobrava. Então, veja bem a diferença, né? Então, Jesus valorizou muito isso aí, porque dela tirou da necessidade, do que faltava mesmo. E o que Jesus nos ensina nesta passagem? Que o valor material da oferta não é importante quando se pratica a caridade. O fundamental é o sentimento de amor e desprendimento que acompanha o gesto. Então, não interessa a quantia, não interessa o que a gente está dando, mas interessa sim o que tu faz com desprendimento e com muito amor no coração. Esse sentimento é o que vai contar. Esse Jesus estava nos ensinando. E a falta de recursos materiais constitui impedimento para a prática da caridade? É claro que não. Aquele que dispõe de pouco recurso deve procurar no seu trabalho, pelo emprego das suas forças, da sua inteligência, dos seus talentos, os meios de que carece para realizar seus generosos propósitos. Né? Porque muitas vezes, aquela desculpa de não possuir bens, cultivamos a indiferença e o egoísmo, voltando às costas para aqueles irmãos necessitados. Eu não tenho nada, não tenho o que dividir, não tenho como, né? Então, às vezes, se torna uma pessoa indiferente mesmo. E aquele que se acha incapaz de ajudar o próximo com o pouco que tem, o fará se tiver muito? Ora, é quase certo que não. Se conservamos nosso coração fechado quando estamos perto dos necessitados, fechá-lo-emos ainda mais quando nosso orgulho e vaidade forem estimulados pela ambição, cobiça e febre de ter sempre mais. Então, veja bem, se hoje eu estou junto de necessitado, faça o que tem que fazer. Porque, né, não é que, eu vou fazer quando eu tiver dinheiro, será que eu vou fazer? Mas se hoje eu estou junto, estou perto deles, e não faço nada, não procuro fazer alguma coisa? Será que quando eu tiver bastante eu vou fazer? Então é um hábito que a gente vai cultivando, não adianta. Por que não devemos pedir bens materiais a Deus? Ora, porque pedimos sempre o supérfluo e Deus nos dá sempre o necessário. O que devemos pedir são os recursos para o trabalho honesto, pois o resto nos virá por acréscimo. Então veja que interessante. A gente sempre está pedindo o supérfluo, mas Deus nos dá sempre o necessário. A gente que acha que sempre é pouco, que é mais e mais. É a nossa natureza, mas vamos procurando nos melhorar. E apenas com dinheiro que podemos auxiliar o nosso próximo? Não, podemos auxiliá-lo prestando um serviço, consolando as aflições, minorando os sofrimentos físicos e morais, dando ao próximo uma parte do nosso trabalho, do nosso tempo, do nosso repouso, enfim, de tudo o de que dispomos. Então, tudo aquilo que sinceramente deseja, né, todo aquele de nós que deseja ser útil, sinceramente mesmo aos seus irmãos, mil ocasiões encontra de realizar esse seu desejo. Então, é o querer e poder, que a gente fala muito. Né? Não é só com dinheiro. Então, diz, mas como que eu não tenho dinheiro? Não é só com dinheiro. Aqui cita bem essa parte, né? Pode dar do seu trabalho, do seu tempo, né? O repouso, quer dizer, aquele tempo que tu ia estar descansando, repousando. Então, de repente, tu reverte isso aí numa ajuda, nem que seja uma vez por semana, para algum irmão, para alguma entidade, para alguma pessoa que tu sabe que está passando por necessidade. Então, isso é muito importante pensarmos com carinho. Então, hoje fica essa mensagem do Óbulo da Viúva para nós pensarmos o que, que podemos fazer de melhor, mais e melhor pelos nossos irmãos de caminhada nesse amado planeta Terra. E agora passamos então à nossa irmã Sirley, que vai fazer a parte da irradiação e o passe virtual. Fiquem com Deus, que assim seja.
3: Vamos passar agora para a irradiação. Após este evangelho, onde já estamos equilibrados, envolvidos com a energia do Mestre Jesus, convido a todos os corações que estão ouvindo este evangelho para que nos unamos em um só pensamento, colocando todo o nosso amor e toda a nossa vontade para conduzir essa energia, essa luz a todos os nossos lares, para que todos possam receber essa energia de amor que equilibra nossos corpos físicos, nossos corpos espirituais. E vamos expandindo essa energia para todos os lares da nossa cidade, Palmeira das Missões, nosso estado, nosso país, para todo o planeta Terra. Que essa energia possa chegar a todos os seres, a todos que estão necessitando, energias de paz, de tranquilidade, de esperança, de fé, de coragem, de ânimo, para que nós possamos nos equilibrar e com muita esperança e fé iniciarmos e continuarmos os nossos dias. Sabendo que Deus e Jesus estão no comando de tudo. E assim agradecemos imensamente a espiritualidade que nos guiou nessa irradiação e vamos passar para o passe virtual. Então convido a todos para que estejamos receptivos e com muita humildade em nossos corações, vamos receber as energias do passe virtual, que é transmitido pelos benfeitores espirituais da nossa Sociedade Espírita Luz e Caridade. Que todos neste momento possam receber esse passe, recebendo tudo aquilo que necessitam. E assim vamos encerrando com muita gratidão e alegria mais este momento. Que assim seja e graças a Deus.

Prosseguindo com o estudo reflexivo sistêmico das obras de Allan Kardec do Evangelho de Jesus, estamos trabalhando o módulo 6, o significado da lei da reencarnação em nossas vidas. E hoje trabalharemos a segunda parte, como acontece o processo da reencarnação. O objetivo deste encontro é refletir sobre como acontece o processo da reencarnação e que repercussões tem isso sobre nossas vidas. Vamos fazer a meditação inicial. Feche os olhos. Entre em contato com você mesmo em essência, buscando sentir-se um espírito imortal, momentaneamente encarnado em um corpo físico. Qual é para você o significado de saber-se um espírito imortal em evolução, momentaneamente reencarnado para poder evoluir? Como você sente essa realidade em sua vida? Você sabe dessa realidade e a sente no coração? Deixe os seus pensamentos e sentimentos fluírem, evitando qualquer mascaramento no processo de auto-engano. Seja verdadeiro, verdadeira com você, analisando-se com autenticidade.

Gradualmente vamos retornando ao estado de vigília, às reflexões doutrinárias que faremos. Nós estamos trabalhando esse tema, como acontece o processo da reencarnação. No nosso encontro passado, nós refletimos sobre, desde o instante da reencarnação, que se dá na concepção, e todo o trabalho que os benfeitores fazem, os nossos afetos que nos acompanham no processo da reencarnação, toda a questão afetiva durante todo o processo reencarnatório, como que ele se dá, esse intercâmbio com seres que fazem parte do nosso círculo de afetos, aqueles que já estão nessa condição, porque nós vimos também muito claramente que nem todos estão já nessa condição de receber o amor dos afetos, porque não construíram esses afetos. Mas aqueles que já estão nesse nível recebem todo o amparo dos seres que os amam durante a existência. Nós vimos como que esse processo se dá. No nosso encontro de hoje, nós vamos finalizar esse subtema refletindo sobre a questão da lei do esquecimento, a questão dos fluidos ligados ao processo da reencarnação e como que se dá a evolução do espírito atinente a cada existência e como que isso acontece no fenômeno da reencarnação. Vamos começar com a questão 218 de O Livro dos Espíritos, que aborda uma questão muito importante. Encarnado, conserva o espírito algum vestígio das percepções que teve e dos conhecimentos que adquiriu nas existências anteriores? Qual será a resposta? Sim, não? Sim. Mas e o esquecimento do passado? Não acontece o esquecimento do passado? Como que ele vai lembrar do que adquiriu nas existências anteriores? Aham. Então nós não perdemos as aptidões e tudo aquilo que já conquistamos, né? Porque se perdêssemos, o que estaria acontecendo? O que aconteceria? Na verdade, cada existência nós repetiríamos tudo novamente e não sairíamos do lugar. Entraríamos num processo não de regressão, Romildo, de estagnação. Ficaríamos estagnados no mesmo patamar, né? Então, na resposta, guarda vaga lembrança que lhe dá o que se chama ideias inatas. Então, aquilo que nós nunca aprendemos nesta existência e sabemos fazer, significa o quê? Que aprendemos em algum outro momento. Então, essas aptidões, essas ideias que fazem parte do patrimônio geral do espírito, ele nunca perde, nunca vai perder isso tudo. Porque senão haveria necessidade de repetir sempre todo o conhecimento adquirido. O que nós perdemos é o quê? O que é a lei do... Por que existe a lei do esquecimento? Vamos recordar? Nós já vimos isso. Para nos proteger das lembranças, principalmente dos equívocos passados de outras existências. Porque nós enlouqueceríamos de culpa, de remorso, se lembrássemos desses equívocos. E, ao mesmo tempo, também facilita o processo do relacionamento interpessoal e também
nos gera mais mérito o fato de nós fazermos escolhas com base nas tendências e não naquilo que fomos ou deixamos de ser no passado. Então, tudo isso, para isso que existe a lei do esquecimento. Agora, o patrimônio desenvolvido pelo Espírito, ele se lembra dessa forma intuitiva das aptidões que tem. E algumas coisas, inclusive, não apenas aptidões, mas até certos detalhes de conhecimento adquirido. É possível o Espírito trazer na nova existência. A gente vê isso muito nas chamadas crianças prodígios. Crianças de 3, 4, 5 anos, hoje em dia está sendo cada vez mais comum, que são capazes de compor música, né? De tocar instrumentos sofisticadíssimos. De onde que veio isso? Exatamente, são as experiências do passado que a pessoa traz sob a forma de ideias inatas. Vejamos a 218A. Não é então quimérica a teoria das ideias inatas? Na resposta anterior, os benfeitores colocam a questão o chamado inatismo, que dentro da educação existe essa teoria do inatismo, a pessoa que nasce sabendo determinadas questões. Então, a Kardec, como educador, ele vem e faz a pergunta diretamente, né? Vamos ver a resposta. Não, os conhecimentos adquiridos em cada existência não mais se perdem. Liberto da matéria, o espírito sempre os tem presentes. Durante a encarnação, esquece-os em parte, momentaneamente. Porém, a intuição que deles conserva lhe auxilia o progresso. Se não fosse assim, teria que recomeçar constantemente. Em cada nova existência, o ponto de partida para o espírito é o em que, na existência precedente, ele ficou. Então, por isso que o processo evolutivo vai ser gradual e ascendente sempre. O espírito pode até ficar na horizontal um tempo, mas ele vai sempre, a partir do momento que vai tendo experiência, ascendendo, porque tudo aquilo que ele já conquistou não vai perder. Ele vai ter um esquecimento parcial de detalhes. Detalhes realmente nós não vamos saber, né? Porque imagina se a gente já nascesse com a língua que nós tivemos na encarnação passada. Não seria tão bom? Pelo menos isso, né? Não precisar aprender inglês. Se tem uma encarnação na Inglaterra, depois nasce em qualquer outro país, já saberia falar inglês, não precisaria de fazer esforço. Mas isso não é, porque junto com o esquecimento do passado, a aptidão para línguas pode até existir, mas não a lembrança da língua que teve. Ou da tabuada, né? Já pensou a gente nascer já sabendo a tabuada, não precisa aprender. Hoje acho que nem estuda mais tabuada, né? Acho que não estuda. Estuda? É? Porque agora tudo é maquininha. Vejamos a questão 219 agora. Qual a origem das faculdades extraordinárias dos indivíduos que, sem estudo prévio, parecem ter a intuição de certos conhecimentos, o das línguas, do cálculo, etc.? É o que nós acabamos de falar, né? A pessoa não nasce sabendo, mas nasce com uma aptidão maior para matemática, para línguas, para ciências de modo geral. De onde que vem isso? Lembrança do passado, progresso anterior da alma, mas de que ela não tem consciência. De onde queres que venham tais conhecimentos? O corpo muda, o espírito, porém, não muda, embora troque de roupagem.
Então, essa, inclusive, é uma das provas da reencarnação. Principalmente quando isso acontece em tenridade. Crianças de 3, 4, 5 anos que sabem fazer cálculos complicadíssimos, outros que sabem, como tem aquele um menino hoje na Índia que está causando espanto, com 7 anos ele faz cirurgias muito intrincadas, outros que compõem música, outros com aptidão para poesia, para literatura. Então, tudo isso, de onde que está vindo? É do espírito imortal que está novamente num outro corpo e que trouxe essa aptidão, era tão intensa, tão grande, que ele, nem o esquecimento do passado é suficiente para bloquear essas aptidões desses espíritos. Para o espírito, o que vai servir... para ele vai servir no sentido de que ele avança até mais rápido, porque a própria infância vai ser encurtada. Ele já antevê na própria Terra aquilo que acontece nos mundos superiores. Por exemplo, nas descrições que Allan Kardec faz de Júpiter na Revista Espírita, eles dizem que a infância dura alguns meses. A infância inteira, comparado com a Terra, é equivalente a alguns meses apenas, comparado com a Terra. Porque o espírito, não que ele já nasce grandão, né? Porque senão teria que ser uma reprodução em proveito, em coisas assim totalmente esdrúxula. Ele nasce, mas psicologicamente não existe essa infância, eles chamam inclusive de infância obtusa, como tem aqui na Terra. Que é uma infância que dura muitos anos para o espírito estar numa condição mais amadurecida intelectualmente e moralmente. No caso desses espíritos, como eles já são mais evoluídos, pelo menos intelectualmente, e já adquiriram isso muito intensamente, eles abreviam da mesma forma, claro, não na mesma dimensão que num planeta mais superior, mas naquilo que é possível na Terra. Porque mesmo esses prodígios, os órgãos ainda estão em formação. Porque biologicamente, eles não são diferentes dos demais. Eles são espiritualmente diferentes, porque são mais evoluídos. Normalmente são espíritos de outros planetas mesmo. Na verdade, esses espíritos são... A maioria deles são esses espíritos de Alcione que estão reencarnando na Terra. Mozart, por exemplo, ele com 5 anos ele já compunha. Já compunha porque ele era um espírito de Júpiter que veio para a Terra para uma missão especial e depois voltou para Júpiter. Tanto é que tem a casa de Mozart lá na Revista Espírita, a casa que foi desenhada que ele morava em Júpiter. Questão 221. Dever-se-ão atribuir a uma lembrança retrospectiva o sentimento instintivo que o homem, mesmo quando selvagem, possui da existência de Deus e o pressentimento da vida futura? E aí, gente? Por que que, mesmo selvagem, há uma ideia da existência de Deus e de que o espírito é imortal? Por que isso? Por causa das leis divinas na consciência, tem a ver com isso. Mas que lei especificamente? Lei de adoração? Tem a ver. Mas que lei que é essa que vai manifestar outras leis a partir dela? A própria lei da reencarnação que nós estamos estudando, né? O espírito que está evoluindo, ele chega no reino nominal depois de ter passado por experiências. Agora, os nossos selvagens, o selvagem, por exemplo, aqui da Terra, eles estão na primeira encarnação, nas primeiras encarnações no reino nominal? Não. Eles já reencarnaram, porque é o que está lá no livro dos Espíritos e no Evangelho. Eles já nutrem paixões.
já não estão puramente naquela vida instintiva do início do rei nominal. Então, como eles já estão mais evoluídos, tudo isso vai ficando no psiquismo. E aí, esse conhecimento que fica no psiquismo é manifestado no início de uma forma rudimentar e depois ampliado. Vamos ver a resposta? É uma lembrança que ele conserva do que sabia como espírito antes de encarnar. Mas o orgulho, amiudamente, abafa esse sentimento. Então, por que as pessoas negam Deus e negam a sua condição espiritual? Por causa do orgulho. Então, quanto mais intelectualista for uma pessoa, o que pode acontecer com ela? O que acontece? Pode acontecer o ceticismo. Por orgulho, ela nega algo que é natural. Então, a crença em Deus e o sentimento de que somos espíritos imortais é natural, faz parte de uma lei natural. O ceticismo, a repressão disso, que é antinatural. De onde que vem? Vem do orgulho. Questão 221A. Serão devidas a essa mesma lembrança certas crenças relativas à doutrina espírita que se observa em todos os povos? De que Kardec está falando aqui, gente? Que crenças relativas à doutrina espírita é essa? São essas aqui. Comunicação com os espíritos, sobrevivência dos espíritos, o que mais? Pluralidade de mundos habitados. Como que se chama isso? Princípios da doutrina espírita. Né? Então, são os princípios da doutrina espírita, todos os princípios. Os princípios da doutrina espírita pertencem ao espiritismo? Foi ele que criou? Não. Ele pertence à humanidade, ao ser humano, no sentido de que é algo que tem a ver com o quê? De onde que vêm os princípios básicos da doutrina? Eles são expressões do quê? Das leis divinas. Se as leis divinas existem na consciência do ser humano, existem seres que sempre investigaram essas leis da própria natureza, significa o quê? Que todos esses princípios não foram invenção dos espíritos superiores que passaram isso a Allan Kardec. Foram princípios que desde o princípio existe. Claro que era uma minoria que conhecia esses princípios. Né? Era uma minoria. E hoje passa a ser uma crença cada vez mais generalizada. Exatamente isso que eles dizem aqui nessa resposta. Esta doutrina é tão antiga quanto o mundo, tal motivo porque em toda parte a encontramos, o que constitui prova de que é verdadeira. Conservando a intuição do seu estado de espírito, o espírito encarnado tem instintivamente consciência do mundo invisível, mas os preconceitos bastas vezes falseiam essa ideia e a ignorância lhe mistura a superstição. Então aqui a resposta é muito clara. Que doutrina que é tão antiga quanto o mundo? Não é estranha essa frase? A doutrina espírita foi codificada, surgiu em 1857. Como que ela é tão antiga quanto o mundo? De que eles estão falando aqui? Ele está falando das próprias leis divinas e o conhecimento das leis divinas. Ele não está falando da doutrina espírita consolador prometido por Jesus. Né? Por isso que é importante, no estudo do Livro dos Espíritos, a gente ver aquilo que é genérico daquilo que é específico. Sempre é muito importante a gente saber a diferença de uma coisa e de outra. Por quê? Se colocarmos isso que é genérico de forma específica, dá a impressão que a doutrina espírita, o espiritismo já existia desde antes de Jesus, desde sempre. Na verdade, não o espiritismo, mas os princípios básicos
que a doutrina espírita prega, né? De formas às vezes um pouco diferentes, mas os princípios básicos são patrimônio do ser humano num processo de evolução. Na pergunta, Kardec põe doutrina espírita com D maiúsculo, D e E maiúsculo. Na resposta, doutrina está com D minúsculo. Aqui está falando mais como um conhecimento, um conjunto de conhecimento, doutrina com D minúsculo. E a doutrina espírita, consolador prometido por Jesus. E novamente eles voltam a falar que o que gera a descrença é exatamente os preconceitos motivados pelo orgulho que vimos na questão anterior. Agora nós vamos estudar outra parte do texto que iniciamos a estudar no nosso encontro passado. Esse texto é da Revista Espírita, de fevereiro de 1864, Estudo sobre a Reencarnação, de um espírito protetor do médium. Foi dado na Sociedade Espírita de Paris, a comunicação, e o médium Senhorita AC. Nós vamos estudar os itens 2 e 3. Esse texto sobre reencarnação é bastante profundo. Ele tem 5 itens, nós estudamos o 4º item no nosso encontro passado. E agora, hoje, nós vamos estudar o 2º e o 3º. A reencarnação e as aspirações do homem. As aspirações da alma conduzem à sua realização e esta realização se cumpre na reencarnação. Enquanto o espírito está no trabalho material. Explico-me. Tomemos o espírito em seus primórdios na carreira humana. Estúpido e bruto. Sente, contudo, a chama divina em si. Pois que adora um Deus que materializa consoante a sua materialidade. Nesse ser, ainda vizinho do animal, há uma aspiração instintiva, quase inconsciente, para um estado menos inferior. De que o benfeitor está falando aqui, gente? Da lei do progresso. E o progresso sendo efetivado, Adriano, em que nível aqui? No nível instintivo? Tem a ver. Existem dois tipos de progresso. Nós já vimos aqui. Quais são? Horizontal e vertical. De que tipo ele está falando aqui? O progresso horizontal, que se dá na horizontal da vida. Veja bem, o espírito está evoluindo devido a essas questões instintivas. E o que acontece com ele no processo evolutivo? O texto coloca bem claro que acontece uma coisa muito significativa com o espírito. O que é que acontece? O despertar da de adoração tem a ver, na verdade, ele, como ele é um espírito que passou pelo reino animal e chegou no reino nominal, apesar, como diz o texto, estúpido e bruto, ele sabe, ele sente que há uma chama divina em si, né? Pois que adora um Deus que ele materializa, mas ele sabe que existe um ser superior, ele sente isso. E no início do processo não tem a perversão do orgulho. Então ele não nega um ser superior. Ele apenas materializa esse ser superior de acordo com a capacidade intelecto moral que ele traz. Uma capacidade ainda, como diz o texto, muito bruta. Mas o que acontece com ele lá no âmago do ser? Quando no Livro dos Espíritos fala que o espírito não precisa passar pela fieira do mal, mas pela fieira da ignorância. E somos criados simples e ignorantes. E cada um tem o quê? Questão 115? Tem uma missão, que é conhecer a verdade para nos aproximarmos de Deus. De que ele está falando aqui, gente? Da evolução que se dá num primeiro momento
Olha o final do texto aqui. Nesse ser, ainda vizinho do animal, há uma aspiração instintiva, quase inconsciente, para um estado menos inferior. Por que quase inconsciente? Aqui tem um conceito muito profundo que nós temos trabalhado em psicologia, que é diferente da psicanálise. A psicologia transpessoal, ela tem essa visão mais profunda do ser, diferente da psicanálise. Para a psicanálise existe o quê? Existe o inconsciente. Para

Urge, ela é acionada quando nós enveredamos pelo caminho do mal. Aqui o Espírito ainda não entrou nesse caminho. As leis de Deus estão na consciência dele desde o princípio, exatamente por isso. Se as leis divinas estão na nossa consciência, é possível ser inconsciente delas? Pode chegar nesse quase inconsciente, mas nunca inconsciente. Então, inconsciente freudiano, aquela coisa de que o espírito, a pessoa, é porque é uma visão materialista. Na visão materialista, existe o inconsciente, você não sabe nem o que é aquilo. Agora, dentro da visão espiritual, o ser espiritual nunca é inconsciente. Nesse nível bem bruto, ele é quase inconsciente, mas não é totalmente inconsciente. Então é subconsciente. Por isso, o termo que nós utilizamos na psicologia transpessoal é de subconsciência, não de inconsciência. Porque a subconsciência ela vai variar desde uma subconsciência profunda, como é esse caso, até uma subconsciência mais superficial. O espírito, quanto mais evolui, mais ele vai se tornando consciente de si. E esse é o grande objetivo da vida. O que que é essa consciência de si? Qual o significado dela? Consciência de quê? Que o céu é azul, que as árvores são verdes. Hã? Consciência de quê? Passa pela virtude do aprendiz da vida, Vinícius, mas não é só. O que que nós estamos aqui para nos tornarmos cada vez mais conscientes? As leis divinas na nossa, que já estão na nossa consciência, mas elas estão de que forma? Latente, que quanto mais consciência das leis divinas é o espírito, né? Mais o que que vai acontecer com ele? Mais evoluído ele é. O que caracteriza um espírito superior? Total consciência das leis divinas. Ainda não movimenta as leis divinas como o espírito crístico movimenta, que ele já é uno com o Pai. Mas ele tem total consciência das leis divinas, aplica, ama-as e aplica na sua vida. Qual é a nossa condição? Nossa condição de espírito em evolução, né? Qual é a nossa condição? De consciência plena das leis divinas? Não. Ainda estamos por conscientizar disso tudo. Então, qual é o nosso principal objetivo aqui na vida? A existência? Conhecer profundamente as leis, desenvolvendo as virtudes. O estado da inconsciência se deu antes da humanidade? Na verdade, não se pode falar em animal inconsciente, porque o que caracteriza o ser antes de entrar no reino nominal, qual é? Nós vimos isso no módulo, no módulo 4. Hã? O que caracteriza o ser humano é a capacidade de a liberdade de escolha. E por que que ele adquiriu essa capacidade de escolha? Pela capacidade de raciocínio, que foi desenvolvida quando, Zeila? Na individualização do princípio inteligente. Então, essa individualização é inconsciente? É inconsciente? Nós podemos chamar de inconsciente? Não. Ela é o quê? Ela obedece uma lei. Que lei é essa? Tem a ver com a lei da evolução, mas é uma outra lei específica para a evolução do mineral até o animal mais evoluído. Tem a ver com a lei de evolução da lei do progresso, mas a lei de evolução e do progresso só ela vai se aplicar, porque é uma lei moral, vai se aplicar no reino nominal, porque é uma lei moral. Antes existe uma outra lei. Não é lei do trabalho, porque a lei do automatismo, exatamente. A lei do automatismo. De onde que vem esse automatismo? De onde que vem o automatismo? Do próprio Criador que impulsiona o espírito de forma automática o seu processo evolutivo. Tá?
Então, nós podemos dizer que um princípio inteligente criado na mesma

0: mesma hora que o outro vai chegar no nível do animal mais evoluído na mesma hora? Podemos dizer isso? Uai, por que não? Se a evolução é automática, se não chegar na mesma hora, o que haveria? Privilégio para um em detrimento do outro. Então haveria injustiça com aquele princípio inteligente. Agora, um que se tornou o rei nominal hoje, nesse segundo ele entrou no rei nominal. Eles vão se tornar anjo no mesmo momento?
1: Não.
0: Aí não. Por quê? Qual é a diferença? A partir do momento que entramos no reino nominal, que lei que deixa de nos nortear a nossa vida? Hã? A lei do automatismo deixa de existir. Já não é mais... Tudo que vai acontecer conosco não vai ser mais com base na lei do automatismo. Vai ser com base na qual lei? Aí entra todas as... A lei de liberdade em sintonia com a lei do progresso, né, com a lei do trabalho, com todo o esforço individual e intransferível que vai acontecer pela escolha do Espírito. Então, aquele que escolhe fazer mais esforços do que o outro vai chegar mais rápido. É o que está lá na questão 115. Todos têm a mesma origem e a mesma destinação. Agora, a trajetória de cada um vai variar conforme a evolução, o movimento de esforço que cada um fizer individualmente. Porque não há automatismo nesse caso. Então, voltando à pergunta que o Lieber fez. Existe animal inconsciente de si? Não. Existe animal evoluindo pela lei do automatismo. Só é possível falar em subconsciência e consciência em que momento? Quando ele entra no reino nominal. Então, no primeiro momento, ele está nesta condição aqui, do ser ainda embrutecido, que acabou de entrar no reino nominal, e aí, nesse estado quase inconsciente, subconsciente profundo, ele vai começar a ter uma aspiração de algo melhor. Por que que ele começa a ter uma aspiração? Veja bem, cessou a lei do automatismo. Que outra lei que começa a vigorar para o já não o princípio inteligente, mas o espírito com E maiúsculo? Hã? Além da lei de liberdade, de escolha, existe uma lei que impulsiona. Que lei é essa? Lei do progresso. A lei do progresso, o Criador... Veja bem, olha a diferença. A lei do automatismo se dá por um processo exclusivo do Criador. E a lei do progresso se dá de que forma? Como que ela acontece? Existe o convite do Criador, a força da vontade divina que nos impulsiona o progresso, não existe? Que deve ser coadjuvada com a nossa força de vontade para que haja o progresso. Então, veja bem, lei do progresso, lei do trabalho e lei de liberdade. As três leis em sintonia, a pessoa vai aspirar um estado superior e esse estado vai acontecer pelo desejo apenas. Primeiro é uma aspiração, depois é o quê? Uma ação da vontade. A ação da vontade faz com que ele alcance um nível maior. A lei do automatismo é uma lei biológica sem consequências morais. Aliás, ela é uma lei de evolução que se dá não apenas... Porque no mineral também acontece o automatismo, né? Então ela não é biológica exclusivamente, porque seria só nos vegetais e nos animais. Mas ela é uma lei física, uma lei que comanda o universo, que vai propiciar a evolução automática nos três reinos inferiores da natureza. Tá? Então, ela é uma lei de evolução que não tem fundamento moral. Porque se ela tivesse, haveria todo um processo de evolução por escolha. E o ser nesses três níveis, eles não têm capacidade de escolha. Não tem. Jesus coloca isso em que parte do Evangelho? Tem um versículo do Evangelho muito claro que Jesus fala isso. Dica, é no Sermão da Montanha. Hã? Olhai os pássaros dos céus, que não plantam nem colhem. O que Jesus está falando aí? Lei de causa e efeito. Eles não estão submetidos à lei de causa e efeito. Por quê? Não plantam nem colhem. Planta é causa. Colheita, efeito. Por que que o animal não está submetido à lei de causa e efeito? Porque está na lei do automatismo. E a lei de causa e efeito é uma lei de que tipo? É uma lei moral. Todos aqueles que estão submetidos à lei do automatismo não estão submetidos a uma lei moral. Então não existe o animal que tem karma, nasceu para sofrer um câncer. Não, isso não existe. São imperfeições naturais da matéria, como está no Livro dos Espíritos. Ficou claro isso, gente? Todo mundo está acompanhando o raciocínio e a reflexão? Vamos continuar, que é muito interessante o texto do mentor aqui. Começa por desejar satisfazer seus apetites materiais. Inveja os que vê num estado melhor que o seu. Assim, numa encarnação seguinte, ele mesmo escolhe, ou antes é arrastado a um corpo mais aperfeiçoado. E sempre, em cada uma de suas existências, deseja um melhoramento material, jamais se sentindo satisfeito. Quer subir sempre, porque a aspiração à felicidade é a grande alavanca do progresso. Olha que texto riquíssimo. Ele fala das leis divinas de uma forma muito clara e lógica. Então, aquele ser primitivo, o que ele quer no primeiro momento? A evolução vai se dar quase que na horizontal, mas não é nunca na horizontal, num platô. Porque se ele está aspirando a algo maior, ela sempre vai estar numa leve inclinação, mesmo que seja bem lentamente. Né? Por que isso acontece? Veja bem, aqui. Ele deseja satisfazer seus apetites materiais e inveja os que vê no estado melhor que o seu. Mas inveja e desejo de apetites materiais não é um movimento egóico, prejudicial? Qual é a diferença desta inveja aqui da inveja que algum de nós teria? Há uma diferença? Aqui não é, é aquilo que as pessoas, entre aspas, chamam de inveja boa. Que, não, na verdade, ela só vai ser boa quando for um processo de aspiração para uma coisa maior e melhor. Veja bem, aquele ser primitivo, ele tem a mesma condição moral de fazer escolhas como nós temos? Ele está num processo de simplicidade e ignorância. Então, se ele vê alguém numa situação melhor e aspira aquilo, aquilo não é um movimento egoísta egocêntrico. No nosso caso, seria egoísta egocêntrico, não seria? Nesse caso é o quê? O movimento que vai... Quando Joana de Ângeles fala que o ego vem do primarismo animal... Exatamente esse momento, esse movimento da criatura humana que sai do processo puramente instintivo e começa a desenvolver as paixões egóicas, mas não do conceito de paixão que nós temos. Lá no Livro dos Espíritos não fala que as paixões decuplicam a força do espírito? Eles estão falando de orgulho e egoísmo ali? De que eles estão falando? Desse momento aqui do Espírito, que ele aspirando a algo maior, ele quer aquilo para ele. Então, o que ele vai fazer com ele? Aquilo vai ampliar a sua força, porque naquele momento ele está mais para o instinto do que para a razão. Não há nada de orgulho nem de egoísmo aí. O orgulho e o egoísmo, eles são desenvolvidos muito mais tarde num processo de perversão do instinto. Veja bem, qual é a diferença desse momento aqui? Aqui não há perversão do instinto. Aqui é o instinto se ampliando para entrar num processo mais elaborado, que são as paixões do ego. Está dando para acompanhar o raciocínio, gente? Né? Há uma diferença da perversão dos instintos, que vai gerar o orgulho e egoísmo humano. Né? Quando o animal, por exemplo, ele abocanha o alimento e fica para ele, e ele não deixa o outro comer, aquilo lá é um processo egoísta do ponto de vista humano, do termo? Apenas uma necessidade instintiva. Ele vai e abocanha, o mais forte ele vai acabar para que a descendência seja cada vez mais fortalecida. Porque se o fraquinho lá, não, deixa o fraquinho comer, aí o fraquinho vai, se reproduz, daqui a pouco há uma dizima espécie, porque geneticamente vai haver uma degeneração. Então isso no animal é normal. O ser humano que já saiu da condição animal, está no animal agora. Num primeiro momento, há todo esse desejo instintivo. E isso é natural de uma aspiração para o nível maior. Então aquilo não vai ser patológico. Não é um movimento egóico patológico aqui. Tá? Colocação. Então, essa inveja faria esse espírito, essa pessoa aqui, denegrir o outro para ele achar, se sentir superior? Jamais, porque ele nem tem essas noções. Porque, veja bem, esse processo já é uma elaboração do pensamento pervertido. Que o ser humano, que envereda pelo caminho do mal, ele pratica depois desse momento. Esse momento aqui é o momento que ele é simples e ignorante. Ele não é mau, é simples e ignorante. Então qualquer erro que ele comete aqui tem o mesmo peso de um erro que nós cometeríamos? Completamente diferente. É porque tem muita gente que pensa que o espírito evoluindo, sem passar pela fieira do mal, tem gente que acha que esse não passar pela fieira do mal é nunca errar. Tem gente falando isso, inclusive tem uma tese esdrúxula que fala isso, que é espírito que nunca errou. Na verdade, não é que ele nunca errou, ele pode não ter passado pela fieira do mal, passou pela fieira da ignorância. Não é possível não errar. Espíritos simples e ignorantes não vão acertar sempre, senão eles teriam que ser criados mestres. Teriam que, literalmente, ser criados mestres. O nunca errar, não, isso não existe. Nunca passar pela fieira do mal. Nunca errar é uma tese rustanguista que fala que Jesus nunca errou. Ele evoluiu em linha reta, como se fosse um foguete. Saiu da condição de simplicidade e ignorância, chegou no espírito superior sem nunca ter errado, cometido um erro. Isso não é possível. Agora, ele pode não ter passado pelo caminho do mal? Pode. Né? Pode pela fieira do mal. Agora, não necessariamente, porque quando o espírito chega na condição de puro espírito, o que o livro dos espíritos fala sobre aqueles que passaram pelo mal e aqueles que não passaram? Há uma diferença? O espírito vai ser de segunda categoria por ter passado no mal? Não. Os benfeitores falam que eles não, antes não passavam de espíritos, e agora eles são puros espíritos. Então não importa se passou ou se não passou. Para o espírito puro, o que importa é a condição dele, é o nível que ele chegou. Tá? Passar pela fieira do mal seria perverter os instintos? Sim, sim. E quando se perverte o instinto, aí você entra pelo caminho do mal. É aquela questão que fala que os espíritos nessa condição aqui, eles são tutelados como as criancinhas. Porque do ponto de vista espiritual, eles estão na infância. E aí necessitam de uma tutela. Chega um momento que essa tutela mais direta cessa. E aí que o livre-arbítrio pode ser pervertido. Né? À medida que as sensações corporais se tornam maiores, mais aperfeiçoadas, suas sensações espirituais também despertam e crescem. Então, começa o trabalho moral e a depuração da alma, se une à aspiração do corpo para chegar ao estado superior. Então, aqui, nesse parágrafo, ele já começa dizendo a respeito do progresso que vai se dando, e aí ele sai do desejo puramente instintivo e entra no movimento no quê? Qual a diferença desse momento aqui para o anterior? Veja bem, num primeiro momento a criatura é só instinto. Depois ela experimenta sensações. Depois ela vai experimentar o quê? Sentimentos. Aqui o benfeitor está falando do quê? Exatamente. O processo da sensação já é uma evolução em relação ao anterior de instinto. Nesse estado de sensações corporais, o que vai acontecer? O movimento, a aspiração para um nível maior, que das sensações corporais ele busca as sensações espirituais. Por que acontece isso? Como ele diz, começa o trabalho moral e a depuração da alma, se une à aspiração do corpo para chegar ao estado superior. O que ele estava buscando? Ele queria um corpo melhor para ele poder andar melhor, para ele poder se locomover, para que tudo acontecesse, porque quando nós estávamos naquela condição mais primitiva, como que eram os nossos corpos? E junto com isso, com essa fase evolutiva, começaram a haver mutações e a haver corpos um pouco mais elaborados. Então o espírito via aquele mais macacoide, vinha um outro um pouquinho mais bonitinho, mas ele falou, eu quero também isso aqui na próxima. Ele não tinha noção de na próxima encarnação eu quero isso, mas quando ele via e sentia a aspiração, aquela, entre aspas, inveja boa do outro, né, ele aspirava ter aquilo também. Então ele já renascia num corpo mais aperfeiçoado. Sim, os tutelares, o arrastado são os tutelares que, mas sempre, mesmo se ele não desejasse, os outros traziam, né? Aí chega um momento que vai acontecer o quê? A partir do momento que a espécie Homo sapiens foi desenvolvida, o que aconteceu? Vamos trazer bem para nós, para a Terra aqui, porque a gente aprende melhor. Antes havia o homem de Neandertal, o Cro-Magnon, eram várias espécies de hominídeas que gradualmente foram extintas e deu origem a uma única espécie humana, que é o Homo sapiens. A partir do momento que essa espécie foi desenvolvida, o que aconteceu? Toda aquela transição puramente era mais ligada à biologia, ao aspecto do corpo, cessou, porque já todo mundo tinha mais ou menos um corpo semelhante. E aí o que começou a ver o quê? Aqui, ó, que ele diz, à medida que as sensações corporais se tornam maiores, mais aperfeiçoadas, suas sensações espirituais também despertam e crescem. Então o ser começou a ter cada vez mais as suas necessidades biológicas atendidas, né? Todo o movimento, toda a evolução antropológica, cultural, Por exemplo, o ser que vivia só de caça passou a fazer o quê? A praticar a agricultura, né? De nômade ele passou a ser gregário em vilas, cidades, e tudo isso foi sendo construído na evolução do planeta Terra. Então, o que, que foi ocorrendo? Cessando necessidades materiais, surgem o quê? Inclusive, Maslow, aquele grande psicólogo transpessoal americano, ele fala da pirâmide de Maslow. Cessando as necessidades materiais, o que, que acontece naturalmente com o espírito? Ele deseja satisfazer as necessidades mais de ordem espirituais. E é exatamente isso que o mentor fala muito tempo, muito antes de Maslow, ele está falando exatamente isso aqui. Né? Começa a haver um movimento de buscar as realizações espirituais e não apenas as materiais, porque elas já estão parcialmente atendidas. Sim, ainda se dá. Mas aí ele coloca, começa o trabalho moral e a depuração da alma se une à aspiração do corpo. Porque a aspiração do corpo não cessa de querer cada vez mais ter as suas necessidades biológicas atendidas. Mas não para aí. Aí ele vai querer cada vez mais as necessidades espirituais sendo atendidas. É nesse momento que há essa migração dos fenômenos da natureza para uma percepção do ser mais divino, menos material e mais espiritual, sim. Gradualmente vai surgindo dos reinos da natureza, da adoração dos fenômenos da natureza, passa para quê? Nós já vimos isso também, em outro módulo. Passa para a visão politeísta da divindade, para depois surgir a visão do Deus único, primeiro um Deus único punidor, né, que para ser temido, e depois o Deus único para ser amado, como Jesus nos ensina. Nós vimos no primeiro módulo do nosso curso, a presença amorosa de Deus em nossas vidas. Esse estado de igualdade de aspirações materiais e espirituais não é de longa duração. Logo, o espírito se eleva acima da matéria e suas sensações não mais podem ser satisfeitas por ela. Necessita mais, precisa de melhor. Mas aí, tendo sido o corpo levado à perfeição sensitiva, não pode acompanhar o espírito, que então o domina e dele se desprende cada vez mais como de um instrumento inútil. Então, de que ele está falando aqui? Quando é que o espírito, ele já atendido todas as necessidades materiais, tudo que ele aspirava do ponto de vista material, isso está acontecendo lá na primitividade ou em um outro momento? Isso é já o espírito numa condição bem superior. Não na primitividade. Em que momento que isso vai acontecendo? Independente de seguir pela fieira só da ignorância ou do mal, isso vai acontecer com todos os espíritos. Que momento é esse? Por exemplo, aqueles que estão totalmente envolvidos de forma sensualista, o que vai acontecer necessariamente com eles? Vão se cansar. Chega um momento que entra em tédio. As questões puramente materiais produzem para o espírito um tédio. Então, nesse momento, o que ele aspira? Exatamente. Na parábola, o Nestor lembra aqui da parábola do filho pródigo. Ele pode enveredar por um caminho sensualista, mas cedo ou tarde ele vai cair em si e voltar para a casa do pai. Então, ele vai entrar nesse movimento ascendente espiritual. Porque, como ele diz aqui, ele se eleva acima da matéria e suas sensações não mais podem ser satisfeitas por ela. Por mais sensualista que o espírito esteja, chega um momento que ele cansa daquele caminho. Uma vez cansado, no tédio, ele vai buscar o espiritual. Então ele precisa de melhor. Mas aí, tendo sido o corpo levado à perfeição sensitiva, não pode acompanhar o espírito, que então o domina. E dele se desprende cada vez mais. E o que, que ele está falando aqui? A individuação do espírito. Existe primeiro a individualização do princípio inteligente se tornando espírito com E maiúsculo, depois a individuação. Ele acabou de descrever aqui o processo da individuação. Tá? A individuação é esse movimento do espírito que, uma vez que ele se saturou ou não, mesmo que ele não tenha se saturado, mas ele viu que esse lado puramente material, egóico, não lhe satisfaz, ele começa a trabalhar na vertical da vida para ascender sempre. Até chegar em que condição que ele coloca aqui? Quando é que o corpo se torna um instrumento inútil? Até a condição do espírito puro, que ele está descrevendo aqui. Todo o processo da individuação do espírito até a condição da angelização como espírito puro. Tá? Faz sentido isso? Dá para enxergar isso ou estamos viajando na maionese? Olha como o texto parece aparentemente simples e o quanto de elementos reflexivos ele traz. Vamos continuar aqui. Direciona todos os seus desejos, todas as suas aspirações para um estado superior. Sente que as necessidades corporais, que lhe eram motivo de felicidade em suas satisfações, não são mais que um estorvo, um aviltamento, uma triste necessidade, da qual aspira libertar-se para gozar sem entraves de todas as venturas espirituais que pressente. Bonito, né? Então veja, aqui ele descreveu todo o processo de tédio que o espírito adentra. Então ele já cansou de buscar, por uma questão de prazer corporal, a satisfazer as suas necessidades. Ele cansou disso. Porque, como ele diz aqui, as necessidades corporais eram um motivo de felicidade em suas satisfações. E gera felicidade? Não gera. Porque a felicidade é puramente espiritual. E aí o que vai acontecer com esse movimento? Olha como é profundo o texto. Ele passa a ver aquilo como um estorvo. A busca do prazer puramente sensual passa a ser um estorvo. Um aviltamento, uma triste necessidade da qual aspira libertar-se para gozar sem entraves de todas as venturas espirituais que pressente. Então aí ele definitivamente escolhe o caminho na vertical da vida, né? Trabalhando para a libertação e viver as venturas espirituais. Então isso daqui vai sendo construído no espírito com base em que leis? Vamos recapitulando. Progresso, trabalho e liberdade. Mais diretamente, né? Essas três leis em conjunto formando tudo isso ocorrer com o espírito. Vejamos agora a ação dos fluidos na reencarnação. Uma vez entendido que o processo de aspiração ele vai sendo ascendente, como que isso vai acontecer fluidicamente no nível do próprio processo da reencarnação? Sendo os fluidos os agentes que movimentam o nosso aparelho corporal, também são eles os elementos de nossas aspirações, pois há fluidos corporais e fluidos espirituais, tendendo todos a elevar-se e a unir-se a fluidos da mesma natureza. Então, de que ele está falando aqui? Nós acabamos de ver que as aspirações é aquilo que o espírito vai se, desde o instante que ele entrou no reino nominal, ele vai nutrir aspirações e vai ascendendo gradualmente. E aí ele diz, sendo os fluidos os agentes que movimentam o nosso aparelho corporal, eles são, também são eles os elementos de nossas aspirações. Então, como que vai acontecendo na prática o processo? Quando nós queremos ascender, o que vai acontecer? Esse movimento que é espiritual vai propiciar o quê do ponto de vista fluídico? Uma modificação dos próprios fluidos do perispírito. Como é que nós vamos ter corpos cada vez melhores? Quando o espírito se melhora, ele modifica fluidicamente o perispírito, dando possibilidade a ter corpos mais purificados. É dessa maneira que acontecem as chamadas mutações. As mutações que acontecem para melhor vão acontecendo exatamente o espírito se tornando mais fluidicamente menos denso, o perispírito, melhor dizendo, que vai, por sua vez, levar isso até os genes do corpo físico. Imprime no próprio corpo físico. Então, os fluidos corporais e os fluidos espirituais, tendendo todos a levar-se e a unir-se a fluidos da mesma natureza. Não é interessante isso? O espírito vai evoluindo, o seu perispírito evolui junto com ele, até a quinta essência do espírito puro. Esses fluidos compõem o corpo espiritual do espírito, que acabamos de falar, o perispírito que ele está dizendo aqui, que na condição de encarnado, age por meio deles sobre a máquina humana, que lhe compete aperfeiçoar, pois tudo é trabalho na criação, tudo concorre para o progresso geral. De que ele acabou de falar aqui, gente? Da lei do trabalho. E essa lei, que é uma lei moral, ela está ligada, no caso do ser humano, a que fatores? Ele diz isso nesse texto aqui. Nós somos espíritos o quê? Imortais e imperfeitos? Perfectíveis, né? Melhor. Mas que mais? Que nós somos imortais, perfectíveis e... E que, gente? Que tipo de espíritos nós somos? Encarnados, né? Ou tem alguém desencarnado aqui que está materializado? Nós somos espíritos encarnados. É o que ele está dizendo aqui. Na condição de encarnado, o que vai acontecer... Com base na lei do trabalho e a lei do progresso. O aperfeiçoamento do próprio corpo fluídico e do corpo físico. Aqui, ó. Age por meio dele sobre a máquina humana que lhe compete aperfeiçoar. Então, o corpo humano, o nosso corpo, vai ser aperfeiçoado a partir do quê? Do nossa evolução enquanto espírito, que vai, por sua vez, gerar um perispírito mais evoluído, que vai, por sua vez, gerar um corpo mais evoluído. Então, se nós queremos viver sem doenças, o que nós necessitamos? O que nós necessitamos? Curar o espírito. Porque uma vez que o espírito se torne melhor... O perispírito dele, do espírito, vai se tornar mais quintessenciado, mais fluídico, mais harmonizado. O próximo corpo vai ser um corpo muito com menos doença, até se libertar completamente das doenças. O que ele falou, então, aqui, nesse parágrafo? Bem prático, da saúde espiritual. A saúde no nível mais profundo, exatamente disso que ele falou. Olha como é muito rico esse texto. Um texto de 1864. O espírito tem livre-arbítrio e sempre busca o que lhe é agradável e o satisfaz. Se for um espírito inferior e material, procura suas satisfações na materialidade. e então dará impulso aos seus fluidos corporais, que dominarão, mas tenderão sempre a crescer e elevar-se materialmente. Que interessante. Que lei que ele está falando aqui? Lei de responsabilidade, liberdade, responsabilidade, o que mais? Tem uma lei que sutilmente ele aborda aqui. Todas essas que nós estamos trabalhando, lei de liberdade, lei do progresso, lei de, do trabalho, lei de responsabilidade, estão envolvidas. Mas tem uma lei que sutilmente ele coloca aqui. Veja bem, o que, que ele está falando aqui? O espírito tem livre-arbítrio. Lei de liberdade está clara. E sempre busca o que lhe é agradável e satisfaz. Se for um espírito inferior e material, procura suas satisfações na materialidade. Então, quando o espírito sensualista busca a satisfação na materialidade, o que, que acontece com ele? Ele entra num processo sensualista, é o ir para terras longínquas, lá da parábola do filho pródigo. O que, que vai acontecer com ele? Hã? Ele vai entrar no mecanismo de dor e sofrimento. Agora, para que serve essa dor e sofrimento? Então, dará impulso aos seus fluidos corporais que dominarão. Então, o sensualismo dominou. E aí, o que, que acontece? Mas tenderão sempre a crescer e elevar-se materialmente. De que lei ele está falando aqui? Lei de misericórdia. Faz sentido? É a lei de misericórdia. Porque mesmo indo para terras longínquas, o pai nunca abandona o filho e vai fazer, pela lei de misericórdia, propiciar que ele volte para casa sempre. Ou vai ter alguém que nunca vai voltar para casa. Oportuniza quantas encarnações forem necessárias, porque às vezes o espírito fica várias existências buscando o que é agradável e o satisfaz materialmente. Até que ele canse de sofrer, e aí ele, pela lei de misericórdia, ele é resgatado para crescer e elevar-se espiritualmente a partir daquele excesso produzido. É disso que ele está falando aqui. Faz sentido, gente? Continuemos. Assim, as aspirações desses encarnados serão materiais. E voltando à condição de espírito, buscará nova encarnação em que satisfará suas necessidades e desejos materiais. Porque, notai bem, a aspiração corporal não pode pedir como realização senão uma nova corporeidade, ao passo que a aspiração espiritual não se prende senão às sensações do espírito. Então vejamos que ele está falando do quê? Aqui. O espírito que está buscando todas as suas... a sua satisfação nas questões puramente materiais. É exatamente dentro da parábola do filho pródigo, a fase do filho que sai para terras longínquas, para gozar de tudo que é sensual. Né? Quando ele está nesse caminho, isso tem base no quê? Para ele seguir por esse caminho. A lei de liberdade, o livre-arbítrio. Né? Ele pode fazer isso? Pode. Não quer dizer que deva. Né? E aí o que vai acontecer? Ele vai passando de existência, porque na parábola Jesus coloca o filho pródigo de uma forma linear, indo para terras longínquas, arrependendo, né, caindo em si, arrependendo e voltando para a casa do pai. Aquilo acontece numa única existência? Normalmente, são várias existências indo para terras longínquas, quando o espírito está nessa condição do gozo material. E aí são várias existências para, pode ser, ele sofrendo as consequências até que ele cai em si. E aí, olha, cair em si significa o quê? É o processo da despertar da consciência, que gera o quê para o espírito? Hã? O arrependimento. Gera para o espírito o arrependimento, aí depois é necessário a expiação e a reparação. A expiação e a reparação é o ato, ou a expiação, o ato de voltar para casa, e a reparação é o trabalho do bem que ele pede a oportunidade para o Pai. A isto será solicitado por seus fluidos, que deixou que se materializassem. E como no ato da reencarnação, os fluidos agem para atrair o espírito no corpo que foi formado, havendo, portanto, atração e união dos fluidos, a reencarnação se opera em condições que darão satisfação às aspirações de sua existência precedente. Então, aqui ele está falando da encarnação em que fase do espírito? Na fase ainda sensualista. Nesse nível de encarnação, ela acontece daquela forma que nós vimos, com os afetos participando do processo, levando o espírito até a reencarnação, ou se dá de uma maneira mais biológica, automática? Se dá dessa forma mais biológica. Que ele está falando exatamente disso. Pela lei da atração e união dos fluidos, o espírito muitas vezes reencarna, desencarna sem muita consciência de si. É aquele processo subconsciente que ele vai de uma encarnação para outra e vai evoluindo mais na horizontal da vida, levemente vertical. Né? Há fluidos espirituais como fluidos materiais, se estes dominarem. Mas então, quando o espiritual sobreleva o material, o espírito que julga de modo diferente escolhe ou é atraído por simpatias diferentes. Como necessita de depuração, e a esta só chega pelo trabalho, as encarnações escolhidas e são mais penosas, porque depois de haver dado supremacia à matéria e a seus fluidos, deve constrangê-la, lutar contra ela e dominá-la. O que ele acabou de descrever aqui? O espírito que escolheu o caminho do sensualismo, isso é uma escolha, viveu o sensualismo de todas as maneiras possíveis. Como ele diz, há fluidos espirituais como fluidos materiais. Por enquanto, ele está envolvido totalmente na densificação dos fluidos materiais. Vai chegar um momento que o que vai acontecer, nós vimos agora há pouco, o tédio. Chega um momento que há o tédio. Nesse momento, que é o momento do cair em si, lá da parábola, que ele chega nesse tédio e na carência que todo esse processo gera. Aí o que ele vai fazer? O espiritual sobreleva o material. O espírito julga de modo diferente. Ele passa a ver o quê? Vamos voltar lá na parábola do filho pródigo, que ela tem tudo a ver com esse texto. O que o espírito lembra? Da abundância da casa do pai, e ele estava ali passando necessidade. Por que que ele lembra da abundância da casa do pai se ele estava no caminho sensualista? Não é porque ele se cansou. Ele também por isso. Ele caiu em si, mas o que é esse cair em si? É dar uma cambalhota e cair em cima de si mesmo? Que referência é essa, Nestor? Tem a ver com isso. As leis divinas na consciência. Então, as leis divinas nos convidam a quê? Hã? Elas existem para quê? Qual é o grande objetivo das leis divinas? Sermos felizes, não é? E que abundância é essa? Da vida em abundância, que é a felicidade, que ele não está construindo, que ele está buscando no sensualismo, e o sensualismo só gera o quê? Dor e sofrimento e tédio, vazio. Cada vez um vazio existencial. E nesse vazio ele cansa e aí ele vai fazer com que o espírito julgue de modo diferente, escolhe e é atraído por simpatias diferentes. Que caminho que ele vai escolher a partir de agora? Como necessita de depuração e a essa só chega pelo trabalho, o que ele vai fazer agora? As encarnações escolhidas lhe são mais penosas. O que, que significa essa? Porque tem gente que fala, mas agora que eu melhorei, agora a encarnação está cheia de problemas, cheia de coisa, de desafio. Por quê? Porque agora ele está voltado para a ascensão espiritual na vertical da vida, que é o momento de espiar e reparar. As duas coisas, espiar e reparar. Então ele passa pela situação, viveu o sensualismo até a última gota, cansou do sensualismo, agora ele a própria consciência o convida a espiar e reparar. Nesse momento, o que vai acontecer com ele do ponto de vista profundo? Na parábola, Jesus coloca algo acontecendo com o filho pródigo. Que é importante que nós saibamos que isso é necessário ocorrer. Ele sente a indignidade de ter mergulhado profundamente nesses fluidos materiais sensualistas. Agora ele vai buscando o espiritual com aquela mácula do passado. Quando é que vai acabar esse sentimento de indignidade? Quando cessar a depuração. Deu para entender isso, gente? Só quando cessar a depuração é que esse sentimento de indignidade desaparece. Por isso que o Jesus coloca na parábola do filho pródigo, que o filho chega e diz para o pai: Pai, já não sou digno de ser chamado teu filho, mas faze-me como um dos teus trabalhadores. Então ele vai, por isso que ele diz aqui, como necessita depuração e esta só chega pelo trabalho, as encarnações escolhidas. Então a partir daquele momento as encarnações vão ser uma após outra de depuração. Significa de expiações e provas, depois passa a ser terminadas expiações de provas de depuração, provas de depuração até a completa depuração e a dignificação acontecendo. Isso que ele chamou de dado a supremacia, depois de haver dado supremacia à matéria e a seus fluidos, deve constrangê-las, lutar contra ela e dominá-la. De que ele está falando aqui? Não é lutar contra o corpo, como é o movimento de ressignificar os apelos da matéria para viver a vida do espírito imortal. Aí que chega, que entra a virtude meio para chegar na virtude fim, aí entra a virtude condição para buscar as virtudes meio e chegar nas virtudes fim, principalmente da felicidade. Na felicidade real e não na falsa felicidade do materialismo, do sensualismo. Diferença entre sentimento de indignidade e de inferioridade. No sentimento de inferioridade, há uma estagnação do espírito que não quer se submeter que lei? A lei do trabalho. Isso que ele coloca aqui. O trabalho de depuração. Aí ele se sente inferior e aí fica lá sem fazer nada. Não, eu já sou inferior mesmo. Agora, o sentimento de indignidade é buscando a dignificação. Eu já não sou digno, mas faze-me como um dos teus trabalhadores para que eu trabalhe para me tornar digno. Então, esse é o processo, o sentimento de indignidade buscando dignificação. É isso que Jesus ensina na parábola. Ele não fala nada de sentimento de inferioridade. A inferioridade tem a ver com a culpa e a estagnação em um processo. Tá? Daí essas existências tão dolorosas, que muitas vezes parecem injustamente infligidas a espíritos bons e inteligentes. Estes fazem sua última etapa corporal e entram ao sair deste mundo nas esferas superiores, onde suas aspirações superiores encontrarão a sua realização. A gente vê aquelas encarnações dolorosíssimas e o espírito, na verdade, concluindo uma etapa de para uma ascensão, né, intensa. Sempre o processo expiatório, quando aceito pelo espírito e trabalhado por ele, vai ser um indício de uma melhoria. Porque antes ele estava mergulhado no sensualismo, agora ele está sendo convidado a mergulhar na reparação desse sensualismo todo. Né? Então, esse movimento do espírito acolher e trabalhar pela transmutação é fundamental no processo reencarnatório. Aí a encarnação passa a ser produtiva porque houve uma escolha na vertical da vida. Faz sentido, gente? Ficou claro? Vamos para a nossa avaliação reflexiva. Feche os olhos. Entre em contato com você mesmo em essência, buscando sentir o conteúdo estudado neste encontro. O que você entendeu do conteúdo que se aplique à sua vida?

conteúdo estudado mudou a forma como você entende o processo da reencarnação? Caso positivo, que mudança foi essa?

Nesse encontro, refletimos uma vez mais que a lei da reencarnação está em conformidade com a lei de justiça, amor e caridade, convidando você à prática efetiva da lei de liberdade, da lei de responsabilidade, lei do trabalho e lei do progresso. Constituindo-se todas essas leis em uma bênção que Deus nos oferece para evoluir por meio do cumprimento das leis divinas e do desenvolvimento das virtudes. Como você se sente aproveitando essa dádiva divina chamada reencarnação para amar e cumprir essas leis, conquistando a sua evolução?

como você sente a sua vida aplicando o conteúdo estudado? Você sente que ele pode melhorar a sua vida em sua busca de autotransformação e nas suas atividades na prática do bem?

cumprimento das leis divinas, pela prática das virtudes e pela busca da unidade com Deus. Mergulhe profundamente nessa verdade espiritual. Sinta Veja-se cumprindo as leis divinas e desenvolvendo todas as virtudes essenciais da vida ao longo do tempo, sentindo plenamente o objetivo pelo qual você está reencarnado, dádiva para que você conquiste a perfeição.

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1: Olá, queridos amigos. É sempre com muita alegria no nosso coração que vamos dar continuidade aos estudos da doutrina espírita. Especificamente hoje, continuaremos o estudo do livro A Gênese, e sendo o capítulo 1, Fundamentos da Revelação Espírita, estaremos estudando os itens do 1 ao 6. No item 1, o nosso amorável Kardec faz uma série de perguntas, questões sobre se poderíamos considerar o Espiritismo como sendo uma revelação. Ele vem perguntando, não é? Vem dizendo para nós, qual seria, no caso, o seu caráter? Em que se baseia a sua autenticidade? A quem, de que maneira ela foi feita, essa revelação? Não é assim? A doutrina espírita é uma revelação no sentido litúrgico da palavra, quer dizer, ela é em todos os pontos o resultado de um ensino oculto vindo do alto? É absoluta ou passível de modificações, trazendo aos homens toda a verdade, a revelação, não teria o efeito de impedi-los do uso das suas faculdades, uma vez que lhes pouparia o trabalho da pesquisa? Raciocinando junto com Kardec, ele vem fazer com que nós venhamos a refletir em torno dessa revelação espírita. Por que seria revelação? Por que não seria? Muito inteligente, é muito sensível ele colocar essa revelação, não impediria que os homens viessem a raciocinar por si mesmo e daí buscar os próprios caminhos? Até que ponto essas revelações não impediriam que o homem por si mesmo trabalhasse a sua razão, a sua inteligência, a sua lógica e buscar respostas para o que ele, como homem, vinha pesquisando? Mas a gente lhe vem dizendo assim: qual pode ser a autoridade do ensino dos Espíritos se eles não são infalíveis e superiores à humanidade? Qual é a utilidade da moral que pregam se essa moral não é outra senão a do Cristo, que já se conhece? Quais são as novas verdades que eles nos trazem? O homem que necessita de uma revelação e não pode encontrar em si mesmo e em sua consciência tudo o que é indispensável para conduzi-lo, para conduzir-se na vida? Essas são as questões sobre as quais devemos todos nós nos deter, nos diz Kardec. Então vejamos bem, se aprendemos com a própria doutrina espírita, vamos lembrar que a Gênese vem a ser o último livro a ser, não é,

0: organizado por Kardec. Então, já passamos pela filosofia, através do livro dos Espíritos, já passamos pela questão da comunicabilidade, das possibilidades através do livro dos médiuns, passamos por todo o entendimento da vida futura, não é, no céu e inferno, vimos toda a conotação moral das revelações junto com o Evangelho, provando que Jesus já havia falado tudo aquilo. Então, Kardec traz esse raciocínio. Se lá no livro dos Espíritos aprendemos que a lei está na consciência, por que então o homem precisaria de revelações se a lei está na consciência? É o raciocínio que ele faz. Por que por ele mesmo não buscaria, não é, descobrir os processos e precisaria ainda dos espíritos para trazer ideias novas? Através desses raciocínios todos, ele vai passar para o segundo item e vai trazer para nós a definição do que seria a palavra revelar. Quando ele vai trazendo para nós que a palavra revelar tem como raiz velum, que quer dizer véu, significa literalmente levantar o véu, ou seja, tirar alguma coisa que está por trás de algo, né? Esse véu vai simbolizar, poderia ser uma porta, poderia ser uma parede, mas algo que existe por trás de esse véu, essa porta, e que as pessoas não teriam acesso. Então, quando se abre essa porta, quando se tira esse véu, a pessoa tem o acesso a essas informações. E ele vem dizendo, então, que pelo caráter da revelação, ele vem lembrando todo o passo da humanidade no sentido de homens, homens no sentido de humanidade, foram homens, foram mulheres, que mergulharam no corpo físico e trouxeram por suas pesquisas ideias que os homens não tinham. Ele vai citar uma série deles mais ligados à questão da física, da astronomia. Ele vem citando Copérnico, que nos trouxe, né, toda a revelação no sentido dos movimentos que os planetas teriam, de rotação e translação em torno do céu, do Sol, aqui no sistema solar em que vivemos. Vem falar de Galileu, quando nos traz por seus estudos, por suas descobertas, vem nos revelar, vamos dizer assim, que o Sol era o centro, não é, do sistema, e não a Terra era o centro, não é, do movimento de todos os astros. Ele vem falar de Newton, com a descoberta da lei da atração da gravidade, que todos os corpos eram atraídos para o centro da Terra, a questão do magnetismo da Terra. Laplace, quando vem falar de todos os movimentos de todos os planetas em torno do sistema solar e os diversos movimentos que um planeta mesmo vem a exercer. Ele vem falar de Lavoisier, o grande químico, não é? Que vai trazer aquela célebre frase que todos nós conhecemos, que na natureza nada se perde, nada se cria, tudo se transforma. Se Kardec se prende mais às questões científicas, não podemos esquecer que no campo também da revelação moral, no campo da política, no campo de conduzir-se almas, povos, para que esse povo progrida, muitos outros aconteceram. Kardec pega esse raciocínio desses reveladores e vem dizendo assim para todos nós. Eles eram, com certeza, nós estamos adiantando um pouco o raciocínio dos outros itens, e vem nos dizendo, esses espíritos traziam informações do mundo espiritual, é claro, eles traziam revelações, intuições de outras vivências, de outras experiências, tanto reencarnações anteriores, quanto a própria vida muito rica que era o mundo espiritual. Nós não estamos nos lembrando. Um dos nossos leitores, Baltazar, uma vez nos dizia, através do nosso querido altivo, médium altivo, a riqueza que é o mundo espiritual a nível de estudos. E comparando os cursos que acontecem nas casas espíritas, seja nas casas espíritas, visando a doutrina espírita, com certeza, todas as outras áreas do conhecimento humano, o quanto no mundo espiritual essas salas de estudos são amplas de recursos múltiplos para que a pessoa aprenda melhor o saber, aprenda melhor o conhecimento, o que hoje conhecemos como multimídia, que há décadas atrás não havia essa possibilidade. E o nosso autor nos falando isso há bastante tempo atrás, não é? Há muitos anos atrás. Recursos de imagem, recursos de materiais concretos, tudo isso, que hoje em dia. Mas podemos dizer, tem se materializado. Então, são os espíritos que trazem as suas vivências, de outras existências ou ricas experiências vivenciadas no próprio mundo espiritual e mergulham na carne com tudo isso em seu pensamento. São conquistas feitas por esses espíritos, estão em sua memória, estão em suas consciências e mergulhando na terra, mergulhando na carne, onde estiverem, vamos lembrar lá no item escolhido das provas do Livro dos Espíritos, que é claro que todos esses espíritos são colocados em lugares específicos, onde poderão desenvolver as ideias que trazem, com mais facilidade, pesquisar, ter acesso às informações, inclusive equipes que os auxiliam no pensamento, na condução da ideia, patrocinadores, aqueles que têm às vezes se envolvem com a ideia, compram a ideia. Sabemos que muitos no princípio do século XIX, principalmente o século XIX, foi o século das grandes descobertas, muitos daqueles homens que tinham poder aquisitivo, mas não tinham saber, patrocinavam essas pesquisas. Então, esses espíritos vão mergulhar, vão reencarnar em locais onde todo a ambiência favoreça para que a revelação seja feita. Ou seja, é o cientista, não é, que vai, entre aspas, descobrir algo que ele já traz a ideia do mundo espiritual. Então, não houve uma comunicação mediúnica, mas houve uma intuição, houve uma direção espiritual, houve caminhos, né, passos que se deram para que chegasse à confirmação da ideia. E não podemos esquecer, Kardec não cita claramente a questão da mediunidade, mas não podemos fugir da ideia de que se eles conquistaram por si próprios o caminho do raciocínio, traziam por si próprios o conhecimento, a intuição também muito ajuda. Ou seja, todo um mecanismo para que aquelas descobertas fossem feitas, e conforme citamos esses astrônomos, vamos citar no campo da política, não poderíamos deixar de falar de um Gandhi, que trazendo todo um conhecimento, toda uma estrutura moral em torno do que ele vinha fazer, que era libertar todo um país. E sabemos o papel da Índia no sentido das ideias que traz no campo da moral, no campo da ideia da reencarnação, no campo da ideia da revelação da existência de Deus, da imortalidade da alma, de todo esse processo, a importância desses espíritos mergulhando na Terra para que revelassem, trouxessem para a humanidade passos no progresso, seja no campo científico, seja no campo da moral. Nós vamos dar um breve intervalo e continuamos após o nosso estudo.
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2: Bem, meus irmãos, eu falei que era rapidinho, né? E nós já voltamos estudando aqui o livro A Gênese, de Allan Kardec, seu capítulo 11, Gênese Espiritual. A gente está estudando, lendo agora, o finalzinho do item 25, que vem dizendo o seguinte, ó. À medida que progride moralmente o espírito, se desmaterializa, isto é, se subtrai à influência da matéria, se depura, sua vida se espiritualiza, suas faculdades e suas percepções se ampliam, sua felicidade se torna proporcional ao progresso realizado. Entretanto, como age de acordo com seu livre-arbítrio, ele, no caso nós, podemos, por negligência ou má vontade, retardar o nosso avanço, prolongando, por consequência, a duração das suas encarnações materiais, que se tornam, então, uma punição para ele, uma vez que, por sua culpa, permanece nas categorias inferiores, obrigado a recomeçar a mesma tarefa. Depende, pois, do espírito abreviar, pelo trabalho de depuração de si mesmo, a duração do período de suas encarnações. Então, o que a gente pode absorver aqui do item 25, né? Que nós reencarnamos, que entre uma encarnação e outra tem um período que a gente fica lá na erraticidade para refazer o planejamento, para avaliar nossa vida, para fazer um balanço, e que a nossa condição evolutiva depende única e exclusivamente de uma pessoa, que somos de nós. De nós mesmos, de cada um. A minha evolução só depende das minhas escolhas, né? E aqui ele vai colocando exatamente isso. A analogia que a gente pode fazer é uma criança, né? Eu tenho um caso, né, de uns amigos, lógico que eu tenho que falar da minha terra maravilhosa que é Bangu, né, de uns amigos lá de Bangu, que os três tiveram a mesma criação. São até familiares meus. Sendo que dois, né, sempre fizeram o quê? Dois sempre passaram o dia inteiro estudando, sábado e domingo estudando, enquanto um outro, esse terceiro, o que, que ele fazia? Né? Ele, sábado, ele, sexta-feira, ele dizia que era dele, queria ser para noitada. É bom nós termos vida social, isso é um fato, é necessário. No sábado, passava o sábado inteiro também jogando bola, saindo, cinema e tudo. Domingo, a mesma coisa. E só estudava de segunda a sexta dentro do horário do preparatório. Enquanto os outros dois irmãos, né, porque a diferença de um para o outro de idade são de 2 anos, né? Então, os outros dois irmãos, o que que acontecia? Né? Eles estavam estudando dentro do preparatório, durante os intervalos que eles tinham, estudavam à noite, estudavam sábado, estudavam domingo. Foram fazer concurso público os três. Adivinha o que que aconteceu? Um passou direto, os outros dois ficaram reprovados. Aí abriu um outro concurso público. Esses dois que não tinham passado, um passou. E esse outro ficou reprovado. Esse outro foi tentando fazer outro concurso, não conseguiu passar em nenhum deles. Aí ele falava, isso daí é culpa de Deus, isso é predestinação. Foi Deus que quis isso para a minha vida. Porque era para eu ser igual aos meus irmãos. Era para eu passar em tudo. Vamos parar para analisar esse caso? Realmente a culpa era de Deus? A gente não tem nosso livre-arbítrio, as oportunidades não foram iguais para os três, mas quem soube melhor aproveitar as oportunidades? Os dois irmãos que ficavam estudando direto, mesmo assim um teve dificuldade, porque todos nós temos o nosso grau evolutivo, e o que aconteceu com ele? Né? Ele foi e não passou a primeira vez, mas nem por isso desistiu, persistiu no propósito, passou na segunda. Enquanto o terceiro, que não se esforçou o suficiente, não queria saber de nada disso, foi tentando, a primeira, segunda, terceira oportunidade, já colocou a culpa em Deus e desistiu. Ou seja, não estava firme no propósito. Então, meus irmãos, temos que ter firmeza no nosso propósito. Firmeza no objetivo da nossa vida. O que, que realmente eu quero para essa vida? Que se eu sou pai, que eu seja um bom pai. Se eu sou marido, que eu seja um bom marido. Se eu sou um empregado, que eu seja um bom empregado. Se eu sou um patrão, que eu seja um bom patrão. Se eu sou um servidor público, né, principalmente no Brasil, que eu seja um grande e maravilhoso servidor público atendendo bem as pessoas. Então, esse é o objetivo da encarnação, da gente experimentando. E assim como uma escola, né, se eu fiz lá no momento da minha prova, eu não passei, eu não vou ficar reprovado, eu vou ficar reprovado sim, né? Mas eu não vou perder todo o conhecimento que eu adquiri. Eu vou ter uma segunda chance, uma terceira, uma quarta chance, a misericórdia divina, de colocar em prática aqueles ensinamentos que eu estou tendo, né? Mas de acordo com o quê? Com o esforço que eu estou fazendo em aprender eles. Então esse é mais ou menos o que a gente pode extrair do capítulo 25. No item 26, vem dizendo o seguinte: o progresso material de um planeta acompanha o progresso moral de seus habitantes. Ora, como a criação dos mundos e dos espíritos é incessante, e como estes progredem mais ou menos rapidamente, de acordo com o uso que fazem de seu livre-arbítrio, segue-se que há mundos mais ou menos antigos com diferentes graus de adiantamento físico e moral, onde a encarnação é mais ou menos material e onde, por conseguinte, o trabalho para os espíritos é mais ou menos rude. Desse ponto de vista, a Terra é um dos mundos menos adiantados, povoados de espíritos relativamente inferiores. Nela, a vida corpórea é mais penosa do que em outros. Embora existam mundos ainda mais atrasados, onde a existência é bem mais penosa do que na Terra, e para os quais a Terra seria relativamente um mundo feliz. Então, tudo é o referencial. Então, a gente está vendo o seguinte, né, que essa questão do mundo, porque o mundo está evoluído e a Terra não é. Tudo é o parâmetro que a gente tem. E não é o planeta que é evoluído. Da mesma forma que não é a minha casa que é evoluída, né, ou a mesa evoluída. Não. O planeta é evoluído por quê? Porque a gente vai categorizar o planeta pela a quantidade de pessoas que estão ali. Ou seja, os 51% da população. né? É a maioria. A gente pode avaliar, o brasileiro é um povo muito afetivo. Somos muito afetivos porque a maioria da população brasileira é afetiva, mas nem todos são. Então, o rótulo, né, a categoria vem de acordo com o perfil de análise, né, daquelas pessoas que moram em determinada região ou em determinado planeta. Então a gente pode ver que a Terra é um planeta de provas e expiações, mas vai se tornar um mundo de regeneração. O mundo vai evoluir. Não é o mundo que vai evoluir. São as pessoas que estão nele que vão evoluir. Aqui no item 27. Quando os espíritos alcançam em um mundo a soma do progresso que o estado desse mundo comporta, ele os deixam para ir encarnar em outro mais adiantado, onde adquirem novos conhecimentos e assim sucessivamente, até que a encarnação em um corpo material não lhe seja mais útil. Então a gente está vendo que o quê? Que a nossa evolução, ela é progressiva e contínua. E à medida que eu reencarnar, e tudo que a Terra, né, o planeta Terra, poderia me oferecer em critério de desenvolvimento moral, né, dentro daquela fase, eu, quando eu evoluo para uma fase mais um pouquinho mais acima, eu saio do planeta Terra e vou para um outro planeta que naquele momento consiga me oferecer mais oportunidade de aprendizado. A gente vai ver aqui no item 29. Ainda que os primeiros que vieram devessem ser poucos adiantados, pelo fato mesmo de terem encarnado em corpos muito imperfeitos, deveriam haver entre eles diferenças sensíveis nas suas características e aptidões segundo o grau de seu desenvolvimento moral e intelectual. Os espíritos similares se agrupam naturalmente por analogia e simpatia. Assim, a Terra viu-se povoada de espíritos de diversas categorias, mais ou menos aptos ou rebeldes ao progresso. Então a gente está vendo o seguinte, que no início, né, do povoamento da Terra, foram o quê? Foi por afinidade de características de espíritos. E a gente vai vendo uns que são simplesinhos, outros que já são moralmente não são muito desenvolvidos, mas intelectualmente foram, né? A gente vê as condições dos maias, dos incas, das aztecas, dos egípcios, né? A gente vai vendo outras populações que foram, né, com o decorrer da história, dizimadas. Por quê? Porque eram todos simples, humildes, pacíficos, mas não tinham desenvolvimento intelectual muito grande. Então a gente está vendo a troca de relações, o aprendizado que foi se tendo, estamos tendo a todo momento. Por isso, meus irmãos, essa oportunidade maravilhosa do progresso, porque estamos todo momento a evoluir. E não existe essa coisa de raça melhor, local melhor, não. Estamos exatamente onde nós necessitamos de acordo com as nossas realidades. Por isso devemos agradecer a Deus. Se hoje você está nessa condição, meus irmãos, é exatamente isso que nós precisamos. Mas a gente tem que traçar uma meta e dizer para onde eu quero caminhar. E em cima disso eu tenho que traçar uma meta e dizer, mas eu quero isso. E esse ponto, o que eu devo fazer, quais são as ferramentas que eu devo fazer para chegar nesse outro patamar, e a gente se esforçar, se empenhar para atingir essa outra meta de subir um degrauzinho na escada evolutiva na vinha do Senhor. Que o Senhor da vida a todos nos abençoe, meus irmãos. Continue aqui conosco no espiritismo.net e até o próximo programa Gestos de Amor. Um grande abraço.
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Sejam todos bem-vindos a mais uma videoaula da série psicológica de Joana de Ângeles. E hoje vamos continuar as nossas reflexões a respeito da saúde. Quem é que não quer ter saúde? A saúde faz parte dos nossos votos a todas as pessoas quando terminamos um ciclo, quando desejamos que algo vá bem e todos pensamos a respeito da saúde. Mas como é que podemos conquistar a saúde? Será que a saúde é resultado somente de uma questão hereditária, genética? Será que é somente resultado de uma saúde determinada pelas instâncias governamentais? Ou nós também podemos fazer a construção de uma vida saudável, construir um modelo saudável para nós, para que a partir disso tenhamos também saúde? E as mais antigas escolas de filosofia, as escolas científicas, sempre buscaram um método que nos proporcionasse a saúde. Ficaram famosas as experiências dos alquimistas que tentaram construir o elixir da longa vida. Esse elixir, diziam eles, seria capaz de proporcionar que o corpo físico fosse indestrutível. E dedicaram tempos, estudos preciosos para tentar construir esse elixir da longa vida. Fazendo uma análise a respeito desses alquimistas, tanto desses que buscaram construir o elixir da longa vida, como também daqueles que tentaram construir o ouro através das suas experiências, Carl Gustav Jung chegou à conclusão de que isso também fazia parte de um processo psíquico. Através do nosso psiquismo, poderíamos proporcionar a construção de um elixir de longa vida, ou então do ouro interno, a partir do nosso desenvolvimento. Mas vemos no dia a dia a correria de homens e mulheres atrás das conquistas que o ego proporciona, sem nenhuma crítica quanto a isso. Mas se esquecemos do principal, se esquecemos da nossa própria essência espiritual, se deixamos de lado parte importante da nossa vida, como é que queremos ter saúde? Se a nossa vida é uma corrida desenfreada, uma corrida ansiosa atrás de tudo, como queremos poder ter saúde se não estamos tendo uma vida saudável? É por isso que certa vez perguntaram a Confúcio: o que o surpreende mais na humanidade? Confúcio respondeu: os homens perdem a saúde para juntar dinheiro e depois perdem o dinheiro para a recuperar. Por pensarem ansiosamente no futuro, esquecem o presente, de tal forma que acabam por não viver no presente nem no futuro. Vivem como se nunca fossem morrer e morrem como se não tivessem vivido. E nós vemos que essas reflexões feitas 5 séculos antes do próprio Cristo são reflexões profundas a respeito da conduta humana. Como podemos querer ter uma vida significativa se todos os nossos esforços estão pautados no ego? Como querer ter uma busca profunda se a nossa corrida diária continua sendo ansiosa? Perdemos a saúde, como já dizia Confúcio, para juntar dinheiro. Por que perdemos tanta saúde para juntar dinheiro? E alguns respondem: é o meu ganha-pão? Tenho que sustentar minha família? Os meus filhos? Tenho que deixar herança para os meus filhos? Tenho que construir um patrimônio para a minha vida? E qual o verdadeiro patrimônio que eu construo? Se não essa essência que somos, que cada vez mais deve ser trabalhada, elaborada, experimentada, e é o único e verdadeiro patrimônio que nós temos. Mas a nossa vida ansiosa faz com que não vivamos nem no presente, e como não podemos também estar no futuro e no passado, ficamos perdidos nesse tempo
sem saber construir de forma mais profunda uma vida significativa. E a ansiedade está na raiz de muitos males da vida presente. Sabe qual o resultado imediato da ansiedade? Fazer com que nós não consigamos nos fixar no momento presente, que é o momento mais importante. É o momento onde a vida acontece. É o momento onde eu posso dar respostas efetivas, emocionais, cognitivas, para todos os fenômenos que acontecem. Mas como as criaturas se encontram presas ou no seu passado, no ressentimento, na angústia, na mágoa, nas dores vividas, na criança ferida, ficam perdidas nos seus pensamentos. Ou então, pelo próprio medo, pela insegurança, estão constantemente no futuro, não conseguem estar no momento presente, vivendo aquilo que é passado. E esses medos, essa insegurança, vai produzindo uma carga de adrenalina, que passa para a corrente sanguínea e vai se transformando em doenças, em crises, em consequências graves para o nosso organismo, porque não temos uma mente saudável que saiba lidar com os fenômenos que a vida apresenta. Que se tem dificuldades, sabe-as que são momentâneas. Sabe, percebe que isso tudo faz parte de um plano maior para trazer à tona o eu que eu sou. De trazer à tona o self que se encontra escondido na sombra ainda, mas que deve fazer brilhar a pouco e pouco. E muitas vezes chegamos ao final de nossa existência como se não tivéssemos vivido. O que tenho feito da minha vida? Para onde estão sendo destinados os meus esforços, a minha energia, o meu pensamento, o meu sentimento para a construção de algo maior? Ou ainda me perco nesses meandros da vida, nesse vai e vem, nessa correria desenfreada, e não paro para pensar nisso? Porque a gente pode até não pensar na vida nem na morte. Mas a vida é um fenômeno contínuo. Acontece no corpo e fora do corpo. A morte do corpo é uma realidade. Porque, em verdade, a cada momento, o nosso corpo se encontra em transformação. Já não temos o mesmo corpo de apenas alguns minutos atrás, porque o processo de regeneração celular vai acontecendo. Para que nascesse o corpo juvenil, foi necessário que morresse o nosso corpo de criança. E assim sucessivamente na vida, sem nos darmos conta, essa transformação vai acontecendo. O mais importante é estarmos atentos onde nossa energia está sendo canalizada. Que tipo de construção, que tipo de desenvolvimento eu desejo para a minha vida? Porque isso vai trazer reflexos tanto para a saúde como para a doença. E também séculos antes de Cristo, Hipócrates já dizia: tuas forças naturais, as que estão dentro de ti, serão as que curarão suas doenças. Olha que sabedoria esse considerado pai da medicina já trazia em suas observações. Tuas forças naturais, aquelas que existem dentro de ti. E o que temos feito das nossas forças naturais? Porque se nossa busca continua ansiosa, continua uma busca angustiada, atrás de construções e mais construções externas, sem o equivalente interno, eu me encontro perdido em minha jornada. E não coloco essas forças naturais em ação para que elas produzam o resultado da saúde. Não cremos mais da forma como deve ser feito. E eu li um relato de um jovem, certa feita, um exemplo de uma fé que se conectava à saúde. Esse jovem tinha graves problemas oculares. E a cada ano que se passava, o seu grau ia aumentando. Só que chegou a determinado período,
e ele leu a passagem da Bíblia da cura do cego de Jericó e ficou impressionado com aquela passagem. E chegou certo dia, esse jovem tirou os óculos e disse para a mãe dele: se Jesus curou o cego de Jericó, ele vai me curar também. Tirou os óculos, jogou fora e, por incrível que pareça, ele mobilizou tal força interna que, a partir daquele ato, os exames começaram a mostrar uma diminuição do grau até que cessasse a necessidade de utilização do óculos. Por favor, não façam isso em casa se não tiverem a devida fé. Claro que isso é efeito de um processo de ativação interno ou mesmo de uma intervenção espiritual que possa ter auxiliado aquele jovem a dar um exemplo da conexão entre a fé e a saúde. Mas mostra também que uma predisposição interna, muitas vezes, ocasiona processos fantásticos. Ocasiona recuperações que nós mesmos e a medicina não explicam. Não temos explicação. Porque tal é a força do psiquismo, tal é a força dessas possibilidades internas que residem em nós, mas que nós desconhecemos. Acreditamos somente que a cura se dará por conta de utilizar um medicamento. Ótimo, os medicamentos servem para isso, trazem substâncias valiosas para a construção da saúde. Mas se eu não ativo juntamente o medicamento e a força interna, eu perco algo valioso, perco uma possibilidade de tratar a saúde de uma forma holística. Tanto o medicamento externo, como também minhas forças naturais, atuando em prol da construção da própria saúde. E em Desperte e Seja Feliz, Joana de Ângeles estabelece que o corpo humano é laboratório de gigantescas possibilidades, sempre suscetível de autodesarranjar-se ou autorrecompor-se conforme as vibrações emitidas pela mente. Esse é o ponto. Conforme as emissões da nossa mente, vamos construindo ou saúde ou enfermidade. E muitas vezes não nos damos conta desses pequenos tropeços que sucedem no nosso corpo por conta de estarmos dissociados, muitas vezes, do nosso psiquismo. Não percebemos o que pensamos. Não percebemos o teor das nossas emoções. Não percebemos, às vezes, a nossa forma agressiva de falar com as pessoas. E isso é doentio. Não percebemos o nosso medo, que paralisa muitas vezes as nossas mais belas intenções, as melhores intenções. E ao não lidar com esse medo, muitas vezes nós mesmos adoecemos para que não ter que enfrentar determinadas situações. Quantas vezes isso ocorre? Pessoas que têm um desafio pela frente e o próprio organismo parece que se debilita e não consegue levar adiante um projeto. Eu tive uma paciente, ou quase paciente, que ela me ligou umas 4 vezes para marcar uma sessão terapêutica. Mas era impressionante, porque todas as vezes que ela marcava, tinha um impedimento de saúde. Uma vez ela quebrou o pé, aí não pôde ir. Não pôde ir por 2 semanas. Numa terceira vez ela ficou rouca. Estava quase afônica e não poderia falar, então não haveria sessão terapêutica. E na quarta teve um outro transtorno, que eu não me recordo, mas ela não pôde ir. E eu dei esse retorno a ela no próximo encontro. Você percebe como, mesmo antes de iniciar um processo terapêutico, o seu corpo apresenta reações que podem demonstrar essa união entre a mente, o corpo, o espírito, porque quebrar o pé antes de ir para uma sessão terapêutica pode ser algo casual, mas é muito simbólico, porque são as pernas que nos fazem andar, nos fazem escolher o caminho, seguir adiante na nossa jornada. Ficar rouco, afônica,
Significa que muitas vezes eu não tenho a capacidade de expressar aquilo que eu sinto. Ou eu tenho medo de dizer porque posso me sentir julgado, posso ser, me sentir muito vulnerável perante o retorno daquilo que vai ter. Então, esse processo simbólico mostra, e muitas vezes nós não estamos atentos a esses símbolos, mostra que existe uma conexão profunda entre o que ocorre no meu corpo com a minha alma. O que é que constantemente o meu corpo dá o sinal na pele e eu não estou atento? Quais são as minhas marcas? Qual a área mais atingida da saúde e que eu não percebo a canalização? E isso pode ser um autodesarranjo ou um autoarranjo. Porque se essa orquestra interna se encontra desafinada, eu preciso afinar os meus instrumentos. O meu violino, o meu violão, o meu teclado interno precisam estar em sintonia para que a música seja harmônica. Se não está harmônica, é porque algo na alma está errado. Por isso mesmo, como Iris falou na aula passada, existe um médico interno. E Joana diz isso em Desperte e Seja Feliz. Quando estabelece que há no corpo humano um médico às ordens da mente, que o espírito encarnado comanda, aguardando a diretriz para agir corretamente. Como anda esse médico interno em você? Como anda a sua conversa com você mesmo quando está a sós, com o seu pensamento? Ou não existe a possibilidade de você ficar com o seu pensamento? Porque quando chega em casa, já liga logo o rádio, a televisão, já faz um pouco de barulho, porque a voz interna às vezes é tão dolorida, é tão doído lidar consigo mesmo, que não consegue fazer um pouco de silêncio para escutar. Quantas vezes a gente reclama que as nossas preces não têm respostas? A espiritualidade parece que me abandonou, porque não traz respostas sistemáticas. E quantas vezes a espiritualidade pode estar dizendo, mas fulano não faz silêncio para poder ouvir a resposta. E esse turbilhão da mente nos faz desconectar desse médico interno, esse médico que está às ordens do Espírito, esse médico que pode e deve ser canalizado para a construção de uma saúde mais ampla. Mas, quando desconsiderado, deixa de atuar, superado pelos fatores destrutivos, igualmente íncitos na organização fisiológica, prontos à desgastante tarefa da doença e da degenerescência celular. Esquecemos desse médico interno e nos adentramos no caos. Pensamos que esse caos que ocorre conosco muitas vezes é punição, deve ser causa de vidas passadas, deve ser um karma. Não necessariamente. Na maioria das vezes, talvez não seja. Seja o meu próprio descuido dessa vida atual. Seja o próprio esquecimento desse médico interno que vai sendo negligenciado. E tudo que é negligenciado no nosso psiquismo fica guardado onde? Na sombra. Vocês sabem, né? A gente sabe. Precisamos voltar à sombra para descobrir os nossos tesouros. Hoje eu fazia um pouco dessa faxina, né? O guarda-roupa estava daquele jeito que a gente mal pode abrir, senão desencarna de tanta coisa que cai em cima. E aí, depois de minha amada mulher falar um pouquinho, eu resolvi fazer uma reciclagem nesse guarda-roupa. E não é que eu descobri coisas valiosas, é como a nossa sombra. Na sombra tem coisas que nós já podemos reciclar, ou inutilizar, ou passar adiante, mas também tem coisas valiosas. Alguns tesouros guardados, escondidos, e um deles
é o nosso médico interno, que deixamos esquecido, que deixamos inatuante e muitas vezes nos sentimos sem forças para voar. E é impressionante porque ao tempo que eu fazia isso, eu ouvi o cantar de um passarinho, no mesmo momento que eu estava fazendo a faxina. E aí cheguei bem devagar à janela, era um filhote de passarinho que talvez estivesse dando seus primeiros voos e estava perdido, assustado, ali na minha janela. Ele não se sentia confiante o bastante para seguir adiante. E aí eu comecei a falar, a conversar um pouco com o passarinho. Isso aprendi com minha sogra, porque ela conversa com a cachorra dela. E aí, bom, se ela conversa com a cachorrinha dela, eu posso conversar com o passarinho também. E eu comecei a conversar com o passarinho. Que há, meu rapaz? Não está confiante o bastante, não é? Para dar esse voo. E logo chegaram mais dois passarinhos adultos, que deveriam ser os pais, preocupados já com o filhote que dava os primeiros voos. E enquanto eu e Iris observávamos essa cena, quando demos uma saída e voltamos, o passarinho não estava mais. Provavelmente ele conseguiu a força necessária para dar o seu primeiro voo apoiado. É como o médico interno que existe em nós. Se nós deixamos na sombra, ele não atua. Mas quando fazemos uma conexão profunda, ele nos mostra as asas que existem em nossa alma para que demos os grandes voos da alma na construção de uma saúde mais ampla. Porque esse médico interior pode e deve ser orientado pelo pensamento seguro, pelas disposições do ânimo equilibrado, pela esperança de vitória, pela irrestrita fé em Deus e na oração, que estimulam todas as células para o desempenho correto da finalidade que lhes diz respeito. O pensamento seguro de que a minha ação, o meu pensamento se conecta com o meu corpo e pode produzir efeitos muito benéficos para a minha saúde. Não somente quando estou doente, mas pode me precaver de enfermidades que eu não tenha que passar e que passe às vezes, talvez, porque minha mente se encontra enferma. O pensamento seguro de que, por mais difícil que seja a vida, ela me coloca situações onde há possibilidade de crescimento. O pensamento seguro de que, mesmo nesse mundo corrido de tantas enfermidades, eu não devo ser mais um enfermo. De tantas dificuldades, eu não devo ser também mais uma dificuldade. De tantos desafios, de saber que eles existem para o meu aprimoramento constante. E esse pensamento seguro, essa esperança, esse ânimo equilibrado, vão sintonizando forças maiores, o médico interno. É o médico que faz uma conexão profunda com Deus, não numa perspectiva somente religiosa no contexto social, mas faz uma conexão profunda com Deus, porque é a fonte da vida e que traz também essa possibilidade de eu me realizar plenamente. Desse Deus interno que tantas vezes é esquecido no meu caminhar. Portanto, nós devemos seguir alguns passos para a construção da saúde. É lógico que não existe uma regra única para que cada um conquiste a saúde. Mas existem algumas reflexões que gostaríamos de passar, para que pensemos a respeito de como andam essas instâncias em nossa vida. Em momentos de saúde, Joana de Ângeles nos diz o seguinte: dedica-te à meditação salutar em torno das tuas deficiências para corrigi-las e dos teus valores para ampliá-los. Dedica-te à meditação. Não precisamos ficar meia hora, uma hora parados, não. Fique o tempo que for possível e vá exercitando a mente ao fazer a autoavaliação, uma autoanálise.
Porque somente através da autoanálise nós poderemos corrigir aquilo que se encontra distorcido. Podemos melhor orientar as nossas crises e aproveitar as crises para o nosso processo de transformação. É uma forma de treinar o pensamento, mas muitas vezes nós queremos também disso ter resultados mágicos. A pessoa começa a fazer uma meditação e aí já vem as queixas, mas eu sento para meditar e só vem assombração. Não é possível? Claro que é possível. Quanto tempo ficamos alimentando nossas sombras, nossos conflitos? E no momento que silenciamos, são eles que vêm à tona. Não se assuste. Dialogue com seus conflitos. Converse com seus conflitos. Tente verificá-los como se estivesse de fora. Se fosse uma outra pessoa que estivesse vivendo a situação que eu estou vivendo, o que eu aconselharia? Porque quando fazemos isso, nós nos distanciamos um pouco do fator emocional que às vezes nos tira de uma perspectiva racional, equilibrada. Se afaste um pouco se a emoção estiver em desarmonia. Verifique aquilo que ocorre com você como se estivesse acontecendo com um terceiro, porque aí fica mais fácil. Porque para o problema do outro, a gente sempre tem uma solução. Sempre tem um olhar de que o outro não faz porque não quer, ele está assim porque deseja, a dificuldade dele não é tão grande assim. Isso ocorre porque a nossa emoção não participa com a emoção da pessoa. Por isso mesmo devemos fazer conosco também, distanciando-nos da emoção, fazer uma análise da nossa vida. Quais são os transtornos, os conflitos que ocorrem? E essa meditação serve para corrigir as minhas deficiências, mas também para avaliar os meus valores. Eu tenho possibilidades, tenho os tesouros, tenho valores que eu posso acionar e que muitas vezes esqueço. Um segundo tópico: incorpore hábitos saudáveis em sua vida. Todos queremos ter saúde, mas temos uma vida saudável? Saudável no corpo, inicialmente, num exercício físico, que não precisa ser um excesso, porque muitas vezes as pessoas vão para o excesso e excessos também são doentios. Quando falamos em exercitar, não é para todo mundo ficar com aquele corpo perfeito do modelo, da modelo, que muitas vezes são construídos em Photoshop e as pessoas correm atrás do corpo perfeito que nem existe. Que nem existe. Porque foi trabalhado através de imagem. Ou então, se existe, muitas vezes foi construído através de anabolizantes, de pílulas artificiais que prejudicam a saúde e não a constroem. Constroem formas que as pessoas admiram e que isso também passa, porque a moda do corpo, uma hora diz que a pessoa tem que ser magra, uma hora diz que a pessoa tem que ser forte, uma hora diz que a pessoa tem que ser um pouco mais cheinha. Então não corra atrás disso, corra atrás de saúde. Exercite seu corpo porque faz bem para você. Tente ter uma alimentação equilibrada, porque o seu corpo vai funcionar melhor. A sua digestão estará melhor e todo o seu raciocínio estará mais claro. Imaginemos até mesmo nas atividades espirituais. Quantas vezes as pessoas vão para uma reunião doutrinária ou mediúnica depois de uma refeição farta? E aí chega na reunião, dorme, que às vezes até ronca dentro da mediúnica. E aí sai dizendo, não, é o espírito obsessor. Não, meu amigo. Seu obsessor se chama feijoada, mocotó, né? Carne seca, que às vezes vai entulhando o organismo, quando não o uso de alcoólicos, sem nenhuma crítica àqueles que fazem, mas todo excesso é prejudicial. O organismo tem que ter um tempo para a digestão. E até mesmo para a reflexão profunda, o nosso corpo vai se prejudicando nesse aspecto, porque não temos uma vida saudável. Uma vida saudável que considere nem dormir demais, nem dormir de menos. Um sono equilibrado para recompor as forças,
onde nós tenhamos um cuidado especial, porque o corpo é um empréstimo divino. É através do corpo que o Espírito se manifesta também. E temos que cuidar desse instrumento, porque através dele as potências do Espírito têm vazão na nossa vida. E de que forma estamos cuidando do nosso corpo? Ele também é parte do todo que deve ser cuidado. Renove constantemente os seus padrões mentais. Renove sua forma de pensar, de olhar a vida. Não fique olhando somente por um único ângulo. Olhe as situações da vida sob novos ângulos. Certa feita, uma colega me contava. Ela estava indo deixar a filha na escola e depois ia para o trabalho. E como toda cidade grande, o trânsito naquele dia parece que estava assim algo especial. E ela começou a reclamar. Mas esse carro da frente que não anda, esse povo que fica buzinando o tempo todo, e falava e falava. E a filhinha de 4 anos, que estava no banco de trás, perguntou a ela assim, muito calmamente, ô minha mãe, você já olhou para o céu hoje como ele está bonito? A gente vem todo dia, minha mãe, pela praia, mas eu não vejo a senhora nem virar o olho assim para ver a praia quando os carros da frente permitem que a gente faça isso. E ela se deu conta. Se deu conta que estava vivendo uma ansiedade tremenda em algo que ela não podia fazer nada. Não podia tirar todos os carros da frente. Se fosse chegar atrasada, que curtisse da melhor forma aquele trajeto até lá chegar, porque senão lá chegaria num estado de ânimo que nos adoece cada vez mais. São os nossos padrões mentais viciados em emoções destrutivas. Temos que renovar os nossos padrões mentais, modificando a nossa forma de falar, modificando os hábitos de leitura, os programas que nós vemos. Tudo isso vai sendo armazenado no inconsciente e vai trazendo subsídios para os nossos padrões mentais. Se eles não são satisfatórios, temos que renová-los constantemente. Temos que modificá-los porque eles resultam ou em saúde ou em enfermidade. Aprenda a escutar os seus sentimentos. Normalmente nós vamos ao médico para que ele escute os batimentos cardíacos, vejam a nossa pressão, mas nós temos que auferir também como andam os nossos sentimentos. São somente sentimentos de amargura, de tristeza, de desapontamentos, de decepção, porque tudo isso interfere no nosso sistema imunológico. Ou são sentimentos solidários, de amor, de fraternidade, um olhar mais profundo para com a vida. Porque se nos deixamos levar pelo turbilhão do mundo, os nossos sentimentos ficam tumultuados. Passamos a nos distanciar dos outros, passamos a construir muros cada vez mais altos, nos cercamos e queremos estar seguros perante a sociedade que vivemos, mas qual a maior segurança que existe se não a de ser pleno? Se não a de estar consigo mesmo e deixar que a própria vida nos traga os desafios e vamos lidando a pouco e pouco com o que a vida traz, porque esses são os nossos ensinamentos. Escutar os sentimentos, perceber quando estamos demasiadamente tristes ou eufóricos, perceber quando estamos angustiados ou perceber quando esses sentimentos estão em desalinho e precisamos harmonizá-los. Não é que toda tristeza seja ruim, mas quando ficamos excessivamente tristes, algo está errado no nosso caminho, porque não temos lentes para olhar a vida como ela é. Não é também que ser alegre seja coisa sempre boa, porque também os excessos eufóricos podem mostrar que nós estamos desequilibrados. A própria depressão bipolar mostra isso. O perigo, dizem os médicos, não são somente os períodos da depressão, no sentido de estarmos tristes.
mas são os picos de euforia onde a pessoa pode cometer loucuras. Porque quando a energia sai de maneira intensa, o próprio movimento psíquico, da energia psíquica, faz com que ela retorne.

com uma dieta que só começa na segunda-feira, não sei por quê. Segunda-feira eu começo com minha dieta. Mas aí passa o final de semana, né? Aquelas guloseimas tão apetitosas e eu nunca começo minha dieta. Assim também, às vezes, eu faço com projetos de ser saudável e feliz. Vou sempre postergando. Ah, eu vou começar esse projeto quando o momento em que vivemos é o agora. Então comece a mudar agora as suas predisposições. Não deixe para marcar numa data futura do calendário, porque talvez ela não exista. Para o espírito, o momento é agora. O espírito não está muito preocupado da nossa idade, se temos ou não temos mais forças físicas. O espírito não está preocupado com isso. Porque para ele a vida é para sempre. Então o momento de se transformar é agora. Agora é que minhas predisposições devem estar firmes. Começando com uma conexão firme da mente, que aproveita as vibrações do movimento do momento presente. Quanta coisa ocorre e a gente nem se dá conta. Enquanto estamos aqui, quantas ocorrências lá fora, quantas pessoas transtornadas, quantas pessoas doentes e a gente tendo possibilidade de reflexionar a respeito da saúde. Então, o mundo que eu posso modificar é o meu mundo. São as minhas percepções, emoções, os sentimentos, o direcionamento da energia para que tudo mais também se equilibre. Busque aprender coisas novas, que faz parte de uma renovação. Nós vivemos num mundo de muita intensidade, de mudanças, e até mesmo para poder dialogar com os nossos filhos. Nós temos que nos aprofundar do mundo moderno e quantas possibilidades de aprendizado nós temos. E o que mais me impressiona em pessoas sábias é essa capacidade, essa busca constante de aprendizado. Essa sede de aprender sobre a vida, sobre o mundo, sobre si mesmo, nunca deve terminar. Não há idade para isso. Nós devemos ter em mente que não há idade para novos aprendizados. E quantas vezes deixamos esquecidos esses projetos, sonhos às vezes de infância, e essas possibilidades ficam guardadas na sombra. Portanto, esse aprendizado de coisas novas possibilita isso, sair da sombra, aquela característica e qualidade que eu tenho e que às vezes nem sei porque a vida foi acontecendo. E o direcionamento do ego foi tão grande que eu deixei isso perdido. Quantas pessoas que deixaram esquecidos seus projetos de fazer algum curso de música, de dança, de pintura, e aquilo poderia ser a vazão da própria alma e que fica escondida, não vem à tona porque a vida foi acontecendo, os filhos foram nascendo, a profissão tomou muito tempo. E eu deixei a alma de lado. Jamais deixemos a alma de lado. É ela que é o mais importante. Por isso, a conexão profunda com ela é que nos traz a cura. Somente quando a alma se expressa, ela vai trazendo à tona os seus valores e organizando a harmonia para que finalmente atinjamos a cura. Seja útil à sua comunidade. Não basta ter saúde somente para nós. A saúde, a construção da saúde, de uma vida mais digna, deve englobar também a comunidade, as pessoas que vivem ao nosso redor. E em nosso país, a miséria campeia, precisando de nós. Não somente a miséria econômica para que demos coisas, mas acontece lá fora a miséria dos sentimentos. A miséria dos valores ético-morais, a miséria da degradação humana que vai ocorrendo todo dia, muitas vezes com o nosso silêncio ou com a nossa inação. Muitas vezes nos calamos perante aquilo que vemos em erro e aquilo continua sucedendo. E se não estamos no corpo, enfermos no corpo, a nossa sociedade.

sociedade está enferma e dá mostra disso todos os dias nos telejornais. Seja útil à sua sociedade, à sua comunidade, primeiramente consigo mesmo, porque essa mudança interior já vai atingir aqueles que convivem com você, porque encontrarão novas vibrações. Mas não deixe somente com sua família essas suas vibrações e leve também às ruas, ao seu trabalho, ao ambiente, trazendo consigo o sorriso no rosto, não aquele sorriso para mostrar a aparência, mas daquele que travou a luta consigo mesmo e se encontra no caminho da construção da saúde, porque está em paz consigo, em paz com o mundo e, consequentemente, em paz com Deus. Todos queremos ter saúde, mas porque nem todos construímos uma vida saudável, é que as enfermidades campeiam. Mais do que doenças externas, precisamos cuidar do ser doente que nós estamos. Mas se existe a doença lá fora, que isso não se transforme em algo normal. A normalidade, diz Joana de Ângeles, quando todos estão gripados, isso não significa que a saúde é estar gripado também, o normal é estar gripado. Mas a construção da saúde para que mostre aos outros que existe uma saúde interna que deve ser ativada a partir do meu médico interno, o médico da alma. E quando finalmente estivermos em paz com esse médico da alma, teremos a conquista da saúde. Nossas vibrações de paz a todos vocês e até o nosso próximo encontro.

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1: Bem, caros ouvintes, conforme falávamos, essa segunda parte, que é o Mundo Espiritual dos Espíritos, ela, na verdade, tem 11 capítulos. Kardec trata dos espíritos, quando ele fala do mundo primitivo, da escala espírita, do perispírito, da progressão dos espíritos, da questão dos anjos e demônios. Ele traz um capítulo sobre a encarnação dos espíritos, traz outro sobre o retorno à vida corporal, da vida corporal para a espiritual. Fala da pluralidade das existências e da justiça da reencarnação, né? Da questão do parentesco, das semelhanças físicas, das semelhanças morais, né? Do sexo nos espíritos. Traz considerações sobre essa pluralidade das existências, mostra em outro capítulo a vida espírita. É, que a gente pode ver muito bem, assim, detalhada com as obras de André Luiz. Essa segunda parte, é lógico que a gente vê essa parte bem no Livro dos Espíritos, mas as obras de André Luiz nos complementam bastante sobre isso, né? Verificamos também que quando fala da vida espírita, mostra que somos espíritos imortais, que, na verdade, há relações entre nós do passado, que há escolha de provas, e que quando há, num outro capítulo tratado, retorno à vida corporal, sofremos o esquecimento do passado, mas lembramos em vários momentos, através das ideias que nos surgem, dos sonhos ou mesmo das intuições, dessas vivências. Como em outros capítulos, em outro capítulo, que é o 8, ele fala da emancipação da alma, desses momentos que a gente lida todo instante com o mundo espírita. Aí aborda sobre o sonambulismo, aborda sobre a letargia, fala da catalepsia, fala da êxtase, da segunda vista, enfim, do sono, dos sonhos. Mas também mostra que a intervenção dos espíritos no mundo corporal é muito mais forte do que a gente possa imaginar. E mostra que temos ocupações como encarnados e desencarnados, temos missões. E que há reinos. Sim, nós passamos, o princípio inteligente passa por essa evolução. Quando a gente acaba de estudar essas questões assim bem fortes a respeito de tudo isso, nós vamos parar na terceira parte, nas leis morais. E aí, são 12 capítulos. Desde a lei de adoração, pelo trabalho, pela reprodução, pela conservação, pela destruição, que a gente aprende que é a transformação, a lei de sociedade, a lei do progresso, e ver que todos progrediremos, a lei de igualdade, que fala da importância dessa igualdade perante Deus, perante nossa criação, fala da liberdade, do livre-arbítrio, né? Mas mostra para nós e termina mostrando a importância de chegarmos à perfeição moral, cumprindo etapas dessa lei, chegando à compreensão da justiça, entendendo o amor e praticando a caridade. E aí, meus amigos, a gente vê isso tão lindamente, né, no Evangelho segundo o Espiritismo. Passamos para a parte 4, que fala das esperanças e consolações. Ah, é uma parte de 2 capítulos, mas são senhores capítulos. Fala das penas, dos gozos terrestres, das perdas das pessoas amadas, das ingratidões, das uniões antipáticas, do suicídio, do temor da morte. Enfim, fala da felicidade e da infelicidade relativas no mundo de provas e expiações. Ah, mas aí, no capítulo 2, gente, fala das penas e gozos futuros. E aí mostra que nós temos a intuição dessas questões, que as penas são temporais, que não há duração eterna das penas. E mostra essa diferenciação da paraíso, do inferno, purgatório, visões que temos ainda muito plasmada dentro de nós, né? Mas não poderia, né, além dessas repartições todas, deixar Kardec isso sem colocar a importância fundamental de nove conclusões que são fechadas, né, em assuntos gerais do trabalho. esqueci de dizer, gente. Se vocês não entenderem muita coisa dessa parte 4, conforme nós fomos estudando, está lá no céu e inferno, muito mais bem detalhado. Mas as conclusões, onde lá nós temos a assinatura lá na última, né, do nosso querido Santo Agostinho, que diz que o Espiritismo é o elo que nos unirá um dia, porque aos homens que em nome de Deus criam contendas e dissensões, vai mostrar a verdade. Onde está o erro? Mas, durante muito tempo, diz Santo Agostinho, ainda haverão escribas e fariseus que negarão, como negarão o Espiritismo, como negaram Cristo. Mas dá para a gente essa esperança. Essa esperança de que vamos chegar todos lá. E é assim que, com esses estudos, verificamos que Kardec, que Hipólito Leão Denis Arrivaio, mudou da primeira edição para a segunda algumas questões na própria folha de rosto. O que sobressai é esse cuidado do codificador para evitar duplas ou mais interpretações sobre a doutrina espírita por causa de determinadas palavras que foram utilizadas na folha de rosto da primeira edição. E é assim que introduz, abaixo do título, e se vocês abrirem aí o Livro dos Espíritos, como eu estou abrindo aqui, abaixo, né? Porque nós temos aqui o facsímile, né, da folha de rosto da primeira edição, e a gente vai vendo que abaixo do título, que coloca lá, o Livro dos Espíritos, os princípios básicos da doutrina espírita, ele acrescenta, quando coloca que fala sobre a natureza dos espíritos, suas relações com os espíritos, desculpe, com os homens, ele coloca antes disso, ele acrescenta que fala sobre a imortalidade da alma. Aí a gente vai dizer, mas quando fala da natureza dos espíritos, suas relações com os homens, está falando da imortalidade das almas. Por que que ele acrescentou isso? Ele acrescentou para dizer cada vez mais, né, como essa ideia é importante. E também reforçando a imortalidade da alma, porque podiam entender de outra forma aquela frase, a natureza dos espíritos e suas relações com os homens. Não mostrar que a alma é imortal, apesar das influenciações, das manifestações. Poderiam ser manifestações momentâneas, e aquela alma não durar mais, não reencarnar. Então, ele quis deixar isso bem claro. E é assim também que ele reforça com as palavras filosofia espiritualista, que constam do segundo parágrafo da introdução 1, que a doutrina espírita é uma ciência, pois esse termo, filosofia, indicava qualquer disciplina que abordasse de forma sistemática racional uma área do saber. O que chamamos ciência hoje era parte da filosofia. Portanto, ao sinalizarmos o conteúdo do livro, segundo o ensino dado pelos espíritos superiores, com o auxílio de diversos médiuns, recolhidos e organizados por Allan Kardec, e não como na primeira edição, com uma frase simples, escrita sob o ditado e publicado por ordem dos espíritos superiores, que poderia, para evitar distorções, personalismos, né, das ideias, se chamar de kardecismo e não de espiritismo, ele reforça com essas colocações os cuidados que temos que ter ao uso de palavras, ao estudo profundo da doutrina, enfim, ao colocar essa obra como uma obra revisada, inteiramente revisada, refeita, aumentada, prevenindo o leitor que é uma obra dinâmica. Há um constante aperfeiçoamento e demonstrando humildade, zelo, né? O zelo incessante pela qualidade, pela fidelidade ao que era exposto pelos Espíritos superiores. Bom, como está colocado no texto publicado em Mundo Espírita, de março de 2002, né? a gente tem que ter esse cuidado e essa acuidade com relação ao estudo de um livro tão importante em nossas vidas. A gente pode ver também, e terminando praticamente a nossa conversa, que houve uma mudança de editor. Houve uma mudança de editor. Houve essa mudança da primeira edição, dentro Library, que faz parte de ter sido editor, inclusive, de obras pedagógicas Kardec, passa a ter Didier, mas que isso não modifica em nada a amizade entre esses espíritos, nem a importância da primeira edição. Caros ouvintes, é com essa alegria de começarmos um trabalho pela Rádio Web de estudo do Livro dos Espíritos, mas, como chefe do nosso microfone, aliás, aqui é a chefe, está reclamando o final do meu discurso, por isso vou concluir. Isso disse Caibá Schutel, né? E eu estou reprisando, porque ela está aqui me botando 0 minutos, e Caibá termina uma das suas conferências, a conferência de 24 de dezembro de 1936, exatamente assim, dizendo que vai concluir, que se sente muito feliz por poder anunciar as novas alvissareiras que abriram em sua alma, com sucos de luz, o estudo do Livro dos Espíritos, da Doutrina Espírita. E Caibá diz, assim como os reis magos, no meio das trevas que obumbravam a humanidade, foram guiados ao presépio de Belém por uma estrela para oferecerem ao menino Jesus o que de melhor possuíam, ouro, incenso e mirra, também eu aí, Caibá Schutel, fui conduzido ao berço do cristianismo pelo Espiritismo, que constitui estrela de primeira grandeza, que brilha nos horizontes da terra, anunciando a todas as famílias, a todos os povos, a todas as religiões, a paz, a fraternidade e o amor de Deus como meio de alcançarmos as mais altas prosperidades espirituais, as nossas mais justas aspirações de felicidade. Termino como nosso patrono. Porque aqui a nossa dona do microfone da Rádio Web já está me olhando com uma cara, gente. Até a próxima.
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2: Olá, queridos ouvintes. Estamos de volta com o estudo do Livro dos Espíritos. E Kardec continua na sua nota, falando desse assunto, que se isso fosse, acontecesse desse jeito, o só pensarmos nos prazeres materiais, os laços sociais seriam rompidos e as mais santas afeições desfeitas para sempre. Felizmente, essas ideias estão longe de ser gerais. Pode-se até dizer que elas são muito circunscritas e constitui apenas opiniões individuais. É aquilo que nós já estudamos. Existe um movimento que vem justamente contemplar o espírito na nossa vida de encarnado e posteriormente de desencarnado. Uma sociedade fundada sobre essas bases materialistas traria em si o germen de uma dissolução e seus membros se entredilacerariam como animais ferozes. Nessa passagem, quando ele fala, né, que os cientistas, os fisiologistas, quando foram estudar o corpo humano, não viram nada, não viram alma nenhuma, e não viram ela fugir, chegaram à conclusão que tudo estava só na propriedade da matéria. Essa questão foi também estudada com um repórter, com o nosso Chico Xavier, quando lhe perguntaram que os legistas, quando fazem a abertura dos corpos, dos cadáveres, eles não encontram alma nenhuma lá dentro, só encontram órgãos, nervos, músculos, né? Sangues, canais, etc. E onde estaria a alma? E Chico, na sua paciência, na sua humildade, simplesmente respondeu: ora, meu amigo, vocês deixam, abrem a gaiola, deixam o passarinho fugir e vão procurar por ele depois, dentro da gaiola? Ele já partiu há muito tempo. Porque o passarinho, meus irmãos, ele é rápido, ele não vai perder tempo. E Chico vem aí numa beleza de literária, né? De poética, né? Numa licença poética, comparar a nossa alma a um pássaro cativo, que, ao ver a porta da gaiola aberta, não pensa duas vezes. Voa para cima e para o alto. E é justamente isso que nós fazemos. Então, não vão encontrar nossa alminha esperando o legista abrir o nosso corpinho para nos ver lá dentro. Não. A gente já foi há muito tempo. E, novamente mostrando o quanto Kardec está atual. Continuando com a nota do mestre. Que o homem, o ser humano, tem instintivamente o pensamento de que nem tudo para ele é instinto. Estudam isso, diz que é materialista. O que é o materialista? Né? O materialista não é aquele irmão que amealha fortunas, que só pensa no dinheiro. Esse até pode ser também, mas não é só isso. Ele pode ser uma pessoa muito aquinhoada, rica mesmo, e ser uma pessoa extremamente religiosa, cristã e praticante do cristianismo. Nada impede. E podemos ter irmãos muito carentes financeiramente, carentes emocionalmente, carentes de tudo, e não serem humildes, e serem extremamente materialistas, que também só pensam no dinheiro, que só pensam nos bens materiais. O que que faz, então, uma criatura ser apontada como materialista? É aquela criatura, não importa o nível social, não importa o grau de escolaridade, ele vai achar que nós nascemos, crescemos, reproduzimos e morremos. E ponto final. Esse é o materialista, é aquele que pensa na vida como um mecanismo apenas. E é o que ele vem dizendo aqui. Existe essa ideia? Existe. Mas ela é até pequena, junto aos materialistas também, porque instintivamente o pensamento de que tudo para ele termina com a vida é um horror. Porque nós temos horror ao nada. Intuitivamente, nós nos obstinamos contra a ideia do futuro quando chega o momento supremo. Poucos são os que não se perguntam o que vai acontecer com eles. É que a ideia de deixar a vida para sempre tem algo de pungente. O que é pungente? É uma coisa desagradável, uma coisa dolorosa, causa muita dor. E ele continua: quem poderia efetivamente encarar com indiferença uma separação absoluta, eterna, de tudo que se amou? Quem poderia ver, sem terror, abrir-se diante de si o abismo imenso do nada, onde desaparecessem para sempre todas as suas faculdades, todas as suas esperanças, e dizer assim para si mesmo: o quê? Depois de mim, nada. Nada mais do que o vácuo, tudo acabado para sempre. Mais alguns dias, e minha lembrança será apagada da memória daqueles que a mim sobreviverem. Logo, nenhum traço restará da minha passagem sobre a terra. E o próprio bem que eu fiz será esquecido pelos ingratos, a quem beneficiei. E nada para compensar tudo isso, nenhuma outra perspectiva senão a do meu próprio corpo, roído pelos vermes. Este quadro, continua Kardec, não tem algo de horrendo, de glacial. A religião nos ensina que não pode ser assim. E a razão nos confirma. Porém, essa existência futura ainda continua vaga e indefinida. Nada tem que satisfaça o nosso amor pelo positivo. E o que em muitos engendra uma dúvida. Ora, se possuímos uma alma, que seja, mas o que é a nossa alma? Ela tem forma? Tem uma aparência? É um ser limitado ou é um ser indefinido? Uns dizem isso, que é um sopro de Deus, outros dizem que é uma centelha divina, outros dizem que é parte do grande todo. A religião também nos ensina que seremos felizes ou infelizes conforme o bem ou o mal que tivermos praticado. Porém, que felicidade é essa que nos aguarda no seio de Deus? Será uma beatitude, uma contemplação eterna? As chamas do inferno são uma realidade ou só uma figura? Onde se situa esse lugar de suplício? Dizem que ninguém voltou para nos explicar. É um erro. E a missão do Espiritismo é, precisamente, a de nos esclarecer sobre esse futuro e nos fazer, até certo ponto, tocá-lo com o dedo e com o olhar. Graças às comunicações espíritas, não se trata mais de uma presunção, de uma probabilidade. É um fato. É a realidade que nos aparece, pois são os próprios seres do além-túmulo que vêm nos descrever a sua situação. O Espiritismo, meus irmãos, é, portanto, o mais poderoso auxiliar de toda e qualquer religião, visto que, se aí está, é porque Deus o permite. E o permite para quê? Para reanimar as nossas esperanças vacilantes e nos reconduzir no caminho do bem pela perspectiva do futuro. Pensemos, reflitamos e não deixemos de estudar, meus irmãos. Fiquem com Deus e que Ele esteja sempre no coração de todos.
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3: Então, continuando aqui a nossa conversa. Dentro das leis naturais que da própria genética em si. Então, vai nascer lá um corpo, o pai, a mãe, que trazem todo o material genético propício. Aí tem lá, por exemplo, aquele pai belíssimo, aquela mãe belíssima, que vai trazer juntos, eles vão ajudar a fabricar um corpo físico ali que é objeto da vontade para que alguns espíritos possam ter, Então há uma, vamos dizer assim, uma briga entre aspas. Não, eu quero ir lá naquele pai com aquela mãe, eu também quero. Como é que fica isso? Quem decide isso? Vários espíritos se apresentando. A lei divina vai verificar a questão das necessidades. Dentro daquele aspecto, daquele corpo biológico que está sendo fabricado, dentro do aspecto do nível de aprendizagem moral para aquele ser que precisa reencarnar, quem merece estar naquela condição ali? Ou seja, no caso desse merecimento, seria quem tem mais necessidade de ocupar aquele corpo que irá se formar. E naturalmente, o espírito será atraído, molécula a molécula do seu perispírito, aquele zigoto, aquela célulazinha, o ovo, que começa a se dividir. Né? Por isso que ele fala que Deus julga, em semelhante caso, aquele que é mais capaz de desempenhar a missão, a criança que está destinada. E isso já acontece antes do instante em que deva unir-se ao corpo. Né? Claro, quem não deseja estar numa família, por exemplo, onde tudo é equilibrado? Quem não deseja ocupar um corpo físico que não apresente problemas? Um corpo físico que seja saudável, que seja belo, bonito, formoso. Isso é uma tendência futura. Os próprios espíritos falam, né? À medida em que o ser evolui, os próprios corpos físicos, com o passar do tempo, com a evolução dos espíritos reencarnados, eles vão sendo aprimorados. E a gente observa a própria miscigenação, a mistura entre as criaturas, isso faz com que há uma própria... uma mistura mesmo, genética, e isso vai promovendo uma melhoria, uma resistência maior, né? Um aprimoramento das células orgânicas, que está dentro dos propósitos das leis divinas. Né? Então, quem não quer renascer num corpo saudável, num corpo belo, né? Numa estrutura familiar organizada? Muitos querem, mas... quem mais necessita estar ali? Ou um corpo que irá se formar com as suas deficiências, com as suas, com algumas complicações. Quem se habilita a reencarnar junto àquele corpo? E pode acontecer de um espírito até se propor a ocupar aquele corpo em vias de formação. A lei divina vai ver qual é o que vai melhor atender aquele nível de prova ou expiação pelo qual deva passar, precise passar. Então, tudo isso é muito bem analisado, pesado na balança divina. É claro que, no determinável nível de evolução, alguns espíritos já têm a capacidade de opinar, pelo menos, em relação a vida que irá ter junto ao mundo material. Vamos para a questão 339, em que Kardec pergunta aos espíritos: o momento da encarnação é acompanhado de uma perturbação semelhante àquela que se dá quando da desencarnação? E a resposta dos espíritos: muito maior e, sobretudo, mais longa. Com a morte, o espírito sai da escravidão. Com o nascimento, entra para ela. Então, é muito interessante quando a gente analisa essa questão do retorno, do nascimento, do renascimento, olhando de um prisma, de um ponto de vista da vida maior. Aí os espíritos colocam aqui, embora seja um ato solene, o instante reencarnatório, o prelúdio do retorno, à medida em que o corpo vai se desenvolvendo, o feto está lá, a célula fecundada, foi lá o espermatozoide, fecundou o óvulo, formou-se o zigoto, o ovo, as células começaram a se dividir, naquele momento, no ato da fecundação, começou efetivamente aquela ligação perispiritual do reencarnante junto àquelas célulazinhas que estão ali crescendo, se dividindo, se desenvolvendo. Nessa hora, o que acontece? Isso também varia um pouco conforme a vida moral do espírito, o estado evolutivo do espírito. Espíritos que estão ainda muito ligados à materialidade, ainda muito aferrados ao materialismo, muito presos ainda às experiências corporais, sem o sentido de vida espiritual mais aberto dentro de si, quando ocorre esse instante, automaticamente já começa uma espécie de apagão na mente. Né? É como se eles começassem a entrar numa espécie de um torpor e de um sono profundo. Por quê? Há necessidade deles se prepararem a todo um processo perispiritual de redução. Né? Porque vamos imaginar, um adulto, aí a gente leva a Jesus, como pode um homem, né, depois de velho, voltar ao ventre de uma criança? Aí Jesus responde para Nicodemos, é preciso que saibas a necessidade, tem que nascer de novo. Então, nesse momento, né, de um homem velho voltar ao ventre de uma mãe, há um momento em que há o chamado apagar das luzes. Né? Ele vai começando a entrar numa espécie de torpor. Né? A sua consciência vai ficando um pouco obliterada e há uma redução perispirítica que vai acompanhando todo aquele período dos 9 meses até, né, o ato do nascimento, né, em que a criança vem à luz. Mas quando o espírito ele já começa a já estar num nível de evolução um pouquinho melhor, ele entra nessa espécie de torpor, mas ele vai acompanhando. Sabe quando a gente está assim com sono, tá? Não, preciso dormir, está sonolento, mas a gente está acompanhando tudo? É mais ou menos por aí. É como se tivesse meio sonolento, mas eu sei o que está acontecendo ao meu derredor, eu estou atento a todas aquelas movimentações. Por quê? Porque um espírito, quanto mais desmaterializado, ele consegue ficar um pouco mais distante daquele corpo biológico em via de formação, embora, perispiritualmente, as células estão sendo vinculadas ali. E alguns até conseguem, num estado de lucidez tão grande, que acompanham todos os movimentos, todos os atos, todo o processo de desenvolvimento fetal. Né? Por isso a importância da família, dos pais, da mãe, principalmente, né? Conversar muito com aquela criança, com aquele feto, com aquele bebê em vias de formação, porque a gente não sabe se o espírito, se ele está em pleno torpor, ou se ele está semiconsciente, né? Ou se ele está altamente lúcido acompanhando aquele processo dos 9 meses da gestação. Tem um livro muito interessante, que é Gestação Sublime Intercâmbio, do Dr. Ricardo de Bernardi, que ele é um médico espírita, e ele explica todo esse processo dentro da codificação em obras subsidiárias. Ele explica porque nesse momento, às vezes, há algumas interferências do espírito reencarnante junto dentro da vida intrauterina. Né? Então, é um instante em que é acompanhado de perturbação, porque, até mesmo para neutralizar algumas ações deletérias que aquele espírito poderia provocar junto à mãe e a ele próprio. Então, a gente vai percebendo, meus irmãos, que o quão é importante e, assim, grandioso esse prelúdio do retorno. E valorizemos esse prelúdio do retorno. Né? Quando a gente olhar para uma gestante, que a gente olhe e vibre positivamente, aquela barriga abençoada, vibre por aquele espírito que está retornando, né? E desejemos a eles as melhores vibrações, porque eles vão absorver e vão se sentir assim mais fortalecidos para a luta que virá no momento em que eles, né, saírem, né, e virem à luz, ou seja, nascerem no mundo material. Que Jesus nos abençoe e muita paz para todos nós.
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1: Olá, estamos novamente para mais uma videoaula. Desta vez, trabalharemos o tema cura espiritual da depressão, o tema depressão e suicídio. Há uma conexão direta entre depressão e suicídio, porque nem todo suicida é depressivo, mas todo depressivo tem uma tendência ao suicídio. Como nós vimos em videoaulas anteriores, o que caracteriza a pessoa depressiva é uma falta de vontade de viver, ela tem uma dificuldade de sentir prazer frente à vida. E muitas vezes ela tem uma vontade de morrer também, acompanhada da falta de vontade de viver. E quando surge essa vontade de morrer, muitas vezes a pessoa tende ao suicídio. Tanto o suicídio direto quanto o suicídio indireto. O suicídio direto é aquele suicídio em que a pessoa, ela atenta contra a própria vida, utilizando diversos métodos, envenenamento, enforcamento, queda de alturas, ou se jogar embaixo de um veículo, de um trem, de um carro, alguma coisa assim. Esses são suicídios diretos. Os suicídios indiretos são aqueles que a pessoa se entrega a uma morte e fica praticamente como se ela tivesse morta viva e às vezes recusa a comer direito, ela recusa a fazer higiene e vai aos poucos adoecendo até que a morte acontece. Esses são chamados suicídios indiretos, ou quando a pessoa abusa de determinadas práticas que acabam fazendo com que ela se mate ao longo do tempo. Então nós vemos que há uma ligação direta entre o suicídio e a depressão. Por que que isso acontece? Nós vimos também em videoaulas anteriores que a depressão era causada por um movimento de rebeldia frente à vida. O suicídio é o auge do estado de rebeldia que a criatura pode se entregar. É o extremo de um processo, porque o rebelde visa a punição máxima. E como visa a punição máxima? Qual é a maior punição, se não a da própria vida? Então o suicídio tem essa característica. A pessoa se lavra uma sentença da punição máxima contra si mesmo e contra todos aqueles que estão à sua volta. E a punição máxima, claro, é a pena capital, a pena da própria morte. Então o auge da rebeldia que a pessoa chega, negando Deus, negando a vida em si mesma, faz com que ela vá para essa falsa solução que é o suicídio. O que acontece com a pessoa? Ela pune a si mesma, os familiares e a sociedade, porque acredita que todos devem estar à disposição dele para satisfazer os seus caprichos. E como não estão, ele pune matando-se. Então esse processo é extremamente masoquista, em que a pessoa pune pelo sofrimento, tanto o alto sofrimento quanto o sofrimento das pessoas à sua volta, dos seus amigos, dos seus familiares, dos seus colegas de trabalho, que direto ou indiretamente vão sofrer as consequências daquele suicídio. Existem atenuantes e agravantes a esse gesto suicida, mas sempre encontraremos a rebeldia por trás dessa atitude. Muitas vezes a pessoa se mata por fatores muito graves que ela está vivendo, que a podem acabar gerando atenuantes, por exemplo, uma obsessão ferrenha em que o suicídio é considerado quase que um assassinato, na dimensão espiritual, mas não deixa de haver a participação dele próprio se rebelando contra a vida. Existem agravantes, que é o suicídio, por questões, às vezes, simples demais. Por exemplo, uma pessoa que briga com o namorado se mata porque brigou com o namorado, mostrando uma profunda rebeldia frente à vida. Então, nós vamos ter sempre a rebeldia, mesmo quando há atenuantes e, principalmente, quando há agravantes do próprio suicídio. Então, nós podemos dizer que o suicídio, ele é gerado pela ausência de sentido na vida, causada pela rebeldia e negativismo, que por sua vez produz uma inibição das energias nos chakras, especialmente nos chakras da segurança, do prazer, do poder e do amor. Primeiro chakra, segundo chakra, o terceiro e o quarto, respectivamente. São chakras que são fundamentais para que a pessoa possa se sentir segura e sentir prazer de viver, poder de realizar a própria vida, o amor pela vida. Quando a pessoa tende a essa rebeldia, a esse processo de negar a vida, ela inibe as energias desses chakras, que se tornam intensamente comprometidos. Aquilo que é importante refletir nessa questão, aquilo que o apóstolo Paulo sempre colocou, principalmente nas suas epístolas: tudo nos é lícito, mas nem tudo nos convém. Todas as coisas não são lícitas, mas nem todas edificam. Todas as vezes que a pessoa entra nesse processo de rebeldia, de negativismo, ela acaba por inibir as energias do próprio perispírito, ela inibe as energias que provêm da essência divina que ela é. E ao fazer isso, ela pode aprofundar estados que muitas vezes culminam no suicídio. A pessoa vai cultivando os pensamentos depressivos, que se tornam cada vez mais negativos e pessimistas, gerando sentimentos de menos-valia e revolta cada vez mais diante da vida. É claro que é o mau uso do livre-arbítrio que leva a isso tudo, que ninguém foi criado para esse sentimento de menos-valia, essa rebeldia frente à vida. É uma opção cômoda que muitas vezes a pessoa se lança, mas que acaba por infelicitá-la profundamente. O que vai acontecer é que chega um momento em que essa revolta se torna tão intensa que o depressivo deseja a morte, deseja o auto-aniquilamento. Nesse momento, na verdade, ele está expressando uma revolta consciente ou subconsciente em relação a Deus que o criou. É como se a pessoa quisesse se descriar, como se isso fosse possível. Na verdade, muitas vezes a pessoa nem acredita em Deus, é materialista, acredita que morreu, acabou, mas lá no fundo, no nível subconsciente, o espírito sempre sabe que ele é imortal, lá no nível mais profundo do ser. E é uma tendência a negar essa condição divina, essa condição de imortalidade. E aí a pessoa deseja se auto-aniquilar, se matando. Então, reflitamos que quando uma pessoa tem esse potencial suicida e tem uma crença em Deus, ela muitas vezes se pergunta: por que Deus a criou? Por que ele não acaba logo com a sua vida? Muitos passam a viver dessa forma, inconformados com a vida, promovendo para si mesmo um suicídio lento, pois a pessoa não o consuma diretamente, mas de uma forma indireta, na qual o estado depressivo se aprofunda cada vez mais até a morte, geralmente produzida por uma doença somática secundária à depressão. Esses são aqueles casos que nós dissemos de suicídios indiretos, em que a pessoa vai negando a vida em si mesma e muitas vezes produz doenças como câncer, doenças autoimunes, que fazem com que ela se mate lentamente. É suicídio também. Em sua maioria, porém, os depressivos têm uma profunda descrença em si mesmos, na vida, em Deus. Muitos entendem que matando o corpo, tudo vai se acabar. E mesmo aqueles que acreditam na vida após a morte, acham que depois tudo vai ser diferente. O sofrimento vai acabar após a morte. Inclusive, muitos espíritas, às vezes, nos relatam que acreditam que depois que morre as coisas vão ficar melhores. Numa auto-ilusão, num processo de auto-engano muito sério para si mesmas. Porque quanto mais conhecimento a pessoa tem da realidade na vida após a morte, maiores serão as agravantes em relação ao próprio suicídio. Então é muito importante que nós reflitamos que morrer não significa solução de problemas, muito pelo contrário. Como os problemas são do espírito, a morte simplesmente vai mudar de dimensão os problemas. Aquilo que estava acontecendo na dimensão física vai acontecer na dimensão espiritual, porque os problemas são do espírito imortal, não são do corpo. O corpo apenas reflete aquilo que é a condição do espírito. Então, ao matar o corpo, com as atenuantes ou agravantes de cada caso, a pessoa torna o seu sofrimento acerbo, pois os seus problemas não residem no corpo, mas no espírito que ela é. Como o espírito continua vivo após a morte do corpo, além dos problemas que já trazia, somam-se aqueles provocados pela morte prematura do corpo. Então é o que acontece com o suicida. Ele mata o corpo, acreditando que ao matar o corpo, tudo vai acabar. E, tudo acabando, o seu sofrimento desaparece. Ilusão muito intensa, auto-engano muito intenso. Por quê? As próprias ciências já têm demonstrado, através de várias pesquisas, vários cientistas têm demonstrado que a morte não existe. Já não é mais um assunto religioso apenas. É um assunto científico que está em voga em várias pesquisas pelo mundo afora. Então, a morte não existe. O que morre é o corpo. O espírito permanece. E ao permanecer, permanecerão todas as dificuldades que são do espírito e não do corpo. Agora, analisando dentro de uma perspectiva psicológica mais profunda, o que acontece com o suicida? Na verdade, o suicida não quer se auto-aniquilar. Tampouco ele quer matar o corpo, mas matar o sofrimento que é gerado por ele mesmo. É isso que o suicida quer, matar o sofrimento. Como ele tem um movimento de rebeldia muito grande e ele há uma tendência de acreditar que o sofrimento está vindo de razões externas, de situações que não diz respeito a ele próprio, ele acredita que matando o corpo, todo aquele sofrimento vai desaparecer. Tanto como nós vimos, tanto os materialistas que acham que morreu, acabou, até pessoas espiritualistas e até espíritas, que acreditam erroneamente que ao se matar, aquele sofrimento vai desaparecer. Então, na verdade, é aquilo que falamos, o auge da rebeldia. A pessoa, em vez de fazer esforços para transmutar, para transformar as causas do sofrimento, ela simplesmente confunde o sofrimento do espírito com o corpo e quer matar o corpo para acabar com o sofrimento de uma forma simplista, mas, na verdade, criando graves problemas para si mesmo. Por quê? Os problemas do espírito vão se somar aos problemas causados pela morte violenta do corpo. Então, essa morte violenta produz dificuldades no nível do perispírito, que o espírito desencarnado vai sofrer durante mais ou menos tempo, dependendo das agravantes e

sofrimento relativo, que poderia minimizar esse sofrimento com esforços, com dedicação, passa a ter um sofrimento muito maior. Sofrimento que ele nem imagina que pode acontecer, mas que surge pelo fato dele estar no movimento contrário às leis divinas. Nós podemos até tentar contrariar as leis divinas, mas elas são impossíveis de ser contrariadas. Nós tentamos num esforço vão, criando problemas graves para nós a partir dessa tentativa. Então, refletindo sobre a questão do sofrimento do suicida, ele persistirá até o momento no qual ele toma consciência dos seus atos. Nesse instante, ele compreende que é ele próprio a causa do sofrimento e que esse sofrimento é causado pelo seu orgulho, onipotência e prepotência, momento no qual é convidado pela vida a desenvolver o poder real de realização e de transformação, com o intuito de melhorar a sua vida a partir de seus próprios esforços, aceitando com humildade e mansidão as contingências da vida, que ele não pode mudar, e modificando gradativamente aquilo que é da sua alçada. Então vejamos que o problema maior do suicida é esse movimento de prepotência, de onipotência. Ele quer sempre uma vida agradável, uma vida tranquila, uma vida em que todos estejam à sua disposição para que ele faça aquilo que ele acredita ser o melhor para ele. Como a vida não se digna a isso, o que acontece? Ele entra numa revolta surda, fruto dessa prepotência, dessa onipotência, e a partir dessa revolta acaba se matando, produzindo muito mais sofrimento para si próprio. Então é fundamental que o suicida em potencial, que nós estamos falando com pessoas que podem pensar que a morte é a solução, reflitamos, a morte não é a solução para nada. Muito pelo contrário, somente a morte natural, quando se extingue os fluidos vitais da criatura e ela cumpriu o seu dever até o final da existência, é que ela realmente é uma passagem natural para uma outra dimensão, em que a pessoa vai continuar tendo, após a morte, aquilo que realizou durante a vida. Isso é o que significa a morte. Quando nós não cumprimos com o nosso dever consciencial, quando nós nos rebelamos contra a vida, a morte jamais será a solução. Muito menos quando nós atentamos contra a nossa vida. Então é fundamental que a pessoa depressiva, com tendência suicida, aprenda de uma vez por todas a cultivar os sentimentos de amor, de mansidão e de humildade de coração, como nos ensina o grande mestre dos mestres, o nosso Mestre Jesus, quando ele diz: aprendei comigo que sou manso e humilde de coração, tomai sobre vós o meu jugo, vinde a mim. São convites que Jesus faz a todos nós, quer estejamos bem no corpo, quer estejamos mal, e principalmente para aqueles que estão mal. Quando ele diz: vinde a mim todos os que estais cansados, oprimidos, aflitos, e eu vos aliviarei. É fundamental que a pessoa depressiva, com tendência suicida, vá ao encontro de Jesus. Não batendo no peito, simplesmente dizendo que Jesus é meu Salvador, que isso não é.

0: não é da vida. Isso é um movimento de auto-engano. Ir ao encontro do amor que Jesus representa. Jesus é o modelo de amor. É o exemplo maior de amor. E o suicídio é um ato de desamor por si mesmo. Não vale a pena praticar esse ato de desamor. Porque a pessoa vai se arrepender muito. Vai necessitar retomar tudo novamente. Todas aquilo que gerou o próprio suicídio, essa revolta contra a vida, os problemas que ocasionaram essa revolta, vão retornar tudo numa nova existência. Então, se a pessoa pode fazer hoje, por que deixar para uma próxima existência, depois de passar por muito sofrimento até chegar nessa nova existência? Então, ir ao encontro de Jesus é fundamental para aprender com Ele, para aprender a aceitar a vida como ela é, as contingências da vida como ela é. Isso só vai ser possível quando a pessoa aceita o convite de tomar o jugo dele e aprender com ele que é manso e humilde de coração. Então Jesus diz: tomai o meu jugo e aprendei comigo. Então o suicida cabe a despertar para a realidade da vida antes de cometer o ato ignóbil, antes de ir ao encontro dessa morte que não é a solução. Morre seu corpo e permanece vivo de uma forma extremamente sofrida, de uma forma extremamente infeliz. Então o que nós podemos realizar? Matar as causas de sofrimento que estão dentro de nós. Quais são as principais causas de sofrimento nesse aspecto? O desamor, a rebeldia e o orgulho. Como que nós vamos matar, entre aspas, o desamor, a rebeldia e o orgulho? Assumindo o compromisso como aprendizes da vida, desenvolvendo o amor, a mansidão e a humildade de coração. Fazendo exercícios, mínimos que sejam. Na nossa próxima videoaula, nós vamos trabalhar como fazer exercício para superar a depressão, superar a tendência depressiva. Agora é importante fazer exercícios, porque Jesus diz muito claro: existe um jugo a ser criado, existe um fardo a ser carregado. Não é possível passar por um planeta de expiações e provas sem um fardo a ser carregado. O problema da pessoa depressiva, suicida, em potencial, é que ela não quer carregar fardo algum. Não é possível. Então é necessário fazer esforços mínimos, inicialmente, e ampliando esses esforços, fazendo exercícios de amor, de mansidão e de humildade de coração, para matar verdadeiramente, dentro desse aspecto simbólico de morte que nós estamos falando, matar a causa da tendência suicida: o desamor, a rebeldia e o orgulho. Fazendo isso, o que vai acontecer? O jugo é suave, a diretriz de vida, a nossa vida se torna suave. O fardo se torna leve de carregar. Se o seu fardo está pesado, se o jugo está perverso, reflita: não é da vida o jugo perverso, nem o fardo pesado. É da forma como você está se conduzindo diante da vida. Então, faça esforços para fazer exercícios de amor, de mansidão e de humildade, para poder transformar a sua vida numa vida mais saudável e mais feliz. No próximo bloco, nós trabalharemos a questão da depressão relacionada à família.
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3: Vejamos agora a depressão e as relações familiares. Devido às características do seu movimento psicológico, o depressivo exige muito da sua família e dos amigos próximos. Então, todos aqueles que são o círculo íntimo das pessoas depressivas devem tomar muito cuidado para não adoecer junto com o parente, com o familiar ou com o amigo depressivo. Tomar cuidado para estar com ele sem entrar no jogo psicológico extremamente infeliz que as pessoas depressivas, principalmente as suicidas, como nós vimos no bloco anterior, têm a tendência de punição, tanto de si mesma quanto dos outros. Então, a pessoa depressiva, ela tem um movimento oposto ao amor e à felicidade. Ela entra numa antítese do movimento natural do amor e da busca da felicidade e tenta subtrair dos outros, consciente ou subconscientemente, o prazer de ser feliz. Então, como a pessoa tende a esse movimento oposto à felicidade, ela tende ao processo punitivo. E aí, ela não quer apenas se punir, ela quer punir todos os que estão à sua volta, de uma forma consciente ou subconscientemente. Na maioria das vezes, a pessoa nem se dá conta desse processo. Mas muitas vezes ela tem até consciência disso e sente prazer, um prazer mórbido. Quer ela tenha, ela faça isso de uma forma automática ou não, de qualquer maneira, o espírito sempre é senhor de si mesmo. E ela realiza essas ações e que os parentes próximos, os amigos próximos devem tomar muito cuidado, como nós já dissemos. Muitos somente encontram prazer ao alcançar esse objetivo de fazer os outros infelizes. Muitas pessoas estão ainda focadas nesse tipo de movimento. Gostam de gastar energia com esforços vãos. Em vez de fazer esforços na direção da vida, na direção do bem, do bom e do belo, elas gastam energia com esforços vãos, esforços punitivos tanto de si mesmas quanto dos outros. O depressivo gosta de chamar atenção para si mesmo por meio desse tipo de esforço improdutivo. Ele coloca-se como um coitado que está sofrendo muito para receber migalhas de atenção das pessoas ao seu redor. Ele se fixa nesse ganho secundário ocasionado pela atenção especial que a família e os amigos lhe oferecem em decorrência do seu problema. Então a família tende a paparicar o depressivo. E isso gera um prazer mórbido para ele. Quanto mais coitado ele se sentir e quanto mais os outros o tratarem como um coitado, como uma pessoa vítima das circunstâncias, mais prazer mórbido ele vai sentir e vai alimentar esse processo. Por isso, muito cuidado. Jamais tratar o depressivo como um coitado, mas como uma pessoa que tem todo o potencial dentro de si e que pode usar esse potencial a seu favor e não contra si mesmo, como ele está fazendo. O depressivo chama atenção pelo negativismo e, ao mesmo tempo, gera culpa nos familiares para ganhar alguma coisa baseada nessa culpa. Com esse movimento, ele subliminarmente pune a família por seu estado de depressão. Então, o depressivo ele está sempre nesse processo negativista, e como ele está nesse processo negativista, o que vai acontecer? Isso produz sentimento de culpas, tanto nele quanto em outras pessoas, nos familiares próximos. Quanto mais culpadas estiverem as pessoas, maior a tendência de tratá-lo como vítima das circunstâncias, alimentando esse jogo pernicioso de culpa, de punição, que não auxilia ninguém. Então, à medida que amplia punições na família, todo o grupo vai adoecendo junto com o depressivo. Quando isso acontece, ele se autopune ainda mais, criando-se um círculo vicioso de auto e alopunição de difícil superação. Então são processos muito mórbidos, mas que a realidade da vida tem mostrado isso. A psicologia transpessoal trabalha com essas questões, analisando as questões dentro de uma visão espiritual profunda. Então, muito cuidado para não adoecer junto com os nossos parentes depressivos, nossos amigos depressivos. Que a tendência é todo o grupo familiar começar a adoecer junto. Então, focados na punição, ele se pune os outros e vai criando esse círculo vicioso. O depressivo desenvolve muitos esquemas de sofrimento. É preciso que os familiares estejam atentos e não entrem nesses esquemas de sofrimento, porque se de nada vai adiantar eles adoecerem junto com o familiar deprimido. Ao entrar no esquema, eles vão dificultar a ajuda que poderiam prestar. Então, se nós adoecermos juntos com os nossos parentes depressivos, quem é que vai cuidar uns dos outros? Se todos adoecerem em conjunto com aquele familiar. Então, de nada vai adiantar esse processo. Por isso que nós devemos fazer exercícios de desidentificação dos problemas que não nos pertencem. Desidentificação não significa indiferença aos problemas do depressivo. Muito pelo contrário. Significa você estar disposto a auxiliá-lo a se ajudar, mas nunca sofrendo junto com ele, no sentido de ficar doente junto com ele para ser solidário a ele. Isso não é solidariedade, isso é sentimentalismo. Nós temos diante da vida sempre três balizas, duas extremistas e uma equilibrada. Nós temos a indiferença, o sentimentalismo e a solidariedade, a compaixão. O depressivo merece solidariedade e compaixão, jamais indiferença e jamais o sentimentalismo que gera o sentimento de dó, de pena, em que nós passamos a sofrer junto com o outro. Na indiferença, nós queremos alijar o outro da nossa companhia. Já na compaixão e na solidariedade, nós somos convidados a ajudar o outro a se ajudar. Isso que é fundamental para a pessoa, tanto depressiva quanto aqueles que têm uma tendência ao suicídio. Como o depressivo se pune e se vitima todo o tempo, ele assume várias situações na qual se coloca como vítima. Muitas vezes os familiares entram nesse jogo e se submetem às exigências do familiar depressivo, ao movimento de satisfazer todas as suas vontades e caprichos. Muitas vezes a família faz até coisas que não poderiam fazer financeiramente, que estão tendo dificuldades para satisfazer o familiar depressivo, mas que só piora os problemas. Outras vezes a paciência dos familiares se esgota e se tornam intolerantes com o depressivo e o punem com admoestações e outras sanções. fato que amplia o sentimento de culpa que traz em relação a ele. Então, o que acontece? Quando há uma tendência ao sentimentalismo, como ele não é vitalizador, o que acontece? Isso gera um desgaste. Quando há um desgaste, a tendência às pessoas caírem na indiferença ou, pior ainda, na intolerância, na crueldade com o depressivo. Por quê? Porque exageraram na dose. O equilíbrio sempre é compaixão e solidariedade. Jamais exagerar na dose de uma forma sentimentalista, muito menos cair no processo de intolerância. Tanto uma situação quanto outra só faz piorar os esquemas de sofrimento, porque o depressivo vai se satisfazer subconscientemente com essas situações, se punindo ainda mais, aprofundando o círculo vicioso, tanto na intolerância quanto em nós sentirmos dó dele. Ele vai cada vez mais se punindo mais e punindo os familiares. Muitas vezes, nessas ocasiões, ele tem as seguintes falas: além de eu ser um problema, causo problema a todos. Eu sou um estorvo para todos. Acho que seria melhor se eu morresse, seria um alívio para todos. Eu sou tão infeliz que a minha infelicidade contagia todos os meus. Quem observa essas falas, a impressão que o depressivo está sendo humilde, que ele está reconhecendo a sua condição. Na verdade, é um movimento masoquista de menos-valia para produzir mais dó, mais pena nos familiares e perpetuar esse estado de culpa, de punição, de sofrimento, extremamente vãos. É fundamental que todos os familiares de pessoas depressivas não entrem num processo de servidão do depressivo, mesmo quando ele tem uma tendência suicida. Muitas vezes coloca-se parentes de pessoas suicidas em potencial, praticamente fazendo uma vigilância 24 horas por dia. A pessoa não entra nem no banheiro sozinha. Isso não é prontidão, é escravidão. O que vai acontecer? Gradualmente, aquele familiar que fica ali escravo da pessoa depressiva, suicida, vai adoecer junto com ele. Então é fundamental que os familiares estejam de prontidão para auxiliá-lo, mas não escravizados a ele. É importante estar de prontidão para ajudá-lo a se ajudar, mas sem entrar nos esquemas de sofrimento criados por ele mesmo. Quando os familiares abrem mão de suas próprias vidas para viver a do depressivo, estão em servidão e não em prontidão. Então é muito importante esse conceito, estarmos prontos para ajudá-lo a se ajudar. Nunca se tornar escravo do depressivo, porque isso aumenta aquele prazer mórbido, aquela tendência punidora dele, que vai piorar tanto o seu estado quanto o estado dos seus familiares. É muito importante estar de prontidão, especialmente nos casos graves de depressão, quando há risco de suicídio. Estar em prontidão é estar a postos para atender às necessidades profundas da criatura. Significa estar pronto a ajudá-la a se ajudar. Agora, uma pergunta que nós poderíamos nos fazer: como os familiares devem se comportar com relação aos seus familiares depressivos, especialmente os que demonstram comportamentos suicidas? É muito importante refletir o seguinte: o depressivo dá muitas pistas, principalmente o depressivo suicida. O seu movimento, na verdade, é de chamar atenção e punir a si mesmo e aos outros com ato suicida. Portanto, ele não conseguiria fazê-lo sem dar pistas, porque senão ele não alcançaria êxito no seu tentame, que é a punição máxima. Ele vai dando muitas pistas. Por isso, é fundamental que os familiares estejam em estado de prontidão. perdão para ler as pistas. Então ele dá pistas exatamente porque o processo é punitivo dele e punitivo de todos os demais. Por isso que, com raras exceções, os suicidas não deixam cartas colocando culpados pelas ações que eles tiveram. Eles escrevem as cartas colocando culpas para punirem aqueles que estão à sua volta. Então ele dá muitas pistas mostrando que ele vai se matar, no caso. Então, como que o familiar deve se portar nessas condições? Vejamos. Quando percebermos as pistas, nós espíritas, principalmente, devemos ser muito tranquilos com os nossos parentes depressivos. É muito importante para nós espíritas, porque muitas vezes a gente fica horrorizado de ver que o outro vai se matar, vai usar o seu livre-arbítrio de uma forma equivocada, e muitas vezes os familiares se ficam se sentindo culpados. Jamais devemos alimentar esse tipo de sentimento. É importante dizer ao nosso parente com tendência suicida o seguinte: você está deprimido, com vontade de morrer. Tenho notado que você tem nutrido o desejo de suicídio. Não vale a pena. Você sabe que a vida continua. Sabe em que padrões de qualidades ela vai prosseguir. Estamos aqui para o ajudar. Quando você resolver obter ajuda, estaremos aqui. Basta chamar, dar um sinal. Nós estamos aqui vivendo as nossas vidas, mas ao dar um sinal, estaremos aqui, prontos para o ajudar a superar essa dificuldade momentânea. Mas se o fizer, nós, de corações partidos, vamos orar por você, para o ajudar em sua nova situação. Mas você não precisa sair do corpo para que possamos ajudar. É isso que todo familiar de pessoas com tendência suicida deve colocar. Não necessariamente nessas palavras, mas próximo a isso. Mostrar para ele que ele não precisa se matar e que a morte não existe. Que ele vai matar o corpo, mas vai continuar vivo. Nós vamos continuar levando as nossas vidas, porque não é justo nós ficarmos escravos dele, da sua tendência de querer se matar. Nós iremos lamentar a sua decisão, se assim acontecer. Com certeza nós sentiremos tudo isso, mas refaremos a nossa vida como todas as pessoas refazem as próprias vidas. Só que o sofrimento dele permanecerá de uma forma indefinida. Então, façamos a nossa parte. É importante que os familiares digam claramente que a morte pelo suicídio não vai resolver nada, e sim agravar os problemas dele, e não dos familiares, que vão sentir a dor da sua morte prematura, mas que essa dor vai passar, enquanto que a dele vai prosseguir indefinidamente. Isso deve ficar muito claro para todos nós que temos pessoas com tendência ao suicídio. Muito importante que todos valorizemos a vida, nós e aqueles que estão passando por um processo depressivo qualquer. Valorizar a vida é ir ao encontro dela, ir ao encontro do amor, ir ao encontro do verdadeiro sentido da vida. E o verdadeiro sentido da vida é aprendermos sempre. Para exemplificar e melhor entendimento de todo esse processo, para que não haja confusão, vamos refletir sobre um caso de uma pessoa que tinha um familiar com processo de suicídio. Essa pessoa uma depressão muito intensa, buscou, por intercessão de uma familiar dela, um atendimento terapêutico. Nesse atendimento terapêutico, fizemos tudo que foi possível para o atendimento dessa pessoa. Uma senhora com dificuldades na área sexual e, devido a essa dificuldade na área sexual, que ela tinha uma inversão da polaridade sexual, era uma moça que tinha uma tendência a homossexualismo e que ela rejeitava profundamente aquilo e ao mesmo tempo dava vazão a essa sexualidade homossexual. Com o passar do tempo, ela entrou numa profunda depressão, porque ela não aceitava a vida dela dessa maneira. Depressiva, o tempo todo ela pensava em se matar. A familiar dela, muito vigilante, consciente das dificuldades dessa sua familiar, buscou ajuda terapêutica. Na ajuda terapêutica, foi explicado para ela a forma de atuar com relação à pessoa suicida, sempre colocando que a morte não existe, que a pessoa vai simplesmente transferir a dificuldade desse momento de vida para uma outra dimensão de vida, que aqueles problemas que ela passava eram problemas do espírito que ela é e não do corpo que ela tinha, e que a familiar estava disposta a auxiliá-la de todas as maneiras, mas que não poderia viver a vida por ela. A familiar assim fez, através da nossa orientação. Ajudou a sobrinha de todas as maneiras possíveis. Mesmo assim, num momento em que a sua tia saiu do apartamento para fazer alguns afazeres, realizar alguns afazeres na rua, deixou a sobrinha por meia hora com a sua secretária doméstica. Não estava sozinha. E a sua sobrinha, durante aquele período, rasgou, usando uma faca, a proteção da tela da janela do seu quarto e se jogou do apartamento, no oitavo andar, vindo a se esfacelar no solo. A tia, com todas as orientações, já sabia dessa possibilidade. E nesse caso, como agir? O suicida que perpetra uma ação que desse tipo, matando o seu corpo e permanecendo vivo, vai necessitar de muitas orações. Muitas orações mesmo. Porque a morte vai matar o seu corpo. Aquele ato mata o seu corpo, mas não mata a vida. Então, todo aquele drama sexual, todos aqueles problemas que ela tinha, permanecerão. Cabe ao familiar aceitar resignadamente o livre-arbítrio do outro. Para essa senhora que ajudou a sua sobrinha, nós sempre dissemos a ela: jamais se culpe, você fez tudo aquilo que foi necessário. Mas infelizmente, ela usou dessa forma o livre-arbítrio, apesar de todas as orientações, apesar de todo o processo terapêutico, do atendimento psiquiátrico que ela estava fazendo, ela usou o livre-arbítrio dessa maneira. Deus nos criou com livre-arbítrio. E se Ele nos criou com livre-arbítrio, até esse ato está previsto como uma infração à lei, mas como uma possibilidade do Espírito fazer. Então, como não há morte, cedo ou tarde ela vai se recuperar. Então, nesse caso, em todos os casos em que não se obtém sucesso na ajuda da pessoa depressiva, que ela chega realmente ao suicídio, cabe aos familiares se resignarem à decisão dele, porque isso é da lei divina. Se Deus respeita o nosso livre-arbítrio até nessas condições, quem somos nós para não respeitarmos o livre-arbítrio do nosso familiar, dos nossos amigos, dos nossos entes queridos? Vamos dar sempre o melhor que nós possamos para eles, sem nos escravizar a eles, dando o melhor que podemos. Agora, caso eles realmente concluam aquilo que desejam, que é a morte, mesmo sabendo que a morte não existe, estejamos com a consciência tranquila. Claro, desde que tenhamos agido com compaixão, com amor, com solidariedade. Estejamos com consciência tranquila e passemos a orar. Assim como nós já orávamos quando ele estava encarnado, continuemos a orar agora que eles estão desencarnados, para poder essas orações, que são muito úteis para eles, essas energias da oração, um dia vão auxiliá-los na superação. Nossa mensagem é sempre de otimismo, de amor. Nunca cessa os movimentos de amor na direção da criatura. Cada um só é possível fazer a sua parte. Eu faço por mim, você faz por você, você pode auxiliar os demais a fazer o mesmo, mas nunca fazer por pelo outro. Muita paz a todos.
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1: Dando continuidade ao estudo do livro Céu e Inferno, na segunda parte, capítulo 2, Espíritos Felizes. Hoje estamos estudando o caso da senhora Fulon. E aí, prosseguindo o nosso estudo, então essa companheira desencarna, né? E a morte dela foi digna, sem nenhuma apreensão desagradável. 3 dias após a sua morte, ela é evocada. E ela traz o seguinte, olha o relato que Kardec nos coloca dessa irmã, 3 dias após o seu desencarne. E ela fala assim, não senti perturbação, somente aqueles que têm medo são envolvidos por essas densas trevas. E quando ela fala aqui de perturbação, nós pensamos, né, quando estamos perturbados, confusos. Essa perturbação que ela fala, vocês até vão encontrar também no livro Céu e Inferno, quando fala muito da passagem. Perturbação é esse período, um período que a pessoa ainda não tem consciência total da sua chegada ao plano espiritual, né? Então, está meio ainda atordoada. Então, esse período desse chamado de perturbação espiritual, né, que a pessoa passa aqui no livro dos Espíritos, no livro Céu e Inferno, a gente também encontra como a passagem, vai variar de pessoa para pessoa. Então, quanto mais elevado, mais equilibrado o espírito, esse período de perturbação, que essa consciência que o espírito, né, tem totalmente de si na chegada ao plano espiritual, é menor, vai ficando cada vez menor. Embora esse processo é um processo natural das criaturas, né? Um processo de adaptação à pátria espiritual. Mas a gente vai observar como tantos espíritos elevados, Dr. Bezerra de Menezes, vários relatos de companheiros, o próprio senhor Samson, que é um espírito feliz, o primeiro espírito a ser colocado aqui no livro Céu e Inferno por Kardec, no momento que está acontecendo o seu velório, ele já dá uma comunicação, né? Já tendo consciência de tudo o que aconteceu com ele. Então, a senhora Fulon, ela também, com 3 dias após sua morte, ela traz, porque ela não sentiu perturbação, né? Ela diz que somente aqueles que têm medos são envolvidos por densas trevas. Então, a gente até sabe que o medo, muitas vezes, é necessário, né, ligado à situação da nossa preservação, mas temos que ter cuidado para o medo não nos cristalizar. E quantas as pessoas têm medo da morte? E a doutrina espírita vem nos explicar para que possamos entender este processo, que a morte é apenas uma passagem da parte da pátria, do plano físico para a pátria espiritual, e a doutrina espírita vai nos explicando. Então, se a gente tem medo da morte, quanto mais nós vamos estudando, vamos entendendo, a tendência desse medo é ir diminuindo cada vez mais. E podendo, isso vai nos facilitar e nos ajudar. Naturalmente que a parte moral é a grande sustentação também para essa chegada melhor à pátria espiritual. Então, ela diz que chegou de uma forma muito tranquila. Tranquila, né? Depois há o seguinte relato. Apenas 3 dias estou morta e sinto que sou artista. Minhas aspirações em direção ao ideal da beleza na arte eram apenas intuição de faculdades que eu havia estudado e adquirido em outras existências e que se desenvolveram na última. Então, lembra que logo no primeiro bloco nós falamos que ela começou a fazer pequenas miniaturas e que depois esse talento até ajudou quanto à sobrevivência familiar? Ela era uma artista em vidas passadas. E aquilo desabrochou. Foi um talento que desabrochou. Aí a gente repara quantas criaturas têm verdadeiros dons que chegam e que são, em verdade, lembranças de vidas passadas, de outras encarnações que a doutrina espírita tão bem nos explica. Depois Kardec questiona a senhora Fulon. Quereis agora descrever para nós a vossa passagem, o vosso despertar e vossas primeiras impressões? Embora ela tenha mencionado, Kardec volta a questionar, né? Porque é um dos grandes objetivos. Quem não tem dúvida como vai ser quando a gente chegar ao plano espiritual? E Kardec teve esse objetivo de trazer para nós, recolher dados para que pudesse nos ajudar. E ela diz o seguinte... Eu me encontrei, após o último suspiro, como em síncope. Síncope é como um desmaio, um leve desmaio. Não tendo nenhuma consciência do meu estado, nem sonhando com nada. E em uma sonolência indefinida, que não era nem o sono do corpo, nem o despertar da alma. Fiquei assim durante muito tempo. Depois, como se eu saísse de um longo desmaio, acordei lentamente, no meio de irmãos que eu não conhecia. Olha bem, então era como um acordar, como a gente dorme, tem aquele sono. Então ela diz, né? Depois do último suspiro, ela entrou como num adormecimento. E ao acordar, ela acorda lentamente no meio de irmãos que ela não conhecia, mas que generosamente davam-lhe muito carinho, muito amor, muita tranquilidade e fazem a ela um grande convite. Dizendo para ela, vem conosco, você vai conosco para um planeta superior, né? Vem para o espaço, para estrelas brilhantes que nos aguardam. E essa companheirinha, então, coloca todo um relato dela, que ela sai daquele sono diante daqueles irmãos que ali traziam conforto, trazendo paz, fazendo um convite para que ela pudesse ir às esferas superiores, né? Que ela já tinha essa possibilidade em função do seu comportamento, em função da sua elevação moral. Então, ela é convidada por aqueles irmãos a fazer essa nova caminhada. Kardec depois pergunta a ela, a posição em que estás parece que deve enfraquecer vossas relações com aqueles que deixaste na Terra? Porque ela tinha deixado uns filhos encarnados. E Kardec, pelo relato, ela traz que ela é convidada a ir às esferas superiores, né? A ir ao espaço em esferas superiores. E aí ele questiona se essa posição não iria enfraquecer as relações com as pessoas do qual ela deixou na Terra. E ela responde o seguinte, não, meu amigo, o amor aproxima as almas. Então, nós vemos através dessa resposta da senhora Fulon, que muitas vezes nós achamos que aquele companheiro que desencarnou foi embora, né? Que acabou tudo, que não teremos mais contato com ele. E não é verdade. Os laços, o amor, são laços para a eternidade. A partir do momento que nós realizamos os laços de amor, esses ficam para a eternidade. Então, estamos vinculados. Então, nunca é adeus, é apenas até breve. Vamos nos encontrar em algum momento da caminhada evolutiva. Então, quando as pessoas desencarnam, apenas não estão sob o nosso olhar, mas continuam existindo e essa vinculação fica forte. Então, esse amor, como ela traz, depois ela vai trazer no relato, em que ela volta, ela manda uma mensagem para esses filhos. Inclusive, há uma filha que estava em um local distante, num outro país, e ela agora, na pátria espiritual, tem a possibilidade, né, de, como enquanto espírito, poder visitar esta outra filha. Enquanto encarnada, ela não tinha, tanto financeiramente, quanto em função da própria saúde do corpo físico, ela não tinha como visitar a filha. Então, os laços de amizade e de amor se fazem. Agora, precisamos ter cuidado que os laços também de ódio, de raiva se fazem. Por isso que Jesus nos traz, né? Reconcilia-te com o teu adversário enquanto está com ele na caminhada, para que depois não tenhamos esses laços, às vezes, tão doloridos. Que os nossos laços possam ser sempre de afeto, de amor, de carinho e de bondade, né? Como essa senhora, que uma vida tão simples, mas ao mesmo tempo tão rica de ensinamentos, para que possamos fazer da nossa caminhada também um projeto de vida, não só para a pátria material, mas principalmente para a pátria verdadeira, que é a nossa pátria espiritual. E ela se despede de Kardec com a seguinte mensagem. Adeus, meu amigo, e até breve. Vossa boa amiga que vos ama e vos amará sempre, meu mestre, porque a vós que ela deve a única consolação durável e verdadeira que experimentou sobre a terra, porque é através dele que ela reconheceu a doutrina espírita. Então, essa irmã coloca e se despede com uma boa amiga, com o carinho e o amor que liga tanto às criaturas. E assim, queridos companheiros, chegamos ao final de mais um programa Gestos de Amor, com o estudo do livro Céu e Inferno. Muita paz a todos os corações e até uma próxima oportunidade.
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2: Olá, amigos do Espiritismo.net, estamos aqui para dar prosseguimento ao estudo da obra de Leon Denis, Depois da Morte. A gente está no capítulo que fala do Egito, dando continuidade ao estudo, ao texto. Abre aspas, as almas mesquinhas e más ficam acorrentadas à terra através de múltiplos renascimentos, mas as almas virtuosas elevam-se com o bater das asas para as esferas superiores, onde recobram a vista com as coisas divinas. Impregnam-se com a lucidez da consciência esclarecida pela dor, a energia da vontade adquirida na luta. Tornam-se luminosas, pois possuem em si mesmas o divino e irradiam-no nos seus atos. Fortalece então teu coração, ó Hermes, e tranquiliza teu espírito obscurecido, contemplando esses voos da alma, que subindo a escada das esferas que conduz ao Pai, lá onde tudo termina, onde tudo começa eternamente. E as sete esferas disseram conjuntamente: sabedoria, amor, justiça, beleza, esplendor, ciência, imortalidade. Fecha aspas.
3: Então ele continua citando o Hermes Trismegisto, que é para alguns foi uma pessoa, foi um autor, e para outras pessoas foi a reunião de alguns ensinamentos de vários sábios e que adotaram esse nome. Né? E remonta, né, ao Antigo Egito, esses ensinamentos que naquele momento eram passados para os iniciados. Né? Não era esse o culto popular, não era essa a prática do comum das pessoas, mas era o que era estudado entre os ditos, né, iniciados, aqueles que estavam em busca da verdade. E a gente vê, não é, o que é isso aí? Basicamente, o que a doutrina espírita nos ensina.
2: Principalmente, né? Esse trecho aqui, lucidez da consciência esclarecida pela dor, a energia da vontade adquirida na luta.
3: Então, não é só uma questão de reencarnar, aliás, não é essa a questão, né? De reencarnar para pagar, para isso, para aquilo, é uma questão de haver o progresso. Sim. Pelo esforço. Né?
2: A gente sofre porque vai batendo cabeça, né? Vai sofrendo, né?
3: E assim, quando se tem essa noção, é muito bom, né? Porque a reação de algumas pessoas ao ter conhecimento da reencarnação é essa coisa. Tudo que acontece na vida delas, de mais complicado, mais difícil, mais desagradável, estou pagando alguma coisa. E aí fica naquele lugar de sofrimento e não realiza o aprendizado que está ali à disposição, né?
2: Verdade. Bom, prosseguindo, o pontífice acrescentava, abre aspas de novo, medita nessa visão, ela encerra o segredo de todas as coisas. Quanto mais aprenderes a compreender, mais verás estenderem-se os limites, pois a mesma lei orgânica governa todos os mundos.
3: É lei natural, né? Lei divina ou natural. É a mesma para todas as épocas e para todos os lugares, né?
2: É verdade que liberta, né? Mas o véu do mistério recobre a grande verdade. O conhecimento total só pode ser revelado àqueles que atravessaram as mesmas provas que nós. É preciso medir a verdade de acordo com as inteligências, velá-las aos fracos, porque os tornaria loucos, escondê-la dos maus que fariam dela uma arma de destruição, guardá-la no coração e que ela fale através da tua obra. A ciência será a tua força, a lei o teu poder e o silêncio teu escudo.
3: Então, esse é um discurso para os ditos iniciados.
2: Uhum.
3: Jesus disse simplesmente que tinha muita coisa que ele não podia falar porque as pessoas não iam entender. Né? Jesus disse claramente que muita coisa ele ensinava por parábolas, historinhas, para que as pessoas pudessem entender. E assim, a questão de você se apoderar de um conhecimento não é só uma questão de alguém dizer para você é assim que se faz.
2: Uhum.
3: Porque se fosse, a gente estava bem encrencado.
2: É.
3: Né? Então, embora Jesus tenha dito que o que ele fazia nós podemos fazer, a gente ouve, a gente confia, mas a gente não consegue fazer.
2: É.
3: A gente sabe que vai poder um dia, mas que tem toda uma trajetória, né, de aprendizados para fazer, porque imagina se a gente pudesse atuar na matéria como ele atuou.
2: É.
3: Né? A gente traria alguns à vida, mas a gente ia matar outros. Né?
2: Provavelmente. E é engraçado que é uma coisa que parece um paradoxo, mas não é, né? Que a gente não nos é dado conhecer tantas coisas pela nossa capacidade moral para a gente não fazer bobagem, mas ao mesmo tempo tem aquela frase, não sei, não me lembro de quem, que se você tiver um contato com a doutrina espírita, você não vai poder alegar ignorância. Você assistiu uma palestra espírita. Quem falou isso?
3: Olha, eu acho que as pessoas falam isso.
2: Mas eu me lembro de alguém falar isso assim, de uma forma assim, quase epistolar, assim. Mas é interessante, né? Quer dizer, você não pode, se você tiver contato com alguma coisa dos ensinamentos, você já não pode alegar
3: daquelas
2: uma total ignorância.
3: Total não, ok, total eu concordo.
2: Isso.
3: Mas se eu ainda não consigo fazer algumas mudanças, algumas transformações, é porque eu ignoro como fazer.
2: Sim.
3: Nós temos lá na consciência aquele grilo falante que sinaliza, olha, essa sua escolha não foi legal. Mas eu consigo escolher outra coisa? Eu dou conta? Eu tenho força? Eu tenho coragem moral para escolher outra coisa? Uma questão muito grave que a gente está acompanhando o processo de uma pessoa amiga é a da questão do bebê anencéfalo.
2: Uhum.
3: Né? Então, a gente sabe pela doutrina espírita que é uma necessidade do espírito. Mas será que você aguenta gestar um bebê anencéfalo até o momento final da gestação? Né? Fazer aquelas ultrassonografias e ver aquilo, né? E ao mesmo tempo ver o bebê mexendo, o coração batendo. É uma prova muito dura. Aí a gente não pode dizer que a pessoa que não aguentou isso, que não resistiu a isso, é uma pessoa que não pode alegar ignorância em sua defesa.
2: Ah, não.
3: Né?
2: Não dá.
3: Ignora alguma coisa. Né? Está num
2: patamar...
3: porque
2: a gente, quando se fala isso, eu acho que parte mais das experiências mais simples, né? Quando se fala essa coisa do não se pode alegar ignorância, deve parte das experiências mais simples, né? Essa é bem complexa, né?
3: Mas as mais simples também, não é? A gente se conhece muito pouco ainda,
2: uhum.
3: E aí a gente se vê, às vezes, tomado por uma emoção que a gente diz que foi o outro que causou, mas a causa está em mim, mas ainda não sei o que é, eu me ignoro. Então eu sei que eu não posso sentir raiva, vingança, desejo de vingança, ódio, que eu não posso desejar o mal daquela pessoa. Eu sei disso, mas eu consigo não fazer isso?
2: Uhum.
3: Né? De repente eu não consigo fazer isso porque ignoro ainda muitas coisas.
2: Ignora a hora que tchum, liga a centelha. Tchum.
3: Porque assim, do simples ignorante até o arcanjo, a jornada é longa. E é a jornada da ignorância, como os espíritos disseram, né?
2: Uhum.
3: Não se passa pela fieira do mal, se passa pela fieira da ignorância.
2: Sim.
3: Né? Eu não usaria isso, porque às vezes a pessoa se sente tão diminuída, tão fraca, tão menor do que os outros, quando todos temos dificuldades, né? Ah, você tem uma semana de evangelho, já não pode ignorar. Bom, aí é uma coisa pessoal, né?
2: É. Bom, vamos lá. O conhecimento dos sacerdotes do Egito ultrapassava em muitos pontos a ciência atual. Conheciam o magnetismo, o sonambulismo, curavam através do sono provocado e praticavam largamente a sugestão. É o que chamavam de magia. Aí tem a nota de rodapé aqui. Diodoro de Sicília e Estrabão contam que os sacerdotes do Antigo Egito sabiam provocar a clarividência, com objetivo terapêutico. Galeno faz menção a um templo perto de Mênfis, célebre por suas curas hipnóticas.
3: Uhum.
2: A conquista desses poderes era o maior objetivo do iniciado, cujo emblema era a coroa dos mágicos. Aí abre aspas. Sabe, dizia-lhe, o que significa essa coroa? Toda vontade que se une a Deus para manifestar a verdade e operar a justiça, entrar em comunhão desde essa vida com o poder divino sobre os seres e sobre as coisas, recompensa eterna dos espíritos livres. O gênio do Egito submergiu pela onda das invasões. A escola de Alexandria recolheu disso algumas parcelas que transmitiu ao cristianismo nascente, mas antes dela, os iniciados gregos tinham feito penetrar na Hélade as doutrinas herméticas. É lá que vamos encontrá-las.
3: Assim, Hermes, né, que foi incorporado ao

0: pessoal que estava aqui, né? No Egito, na época do Renascimento também, na Itália, né? Uhum. Na... Gente, que gente é essa que fazia essas coisas e hoje com toda a tecnologia ninguém sabe fazer aquilo? Né? Ainda estou estudando para entender como foi feito aquelas obras todas da arquitetura, da arte, da pintura, da escultura, é impressionante.
1: É dos gênios mesmo, né?
0: É, né? Agora... Aí você vê, eles não têm uma ascendência, quer dizer, os pais eram pessoas comuns, né? E eles não têm uma descendência, os filhos também não manifestaram esse brilhantismo, né?
2: É.
0: Então é aquela coisa mesmo de enxerto.
2: Vieram só dar o start,
0: e
2: em
0: isso, fizeram coisas. Escola, né? Tiveram seguidores e tal, toda uma tradição. É, você, a qualquer momento que você está diante daquela coisa, contempla, você se eleva, se enriquece, né? Mas aquele pessoal não está mais lá, não.
1: Eu acho que nem mesmo os seguidores não conseguiram chegar
0: no mesmo patamar,
1: nenhum, né?
0: Não. Tem muita coisa boa, né?
1: Tem, mas não naquele nível que eles tiveram.
0: Exatamente. Uma coisa absurda.
1: É.
0: Né? Enfim.
2: O conhecimento também tá mais fragmentado agora, né? E fora as teorias de conspiração,
0: super,
2: né? Que os gênios estão escondidos, né? Ditando as tendências, mas por trás, nos bastidores, né? Enfim, mas realmente a impressão que dá é que foi uma coisa para se iniciar. E às vezes eu tenho a impressão que os locais onde eles nasceram era onde essa informação teria mais possibilidade
0: de
2: ser propagada. Eu acho que é mais por aí, né? Porque
0: sim, é estratégico,
2: aí,
0: né?
2: É, porque não ia adiantar nada, né?
0: Não. Não é? Quer dizer, um gênio como o Michelangelo, reencarnado aqui na floresta amazônica, né? Não tinha mármore. É, enfim. É fantástico. Mas então vamos à Grécia?
2: É, vamos à Grécia.
0: Capítulo 4.
2: A Grécia, vamos lá. Vamos pegar o avião para a Grécia?
0: É.
2: Quantas horas de viagem do Egito até a Grécia?
0: Não deve ser muito, não.
2: É. Entre os povos iniciadores, não há nenhum outro cuja missão se manifeste com maior brilho do que a dos povos Hélade. A Grécia iniciou a Europa em todos os esplendores do belo. É da sua mão aberta que saiu a civilização e seu gênio, há 20 séculos de distância, irradia ainda sobre o nosso país. Por isso, apesar das suas dilacerações, suas lutas intestinas, apesar da sua queda final, permaneceu como objeto de admiração para todas as idades.
1: E até hoje, né?
0: O Renascimento foi beber na Grécia. Né? A recriação, né, daquela arte que havia lá na Grécia, né? A filosofia, né, a medicina com Hipócrates, né, o teatro, né, com Sófocles.
1: É, né, tudo veio da
0: filosofia, com Platão, Sócrates. Né,
1: tudo na Grécia.
0: A questão, a poesia, né, da mitologia, que é fascinante, né? Você vai ver referências a esses deuses até hoje, né, para tudo quanto é lado. Então, realmente foi uma influência muito grande, né?
2: A Grécia soube traduzir em linguagem clara as belezas obscuras da sabedoria oriental. Primeiramente, exprimiu-as com a ajuda dessas duas harmonias celestes que humanizou, a música e a poesia. Orfeu e Homero, os primeiros, fizeram ouvir os sotaques à terra encantadora. Mais tarde, esse ritmo, essa harmonia que o gênio nascente da Grécia introduzira na palavra e no canto, Pitágoras, o iniciado dos templos egípcios, reconheceu-os em toda a parte no universo, na marcha dos globos que se movem, futuras moradias da humanidade, no seio dos espaços, na relação dos três mundos natural, humano e divino, que se sustentam.

0: sustentam, se equilibram e se contemplam para produzir a vida. Dessa visão formidável gotejava para ele a ideia de uma tríplice iniciação, pela qual o homem, instruído nos princípios eternos, aprendia depurando-se para libertar-se dos males terrestres e para elevar-se à perfeição. Daí todo um sistema de educação e de reforma, no qual Pitágoras deixou seu nome e que produziu tantos sábios e grandes homens.
1: Então, essas três coisas, né? A beleza, né? A música, a poesia e a ciência. Então, a universidade buscava esse ensino global. Como você falou, hoje está muito fragmentado, mas lá nos primórdios, né, por exemplo, todas as pessoas que frequentavam uma faculdade dentro de uma universidade, elas eram iniciadas em todas as áreas do conhecimento.
0: Uhum.
1: Embora se focalizassem numa área, elas tinham essa informação. Então, assim, antigamente, por exemplo, não muito antigamente, os médicos eram pessoas muito cultas.
0: Sim.
1: Né? Porque a universidade tinha filosofia, tinha história da arte, tinha uma série de coisas. Agora, essa coisa focalizada, o médico hoje é uma pessoa comum. É. Ele poderá ser culto ou não, depende do movimento que ele fizer.
0: A formação, né, é mais voltada para o trabalho em si.
1: Né? Os trabalhos acadêmicos eram em latim. Né? Você vai apresentar sua monografia, você tinha que fazer em latim, defender em latim. Parece uma exigência absurda, mas é uma coisa que dá um refinamento. Né?
2: Uma cultura.
1: Exatamente.
0: Uhum.
1: Né?
0: Principalmente então, pela o estudo da origem das palavras, e aí você vai linkando uma coisa na outra.
1: E na medicina, por exemplo, o nome das doenças, dos músculos, vem do latim.
0: Sim.
1: Né? Para você compreender o que, que é isso, o que, que é aquilo. Né? Você entendendo a raiz da palavra ajuda muito. Mas o principal era essa visão universalista.
0: Uhum.
1: Né? Então você é especializado em ciência, mas você é sensível à beleza, mas você é um conhecedor da natureza, você é uma pessoa que pensa, né? Que critica o mundo, as coisas, que amplia o seu raciocínio. E isso hoje realmente enfraqueceu na universidade, né?
0: Tá muito mais pragmática.
1: É.
0: Enfim, Sócrates e Platão, popularizando os mesmos princípios, estendendo-os num círculo mais vasto, inauguraram o reino da ciência aberta, vindo a substituir o ensino secreto.
1: É um marco, né?
0: Sim.
1: É um marco. Até agora a gente está falando justamente desse ensino fechado, né, aos iniciados. E
0: secreto, né?
1: Sócrates saía falando pela rua, né?
0: Assim foi o papel da Grécia na história do desenvolvimento do pensamento. Em todas as épocas, a iniciação exerceu uma influência capital sobre os destinos desse país. Não é nas flutuações políticas que agitaram essa raça móvel e impressionável que é preciso procurar as mais altas manifestações do gênio helênico. Esse não tinha seu foco nem na sombria e brutal Esparta, nem na brilhante e frívola Atenas, mas muito mais em Delfos, em Olímpia, em Eleusis, refúgios sagrados da pura doutrina. Ele aí se revelava em todo o seu poder pela celebração dos mistérios. Ali, pensadores, poetas e artistas vinham recolher o ensino oculto que traduziam em seguida a multidão em imagens vivas e em versos inflamados. Acima das cidades turbulentas, sempre prontas a se dilacerarem, acima das forças mutantes da política, passando alternadamente da aristocracia à democracia e ao reino dos tiranos, um poder supremo dominava a Grécia, o tribunal do Amphictyons. Isso aí tem uma... que se situava em Delfos e se compunha dos iniciados de grau superior. Só ele salvou a Hélade nas horas de perigo, impondo silêncio às rivalidades de Esparta e de Atenas.
1: É, mais uma coisa para a gente pesquisar no Google. Né? A gente que tem de mais conhecido em relação a Delfos é o oráculo.
0: Uhum.
1: E de uma forma simbólica, a gente sabe, né, pelos mitos, que os reis iam sempre consultar o oráculo, né? As cidades estavam em dificuldade, ia consultar o oráculo. E o oráculo dava sempre umas respostas metafóricas que muitas vezes os reis não entendiam. E aí precisava de alguém que explicasse essas metáforas. Né? Uhum. E é famoso a famosa questão do conhece-te a ti mesmo, que era estava lá no frontispício do Templo de Delfos, né, que Sócrates pegou e divulgou. Hoje, quando se fala isso, se fala que Sócrates dizia isso, mas ele bebeu lá em Delfos. Uhum. Né? Agora, esses anfictions aí eu preciso ver depois, e vocês podem ver aí também, né, que espécie de tribunal era esse, né, e que qual é a ação dele nessas rivalidades entre Esparta e Atenas, que até onde a gente sabe elas se degladiaram durante anos, né?
0: Uhum. Eu como jornalista, isso aqui me chama a atenção, né, que é a vontade que eles tinham de popularizar os ensinos, ou seja, eles divulgaram, né? Trabalharam.
1: Sim.
0: E aí vai ao encontro daquilo que eu até comentei, né? Quer dizer, não ia fazer sentido ter a sabedoria num lugar em que ela não pudesse ser disseminada, né? Então eles fizeram um esforço para que isso alcançasse o maior número de pessoas, né, possível.
2: Uhum. Mas isso teve um caminho muito bonito, né? Porque isso veio uma coisa secreta para as pessoas aprenderem muito, depois foi passando devagar para outro, porque se é uma coisa aberta, talvez muita coisa não se soubesse mais hoje, não se tivesse mais conhecimento,
1: não é,
2: né?
1: Se trouxer... Você não acha, não? Se trouxer muito, de uma forma muito elevada, que as pessoas não possam alcançar,
0: mas perder.
1: Se perde, né?
2: Tem que ser.
1: E se ficar também prolongando a ignorância, vem o sofrimento para provocar a mudança, né?
0: Uhum.
1: Agora vem aí uma série de 4 parágrafos de transcrição dos hinos órficos.
0: Uhum.
1: Né? Então vamos lá, botar a harpa no colo aí.
0: Já no tempo de Orfeu, os templos possuíam a ciência secreta. Abre aspas. Ouve, dizia o senhor ao neófito, ouve as verdades que é preciso calar a multidão e que fazem a força dos santuários. Deus é um e sempre semelhante a si mesmo. Mas os deuses são inumeráveis e diversos, pois a divindade é eterna e infinita. As maiores são as almas dos astros, etc. Tu entraste com o coração puro no seio dos mistérios. A hora solene chegou em que vou fazer-te penetrar nas fontes da vida e da luz. Aqueles que não levantaram o véu denso, que esconde aos olhos dos homens as maravilhas invisíveis, não se tornaram filhos dos deuses. Quer comentar alguma coisa?
1: Você vê a questão de acolher essa ideia de deuses, né, que havia no povo grego, né?
0: Uhum.
1: Se você chega negando isso, te dão uma taça de cicuta para beber. Né? Então, assim, Deus é um sempre semelhante a si mesmo, mas os deuses, né, o que que ele quer dizer? As potências do céu, né, como a gente vê no Evangelho, os espíritos superiores, eles se ocupam de coisas variadas, têm vibrações diferentes, têm campos de atuação diferentes, né?
0: Sim.
1: E é preciso levantar o véu denso para se tornar filho desses deuses, quer dizer, para estabelecer sintonia, né, com eles.
0: Aos místicos e aos iniciados, abre aspas, vinde regozijar-vos, vós que sofreste. Vinde repousar, vós que lutastes pelos vossos sofrimentos passados, pelo esforço que vos conduz, vós vencereis, e se acreditares nas divinas palavras, vós já tereis vencido, pois após o longo circuito de existências tenebrosas, saireis enfim do círculo doloroso das gerações e vos encontrareis todos como uma só alma na luz de Dionísio. Amai, pois tudo ama. Porém, amai a luz e não as trevas. Lembrai-vos do objetivo durante a viagem. Quando as almas retornam para a luz, trazem como manchas hediondas sobre seu corpo etéreo todas as falhas da sua vida. E para apagá-las é preciso que espiem e retornem à terra. Os puros, porém, os fortes se vão para o sol de Dionísio.
2: É, tem uma nota no pé aqui, 28, sobre o que Pitágoras falou de Dionísio. Para mim está ruim ler, mas...
0: Segundo a expressão de Pitágoras, Apolo e Dionísio são duas revelações do Verbo de Deus, que se manifestam eternamente no mundo.
2: Porque estava ruim para eu ler a beça, né?
1: Apolo é o lado do correto, o lado do puro, o lado do elevado, o lado do sublime, o lado certinho. Dioniso é o lado do prazer, é o lado da paixão. É, quando a sociedade ou o espírito está desequilibrado para um desses lados, ele não tem saúde, ele não tem
0: equilíbrio.
1: Né? Então é preciso fazer essa síntese do apolíneo com o dionisíaco, para que você tenha esse equilíbrio. Né? Então, assim, a gente é descendente da tradição judaico-cristã. Pensar que a evolução nos conduz ao sol de Dioniso é uma coisa que parece paradoxal, né? Porque na nossa tradição tem essa coisa da castidade, né? Da negação do prazer, da paixão, tudo muito contido, túnicas brancas, tudo muito, né? Apolíneo.
0: Sim.
1: E nesse lugar também não tem saúde.
0: É.
1: Né? Também no lado dionisíaco, também desgovernado, também não.
0: É.
1: Então essa união, ela traz a elevação espiritual para o indivíduo, que consegue processar isso na alma dele, e na coletividade, que conseguir harmonizar isso. Né?
0: Sempre o caminho do meio, né?
1: Eu me lembrei agora de uma professora que eu tive, era uma excelente professora, uma amiga, não foi minha professora, na minha amiga era professora, uma excelente professora. E ela dizia que na aula dela, ela procurava ter um momento apolíneo, que era o momento da transmissão do conhecimento, e um momento dionisíaco, que as crianças faltavam botar fogo na sala. Então ela conseguia com isso que eles tivessem aquela descarga, daquela euforia, daquele negócio, e estivessem aptos a sossegar um pouco para receber o conhecimento. O que a gente vê em geral é as pessoas só querem Apolo nas escolas, né? Não querem Dioniso nas escolas. Então o jovem vive o Apolo na escola e o Dionísio no pátio, na rua. Sem nenhum direcionamento. E essa paixão do jovem é essencial para que ele se engaje no futuro, num projeto. Mas se mostram para ele um futuro só um camisolão branco e uma harpa, ele acha que esse futuro não tem graça. Né?
2: E não tem mesmo.
1: Não tem mesmo.
2: Sincero. Não tem mesmo.
1: Então a gente às vezes estranha, né? Porque muita gente sabe que Dioniso é o deus ligado ao vinho, né? É o Baco dos romanos, né? Mas essa proibição do Dioniso nas cidades levou as cidades à loucura.
0: Sim.
1: Né? Por isso que Atenas instituiu a procissão de culto de Dioniso, que acabou virando o nosso carnaval, né? Porque quando as cidades se recusavam a Dioniso, ele enlouquecia as pessoas e a cidade ia para o beleléu, né? Então, tanto na cidade quanto na nossa psique, a gente tem que honrar os dois deuses. Porque tudo é de Deus, né? Porque Deus é um.
0: Sim.
1: Né? Então, o prazer não é uma criação do demônio, o prazer é uma criação de Deus.
0: Sim.
1: Também, né? Paramos aqui?
0: Paramos.

0: Boa noite a todos, meus amigos, minhas amigas, corações bondosos que vêm nos acompanhar aqui nesse momento de prece. É com muita alegria que nós recebemos a todos os nossos irmãos e irmãs para formarmos juntos essa corrente nesse momento, às 18 horas aqui, nesse momento que nós rogamos ao Pai, a Maria de Nazaré, por toda a nossa terra. Vamos descrever aqui o nosso quadro. Nós estamos num quadro de pano de fundo azul, com um céu maravilhoso, um azul petróleo. Estamos aqui em companhia da nossa amiga Cirlei. Ao lado esquerdo da tela, nós temos a nossa querida irmã de pele clara. Está com uma blusa azul escura, o cabelo preto até os ombros, o cabelo liso. E do outro lado estou eu, Lilian Moura. Eu estou com os cabelos amarrados, com um fone de ouvido fininho, uma blusa verde. E atrás de mim e da Cirlei também nós temos uma parede branca clara. Nós temos a logo do TV Ediluz à sua esquerda, no canto superior. E o Preces pela Vida no canto superior direito. Nós convidamos a todos os nossos irmãos a colocarem, a buscarem seus recipientes de água, para que recebam ali, através dessa água, os recursos da espiritualidade, nesse momento em que formamos essas correntes mentais, favorecendo assim a todos os irmãos necessitados. Convidamos a todos também a refletirem conosco e já cumprimentamos aqui Sandra, muito boa noite de Belém do Pará, Pará com muita chuva. A Gessandra, boa noite de Paraná também, ou do Rio de Janeiro. Muito boa noite, Rafael, muito boa noite, Rafael de Carvalho. É com muita alegria, viu, Neuza, que nós lhe recebemos aqui também, de Santa Catarina e Florianópolis. Julieta, bênçãos, chuvas de bênçãos, do Pará também. Então, a todos aqueles que estão aqui, Sueli de Belo Horizonte, muito boa noite. A todos os lares aqui representados, e o Norimar também, muito boa noite. Nós vamos iniciando, Nilson do Rio de Janeiro também nos acompanhando. Vamos iniciando aí as nossas reflexões da noite em torno do livro Episódios Diários. É um livro que nós estamos aqui. Trazendo reflexões antes da nossa prece inicial. Então, a lição chama Desforço, é uma lição ditada pelo espírito de Joana de Ângeles ao médium Divaldo Franco, é a lição de número 23. Ela chama Desforço e ela vai falar assim, meus amigos, olha, fere profundamente o sentimento e a razão à injustiça. Magoa, sem dúvida, a agressão injustificável. A rede das maldades, quando envolve alguém, asfixia-o e aflige-o. São muitos os fatores e acontecimentos que surgem à frente, obstaculizando a tua marcha. Não os deplores, nem os revides, deixando-te empolgar pelo anseio do desforço. Os outros, os infelicitadores, já são infelizes sem que lhes aumentem a carga da desgraça com os revides e a vingança, tão covardes e insensatos quanto as más ações danosas. Certamente não mereces muitas dessas dores, pelo menos na atual conjuntura e na forma como te alcançam. Sem embargo, não és viajor de primeira experiência, em curso num passado que te serve de base para o presente. Como deves lutar para modificar nas causas, os efeitos perniciosos que afetam a muitas outras criaturas, não te é lícita a ação ignóbil de vingança. Só os homens de pequeno porte moral se esforçam, tombando em fosso mais profundo do que aquele em que se encontra o seu perseguidor. Se desculpas o acusador, és melhor do que ele. Se perdoas o inimigo, te encontras em mais feliz situação do que o dele. Se ajudas a quem te fere, seja por qual motivo for, lograstes ser um homem de bem, um verdadeiro cristão. De esforço, jamais. Então, que belíssima lição, como todas as outras deixadas aqui, né, nesse momento de prece, a benfeitora Joana de Ângeles nos convida a analisar as ofensas que recebemos no dia, ou mesmo nem as ofensas que recebemos, as diferenças ali, das quais vêm contornadas pela relação, pelo convívio que nós estabelecemos no dia a dia com cada irmão nosso, muitas vezes uma palavra que não foi uma palavra que tinha intenção de nos ferir, mas nos feriu, muitas vezes uma palavra que tinha intenção de ferir e nos feriu, nos magoou profundamente, e a benfeitora nos convida a rever aí o nosso estado de alma perante as coisas que nos chegam pelos nossos irmãos, quaisquer que sejam elas, né? De esforço, como diz a benfeitora, nós apresentamos aí, né, um sentido dessa palavra que não é muito utilizada no nosso vocabulário, mas significa vingança, vingança jamais, né? Jamais olhemos para o nosso irmão ou jamais devolvamos aquilo que por ora nós entendemos como ofensa, como injúria, né? Muitas vezes o irmão que nos dirigiu aquilo que nós chamamos de ofensa, injúria ou calúnia, pode estar mais desafortunado moralmente do que nós. Muitas vezes, aquele irmão que nos dirige uma palavra de ofensa, de injúria ou de calúnia, ou uma palavra, né, que nos deixa ali magoado naquele momento, magoada, ou uma palavra que nos fere, como ela diz, ou ao nos depararmos com uma situação que nós julgamos por injusto, né? Muitas vezes são situações que nos chegam e que nós desconhecemos ali aquele processo, né, daqueles irmãos ou daqueles entregadores da ofensa. É muito importante nós pensarmos nisso, né? Os entregadores da ofensa. Porque se estamos aqui no mundo, recebemos a injúria, a injustiça, a ofensa, a calúnia, né, ou algo que nos magoa, por mãos daqueles que se relacionam conosco. Porque, como diz a benfeitora, estamos no mundo, a caminho com todos eles. Trazemos as nossas experiências e o nosso passado ainda a expiar. Ainda a provar, não é verdade? Estamos aqui experimentando as nossas formas de nos relacionar. E como toda boa prova, né, é possível que nos chegue exercícios, né, é possível que nos chegue ao coração problemas dos quais tenhamos que testar a nossa capacidade de perdoar. Ou mesmo a nossa capacidade de entender, né? Talvez aqui a compreensão seja uma palavra rica de significados e a qual nós gostaríamos de deixar para a reflexão da noite, né? Então, a nossa benfeitora nos recomenda aqui que não atribuamos uma tanta importância àquilo que nos chega e nos fere, e que o mundo chama de, muitas vezes, ofensa, injúria, injustiça, calúnia, mágoa, né? Golpe, danos ou outros tantos atributos, tantas palavras aí que nós às vezes utilizamos, né, para denominar a ignorância ou o desconhecimento daquele outro irmão, né, entregador da palavra ou entregador da ação, né, dentro do nosso ambiente. Então, meus irmãos, vamos exercitar a compreensão. A compreensão, né, do nosso caminho, a compreensão desse momento que nós estamos vivendo, né, e imaginar, né, não o problema do outro, mas que o outro pode sim estar passando por alguma dificuldade, né, em que, embora não seja justificável, na verdade, é perfeitamente compreensível por nós que já pedimos a oportunidade de exercitar o perdão aqui na Terra, de exercitar a paciência, a compreensão, o afeto, o carinho, não é verdade? Então, desforços, jamais, como diz a nossa benfeitora. E embalados aí nessas reflexões da nossa benfeitora espiritual Joana de Ângeles, nós convidamos a todos a serenar o coração, a formarmos neste momento essa grande corrente, né, de paz, de alegrias. Vamos sim, né, enviar, querido Jesus, Mestre Jesus, nós gostaríamos de enviar um pouco mais de alegria a esse núcleo de amor aqui na Terra. Mestre Jesus, nos ensina a estender a mão, repleto de flores para os nossos companheiros, aqueles que atravessam muitas vezes longas existências, né, para nos reencontrar, para que nós possamos nos reencontrar ainda aqui nessa existência. Mestre Jesus, não nos deixe perder a oportunidade desse reencontro sagrado, que é o convívio, que é o olho no olho do nosso querido amigo. E nos ajude, Senhor, a compreender mais o mundo. Que Maria de Nazaré estenda as suas mãos num passo espiritual sobre a terra, ajudando a todos os corações famintos e sedentos de amor, de compreensão. Agradecemos nós, Senhor, a oportunidade de termos recebido a razão que conduz o nosso caminho até a seara mais sublime dos sentimentos. Que a tua paz esteja aqui conosco e esteja em todos os lares aqui na Terra. Que toda a humanidade possa ser beneficiada pelo teu amor, Maria de Nazaré. Esteja conosco hoje e sempre. Que assim seja. Queridos amigos, muito obrigada por essa paz que nós experimentamos aqui. Muito obrigada pela companhia que vocês fazem para esse momento de prece pela vida. Convidamos a todos a participar conosco, a fortalecer essa corrente de preces, de orações, todos os dias, às 18 horas, aqui no canal do Preces pela Vida. Convidamos também, viu, os nossos queridos amigos que estão aí, convidamos a todos a participar conosco também às 6 horas da manhã, né, do nosso programa Pro Dia Nascer Feliz. Todos os irmãos que estão aqui, ó, vieram nos fazer essa visita, né, benéfica para os nossos corações. É importante que nós fortaleçamos as nossas almas, é importante que nós fortaleçamos a nossa caminhada e, o mais importante de tudo, juntos, né, juntos, solidários, de mãos dadas. quando eu olhar para o meu irmão com solidariedade. Eu vou sim esquecer todas as ofensas, tudo aquilo que talvez não tenha serventia para a nossa caminhada. E vou contribuir para um mundo de paz, para um mundo de mais amor, de mais compreensão. Então, gratidão, viu? Gratidão a todos os colegas que passaram por aqui. E convidamos a estarem presentes conosco amanhã e às 6 horas da manhã, para o dia nascer feliz. Muito obrigada. Deixamos aqui um abraço no coração de todos os irmãos. Fiquem com Deus.
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Prosseguindo com o nosso estudo reflexivo das sistêmico das obras de Allan Kardec do Evangelho de Jesus, nós vamos continuar trabalhando a questão da reencarnação em nossas vidas. O encontro de hoje nós trabalharemos como acontece o processo da reencarnação. O objetivo deste encontro é refletir sobre como acontece o processo da reencarnação e que repercussões tem isso sobre as nossas vidas. Vamos inicialmente fazer a nossa meditação inicial. Feche os olhos, entre em contato com você mesmo em essência, buscando sentir-se um espírito imortal, momentaneamente encarnado em um corpo físico. Qual é para você o significado de saber-se um espírito imortal em evolução, momentaneamente reencarnado para poder evoluir?

Deixe os seus pensamentos e sentimentos fluírem, evitando qualquer mascaramento num processo de auto-engano. Seja verdadeiro, verdadeira com você, analisando-se com autenticidade.

0: Lentamente vamos voltando ao estado de vigília para a reflexão, as reflexões doutrinárias que faremos. Nos nossos encontros anteriores, nós temos trabalhado a questão da reencarnação e todo o sentido da reencarnação em nossas vidas. E no encontro de hoje nós trabalharemos como se dá o processo da reencarnação, desde do instante da concepção até as questões das companhias espirituais, dos nossos afetos. Tudo isso nós trabalharemos no encontro de hoje. Vamos começar as nossas reflexões com a questão 344 de O Livro dos Espíritos. Allan Kardec pergunta: em que momento a alma se une ao corpo? Vamos ver aqui a resposta. A união começa na concepção, mas só é completa por ocasião do nascimento. Desde o instante da concepção, o espírito designado para habitar certo corpo a este se liga por um laço fluídico, que cada vez mais se vai apertando até o instante em que a criança vê a luz. O grito que o recém-nascido solta anuncia que ele se conta no número dos vivos e dos servos de Deus. Então, a resposta muito clara que nos remete a algumas questões morais, éticas, que a sociedade vem se debruçando nos últimos tempos, né? A união do espírito do corpo, muito claramente, se dá na concepção e se completa por ocasião do nascimento. O que significa que, em relação às práticas que se tem, por exemplo, da pílula da manhã seguinte. Já ouviram falar dessa questão da pílula da manhã seguinte? O que significa essa pílula da manhã seguinte? É uma pílula abortiva. Por quê? As pílulas anticoncepcionais, de um modo geral, qual é o objetivo delas? Inibir a ovulação. Então, significa que elas estão dentro das leis divinas? Hã? Estão. Hã? Estão dentro das leis divinas porque elas ajudam num processo de planejamento familiar que é muito importante para a maioria das famílias. Como é anovulatório, impede a ovulação, não há conflito ético algum aí. Dá para entender? Por quê? Porque não houve a união do espírito naquele corpo que está sendo formado. Não houve ovulação. Então não há problema algum. Agora, já a chamada pílula do dia seguinte, o que está acontecendo? Já houve a ovulação, já houve a fecundação. O que a pílula faz é impedir aquilo que o termo médico para isso é chamado nidação. Ele impede a nidação, que é esse óvulo fecundado, o chamado ovo, de fixar na parede do útero e dar origem à gestação. Então, aí é um conflito ético-moral muito sério. Por quê? Está se impedindo que aquele espírito que já se ligou ao óvulo, ao ovo, né, já o óvulo fecundado, que é o ovo, de prosseguir na sua reencarnação. Então, elas são pílulas microabortivas. Existe um outro método também que é microabortivo. Alguém sabe qual é? O DIU. O DIU também é microabortivo. O DIU é um aparelho que se coloca dentro do útero e ele fica estimulando as paredes do útero a se contraírem ligeiramente. E nessa contração também acontece o impedimento da nidação, não da fecundação. Então a mulher tem microaborto sem nem perceber que está tendo, porque pode ter havido a fecundação. Em alguns casos, inclusive, o DIU não impede a nidação e a mulher engravida mesmo com DIU, mas ele é microabortivo também. 345. É definitiva a união do espírito com o corpo desde o momento da concepção? Durante esta primeira fase, poderia o espírito renunciar a habitar o corpo que lhe está destinado? Sim. Vejamos. É definitiva a união, no sentido de que outro espírito não poderia substituir o que está designado para aquele corpo. Mas como os laços que o corpo prende são ainda muito fracos, facilmente se rompem e podem romper-se por vontade do espírito, se esse recua diante da prova que escolheu. Em tal caso, porém, a criança não vinga. Então, esta questão é mais comum do que se imagina, do que as pessoas, o espírito desistir no meio da gestação. E aí produz o natimorto ou o aborto espontâneo, quando em fases mais recentes da gestação. E muito mais comum do que as pessoas têm conhecimento. Porque como o espírito ainda não se ligou definitivamente ao corpo, como que vai acontecer só no nascimento, facilmente ele consegue se libertar dos laços que unem ao seu corpo, o corpo em formação. Né? 351. No intervalo que medeia da concepção ao nascimento, goza o espírito de todas as suas faculdades? Não. Há um processo de restringimento do espírito para o processo reencarnatório. Vamos ver aqui. Mais ou menos conforme o ponto em que se acha. Dessa fase, porquanto, ainda não está encarnado, mas apenas ligado. A partir do instante da concepção, começa o espírito tomado de perturbação que o adverte de que lhe soou o momento de começar nova existência corpórea. Então há um processo de como se fosse um sono inicial, depois o espírito já dentro, a ligação com o óvulo fecundado, já na concepção, ali ele já começa a ver uma perturbação maior para o espírito, que já não se reconhece um espírito livre a partir desse momento. Essa perturbação cresce de contínuo até o nascimento. Nesse intervalo, seu estado é quase idêntico ao de um espírito encarnado durante o sono. À medida que a hora do nascimento se aproxima, suas ideias se apagam, assim como a lembrança do passado, do qual deixa de ter consciência na condição de homem, logo que entra na vida. Essa lembrança, porém, lhe volta pouco a pouco ao retornar ao estado de espírito. E aí, gente, de que os benfeitores estão falando aqui? De que lei que eles estão falando? A lei do esquecimento. A lei do esquecimento, ela vai acontecer como um mecanismo, nós já vimos isso, mecanismo de quê? De proteção para o espírito, para facilitar o processo de evolução dele, né? E até para que ele tenha maior mérito nas escolhas que fará. Esse processo do esquecimento vai acontecer até quando? Normalmente. De um modo geral, né? Nós estamos falando das generalidades, não das especificidades. Hã? até a desencarnação do espírito. Por isso que quando ele volta, ao retornar ao estado de espírito, ele está falando aqui da desencarnação do espírito. Agora, mesmo na desencarnação, nós sabemos pelas obras, principalmente de André Luiz, que nem todos os espíritos eles recordam o passado imediatamente. Só depois de um grande tempo na dimensão espiritual, e às vezes com a ajuda de terapeutas, que eles recobram o passado. Os espíritos de forma mediana para baixo têm essa característica, não se recordar das encarnações passadas. Alguns chegam ao ponto de não saberem nem que desencarnaram. Nós vamos ver no próximo módulo do nosso estudo reflexivo a questão da desencarnação, dos espíritos nem saberem a condição que estão. 339. No momento de encarnar, o espírito sofre perturbação semelhante à que experimenta ao desencarnar? E aí? Qual que será a resposta? É a mesma perturbação que acontece quando ele desencarna? Não. É maior ou menor? É maior. A reencarnação é muito mais perturbadora que a desencarnação. Vamos ver aqui? Muito maior e, sobretudo, mais longa. Pela morte, o espírito sai da escravidão, pelo nascimento entra para ela. O corpo ainda é para o espírito, num planeta como o nosso, uma prisão, né? São cadeias, são algemas, porque ainda no nosso nível evolutivo, nós ainda não alcançamos a condição de estarmos encarnados plenamente como espíritos imortais. Estamos sendo convidados a isso. A maioria das pessoas ignora a própria imortalidade. E como a maioria ignora a própria imortalidade, é um verdadeiro mergulho num processo que pode ser que funcione, que dê certo, e pode ser que não, né? Por isso que é uma perturbação muito grande para o espírito. 340. É solene para o espírito o instante da sua encarnação? Pratica ele esse ato considerando-o grande e importante? E aí? Será que é a mesma solenidade que tem na desencarnação?
1: Não.
0: Depende da categoria? Vamos ver aqui. Prossegue como viajante que embarca para uma travessia perigosa e que não sabe se encontrará ou não a morte nas ondas que se decide a afrontar. Olha que metáfora interessante. Por que que eles usam essa metáfora aqui? Eles usaram. Porque cada encarnação é uma encarnação. Não há uma única encarnação igual. Né? Então, somente utilizando os símbolos, e aqui foi uma metáfora perfeita, um viajante que embarca para uma travessia perigosa. Todos nós sabemos que é uma travessia perigosa, a encarnação num planeta de expiações e provas. Por que que ela é perigosa? Qual o sentido? Porque podemos falir naquilo que contratamos antes de reencarnar. O Lacordaire deu há duas semanas atrás contratos espirituais, não é, Lacordaire? Não estava aqui, né? Mas eu sei que ele deu. Então nós trazemos aquele contrato assinado. Agora, é a certeza que vamos cumprir o contrato? A maioria não cumpre, inclusive, né? Por isso que é uma travessia perigosa e que não sabe se encontrará ou não a morte nas ondas. O que que representa essa morte nas ondas? Exatamente a falência, né? A falência espiritual. Vamos ver aqui uma reflexão que Kardec faz dessa pergunta, dessa resposta. O viajante que embarca sabe a que perigo se lança, mas não sabe se naufragará. O mesmo se dá com o espírito. Conhece o gênero das provas a que se submete, mas não sabe se sucumbirá. Por que que ele conhece o gênero de provas? Porque existe uma programação prévia, um contrato espiritual de daquilo que o espírito se propõe a fazer dentro de si mesmo, no seu processo de autotransformação, e as tarefas circunstanciais, a profissão, como nós já vimos, todas as questões circunstanciais da vida vêm num programa. Um programa que vai ser mais ou menos desenvolvido conforme a cada pessoa. Assim como para o espírito a morte do corpo é uma espécie de renascimento, a reencarnação é uma espécie de morte, ou antes, desílio, de clausura. Ele deixa o mundo dos espíritos pelo mundo corporal, como o homem deixa este mundo por aquele. Sabe que reencarnará como o homem sabe que morrerá. Mas como esse, com relação à morte, o espírito só no instante supremo, quando chegou o momento predestinado, tem consciência de que vai reencarnar. Então ele sabe, ele preparou, e aí, claro, a reencarnação depende de quê? Uma série de fatores, não é? Do pai, da mãe, de um ato sexual que vai, ou de um ato dentro de um laboratório que vai unir um espermatozoide com um óvulo, né? Então não tem hora marcada para reencarnar, né? É óbvio, né? Vai depender, há uma programação e o espírito vai ficar ali aguardando o instante propício.

0: maior.
1: E a outra é a escravização do espírito, que volta para a vida menor, que é a vida transitória do corpo. 341. Na incerteza em que se vê quanto às eventualidades do seu triunfo nas provas que vai suportar na vida, tem o espírito uma causa de ansiedade antes da sua encarnação? Ansiedade aqui é a doença, a ansiedade? É o quê? Expectativas. Então aqui a ansiedade nós devemos ver como não a ansiedade generalizada, o problema emocional. As expectativas dos espíritos antes da sua encarnação. Existem expectativas de ansiedade bem grande, pois que as provas da sua existência o retardarão ou farão avançar conforme é suporte. Então ele entra nessa expectativa muito grande, porque ele tem duas possibilidades: avançar como espírito imortal ou ficar estagnado, retardando o seu progresso. O óvulo fecundado em laboratório só vai ser viável se um espírito se unir àquele óvulo, àquele ovo fecundado. Se não houver a união do espírito naquele ovo fecundado, há vida biológica, mas não há a condição de haver a reencarnação. É o que acontece com muitos óvulos que são fecundados, que são implantados no útero e não prossegue a gestação. Não havendo espírito, não há possibilidade de haver a não ser por um fator de provação dos pais, que aí nós vamos ver no nosso próximo encontro. Na questão 352, imediatamente ao nascer, recobre o espírito a plenitude das suas faculdades? Ele que estava perturbado, o que vai acontecer com ele? Não, o processo é gradual, né? Não tem como ele estar na plenitude. Não, ela se desenvolve gradualmente com os órgãos. O espírito se acha numa existência nova. Preciso é que aprenda a servir-se dos instrumentos de que dispõe. As ideias lhe voltam pouco a pouco, como a uma pessoa que desperta e se vê em situação diversa do que ocupava na véspera. Então, esse desenvolvimento dos órgãos acontece em que fase da vida do espírito? Espírito reencarnado. Essa perturbação e tudo isso vai até quando? Até os 7 anos. É na primeira infância que os órgãos vão sendo formados. Eles continuam sendo formados na segunda infância, mas aí a criança vai cada vez mais tendo a visão de quem ela é, de tudo aquilo que ela veio fazer, com capacidade de abstração, e na adolescência vai alcançar o auge para depois seguir para a vida adulta. Mesmo espírito como Jesus foi preciso passar por uma situação dessa? Não. De forma muito diferente, o espírito crístico, ele consegue sobrepujar o corpo. Claro que o corpo de uma criança, ele não tem o mesmo espírito lúcido no corpo de uma criança, ele tem algumas limitações próprias da criança, né? Jesus não se tornou de recém-nascido. A primeira aparição de Jesus que temos registro foi aos 12 anos. Aos 12 anos, ele ensinando doutores da lei dentro de um templo, né? Então, significa o quê? Que aos 12 anos ele estava já na plenitude do seu conhecimento, da sua sabedoria, né? Significa que provavelmente ele foi uma chamada criança prodígio, né? Em idade ele já tinha condições de dar lições, mas claro, limitadas por questões sociais, questões outras. 342. No momento de reencarnar, o espírito se acha acompanhado de outros espíritos, seus amigos,

que vem assistir a sua partida do mundo incorpóreo, como vem recebê-lo quando para lá volta? E aí, o que vocês acham? Existe isso? Os espíritos vêm de se despedir daquele que vai reencarnar? Uhum. Como não? Depende. Não são todos os casos. Vamos ver. Ó, aqui vamos entrar, nós vamos adentrar numa questão muito importante. Por quê? A nossa tendência é de generalizar algo que não é generalista. Né? Não são todos os espíritos no mesmo nível. Existe reencarnação, que nas obras complementares dão notícia, que acontece das regiões trevosas diretamente para a crosta, que vem das regiões umbralinas. Vamos imaginar os espíritos trevosos se reunindo para, para fazer botar fora para o espírito que vai reencarnar. Oh, se eles vêm ajudar. Não. Aqui está falando de outros espíritos seus amigos. É? Então vamos ver, ó, vamos ver a resposta. Depende da esfera que pertença. De que os benfeitores estão falando aqui? Essa primeira frase. A esfera que pertença. Porque tem muita gente que fala, tem gente no movimento espírita que ainda acha que nosso lar de André Luiz é ficção. Porque no livro dos Espíritos não fala nada disso. Olha a primeira frase aqui. O que significa? Depende da esfera que pertença. Essas dimensões do mundo espiritual são esféricas igual à Terra, o planeta? Como não? São chatos? São planos? Hã? As esferas, as várias esferas que existem, não são esféricas como a Terra? Existem as regiões umbralinas, as regiões intermediárias, até as altas, inclusive no nosso lar fala que a mãe de André Luiz habitava altas esferas. O que significa isso? Regiões mais altas do planeta. Aqui eles estão falando das colônias espirituais. Então depende da esfera que pertença. Se já está nas em que reina a afeição, os espíritos que lhe querem o acompanham até o último momento, animam e mesmo lhe seguem muitas vezes os passos pela vida em fora. Olha como é interessante. Então, nos planos onde já reina a afeição, os afetos vão sim nos acompanhar. Não apenas na nossa reencarnação, mas muitas vezes pela vida inteira. Daqui a pouco nós vamos ver um texto que fala como que se dá esse processo dos afetos e a ligação que nós temos com eles. Muito interessante essa questão aqui. Então, para que nós tenhamos afetos, o que é necessário? Merecimento. Que nós tenhamos realmente os afetos, porque se nós não os tivermos, né? Espíritos comparsa não vão fazer bota fora para nós. Não tem? Não. Eles querem fazer com que a gente volte para lá, para ser cúmplice deles, não para nos manter no corpo. Questão 343. Os que vemos em sonho, que nos testemunham afeto e que se nos apresentam com desconhecidos semblantes, são alguma vez os espíritos amigos que nos seguem os passos na vida? O que são os sonhos? Nós já vimos aqui no encontro no módulo da intervenção dos espíritos na nossa vida. São sonhos, são desdobramentos do espírito. Esses sonhos podem acontecer no estado natural durante o sono. Em qual outro momento que pode acontecer algo semelhante ao sonho? Na oração, que mais? Na meditação também. Nós podemos entrar no quê? Estado modificado de consciência. Ao entrar no estado modificado de consciência, mesmo fora do sono fisiológico, nós podemos ter contatos
com os amigos espirituais, os nossos afetos. Muito frequentemente são eles que vos vêm visitar, como ides visitar o encarcerado. Então, às vezes a gente se encontra com pessoas que nós não lembramos quem elas são, mas elas são nossos afetos que estão na dimensão espiritual. Então, eu sonhei com uma pessoa desconhecida. Não é desconhecida. É uma pessoa conhecida que você não se lembra. Não é? No estado modificado de consciência que você tiver mais lúcido, a pessoa pode até conversar com você, se apresentar para você, né? Dizer quem ela é. Né? Isso acontece nos instantes de oração, de meditação ou das duas coisas juntas, oração e meditação. Muita gente tem essa possibilidade de encontrar amigos espirituais, pais, mães, de outras existências, inclusive, que vêm visitar. Desde que a pessoa se coloque predisposta a isso. Agora nós vamos adentrar num texto da Revista Espírita. Alguma pergunta até agora, gente? Nós vamos trabalhar por essas duas últimas questões que abordaram a questão dos afetos e o quão importante esses afetos no processo reencarnatório, como nessa última questão, que eles vêm nos visitar como alguém que está encarcerado, nós também vamos visitar. Como a encarnação é uma travessia perigosa desse mar bravio, né? O que representa esses afetos para nós? Pouca coisa? Muita coisa. Né? Nós precisamos desses afetos. Claro, se os temos, né? Aí entra toda aquela questão que nós trabalhamos agora há pouco. Se ainda não conquistou afetos, não construiu afetos, né? A pessoa não tem. Mas aqueles de nós que já construímos afetos, seja numa encarnação recente ou mais remota, eles vão estar sempre em contato conosco. Então nós temos na Revista Espírita de fevereiro de 1864, Estudos sobre a Reencarnação. É uma comunicação dada na Sociedade Espírita de Paris, a médium senhorita AC. Está no item 4, é uma dissertação inteira sobre a reencarnação. E aí o item 4 aborda as afeições terrenas e a reencarnação. Essa mensagem foi oferecida por um espírito protetor do médium, da própria médium, senhorita C. Vejamos o que o benfeitor fala. Examinemos agora a questão da afeição sobre os seus dois aspectos, material e espiritual. Vejamos que o benfeitor ele começa dizendo que existem dois tipos de afeto, material e espiritual. Vamos ver a diferença entre um e outro. Antes de tudo, o que é a afeição, o amor? Ainda a atração fluídica, atraindo um ser para outro, unindo-os no mesmo sentimento. Essa atração pode ser de duas naturezas diferentes, já que os fluidos são de duas naturezas. Os fluidos que unem os laços materiais e os fluidos que unem os espíritos nas esferas espirituais. Então, esses dois tipos. Então, vamos ver agora como que se dá uma situação e como se dá a outra. Muito importante esse texto na construção dos afetos. O que é um afeto de verdade daquilo que é pseudo-afeto, daquilo que são processos de paixão, processos ligados ao interesse pessoal, a um processo egoísta, egocêntrico. O mentor vai oferecer todas as reflexões muito significativas e importantes para todos nós. Vamos continuar aqui.
Mas para que a afeição persista eternamente, é preciso que seja espiritual e desinteressada. São precisos abnegação, devotamento e que nenhum sentimento pessoal seja o móvel deste arrastamento simpático. Desde que nesse sentimento haja personalidade, há materialidade. Ora, nenhuma afeição material persiste nos domínios do espírito. De que o benfeitor está falando aqui? Esse parágrafo aqui é muito importante para entender o processo da afeição. O que é afeição no nível bem profundo? Veja bem, para que a afeição persista eternamente. E o que ele está falando aqui? Afeição do espírito imortal. Porque a que persiste para sempre, para a eternidade, é a afeição do espírito imortal. Então ela é preciso que seja espiritual e desinteressada. O que é uma afeição interessada? A pessoa oferece afeição querendo alguma coisa em troca. Né? Então é uma afeição de que tipo? Egoica. Egoica. Egoísta, egocêntrica. Eu dou para receber alguma coisa. Né? Não há o quê? Não há exercício das virtudes. Aqui o benfeitor coloca quais as duas virtudes, além do amor, que ele já colocou? Abnegação, devotamento e desinteresse pessoal. Né? Nenhum sentimento pessoal. Então, nós o desinteresse pessoal juntamente com abnegação e devotamento. Essas virtudes, abnegação, devotamento e desinteresse pessoal são de que tipo? Estão ligadas a que lei divina? Já que nós estamos estudando que todas as virtudes estão ligadas a determinadas leis. Hã? Lei de amor, justiça e caridade, né? A lei maior. Por quê? Essas três virtudes aqui, abnegação, devotamento e desinteresse pessoal, elas estão voltadas a quê? Que tipo de sentimento? De movimento, melhor dizendo. Que tipo de movimento o espírito necessita ter com ele, com a vida, para ele que ele possa exercitar essas três virtudes? O sentimento de aprendiz, né, que vai propiciar, a Jéssica falou aqui, auto-amor, né? Então, o exercício do auto-amor, na qual ele se sente aprendiz da vida, e ao se sentir aprendiz da vida, nesse movimento auto-amoroso, o que, que ele faz? Se acolhe. Ao se acolher, o que, que ele faz? O que, que ele propicia dentro de si? O espírito imortal. Ele se auto-acolhe, ele se auto-abastece. Por quê? Veja bem, abnegação, devotamento e desinteresse pessoal em relação a quem? Ao outro. Só é possível oferecer ao outro quando? Quando você está completamente abastecido. Faz sentido isso, gente? A pessoa está completamente abastecida do auto-amor, do sentimento de aprendiz, dessas virtudes que são individuais e que são dela com ela mesma. Então, a virtude do sentimento de aprendiz, o auto-amor, o auto-acolhimento. Ela se auto-abastece de amor. Ela abastecida de amor, o que, que ela vai oferecer em torno de si? Toda a energia amorosa de acolhimento do outro. Esse acolhimento é de que forma?
O que é desinteresse pessoal? Qual palavra que designa modernamente esse desinteresse pessoal? Nenhum sentimento pessoal que está aqui. Incondicional. Então a pessoa acolhe o outro incondicionalmente, sem o quê? Sem esperar nada em troca. Sem querer que o outro lhe faça isso ou aquilo. Isso que é amor de verdade. Isso que é amor do ponto de vista do ser espiritual. Que não tem nada a ver com questões de paixões egóicas próprias da materialidade. Agora vamos para a segunda. Ficou claro isso? Isso aqui é a chave para entender todo o processo do afeto no nível espiritual profundo. Como que ele se dá? Se ele estiver no mesmo movimento, ele se abastece. Se ele não estiver, você pode oferecer todo o amor. É como se fosse a pessoa tivesse entrado num chuveiro com guarda-chuva. Não toca nela. Ele dá a dica aqui, logo em seguida. Ó. Desde que nesse sentimento haja personalidade. O que, que ele está falando aqui? Sentimento haja personalidade, a materialidade. O que, que é essa personalidade? O movimento egóico do pseudo-amor, ligado à persona. O que, que a persona quer? A personalidade. Satisfação pessoal. Através do quê? Do outro. Veja que é completamente o contrário. A pessoa quer se satisfazer através do outro. O outro é objeto do quê dela? Do desejo, do prazer dela. Então, o que, que há aí? Afeição? A materialidade, a desejos egoístas, egocêntricos. Que a pessoa está carente e ela quer atender a carência dela pelo outro. O outro é objeto da posse dela para atender a carência dela. Então é esse sentimento que é muito comum na Terra, que as pessoas chamam de amor, mas que de amor não tem nada. É pseudo-amor. Aqui fica muito claro, a dissertação do mentor é muito profunda. Desde que nesse sentimento haja personalidade, que houve personalidade, já o desinteresse, a abnegação, o devotamento já deixou de existir. Aí a pessoa fica naquele movimento. Eu preciso satisfazer a minha necessidade. E o outro é o instrumento para que eu me satisfaça. Se elas não são de afeto espiritual, depende da sua relação. Não dá para dizer que de todos nós somos assim. Que estamos assim, né? Na verdade, o convite qual é? Nós estamos na Terra para quê? Para construir uma afeição desse nível aqui, desse nível espiritual, para que nós não vimos no módulo passado todo o processo da imortalidade em nossas vidas, que é um convite para quê? Para que nós vivamos como espíritos imortais. Você viver como espírito imortal é você buscar transcender as questões puramente passionais e transitórias da persona. Não é? Então, para que serve uma dissertação como essa? Para nos alertar que existem processos de paixões egóicas, que nós chamamos de amor, que não é amor. O amor de verdade, ele é incondicional, ele é desinteressado, ele é fruto da abnegação, do devotamento, sem nenhum sentimento pessoal. Todo de doação. Aí muita gente vai dizer, mas isso daí é utopia. Isso não funciona. Por isso que nós vivemos com dramas passionais na Terra. Exatamente por quê? Porque a maioria das pessoas vê isso como utópico, como uma coisa inadmissível.
Mas como? Eu não vou receber nada. Não é assim que as pessoas falam? Eu vou só dar e não vou receber nada. É? E aí a maioria faz isso. O movimento de barganha. Não, eu vou dar meio quilo de amor para você, você devolve meio quilo. Porque se devolver 450 gramas só, vai ter briga. Né? Não pode ser um grama menos do que eu dei. Que é o movimento de movimento de barganha. Agora, um sentimento como amor, dá para ser barganhado de verdade, gente? Não. O que vocês acham? Não é possível. Não é possível. Então, esse movimento é puro materialista. A gente deu o exemplo do quilo, do meio quilo, é porque é material. Passa a ser uma troca material. E isso não gera a satisfação do espírito imortal. Faz sentido isso, gente? Pergunta, se o ciúme é a manifestação desse interesse pessoal, é o auge desse interesse pessoal. Ciúme, inveja, é aquele movimento da pessoa, não, o outro é minha posse, eu sou dono dele, onde já se viu ele ter qualquer relação com outra pessoa. Não pode nem olhar para o outro, não pode nem estar junto fraternalmente com outra pessoa, porque eu sou dono dele, eu sou dona dele. É esse movimento do ciumento, um profundo interesse, como se ele fosse proprietário do outro. Não há incondicionalidade, não há desinteresse, não há abnegação nem devotamento. E aí o que há? Pseudo-amor. E o pseudo-amor, o que vai gerar para o espírito? Sofrimento, dor e sofrimento. Por isso que as pessoas falam que o amor dói. O amor gera sofrimento. Quando? Amor nunca vai gerar sofrimento, porque amor é alimento da alma. Se a pessoa está se alimentando do próprio amor, como que ela vai sofrer? Se ela já está se bastando em termos de amor. Faz sentido, gente? A pessoa que se ama verdadeiramente sofrer? Faz sentido algum. Quem ama verdadeiramente não sofre. Agora, quem pseudo-ama, como está vazia de sentimento, aí vai sofrer muito. Vamos continuar aqui, porque o texto é fantástico. De uma característica psicológica que não era própria no século XIX, os textos assim, mas é muito, muito profundo. Continuemos. Desse modo, toda afeição que não resulta senão do instinto animal ou do egoísmo se destrói com a morte terrestre. É assim que seres que se dizem amados são esquecidos após pouco tempo de separação. Por quê? O processo era só de troca, era egoísta, egocêntrico. Uma vez cessado o corpo, cessado essa vida material, cessa o amor. Por que que cessa o amor? Porque nunca houve amor. É o que acontece nas relações, a relação conjugal. Ah, separei. Por quê? Acabou o amor. Acabou o amor? Nunca houve. Nunca houve de fato. Amor, nesse sentido aqui, espiritual, nunca houve. Houve paixão. E a paixão é um fogo na palha. Né? É um fogo que se alastra rapidamente e logo se consome. Tá? Continuemos. Agora nós vamos adentrar na questão de como esses laços se dão no nível espiritual profundo. Vós os amastes por vós e não por eles. Olha como interessante. Que não existem mais, pois os esquecesse e os substituísse. Procurasse consolo no esquecimento. Eles se vos tornam indiferentes porque não tendes mais amor. Por que que a pessoa não amou por eles? Porque não houve abnegação, não houve devotamento, não houve desinteresse. Era a pessoa buscando satisfazer a carência dela pelo outro.
contemplai a humanidade e vede quão poucas são as afeições verdadeiras na Terra. É o que nós falávamos agora há pouco. Por isso que são poucas as afeições verdadeiras. Porque a maioria são interessadas. Assim, não se deve admirar tanto da multiplicidade das afeições aí contraídas. São em minoria relativa, mas existem, e as que são reais persistem e se perpetuam sob todas as formas. Primeiro na terra, depois continuam no estado de espírito, numa amizade ou num amor inalterável que só faz crescer e se elevar cada vez mais. Olha que texto belíssimo, né? Então, são poucas as afeições verdadeiras na Terra, mas elas existem. E como existem, o que, que vai acontecer? Em vez de diminuir, o amor aumenta cada vez mais. Ele vai se ampliando cada vez mais, né? E ele persiste para a eternidade. Então é aquele amor que não vai ficar restrito às questões materiais do corpo, mas é do espírito, é de alma para alma. Por isso que nós temos afeições no mundo espiritual, que já tivemos muito provavelmente relações com elas no passado, e que continua o amor profundamente, como ele diz o benfeitor, só faz crescer e se elevar cada vez mais. Por isso que nós temos na relação no corpo físico amores, às vezes por pessoas que nem são da nossa família, muitas vezes, e que são muito intensos, né? Muito mais do que familiares. Por quê? Porque são esses amores construídos dentro desse desinteresse, dessa abnegação do devotamento. Vamos estudar esta verdadeira afeição. Agora o benfeitor vai trabalhar como se constrói a afeição espiritual. O que nós devemos fazer? A afeição espiritual tem por base a afinidade fluídica espiritual que, atuando só, determina a simpatia. Quando é assim, é a alma que ama a alma. E essa afeição só toma forma, força pelas manifestação dos sentimentos da alma. Dois espíritos unidos espiritualmente se buscam e tendem sempre a aproximar-se. Seus fluidos são atrativos. Então vejamos, e que lei o benfeitor falou aqui? Lei da atração. Então, espíritos que nutrem afeto um para o outro, pelo outro, alma para alma, como está aqui. Então essa força produz uma energia atrativa. Esses espíritos cedo ou tarde vão se atrair e vão se encontrar para relacionamentos afetivos. Esses relacionamentos afetivos são passionais? Não. Passional é o outro. São relações de afeto de alma para alma. Independe da relação. Pode ser você encontrar uma pessoa dessa na sua família. É raro, mas acontece. Pode ser um cônjuge. É raríssimo, mas acontece. É mais raro ainda, mas acontece. Você pode encontrar num amigo, numa amiga. Acontece. Às vezes é muito mais fácil acontecer fora da família. Por quê? Por que ainda é mais fácil acontecer fora da família? Não é porque você escolhe. Porque as famílias são usadas para que a gente reveja processos negativos do passado. Não está no Livro dos Espíritos que a família é para a gente aprender a amar? É fácil você amar quem você já tem uma afinidade. Então a gente não nasce em família com pessoas profundamente amadas. Nós vamos encontrar mais essas pessoas nas amizades do que na família. Na família nós vamos aprender a nos amar. Claro que existem exceções,
Muitas vezes você encontra pessoas muito amadas na família, mas ainda na Terra é exceção. No futuro não vai ser. No futuro nós vamos ter essas afeições, as famílias espirituais vão gerar as famílias corporais. Mas por enquanto, ainda a família é o cadinho que Deus utiliza para que a gente aprenda a se amar. Se estiverem no mesmo globo, olha que interessante, ó, serão impelidos um para o outro. Pode estar um no Japão, outro no... Se separados pela morte terrena, seus pensamentos se unirão na lembrança e a reunião far-se-á na liberdade do sono ou no estado modificado de consciência, como nós vimos na questão do Livro dos Espíritos. E quando a hora de uma nova encarnação soar para um deles, procurará aproximar-se de seu amigo, entrando no que é a sua filiação material, e o fará com tanto mais facilidade quanto seus fluidos perispirituais materiais encontrarão afinidades na matéria corporal dos encarnados que deram à luz o novo ser. Pergunta se podemos ver nesse caso Ivone e Roberto de Canalejas. Sim, é um exemplo, né? A Ivone e Roberto de Canalejas, para quem não sabe, é a reencarnação do Luiz de Narbonne, né? Que ela nutria amor e ódio no século XV. Depois reencarna três encarnações sucessivas com ele, e entre suicídios de um e de outro, praticamente se separam energeticamente. E depois de uma encarnação posterior, que nessa, o Roberto de Canalejas, que foi uma encarnação na Espanha e Portugal, né, na Península Ibérica, e ela desencarna suicida, e ele com um problema fisiológico. E ele reencarna na Polônia. E ela se torna esperantista ela se comunica com ele por carta, utilizando o Esperanto, né? E ele se comunica, e ela só não encontra com ele porque ela tinha muita consciência de si, porque se ela encontrasse com ele, os laços do passado iam se reatar. E como ela não reencarnou para o casamento, e ele era um homem casado na Polônia, mais novo que ela, e como ela não reencarnou para o casamento, o que ela faz? Ela mente. Quando ele vem para o Brasil para encontrar com ela, ela fala que tinha vindo para Mato Grosso, mas ela estava atrás da porta olhando ele lá, e com uma vontade enorme de ir até ele, né? E segundo o Divaldo, eles já estão juntos no mundo espiritual, porque é aquele amor de espírito para espírito que não há como separar. Esse tipo de união. Hã? Porque havia um misto de amor e ódio, né? Por causa de traições, por causa de questões da igreja, de uma série de processos que era muito mais das épocas do que deles mesmos, né? Mas eles são espíritos da mesma família espiritual, né? É uma família muito grande espiritual, não são só eles dois. Mas voltando aqui. Então, o que vai acontecer? Então, o benfeitor aqui está aprofundando a questão da lei de afinidade, lei de atração. E quando ele fala que quando o espírito está na dimensão espiritual, o que vai acontecer? Eles vão tutelar o encarnado na família que ele vai escolher, que ele vai viver. Ficou claro isso? Aqui, ó. Eu fará com tanto mais facilidade quanto seus fluidos perispirituais materiais encontrarão afinidade na matéria corporal dos encarnados que deram à luz o novo ser. Então, são espíritos por afinidade que não necessariamente vai ser o nosso anjo de guarda, mas que são espíritos tutelares que nos amam profundamente e que ficam na dimensão espiritual, nos atendendo necessidades de afeto. Dá para entender isso, gente, o que significa?
Que necessidade de afeto é essa? Como eles estão numa outra condição do afeto profundo, o que, que eles vão fazer conosco? Nos acolher para quê, Zeila? Para nos estimular as virtudes que vão gerar o verdadeiro afeto. Não é isso? Porque é baseado na tríade conhecimento, experiência e revelação. Eles já têm conhecimento e experiência do verdadeiro afeto. Nós ainda estamos em construção desse afeto. Faz sentido? Nós podemos dizer que nós já trazemos o afeto baseado nessa tríade. Desinteresse pessoal, abnegação e devotamento. A maioria de nós está em construção, alguns nem começaram a construir, mas todos estamos sendo convidados à mesma coisa. Então, esse movimento do fluido dele, do espírito amigo, né, vai fazer o que conosco? Vai nos estimular a essa prática, né? Claro, ele só pode nos inspirar, nos estimular. Porque quando nós encontramos com esses espíritos, seja na hora do sono ou no estado modificado de consciência, próximo da vigília, mas de lucidez, o que acontece nesse momento? Para que o espírito faz essa visita? Para que ele possa emprestar os fluidos dele, para que nós sintamos momentaneamente que seja esses fluidos, a alegria existencial que esse tipo de fluido nos gera, para quê? Para que nós nos estimulemos a ir até eles. Porque, segundo Joana de Ângeles, esses espíritos estão à nossa frente nos aguardando. Eles não vão parar a evolução deles para nos esperar, vão? Não, vou esperar e vou ficar aqui sem evoluir para esperar fulano. Não, eles também vão evoluindo. Se nós não fizermos esforços, vai demorar muito para nós o reencontrar. Então eles vêm e nos estimulam. Então é como se alguém que viesse, nos colocasse no colo, nos aconchegasse, sinta esse carinho, sinta esse amor. Para quê? Só para a gente se emocionar e ficar chorando? Não. Isso aí é efeito. O grande objetivo é que nós reflitamos sobre as questões existenciais da vida e façamos esforços para nos elevar na vertical da vida. Porque eles já estão numa vertical. Nós ainda estamos nos debatendo aqui na horizontal. Então, qual é o objetivo? Que nós foquemos a vertical. Então vejamos, esse tipo de sentimento tem alguma coisa a ver com aquela materialidade da persona? É profundamente espiritual. Então, quer aconteça com o espírito desencarnado, com o encarnado, o objetivo é caminhar juntos na vertical da vida. Faz sentido isso, gente? Se a incondicionalidade é mais profunda, não, ou se traz traço de condicionalidade, ou é condicional ou é incondicional. O condicional é o material da persona. Eu amo se receber em troca por interesse pessoal. Então, por isso que é condicional. Eu condiciono o amor a alguma coisa. Isso é pseudo-amor, isso não é amor. O amor de verdade, ele é sempre incondicional, porque ele está focado nessa tríade: desinteresse pessoal, abnegação e devotamento. Ele é fruto do alto amor incondicional. A pessoa se ama profundamente, se sente aprendiz da vida e se acolhe profundamente, o que ela faz? Ela está inteira. Ela não está carente de amor para ficar buscando no outro. Ela está inteira em amor. E como ela está inteira em amor, ela está pronta para doar, não para ficar captando para ela. Deu para entender? Na condicionalidade, Adriana, a pessoa quer receber. Na incondicionalidade, ela está pronta para doar. Por isso que é uma minoria ainda que tem que nutrir.
Claro, mesmo no nível evolutivo que nós estamos, é possível? Sim, perfeitamente possível. Nós estamos sendo convidados a isso. Por isso que até o mentor fala, quando ele falou que é uma minoria na Terra, ele está falando de gente como nós, ele não está falando de espíritos superiores encarnados. É uma minoria, mas é uma minoria que faz uma diferença. É possível, sim. Né? É possível quando a pessoa faz o exercício do auto-amor, quando ela não entra nesse processo de carência querendo buscar no outro aquilo que ela deveria se dar. Quando ela quer buscar no outro aquilo que ela deveria se dar, ela se perde. Aí ela se perde na condicionalidade. Se o pai e a mãe vão nos ajudar a desenvolver esse amor incondicional, não necessariamente. Porque se o pai e a mãe não estão aptos a desenvolver o amor incondicional, o filho pode desenvolver independente do pai e da mãe. Por quê? Entra aquela questão que nós falávamos agora há pouco sobre família. Na família, nem sempre nós vamos encontrar afetos. Muitas vezes nós encontramos em família desafetos. Como que você vai receber amor incondicional de um pai ou de uma mãe que foram desafetos seus no passado? Então, aí, se fosse verdadeiro o que você perguntou, a pessoa estaria condenada a viver no pseudo-amor. Ficou claro? Porque ele não encontraria afeto nem do pai nem da mãe. E a pessoa só vai depender dela. Claro que se ela tiver pais amáveis, um pai amável, uma mãe amável, que a estimule a desenvolver o auto-amor, porque o auto-amor só podemos receber estímulos, ninguém pode fazer por nós, vai facilitar, mas não vai gerar. O que gera em nós é a nossa decisão de nos acolhermos amorosamente. E nesse acolhimento amoroso, aí sim, nós vamos nos preenchendo de amor para poder realizar a incondicionalidade, o devotamento, a abnegação. Daí um novo aumento de afeição, uma nova manifestação de amor. Então, espírito amigo, que vos amou como pai, vos amará como filho, como irmão ou como amigo. E cada um desses laços aumentará de encarnação em encarnação e se perpetuará de maneira inalterável quando realizado o vosso trabalho, viverdes a vida do Espírito. Então, vejamos. O amor, ele verdadeiro, ele só amplia, só aumenta. Falar que o amor acaba é porque nunca houve amor. Então, como ele só amplia... As várias existências corporais, nós podemos ter numa existência um pai que nos amou profundamente, ou uma mãe que nos amou profundamente. Numa outra existência, esse pai, essa mãe pode nascer como um amigo nosso, como um filho, uma outra relação afetiva na família ou fora da família. Mas os laços que une esse espírito ao outro, vai só ampliar de encarnação a encarnação. Nunca vai diminuir, nunca vai cessar. Ao contrário, amplia-se sempre. E aí, como ele fala, uma vez realizado o trabalho, que trabalho é esse que ele está falando? O trabalho da encarnação, de evolução na encarnação. Aí nós voltamos para a vida real, que é a vida do espírito imortal livre da matéria, né? Na vida espiritual, as relações se dão de alma para alma, né? Não há a família consanguínea, que muitas vezes pessoas desafetos estão juntos ali para aprender a se amar, mas no mundo espiritual o que se dá são as famílias pelos laços espirituais. Mas esta verdadeira afeição não é comum na Terra, e a matéria vem retardar, anular-lhe os efeitos conforme domine o espírito. A verdadeira amizade, o verdadeiro amor, sendo espiritual, tudo que se refere à matéria não é de sua natureza, e em nada concorre para a identificação material.
A afinidade persiste, mas fica em estado latente, até que triunfando o fluido espiritual, o progresso simpático se efetue novamente. Então, de que ele está falando aqui? Essas afeições que são mais materiais, um dia elas podem se tornar verdadeiras afeições espirituais? Sim, é disso que, ele está falando aqui. Né? Porque, como não é comum ainda na Terra, são poucas essas relações verdadeiramente afetivas, a maioria são de outros tipos, do tipo passional, da persona, mas com o passar do tempo o espírito amadurece. E quando ele amadurece, aquelas relações que foram um dia mais materializadas se tornam espirituais, profundas. Em síntese, a afeição espiritual é a única resistente no domínio do espírito. Na Terra e nas esferas do trabalho corporal, concorre para o avanço moral do espírito encarnado, que sob a influência simpática realiza milagres de abnegação e de devotamento aos seres amados. Aqui, nas moradas celestes, ela é a completa satisfação de todas as aspirações e a maior felicidade que o espírito possa desfrutar. Olha que parágrafo lindo, né? Ele faz a síntese do significado dessa afeição espiritual e colocando, né, que todos nós vamos caminhar para esse amor incondicional na vertical da vida. A partir do esforço de autotransformação que nós vamos fazendo, né, nós vamos criando esses milagres de abnegação e de devotamento. Né, e vamos desenvolvendo cada vez mais essa relação. Até que no mundo espiritual cheguemos nessa condição, nas moradas celestes. Que moradas celestes são essas? As colônias espirituais das altas esferas, os planetas mais evoluídos. Tudo vai se dar pela afeição espiritual. A completa satisfação de todas as aspirações e a maior felicidade que o espírito possa desfrutar. Porque, veja bem, enquanto que o outro amor, esse amor passional, que se chama de amor, mas que é pseudo-amor, ele gera sofrimento, ele gera dor, este amor incondicional, focado no devotamento da abnegação, ele liberta almas. Então imaginemos a felicidade que gera, o bem-estar que gera, porque o que o outro quer, né? O que a pessoa que ama quer, o que ele quer? Ele quer a felicidade do outro. Por isso que é abnegação e devotamento. Ele trabalha em função da felicidade do outro. Não é? A felicidade dele, Adriano, é consequência. Não é, nós não estamos vendo que a felicidade da lei de justiça é consequência do amor e da caridade? Do auto-amor, do amor ao próximo e do fazer aos outros aquilo que gostaria que fosse feito assim. Então, como há esse movimento de desinteresse pessoal, o que nós queremos, o que a pessoa vai fazer exercício, é em função da felicidade do outro. Ele não quer nada para ele. Ele quer que o outro seja feliz. Isso acontece com esses espíritos que já estão na nossa frente, que ficam na dimensão espiritual evoluindo, mas nos aguardando, nos estimulando ao afeto, nos estimulando esse afeto profundo, porque se nós caminharmos em direção a esse afeto profundo, o que nós fazemos com relação a eles? Hã? O que nós fazemos? Nós nos aproximamos cada vez mais deles. Isso que é crescer na vertical da vida. Faz sentido? Então nós crescemos na vertical da vida nos aproximando deles. Quando fazemos exercícios de amor, de autoacolhimento,
de auto-amor, de sentimento de aprendiz, e aí exercitamos a incondicionalidade no nível do amor pelo desinteresse pessoal, pela abnegação e devotamento. Ficou claro, gente? Faz sentido? É bonito isso ou não? Muito bonito, né? E olha o que ele fala aqui no final. A maior felicidade que o espírito possa desfrutar. Então, se nós queremos ser felizes, não fiquemos preocupados com a nossa felicidade. Nos ocupemos de exercitar o auto-amor, o sentimento de aprendiz, o auto-acolhimento e fazer esforços para auxiliar os outros a serem felizes. Porque aí não tem outra alternativa se não nós desenvolvermos uma profunda felicidade. Porque se nós ficarmos preocupados com a nossa felicidade, o que está acontecendo? Interesse pessoal, e aí você fica na horizontalidade. E a felicidade está na verticalidade da vida, não na horizontalidade. Ficou claro? Vamos para a nossa avaliação reflexiva. Feche os olhos. Entre em contato com você mesmo em essência, buscando sentir o conteúdo estudado nesse encontro. O que você entendeu do conteúdo que se aplique à sua vida?

conteúdo estudado, mudou a forma como você entende o processo da reencarnação e os afetos relacionados à sua reencarnação? Caso positivo, que mudança foi essa?

deste encontro, refletimos como acontece o processo da reencarnação e a maneira como ela é a grande intensificadora do afeto entre os espíritos, concorrendo para o afeto espiritual e profundo. Qual a disposição que você tem para aproveitar essa dádiva divina, para ampliar os seus afetos pelo exercício das virtudes da abnegação, do devotamento e do desinteresse pessoal?

Sinta-se agora um espírito imortal que traz em si mesmo a determinação divina de evoluir até a perfeição relativa, pelo conhecimento pleno e cumprimento das leis divinas, pela prática das virtudes e pela busca da unidade com Deus. Mergulhe profundamente nessa verdade espiritual. Sinta, veja-se cumprindo as leis divinas e desenvolvendo todas as virtudes essenciais da vida ao longo do tempo, sentindo plenamente o objetivo pelo qual você está reencarnado, dádiva para que você conquiste a perfeição. Reflita essa condição na sua vida.

as nossas saudações às amigas, aos amigos aqui presentes, saudações a todos que nos acompanham pela tvsei.com, nossos votos de muita paz. Hoje vamos dar continuidade ao módulo da consciência. Esse chamamento de nos tornar cada vez mais plenos, essa possibilidade que habita em nós e que muitas vezes esquecemos de exercitar as possibilidades e as energias que fazem parte do nosso ser, mas porque negamos, porque desconhecemos, continuamos vivendo uma vida muito limitada, uma vida conectada à consciência. Não enxergamos a nós mesmos, não vemos a essência de que somos portadores. E o nosso caminho é exatamente este: verificar as forças de que somos portadores. A mitologia grega nos traz muitos ensinamentos para, de alguma forma, mostrar esse caminho de desenvolvimento da consciência. E os mitos podem ter várias interpretações. Hoje vamos relatar um mito muito conhecido e que também traz muitas vertentes de interpretação. Trata-se da história de Narciso. Narra a mitologia grega que, certa feita, a ninfa Liríope estava se banhando nas águas do rio Céfiso. Somente que os rios também eram considerados deuses,

O que a ninfa Liríope não sabia era que o rio, o deus Céfiso, costumava violentar as ninfas que por ali se adentravam. E assim ocorreu. Quando o rio Céfiso viu a beleza da ninfa Liríope, logo a envolveu e dali daquele encontro ela ficou grávida de Narciso. A gravidez foi muito dolorosa e ela já almejava ter um filho, mas ao mesmo tempo ficava preocupada. E quando o bebê nasceu, ela ficou mais preocupada ainda, porque Narciso era belíssimo. Era mais belo, talvez até mesmo, do que os deuses. E os gregos sabiam. Aqueles que teimavam em ser mais belos que os deuses eram punidos gravemente, porque os deuses daquela época eram deuses um pouco humanos, muito ciumentos e vingativos. Então a ninfa Liríope resolve ir consultar Tirésias, que era um vidente, ele era cego, mas costumava ter o vaticínio acerca das vidas, acerca da existência, acerca do destino que a cada qual cabia. E Liríope perguntou se Narciso iria viver por muito tempo. E a resposta do oráculo, Tirésias, foi decisiva. Tirésias disse mais ou menos assim: se ele não se conhecer, se ele não se ver, talvez ele viva por longos tempos, longos anos. Mas quando ele enxergar a própria imagem, ele não mais existirá. Liríope ficou muito preocupada com aquele vaticínio e resolveu cercar Narciso de todos os cuidados, porque por sua beleza, ele certamente seria procurado pelas pessoas. E ao mesmo tempo em que era cercado de cuidados, Narciso parecia ser muito orgulhoso. Ele não gostava do contato com as pessoas. Ele afastava aqueles que buscavam o seu convívio. Mas ao mesmo tempo, porque portador de tamanha beleza, todos se fascinavam com Narciso e desejavam a sua companhia. Certa feita, indo caçar com seus amigos, já jovem, ele se perdeu no meio de um caminho. E aí começou a gritar o nome dos amigos e percebeu que sua voz ecoava. Tratava-se de uma outra ninfa, Eco, que seguia Narciso onde quer que ele estivesse. E aqui cabe um parênteses. Eco, na verdade, dizem as tradições que era muito tagarela, o que não faz nenhuma associação com as mulheres, não. Trata-se somente de um mito, um fator mitológico. E numa dessas feitas, Eco estaria a tagarelar muito com Hera, porque como Zeus costumava escapar do Olinto e ter as suas conquistas amorosas, ele usava de artifícios. E certa feita colocou Eco para ficar conversando com Hera enquanto ele ganhava tempo. Mas Hera era impiedosa e colocou uma maldição na ninfa Eco. A partir daquele momento, a partir daquele dia, ela somente repetiria as últimas palavras que lhe fossem dirigidas. Ela não poderia mais dirigir a voz, em primeiro lugar, a ninguém. Imaginem essa maldição para uma mulher, não poder se transmitir verbalmente, se articular verbalmente para outra pessoa. Então Eco seguia Narciso por conta da sua beleza. Ela era apaixonada por Narciso. E quando viu Narciso se perdendo dos amigos, pensou que fosse a oportunidade. Quando Narciso começa a gritar, ela pensa que ele está falando com ela. Onde estão vocês? E Narciso ouve a última palavra. Vocês. Encontrem-me aqui. E Eco repetia aquela palavra de Narciso. Aqui. Venha, estou logo aqui. E Eco novamente se pronunciava. Mas quando ela chega próxima a Narciso, Narciso a repele. Eu prefiro morrer a encontrar-te, a unir-me a ti. E imbuída de uma tristeza profunda, Eco se afasta, repetindo as últimas palavras de Narciso, a ti. E dizem as tradições que ela foi tomada de tamanha tristeza que passou a definhar
e se transformou numa pedra. E narram as tradições que quando passamos nos vales e nas montanhas e gritamos, na verdade é eco a pronunciar as nossas próprias palavras, as últimas palavras ditas. Mas uma das deusas, Nêmesis, sabendo do ato de Narciso ao repelir Eco, criou uma maldição para Narciso. Ele estava fadado a exatamente o que ele não poderia e não deveria fazer. Ele iria se ver, ele iria ver a própria imagem. O destino iria dar um jeito de fazer com que aquilo acontecesse. E assim foi feito. Numa outra feita, também enquanto caçava, Narciso se perdeu dos companheiros e se deparou com uma água cristalina, uma fonte. A fonte nunca havia sido tocada por homem ou por animal, e sua água era límpida. E quando Narciso se deita para beber da água, porque estava com sede, ele se espanta. Se espanta com a beleza da imagem refletida nas águas. E pela primeira vez ele sente um impulso de unir-se a outro ser que ele não sabia, era ele mesmo. E aí ele fica a definhar também, porque cada vez que ele tentava tocar a imagem se desfazia. Cada vez que ele tentava colocar a mão nas águas, as águas ficavam com pequenas ondas, marolas, e novamente ele entrava num tormento. O seu tormento seria infinito. E narram as tradições que quando foram procurar Narciso, não mais o encontraram. Encontraram simplesmente uma flor de tonalidade amarela, a qual deram nome em sua homenagem. O mito de Narciso foi e continua sendo interpretado de várias formas. Mas uma das interpretações diz respeito ao chamamento da nossa própria consciência. Temos necessidade de verificar a nossa imagem refletida. Não a imagem do ego, a persona que sobressai na sociedade. Não aquilo que fazemos para fora. Mas temos que olhar a imagem que somos refletida a partir de dentro. Quem somos nós? Somos somente esse campo da consciência, aquilo que percebemos, ou somos algo muito mais profundo do que imaginamos ser? Temos que olhar o nosso espelho existencial para que nos conheçamos de maneira mais profunda. É por isso que Tirésias, de certa maneira, estava certo. Enquanto ele não se visse, aquela imagem iria perdurar. Podemos comparar como se fosse a trajetória do ego. Enquanto não nos olhamos de maneira profunda, a imagem do ego, a persona, permanece estagnada. Mas à medida que temos a coragem de olhar a nossa imagem refletida no espelho, vamos agregando novas forças, novas possibilidades no campo da personalidade. E esse é o nosso trabalho, ampliar cada vez mais o leque da consciência. A respeito da consciência, Jung irá dizer o seguinte: declare Jung que a consciência é a relação dos conteúdos psíquicos com o ego, na medida em que essa relação é percebida como tal pelo ego. As relações que não são percebidas como tal são inconscientes. Então detemos duas instâncias que Jung já traz em sua análise. De um lado, aquele campo da inconsciência. Tudo que não é percebido diretamente pelos nossos sentidos, pela nossa capacidade de discernir, aquilo que não está no campo da consciência, forma o inconsciente. Mas à medida que o ego percebe alguns conteúdos, faz assimilações, pode discernir, estabelecer contato com material psíquico, estabelece-se o campo da consciência. Então, tudo o que nos é perceptível ou facilmente acessável à consciência, que o ego se dá conta disso, se torna o campo da consciência. Mas como o próprio Freud já trazia, essa parte é muito pequena.
é a ponta do iceberg, ou mesmo como alguns trazem, seria como se fosse uma pequenininha bola solta no oceano. Imaginemos isso. Ou de uma maneira mais profunda que alguns trazem, é como se fosse um pequenino grão de areia na extensão da praia. Isso nos traz a dimensão de quem somos, mas desconhecemos. Como o próprio Narciso desconhecia a si mesmo. E como Tirésias irá trazer para Liríope, a sua mãe. E o interessante é que Tirésias era cego. Isso é um simbolismo de que para adentrar-se nesse mundo inconsciente, para trazer mais conteúdos ao campo da consciência, nós devemos olhar para onde? Para nós mesmos, para dentro. Esse era o olhar que Tirésias apontava. Por ser cego, ele não conseguia olhar para fora, ele olhava para si mesmo, olhava para dentro. E esse é o caminho para cada vez mais agregar conteúdos na própria consciência. E o interessante observar que Jung já traz que essa relação depende de um intermediário, que é o ego. Normalmente falamos muito mal do ego, queremos destruir o ego, enquanto a psicologia faz um caminho oposto. Não devemos destruir o ego, devemos estruturar o ego para que ele estabeleça uma relação saudável entre a consciência e o campo inconsciente. Porque, como o próprio Jung traz na obra Tipos Psicológicos, a consciência não é idêntica à psique, pois a psique representa a totalidade dos conteúdos psíquicos, e estes não estão necessariamente, em sua totalidade, diretamente ligados ao ego. Isto é, relacionados com ele de tal modo que assumam a qualidade da consciência. Ao mesmo tempo que Jung mostra essas duas instâncias, interfere e traz também para nós a importância de cada vez mais agregarmos conteúdos na nossa consciência. Conteúdos que nos impulsionem para uma vivência ética mais profunda. E todo esse material que nós deixamos viver na consciência, ele sofre muita influência do meio exterior. Tudo aquilo que nós ouvimos, que nós lemos, que nós vemos, tudo que os sentidos conseguem perceber, passa a fazer parte, em primeiro lugar, da consciência. Algumas dessas percepções, a maioria delas, vai sendo arquivada em nosso inconsciente. Mas imaginemos isso como um processo muito dinâmico. Tudo isso que vai sendo arquivado no inconsciente influencia a nossa consciência. Não sei se já aconteceu com vocês, de repente vocês se veem pensando algo que vocês não gostariam de estar pensando. Ou então tomando atitudes que não gostariam de tomar, pelo menos da forma. Isso é influência do inconsciente. Isso é o que passou despercebido nesse processo intenso de conhecimento, de educação, e que nós temos que nos dar conta. É por isso que é importante ter uma boa estrutura do ego para lidar com esse campo. Porque como a totalidade da psique, ela é muito grande, ela é muito intensa, o ego não se percebe como um todo. Olha o tamanho do nosso desafio de autoconhecimento. Quando a gente fala olhar a própria imagem, perceber os próprios conteúdos, muitas vezes vamos nos deparar com surpresas no campo do inconsciente. Mesmo frequentando reunião doutrinária, mesmo fazendo preces, mesmo participando de todas as atividades, isso não impede que tenhamos um inconsciente riquíssimo. E dentro desse inconsciente, lógico, se encontram forças, algumas desgovernadas, que nós temos que domar, nós temos que trabalhar, nós temos que estruturar, como se fosse um cavalo que perdesse as rédeas. Não sei se já aconteceu com vocês, comigo já aconteceu, de estar andando num cavalo e de repente ele sair desgovernado. Isso, de alguma forma, é igual ao inconsciente. Interessante que durante essa experiência, né, estávamos eu e Iris
num local, e aí fomos montar a cavalo, né? E aí o marido, lógico, quer impressionar a esposa, se coloca numa pose para andar de cavalo, e de repente Iris só vê o meu cavalo passando em correria, né? E o comentário dela foi o seguinte: nossa, meu marido é um exímio montador. Mal sabia ela que o marido, né, já estava todo tremendo e já se vendo, já, bom, como é que eu vou cair? Vou cair desse lado, vou cair do outro? Eu já estava me preparando para a queda, porque o cavalo não me perguntou se eu queria correr. Mas ele foi adiante na trajetória dele. Isso, de alguma forma, simboliza o inconsciente indomado. Precisamos domar essas forças do inconsciente através da estruturação no campo da consciência. Precisamos ter coragem de fazer o que Narciso não fez: olhar a nossa própria imagem, olhar com coragem, porque lá encontraremos forças também muito poderosas, algumas que nos assustam com esse encontro do inconsciente, e que precisamos ter muita força para não se deter nessa jornada de individuação. Porque a existência só é real quando é consciente para alguém. E a tarefa do homem é conscientizar-se dos conteúdos que pressionam a alma para cima, vindos do inconsciente. Olha Jung trazendo o objetivo da própria psique: cada vez mais se conscientizar do ser que somos. Como nós tomaremos consciência do mundo se não conhecemos esse mundo interno? Queremos, e o homem avança muito na conquista das ciências, mas a ciência de nós mesmos não pode ficar esquecida. O processo de autodescobrimento, autoconhecimento, individuação, como queiram chamar, é um processo que exige muito esforço, um esforço diário, um esforço e perseverança constantes, para que nós nos deparemos com todo esse conteúdo que nos impulsiona. Porque como a força do self é arquetípica, no sentido de que ela não se detém na jornada de individuação, toda vez que o ego recua, acontecem os conflitos. Os conflitos, os maiores deles, muitas vezes, vêm da nossa recusa em querer crescer, em querer ir adiante. Mas como o self, enquanto arquétipo, ele impulsiona, entra em choque muitas vezes com a atitude do ego. Aí seria uma atitude incompatível com o processo de individuação, com o processo de autodescobrimento. Então, o conflito por si mesmo não é negativo. O conflito mostra que existe algo em desacordo. Mas o trabalho da maturidade é justamente observar quais forças estão fazendo com que haja desacordo dentro dessas instâncias psíquicas, consciente e inconsciente. E Joana de Ângeles, em Triunfo Pessoal, vai dizer o seguinte: à medida que o ego se faz consciente dos valores íncitos no self, torna-se factível uma programação saudável para o comportamento, trabalhando cada dificuldade, todo desafio, mediante a reconciliação com a sua realidade eterna. E essa imagem que Joana traz, ela é muito profunda, porque é como se nós tivéssemos que nos reconciliar conosco mesmo. É importante no processo de individuação que nos reconciliemos com os nossos adversários. Jesus já trazia isso: reconciliai-vos com os vossos adversários antes de trazerdes a oferta no altar. Mas quais são os nossos maiores adversários? Onde se encontram esses adversários que não largam do nosso pé, não nos desacompanham, senão no nosso próprio mundo psíquico? Então, esses adversários devem ser os primeiros a serem trabalhados na reconciliação. Essa autorreconciliação, essa conciliação do campo da consciência, do ego, com os valores íncitos no self, com os valores que fazem parte da nossa própria essência, torna factível, possível, uma programação saudável para o comportamento.
comportamento se traduz em atitudes. Então é necessária uma nova atitude no campo do ego. Não existe modificação sem transformação em atitudes. Por isso que muitas pessoas se queixam. Mas eu leio tanto, eu vejo tanto vídeo. Mas se esse lê tanto, esse vê tanto vídeo, esse vê tanta palestra, não se transforma numa atitude compatível no ego, não existe transformação. E a ampliação da consciência se dá também através desse campo, da atitude principalmente. Por isso que nós reencarnamos, porque no plano espiritual, normalmente nós fazemos muito planos. Existe crescimento no plano espiritual? Claro que existe. Existe a predisposição, existe o treinamento, existe uma série de conhecimentos que tomamos campo, mas é aqui na Terra, encarnados, quando a sombra parece que se adensa por conta dos hormônios, é que nós temos que treinar a atitude compatível. É aqui que a atuação do ego toma e se consolida para poder propiciar o processo de individuação. E o que estamos fazendo dessa oportunidade? Temos tido a coragem de exercitar isso no campo do comportamento? Porque isso é um grande desafio, se reconciliar com as próprias divergências internas. E eu creio que talvez seja o maior desafio. Porque à medida que nos reconciliamos com a nossa própria sombra, aquilo que desconhecemos em nós, passa a ser mais fácil lidar com o outro. Porque eu reconheço as minhas limitações, reconheço minhas fragilidades, reconheço as limitações que fazem parte do meu ser e aprendo a lidar também com o outro que se encontra nessa mesma jornada, nesse mesmo desafio da individuação. E Joana de Ângeles prossegue. A consciência adquirida, a perfeita identificação do conhecimento e do fazer, do saber e do amar, faculta a ampliação das próprias possibilidades para penetrar em dimensões metafísicas. Olha que interessante a polaridade que ela traz. A consciência adquirida, e aqui já partimos para um outro campo de consciência. Primeiro nós falamos da instância consciência enquanto conteúdos que o ego administra. Aqui Joana já traz uma outra definição de consciência adquirida. E é normal utilizar essa nomenclatura para falar de consciência. Quando falamos fulano, é uma pessoa de consciência, ou então uma pessoa que não tem consciência. Na verdade, todos temos consciência enquanto instância psíquica. Mas a consciência adquirida, ela é sinal de maturidade. E como nós vamos adquirir essa maturidade? Primeiro, identificando o fazer com o conhecimento. Quantas vezes nós conhecemos algo, sabemos de cor, mas não unimos isso ao nosso comportamento? Então, isso seria um efetivo saber? Podemos dizer que sabemos quando não trazemos isso para o nosso comportamento diário? Podemos saber intelectualmente, mas ainda não sentimos, não intuímos, não usamos toda a essência do ser naquele conhecimento que dizemos ter. Então, o conhecimento vai muito além do intelecto, e ela traz outra analogia quando ela mostra o saber e o amar. Como se fossem duas polaridades. A polaridade cognitiva, racional, de saber discernir, e o amor enquanto polaridade do sentimento, algo profundo, algo que faz com que possamos estabelecer uma correlação mais profunda com o outro e conosco mesmo, quando sentimos. E é interessante utilizar dessa dimensão, muitas vezes esquecidas. Porque às vezes queremos tomar uma decisão e trazemos uma decisão muito para o racional. Lógico que temos que utilizar a razão. Mas no processo terapêutico eu costumo muitas vezes perguntar à pessoa, quando ela está em dúvida, eu pergunto não somente o que você pensa, mas o que você sente a partir dessa atitude que você quer tomar.
Qual é o seu sentimento mais profundo com relação a isso? Mas mesmo assim, às vezes a pessoa tem dificuldade. Aí nós fazemos o quê? Fazemos uma ponte com o outro. Tente transferir para uma outra pessoa essa decisão. Se fosse outra pessoa no seu lugar, o que você acharia mais justo, mais sincero, mais racional, mais íntegro? Aí nós temos mais facilidade, porque saímos de uma dimensão e percebemos no outro. Mas vejam como é importante fazer a ponte com todas as instâncias para agregar no ser uma integridade de atitudes, um comportamento. E o comportamento é essencial para a ampliação de consciência. À medida que vamos exercitando, à medida que vamos adentrando e trazendo para perto de nós toda essa gama de atitudes, a consciência se amplia. Às vezes vem através de conflitos, e nós vemos isso nos nossos dias atuais. Quando é que ganhou força o movimento ecológico? Quando o nosso ecossistema estava amplamente afetado por isso. A nossa própria vida corria risco. Na psique funciona de maneira semelhante. Às vezes só agimos por conta dos nossos conflitos. Aí percebemos a necessidade de mudar. A necessidade impulsiona um novo tipo de atitude. Com uma nova atitude, concretizamos na consciência a possibilidade de manifestação do self. E aí agora, em termos coletivos, nós vemos as pessoas preocupadas na reciclagem do lixo, no cuidado com a água, no cuidado com as próprias forças da natureza, porque enquanto não cuidadas, elas fazem o quê? Se desgovernam. Se desgovernam e atingem o próprio homem que vive no meio ambiente. No mundo psíquico ocorre isso também. Quando não cuidamos dessas forças que fazem parte da nossa essência, elas podem se desgovernar. E atingindo o campo da consciência, criar efeitos devastadores. Efeitos devastadores, como são as psicopatologias, as doenças graves, que não vêm somente como um processo punitivo, mas principalmente como um chamamento de consciência, como se fosse: homem, desperta. Desperta do sono que te encontra. Desperta dessa letargia que vai te levar à ruína. E é preciso cada vez mais despertar nesse processo. A consciência não é inteligência no sentido mental, mas a capacidade de estabelecer parâmetros para entender o bem e o mal, optando pelo primeiro e seguindo a diretriz do equilíbrio, das possibilidades latentes, desenvolvendo os recursos atuais em favor do seu vir a ser. E é interessante, Joana de Ângeles, ressaltar que consciência não é inteligência mental. Quantas pessoas inteligentes, racionalmente, que sabem muito, conhecem muito a ciência, mas continuam tendo atitudes equivocadas? Continuam tendo uma vida altamente destrutiva para si mesmo e para os outros que a cercam. Então, essa inteligência cognitiva não está a serviço da vida. É uma inteligência que não se transforma em sabedoria. É como se fôssemos consultar o médico e o médico dissesse: olha, fumar faz mal, beber faz mal, mas ele fuma e ele bebe. E encontramos, infelizmente, médicos que fazem isso. Nada, nenhuma crítica à pessoa, mas à atitude. A atitude é incompatível com o conhecimento que ele já pode ter. É incompatível com sua fala. É incompatível com o conhecimento de saúde de maneira integral. E essa incompatibilidade nós temos que trazer para nós. Onde estão as minhas incompatibilidades? Aquele saber que eu já posso ter, mas que não me faz agir de maneira diferente. Aonde eu coloco? Porque tudo isso vai para a sombra. E como não nos podemos mais nos dar ao luxo da ignorância, muitas vezes somos acometidos pela culpa. A culpa vem como uma instância que
possibilita o despertar da consciência se tivermos maturidade para lidar com ela. Se temos maturidade, assumimos a responsabilidade e modificamos o rumo da nossa atitude. E aí passamos a discernir entre o bem e o mal. Mas discernir entre o bem e o mal é somente para ver e julgar os outros, ou é propriamente um discernimento interno das atitudes? Normalmente só sabemos muito bem dizer o bem e o mal dos outros. Isso é fácil, não é? As pessoas parecem que têm respostas prontas para o que é bom e mal na vida de terceiros. Mas por que será que temos tanta dificuldade em fazer esse processo interno? Por que será que é tão difícil? Eu percebo que às vezes é um mecanismo de fuga do ego que não quer passar pelo sacrifício, pagar o preço da própria transformação. Porque como a consciência, trazer a consciência é também uma forma de parto, como a benfeitora traz, o parto traz dores. Se focamos na dor, focamos na polaridade negativa. Mas o parto, em essência, é dar à luz. Se focamos na luz, prosseguimos. Por isso que nesse processo temos que focar a luz. Trazer a luz da nossa própria essência. Discernir entre o bem e o mal. Seguir no caminho daquilo que é estruturante, daquilo que é positivo, daquilo que pode trazer consequências grandiosas para o meu ser e seguir nessa diretriz de equilíbrio, o que faz trazer à tona o vir a ser. O vir a ser, quando Joana traz esse termo, significam aquelas possibilidades que não foram ainda exercidas na consciência. É o futuro existencial, o vir a ser, a possibilidade futura. Recordem-se de Tirésias, quando faz o vaticínio a Narciso. Se ele não se vir, prosseguirá nessa existência. Mas o vir a ser de Narciso estava justamente no momento em que ele se visse. E olha o símbolo que é trazido depois, uma flor. A flor normalmente traz o simbolismo de vida, de leveza, de exuberância, de ornamentação, mas normalmente também está associada ao fruto. O fruto que traz novas possibilidades. O fruto que em si mesmo é o arquétipo de novas possibilidades quando apresenta a semente. E precisamos verificar os frutos que estamos trazendo, mas também os frutos futuros que podem vir da nossa própria atitude, da nossa atitude transformada e modificada. Alguns que pretendem o acordar da consciência buscam os gurus famosos em cada época, a fim de que eles pensem e ajam sem o esforço pessoal dos que se fazem seus discípulos, incorrendo em fugas inoportunas aos labores edificantes da vida atual, sempre desafiadora e exigente. E olha que esse é um processo muito atual. Quantas vezes nós vemos, mesmo na doutrina espírita, quantas pessoas que querem transformar os médiums, os palestrantes, em gurus. Ah, você é o meu mestre, você é meu guru. Quando cada um tem que ser mestre de si mesmo. Lógico que existem pessoas mais experientes que podem nos aconselhar, que podem nos falar da sua própria jornada e isso sirva como estímulo. Mas como cada um traz a consciência escrita em si mesmo, esse despertar da consciência exige um esforço pessoal. E isso muitas vezes se prende ao mecanismo de fuga, porque talvez seja mais fácil eu achar um guru que me diga tudo o que eu tenho que fazer e aí eu sempre serei o discípulo desse guru. Mas e quando esse guru faltar? O que eu vou fazer? Procurar novos mestres? Procurar novos gurus? Enquanto eu tenho todo à disposição da consciência um manancial de energia de ensinamentos que fazem parte do meu próprio mundo psíquico e que eu devo atuar no despertar. Então essa busca de gurus de todos os tempos trata-se também de um mecanismo de fuga. Trata-se de uma fuga da responsabilidade
em não assumir os próprios equívocos, em não fazer escolhas. E temos que prestar atenção, porque quando nós não fazemos escolhas, na verdade estamos escolhendo também. Estamos escolhendo talvez o caminho mais fácil, que é não ter que decidir. Como eu não quero decidir, é mais fácil que o outro escolha por mim. Porque depois eu posso fazer o quê? Culpá-lo. Ah, eu posso encontrar um culpado, transferir a culpa, projetar. Mas muito mais profundo é eu assumir o meu caminho, mesmo que cometa os meus equívocos, e tenha sempre a predisposição de refazer o meu caminho, de despertar a minha essência dentro dessa jornada da vida, que é sempre desafiadora e sempre exigente. A vida exige o nosso esforço. A vida nos desafia constantemente. E esse desafio, quando bem aproveitado, serve para ampliação da consciência, serve para o nosso crescimento. Por isso que não nos devemos mais nos deter nessa imaturidade que nos prende a processos ainda infantis de encontrar sempre gurus que tragam respostas prontas. Mas como eles também têm as suas limitações, eles também podem se equivocar. É por isso que cada um deve fazer o seu próprio processo de despertar da consciência. Por isso que adquirir consciência no seu sentido profundo é despertar para o equacionamento das próprias incógnitas, com o consequente compreender das responsabilidades que a si mesmo dizem respeito. Adquirir consciência. Enquanto Narciso não se visse, ele viveria, ou seja, o ego permaneceria estagnado. Mas a partir do momento em que ele enxergasse a própria imagem refletida na água, ele não mais existiria, pelo menos daquela forma. O que essa narrativa da mitologia grega nos chama a atenção é exatamente essa necessidade de encontrar a fonte profunda do nosso ser mais íntimo. Encontrar a água cristalina do self, do espírito imortal que somos. Fazer essa jornada em busca de si mesmo. Adentrar-se fechando os olhos para os sentidos externos puramente e olhar um pouco mais para dentro para ver quais são as forças que fazem parte do meu ser que eu ainda desconheço. Como devo ampliar esse campo da consciência? Como devo trazer à tona tudo aquilo que eu já conheço de forma mental, cognitiva, e transformar esse aprendizado em sabedoria, em essência de vida? Vendo a própria imagem refletida, Narciso quis tocar as águas cristalinas e elas se desfaziam. Narciso quis apegar-se à imagem, mergulhar profundamente, e de certa forma devemos fazer isso. Mergulhar profundamente nessa jornada de autoconhecimento para que possamos nos transformar também em flores que adornem a vida atual. O mundo atual carece da nossa consciência. O mundo atual exige que nos transformemos em homens e mulheres conscientes, para que cada vez mais possamos finalmente construir a era da consciência. Então, ficam aqui os nossos votos de muita paz e os nossos abraços cordiais, aguardando o nosso próximo encontro.

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1: Olá, meus amigos. Mais uma vez aqui para o estudo do livro Depois da Morte, de Leon Denis, no capítulo Fenômenos Espíritas. E ainda neste capítulo, e sobre os fenômenos espíritas, nos diz Leon Denis: a maior parte daqueles que desdenham essas questões, ou que, tendo-as estudado, fizeram-no superficialmente, sem método e sem espírito de ordem, acusam os espíritas de interpretações inexatas, ou pelo menos de conclusões prematuras.
2: É muito fácil você fazer isso, principalmente quando você mesmo não dá a esses estudos a atenção devida, né? E tira suas próprias conclusões prematuras, né? Então, você, para falar que o outro está tirando uma conclusão prematura, você precisaria ter se debruçado sobre aquele assunto também um tempo, né? Uma atenção mesmo, né?
1: É, por isso que Kardec fala, não lembro agora se é para o cético ou para o crítico, lá no livro que é o Espiritismo, que não adiantaria ele, em uma ou duas sessões, que era o que ele queria assistir, tirar suas conclusões sobre a doutrina espírita.
2: Sim.
1: Em apenas uma ou duas sessões.
2: Uhum.
1: Né? Então, como é que você vai escrever algo sobre um assunto, você querendo que seja algo que tenha um peso, mas sem você se aprofundar naquele estudo, naquele conhecimento.
2: É, não dá.
1: Não dá. Responderemos que já é um grande ponto, ganho, os adversários do Espiritismo apegarem-se à interpretação dos fatos e não à sua realidade. Os fatos constatam-se, com efeito, e não se discutem. Ora, a realidade dos fenômenos espíritas é atestada, como vamos ver, por homens do caráter mais elevado, por sábios de alta competência, que se tornaram célebres pelos seus trabalhos e suas descobertas. Mas não é necessário ser um sábio de primeira ordem para constatar a existência de fatos que caem sob os sentidos e são dessa forma sempre verificáveis. Qualquer um, com um pouco de perseverança e de sagacidade, colocando-se nas condições necessárias, poderá observá-los e formar sobre eles uma opinião esclarecida.
2: Isso me remete, né, a algumas pessoas que perguntam, devem ter perguntado para vocês também, como é que você acredita nisso? Né? Aí querem que você conte algum fenômeno maravilhoso, que você conte alguma experiência, né? E mesmo que você tenha esse fenômeno maravilhoso, essa experiência retumbante para contar, a pessoa que não quer encarar esse fato, ela vai achar que você foi iludido, que você foi... Né?
1: Ou então, como já me responderam muito, né? Ah, a ciência já explica isso de outra forma. Já tem outra explicação há muito tempo.
2: Uhum. Né? Então, assim, no meu caso, né, desde que eu li os livros espíritas e procurei o Leon Denis para estudar, frequentar os cursos, frequentar os trabalhos, é uma convicção que você vai estabelecendo com o tempo. Não é um acontecimento. São múltiplos acontecimentos que vão acontecendo e que às vezes passam despercebido do comum das pessoas, se você não estiver atento, né? Eu acho que eu te contei que eu fui fazer esse estudo, esse capítulo aí, está dentro da terceira parte, né, do Depois da Morte, e foi o tema do encontro do ano passado, Mundo Invisível, né? E eu fui fazer esse encontro no Eurípides, no Centro Espírita Eurípides Bassanufo, que era dirigido pelos gêmeos, né? Uhum. Gilberto e Gilson Bordalo, né? E eles sempre brincavam muito comigo, porque eu vou lá umas duas ou três vezes por ano, faço palestra e faço esse seminário uma vez por ano. E eu ficava, oi Gilberto, tudo bem? Luzia, eu sou o Gilson. Aí, ô Gilson, desculpa, eu não consigo. Aí morria de rir, ah, eu sou o Gilberto mesmo, sabe? Adorava fazer essa pegadinha comigo. Uhum. E aí o Gilson desencarnou.
1: Agora, acho, tem
2: sim, foi umas duas tempo. Semanas antes do encontro que eu fiz lá, né? E aí, quando eu cheguei lá, né, tinha ali um senhor na porta, né, e eu levei umas apostilas. Aí eu dei pro senhor, olha só, entrega pro Gilberto. Aí ele falou assim pra mim, Zio, o Gilberto desencarnou. Aí eu já ia falar, não, então é o Gilson. Aí eu digo, não, foi o Gilson que desencarnou. E o